0: alta muito boa e leva um 0-0. Tá tudo em aberto pro jogo da volta. O Olímpia é um time que vai permitir ao Vasco no jogo da volta também. Então tem aí algumas oportunidades pro Vasco explorar lá no jogo da quinta-feira, lá no Paraguai. Mas hoje aqui, com certeza o sentimento é de frustração, porque o time criou para vencer o jogo, mas ficou no 0-0.
1: Sem dúvida nenhuma, 0-0, nada resolvido. Quinta-feira que vem, 7 horas da noite, em Assunção, no estádio Defensores del Chaco, mais 90 minutos. E aí a gente vai descobrir quem avança para as quartas de final da Copa Sul-Americana. Em jogo de 0-0, será que alguém se destacou muito aos olhos da nossa comentarista? Presuntinho, separa aí pra mim o craque do jogo.
2: O craque do jogo.
1: Para Vasco 0, Botafogo... Botafogo, o Botafogo é daqui a pouco. Vasco 0, Olímpia também 0. E aí, Michele?
0: Olha, Bruno, assim, eu vou destacar a partida que fez o Oliveira, goleiro do Olímpia, porque pra mim foram pelo menos 3 defesas ali fundamentais. Algumas finalizações do Vasco ficaram mais fáceis pra ele, né? Teve algumas ali, enfim, do Puma, do David, mas ele teve pelo menos 3 defesas mais difíceis e que ele foi importantíssimo pra garantia do placar em favor do Olímpia. Como eu leio mentes e sei que você vai me perguntar se eu salvo alguém do Vasco ou não?
1: É. Não, será que vou? Vai? Claro que eu vou.
0: Ué.
1: Claro que eu vou.
0: Ah, rapaz, eu até fiquei nervoso aqui.
1: Mas é claro que eu queria saber, porque o goleiro pegou tudo mesmo. Mas e do Vasco, Michele?
2: Ninguém.
0: Presuntinho é talento puro.
1: Peraí, presuntinho.
0: Presuntinho é talento puro. Olha, do Vasco, eu gostei muito da partida do Thiago Mendes, acho que ele se movimentou muito bem, ele participou muito do jogo. Gostei também do quanto que o Nuno Moreira participou da partida, assim, ele conseguiu se combinar bem, enfim, dar sequência em vários lances, mas vai ficar nisso, assim. Thiago Mendes, Nuno Moreira e o restante ficou devendo um pouquinho porque poderia ter caprichado, principalmente nas conclusões.
1: E do outro lado da moeda, me ajuda aí, presuntinho.
2: O pior em campo.
1: Em 0-0, geralmente é mais fácil para encontrar o pior em campo. Foi hoje o caso, Michele?
0: Foi, mas antes de falar do pior em campo mesmo, me permita aqui uma menção.
1: É.
0: A cadeira do Alan Rock, né? Essa aí foi a pior em campo hoje.
1: Não, impressionante,
0: tombo,
1: assim.
0: O tombo que ela deu nele... Rapaz.
3: Mas ele caiu em doses homeopáticas. Você sabe o que é isso, né? Ele foi caindo aos poucos,
1: certo.
3: Sabe? Primeiro foi um estalo. Aí depois ele arregalou o olho.
1: Mas pera um
3: eu
1: pouco.
3: Eu olhei
1: você
3: e
1: ajudou.
3: Ele começou a ir despencando aos poucos. Até ele atingir o solo.
0: Tudo, né?
3: E quando ele atingiu o solo, aí já não dava pra fazer mais nada. Eu caí na gargalhada, né?
1: Ah, entendi. Olha só que amigo Renan Moura, hein? Amigo, Rock, um abraço pra você.
3: Você também.
0: É.
3: Mas tá bem.
0: Cadeira...
3: Não vai precisar de socorro, não. Dá pra ir pra casa direto.
0: Cartão vermelho pra cadeira. Viu?
1: Ô, Michele, você sabe que a última vez que nós participamos, uma barata apareceu na nossa cabine no Maracanã. Hoje é a cadeira que quebra do nosso operador, que é da nossa equipe técnica de externa.
3: Faz,
1: olha, impressionante a Michele também, eu vou falar,
3: vou
1: a culpa é da Michele.
3: Vou passar na capela ali antes de ir embora, tá?
0: Rapaz, vou me benzer.
1: É melhor.
3: É bom.
0: Tá feia a coisa.
1: Ô Michele, então me fala, quem foi o pior em campo, tirando a cadeira?
0: Não, tirando a cadeira, que essa aí não tem concorrência, vou colocar o David. Pra mim o David, mais uma vez, deixou bastante a desejar, várias jogadas que ele poderia dar sequência de forma diferente. Se você pega um time fechado, como foi o Olímpia, você precisa de agilidade, pintou uma mínima brecha, dá esse passe pra frente, não fica andando com a bola. E nas oportunidades que ele teve de finalizar, de concluir, ele não foi bem, né? Ele não conseguiu finalizar e finalizar corretamente, né? Então, pra mim, foi o David. Mas, assim, do banco de reservas do Vasco, também tiveram alguns jogadores que vieram do banco e não foram bem. O Ramon Rick, pra mim, fez uma sequência de jogo ali a partir do momento que ele entrou muito inseguro, errando coisas simples. e o Spinelli por ter perdido o que seria o gol do Vasco nessa partida já na reta final do segundo tempo. Aquela bola ali, centroavante do Vasco, não pode deixar, não.
1: É impressionante, hein? O Santos, ó.
0: O Santos também, talvez, né? Pode ser que também tenha perdido gols.
1: olha, o Santos perdeu muito gol. Aliás, o Santos terminou na Vila de virada, derrotou o Macará por 2-1. Mas o time do Equador lá, impressionante. É que eu fico assistindo em uma tela o jogo do Vasco, na outra tela acompanhando outro time. E no mesmo horário estava rolando Santos e Macará, Mirassol e LDU. Então eu dou uma zapeada lá e cá. Terminou Mirassol 1, LDU de Quito também 1. Agora o time do interior, o Leão Caipira, terá que jogar na altitude contra a LDU para chegar e vencer lá, né, para chegar às quartas de final da Libertadores. Sul-Americano, Santos derrotou o Macará de virada, mas o Macará, olha, o timinho ruim, hein, impressionante. E o Vasco e Olímpia, você acompanhou aqui, 0-0. Michele Silva, muito obrigado pela sua participação, muito obrigado pelas suas análises, até a próxima, minha amiga.
0: Valeu, Brunão, até a próxima.
1: Valeu, Michele Silva. Renan Moura, seu destaque final do Vascão.
3: Beleza, Bruno. Próximo jogo do Vasco contra o Santos aqui domingo, né? Em São Januário, pelo Campeonato Brasileiro. O Vasco que não terá o Brenner, provavelmente por algumas semanas, devido à questão que ele sofreu da lesão no último jogo contra o Bahia. Ele optou em não fazer uma cirurgia. Vai fazer um tratamento conservador, pelo menos 3 semanas sem voltar a jogar. Além dele, tem a situação envolvendo o Carlos Cuesta, que também preocupa, porque foi um trauma que ele sofreu no último jogo. E também tem a situação envolvendo o Andrés Gómez, que também teve um problema durante o aquecimento e está em observação pelo departamento médico do Vasco da Gama. Outros jogadores foram apenas poupados no jogo de hoje, como o Paulo Henrique e também o Jair, além do Tietê. São 3 atletas que devem voltar à equipe titular para o compromisso contra o Santos. É um confronto, digamos assim, direto na luta contra o rebaixamento, e o Vasco, se conseguir essa vitória, consegue também deixar o Z4 da Série A. Previsão de um estádio lotado, assim como foi hoje, com mais de 18 mil torcedores nessa partida hoje pela Copa Sul-Americana, e uma renda de quase R$635 mil, Brunão.
1: Boa, Renan Moura. Um abraço, meu amigo. Até a próxima.
3: Tamo junto, Bruno.
1: Valeu, Renan Moura. Agradecendo também a Michele Silva, ao Bom de Bola, a nossa equipe de Vasco e Olímpia. Agradecendo Jorge Presuntinho na mesa de som. Agradecendo Vinícius Carneiro na central técnica. Alan Roque, Fernando Roque, a nossa equipe de externa. O Alan Roque, um abraço pra você, viu, meu amigo? que foi, Renan?
4: Ah, de nada, pai, de nada.
1: Ah, de nada, agora entendi, achei que fosse o Renan. Ô, Alan Roque, um abraço, melhoras pra você, amigo. E olha, fique longe do Renan Moura, porque amigo tem que ajudar e não rir. Fechamos o assunto, Vasco e Olímpia. 0-0, agora...
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2: Melhora. Hugo Souza no gol, Mateuzinho, Gabriel Paulista, Gustavo Henrique, Matheus Bidu fechando a linha defensiva. No meio-campo, Raniele, Alan, Rodrigo Garro e Breno Bidon. Na frente, não tem Yuri Alberto, não tem Memphis. Vai de Caio César e Pedro Raul.
3: Corinthians. Caio César chegou a sentir dores aí recentemente, Pradela, tá 100% pro jogo de hoje ou é um daquela assim, já que não tem tu, vai tu mesmo, Pradela?
2: É, aparentemente o Corinthians fez aquele teste com o jogador, viu que ele tinha condições de começar jogando, mas perdeu algumas atividades durante a semana para a preparação desse jogo. Caio César então começa como titular. De ataque no banco de reservas hoje, viu, Léo? Guinegão, Dieguinho e Jesse Lingard. Dá pra, vai, Carrijo talvez pode ser utilizado também, mas não são muitas as opções do Fernando Diniz pro setor de ataque.
3: E o Rosário Central, Guilherme Pradella, como é que tá escalado pelo Jorge Almiron, que por sinal, de 2020 pra cá, só um time não brasileiro chegou à final da Libertadores, e foi o Boca Juniors do Almiron, né, que foi o técnico do Boca em 2023, que perdeu para a equipe do Fluminense na final da Libertadores. Como é que tá escalado o Rosário Central? Rosário Central de Ángel Di María, Pradella.
2: É, e só um outro detalhe sobre o Jorge Almiron: ele foi vice-campeão da Libertadores pelo Boca Juniors no duelo contra o Fluminense e pelo Lanús em 2017 no duelo contra o Grêmio. Então tem dois vice-campeonatos de Libertadores, o Jorge Almiron, técnico da seleção argentina, técnico do time argentino, que vem a campo com o Ledesma no gol, Coronel, Ovando, Ávila e Sandes fechando a linha defensiva. No meio campo, o Ibarra, com o Pizarro e o Di María, jogando a sua primeira fase mata-mata de Libertadores da América na carreira. E na frente, Cantizano, Copete e Campaz, a equipe do Rosário Central, que busca ainda o seu primeiro título em Libertadores da América. Leonardo Dai.
3: Rosário Central e Corinthians, já já, às 21h30, a bola rolando no gigante de Arroyito, pelas oitavas de final da Libertadores, primeiro jogo. A gente podia ter um encontro aí, né, entre o Memphis e o Di María, né, mas o Memphis não está mais no Corinthians, não é mais jogador do Corinthians, o Di María segue lá no Rosário Central. Rafael Prates, comentarista do Futebol Globo CBN, vai acompanhar Rosário Central e Corinthians. Prates, não é um confronto fácil, Rosário Central é um time que está fazendo uma boa temporada na Argentina, né, no futebol argentino. O que o Corinthians encontra? O Boca Juniors, finalista do Almirón, era muita defesa e contra-ataque, o Rosário Central vai ser por ali também. O que é que você espera de desenho do confronto pro Corinthians e em especial desse jogo de hoje, já que o jogo de Itaquera vai depender evidentemente do desfecho desse jogo de logo mais em Rosário. Prates.
4: Tudo bem, Leonardo Dai? Boa noite, quem acompanha agora o Futebol Globo CBN também. A instalação do Diniz já mostra um pouquinho do que ele imagina pro jogo de instantes no gigante de Arroyito, Dai. Porque ele coloca o Alan mais o meio-campista. Central trabalha muito com seus meio-campistas. É uma equipe que gosta de ficar com a bola, uma equipe que gosta de triangulações pelos lados do campo. Procura muito o Campaz, ex-Grêmio, pela ponta direita. Ele vai muito para a esquerda para jogar também. A bola passa muito pelo Ibarra, pelo Pizarro, pelo Cantizano. Obviamente pelo Di María, que é o craque do time. O time procura muito o Copete, que é um jogador diário, centroavante. E dá algum espaço, tá? Quando é desarmado. O jogo do Corinthians, geralmente, que é um jogo de posse de bola, de trabalhar com a bola, pode ser um jogo hoje um pouquinho mais direto. Né, tem o Alan no meio campo, tem o Raniele no meio campo, tem o Bidon no meio campo. Pode ser um jogo de acionar muito o Caio César mais à frente. A bola passa pelo Garro, passa pelo Caio César. O central gosta de ficar com a bola, Dai, mas dá espaço quando é desarmado. Ainda mais pelo seu lado esquerdo, né, o lado que tem o Santos como lateral, que não tem alguém para ajudar muito o lateral esquerdo para defender na equipe do central. Jogo duro pro Corinthians, pela qualidade do time do Rosário Central, mas jogo acessível, possível. Corinthians empatar hoje não tá ruim, mas tem bola para tentar ganhar o jogo daqui a pouco em Rosário, Dai.
3: 9 horas e 15 minutos no horário de Brasília, Rosário Central e Corinthians fazem o primeiro jogo das oitavas de final da Libertadores no Gigante de Arroito, sempre lotado, uma das torcidas mais apaixonadas do futebol argentino, que espera ainda conquistar uma Libertadores. Rosário Central não faz parte dos cinco grandes, né, dos cinco times que são a vanguarda dos gigantes do futebol argentino, mas ele faz parte de uma segunda leva de times do futebol argentino que tiveram grande destaque e que tem grande destaque até hoje, mas nunca conseguiu vencer a Libertadores, nunca chegou nem na final da Libertadores e vai enfrentar o Corinthians agora nessa fase oitavas de final. Di Maria, Rafael Prats, o homem dá no couro ainda, sempre pra jogar?
4: Ah, ainda joga. Bate uma bola redondíssima.
3: Porque no Benfica tava meio difícil, né?
4: Tava difícil, a chegada nele ao central foi uma chegada muito de identificação por ter sido revelado pelo Rosário Central, a identificação que tem com o clube, com a região, com a cidade, com o seu povo, né? E aí ficou aquela dúvida, mas o Di Maria vai acrescentar quanto? A bola parada dele ainda é muito boa. Ele, alguns jogos do Central, o Central ganhou com faltas do Di Maria na bola parada, no escanteio também. Então tem que ficar ligado, né? Não pode desligar do Di Maria. Se desligar do Di Maria, complica. Ele faz a diferença, Dai. É bom ter cuidado em relação à marcação, para tirar espaço. É um jogador de grande nível, inteligente ainda, que pode fazer diferença pro Central daqui a pouco contra o Corinthians no Gigante de Arroito.
2: Ô, Léo.
3: Fala pra dela.
2: Não, ainda falando sobre o Di Maria, é a segunda vez que ele vai enfrentar um time brasileiro na carreira. Quando ele tinha 18 anos, no dia 23 de março de 2006, pela fase de grupos da Libertadores da América, o então promessa do futebol argentino, o Di Maria enfrentava o Palmeiras no Gigante de Arroito. Naquela ocasião, foi o único jogo dele, ele entrando no segundo tempo, foi a única vez que ele enfrentou uma equipe brasileira, foi o Palmeiras. Hoje enfrenta pela segunda vez um time brasileiro e pela primeira vez jogando uma fase de mata-mata da Libertadores da América, Léo.
3: 9h17, deixa eu cumprimentar aqui o homem que estava lá no Gigante de Arroito em 78, quando o Brasil e a Argentina empataram na Copa do Mundo, que estava lá naquela marmelada que foi o 6-0 da Argentina em cima do Peru, para a Argentina se classificar. Tem história o palco do jogo de hoje.
1: O goleiro do Peru chamava-se Quiroga.
3: E era argentino, né? Nascido na Argentina, estava há pouco tempo no Peru.
1: O Quiroga, ele pulava atrasado, tadinho.
3: A seleção peruana no dia seguinte
2: era
3: foi embora.
2: Era delay às vezes, Oscar, entendeu?
3: A seleção peruana foi embora.
1: Ali começou o delay, né?
3: A seleção peruana foi embora no dia seguinte de Rosário, foi eliminada, né? E os argentinos saudando eles, assim, na rua, como se eles fossem os campeões do mundo. Deram uma força lá e a Argentina passou pra final e o Brasil não. Mas hoje é Libertadores, Oscar Ulisses, Gigante de Arroito. Daquele jeito de Libertadores, Oscar, boa noite.
1: Libertadores, boa noite, Leonardo Dai, meus amigos da CBN, Libertadores, timão em campo, tô pronto aqui, Dai.
3: Então, em um minuto, vem aí Oscar Ulisses, vem aí Rosário Central e Corinthians, primeiro jogo das oitavas de final da Libertadores. Gente, ninguém ganhou nas oitavas de final ainda. 6 jogos de ida na fase de oitavas de final, ninguém venceu. Na terça-feira, Fluminense 0, Independiente Rivadavia da Argentina 0, Estudiantes 1, Universidade Católica do Chile 1, e sai de Estudiantes Universidade Católica o adversário do Corinthians nas quartas de final, do Corinthians ou do Rosário Central, evidentemente. Ontem tivemos empates também na Libertadores. 1 para o Palmeiras, 1 para o Rosário, 1 para o Cerro Porteño, 1 para o Platense da Argentina, 1 para o Coquimbo Unido do Chile. E hoje, 1 para o Mirassol, 1 para a LDU. Falta o jogo do Corinthians. Rosário Central e Corinthians às 9h30 da noite. O confronto entre Independiente Del Valle e Deportes Tolima foi adiado em função do terremoto na Colômbia. Tolima e Del Valle fazem o jogo de ida na próxima terça-feira e o jogo de volta na terça-feira da semana seguinte. Agora sim, em um minuto, vem aí Oscar Ulisses, vem aí Rosário Central e Corinthians. 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

0: Boa noite, meus amigos do Brasil. Boa noite, ouvintes da CBN. Tempo de Copa Libertadores da América da CBN. Sabe quem tem campo hoje? Timão! Sport Clube Corinthians Paulista. Corinthians e Rosário jogam daqui a pouquinho em Rosário, na cidade de Rosário. Rosário Central e Corinthians. Transmissão do jogo aqui da CBN a partir das 9:30 da noite. Em campo, timaço da CBN.
1: Corinthians, Rosário Central.
0: Destaque do Corinthians para hoje, para dela.
2: Oscar, Corinthians que volta a enfrentar a equipe do Rosário Central numa oitavas de final. E vai com Caio César e Pedro Raul no comando de ataque.
0: Porque já jogou contra o Rosário Central uma vez
2: em 2000 se enfrentaram, Corinthians passou dos pênaltis, Oscar Bisses, numa oitava de final. A única vez que os times se enfrentaram.
0: Rosário Central, qual é o destaque para dela?
2: Time do Ángel Di María, Oscar Ulisses, que tenta chegar a uma quartas de final da competição para dar o troco também do Corinthians e para também mostrar o bom momento que vive desde a chegada de Ángel Di María.
0: Comentarista da CBN comigo nesse jogo de Copa Libertadores da América. É louco Prates. Boa noite, Rafael Prates.
3: Boa noite, Oscar.
0: O jogo?
3: O jogo é complicado pro Corinthians. Tem de marcar bem o central, pode ter espaço pro Corinthians contra-atacar. Jogo?
0: Jogo tinhoso aqui. Corinthians em campo, central da bola. As outras informações de hoje. Dia de Libertadores da América também teve mais jogo do Éden Natural. Central.
1: Central da bola.
0: Central da bola.
4: É isso aí, Oscar. Mais cedo em Mirassol, um para o Mirassol, um para a LDU. Jogo de ida das oitavas de final da Libertadores. Lembrando que foram 6 jogos de oitavas de final até agora e 6 empates, incluindo Estudiantes 1, Universidade Católica 1, que é o confronto que cruza com o vencedor de Corinthians e Rosário Central nas oitavas de final da Libertadores.
0: Aqui times escalados e definidos, Corinthians está pronto, o time do Rosário Central também está pronto, o jogo começa daqui a pouquinho. E cor é a camisa do Rosário Central, Pratela?
2: Vai de amarelo e azul, Oscar, o uniforme hoje.
0: Amarelo e azul.
2: Sim, o Corinthians todo de branco.
0: Todinho de branco.
2: Todinho.
0: Gente que tem superstição.
3: É, Oscar, o futebol é místico. Eu sou um místico da bola, né, Oscar? Eu respeito quem tem a mística, porque eu também tenho a minha, né? Cada um tem a sua.
0: Esse uniforme do Corinthians combina bem, vai bem?
3: Não, Oscar, assim, é que a gente tem que identificar com o Corinthians, né? Todo de branco, né? Pode ser mais do preto e branco.
4: Ganhou o Mundial de Clubes.
3: Mas pra hoje, Oscar, pra hoje vai na conta do recado. Vai por mim.
0: Não, se jogar a bola, vai, né, Prato?
3: Vai, se jogar a bola, Oscar, o uniforme não atrapalha, não.
0: Times escalados e definidos da Argentina. Você confere agora aqui na voz do repórter Guilherme Pradella.

0: chance.
1: Na sua 19ª participação em Libertadores, o campeão de 2012 vem a campo com Hugo Souza no gol número 1. A linha defensiva tem Mateuzinho, lateral direito número 2. Zagueiros, Gabriel Paulista 13, Gustavo Henrique. Na lateral esquerda, Matheus Bidu veste a 21. No meio campo, Ranieri 14, 29 Alan, 8 Rodrigo Garro e 7 Breno Bidon. No ataque, 37 Caio César e 18 Pedro Raul. Eu repito a escalação do Esporte Clube Corinthians Paulista, Diogo Souza, Mateuzinho, Gabriel Paulista, Gustavo Henrique, Bidu, Ranieri, Alan, Garro, Bidon, Caio César e Pedro Raul. No banco de reservas, à disposição do técnico Fernando Diniz estão Cauê, Choca, André Ramalho, Carrijo, Pedro Milans, Matheus Pereira, Henri Leri, Charles, Guinegão, Dieguinho, Alex Santana e Jesse Lingard.

0: adversário central.
1: Na sua 14ª participação em Libertadores da América, nunca venceu a competição. É o Rosário Central de Ledesma, no gol número 23. A linha defensiva tem Coronel, lateral direito, 32. Zagueiros, 46, Ovando e Ávila, número 13. Na lateral esquerda, Sandes veste a 3. No meio campo, Ibarra, 5. 20 para Pizarro e 11, Ángel Di María. No ataque, 26 para Cantizano, 22, Copete e 8, Campas. Eu repito a escalação do Rosário Central de Ledesma. Coronel, Ovando, Ávila, Sandes, Ibarra, Pizarro, Di María, Cantizano, Copete e Campas. No banco de reservas, à disposição do técnico Jorge Almirão, estão Axel Werner, Cabreira, Facundo Malo, Padaloni, Julian Fernandes, ou Fernandes, Marco Rubem, Federico Navarro, Soto, Álvaro Guich, Enzo Veron e Alan Rodrigues.
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1: Toda do Uruguai, apita Andrés Matonte. Pela sexta vez nessa Libertadores América, com os auxiliares Martin Sopi e Pablo Larena. No árbitro de vídeo, o olho que tudo vê, está Christian Ferreira. É o Rosário Central, é o Corinthians, é o primeiro jogo das oitavas de final da Libertadores da América. Uhul. A bola é sua, Oscar Ulisses.
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0: barulho vai ficar o jogo inteiro. Jogo inteirinho. O time do Corinthians vai ter que enfrentar essa massa torcedora argentina que vem para lotar o estádio no jogo de hoje na Copa Libertadores América. Tempo de opinião aqui no Futebol Globo CBN. Antes eu quero dizer o seguinte: estamos no YouTube. youtube.com/CBN. O ouvinte participa e manda recado aqui, não é, Dai?
1: É isso, Oscar. youtube.com/CBN, chat aberto para o ouvinte corintiano e para o secador mandar a participação também aqui no chat da nossa transmissão, como estão fazendo, por exemplo, o Domingos, a Cíntia, a Aline, o Jair Costa de Paula mandando mensagem para a gente também, o Austrália, Pedroca, Rosângela Panice, Gelsilei Lopes de Oliveira, todo mundo por aqui, Oscar.
0: Aqui no meu computador mandando mensagem, Rosângela Panice também está aqui. Jair Lucena, obrigado pela audiência, mandando recado aqui, Dário Alves, galera que participa ouvindo a gente, Fábio Lázaro do UOL, alô Fábio, radinho ligado, obrigado pela sintonia. Aqui já vai começar o jogo, Rafael Prates, e o jogo, fala Prates.
2: É jogo tinhoso, complicado pro Corinthians, Oscar. O ambiente do Gigante de Arroio tem um ambiente especial, uma torcida que vive muito central, que segue muito o clube, como muitas argentinas. Torcida argentina seguem também. O Corinthians está preparado hoje, Oscar, me parece, no primeiro momento, para conter o ímpeto do Rosário Central. O Central é uma equipe que trabalha muito com seus meio-campistas, não é uma equipe de gastar rapidamente a bola, de jogo mais direto. Geralmente é assim nos jogos do argentino também. Claro que o Di Maria tem liberdade para ser da esquerda para o meio, para ser 10, 11 para jogar, mas passa pelo Pizarro, passa pelo Ibarra, passa pelo Cantizano. O Ovando é um zagueiro que constrói bem a partir do campo de defesa. E olho no Campas, que passou assim, de maneira apagada pelo Grêmio, mas o Central é o jogador que dita o ritmo com velocidade do meio para frente. E o Campaz ora em cima do Matheus Bidu, no setor do Bidu, e ora em cima do setor do Mateuzinho, lá direito da defesa do Corinthians, Oscar. Agora o Corinthians tem bola para ficar um pouco mais com a bola e também encontrar o Caio César. O que o Campaz pode fazer pro Central de um lado, o Caio César pode fazer pro Corinthians do outro lado, o que é, às vezes, um jogo de roubada de bola e saída mais rápida para jogar. O Central não é um time de rapidamente voltar para se defender. Fica com a bola, é desarmado, se não roubar a bola rapidamente dá espaço pro Corinthians jogar. E aí, Oscar, passa pelo Garro, pode passar pelo Alan, pode passar pelo Bidon, pode passar pelo Caio César, pelo Pedro Raul, prendendo a bola à frente, pro Corinthians também ter jogo no Gigante de Arroíto. O Corinthians tem bola para defender-se bem e também jogar quando desarmar o Central. Pode ser por aí um detalhe pro Corinthians jogar bem na Argentina e trazer vantagem pra semana que vem em Itaquera, Oscar.
0: O jogo da semana que vem, na quinta-feira, no campo do Corinthians, na Neoquímica Arena, que jogadores se espalham no gramado, vai começar o jogo. O gramado não tá todinho verde, que teve uma chuva de papel picado, mas bota papel picado nisso. Então o gramado tá lá cheio de papel picado, hein, Pratela?
3: É, o pessoal fazendo festa, né, Oscar? Só tem que tomar cuidado para não escorregar e cair da cadeira ainda com esse tanto de papel picado, né, Oscar Lins? Vai começar o jogo.
0: Tudo pronto, vai começar o jogo. O time do Corinthians em campo na Copa Libertadores da América, oitavas de final, jogo de ida, jogo na volta na próxima quinta-feira. Torcida não para, não para, não para. Vai de pertencer ao time do Rosário, camisa azul, apita o árbitro. Começa o jogo em Rosário.
4: Rosário Central, Corinthians.
0: Oscar Ulisses. Eu caprichei aqui tudo nessa saída de bola, Prato, mas não valeu, nunca disse.
2: Vai... Oscar, vai naquele vale esse. Então esse que a gente ouviu não vale, a partir de agora, quando você falar começou, é que valeu.
0: Vai ter o pontapé inicial, tudo, acho que empacou o cronômetro do juiz, alguma coisa, ele vai começar o jogo de novo. Vai tocar na bola o time do Rosário, yes, pela primeira vez. Agora sim, contagem regressiva.
5: 6, 5, 4, 3, 2, 1.
0: Apita o árbitro, começa o jogo em Rosário.
4: Rosário Central, Corinthians.
0: Libertadores da América, livre com o time da CBN. Gosto muito com o meu eterno chefe, Osmar Santos.
6: Eu vou com você nessa, garotão.
0: Hugo levanta a bola pelo campo de ataque, passa pelo Gastão, vem Ovando, domina pelo campo de defesa, gira a bola pela direita para Coronel. Recebeu marcada a distância ali pelo primeiro bidão da marcação, bola para Ovando de novo. Agora pela esquerda para Sandis, domina pela canhota, recua de novo para Ávila. Ávila domina pela esquerda para Sandis, meio na fogueira, apertado, sai jogando, lança pela esquerda, Corinthians tira a bola, vai fora. É lateral para o time do Rosário, na pela esquerda, quase na metade do campo. Primeiros movimentos da cidade de Rosário, uma torcida empolgadíssima no jogo de hoje. Corinthians e Rosário Central, timão em campo na Libertadores da América. Bola tocada aqui pela direita no campo de ataque, Cantizano tenta o domínio marcado de perto pelo primeiro do Corinthians, corte defeito. Então lança pela esquerda, volta para fazer o corte aqui na direita, Coronel. já caiu o Piton com a mão na cara. E ninguém encostou na cara dele, mas ele cai com as duas mãos no rosto. Vamos ver o lance de novo. Não teve um encostão lá no rosto do Piton e ele está caído. O Coronel a falta, pra dela.
3: É, assim, não foi do mais carinhoso o Emanuel Coronel, né, Oscar Ulisses, jogador que tá desde 2024 na equipe do Rosário Central, deixou o braço no pescoço do Breno Bidon, que também valoriza, falta marcada pelo lado esquerdo, junto à linha lateral, o Corinthians vai poder alçar a primeira na grande área.
0: Timão pela primeira vez no ataque, Carro tá colocado para a cobrança de falta, os grandalhões vão para a grande área, na tentativa da primeira tentativa do Corinthians, Rodrigo Carro, mascando o chiclete, ajeita a bola pela escanto, o Mateuzinho sai lá da direita, fica junto com o Garro, aqui também vira opção para cobrança de falta, só um homem na formação de barreira, time do ataque, sai Garro, Mateuzinho perna direita, levantou na banca do gol, tiro zagueiro, corte feito de qualquer jeito, Barra faz o corte, rebote, volta para Catinzano pela direita, Bidão aperta na marcação junto com o Mateuzinho, bola para fora, desmarca falta em cima do Di Maria, tentou sair jogando para a equipe do Rosário aqui no campo de defesa, tomou falta do Bidão, para dela.
3: É isso, Oscar, marcado pelo árbitro Andrés Matonte, árbitro de 38 anos FIFA desde 2019, falta marcada, vem Ledesma para a batida.
0: Ledesma, goleiro de roxo, parte para a bola com a perna direita, lança para o ataque, aprofunda aqui pela ponta direita, Gustavo Henrique tira, rebote do Ávila, Ávila de cabeça, bateu lá para o ataque, Daniel Show, a bola chega pela meia direita, Gabriel Paulista fez o corte, rebote, volta para Cantizano, domina pela direita, tenta pinta, Coronel adiantou pela ponta, Di Maria dominou, fintou no chão a falta. Falta do Matheus Bidu. Falta para o time argentino lá pela direita. Jogo está parado. Primeiros movimentos, 2:50. O Timão está em campo na Copa Libertadores da América. Foi falta no Di Maria para dentro.
3: Foi sim, Oscar, é um carrinho do Bidu que chega, é até perigoso, né? O Lohan de Maria acaba sendo atingido no pé esquerdo, falta marcada, tá caído ainda o camisa número 11 do Rosário Central, 38 aninhos de Maria, é dono do time, viu, Oscar, desde que chegou no passado.
0: Falta para a equipe do Rosário, na pena direita, no ataque, chega para a cobrança de falta, de Maria tá em pé, bancando um pouco, mas ele já tá em pé, pronto para bater falta. Time do Rosário vai todinho lá para a boca do gol, placar de 0-0, 3 minutos 20 segundos, primeiro tempo de jogo. Corinthians toma pressão pela primeira vez agora. Di Maria tomou a falta, estava caído, se levantou mancando, mas já está pronto para a cobrança de falta. Vem para o ataque para bater para o time do Rosário Central. Torcida se empolga, vem junto. Lá vem o time do Rosário para a cobrança de falta. Di Maria toma a distância de novo, depois de ajeitar a bola mais uma vez. Camisa número 11 do Rosário. Partiu para a bola, bateu fechado, tira a carne, cabeça ficou viva na grande área, chance do gol na trave. Cantizano mete na trave, mas não valia, sobe a bandeira, impedindo o atacante que estava quase na pequena área. Pra dela.
3: É, Oscar, a finalização do Giovanni Cantizano já não estava valendo, mas na bola parada o time da casa já chegou com perigo. Tem um desvio no meio do caminho, aí o Cantizano está tentando sair da posição de impedimento, não conseguiu, por isso não valia.
0: Perigosamente, Corinthians faz a saidinha e sai aqui com o Gustavo Henrique. Pra Bidu, Bidu domina pela esquerda, dá o corte, faz a finta no primeiro, encosta a bola curta para Ranieri, volta pela canhota, Gustavo Henrique. Recua de novo no campo de defesa, bola recuada, ala para o goleiro Hugo na direita, campo de defesa, Gabriel Paulista toca a bola para Mateuzinho, Mateuzinho adiantando metade do campo, lá vem Caio César, divide com ele, zagueiro, a bola fora, Sanders toca a bola para a linha de lado, é lateral, é posse de bola para a equipe do Corinthians ali pela direita no campo de defesa. 4:40, primeiro tempo de jogo, placar de 0-0 em Rosário, Rosário Central e Corinthians, Copa Libertadores da América. Lateral batido, tira Sanders de cabeça, não toque na bola, levando a metade do campo, Gustavo Henrique rebate, tocou na frente, Gabra acredita, a bola passa por ele, passa pelo zagueiro, vai para o goleiro. Ledesma sai do gol para fazer a defesa. Central técnica, Renato Nagy, muito craque, Henrique Dias, HD, a central técnica melhor do Brasil, já está marcando. 5 minutos do primeiro tempo de jogo, Libertadores da América, o bicho pega, Libertadores na Argentina, em Rosário.
4: Rosário Central,
0: 0.
4: Corinthians,
0: também 0. Cantizano, Galhodo, Matheus Bidu, cruza na área, Gustavo Henrique tira. Bidu com luvas pretas, volta para fazer o corte para o Timão. Sai jogando na metade do campo, toca a bola pela esquerda para Pedro Raul. Pedro Raul domina a bola, passou pelo meio. Lançamento do Caio César aqui na esquerda para Pedro Raul, falta. Falta em cima do Pedro Raul, é bola para o Corinthians na esquerda, pouco depois da metade do campo. Uma falta atrasada, marcada pelo juiz em cima do Caio César, né, para dela.
3: É isso, Oscar, uma jantada em cima do Caio César. O Corinthians não teve vantagem, por isso o Arthur Marques ainda no campo defensivo.
0: Placar da CBN na Argentina, repito.
4: Rosário Central
0: 0,
4: Corinthians
0: 0. Central da bola.
1: Mais cedo pela Sul-Americana, o Santos venceu o Macará do Equador por 2 a 1, perdão, na Vila Belmiro. A Libertadores, Mirassol e LDU empataram em 1 a 1.
0: Lá tem
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0: fez o passe na ponta de volta para Caio César, mas estava impedido o Pedro Raul, jogo está parado. 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Alô, Shopping Guatemi On Time, Dona Rosa, corintianíssima. Alô, Dona Rosa, muito corintiana. Cláudio Polidoro, Sérgio, muito obrigado pela sintonia. A CBN, ó, ligada em vocês.
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0: Placar de 0 a 0 na Argentina. Sai jogando Rosário, bola tocada para o campo de ataque. Lá vem o centroavante, tenta copete, o toque de cabeça, bola volta ali pela meia. Corinthians tira, Matheus Pidu, meio da fogueira para Gustavo Henrique. Sai jogando, lança na metade do campo. Pizarro volta para cortar. Gira a bola pela direita aqui no campo de ataque. Coronel domina, volta outra vez na metade do campo. Recebe o camisa 5, é o Ibarra. Ibarra lá pela esquerda, Ávila. Lançamento no ataque, lá na ponta esquerda, aberto lá pela canhota. Campas tentou o domínio, liga de fundo. Matheusinho vem da duro, faz o primeiro corte. Campas outra vez, Ana marcando, Campas, finto, Ana volta para cortar, Caio César, mas com falta. O lateral apenas, toque do Caio César, é bola para o time argentino, lá pela esquerda do ataque. Placar de 0 a 0, 7:20, primeiro tempo. Lateral batido, Campas da esquerda, cruza travado, Matheusinho. Bola fora de novo. É mais um lateral para o Rosário na esquerda. Entra dela.
3: Depois a jogada do Campas, que esteve na última Copa do Mundo pela seleção colombiana, inclusive fez gol contra a seleção do Uzbequistão.
0: Corinthians aperta na marcação e retoma a bola com o Matheusinho. Sai jogando o Ramiro, dá o toque de cabeça, aperta e volta outra vez para o time argentino. Lançamento é feito pela amiga esquerda. Tira Gabriel Paulista. Adianta para Garro, tenta o toque para Pedro Raul, não chega. Coronel aqui atrás tem a posse de bola, domina para o time do Rosário. Entrega a bola curtinha para o zagueiro, recebe o Vando, Vando para Ávila. Ávila na esquerda, Campas. Dominou lá pela canhota, lá na marcação, ele faz a pinta, larga a ponta, vem pela meia, adianta a jogada fora de Maria, pela amiga esquerda, aperta e volta para Campas. Campas domina, recua ali pela meia. Vem para dominar Ibarra, Ibarra aqui na direita, Coronel na meia direita, na ponta, Cantinzano dominou aqui na ponta, Bidu toca na bola, tira. Ela vem no meio do campo, em lateral para o time do Rosário, aqui na direita. O jogo, Rafael Prates, 8:20, primeiro tempo, 0 a 0. Fala, Prates.
2: Central inicialmente, Oscar, pressiona muito o Corinthians para o Corinthians errar a saída de bola. O Corinthians tem de ter calma, tranquilidade, boas opções para sair da pressão do central, quando tem a bola com o Hugo Souza ou com os zagueiros também. O Corinthians até ensaiou a marcação mais à frente, mas esse ensaio parou. Central tem a bola, trabalha com a bola do meio para frente, Corinthians defende um pouco mais, se fecha mais para tentar encaixar um contra-ataque no começo do jogo.
0: Di Maria, Campas, passa Matheusinho, rebate, tira para o Timão. Garro vai tentar evitar a saída de bola, mas não dá, já está fora. É lateral para o Rosário, lá pela esquerda, no meio do campo. Copa Libertadores da América, está 0 a 0 aqui, 9 no primeiro tempo. 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Placar de 0 a 0. Jorge Damião, alô Damião, ratinho ligado, Timão em campo da Libertadores. A CBN, Damião, ligado em você.
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0: Placar de 0 a 0. Aqui o Timão tem posse de bola pelo campo de defesa, vai sair jogando 9:40 do primeiro tempo. Jogo na volta, quinta-feira que vem na Neoquímica Arena. Ajeita Gabriel Paulista na perna direita para a cobrança de falta para a equipe do Corinthians. Lá na frente, pede bola no centroavante do Timão. Placar de 0 a 0, falta batida. Lançamento para Bidu na ponta esquerda. Coronel, em curta distância, Bidu domina, sai da falta, cai para a Vega, tentou adiantar na grande área, esbarra no zagueiro. Volta para Ibarra, tentou domínio, Pizarro ainda no meio do campo. Toca a primeira bola pela primeira vez, Bidu tira, volta para ele, insiste pela direita. Tenta o lançamento aqui na ponta, o Corinthians tira. Bidu para Gustavo Henrique, para Ana, bala, domina, volta, jogada aqui no campo de defesa, Gabriel Paulista, recebeu na grande lua, Garro pertinho lá na direita, parte Matheusinho, lançamento na ponta para Matheusinho, mas muito forte no meio. Ávila tira, Campas com rebote, já domina, bate para matar Gabriel Paulista de novo. Ranieri faz a proteção, rebote no Garro, domina, pintando, vem para a meia, enfia para Pedro Raul na meia direita, muito forte, passou por ele, passou também pelo Caio César. É bola para o Rosário Central aqui no campo de defesa. A central técnica da CBN, 10 minutos do primeiro tempo de jogo. 10:40 agora. Placar da CBN, Copa Libertadores da América Sul-Americana, aqui Libertadores da Argentina.
4: Rosário Central. Corinthians.
0: 0 a 0, está empatado. Ainda pouco, Santos jogou.
4: A
7: Há pouco, na Vila Belmiro, o Santos venceu o Macará pela Copa Sul-Americana. 2 para o Santos, 1 para o Macará, Oscar.
0: Transmissão aqui na CBN foi do Rodrigo Bittar, muito craque. O Santos venceu o jogo de virada, 2-1 aqui. O Corinthians está empatando. Lá vem para o ataque, o Rosário domina a bola pela direita, cantizando, tenta a fita pela meia, perde. Sobra, volta para Ibarra, abriu na esquerda, Campas domina pela canhota, risco, chute, o gol! Cai o goleiro, tira, voltou lá pela esquerda. Sandes tenta o cruzamento, afasta Paulista. Devolve lá para metade do campo. Rebote no meio do campo com o time do Rosário. Áfila domina para o Vando. Vando para Coronel. Coronel já passa metade do campo. Cantizano abre aqui pela ponta de Maria. Foi lançado de Maria. Volta jogada aqui na metade do gramado. Pizarro recebe, recua um pouquinho para o Vando. Vando domina outra vez aqui na ponta de Maria. Domina pela direita, faz a finta. Escapou do Midão. Vem no ataque. Lançamento na meia. Sobe para cortar Gustavo Henrique. Tira para o timão. Completa o corte Midão. Midão para Bidu. Bidu lançou no meio. Lá vem Garro, não chega na bola. O zagueiro faz o corte. Sobra do Ranieri. Sai jogando. Toca para Pedro Raul. Domina pela meia direita. O que acontece? Perde a bola, Pedro Raul. Bola para Campas, dominou na esquerda, lá vem time do Rosário. Cruzamento esparrão do zagueiro, bateu no Mateuzinho. Volta para Campas, Alan, tira para o Corinthians, corte é feito. Já jogando o timão, Mateuzinho, Ranieri, Alan, de letra, adianta a bola ali pela meia, falta. Falta para o Corinthians, para o campo de defesa, o jogo está parado para dela.
3: O Corinthians até podia ter uma vantagem, mas decidiu até parar o jogo por conta depois dessa falta sofrida pelo Mateuzinho. Há pouco o Rosário Central arriscou de longe com o Campazzo fora da área. O Hugo fez boa defesa, os caras.
0: Lacarte 0-0, quem está no Radinho ouvindo a gente, doutor Jorge Souto, muito corintiano, Radinho ligado aqui da CBN. Alô, doutor Jorge, a CBN, ó, ligado em você.
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0: Lacarte 0-0, está empatado. Timão vem para ataque, bola para Bidu, domina pela ponta esquerda, Coronel em curta distância na marcação, Bidu volta no meio do campo da grande lua. Lá vem para dominar o time do Corinthians, prende a bola campo de defesa, Bidu abriu para Gustavo Henrique, aberto na esquerda para Bidu, inverte a posição com Gustavo. Recua assim na fogueira para o Hugo. Goleiro pega, centroavante aparece. A bola para Gabriel Paulista na direita. Mateuzinho aprofunda pela meia do campo de ataque. Lá vem Corinthians. Carro adianta a bola pela ponta direita. No ataque, domina. Cai do César. Tenta a fita.

0: Bater rápido, juiz. É, mandou voltar. Lateral batido. Bola recuada no campo de defesa. Domina ali pela esquerda. Afinal, afinal, recebe. Sai jogando. Toca a bola curtinha no campo de defesa para Ibarra. Ibarra muda o jogo para o goleiro. Recua para Ledesma. Pega a bola. Linha de frente na grande área. Perna direita. Lança para o ataque. Procura o centroavante. Copete acionado ali pela meia. Gustavo Henrique. Grande ali o tira. Coronel responde outra vez pela meia direita. Gustavo Henrique de novo. Toque de cabeça no meio. Cai o jogador do Corinthians. Vontade no Rosário Central. Na direita. Cantizano recua lá para o campo de defesa. O Vando domina, toca a bola na quarta zaga, recebeu Ávila, Ávila lança no ataque. Campaz na ponta esquerda, chega com o Mateuzinho, toque de cabeça na meia, Gabriel Paulista. Tira para o Timão, adianta para Raniel, meio da fogueira para Caio César, perdeu, voltou para a área, Gabriel Paulista. De qualquer jeito, meio do campo. Ibarra vem para a sobra, domina para a equipe local. Sai jogando para Ávila, Ávila para o Vando aqui na direita. Toca para Di Maria, o craque do time. Di Maria domina, Bidu tira dele. Tirou para o Timão, Di Maria reclamando de falta, Corinthians. Que é só ataque, Bidon Pate, vem na meia, dominou para Bidu, na esquerda, cruzou da grande área, afasta o zagueiro. Volta para fazer o corte outra vez o time do Rosário Central. Cantizano já na direita, acionou Di Maria, Di Maria dominou pela ponta, pertinho da linha de fundo, se meteu no meio de dois, pintou, caiu na área. Diz que não foi nada, não foi pênalti, foi só escanteio. Escanteio para o Rosário, na direita, para Della.
1: E aí, palmas para a atitude do Di Maria. O árbitro não marcou, ele já saiu correndo, pegou a bola para bater o tiro de canto.
0: Lá na direita, Di Maria está colocado para bater, procura o time na grande área. 0-0, jogo todo mundo dando aquele gol. Di Maria, bola curta, Cantizano recebe. Rolou pela meia, Coronel abriu, jogada pela ponta direita, Di Maria de novo. Domina, faz a finta, armou na meia esquerda, enfiou na grande área para Cantizano, passa. Vai para o goleiro, Hugo sai do gol para fazer defesa. 15 minutos, 16 agora, central técnica da CBN, está marcando 16, primeiro tempo de jogo. Argentina, Libertadores.
2: Rosário Central,
0: zero.
2: Corinthians.
0: Também zero, está empatado aqui, 0-0. Mais cedo teve Sul-Americana na Vila Belmiro, Rodrigo Vitar.
3: Oscar, há pouco, Santos sofreu um pouco, mas venceu o Macará pela Copa Sul-Americana de virada. Saiu atrás no primeiro tempo com o gol do Franco Posse, mas virou. Gabigol ainda no primeiro tempo e o Ilharão no segundo. 2 para o Santos, 1 para o Macará.
0: Central da bola, Leonardo Dain.
4: Também pela rodada de ida das oitavas de final da Sul-Americana, o Vasco empatou em casa com o Olímpia do Paraguai 0-0. Tem jogo agora, Cienciano e Botafogo, e tem gol do Cienciano. Sucar abre o placar no Peru, 17 minutos, 1 para o Cienciano, 0 para o Botafogo, jogo da Sul-Americana.
0: Bola para Copete, dominou para o time do Rosário aqui na direita, prende a bola, camisa número 22, espera Coronel, toca a bola pela direita para Coronel, recua um pouquinho para Ibarra, Ibarra mais atrás, empurra a bola para o Vando para a Ávila, Ávila na ponta esquerda, tentou Campaz, é dividida, Mateuzinho deu a jornada, volta o Timão, tenta fazer o corte, Caio César, ainda Campaz ganhou, lá na esquerda, Santos cruza, tiro Corinthians, corte feito, rebote do Campaz, lá no ataque, outra vez o time do Rosário, Mateuzinho caindo, esqueceu do jogo para reclamar, bola para a área, Bidu tira, toca para fora da grande área, do mate, rebate, fica, continua, Garro tenta o contra-ataque para Bidu, mas erra o passe, Oscar. Rosário também erra, bola vai fora, lateral, bola para o Timão aqui na esquerda, na defesa, ouvindo a gente, Hamilton Frediani, alô Hamilton, radinho ligado na CBN, ó, abraço do nosso time, a CBN ligada em você.
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0: Diga pra dela.
1: Antes de começar o jogo, o gramado tava limpinho, limpinho. Minutos antes da bola rolar, um monte de papel picado. E agora tem jogador do Corinthians, do Rosário Central, tudo escorregando, principalmente do lado direito da defesa corintiana, lado esquerdo do ataque do Rosário Central.
0: Campaz vem para o ataque, domina pelo time do Rosário, lá pela ponta esquerda, depois da furada no Mateuzinho, lançou a bola para Sandes. Na linha de fundo, a finta feita, trava Paulista. Lateral para o Rosário, na esquerda, perto da linha de fundo, lá pela canhota, 0-0 o jogo. Prates, 18 minutos do primeiro tempo, 0-0. Fala, Rafael Prates.
5: Está enroscado o jogo para o Corinthians, Oscar. O Corinthians ainda consegue se dar um pouco melhor, porque pisava na intermediária para tentar contra-atacar. O Corinthians errando muito passe, ou muitos passes na intermediária também, quando tem a bola para responder. Então o Garro teve uma chance para lançar, lançou errado. No outro momento, o Bidu passou pela esquerda e não teve um passe certo para chegar no pé dele. O central é muito rápido para desarmar. O Corinthians rouba a bola, o central rapidamente corre para desarmar. O Corinthians tem dificuldade muito mais para começar com a bola no pé do campo de defesa do que quando desarma mais à frente. central um pouco melhor até agora no gigante Arroí, Toscar.
0: Timão domina a bola pelo campo de defesa, ala volta para Gustavo Henrique. Gustavo Henrique para Bidu, Bidu domina pela esquerda. Cantizando, vem da marcação, bola recuada para o zagueiro. Gustavo Henrique para ala, domina na esquerda para Bidu, tudo apertado. Bidu domina, finta.

0: embaixo, espaço aqui nesse canto, recua de novo, Alan domina, bola pra frente, lança no comando, Pedro Raul sobe, passa por ele, passa pelo Ovando, chega pra Ávila, Ávila domina, campo de defesa, empurra na metade do campo, domina, sai jogando lateral do esquerdo, Santos vem pro meio, toca na bola, é o Ávila quem recebe, gira pela direita, Coronel avança, toca a bola pela ponta pra Cantizando, recebeu, tocou na meia direita no campo de ataque, o camisa número 29, Pizarro volta um pouquinho pra Cantizando, pra Ibarra, tocou pra Ávila, a quarta saca, Ovando agora lançou na ponta esquerda, Santos domina, Caio César na marcação, adiantou para Campas, tentou o domínio, tiro o timão, ala no corte, Pedro Raul parou uma bola, ajeitou na meia direita, me deu um lance para Pedro Raul, caiu Pedro Raul, tira de novo o time do Rosário Central, Ávila pela esquerda para Campas, desarmado, volta no campo de defesa do Central, Rosário Central, o Ávila domina sozinho aqui atrás, o Vano está livre, foi lançado, recebeu também no campo de defesa, a CBN marca 20 minutos, primeiro tempo, Libertadores da América, em Rosário.
1: Rosário Central,
0: zero.
1: Corinthians.
0: Também zero, está empatado, Santos jogou mais cedo.
2: Pouco mais de 10 mil torcedores estiveram presentes na Vila Belmiro na vitória do Peixe diante do Macará. O Santos leva a vantagem de empatar na semana que vem no Equador, Oscar.
0: Esse jogo pela Sul-Americana aqui, Libertadores, pica o couro do ataque, Bidu, Bidu domina, rolou na esquerda, bola para Garro, cruzamento, Pedro Raul tenta, só dá uma casquinha, a bola vai fora. Só tiro de meta para a equipe do Rosário Central. Quem mais? Central da bola.
3: Ninguém ganhou na fase oitavas de final da Libertadores ainda, Oscar. Já encerrados, Fluminense 0, Independiente Rivadavia 0. Um para o Estudiantes, um para a Universidade Católica do Chile. Um para o Platense da Argentina, um para o Coquimbo Unido do Chile. Um para o Palmeiras, um para o Cerro Porteño. Um para o Flamengo, um para o Cruzeiro. Um para o Cruzeiro, um para o Flamengo. E hoje mais cedo, um para o Mirassol, um para a LDU. Confronto Del Valle e Tolima. Tolima e Del Valle foi adiado por conta do terremoto na Colômbia.
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0: Adiantou lá pelo comando, procura o Copete pela meia direita, no alto, Bidu tira, Bidu no rebote, tem falta, não, os vão conseguir, caiu Bidu, Coronel com a bola, tentou na ponta, Bidu tira, lateral pro Rosário aqui na direita, não chegou no Di Maria, diga pra dela.
5: E daqui a pouco deveremos ter a parada técnica, pausa para hidratação, assim como acontecia na Copa do Mundo, na Libertadores da América, isso também será replicado.
0: 9 graus no estádio, agora no estádio, atenção, lá vem para o ataque, o Rosário, uma na pela esquerda, Santos tentou o domínio pela canhota, Gabriel Paulista para fora, lateral para o Rosário na pela esquerda no ataque, Santos lateral vai para o ataque, para a combinação, o rebeixo manual, balança o corpo e volta, ali pro campo de defesa quase, domina a Ávila, recua para o Vando, o Vando domina, Coronel abre aqui pela direita, pede, o Vando ameaçou o passe da esquerda, só pisou na bola, o Pedro Raul aparece na marcação, em curta distância, lançamento na esquerda, para o zagueiro Santos, que parte uma pela canhota, passou por ele, Mateuzinho protege, a bola fora, tiro de meta, para o Timão, bola para o Corinthians, para dela.
5: E agora deveremos ter, Oscar, provavelmente a parada para hidratação, todas as regras da Copa do Mundo, que tivemos lá nos Estados Unidos, Canadá e México, vão ser reaproveitadas, entre aspas, né, utilizadas na Copa Libertadores, exceto a lei Vinícius Júnior, essa a Conmebol decidiu não acatar.
0: Plac, qual é a lei Vinícius Júnior?
5: Você não pode se dirigir aos jogadores, jogadores com jogadores, com a mão na frente da boca. Na Copa isso não podia, na Copa do Mundo essa lei foi utilizada, na Libertadores isso não vai acontecer.
0: Aqui o jogo está parado, pausa para reidratação, Corinthians 0, Rosário Central também 0, Rafael Prates, vem cá Prates. E o jogo?
6: O jogo não está muito bom para o Corinthians não, Oscar. O Central rouba a bola rapidamente, tem até mais bola a partir da intermediária, mas o Corinthians consegue se defender bem. A entrada da área do Corinthians está bem protegida, hora com o Ranieri, hora com o Alan. O Rosário Central chutou uma vez para o gol com o Campaz de fora da área, num lance que o Central ganhou uma dividida e o Hugo Souza espalmou. Agora o Corinthians está com uma dificuldade para trocar muitos passes e ficar um pouco mais com a bola. Por mais que o Corinthians tenha e consiga fazer um jogo mais direto, o Corinthians errando o passe pela pressão do Central, porque rapidamente o Central perde a bola, o Corinthians desarma, mas o Central desarma de novo. Nesse jogo, para o Corinthians perder a bola rapidamente, para o Corinthians não é bom negócio. Então, o Corinthians às vezes procura o Pedro Raul à frente, com dificuldade para parar a bola junto com os zagueiros. Caio César lançado, geralmente o lançamento é errado. Central um pouco melhor no jogo, Oscar. Retoma a bola rapidamente, ronda a área, mas o Corinthians se defende bem. Eu acho que o Corinthians tem que tentar fazer um jogo para ficar um pouco com a bola. para fazer o central correr atrás do Corinthians. Até agora o Corinthians correndo mais atrás do central, mas por enquanto perigo mesmo, teve pouco de lado a lado.
3: Oscar,
0: vai lá, Dai.
3: Aproveitar que o jogo tá parado aí para contar que na Sul-Americana o Cienciano tá vencendo o Botafogo por 1-0. Cienciano fez um segundo gol que foi anulado no campo. O VAR ficou 5 minutos mandando o juiz esperar e depois de 5 minutos resolveu mandar o juiz ir no monitor para ver. Talvez o segundo gol do Cienciano lá, mas por enquanto 1-0 Cienciano e Botafogo.
0: Esse gol que tá subindo no telhado foi esse aí,
3: é? É o segundo gol. Foi anulado no campo, tá sendo checado há 5 minutos.
0: Lá, Sul-Americana, né?
3: Sul-Americana, oitavas de final, primeiro jogo. O árbitro voltando agora e é gol do Cienciano. Nery Bandeira. Agora 25, o gol foi aos 20, mas agora temos 25 do primeiro tempo. 2 pro Cienciano, 0 pro Botafogo na altitude de Cusco. Sul-Americana, primeiro jogo, oitavas de final.
0: Aqui, tiro de meta pro Corinthians. Vai ser reiniciado o jogo, 25 minutos, bate o reloginho da CBN, 25, primeiro tempo. Libertadores da América, em Rosário.
1: Rosário Central, Corinthians.
0: 0-0. Santos mais cedo na Sul-Americana, na Vila Belmiro.
2: Com 2 gols anulados de Gabigol, o Santos venceu o Macará pelo placar de 2-1. Um de Gabigol, esse sim valeu, e o outro de William Arão, Oscar.
0: Central da bola.
3: Jogos de volta das oitavas de final da Libertadores. Terça-feira, 7 horas, Rivadavia e Fluminense. 9:30, Universidade Católica e Estudiantes. Quarta-feira, 7 horas, Cerro Porteño e Palmeiras, Coquimbo Unido e Platense. 9:30, Flamengo e Cruzeiro. Na quinta-feira, 7 horas, LDU e Mirassol. 9:30, Corinthians e Rosário Central. Confronto entre Tolima e Del Valle começa na terça-feira, às 9:30, e termina na terça-feira da outra semana, às 9:30, no Equador.
0: 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Futebol, com o meu eterno chefe, Osmar Santos.
2: Vai fundo, meu filho!
0: Coronel Tolima, bola pela direita, o juiz pega a falta para a equipe do Rosário. O jogo está parado, está caindo o jogador Pizarro ali pelo meio. O jogo está parado, é o Ibarro. O Ibarro, camisa número 5. Ele foi atingido numa disputa de bola. No limite ele chegou, o carrinho do jogador corintiano, do Bidon, e o Ibarra caiu. Agora estou vendo de novo na TV, nem pegou, entra dela.
5: É, nem pegou, Oscar. Deu uma valorizada o Bidon, ele tira o pé no último instante. Falta marcada, campo defensivo, por enquanto nada de gols na Argentina.
0: 26 minutos do primeiro tempo, da 0-0. 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Defesa, bola, Timão vai sair jogando aqui no campo defensivo. 27, primeiro tempo, jogo na volta no Corinthians da Libertadores da América. Quinta-feira que vem, Neoquímica Arena, também às 9:30 da noite. Gustavo Henrique ajeita a bola para bater, sai da bola, deixa para Hugo. Goleirão de vermelho ou laranja, sai da grande área e vai bater a bola lá para o campo de ataque. Timão não passa adiante nada de saidinha agora. Hugo levanta a bola pela ponta, escanta para Pedro. Raul aperta pela ponta, agarrando-se ali com o Coronel. A bola passa pelos dois. Lá vem para fazer o corte no campo de defesa, o Vando tentou. Jogando perto a bola, Coronel da sobra, Caio César puxa a cabeça do jogador argentino, fica uma pelada aqui na direita, defesa do time argentino. Caio César vai lá depois que a bola saiu para falar alguma coisa, provocar. Diz que tenta acalmar a situação, que ficou um pouco tensa ali. Pra dela.
5: Foi o seguinte, Oscar, o Caio César, ele chega empurrando e puxando a camisa do Coronel. Depois acaba se estranhando com o Ovando, camisa 46. Porque o Ovando estava tirando satisfação com o Breno Bidon. Até que o Caio César já tomou umas 3 pancadas no jogo hoje, viu, Oscar? É o bumbo da partida por enquanto.
0: Sai jogando aqui no campo de defesa, competidor de Casca, a bola pela ponta direita, quando que esquina, a bola volta, Ovando afasta. Vem para rebote aqui no campo de defesa, Coronel lá para ataque fora. Lateral para o Corinthians no meio do campo. 0-0, está empatado. Fala, Rafael Prates. 28 do primeiro tempo. E o jogo. Lá vai Timão. Peraí, Prates. Garro dominou na ponta esquerda. Escapou da falta. Linha de fundo. Tentou o cruzamento desequilibrado. Perde. Coronel tira a volta para Ávila que bate. Lança na metade do campo. Tentou da vida pela linha esquerda. Capaz. Larga esquerda. Vem para a linha para dominar. Domina diante do ar. A bola difícil. Dominou bem. Abriu pela ponta esquerda. No ataque de Maria. Cruzamento na área. Está na mão do goleiro. Hugo sai do gol para fazer defesa. 0-0. Fala, Prati.
6: Oscar, depois da parada para hidratação, o Corinthians está marcando um pouquinho mais à frente. Está dividindo mais no campo de ataque, está brigando mais com os zagueiros do central. Aquela liberdade, principalmente para o Ávila, para o Ovando saírem jogando com o Coronel pela direita, o Corinthians já inibe um pouco mais depois que houve a parada técnica para hidratação. O Corinthians está dividindo, marcando mais à frente. Boa notícia. para complicar a saída de bola do central, para equilibrar o jogo também, marcando um pouco mais no campo de ataque, Oscar.
0: Placar de 0-0, está empatado. Pedro Raul faz falta, falta para o time do Rosário Central. A linha esquerda na defesa. 0-0 o jogo, 29 minutos do primeiro tempo. Se empatar aqui é bom para o Corinthians, Prates?
6: É bom negócio sim, bom resultado. Mas é possível ganhar o jogo, viu, Oscar?
0: Lá vai na esquerda, domina Campaz da canhota, finta feita do Mateuzinho, rasga, tira Ranieri. Escanteio para o Rosário Central lá na esquerda. O Campaz ficou valente, hein, Pradella?
5: Ficou, Oscar, jogador importante que passou por uma polêmica recentemente, porque ele estava meio que tentando forçar uma saída da equipe do Rosário Central para jogar no futebol mexicano, acabou não saindo, ficou, e no jogo passado foi muito importante.
0: Escanteio, batido, bola para a área, tira o timão, corte feito, rebote cai ali para Caio César, domina pelo campo de defesa, faz a finta no Campaz, levou da direita, finta feita, mais um, tem a falta. Desmarca a falta e mete um cartão amarelo no jogador. Acho que é o Pizarro, ou não. Ou Ávila, que saiu para matar lá na frente. O jogo está parado, é falta, é posse de bola para a equipe do Corinthians. O campo pintou o Campaz e o Pizarro fez a falta, tomou o cartão amarelo, hein, Pradella?
5: E mais uma falta em cima do Caio César, Oscar. Então, o primeiro cartão do jogo para o Pizarro, camisa número 20, jogador chileno. Que recebe seu primeiro cartão da partida.
0: Falta para o timão lá no campo de defesa. Corinthians se ajeita para sair jogando. Bola tocar ali, ajeita a bola para bater a falta. Gabriel Paulista volta um pouco, entrega aqui no campo de defesa. Domina o Mana, faz a pinta, escapou do centroavante, faz a pinta no Copete, abre o jogo na esquerda para Bidu. Domina, sobe a marcação. O time do Rosário Central, Bidu encurralado, recua. Gustavo Henrique para o goleiro. Hugo domina a linha de frente na grande área. Centroavante Copete lá junto com ele. Lançamento na esquerda, perfeito para Bidu. Domina bem na canhota. Vai para a linha, toca a bola para Ranieri, se complica, perde. Tira o Rosário, Copete lançado, volta a bola pela linha, dominando pela linha direita no campo de ataque. Pizarro, aquele que recebeu agora, cartão amarelo de Maria, com paz da esquerda, passou Santos, pediu de Maria para Santos, muito forte. Tiro de meta para a equipe do Corinthians. Prats, de Maria ou Neymar?
6: Total hoje, Oscar. Hoje ou no geral?
0: Não, o geral é Neymar.
6: Neymar tem mais qualidade que de Maria.
0: Hoje
6: de Maria.
0: É?
6: Sim.
5: Hoje é dia de Maria. Foi por querer essa, né, Rafael Prats?
6: Neymar é um jogador que tem mais qualidade, mais recurso, como diz o outro.
0: Olha aí o timão, Zé jogando a bola pra cá, e César lança no meio do campo. Tenta o domínio ali pela liga perto, e a bola no atacante do Corinthians, rebote e volta para Campaz. Campaz, cruzamento na área, Gabriel Paulista, Ranieri completa, devolve no ataque, Pedro Raul, parabéns, pra Garro, ajeitou para Bidon na esquerda, Bidu, Matheus Bidu, passou o meio do campo, lá vem para o ataque, Bidon acompanha, sai cruzamento na grande área, Pedro Raul no peito, controlou, tentou virar pro gol, voltou o Mateuzinho, domina lá no bico da grande área, perdeu, retomou, caiu César, pro gol, pra fora do gol, a direita do goleiro vai fora, tiro de meta para o Rosário. Você viu essa, Pradella?
5: Eu vi, Oscar, vi que o Caio César teve a principal chance do Corinthians até agora na partida. E começa com um lançamento lá da esquerda para o Pedro Raul no comando de ataque. A bola bate e rebate, sobra no pé esquerdo do Caio César, finaliza por cima do gol. O Corinthians chegou pela primeira vez.
0: Placar de 0-0, está empatado aqui. 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
0: Partiu em velocidade na frente dele. Volta para fazer o corte. Ávila. Tira, sai jogando no campo de defesa. Encurralado na piscada. Solta mal. Timão com a bola. Caio César dominou. Liga lateral da área. Meteu na frente. Garro não alcança. Tiro de meta para o central. Quase o timão lá na direita. Pradella.
5: Oscar, como somando jogos como visitante mandante do Corinthians em mata-mata de Libertadores da América, uma vez que o Corinthians fez um gol em mata-mata de Libertadores, foi em 2018 contra o Colo-Colo. Vitória por 2-1 com gols de Jadson e Roger, mas o Corinthians acabou sendo eliminado naquela edição. A última vez que o Corinthians fez um gol de mata-mata em Libertadores fora de casa foi na campanha vitoriosa de 2012. O gol do Romarinho lá na Bomboneira, cara.
0: Lá vai outra vez o Rosário Central na esquerda, Campaz, perde a bola, Campaz, perde lá na ponta esquerda, bola fora, lateral para o time do Rosário Central, lateral batido, bola pelo meio, domina e barra, faz lançamento aqui na ponta direita, no ataque, sobe Bidu para cortar, tira para o Timão, rebote, volta para a equipe do Rosário, domina Ibarro, camisa 5, recua de novo, toca a bola para o Vando dominou no campo de defesa, meteu o jogo na esquerda também no campo de defesa, Sanders fecha um pouco, vai lá para a Vega, lança lá para Campaz, Campaz da ponta esquerda, Matezinho chegou batendo. Bola fora, o juiz marcou lateral para o Corinthians. Na direita defesa, bola para o Timão. Prates, 34, primeiro tempo, 0 a 0. Fala, Prates.
6: O Corinthians está melhor depois da parada, Oscar. O Corinthians está dividindo mais à frente. O central já não tem aquela posse de bola muito com o Corinthians no campo de defesa. Quero chamar a atenção que o Bidu está passando bem pela esquerda. A saída de bola está sendo mais limpa com o Alan, com o Bidon, com o Ranieri principalmente. O Bidon, Oscar, tem que ficar um pouquinho mais em pé. Na dividida, se ele cair toda hora, ele cai na primeira, cai na segunda, o árbitro depois nem olha mais pra ele. Corinthians melhor depois parou o jogo pra retomada depois de 25 minutos.
0: Timão domina campo de defesa, recebe Caio César na finta do primeiro, a finta do segundo, volta. Escapa da pauta, toca a bola para Gabriel Paulista, para Ranieri. Ranieri adiantou na perna direita no ataque, perto do Corinthians, Mateuzinho. Sobra a volta aqui na linha da intermediária, sobe Gabriel Paulista, toque na bola completa, Ranieri, bola fora. Lateral para o Rosário Central, já cobrado, bola pela ponta esquerda, recebeu o Campaz, da canhota, tira o Timão, rebote volta para Sandes, domina pela esquerda, levou para o ataque Sandes, na meia, tentou o primeiro, encostou no comando do ataque, bola recuada ali pela meia direita, no ataque, recebe Pizarro, no ataque, meteu para Coronel, para Di Maria dominou na meia direita, adiantou na grande área, tira o Corinthians, tirou mal, sobra a volta, cai o atacante, pede pênalti, a bola fora, escanteio. Olha, todo mundo vai para cima do juiz, pressionando lá para ver se cava um pênalti. Deixa eu ver de novo. O Cantizano aqui na direita se enroscou com dois do Corinthians. Teve uma falta de dois jogadores do Corinthians, mas um contra o outro. Gustavo Henrique tomou a falta. Ou Gustavo Henrique fez a falta do Gabriel Paulista. Só escanteio, foi nada, né, Prates?
6: Foi nada, Oscar. Gustavo Henrique até ameaçou assim, puxar a camisa do Cantizano. Pegou pelo braço, aí foi soltando o braço. Ninguém solta a mão de ninguém, mas não foi pênalti, não.
0: Escanteio para o Rosário Central, que vai para o ataque, mas o juiz está ouvindo a cabine. Ouvindo a cabine, ele está falando que não foi nada. Checagem de pênalti, estão vendo lá. Ele mandou esperar. O juiz está conversando com os jogadores e andando para lá e para cá. Para ganhar um tempinho lá para ver o que, que a cabine fala. Se chama ele para ver o lance de novo ou não. Prates, repetindo, você achou que não foi pênalti?
6: Para mim não houve pênalti não, Oscar. O Gustavo Henrique até pensa assim, ele puxa o Cantizano, aí coloca a mão no braço. Eu não achei pênalti não, Oscar.
0: Então possível toque de mão ali também, mas jogando no público, está com a mão no chão, já
6: não
0: caído.
6: Não, não é pênalti não.
0: Já muda.
6: Vai passar o pênalti em cima ou embaixo.
3: É, para falar isso, né? Que se foi o Gustavo Henrique, é esse puxão. Se foi o Gabriel Paulista, é o carrinho lateral que não acerta ou o toque de mão. Mas realmente, só fazendo muita força, né, Oscar?
0: Juiz continua parado lá na grande área. O Di Maria tá pronto para bater escanteio. Ih, subiu no telhado, gente. Oscar. Vai provar, vai ver. Peraí, para dela que o juiz está dando uma corridinha na beirada do campo. Possível pênalti pro time do Rosário Central. Juiz vai ver o lance, chamado aqui no monitor da televisão, policial protegendo o juiz, na cabine ali, de olho na televisão, para ver se marca o pênalti ou não. A mão do Gabriel Paulista ainda não estava encostada no chão, mas ele estava caindo, e a mão, menos de meio segundo depois, bateu no chão.
6: Isso não é pênalti não, Oscar.
0: Não é,
6: olha,
0: né?
6: Se for marcar pênalti isso aí, a bola pega no corpo do Gabriel Paulista, né? Pega na nádega do Gabriel Paulista, no braço esquerdo que tá apoiando ali, mão de apoio. Eu, se fosse vídeo, nem chamaria. Mas veremos se vai ser marcado pênalti pro central. Para mim, não houve nada.
0: O juiz está dialogando com a cabine. O juiz tá argumentando lá, assim, gente, isso aqui não tá para marcar, não. Bem feio para nós. Deixa eu ver. Juiz voltando agora, vamos ver. Tá pedindo para esperar. Tá pedindo o pessoal sair de perto, ele tá vendo o lance de novo e tá conversando com a cabine. O diálogo é intenso. A qualquer momento ele dá as costas pro monitor e volta pro campo agora. Vamos ver qual é a decisão dele. Não foi pênalti. Não foi pênalti. Juiz é valente, hein? Ele chamou o Dai para dizer que o juiz é valente?
3: É valente até porque tinha um mundo de policial com escudo em volta dele no VAR, né, Oscar? Eu só ia falar que o Gabriel Paulista abriu um pouquinho o braço, que talvez seja por isso que o VAR tenha chamado, mas o juiz acertou.
0: Só escanteio, foi nada. O juiz olhou e reolhou e nada. Escanteio pro time do Rosário Central. Juiz apita forte, vai lá para a grande área agora para pedir calma para todo mundo, inclusive para Copete, o centroavante. Colocado de Maria para bater todo mundo. mundo na boca do gol, 0-0. Di Maria levanta na área, cá sobe Gustavo Henrique, tira, completa Caicedo, toque de cabeça, mas o rebote volta para a equipe do Rosário. Recebe Barra, camisa 5, domina, faz a finta, abriu para Di Maria, domina pela ponta direita, perto, esquerda, 300, levantou para a área, passou por todo mundo, caiu para Campas, bate pro gol, esbarra no companheiro dele, bateu no atacante, vai fora, lateral pro Corinthians. Na direita, na defesa, Pradella.
5: Sobre pênaltis, Oscar, esse árbitro ainda não marcou nenhum pênalti nessa edição de Libertadores América. Nos 5 jogos que apitou até agora, a Corinthians já teve um pênalti contra, no jogo contra o Platense, e o Rosário Central teve 2 pênaltis marcados a favor, conseguiu marcar um.
0: 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É vitória na certa. Placar de 0-0, relógio está andando, 39, vamos para 40 minutos. A central técnica da CBN bate agora, 40 minutos, primeiro tempo do jogo. Argentina, no estádio em Rosário Central.
1: Rosário Central.
0: O gigante de Arruito, Rosário Central 0.
1: Corinthians.
0: Também 0. Bola na mão do goleiro do Corinthians. Hugo vai sair jogando. Santos, Sul-Americana, jogou mais cedo na Vila.
2: O Santos abriu uma vantagem mínima diante do Macará pela Copa Sul-Americana. Venceu na Vila Belmiro por 2-1 e na semana que vem, jogando no Equador, pode até empatar, que fica com a vaga nas quartas de final, Oscar.
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3: Sul-Americana em Cusco, mais 2 gols do Cienciano. Um do Sucar e o outro do Martinite, um golaço. 4 para o Cienciano, 0 para o Botafogo. Primeiro tempo, oitavas de final, jogo de ida na altitude de Cusco. Botafogo entrou com o time reserva, mas o técnico já fez 2 mudanças. Está 4-0 para o Cienciano.
0: Recebo um recado aqui que o papai do Hamilton está ouvindo lá em Porto Alegre. Obrigado pela audiência, papai do Hamilton, radinho ligado, Porto Alegre, obrigado pela sintonia. Atenção, tentou partir para o ataque, o Corinthians, vamos lá, recuada para o goleiro, juiz pegou falta para o timão ali pela esquerda. 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Seu Hamilton, Frediani, radinho ligado. Alô, Hamilton. Obrigado pela sintonia CBN, ó. Ligado em você.
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0: O placar de 0-0. Ele teve um lance pegado ali para dela.
5: É, o Oscar, o Coronel, ele foi tentar chutar a bola, acertou o abdômen do Caio César, que recebeu pelo menos a 5ª falta só nesse primeiro tempo. Falta marcada, Mateuzinho e Garros, 2 prontinhos para cobrança.
0: Placar de 0-0, está empatado o jogo em Rosário, no Rosário, Rosário Central e Corinthians. Toma posição para a cobrança de falta, o time do Corinthians, Mateuzinho está colocado pela esquerda, Carlos estava na bola, sai da bola, Mateuzinho, cruzamento na grande área, bandejada, bola pela esquerda, toque de cabeça, vai entrando o Pedro, Raul bateu na trave, 2 vezes. Subiu, bateu na trave, subiu e caiu em cima da trave de novo. Bola fora, quase o timão lá. Pradella.
5: É, Oscar, Corinthians na bola parada teve uma grande chance. O Bidu apareceu lá na ponta direita para cabecear. Ela pega no travessão, sobe, pega no travessão de novo. Foi meio jogada de basquete, quando pega no aro assim da cesta e acabou indo para fora. O goleirão estava batido no lance. Corinthians manda a bola na trave e quase faz o primeiro gol.
0: Que lance, hein, Frati?
8: Foi incrível, Oscar. Bidu apareceu livre lá na segunda trave. Ele cabeceou da pequena área, no travessão. Ledesma, o goleiro ficou batido no chão, a bola subiu e tocou no travessão de novo. Se ela não toca no travessão, Oscar, Pedro Raul estava debaixo do gol para tentar abrir o placar. Quando teve uma chance, assim, debaixo do gol e parou no travessão no Rosário Central.
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0: Falta. Falta do Bidon, falta para a equipe do Rosário, cartão amarelo para Bidon. Pradella.
5: Cartão amarelo, 5º cartão amarelo recebido pelo Corinthians nessa Libertadores da América. Corinthians não tem nenhum jogador pendurado, o Rosário Central também não. Lembrando que os cartões só vão ser zerados a partir das semifinais da Libertadores da América.
0: Cássio gosta de cair e fazer que foi atingido. Di Maria caiu, não sabia onde botava a mão para dizer que foi atingido. Ele foi empurrado pelas costas. Foi falta. Mas ele caiu, botou a mão na canela, botou a mão no tornozelo, ficou procurando lugar para dizer onde estava doendo. Pessoal é ligeiro, viu, pra dentro.
5: Ah, Oscar, nessas horas o pessoal sabe atuar e muito bem.
0: Falta na direita, vem a Argentina para o ataque, vem o time do Rosário Central para a cobrança. Lá vai Di Maria para bater. Só ameaçou, toma distância de novo. O Garo está perto dele. Diz para sinal para que o Garo se afaste um pouco. Di Maria está colocado para a cobrança de falta. Finalzinho do primeiro tempo, está 0-0 o jogo. Outra vez o Garro chega, Di Maria lança para o ataque. Enfia a bola pela meia esquerda, Paulista sobe, a bola passou, ficou com o Santos. Estamilha pela esquerda, liga de fundo. Mateuzinho está na marcação ali, chega também para o combate. Caiu César, sai cruzamento, Paulista tira. Ranieri no rebote, demorou, perdeu, Mateuzinho corrige, tinha mal na esquerda, dominou Campaz, olha lá, cruzamento, Mateuzinho faz o corte, de vitezinha para o Timão, rebote de volta, Ávila tentou no ataque, perde, tira o Corinthians, corte feito, bola tocada ali para Garro, derrubado, falta para o Corinthians, subiu a plaquinha para a tela.
5: Mais 5, vamos até 50 neste primeiro tempo, Oscar.
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8: Mais complicado que o meio para o final do primeiro tempo para o Corinthians. Começo mais difícil, quando teve dificuldade para conseguir sair com bola no chão da defesa. Quando entrou mais no jogo, quando conseguiu marcar mais à frente. Depois da parada técnica aos 23, 24 minutos, o Corinthians incorporou. Entrou um pouco mais, marcou melhor na frente, começou a dividir um pouco mais, deixou o central longe da própria área. O Corinthians está bem nesse momento da partida no primeiro tempo, Oscar.
0: Placar de 0-0, Gustavo Henrique, meio do campo para o goleiro. Hugo pega para Matheus Pidu. Na esquerda, 2 do Rosário, na marcação, ele bateu perigosamente ali no meio. Pidu dá um bicão lá para frente. Rebate aqui na direita, Coronel devolve para o ataque, ninguém do Rosário. Gustavo Henrique sozinho, tocou curtinho para ala, lá na direita, defesa, Matheusinho. Domina, Caio César, se mete para o ataque, Ranieri também, lá vem Corinthians, a bola para Caio César, domina pela ponta, Sandes na marcação, Ranieri passa, foi lançado, liga de fundo, a quinta falta. Isso dá tiro de meta, foi falta nada. Caiu o Ranieri, mas não teve falta. Para dela.
5: É, Oscar, era o Gaston Ávila que estava por ali. Jogador que, inclusive, jogou aqui no futebol brasileiro. Ano passado foi atleta do Fortaleza. Ele colocou a mão no ombro esquerdo do Ranieri, que aí aproveita para também valorizar o lance, mas é só tiro de meta.
0: Placar de 0-0. Estamos com 46. O jogo vai até 50 minutos desde o primeiro tempo. Copete tentou, domínio perdeu o Copete. Faz falta. Cartão amarelo para o Copete. Copete também para dela.
5: É, o Enzo Copete, Oscar. Jogador que fez já 2 gols nessa Libertadores da América. Dos 7 que ele tem na temporada. Para mim foi até um acidente de jogo. Porque os dois vão disputar a bola e chegam chutando. Acaba sobrando um pouco. Não, agora viu o replay. Copete, meu rapaz, você leva o pé na canela do Breno Bidon. É uma falta duríssima, viu, Oscar?
0: Cartão amarelo, tá bom, Prats?
8: Tá bom, Oscar. A sola do Copete atingiu a canela do Bidon, lance para amarelo, o árbitro muito perto do lance. Boa arbitragem na primeira etapa do Andrés Matonte, amarelo, e tá bem advertido o centroavante do central.
0: Copete ou Vitor Roque?
8: Vitor Roque.
0: Copete ou Gabigol?
8: Gabriel.
0: Placar de 0-0 aqui. Sai jogando aqui no campo de defesa, o Corinthians dá falta, Hugo sai lá do gol para bater a falta, perna direita, bate para o ataque, procura lá pela direita, o Pedro Raul passou por ele, passou pelo Ávila, vai para o goleiro, sai do gol Ledesma para pegar junto ali de fundo. 48, 2 minutos e o fim do primeiro tempo aqui. O Vando domina para Coronel. Coronel aqui na direita, volta para o Vando. Pedro Raul dá o pote lá na marcação, lá para Ávila. Quarta zaga, recebeu. Abriu Santos da esquerda, lança ali pelo meio. Di Maria toca mal na bola. Corinthians quase tira, faz o corte, a barra. Recupera a jogada, Pizarro. Lá vai para Di Maria. Di Maria partiu para o ataque. Abriu aqui na ponta direita, pediu o atacante. Atenção, Di Maria, sai lançamento na grande área. Capaz da área, Mateuzinho tira. Escanteio para o central, lá da esquerda. Pradella.
5: É, Oscar, batida de canto com o Campazzo colombiano. Um gol já marcou de escanteio nesta Copa Libertadores América. Vem o time da casa.
0: Lá vem Campazzo para bater todo mundo na boca do gol. Levantou na grande área, subiu, tentou o toque de cabeça. O camisa, o número 44, Ovando, vai longe do gol. Tiro de meta para o Corinthians, é bola para o Timão. 49, vai bater o reloginho, meu reloginho, do Walter Fanganello Mairovic. 49 agora, primeiro tempo, 0 a 0, está empatado o jogo. Um minutinho para o final do primeiro tempo aqui. Toma posição, o Corinthians joga final de semana, Campeonato Brasileiro. Vem para dentro.
5: Domingo, 7h30 da noite, contra o Cruzeiro na Neoquímica Arena, Oscar.
0: Cruzeiro que empatou ontem com o Flamengo na Libertadores da América. 1-1, jogo lá em Minas. Campazzo domina pela esquerda, tenta o ataque, briga com dois, Rodopia perde. Volta, faz falta o time do... E mão de falta ali, o juiz agora vai ter que ser valente. Continua a pegada. Gustavo Henrique vai para cima do jogador do Rosário. O 32 do Rosário.
5: O Coronel, Oscar.
0: O Coronel está aqui na direita, mas quem não está na direita, está lá na esquerda, no meio da confusão, botando fogo. É, mas o Coronel agora, ele saiu da direita e foi para a esquerda, para você ver o que acontece.
8: É, Oscar, ele teve um amarelo para o Mateuzinho, me parece, no primeiro momento. Vai ter outro cartão amarelo agora para o jogador do Rosário Central. Uma falta primeira do Central em cima do Corinthians. O jogo estava parado e aí acertaram o Santos também logo depois do jogo parado. Foi o Mateuzinho que acertou o Santos, aí fechou o tempo do gigante Arruíta.
0: Juiz está chamando para o cantão um ou outro lá, cartão amarelo para o Alan também. Bala para mim, não estou nem falando, seu Juiz. É, cartão amarelo, muito silêncio. Ele falta para tudo quanto é lado, né? Para isso. O carro tomou uma pegada violenta também. Entradela.
5: É, Oscar, então dois cartões amarelos confirmados até agora para Alan e Mateuzinho. O Corinthians já recebeu 3 cartões nessa partida e até antes desse jogo só tinha recebido 4 cartões em toda a Libertadores América. Então, tá chegando na meta, daqui a pouco eles vão tentar dobrar a meta também, Oscar.
0: Já batemos os 50, 51 minutos, vai ter mais um minutinho de jogo aqui. Placar de 0 a 0, tá empatado. Falta pro time do Rosário lá pela esquerda. Rosário Central vai para o ataque no finalzinho do primeiro tempo. É a falta e o fim do primeiro tempo. Já 51 minutos. Primeiro tempo de jogo, ia até os 50, mas com essa confusão um pouco mais. Pronto o time do Rosário para bater falta pela ponta esquerda. Corinthians dá um passo atrás da marcação, ajeitando a bola lá pela canhota do ataque. Rosário Central, só um homem na formação de barreira. Corinthians todinho aqui na defesa. Autorizado, Rosário Central, bola cruzada na grande área. De Marinho levantou, sobe, Bidu tira. Toque de cabeça, faz o corte. Bola volta aqui na direita. Recebeu Pizarro. Recebeu com a direita e cruzou na grande área. A bola passa por todo mundo. Tira Caio César, recuado. Voltou para o Rosário Central. Santos de Marinha da esquerda. Errado, tiro de mão. Corte feito. Rebote aqui com Garro no campo de defesa. Sai jogando. Juiz aponta o meio do campo. Termina o primeiro tempo no gigante de Arruíto.
1: Rosário Central.
0: 0
1: Corinthians
0: também 0, jogo em Rosário, 0 a 0, Libertadores da América. 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

0: Estamos no intervalo de jogo em Rosário, 0-0, Corinthians e Rosário Central, pela Copa Libertadores da América. Ô Prato, você fez uma manchete no primeiro tempo?
1: Sim.
0: Tem rima?
1: Tem.
0: Boa.
1: Não.
0: Deixa eu ver.
1: Jogo pegado, está pau a pau. Corinthians acertou o travessão, empata com o Central.
0: Leonardo Dac, olha a nota. Oscar Navalesco.
2: 8,5 pelo palavreado de baixo calão. Se não fosse, ia ser 8, entendeu?
0: Ah, entendi. Olha aqui, intervalo 0,8,5, Prats. Tá bom.
1: Não tá ruim, não. Ele é criterioso, Leonardo Dac. Tá bom.
0: É, né?
1: É.
0: O que teve de baixo calão aí?
1: É, Oscar, ó, jogo pegado está pau a pau. Quando você acertou o travessão, empatou com o Central. Empatando com o Central, é.
0: Foi o que deu, né?
1: Foi o que deu pra arrumar.
0: Vem aí Central da bola. Em um minuto, 0-0, Corinthians e o Rosário Central aqui. Em um minuto, Central da bola no mar.
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4: Já reparou que alguns restaurantes estão sempre lotados, mesmo sem fazer promoções? Muitas vezes o motivo não está no cardápio, está na experiência. Cada vez mais as pessoas escolhem lugares que oferecem algo além da comida. Um evento temático, música ao vivo, uma harmonização, qualquer experiência que torne aquele momento diferente. E sabe o que acontece? O cliente não só volta, como também recomenda o lugar para outras pessoas. Em um mercado cada vez mais competitivo, proporcionar uma boa experiência pode ser um diferencial tão importante quanto um bom cardápio. 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

0: 10 horas e 28 minutos no horário de Brasília, temperatura baixa do ponto de vista meteorológico, 9 graus em Rosário, mas o jogo tá quente, tá pegado, intervalo de jogo, primeira partida das oitavas de final da Conmebol Libertadores no Gigante de Arroíto em Rosário, por enquanto 0 para o Rosário Central, 0 para o Corinthians, já o segundo tempo, quinta-feira que vem. Vai ferver a Neoquímica Arena no jogo de volta das oitavas de final da Libertadores. Tivemos mais cedo o Santos vencendo o Macará do Equador por 2-1 na Sul-Americana. Jogo de ida também, oitavas de final, mas no caso do Santos, Sul-Americana. Tô aqui com o Rafael Prates, que acompanha 0 pro Rosário Central, 0 pro Corinthians. Prates, é o tipo de jogo que às vezes me parece que é um jogo assim de extremo desconforto pros dois lados, né? Não tem respiro para ninguém, é pegado o tempo todo e me parece que fica dos dois lados a sensação de que se sair gol, não vai ser muito mais do que um não, Prates.
1: Vai terminar 1-0, né, Dai? Porque é um jogo muito mais disputado, muito mais assim de duelos do que propriamente jogado. Jogado que eu falo assim, de uma troca de passes bem feita, de uma longa troca de passes, é um jogo assim, de muita disputa física mesmo, né? A gente percebe que essa intimidação barra provocação, barra aumentar a temperatura do jogo, ela também faz parte do primeiro tempo que nós vimos no Gigante de Arroíto, né?
0: Alguém começou com isso, Prates? Ou foi assim?
1: Não, eu acho que foi assim, a primeira dividida,
0: curso natural do jogo.
1: Depois, olha, alguém dividiu e gritou, depois vai dividir e gritar, depois alguém chegou atrasado, deixou uma perna que não deveria deixar, depois deixou uma perna também. Então o Coronel foi um lance que o Caio César tava no chão, por exemplo, e ele chega pra chutar a bola e o pé vai na barriga do Caio César, sendo aqui um lance. Esse lance final que o Alan tomou cartão amarelo, o Matheusinho também tomou cartão amarelo, o lance tava parado já. Mateuzinho, o Alan chega e dá uma pegada no Campasso, estava no chão também, não precisa chegar daquele jeito, mas enfim, fez parte do primeiro tempo, Dai. Primeiro tempo de temperatura elevada em relação à intimidação, provocação e dividida, mas de jogo mesmo, quando teve dificuldade no começo do jogo. O começo do jogo foi desconfortável para o Corinthians. O Central começou a marcar mais à frente, o Central é um time que fica muito com a bola, nos jogos da Argentina a gente tem visto isso também, e para o Corinthians sair jogando, estava difícil. Então era o Alan muito apertado para saída de bola, Gustavo Henrique apertado para sair jogando, Gabriel Paulista a mesma coisa, até o Hugo Souza apertado. Então aqueles 15 minutos iniciais, Dai, mais o Central. O Central desarmava o Corinthians rapidamente numa zona perigosa para o Corinthians jogar. O Corinthians defendia-se bem, mas o Central estava muito com a bola perto da área do Corinthians. Esse perto da área do Corinthians para o Corinthians é desconfortável, né? Então o Campos bateu de fora da área, o Hugo Souza espalmou. Mas chance clara do Central, nem foi chance clara essa, não teve. Ou parou aí no arremate do Campas. E quero chamar a atenção, Dai, como o Corinthians voltou melhor depois da parada para hidratação. Aos 23 minutos, o Corinthians volta marcando mais à frente. O Corinthians começa a ficar mais com a bola e começa a jogar mais no campo de ataque. A jogar mais no campo de ataque, aquela liberdade para o Ávila, para o Ovando e para o Coronel, os jogadores de defesa do Central serem jogando, aquela liberdade acabou. O Corinthians começou a desarmar mais no campo de ataque, rondar mais a área do Central. E chance mesmo no primeiro tempo, Dai, foi do Corinthians. Uma volta pela esquerda, o Mateuzinho cobrou para a área, a bola atravessou quase toda a área, foi lá do outro lado, na segunda trave, lá na pequena área, o Bidu entrou para fazer o gol, cabeceou na travessão. E aí o Bidu ficou esperando a bola cair para o Pedro Raul também debaixo do gol tentar fazer o gol. Pegou na travessão, subiu, tocou na travessão de novo e saiu. Então assim, quem acertou o travessão, quem chegou claramente ao gol, foi o Corinthians. O Bidu quase abriu o placar. O Corinthians jogou o jogo da maneira que o Central exigiu, o Corinthians também quis jogar. Dividida, provocação, intimidação, isso dá, sempre merece um senão. Não passar um pouco do ponto, porque aquela velha história, você está muito valente, intimida muito, grita muito, pressiona muito, mas é cuidado para não passar do ponto, não passou. Quando o primeiro tempo teve dificuldade no começo, cresceu do meio para o final e por enquanto 0-0, não está ruim pelo que foi o primeiro tempo em Rosário, não.
0: É, mas assim, já tem uma turma amarelada dos dois lados, né? Tem que ficar de olho nisso aí para o segundo tempo, né? Então você tem aí no Corinthians o Mateuzinho, o Alan e o Bidon.
1: Isso.
0: Três jogadores ali, ou de meio de campo ou de lateral direita, tem muito duelo do Mateuzinho com o Campas. E do lado do Rosário Central, o Pizarro e o Copete. Então, ficar de olho nisso. Corinthians 0, Rosário Central 0, já o segundo tempo. Prato, você falou que o empate não é ruim, mas assim, a partir de quantos minutos dá para o Corinthians começar a pensar nisso, em defender um eventual empate?
1: Ah, os últimos 10 minutos, tá? Eu acho que o Corinthians
0: disso, tenta ganhar, né?
1: Tem condição de ganhar o jogo, né? O Central é uma equipe que é trabalhada, bem treinada pelo Jorge Almiron, mas não é uma equipe que é melhor que o Corinthians, por exemplo. O Corinthians é melhor que o Rosário Central. Como time, individualmente, também é melhor. Né? Então, eu repito, quando o Corinthians conseguiu marcar mais à frente e dividir um pouco a posse de bola, o Corinthians entrou mais no jogo. Entrou mais para incomodar mais o Central, para o Central fazer faltas perto da própria área. Esse jogo, para o começo do Corinthians, não acontecia muito. Quem também teve coragem no primeiro tempo foi Andrés Matonte, o Leonardo Dai. Árbitro uruguaio foi chamado ao vídeo para marcar um pênalti que não aconteceu. foi pro vídeo, né? Um possível, a bola pega no braço do Gabriel Paulista, no chão, no mão de apoio do Gabriel Paulista. Não é lance, tem pro vídeo chamar, mas o vídeo chamou, ele foi pro vídeo. E agora, pênalti pro central ou não? Não houve pênalti, o árbitro foi pro vídeo, manteve a marcação do campo, do escanteio, e não marcou pênalti, que não seria, seria mal marcado pro Rosário Central. Dai.
0: Pra vocês terem ideia de como é perto do campo a torcida, né? O Di Maria não tá conseguindo tomar a distância que ele gosta pra bater o escanteio, porque a placa de publicidade... Pra caber a placa de publicidade, não dá esse espaço pra ele, porque é muito perto.
2: Por sinal, acho que tem uma. Essa placa, eu acho que é uma segunda até placa de publicidade, porque ela é luminosa, né? Isso. Tem a placa do estádio também, que é. Isso. Enfim.
0: Então é muito perto a torcida do campo. E mesmo assim, e tanto é que o árbitro estava cercado por policiais com escudos ali na cabine do VAR, e mesmo assim ele bancou a marcação de não pênalti. 10h33, por enquanto Rosário Central 0, Corinthians 0, um intervalo, voltamos em 3 minutos e meio com mais Futebol Clube CBN. Pode ligar, que aqui tem jogo.

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1: Será que a comunicação da sua marca está ignorando o público que mais cresce no Brasil? Hoje, toda marca quer a atenção da geração Z, mas muitas acabam ignorando o consumidor maduro. Pessoas acima dos 50 anos movimentam mais de R$1,5 trilhão de reais por ano na economia brasileira. São consumidores ativos, conectados e com alto poder de compra. Mas quando esse público não se vê representado pelas marcas, a conexão simplesmente não acontece. Por isso, antes de definir a próxima campanha, vale uma reflexão. A sua comunicação conversa com quem realmente compra o seu produto? Quer entender melhor o comportamento do consumidor e tomar decisões de marketing mais estratégicas? 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
1: Você tem um negócio que depende exclusivamente da alta temporada? Esse é um desafio para muitas empresas, principalmente no turismo. Mas a sazonalidade não precisa ser uma sentença para o seu negócio. As empresas que conseguem manter bons resultados ao longo do ano criam motivos para o cliente comprar, visitar ou voltar, mesmo fora dos períodos de maior demanda. Isso pode acontecer por meio de promoções, eventos, novos produtos e uma comunicação constante com o público. No fim das contas, marketing não serve apenas para vender mais quando o mercado está aquecido. Ele também ajuda a manter o seu negócio relevante quando a demanda diminui. Descubra outras estratégias para fazer a sua empresa crescer o ano inteiro. 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

0: 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Leonardo
1: Dai. 10 horas e 37 minutos no horário de Brasília. Em 3 minutinhos começa o segundo tempo no Gigante de Arroyito, em Rosário. Rosário Central 0, Corinthians 0. Jogo de ida das oitavas de final da Libertadores. Guilherme Pradella, passa pra gente os bancos de reservas dos dois times aí de Corinthians e Rosário Central, Pradella.
2: Corinthians, Cauê goleiro, Choca, André Ramalho zagueiros, aí temos o Carrijo como meia, Pedro Milans lateral, Matheus Pereira meia, Anrileri lateral, Charles, Guinegão, Dieguinho, Alex Santana e Jesse Lingard, as opções do Fernando Diniz. Do Jorge Almirón, temos o Axel Werner como goleiro, aí temos o Cabreira, o Facundo Malo, Badalone, Julian Fernandes, o Paul Fernandes, o Marco Ruben, o Federico Navarro, o Soto, Álvaro Guich, Enzo Verón e Alan Rodrigues, as opções do time da casa.
1: Marco Ruben, que é aquele que era o artilheiro do Rosário Central, que fez uma grande Libertadores em 2016, acabou caindo nas quartas de final
2: pro Atlético Nacional.
1: Um grande confronto com gols no final do Atlético Nacional.
2: Foi, e depois foi campeão. Grande,
1: foi campeão nacional.
2: Contra
1: foi,
2: o Del Valle,
1: foi a final antecipada, né? Um abraço aqui, ó, pra Edu Passos e Larissa Passos, esperando o milagre de um golzinho do Pedro Raul. Larissa Passos, aniversariante da semana, 8 aninhos. Parabéns, Larissa. Valeu, Edu, também pela mensagem aqui no WhatsApp 11999819981. Pois é.
2: Pedro Raul já fez gol, hein?
1: Pois é, Pedro Raul fez gol nos últimos dois jogos. Aí alguém pode pensar, né? 3 seguidos vai ser. Mas enfim, vamos ver, vamos esperar.
2: Gastou tudo antes, né?
1: 11999119981. 11999119981. David de Ibaretama, no Ceará, mandando mensagem. Felipe Moura, em Goiânia, ouvindo no radinho. Adoro quando vocês mandam fotos dos radinhos de vocês. É o caso aqui do Felipe, que mandou foto do radinho bonito dele. Rosário Central de volta. Corinthians voltou também, Pradella?
2: Ainda não, tá voltando ainda.
1: Tudo bem. Di Maria, primeiro tempo, Rafael Prates.
3: Razoável, é um jogador que tem uma reserva técnica do Central, mas é muito perigoso. É bom sempre ficar de olho. Teve um começo animador, depois caiu um pouquinho do meio pro final do primeiro tempo.
1: Mas ele tem dificuldade com a bola, né, Prates?
3: Tem.
1: É muita bola pro Campaz na esquerda e aí complica, né?
3: E alguns erros de passe. Agora também, quando o Corinthians acertou a marcação, ficou mais justo o campo pro Central. O Central começou a ser forçado, a forçar alguns passes que não estava acostumado. O Corinthians marcou bem, defendeu-se bem no Corinthians no primeiro tempo, Dai.
1: Bom, Corinthians aparentemente não vai mexer, mas o Rosário Central sim. Guilherme Pradella confirma tudo com o Oscar Ulisses, que vem aí para o segundo tempo de, por enquanto, 0 para o Rosário Central, 0 para o Corinthians.
4: Vai começar o segundo tempo. Vai começar o segundo tempo em Rosário, Corinthians e Rosário Central, placar de 0 a 0. Essa mexida para Pradella.
2: Federico Navarro, camisa 31, entra na vaga do Pizarro, camisa número 20. Primeira mexida do Rosário Central, mexe no intervalo, Corinthians o mesmo do primeiro tempo.
4: Essa mexida para
3: Oscar, é pelo cartão do Pizarro. Um jogo tão pegado, tão brigado, tão reclamado, que tem cartão, corre risco.
4: Apita o árbitro, começa o segundo tempo na Argentina.
0: Rosário Central, Corinthians
4: 0 a 0. Comigo e com todo o time da CBN. Lá vem Corinthians, o ataque, bola pela ponta esquerda, domina Bidu, Bidu lá pela canhota, para Garro, para Bidu, Bidu de novo, Garro, Garro volta um pouco, ali pela escanta, pela linha na intermediária, Bidon, Bidon recua para Gustavo Henrique, pegou no campo de defesa, sai jogando para o time do Corinthians, para Garro, atrás, Gabriel Paulista, opa, tocou errado, perdeu, Gustavo Henrique arruma, devolve no meio do campo, faz um rebate no Campaz, Campaz aqui na esquerda, foi acionado, dominou para o Rosário, levantou na grande área, Gabriel Paulista tira para o Corinthians, sobra, volta para a equipe do Rosário Central, domina outra vez aqui no campo de defesa, sai jogando o time argentino, placar de 0 a 0, está empatado o jogo, bola pela direita, defesa, domina o Vando recua um pouco, toca a bola que chega aqui na quarta zaga, recebe Ávila, Ávila domina, aqui na esquerda Santos pede, a bola foi solta para ele, recebeu na tela esquerda, despacha lá para o ataque, aprofunda pela liga para ninguém, bola passa por todo mundo, vai para Hugo Souza que pega outra vez. Confirmando a alteração, Pradella, entrou o Navarro, né?
2: Exato, Oscar. Navarro, camisa 31, entra na vaga do Pizarro, que já tinha cartão amarelo, camisa número 20.
4: Edu César, papo de bola, Porto Alegre, tá ouvindo a gente. Alô, Edu, CBN, ó, ligado em você.
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4: Placar de 0-0, teve falta do time argentino, falta do Navarro, que entrou agora, falta para o Corinthians, para dela.
2: Toque na mão esquerda do Navarro, que jogou no Tajeres, mas chegou pouco tempo depois da saída do Rodrigo Garro, camisa 8 corintiano, que também jogou no Tajeres.
4: Placar de 0-0, do ataque, o time do Corinthians tenta pela frente, esquerda, quando o Neves fora. Lateral para o Corinthians, lá pela canhota, no centro de ataque. Toma posição de 1 para a cobrança do arremesso manual. Volta para Gustavo Henrique, domina para a ala, recebeu ali pertinho da grande rua. Recebe o time do Corinthians, ameaçou para a direita, volta para a esquerda. Matos Bidu vai tentar lá pela canhota, no campo de ataque, lá vai Corinthians Carlos, tentou adiantar e volta para Bidu, bola fora. Coronel para fora de novo, é lateral para o Corinthians. Para dela.
2: Só isso e mais nada, Oscar. Coronel tentou fazer a jogada, não conseguiu. Olha o Rosário Central.
4: Retoma a jogada, compete, compete na linha pela amiga direita, vai para o ataque, parte uma aqui na esquerda, pede a jogada Campas. Ele faz a finta, rola lá pela direita no ataque. Aberto de Marinha, domina, finta feita, vem para a meia, procura o time, rolou curtinho ali pela meia. Lá vai Barra no ataque, aprofunda na ponta. Coronel chegou, linha de fundo, cruzamento na área. Gustavo Henrique rebate. Sobra a volta para Coronel. Dominou de novo para Rosário Central, liga de fundo, travado pelo Raniel. Escanteio para o Rosário Central. Para dela.
2: É, Oscar, mais uma vez o Coronel, sempre pela direita, tentando fazer uma fumaça por ali. Tentou o cruzamento. Raniel estava bem em cima. Bateu o escanteio já.
4: Escanteio batido, vem para o ataque, domina de Marinha ali pela amiga, sai cruzamento na grande área. Compass, achou Compass livre, longe do gol, desviou, vai fora. Mais um escanteio para o Central. Pra dela.
2: É, Oscar, é o Campas, que no jogo passado contra o Aldo Zivi entrou, fez gol, participou de outro na vitória de virada por 2-1 no Campeonato Argentino no Clausura, mandou essa pra fora.
4: Todo mundo na boca do gol de Marinha, fechado, bola fora. Desviou o atacante do Central, bola pra fora, tiro de meta. Bola pro Corinthians, é bola pro Timão. É isso, é. Já pra ter.
2: Só isso, mais nada, os caras. Cobrança escanteio do Di Maria, que tem 36 títulos na carreira. Tem título de tudo quanto é jeito. Por clube, por seleção. Foi campeão com a seleção argentina na Copa lá do Catar. Só não ganhou o título no Manchester United, na temporada que jogou lá no futebol inglês. De resto, sempre ganhou título.
4: Atenção, Gustavo Henrique fica dominando a bola pela amiga de Marinha, tenta a finta, adianta, faz Caio César no toque recuado. É bola que volta para o Rogério Central, Boliviana pela esquerda, domina aqui pela canhota, lateral esquerdo, Sandes. Adiantou a jogada aqui para Campas, Campas domina, faz a finta, no Mateuzinho, levou da linha de fundo, Gabriel Paulista. Vidon recuado, tira para o Timão. Rebate e volta para o Navarro, domina o camisa 31, recua um pouquinho. Toca curtinho para a Vila, Vila domina pela linha esquerda, leva para o ataque, o zagueiro vai para Campas. Campas domina pela ponta, marcado ali pelo Caio César. Campas. Perdeu a bola para ele mesmo, o Caio César tentou ser jogador, e o Campas fez falta. E o Campas caiu. Campas, para dela.
2: É, Oscar, o Campas, que, repito, ele fez, teve um ato de rebeldia recentemente, porque ele estava querendo se transferir para o América do México. A diretoria não quis negociar, aí ele faltou alguns treinamentos. Foi reintegrado, no jogo passado teve essa atuação que disse que foi muito bem, a torcida ainda está meio de nariz torcido para o jogador colombiano, mas hoje ele volta a ser titular da equipe do Jorge Almirón.
4: A central técnica está marcando 5 minutos do segundo tempo. 5 segundo tempo do jogo. Libertadores da América na Argentina.
0: Rosário Central.
4: 0.
0: Corinthians.
4: 0. Hoje teve Sul-Americana, jogo mais cedo na Vila Belmiro, Rodrigo Vitar.
5: Oscar, há pouco na Vila Belmiro, deu Santos. 2 para o Santos, 1 para a equipe do Macará. O Santos que venceu com o gol de William Arão. Hoje, improvisado como zagueiro, fez o gol da vitória do Peixe, Oscar.
4: Corinthians faz falta aqui de Maria, recebe falta do Bidon, do Bidu. Falta para o time do Rosário Central, ali pela meia direita. Central da bola, Leonardo Dai.
6: Sul-Americano, oitavas de final, jogo de ida, o Botafogo descontou. Golaço de falta do Matheus Martins, segundo tempo, 4x1

0: Fortaleza no ano passado e chegou nessa temporada. Ele que jogou também no futebol belga, jogou na Holanda e agora está no Rosário Central.
1: Domina a ala, toca a bola para o goleiro, sai jogando, bonito, faz a ceitinha perigosamente. Bidão para Gustavo Henrique na pela esquerda, lançando a metade do campo. Pedro Raul sobe, não toca nada. Garro tenta arrumar, abre bola pela ponta esquerda, domina Bidu pela canhota, tenta a finta, vai fora, desceu o zagueiro. Lateral para o Corinthians, voltou para fazer o toque, o ponteiro direito, Cantizano, Cantizano, faz o toque de bola, lateral para o Corinthians, já batida lá na rola, solta aqui no campo de defesa, é para o Timão, recebe Gabriel Paulista aqui no tiro do gramado, passa a marcação, bola para trás, Hugo outra vez domina, liga no atalho, e Palanda para frente, cadê o Pedro Raul? Bola passa pela meia, volta para fazer o corte, Evandro, Bidu na sobra, tentou o domínio para o Corinthians, mal, Ibarra, tira de novo para o central, adianta para o Timão, lá pela ponta direita de 20, perde, domina o Corinthians, vem para o ataque, Ranieri domina para Pedro Raul, Sandes, Campaz, na esquerda, levou na canhota, cortou o bateuzinho, vem para a meia, cruzou de perto esquerda, tiro de meta para o Corinthians, para dela.
0: É, Oscar, tentou dar um três dedos ali na bola, o Hamilton Campaz, que é o principal garçom do time na temporada, já são 5 assistências. Essa ele tentou no gol, tiro de meta 0-0.
1: Prates e o jogo, 8 minutos do segundo tempo, 0-0. Fala, Prates.
2: Lembra um pouco o começo do primeiro tempo, Oscar. Mais pegado, com dificuldade para sair jogando do próprio campo de defesa, mas o central, quando tem a bola, também erra muitos ataques e muitos passes no campo ofensivo. Central ronda mais a área do Corinthians, mas por enquanto só ronda. Tentando definir jogado, central geralmente define mal. Quando tem que voltar àquela situação de ficar um pouco mais com a bola. Pro Garro trabalhar mais, pro Bidon trabalhar mais, pro Caio César ser mais acionado, enquanto o Corinthians defende-se mais do que joga no segundo tempo.
1: Placar aqui de 0-0. Quem está ouvindo a gente? Professor Miguel Nicoleles. Muito craque, um dos maiores neurocientistas do planeta. Está com o rádio ligado na CBN. A CBN ligadíssima em você, Nicoleles.
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1: Tá caindo o corintiano, lá teve falta. Entra dela.
0: É, falta em cima do Bidu, cara. Do camisa número 8, o Cantizano. Cantizano, número 8, recebe o cartão amarelo. É. O Coronel, na verdade? Coronel. Foi o Coronel, então, camisa 32. Coronel, Emanuel Coronel. Ele que recentemente no Campeonato Argentino foi expulso no jogo contra o River Plate e agora recebe o cartão amarelo.
1: Quem está ouvindo a gente? Radinho ligado. Marcos Arnaldo Silva. Alô, Marcos Arnaldo. Com o Netão, com o João Marcos. João Marcos, obrigado pela sintonia. Um abraço do nosso time da CBN, ó, ligado em vocês.
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1: Placar aqui de 0-0 do Corinthians contra o time do Rosário Central. Diga pra dela.
0: O Bidu tá caído no gramado ainda, viu, Oscar? Depois da pancada que tomou, as cravas da chuteira do Coronel acabaram atingindo o jogador corintiano. Não parece fita, não. Tá sentindo bastante o lateral esquerdo.
1: O jogo está parado, segundo tempo de jogo, 9 minutos e 0-0 aqui. 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Quem está mandando mensagem para cá no meu computador, Juruna Motoboy, está ouvindo a gente, Marcílio Marcelino, Dário Alves Lima, Caio César vai ser o Romarinho hoje, diz ele. O Edu Papa de Bola, lá em Porto Alegre, já falei dele. Alô, Edu, obrigado, rapaz. Cid, radinho ligado, alô, Cid. Radinho ligado da CPN, eu sou, estou feliz demais com isso. O Chita, Nova York. Hoje o Timão 1-0. Abraço para Osmar, obrigado, Fábio Chita. Lá longe, está ouvindo a gente, Tadeu Carvalho, Geraldo Souza, Alex Ponta Grossa, Sérgio Rosafa, Cícero Peixoto, Dário Alves Lima. Todo mundo com o radinho ligado aqui da CPN. Temos no YouTube também, não é, Leonardo Dai?
4: No youtube.com/CBN, Oscar, o Diogo mesmo diz assim, ó, manda um abraço pro meu filho, o Theo, que ele é torcedor do Rosário Central e tá de radinho ligado também aqui no youtube.com/CBN, como Fernando José de Andrade, a Solange Silva e tantos outros, Oscar.
1: Reiniciando o jogo, a bola vai para o ataque, sai o goleiro para fazer defesa, Ledesma domina para a equipe do Rosário Central, na esquerda para Santos, adianta para Campaz, Campaz domina, batida em primeira, tocou para Copetti, na liga, volta para Campaz, bateuzinho, está lá para cortar, lateral para o Rosário pela esquerda no campo de ataque. Bola para o time argentino, para a tela.
0: É, Oscar, Corinthians conseguindo fazer essa recomposição rapidamente. Era um contra-ataque ligeiro do Rosário.

0: central pela esquerda, que segue no ataque com lateral. A CBN já marca 11 minutos 30 segundos do segundo tempo. Na cidade de Rosário, na Argentina.
1: Rosário Central.
0: 0.
1: Corinthians.
0: 0. Libertadores da América. Sul-Americana teve mais cedo o jogo hoje, lá na Vila.
2: Há pouco, na Vila Belmiro, o Santos venceu o Macará pela Copa Sul-Americana. 2 para o Santos, 1 para o Macará, Oscar.
0: Lá vem de novo o Rosário Central para o ataque. Quando não volta para Ibarra, Ibarra ajeita a bola aqui na metade do campo da barra. Muda o jogo na pena esquerda. Ávila desceu no ataque, adianta para a lateral esquerda. O Santos domina pela canhota. Pico da grande área. Passou o campasso, foi lançado. Liga de fundo. Lou procurou o time na área. Cruza, tira Gabriel Paulista. Bola para fora. Escanteio para o time do Rosário Central lá na esquerda. O que mais? Leonardo Dani.
3: Pela Libertadores, mais cedo, o Mirassol empatou 1-1 com a LDU, primeiro jogo das oitavas de final, no Maião.
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0: Escanteio para o Rosário, todo mundo na boca do gol, cruzamento, sobe Gabriel Paulista, tira, Mateuzinho completa, cai do César, sai com o Garro. Garro lança para o ataque, procura o Pedro Raul, cadê o Pedro Raul? Não está lá. Volta Coronel para fazer o corte pelo meio para Ibarra. Lançou na ponta direita no ataque. Atenção perigosamente. Canticeiro dominou, levou da linha de fundo. A finta feita, bate cruzado. Passa na boca do gol. Campazzo, rebote na esquerda. Pressão do central, domina a finta do Mateuzinho. Leva a linha de fundo de novo. Cruzamento na área. Tira Ranieri. De cabeça afasta para o Timão. Pedro Raul tentou rebote. Barra ganha. Na direita para Coronel, para Ibarra, de novo domina ali pela meia, lançamento na ponta de Maria, aberto na direita, dominou com graça, levou liga de fundo, a finta feita no primeiro, cruzamento da grande área, Mateuzinho mesmo com mulher, tira, volta, rebote para o Rosário, manda para a área, de novo Mateuzinho, mais uma vez, lá para o ataque, Pedro Raul briga pela posse de bola, Ibarra, ganha dele, caiu Ibarra, Corinthians tenta puxar o contra-ataque, Garro não aproveita. Perde a bola, rebote de novo com o Rosário Central. Time de azul, Sérgio jogando a bola tocada pela ponta esquerda. Santos domina aqui pela canhota. Capaz encosta pela ponta, bola para ele. Recebe, sai da ponta, vai para a meia. Rolou para a barra, voltou para Ibarra. Ibarra lança na perna direita. Procura de Maria. Aperta na ponta, dominou. Tentou levar para a linha de fundo. A pinta do Bidon, perna esquerda, sai cruzamento na grande área. Passa Santos. Chega mal, bola fora. Tiro de meta para o Corinthians. Pra dela.
4: É, Oscar, a bola começou a viajar a área do Corinthians, cruzamento da direita, da esquerda, da direita de novo, dificuldade para conseguir tirar, essa agora foi pela linha de fundo, tiro de meta, não teve finalização, mas está viajando perigosamente.
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0: Prates, o jogo. Vamos para 15 minutos, segundo tempo, 0-0. Fala, Prates.
6: Segundo tempo é melhor do Rosário Central, Oscar. O Corinthians está naquela situação que viveu no começo do jogo, na primeira etapa, de devolver a bola rapidamente para o time argentino. Aí fica, tira a bola, o Corinthians tira da área, volta o Rosário Central. Tira a bola da área, volta. Olha o Corinthians aí.
0: Cai do César, recebendo o Pedro Raul, levou para o ataque, fez a finta, chega o link de fundo, o goleiro sai para fora do gol! Com a perna direita, bola alta, liga de fundo, Corinthians teve a chance, bola fora, tiro de meta para o Rosário Central. Prates, completa Prates.
6: Essa foi uma melhor chance do Corinthians no segundo tempo, Oscar. Pedro Raul brigou pelo alto, quando ele dá um toque, a estrada fica mano a mano. Quando ele fica mano a mano, ele leva bem o Ávila e bate de pé direito sobre o gol do Ledesma. Mas chegou o Corinthians, que por enquanto não tinha acertado nem esse lançamento, a ligação direta, nem para desarmar e contra-atacar. Central melhor no segundo tempo até agora, Oscar.
0: Mateuzinho domina a canha do campo, Campazzo aqui na direita, prende a bola, toca a bola, curta ele pela liga direita, canha o César, tenta a finta, perde, barra, corta, recua a bola para Santos, tocou ele pelo meio para Navarro, a barra adianta para um ataque para Di Maria, fecha pelo meio, agora vem armado o time do Rosário aqui na metade do campo, perde a bola para Caio César, tira para o Timão, entrou Pedro Raul, na esquerda, Caio César, tirou, estava tudo cheio de pose, ele imagina, perdeu da sequência, corta é feito, responde outra vez o time do Rosário, Campazzo para Di Maria, Mateuzinho para fora. Lateral da esquerda do ataque para o Rosário Central. Já batido, Campaz bate a bola, toca atrás para Santos. Santos ajeita pela meia. Para o zagueiro Ávila, Ávila recebe. Empurra na metade do campo para Ibarra. Ibarra muda o jogo na direita. O Vando vem para o ataque. Entra na meia direita, Coronel. Bola para o Navarro. Domina pela meia esquerda no ataque. Marcado no pé, também escapou da marcação. Mais perto da sequência, toca errado. Caio César devolve. Pedro Raul lá na frente. O Vando corta. Rebote volta para Ibarra. Ibarra, Navarro. Navarro aqui na esquerda. Ávila adianta para Campas. Dominou na ponta esquerda, encostou aqui pela canhota de Maria, prende a bola, lançamento é feito na esquerda do ataque, tentou levar na linha de fundo o Sandes, lateral, pouco espaço ali, evita sair de bola pela linha de lado, mas o Timão tira, fez o corte Campas, o rebote, meteu na área, tira o Timão, ele marcou falta. Ranieri pegou e saiu jogando, o Arling saiu jogando, despega a falta para o central aqui na esquerda, para dela.
4: É, Oscar, a torcida começa a olhar para o relógio pensando, que horas é a parada técnica? Porque no primeiro tempo ajudou, o Corinthians voltou melhor depois daquela pausa. Por enquanto só dá Rosário Central e tem bola na grande área daqui a pouco.
0: Então vindo a gente, Matheus Pinheiro, narrador dos bons. Alô, Matheus, radinho ligado, Matheus Pinheiro da CBN, a CBN, ó, ligado em você.
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0: O jogo está parado, falta para o time do Rosário, lá pela ponta esquerda. Bola parada, de Maria, sempre ele. Ajeita a bola pela canhota para bater falta. Todo mundo na boca do gol. Falta perigosa, linha lateral da grande área. Tendo até para tentar direto para o gol. Hugo atento no meio do gol. Lá vai em time do Rosário para o ataque. Cruzamento fechado na área. Tira, Ranieri. Rebote caindo na direita. Bola para o gol. Hugo faz a defesa. Sem ângulo na ponta direita, acho que os Cantizano meteu com a perna esquerda e é pro gol. Hugo defendeu. Rebote volta para o central, na tocada pela Miguel Fando, meteu no ataque. Cai na direita, domina a Ávila, aperta na perna direita, prende a bola. Tentou ganhar a linha de fundo, botou na frente para ele mesmo. Levou na linha de fundo agora, o Alan na marcação, atingido, a bola vai fora. Cai para fora do campo a bola. Ávila. O Alan, olha, tá por um fio, viu? Uma faísca. Empurra aqui, empurra ali, Ranieri chega. Peitada aqui, peitada ali, fechou o tempo de novo. Pra dela.
4: É, Oscar, e a torcida coladinha ali. Então, os jogadores ficam próximos dos policiais ali na bandeirinha de escanteio, que ficam muito mais próximos da torcida. Parece a estação do acesso às 6 da tarde, viu, Oscar? Todo mundo se encosta.
0: É falta para a equipe do Corinthians aqui no campo de defesa. Falta para o Timão, vai sair jogando.
4: É, Oscar.
0: Só falta, né?
4: Linha vermelha é complicado.
0: Ele marcou falta.
4: Era falta em cima do Alan.
7: Oscar, o Bidu deu um empurrão no Ávila ali fora do lance que convém evitar, né?
0: Placar de 0-0. Está empatado o jogo. Está mostrando no lance anterior que o Ávila meteu da linha de fundo sem ângulo. Tentou chute para o gol. O Souza estava saindo do gol. Meteu a mão direita na bola. Fez a defesa. Depois aí a bola caiu lá na ponta direita. E deu essa confusão toda. E é falta para o Corinthians. Só isso. Falta para o Timão aqui na defesa. É duro ser juiz, hein, Rafael Prato?
6: Duríssimo, Oscar. Quero destacar que até o goleiro é igual o árbitro, né, Oscar? Tem que esperar acabar para elogiar de verdade, de vez. Mas até agora o Andrés Matonte apita bem. Um jogo difícil para apitar.
0: Placar de 0-0. Hugo vai bater falta para o Corinthians. Sai da grande área, vai lá para a esquerda, linha lateral da área. Toma distância para a cobrança. Placar de 0-0. Está empatado em Rosário. Rosário Central e Corinthians da Copa Libertadores da América. Oitavas de final, jogo de ida. Segundo tempo, estamos com 19 minutos do segundo tempo. Hugo na bola, perna direita, lá para o ataque. Adianta a bola para a ponta esquerda, mas mal. Bola fora. Lateral para o Rosário na direita, no meio do campo, para dela.
4: Não está acertando nem mais cobrança de falta, hein, Oscar? Está saindo para a lateral direto.
0: Atenção, não vem Rosário Central, não ataca, a bola tocada pela ponta esquerda, Mateuzinho tira. Caiu César, volta para o rebote, adianta a bola para a pena, direita para Carlos, volta um pouco ali pela amiga para lá profunda para Ranieri, tenta, pinta, perde. Vai para o chão, retoma, jogada Navarro, lança mal do ataque Bidu. Já para para o Corinthians, domina campo de defesa, toca errado também. Adiantou ali pela ponta esquerda, mas o Coronel faz o corte, toca para Di Maria, domina pela direita, Ranieri na marcação, adiantou na ponta mal. Tiro de meta. Tiro de meta para a equipe do Corinthians. Oi, Pradella.
4: Ainda falando desse árbitro, né? Ele apitou recentemente a final da Recopa Sul-Americana em 2023 entre Flamengo e Independiente Del Valle. Del Valle acabou levando um dos pênaltis. E apitou também a final da Sul-Americana de 2021, quando o Atlético Paranaense venceu por 1-0 a equipe do Bragantino.
0: O juiz está indo para o VAR?
4: Não. Acho, né, que está indo para o banco de reservas. Está indo passar algum recado. É, para alguém, pro delegado da partida, né? Aparentemente.
7: Possivelmente jogaram alguma coisa. Geralmente quando vai falar assim é que jogaram alguma coisa no campo. Né?
0: É isso. E o Hugo está lá conversando com o Di Maria. O Di Maria está pedindo calma para a torcida.
4: Oscar,
0: o Souza está reclamando.
4: Oscar,
0: ele fez o sinal de ato de racismo.
4: É, o protocolo antirracismo, o Hugo foi denunciar que algum ou alguns torcedores ofenderam o Hugo Souza, um ato de racismo, comunicou o árbitro fez o sinal e ele comunicou ao delegado da partida.
0: Reiniciado o jogo, placar de 0-0. Bola pelo meio, Navarro dá o toque de cabeça, passa pelo centroavante, não pega, compete, faz o corte, o Corinthians rebote, volta para Campaz, insiste pelo comando do ataque, Mateuzinho lá pelo meio, tira, corte é feito, compete, vem, tendo o toque de cabeça, cai na esquerda, defesa Corinthians Olinda. Lá na canhota, Bidu, marcado pelo Timaria, faz a pinta, recua um pouquinho para Gustavo Henrique, puxa para a perna direita, para ala, para Bidu da esquerda, sai dinheiro do Timão, tenta lá na esquerda, Pedro Raul ganha o lateral. Bola para o Corinthians na esquerda na defesa. Diga daí.
3: Só é importante a gente lembrar como é que funciona esse protocolo, né? Quando o árbitro faz ali aquele X com os braços acima da cabeça pela primeira vez, é uma interrupção da partida e o jogo volta. Se houver reincidência, ele faz o gesto de novo e aí a partida é suspensa. E aí cabe a ele decidir quando volta. E se acontecer uma terceira vez, a partida é abandonada definitivamente.
0: Placar de 0-0, segundo tempo, 22 minutos e o jogo está paralisado. Parada técnica, pausa para reidratação. Está escrito ali que esse é o nome dessa parada ali, pausa para reidratação, que eu chamo aqui o Rafael Prates. Placar de 0-0, relógio está andando, 23 minutos do segundo tempo. Fala, Prates.
6: Oscar, segundo tempo não está bom para o Corinthians não. A gente vai ter de ver se a parada técnica vai surtir o efeito surtido no primeiro tempo. O Corinthians melhorou depois da parada, conseguiu marcar mais à frente, ficou um pouco mais com a bola. O Garro, há instantes, numa troca de passes do Corinthians, ele fez um sinal de calma para o time, para ficar com a bola. Importante o Corinthians ficar com a bola para diminuir a pressão do central. O zero central erra muito perto da área do Corinthians. Geralmente é um passe errado, um lançamento errado, conversão de jogada errada. Mas o Corinthians tem condição de jogar um pouco mais, ou marcando mais à frente, ou gastando tempo com bola no pé, para fazer o central correr. Esse jogo do Corinthians tirar, o central volta, o Corinthians tira, o central retoma a bola rapidamente, o Corinthians fica desconfortável para jogar. O Corinthians fica pouco com a bola, ele fica só tirando a bola da área. Por enquanto, o Gabriel Paulista vai tirando bem, o Gustavo Henrique vai tirando bem, o Mateuzinho está muito bem no jogo, o Bidu vai tirando bem, o Ranieri está muito ligado para tirar a bola da própria área também. Mas o Corinthians tem condição de tentar jogar um pouquinho mais. Se colocar a bola no chão para jogar um pouco mais, Oscar, para virar assim um jogo de troca de passes do Corinthians, melhora o cenário. Central um pouco melhor que o Corinthians no segundo tempo até agora, Oscar.
0: Placar de 0-0, está empatado o jogo. O jogo está parado aqui, tem uma pausa para reidratação. Ainda não foi, ainda não. O jogo vai demorar mais um minutinho ou dois para recomeçar. Pradella, como é que está a vida do Mendes, hein?
4: Oscar, na última terça-feira o presidente Osmar Stable, em comunicado do Corinthians, disse que não iria renovar o contrato do jogador. Acontece que o staff do atleta ficou irritado, porque entendia que tudo já estava muito encaminhado. A dívida que estava sendo acordada de 42 milhões para ser paga em suaves prestações sobe para 77, mas agora o staff do Memphis já quer cobrar 180 milhões, que seria o contrato inteiro pelos próximos 2 anos. Corinthians, no entanto, agora está começando a repensar. Será que não vale a pena a gente renovar? Há, nesse momento, conversas entre os staffs para ver se tem diálogo. Primeiro, para reduzir essa dívida. E segundo, se numa dessas não mudam de ideia e o Corinthians volta a tentar renegociar uma possível renovação de contrato com o Memphis.
0: Reiniciando o jogo aqui, falta para o Corinthians. Timão sai jogando invertido, jogo da esquerda para a direita, mas vai ser repetida a cobrança lá na canhota, não valeu. Segundo tempo de jogo, 25 minutos, parte a central técnica da CBN. 25, segundo tempo, na Argentina.
1: Rosário Central.
0: 0.
1: Corinthians.
0: 0. Sul-Americana teve jogo hoje na Vila.
2: Oscar, há pouco o Santos sofreu um pouco, mas venceu o Macará pela Copa Sul-Americana de virada. Saiu atrás no primeiro tempo com o gol do Franco Posse, mas virou. Gabigol ainda no primeiro tempo, no Ilharão no segundo, 2 para o Santos, 1 para o Macará.
0: Di Maria cruza na esquerda, Campaz para fora do gol! Toque de cabeça do Campaz, passa perto, vai para a linha de fundo, tiro de meta para o Corinthians. Placar aqui de 0-0, que mais? 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
3: Sul-Americana, jogo em andamento agora, primeiro jogo das oitavas de final, teve mais um gol do Cienciano. Bandeira marcou, agora 26 do segundo tempo, 5 para o Cienciano, 1 para o Botafogo.
0: É comigo e com toda a equipe esportiva da CBN. 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Como eu... o eterno chefe, Osmar Santos.
8: Chega mais, garoto.
0: Placar de 0-0 aqui, Timão com a bola. Matheus Bidu perde, a bola espirra, vem pra cá, no comando do ataque também perde. Competindo a sobra, domina pra equipe do Rosário Central, abriu lá pela ponta direita no ataque, a bola tocada pra Campizano, vai fora. Lateral pro Corinthians, esquerda na defesa. 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
10: Muito jogo para acontecer no segundo tempo. E esse 0-0, se desse para assinar agora, assinaria. É, o Corinthians está defendendo muito no próprio campo. Tem pouca troca de passe na intermediária, principalmente. Esse lançamento do Pedro Raul funcionou uma vez, que ele ajeitou para o Caio César bater sobre o gol. Mas por enquanto é só isso. O Corinthians está brigando muito, está duelando bastante, ganha algumas divididas, grita bastante, para intimidar tudo bem, mas com a bola está oferecendo pouco perigo ao Central. O Central está rondando, rondou aí pouco também, não oferece muito perigo, o Corinthians defende-se bem, marca bem até agora na Argentina.
0: Lacarte 0-0, te mandou um passo adiante, lateral lá pela esquerda. Bidu cobra, adianta pra carro, mas domingo do caminho tira, em time do Rosário Central, compete bem para a sobra, abre o jogo lá pela direita, Coronel lança para o ataque, Mateuzinho, rasca aqui pela direita, tira, enfia pelo meio, bala, adiantou no comando, Ávila devolve, lá para o ataque, passou por todo mundo, vai para o goleiro. Sai do gol, Hugo Souza para fazer a defesa, diga Dani.
7: Só lembrar mais uma vez, né, por enquanto é o 7º empate nos 7 jogos de ida das oitavas de final da Libertadores, teve um jogo guardiado, mas os outros todos empatados, algo inédito na história.
0: Lá vai Campas aqui na direita, na esquerda, levantou na ponta direita, tenta de Maria, Gustavo Henrique, o toque de cabeça, tira, tira e vai pro rebote, sai jogando com o Bidu, na esquerda para Garro, Garro perto na dividida, para espirra, vai pra área, vai pra fora, tiro de meta para o Corinthians. 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
0: Não tá ruim pro Corinthians.
10: Não tá falou, não, né? Oscar. Não, não. Tá naquela tic-tac, tic-tac, tic. Tá passando o relógio.
0: É?
10: Tá.
0: Lá vem Corinthians, Carro. Toca na briga para Bidão. Bidão domina, sai jogando parte aqui pela briga direita. No ataque, deixa com o Mateuzinho. Mateuzinho leva para a ponta direita. Capaz volta na marcação. Caio César lançado. Um tapa na bola, volta para Bidão. Bidão domina. Encostou para ala. Recebeu pela briga de volta com Bidão. Bidão domina aqui pela ponta direita. Perto aqui na linha lateral do campo. Adiantou para ala. Ala profunda. Jogada pela briga direita. No ataque, Ranieri para Mateuzinho. Toque errado. Sanders volta para cortar. Para Ávila. Muda o jogo lá na direita. A defesa mudou muito mal. Lateral para o Corinthians da esquerda no ataque. Em pra dela.
13: É isso, Oscar. O Rosário Central, que é um time centenário, 137 anos de história, mas só tem um título internacional, uma Copa Conmebol em 1995 contra o Atlético Mineiro.
0: Bola com o Rosário Central, ovando, acionado aqui atrás, despacha para o ataque, passa por todo mundo, Gabriel Paulista. Na sobra do Corinthians, domina sozinho junto com o Hugo, deixou para o Hugo, Hugo dominou, puxou para a grande área e pega. Está na mão do goleiro. Já jogando com o Corinthians, com o Gabriel Paulista, domina aqui pela direita, encosta para Mateuzinho. Campas dá um passo atrás da marcação, Mateuzinho aprofunda pela meia. Toca para Ranieri, Ranieri protege, recua para Caio César, de novo atrás, Mateuzinho. Mateuzinho domina mais atrás ainda, Gabriel Paulista no meio para ala. Arma o time do Corinthians, mete a jogada para Mateuzinho, domina aqui na ponta, tentou aprofundar para Ranieri, tem o vizinho, vai fora. Lateral para o Corinthians, a bola toca no lateral Sanders, é bola para o Corinthians aqui na direita, Mateuzinho cobra, tentou no ataque, Ávila vem para fazer o corte, rebote do Caio César, tentou no mínimo pela liga direita, perdeu, Ibarra corta, tira, meteu para Copete, Copete tentou parar aqui na liga esquerda, parou para fora. Lateral para o Corinthians, bola para o Timão. 30 minutos, bate o relógio na central técnica da CNN, 30 minutos. Segundo tempo, Libertadores da América, na Argentina.
1: Rosário Central.
0: 0.
1: Corinthians.
0: 0. Sul-Americana, mais cedo, teve jogo na Vila Belmiro.
2: Pouco mais de 10 mil torcedores estiveram presentes na Vila Belmiro na vitória do Peixe diante do Macará. O Santos leva a vantagem de empatar na semana que vem no Equador, Oscar.
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7: O Fluminense demitiu o técnico Luiz Zubeldía depois do empate em 0-0 com o Independiente Rivadavia da Argentina na terça-feira pela Libertadores. Pela enésima vez, o auxiliar Marcão vai assumir o time no jogo de sábado contra o Palmeiras, e a menos que arranje um técnico aí rápido também no jogo de volta terça-feira que vem na Argentina.
0: Sul-Americana.
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0: 2-1, o Botafogo, como é que tá agora?
7: Eu tô com um pressentimento de que vai sair o sexto gol do Cienciano em instantes, Oscar. Tá 5 pro Cienciano, 1 pro Botafogo.
0: Tá assustando a galera.
7: Tenho pressentimento de que vai sair o gol, já vi.
0: Já saiu, não?
7: Tô com pressentimento, Oscar, vamos esperar.
0: Aqui no campo de defesa, domina a bola, pelescando o time do Corinthians, a bola fora. Não saiu, não. Volta, espirrada para o Corinthians, Gustavo Henrique pro goleiro. Hugo pegou na grande área, voltou para Gustavo Henrique. Na esquerda marcado, mas consegue ajeitar para o Bana. Alan domina, inverte para Mateuzinho. Mateuzinho domina aqui pela direita, toca pelo meio. Toca bem, lá vem Corinthians com Bidon. Bidon recebe, sai do meio, vem para a direita. Prende a bola aqui no campo de defesa e recua para Gabriel. Gabriel Dorinho. Pressentimento funcionou?
7: Não falha, Oscar. Suca, o terceiro dele no jogo, 32, segundo tempo. Cienciano 6, Botafogo 1 na Sul-Americana.
0: Domina, cai, o César sai, cruzamento na grande área, passa, Coronel de cabeça, tira. Rebate, volta para Candizano, sai jogando, toca mal, dá para Dima Linha, bola passa por ele, volta para o Corinthians. Timão no bom momento, agora tenta o ataque, a valenciada pela ponta esquerda para Bidu, Bidu recebe, encosta para cá para Bidon, Bidon domina pelo alto, lá pela ponta esquerda, lá vem Corinthians, cruzamento, Pedro Raul, tentou tocar na bola, mas não conseguiu. Bola meia altura, passou pelo Pedro Raul, vai fora, teve até um desvio do centroavante, mas é tiro de meta apenas para o Rosário Central. Para dela.
13: É isso, Oscar. Pedro Raul pensou, vou finalizar de perna esquerda. A perna esquerda pulou, tem que ver se eu quero. Manda para fora. Em tiro de meta, Rosário Central vai mexer duas vezes, hein, Oscar? Tá saindo o Coronel e o Cantizano. Coronel 32, Cantizano 26. São os dois que saem. Estão entrando o Badalone 16, jogador de ataque. Badalone 16. Badalone, número 16 entrando, e a outra entrada é o Veron, o Enzo Veron, 42, mexe pela segunda e terceira vez o técnico Jorge Almirón, que por duas vezes chegou em final de Libertadores da América, uma pelo Lanús, outra pelo Boca Juniors, perdeu do Grêmio em 2017, em 2023 para o Fluminense do Fernando Diniz.
0: Alterações do time do Rosário. Técnico mexe lá, o comentarista fala aqui. Fala, Prates.
6: O Almirón mexe no lado direito do Rosário Central, Oscar. Vai embora o ponta direita e o lateral direito agora da equipe do Central. Badalone é um jogador para atuar ali pelo lado direito, mas pode se aproximar do Compete, formando um duplo de ataque no Rosário Central. Di Maria cai muito por aquele lado. E o Elias Enzo Veron pode ser o lateral direito também. Mais atrás, o Veron e o Badalone como atacante próximo ao Compete no topo ofensivo do Central.
0: A gente falou em Verão aqui, não sei porque. Atenção, Corinthians no ataque, na Vila Bidon, tenta no comando para Pedro Raul perto. Falamos aqui em Verão, não sei porque, lembramos do Zé Elias.
6: Por que isso, Oscar?
0: Que o antigo Verão que jogava uma vez
6: na Itália,
0: conheceu o carrinho do Zé Elias.
6: É, e hoje é presidente do Estudiantes, o Juan Sebastião Verão.
0: O Zé Elias não mandou mensagem
6: não,
0: hoje aqui,
6: não, não. Ele tá voltando de Santos, Oscar. Tava lá fazendo o jogo do Santos contra o Macará. Vai acompanhar só na chegada.
0: O Zé Elias Moedinho?
6: O Moedinho tava lá.
0: Tava dando carrinho em Santos?
6: Ele e Vinícius Moura, olha que dupla boa.
0: Placar aqui de 0-0, Corinthians briga. Na esquerda, Gustavo Henrique, domina metade do campo, tem falta, no entanto, para o Rosário Central, e cartão amarelo. Pro Bala. Já tomou o amarelo, expulso. Vai ser expulso, já tem amarelo, vai tomar o segundo agora. Cartão vermelho para Ala, para Dela.
13: Segundo cartão amarelo e o primeiro cartão para o Corinthians. Nessa Libertadores América, Alan recebe cartão. Tinha se envolvido naquela confusão no finalzinho do primeiro tempo. Agora dá uma chegada mais dura, recebe o segundo cartão amarelo. Corinthians igualou o número de cartões só no jogo de hoje da campanha inteira da primeira fase. 4 cartões, agora o primeiro cartão vermelho. Corinthians vai terminar o jogo pelo menos com 10 jogadores.
0: O Alan está em campo ainda, tirando a chuteira, tirando a faixa. Deixar ele tomar banho lá em campo, porque ele vai esperar... Vai fazer o máximo possível para sair, vai demorar muito para sair de campo. Placar de 0
6: está bem expulso,
0: Lá, expulso, foi bem expulso.
6: Está bem expulso. O lance que ele tomou cartão amarelo foi um lance que poderia evitar no final do primeiro tempo. E agora ele atrasado atinge o Navarro no meio-campo. Uma falta para cartão amarelo. Amarelo ele já tem. Aí o segundo amarelo está expulso o Alan, Corinthians com 10, os minutos que faltam ainda no Gigante de Arroíto.
0: Tempo de jogo, 35 minutos do segundo tempo, marca central técnica da CBN. Libertadores da América na Argentina.
8: Rosário Central.
0: 0.
8: Corinthians.
0: 0. Santos jogou hoje pela Sul-Americana. Peraí, deixa eu ver essa falta no Rosário Central. Vai ser reiniciado o jogo. Corinthians com 10 em campo. Ala fora. Autorizado Rosário. Bola cruzada lá na grande área. Gabriel Paulista sobe, passou por ele. Tira o timão Gustavo Henrique. Bola espirra, volta, quase da marca do pênalti. Gustavo Henrique tira. Garbo rebote. Parou para Mateuzinho. Dividiu, caiu o Mateuzinho. Ainda lá vai Rosário. Domina Santos da esquerda e barra. Voltou Navarro. Abrindo a ponta para Campas. Campas recua no meio do campo. Na dentro do Vidal, o Navarro. Domina, encosta a jogada para o Vando. Vando na ponta direita de Maria. Recebe exatamente na metade do campo, marcado pelo Vidal. O time do Corinthians tem 10 em campo. Placar de 0 a 0. Está empatado. 36 minutos. Vamos para 37 no segundo tempo. Navarro aqui pela ponta esquerda. Campas. Campas domina lá pela ponta. Volta de novo no meio de Maria. Domina ali pela meio e barra. Agora sim, encostou na pela meia direita para o Vando. De Maria está aberto na ponta. A finta feita do primeiro. Levou no ataque. Chuta para bate no Ramiele. Vai fora. Lateral para o time do Rosário Central, lá na direita. Vila Belmiro hoje, Sul-Americana.
2: Com dois gols anulados de Gabigol, o Santos venceu o Macará pelo placar de 2-1. Um de Gabigol, esse sim valeu, e o outro de William Arão, Oscar.
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3: Quem passar de Corinthians e Rosário Central enfrenta nas quartas de final o vencedor de Estudiantes e Universidade Católica do Chile. O primeiro jogo foi terça-feira na Argentina e terminou, claro, empatado em 1-1. Todos os jogos terminaram empatados nesse meio de semana de Libertadores.
0: 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É vitória na certa. O time do Rosário Central tem escanteio na ponta direita. O Prato vai para Chachá. Que mudança do time do Corinthians. Carrijo está em campo, né, Pradela?
13: Saiu o Garro.
0: Saiu o Garro. Atenção, escanteio de Maria. Todo mundo levantou o gol. Levantou Gustavo Henrique no alto. Tira. Afasta para o timão. Rebote do time. Aumentou o ângulo. Pegou a sobra na perna direita. Cruzamento de novo. Carrijo afasta. Bidu falha para completar o corte. Sobra, volta para Campas. Campas domina a perna esquerda lá para a área. De novo Gustavo Henrique. Rebote caiu na direita de Maria para o gol. Buco! Goleirão mete fora, escanteio. Escanteio para o Rosário. De novo lá na direita, o Rosário Central com a bola. Di Maria vai bater. Todo mundo na boca do gol, bateu fechado. Pedro Raul volta para ajudar. Caio César, tira mal, tirou para trás, marca do pênalti, bate, rebate. Olha o espirra, Campas da esquerda, longe do gol. Tiro de meta para o Timão. Prates, técnico nacional, comentarista fala aqui, Carrijo em campo, saiu o Garro. Fala, Prates.
6: É mais para trás do que para frente, né, Oscar? Carrijo vai tentar ajudar no meio campo, ali perto de Ranieri, faz um jogo muito bom, perto do Bidon também. Então sai um jogador que tem mais armação, um jogador mais bola no pé. Carrijo também precisa de bola no pé, mas para ajudar no meio campo do Corinthians. Entrada da área, bola pelo alto, é para se precaver depois que o Alan foi expulso.
0: Placar de 0 a 0, Oscar. Tá empatado. 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
13: Depois desse ataque.
0: Lá vem outra vez o time do Central. Bola para área. Gabriel Paulista tira. Rebote e volta para Bidon. Bidon briga pela posse de bola com o Di Maria. Tocou ali pela meia vantagem do Central. Badalone tocou bola pela meia direita. Gustavo Henrique. Um toque na bola para fora. Lateral para o Central na direita, para a tela.
13: Foi o 30º jogo do Alan com a camisa corintiana, a segunda expulsão, né? A primeira foi naquele jogo contra o Fluminense, quando ele fez um gesto obsceno, e agora por dois cartões amarelos.
0: O time do Rosário reclama de toque de mão, só dando escanteio. Nem sei se foi dentro da área. Está marcado o escanteio, o Gil mandou esperar, porque ele está conversando com a cabine. Teve pênalti ali, Prat?
6: Não me pareceu, veremos no replay, Oscar. Ranieri vai dividir a bola, ele salta, né? E aí o Badalone pediu o toque do Ranieri. Sem o replay, não me pareceu toque de braço, não. Não sei se o replay mude a nossa opinião em relação a esse lance, Oscar.
0: Acho que foi fora da área até. Ih, bem em cima da linha. Então na mão, é Prat?
6: Pegou. Aí vai ter de ver o movimento do braço, Oscar. Eu não vi o movimento antinatural, não. Acho que ele está tentando recolher o braço, mas o braço está um pouquinho aberto. Pegou na mão do Ranieri, na linha da área ali.
0: Foi dentro da área ou foi fora, Prato?
6: E pareceu na área quando o Ranieri estava posicionado. Oscar, ele estava saindo da área, mas quando pega no braço dele, ele está na área. Então aí pode virar pênalti para o Central agora.
0: Eles vão dar pênalti para o Central. Está fora, hein? Por uma imagem que apareceu aqui, parece que está fora. Só escanteio.
6: Escanteio.
0: escanteio, foi nada, o time não escapou dessa. Escanteio de Maria, todo mundo na boca do gol, levantou fechado na grandeira. Gustavo Henrique, mais uma vez tira, de Maria, rebote é dele, outra vez, cruzamento lá pra área, Gabriel tirou, ficou viva na área, Ranieri, um bicão lá pra fora, lá pro meio do campo, Carriço chega junto com Campas da frente e volta, só tá Rosário Central, Corinthians está com 10 em campo, Ala foi expulso, 41:30, segundo tempo, Campas da esquerda, cruzamento para a área, sobe Gabriel Paulista, tira, Gustavo Henrique tirou, rebate e volta aqui no esquenta, domina mal, Sandes a bola fora. Lateral para o Corinthians da direita, no campo de defesa é bola para o Timão. 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
13: Vamos lá, Oscar, vai entrar o Marco Ruben, 29, e o 88, o Alan Rodrigues. Alan Rodrigues e Marco Ruben, tá saindo o Copete, 22, Copete sai, e Sandes, número 3, também sai, e o Corinthians vai mexer também. O Jesse Lingard, 77, vai entrar, primeiro inglês a marcar um gol na Libertadores da América, o Jesse Lingard vai entrar daqui a pouquinho, a ver quem deixa na equipe corintiana é o Caio César. Caio César, 37, sai.
0: Aí, 29 do Rosário.
13: Marco Ruben, atacante, sai, entra na equipe, sai o Copete, 22, e o Alan Rodrigues, 88, entra na vaga do Sandes, número 3. E no Corinthians, sai o Caio César, 37, entra o 77, que é a Celinha, não vai tirar o Pedro Raul, porque o Pedro Raul é grandalhão. Para o jogo de agora, o jogo de momento, acho que vale mais a pena ele defensivamente do que até como atacante.
0: Fala, Rafael Prates, fala, Prates.
6: Oscar, o Alan Rodrigues, ex-internacional, que é meio-campista, quando ele entrou, ele fez um sinal ali de ficar 2 mais atrás, 3 no meio-campo e 5 linha de ataque. Agora o Central tem 2 lendas em campo. O Marco Ruben é um dos maiores jogadores da história do clube, né? Tá é veterano já, experiente, tá, vai entrar nos minutos finais, centroavante, merece respeito. E o Di Maria também em campo. E o Corinthians fazendo o tempo passar, valorizando cada lateral que tem, cada falta que tem no campo de ataque. O Central vai colocar muita gente para tentar aproveitar cruzamento na bola alta na área do Corinthians para ver se ganha o jogo na reta final, Oscar.
0: Instantes finais do jogo, 43:40, 0-0, o time não está empatando aqui, está com 10 em campo, Ala foi expulso ainda há pouco, bola pela direita para Verão muda o jogo, toca aqui na esquerda, Ávila vem para receber do campo de defesa, mas domina passando a metade do campo, vai para o ataque, inverte de novo lá para a ponta direita, procura de Maria, Pitu, desvia a bola fora, lateral para o Central, rapidamente cobrada, bola tocada para Badalone, domina pela direita, volta um pouquinho ali pelo meio, chegou para o camisão número 5, recebe Barra, e Barra leva no ataque, Ávila encosta pela canhota, manda para Campas dominou aqui pela ponta, procura alguém para fazer o passe, pede para o Ávila descer, voltou para Ibarra, cruzamento na área, Gustavo Henrique tira de cabeça, afasta para o Timão Liga, tentou rebote, perdeu, recebe Navarro, Di Maria domina, ponta direita, vem para a meia, bate para fora do gol, tiro de meta para o Timão, Futebol Globo CBN, tem jogo.
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0: 4:50, vai subir a plaquinha já do Zaque do Acréscimo aqui. E o jogo? Fala, Prato.
6: O jogo é o Corinthians olhando para o relógio agora, Oscar. O Corinthians está tirando muita bola pelo alto. Sabe, Henrique Gabriel Paulista até agora ganharam quase todos na própria área do Corinthians. O Central está com o Di Maria pela direita, o Campas pela esquerda. E aí muita gente no centro da área. Para aproveitar cruzamento, aproveitar escanteio, aproveitar a volta lateral. Por enquanto, o Corinthians vai se safando. Vai levando 0-0 com um atleta menos. E tem jogo ainda para acabar no Gigante Arroito, Oscar.
0: Éder Valença está ouvindo a gente. Mandando mensagem aqui no meu computador. Obrigado. Silas Fiorotti também com o rádio ligado. Lá vem para o ataque o time do Rosário Central. Tem mais 6 minutos de jogo. Vai até 51. 0-0 o jogo. Ávila domina, recebe. Volta o jogo na pela direita. Recebe o zagueiro outra vez. Domina no campo de defesa. Vando, passa, vai para o ataque. Encostada pela ponta direita. Domina Patalone, aperta na ponta. Recua para o Vando. Domina para Ibarra. Recebeu ali pela meia, vem a marcação, Pedro Raul em cima, bola para a área, Matheusinho, tira, completa Ranieri, devolve no meio do campo, rebote no Ovando, levou outra vez para o time do Rosário, adiantou pela meia direita, batalhando no minuto, tentou enfiar na grande área, volta Bidu para fazer o corte, olha o Bidu, perdeu a bola na área, Marco Rubio para fora do gol. Marco Rubens chuta para fora. Eu tô com o Rubio na cabeça, não sei porquê. Bola fora, tiro de meta para o Corinthians, Pradella.
13: 291 jogos hoje do Marco Rubens com a camisa do Rosário Central. Escanteio pela esquerda. Vem o time da casa. Não, não tem não. Tiro de meta. Não teve desvio, não, os caras.
0: Pradella, tá difícil, ainda tá arrumando escanteio.
13: Imagina para eles então, né, os caras? Tá difícil pra gente aqui.
0: Atenção, sai jogando Corinthians, Carrijo. Domina a bola pela direita, vem para o ataque. 46-30. Carrijo domina, prende a bola. Ameaça a face a finta ali só. Protege, vai gastando tempo. Carrijo vem voltando com ela, vem voltando. Ameaçou tocar para o goleiro, vira o corpo e toca fora. Lateral para o time do Rosário Central, aqui na esquerda. Já cobrado e barra rapidamente, toca na metade do campo. Ávila acionado aqui atrás. Domina campo de defesa. Sai jogando de novo para o Rosário Central. 47. Vai até 51. Campaz da esquerda, pinta no primeiro. Escapou do Mateuzinho. Carmijo na marcação. Mateuzinho volta. Falta. Diz que foi nada. Segue o jogo. Segue o jogo sem falatório. Ranieri lá no ataque. Procura o Pedro Raul. Volta para fazer o corte aqui na esquerda. Domina o Ávila. Sai jogando. Bela dominada. Tocou provando. Vando arma pela meia. Toca a cortinha ali no meio. Domina Rodrigues. Rodrigues abre lá pela ponta direita. No ataque. Badalone. Passa pela para Di Maria. Di Maria domina. Exatamente na metade do campo. Recua de novo. O Vando para Ávila. Ávila na esquerda. Todo o time da casa no ataque. Todo o time argentino no ataque. Central no ataque. Ibarra dominou pela meia esquerda, abriu o jogo lá na ponta direita. Domina Di Maria, sai cruzamento na grande área, passa Mateuzinho, tira para o Timão, devolve no ataque. Ninguém do Corinthians do ataque. 48 minutos, segundo tempo, 0-0. Fala para dela.
13: É, Oscar, 3 minutos já passaram. Faltam 3 para o Corinthians segurar esse 0-0.
0: Lá vai no ataque outra vez o time do Rosário Central. Bola fora, tiro de meta. Tiro de meta para o Corinthians, é bola para o Timão ali do campo de defesa. Já estamos com 48-15. Torcida corintiana de olho no relógio. 0-0 placar. Vai dar para segurar esse empate, Prato?
16: Dá sim, Oscar. Tem ainda mais um jogo aí, 2 minutos e meio, 3 minutos. Corinthians vai se defendendo como pode. Cada lateral que o Corinthians ganha é importante. Cada falta que o Corinthians tem na defesa ou no campo de ataque é importante também. Central quer atacar, coloca a bola na área. Muita gente na área do Corinthians, Badalone, Marco Rubens. Mas o Corinthians vai se safando bem, levando um resultado que é importante para definir semana que vem na Neoquímica Arena, Oscar.
0: Jogo na volta, quinta-feira que vem na Neoquímica
13: Arena. Vai mudar.
0: Vai mexer o timão.
13: O Biton está sentindo a coxa esquerda, caiu no gramado e o André Ramalho já foi chamado. Vem aí mais um defensor altão para tentar segurar esses cruzamentos que o Rosário Central tem insistido em fazer.
0: Ramalho, que número é, Bradel?
13: Ramalho número 5, Oscar Ulisses. Número 5 deve entrar na vaga do número 7, Breno Bidon. Corinthians que já mexeu duas vezes, né, em duas paradas. Entrou o Carrijo e entrou o Jesse Lingard. Nessa última parada pode mexer até 3 vezes. Por enquanto, o Vinícius só vai mexer com o André Ramalho.
3: Terminou.
0: Aonde?
3: Sul-Americana em Cusco, 6 para o Cienciano, 1 para o Botafogo. Jogo de ida das oitavas de final da Sul-Americana.
0: Aqui o Bidão está sendo atendido. O Corinthians gasta todo o tempo que tem direito ali no campo. 49 minutos, 30 segundos. O jogo está marcado para ir até os 51, mas seguramente com essa parada ali, com a queda do Bidão, vai passar um pouquinho disso. Placar de 0-0, está empatado.
3: Oscar.
0: Libertadores é o primeiro jogo do Corinthians nessa disputa contra o Rosário Central. Jogo da volta, quinta-feira que vem, na Neoquímica Arena. Ramalho vem para campo. Quem sai é o Bidon mesmo, né, Pradella?
13: É isso, Oscar. O Breno Bidon, número 7, sai. André Ramalho entra. O Vinícius está cheio dos dedos ali, mostrando. Você fica assim, você vai para lá, você vai para cá. E depois eu falo, calma, nem tem tanto jogador, né, para cumprir tudo que você está pedindo.
0: Lateral para o Corinthians.
13: Mais 2.
0: 2 minutos de jogo, vai até 53, então. E o placar de 0-0 aqui me chamou, Dani.
3: Não sei quem ganhou a discussão, mas o Diniz e os auxiliares ficaram debatendo ali, porque um queria uma mexida e o outro queria outro. Não sei quem foi que convenceu quem no fim das contas.
0: Timão tira a bola aqui atrás, Gustavo Henrique vai tirar para frente, vai fora, lateral, 50 minutos, 40 segundos, vai até 53, 0-0, está empatado. Corinthians com 10 em campo, Ala foi expulso. A bola pela direita, Rodrigues domina, recua um pouquinho para Verão, lá para ataque, lança a bola pelo comando, sobe o Corinthians, Ramalho na primeira bola, tira. área. Rebate e volta para o Timão, domina metade do campo. Gabriel Paulista lá pela esquerda. Recebeu pela canhota, Bidu protesta e volta para Ranieri. Tenta Bidu, toque errado, desarmado. Lá vem outra vez Navarro para o central. Abriu para a bola, volta para Rodrigues, para Timariga, para Navarro na grande área. Tira Carrijo. Escanteio para o central, lá na direita. Pradella
13: tirou o doce da boca da criança, mas tem escanteio de Maria na bola pela direita.
0: 1:40 para acabar. De Maria, todo mundo na boca do gol, levantou fechado, tá na mão do goleiro. O gol sai do gol para fazer a defesa. Pradella,
13: por enquanto, mais um jogo de baliza zero do Corinthians de Fernando Diniz. De 23 jogos, em 12, o Timão não foi vazado com o técnico no comando.
0: Tom Zé, tá ouvindo a gente? Me informa aqui, Valdeir Costa. Alô, Tom Zé, radinho ligado. Tá pegado, Tom Zé. Finalzinho, 1 minuto para acabar. Lá vem para o ataque outra vez o time do Rosário Central. Navarro domina pela esquerda, 0-0. Para Ávila, encosta apenas direita para o Vando. Vando abre lá pela ponta direita no campo de ataque de Maria, que meteu na grande área. Tira Ramalho. Fica na amiga do horário. Gustavo Henrique faz o corte. Volta para Ávila, dominou na esquerda. Abriu para Campas. Campas domina aqui pela canhota. Matheusinho encontra a distância. Campas pede para o time avançar para ele. Pro ataque, encostou na meia, Navarro muda o jogo lá na direita, lançamento é feito na ponta direita, procurado de Maria, dominou, larga a ponta na meia, cruzamento na grande área, Mateuzinho tira! Desvia junto com o Rubem, a bola fora, escanteio para o central aqui na esquerda. Instantes finais, 52:40, 20 segundos para acabar. 0-0. Escanteio, Rosário Central, todo mundo na boca do gol, bola pra área. Pedro Raul recuado, tira. Mateuzinho perde. Voltou Navarro, Campas lá pra área. Sobe Ramalho, afasta. Ainda Navarro tocou na boca do gol. O gol! De baixo do gol, tá na mão do goleiro. Pega pro Corinthians. 53, tá com o juiz. Vai acabar o jogo aqui. 0-0, tá empatado o jogo. O Corinthians contra o time do Rosário Central. Na primeira disputa aqui nessa, deste embate. Juiz aponta o meio do campo. Termina o jogo.
17: Rosário Central.
0: 0.
17: Corinthians.
0: 0. Timão arranca o empate. E boa parte do segundo tempo, 10 em campo, Ala foi expulso. 0-0, acaba o jogo. 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

0: o jogo aqui, o Corinthians empatou 1-1, 0-0. 0-0, Corinthians contra o Rosário Central na Argentina, o jogo lá em Rosário. Prats, fez uma manchete do jogo?
1: Sim.
0: Tá linda?
1: Não.
0: Como não, Prats?
1: Não tá.
0: Tem rima?
1: Tem.
0: Fala a manchete, Rafael Prats.
2: Entre ferido e pressionado, o Corinthians saiu zerado e levou para Itaquera um resultado que é muito valorizado.
0: E ainda ficou de stand-by esperado, cantado e por aí vai.
3: Foi valorizado, né, Oscar? Foi 0-0.
0: Não, tá bom.
3: Empatou.
0: Deixa eu ver aqui a nota do nosso carnavalesco da manchete do Prats.
4: Estendeu demais a rima, podia ter uma a menos e não teve palavra de baixo calão, então 8.
0: Faltou uma pimentinha,
3: tá bom. Tá meio desse pitinini também, Leonardo Dai, né? Tá numa linha. Tá me agradando, eu tenho gostado.
0: É.
3: Tá bom.
0: É o quê?
3: Meio desce o Pitinini.
0: Tá bom.
3: É, tá bom.
0: Olha aqui, final de jogo, o Corinthians empatou 0-0. E agora vem aí Central da Bola aqui na CBN em um minuto. Em um minuto, Central da Bola no ar.
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6: Já reparou que alguns restaurantes estão sempre lotados, mesmo sem fazer promoções? Muitas vezes o motivo não está no cardápio, está na experiência. Cada vez mais as pessoas escolhem lugares que oferecem algo além da comida. Um evento temático, música ao vivo, uma harmonização, qualquer experiência que torne aquele momento diferente. E sabe o que acontece? O cliente não só volta, como também recomenda o lugar para outras pessoas. Em um mercado cada vez mais competitivo, proporcionar uma boa experiência pode ser um diferencial tão importante quanto um bom cardápio. 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
1: Leonardo Dai. 11 horas e 38 minutos no horário de Brasília, deu empate no primeiro jogo das oitavas de final do confronto, bom, de qualquer confronto, porque foram 7 jogos nesse meio de semana e todos acabaram empatados, ninguém em vantagem para o jogo de volta na Libertadores. A gente teve um jogo adiado, né, entre Tolima e Del Valle por conta do terremoto na Colômbia, os outros jogos todos empatados. Começamos lá na terça-feira com Fluminense e Independiente Rivadavia 0-0 no Maracanã. Na terça-feira também, um para o Estudiantes da Argentina, um para a Universidade Católica do Chile em La Plata. Ontem, um para o Palmeiras, um para o Cerro Porteño do Paraguai no Nubank Park, um para o Platense, um para o Coquimbo Unido, jogo na Argentina, e um para o Cruzeiro, um para o Flamengo no Mineirão. E hoje, um para o Mirassol, um para a LDU, jogo no estádio do Mirassol no Maião. E agora, terminou no Gigante de Arroito, 0 para o Rosário Central, 0 para a equipe do Corinthians. Neste jogo do Gigante de Arroito em Rosário, primeira partida das oitavas de final da Libertadores. Os jogos de volta das oitavas de final serão na semana que vem, sempre repetindo dias e horários dos jogos de ida. Então, terça-feira, 19 horas, Independiente Rivadavia e Fluminense em Mendoza. O jogo vai ser às 7 horas. Às 9h30 você vai ter Universidade Católica do Chile contra o Estudiantes. Na quarta-feira, a gente vai ter às 19 horas Cerro Porteño e Palmeiras em Assunção, Coquimbo Unido do Chile e Platense da Argentina jogando no Chile. E na quarta-feira, às 9h30 da noite, a gente vai ter o jogo do Flamengo contra o Cruzeiro no Maracanã. Na quinta-feira, às 19 horas, jogarão LDU e Mirassol no Equador, e às 9h30 de quinta-feira que vem, Corinthians e Rosário Central, o jogo de volta na Neoquímica Arena em Itaquera, o segundo jogo valendo vaga nas quartas de final. Lembrando mais uma vez, o confronto entre Tolima e Del Valle não começou essa semana por conta do terremoto na Colômbia. Então o jogo de ida vai ser na terça-feira às 9h30 da noite em Ibagué, e o jogo de volta vai ser na terça-feira da outra semana no Equador, em Sangolquí, o jogo entre Del Valle e Tolima. Lembrando também aqui dos cruzamentos, né, para essa fase, para as quartas de final, né? Quem passar de Corinthians e Rosário Central enfrenta quem passar do duelo entre Estudiantes e Universidade Católica. Desse mesmo lado da chave, a gente vai ter o encontro entre o vencedor de Flamengo e Cruzeiro e o vencedor do jogo entre... Peraí que agora deu branco. Flamengo e Cruzeiro, vamos lá. Tolima e Del Valle. Obrigado, Gabriel Dudziak, sempre atento. Então esse é um lado da chave, sai um finalista daí. Do outro lado da chave, quem passar de Palmeiras e Cerro Porteño enfrenta o vencedor de Mirassol e LDU, e quem passar de Fluminense, Independiente e Rivadavia pega quem passar do jogo entre Coquimbo Unido e Platense. Assim desenhada a Libertadores até a grande final, que será em jogo único, no dia 28 de novembro, em Montevideo, no Uruguai. Abraçando aqui no youtube.com/CBN o Gustavo Pérez, dizendo que ele é uruguaio, torcedor do Peñarol, tá dizendo que os argentinos estão reclamando da arbitragem, mas nada para reclamar, né? O Rosário Central pediu uns 18 pênaltis lá, mas nenhum deles foi. Ricardo Martins Garcia, em Mosqueiro, Belém do Pará, diz que o Corinthians vai ser campeão da Libertadores. Valdério José, o Pedroca, o Abel Piauí, o Alex Magno, o Euler Carlos Costa de Oliveira, quem mais está aqui? O Diogo mesmo, que tem o filhinho torcedor do Rosário Central, que diz que o Rubem vai fazer 2 gols em Itaquera. Paulo Leandro, Sidney Miguel, Chica. Vocês me desconcertam.
2: O que aconteceu aí, Leonardo?
1: O ouvinte perguntou assim: será que o Lula está ouvindo o jogo com a Janja neste momento? Eu fiquei imaginando o presidente de faixa presidencial e tudo ouvindo o jogo no Palácio do Planalto. Ai, meu Deus do céu. E aqui no WhatsApp 11999119981, 11999119981, Marcelo Simonetti diz que o Corinthians sem Yuri Memphis é outro time, e tá brincando aqui que tem boatos de que o Real Madrid vai fazer uma proposta pelo homem gol Pedro Raul. A Marielle de Araraquara diz que ficou no Vai Corinthians e o Corinthians não foi. É, mas também não foi pra trás, né, Marielle? Ficou no mesmo lugar. Quinta-feira alguma coisa vai acontecer pra um lado ou pro outro. O Dário Alves de Lima mandou foto do radinho dele aqui. O radinho dele é da Rádio Globo, rapaz. Da época dos 1100 AM.
2: Calma lá,
1: AM.
2: Eu vou até levantar aqui.
1: Vem aqui, Paradela. Olha a foto dele aqui, ó. É vocês que estão ouvindo, e quem tá no YouTube não vai ver a foto também, evidentemente.
2: Olha.
1: Mas é o radinho que foi promoção da Rádio Globo de tempos antigos. É, dos tempos dos 2100 AM.
2: Isso daí na hora de dividir herança dá briga,
1: dá,
2: viu, né?
1: Dá. Corinthians jogou muito, não sofreu, teve mais posse, achei que foi um bom jogo, diz o Bruno Bortolassi. Teve ouvinte que mandou mensagem aqui também, o Jadir Batista, em Ribeirão Preto, ouvindo a gente, dizendo que nós somos os Red Boys, por conta da cor da CBN, do vermelho da CBN.
2: Outro dia chamaram o Gabriel Dudziak de bad boy, né?
1: Falou que ele tem cara de bad boy. E um abraço para Rose de Oliveira, em BH, e para o marido dela, o Rodi Ramírez, que é nascido em Rosário e é fanático pelo Rosário Central. Diz aqui a Rose que ele é um canágia, né? E aí é bom a gente explicar isso, não é nenhuma ofensa que ela tá fazendo pro marido dela.
2: Gratuito.
1: Não, não, ele é um canágia. Muito menos eu. É porque lá em Rosário você tem dois grandes times, o Rosário Central e o Newell's Old Boys. Diz a história que uma época o Newell's Old Boys resolveu marcar um amistoso contra o Rosário Central para arrecadar fundos para um hospital de Rosário, e o Rosário não aceitou fazer esse jogo, e a partir daí a torcida do Newell's passou a chamar o Rosário de os canágias, né? E o Rosário Central aceitou esse apelido para si, então eles mesmos se chamam de os canágias, e eles devolveram a provocação com uma expressão que hoje em dia evidentemente não se utiliza, né? Mas ficou como marca do Newell's Old Boys, o leprosos, né? Porque eles queriam lá fazer a campanha para o hospital que cuida da doença que hoje a gente chama de hanseníase, né? Mas então ficou essa divisão em que os dois lados assumiram os apelidos depreciativos, né? O Newell's, a torcida se chama de La Lepra, né? São os leprosos, e a torcida do Rosário Central se chama de Canágia. Os canágias são os torcedores do Rosário Central. Manda o Diniz levar o Alan pra casa, diz aqui a Maria Rita. Alma, Maria Rita. Mas realmente, o Alan, vou te contar uma coisa, hein? Rafael Prats acompanhou 0 pra equipe do Rosário Central, 0 pro Corinthians. Prats, o final do jogo foi um sufoco pro Corinthians, porque o Corinthians ficou com um a menos. A ouvinte tá na bronca com o Alan, porque o Alan foi expulso na metade do segundo tempo. Tinha muito jogo pra jogar ainda. Eram 34 minutos do segundo tempo. Mas, Prates, a verdade é que foi 0-0 e a gente não vai lembrar também de muitas defesas de goleiros, nem de um lado nem de outro, Prates.
0: Não, não vai não. Isso é o mérito do Corinthians em relação ao que o jogo apresentou, né, Dai? O Corinthians defendeu-se bem, marcou bem, pra dar área tinha muita gente ali, né? O Diniz escolheu para começar com o Alan. Então, muitas vezes, Alan, Ranielli, protegeu a entrada da área do Corinthians, principalmente. O Alan, enquanto ficou em campo, fez isso bem, mas foi expulso também merecidamente por uma falta absolutamente desnecessária no final do primeiro tempo. Ficou pendurado e acertou o Navarro por uma falta de cartão amarelo que ele já tinha. Foi expulso no segundo tempo o meio-campista do Corinthians. Agora, Mateuzinho começou com uma dificuldade de marcar o Campaz. Cresceu no jogo, fez um grande jogo. Os dois zagueiros muito bem. Gabriel Paulista, sobretudo, Gustavo Henrique, principalmente. Ranielli muito bem. Então esse jogo, Dai, que foi pouco jogado em parte do que nós vimos no Gigante Arroíto e muito mais brigado e disputado, o Corinthians foi bem. Uma proposta assim de não sofrer gols, de defender bem a própria área, de cortar a bola pelo alto, isso o Corinthians fez bem. O Corinthians no segundo tempo, sobretudo, pouco jogou. O Corinthians me pareceu que tinha uma condição de tentar jogar um pouco mais, né? Tirando uma bola que o Hugo Souza lançou, o Pedro Raul ganhou, o Caio César entrou para fazer o gol e bateu mal de perna direita, o Corinthians nem se aproximou da área do Central no segundo tempo. O que o Corinthians fez bem foi proteger a própria área. E o jogo vai passando, o Central tenta pressionar um pouco mais, dois centroavantes para terminar o jogo, como Badalone e Marco Ruben, Di Maria aberto de um lado, Campaz aberto do outro lado, linha de cinco para atacar a área do Corinthians, e o Corinthians safou-se assim, porque teve organização defensiva para jogar. Vale pelo 0-0 para o Corinthians, que eu repito, terminou o jogo com 10 jogadores, últimos 20 minutos quase com o Alan fora, e o Corinthians foi para se segurar.

0: A CBN é que o Diniz ficou com medo de repetir o que fez em Porto Alegre, quando ele mexeu no time, o Corinthians tomou os gols e tal. Eu acho que nem é muito do perfil do Diniz ficar com medo de mexer, não é essa a questão, mas me parece que quando o Diniz olha para o banco do Corinthians hoje, esse banco que estava aí hoje, tanto é que ele só fez três alterações, né? Entraram Carrilho, Lingard e o André Ramalho, e ele tinha também Cauê, Tioca, Milan, Zanrileri, Charles, Dieguinho, Matheus Pereira, Alex Santana e Guinegão. Alex Santana eu confesso que eu não me lembrava que estava no Corinthians ainda. Me parece que ele olha para esse banco e claramente não tem nenhuma peça de confiança, né, Rafael Prats?
1: Não tem. É um banco de reservas assim, que não tem grandes opções, né? Me parece que as alterações ficam muito ligadas a tentar ter jogador mais descansado mesmo, não mudar tanto a característica do time. Não sei se o que houve no Beira-Rio pesou de alguma forma, o André não estava jogando hoje, né? Talvez tirar um meio-campista, Bidon ou Alan, que estavam piores que o Ranieri, ou o Garro também, que saiu no final para entrar o Carrijo já com 10 contra 11 para colocar o Lingard. O jogo não apresentava-se muito para isso, né, Dai? Aquela velha história, o Diniz parece que traçou uma estratégia. O jogo vai passando, o time cria pouco, mas defende-se bem, não vou mexer nisso. Eu poderia talvez ter jogadores para criar um pouco mais? Poderia. Jogadores mais ofensivos? Poderia também. Mas ao mesmo tempo eu posso me descobrir em uma condição que o time está fazendo bem, que é se defender. A entrada do Corinthians foi muito bem protegida, a bola pelo alto na área do Corinthians foi muito bem tirada de lá, né? Então não sei o quanto pesou talvez uma temeridade em mudar muito o sistema para colocar teoricamente o time mais ofensivo. E o quanto o jogo por 0x0 foi apresentando o seguinte: opa, mata-mata, 0x0, central com o estádio lotado no Gigante de Arroíto, 11 contra 11 não estava ruim, 11 contra 10 ficou de bom tamanho, opa, 0x0 aqui é bom negócio. Foi bom negócio pro Corinthians, Dai. Não sei o que a semana que vem vai contar a história pra gente na Neoquímica Arena, mas pelas circunstâncias, pelo jogo, pela dificuldade, 0x0 hoje não é pra descartar pro Corinthians, não. Muito pelo contrário.
0: 0 pro Rosário Central, 0 pro Corinthians. Terminou o jogo. Vou repetir, né? Foram 7 empates nos 7 jogos das oitavas de final. A gente não pode falar que todos os confrontos terminaram empatados porque teve um jogo adiado, né? Tolima e Del Valle não começou o confronto ainda. Mas eu fui pesquisar. Desde 89, quando a gente teve o início do formato de oitavas de final na Libertadores, nunca tinham acontecido 7 empates na rodada de ida. Então, mesmo que haja um vencedor semana que vem no jogo Tolima e Del Valle, já é a maior concentração de empates aí numa rodada de ida das oitavas de final da Libertadores. Impressionante, ninguém conseguiu abrir vantagem. E aí, Rafael Prats, me chama a atenção o fato de serem dois times que claramente estão onde estão muito mais pelo equilíbrio defensivo do que propriamente pela força ofensiva. Vamos pensar primeiro no Corinthians, porque é o seguinte: legal, os jogos sem tomar gol, essa coisa toda, mas assim, vai ter que fazer gol em Itaquera, vai ter que jogar. Vai mudar muito o jogo, na sua opinião? A dinâmica do jogo tende a ter um lado mais protagonista do que teve hoje, pelo menos até a expulsão do Alan, que era aquela coisa assim muito brigada daqui e ali. O Rosário talvez até mais tempo no ataque, mas em geral, um jogo muito equilibrado. O jogo de volta tende a ter um perfil mais de Corinthians no ataque?
1: Sim, eu imagino que sim, Dai. O Central é uma equipe que, na Argentina principalmente, uma equipe que fica com a bola, né? Aquele trabalho do Almirón, do Boca Juniors, muitas vezes se defender muito bem, um time limitado que ele conduziu para a final da Libertadores, passando nos pênaltis, contando com um goleiro, que era o Romero à época, defendendo muitas cobranças, né? E o Boca foi eliminando times melhores e chegou à final no Maracanã, perdendo a prorrogação do Fluminense, do Diniz à época, no final em 23. É agora uma outra história. O Central é uma equipe que gosta da bola, tem um Campas que é muito acionado pelo lado esquerdo geralmente do campo, mas pode jogar pela direita em algumas situações. O Di Maria, que é um jogador que precisa ter a bola, obviamente, até pelo momento de carreira dele, vai ficar correndo toda hora para marcar volante adversário, meio campista adversário. Mas em Itaquera é uma outra atmosfera, um outro tipo de jogo, Dai. Hoje o Corinthians estava muito propenso a não perder na Argentina para definir a vaga em casa. Isso deu certo, né? Se isso foi bom ou ruim, a gente vai ver daqui a uma semana. Mas em Itaquera imagina um outro tipo de jogo. Mesmo o Central sendo um time de posse de bola, é um jogo que o Corinthians também tem a bola. Eu acho que o que a gente viu depois da parada técnica no primeiro tempo seja um pouco mais para se assemelhar ao que nós vamos observar na semana que vem. O Corinthians marcando mais à frente, trabalhando mais com jogadores no campo de ataque. O Corinthians fez isso depois da parada do primeiro tempo, principalmente. Segundo tempo, não. Segundo tempo, o Corinthians claramente se defendeu ali para carregar o 0x0, pelo menos como carregou. mas a volta é outra história, Dai. A volta do jogo vai passar muito mais pelo Garro que passou hoje. Espero um Bidon mais inspirado para jogar, jogando um pouco mais, talvez menos quedas do Bidon e mais jogo do Bidon, que tem bola para isso. Não sei se vai voltar o André, não sei se vai voltar o Yuri Alberto, mas se voltarem, duas boas notícias também. É jogo pro Corinthians ter mais a bola, ser mais protagonista, diferentemente do que nós vimos a instância do gigante Arroyito na Argentina. Dai.
0: Terminou Rosário Central 0, Corinthians 0. Pradela, alguma esperança de retorno de André?

0: E ou Yuri Alberto para o jogo de volta em Itaquera?
1: Acho que do André é muito mais difícil, porque foi lesão muscular de grau 2. O Corinthians não informou qual foi a lesão muscular do Yuri Alberto, foi de grau 1 ou 2. Mas se o Yuri Alberto será difícil já voltar para o segundo jogo contra o Rosário Central, porque ele, até agora a gente não tem informação de que ele participou de alguma atividade em campo, o André, que se machucou depois do Yuri Alberto, aí muito menos. Então, assim, André, eu praticamente descartaria. Vamos ver o que o Fernando Diniz fala hoje, depois na coletiva de imprensa. Mas o Yuri Alberto vai depender muito desses próximos dias, né? Hoje é quinta-feira, né? Tem sexta, sábado, domingo. Tem aí, vai, uma semaninha para ele participar de alguma atividade. Acho que o André é muito difícil.
0: No domingo, depois do jogo contra o Red Bull Bragantino, falando do jogo de ida ainda, né? Desse jogo de hoje, o Diniz falou: André esquece e Yuri Alberto muito difícil. Então, que já indicava que a situação do Yuri Alberto era mais tranquila ou menos preocupante que a do André, mas nenhum dos dois esteve em campo hoje.
1: No jogo anterior, inclusive na Neoquímica Arena, que foi contra
0: o Internacional,
1: foi contra o Internacional. Eu perguntei para uma pessoa da comissão técnica do Corinthians, ele falou: olha, talvez Yuri Alberto pro segundo jogo. E eles imaginavam que, com o Memphis assinando o contrato, poderia jogar nesse jogo. Só que aí veio tudo que aconteceu, né? Só que até lá, sabe lá Deus o que pode acontecer, né? Porque o Corinthians, hoje a situação de momento o Corinthians está repensando uma possibilidade de renovação com o Memphis, mas tem que ver se o Memphis agora
0: nem dá
1: repensa
0: pra chamar de renovação,
1: também, né?
0: Mas, né? Já é contratação. Exato. Nova. A minha aposta continua sendo que no dia 1º de setembro, aniversário do Corinthians, na hora do parabéns para você, ele vai sair de dentro de um bolo com um contrato assinado e vai assinar. Antes de falar aqui com o Rafael Prates mais sobre Rosário Central 0, Corinthians 0, só registrar que nesse jogo aconteceu um evento importante, né, que foi a abertura de um protocolo de racismo a partir de uma denúncia feita pelo Hugo Souza. O árbitro seguiu o protocolo, que é comunicar que isso aconteceu e voltar ao jogo, e só parar o jogo se houver um segundo episódio, o que não aconteceu. Vamos aguardar aí as manifestações do Hugo Souza, né, que denunciou esse episódio. Seria mais um episódio lamentável de racismo na Libertadores e na Argentina. Prates, Corinthians empatou em 0-0 com o Rosário Central. O Alan foi expulso hoje, sem André. Como é que fica esse meio de campo do Corinthians? Perspectivas? A gente acabou de falar que o banco não traz grandes opções aí. Que você pensa sobre a expulsão do Alan e sobre as perspectivas que o Corinthians tem para o jogo de volta?
2: Expulsão do Alan corretíssima. Corretíssima pelo cartão amarelo que ele recebe no primeiro tempo, que é um lance que a bola está parada praticamente. Ele atinge o Campaz. Como ele atinge o Campaz, o lance para amarelo era realmente para esse cartão no final do primeiro tempo. Já está pendurado o Alan. Segundo tempo, ele não fazia um jogo ruim. Mas ele chega atrasado e atinge o Navarro, porque é um lance para outro cartão amarelo. Tanto é que a expulsão do Andrés Matonte acerta ao expulsar o Alan, ele mostra os dois amarelos que resultam no vermelho. Então foi bem expulso o Alan. Em relação à arbitragem, inclusive, boa arbitragem do Uruguai, o Andrés Matonte. Um jogo difícil, de muita reclamação, intimidação. O VAR tentou chamar para prejudicar o árbitro, para marcar um pênalti que não existia. Ele não caiu na do VAR, não marcou o pênalti para o central no primeiro tempo e não foi mesmo. O que a gente vai ter de observar, como falou bem o Pradella, o André fora, me parece que fica mais pro Carrijo. Numa comparação, Matheus Pereira, numa comparação, aí jogadores mais de marcação, né? Charles, Alex Santana, que jogam pouco com o Diniz, estaria mais pro Carrijo, a não ser que ele pense, Dai, em colocar um outro atacante. Aí poderia ser Ranieri, Bidon, por exemplo, e Garro um pouco mais recuado.
0: Aí é recuar o Bidon, que foi aquela tentativa que ele fez contra o Inter.
2: Isso pode acontecer, pode acontecer. E aí, por exemplo, ter Pedro Raul ou Yuri Alberto, Caio César e Lingard, por exemplo, né? Aí seria o Lingard no lugar do Alan e não um outro meio campista. Mas se for a opção por um outro meio campista, me parece que nesse momento a vantagem é do Carrijo em relação a Matheus Pereira, Charles, Alex Santana e por aí vai. Dos meio campistas à disposição, tá mais pro Carrijo se o André não puder jogar.
0: Rosário Central 0, Corinthians 0, Pradella.
1: Sobre o Charles, que seria uma outra alternativa, o Charles, ele não joga desde do duelo contra o Fluminense em abril. Desde abril que ele não joga. O Alex Santana tem um jogo na temporada. Então acho que só vai ficar entre Matheus Pereira e Carrijo mesmo.
0: A gente não deve confessar esse tipo de ignorância no ar, mas eu confesso, eu tomei um susto vendo o nome do Alex Santana no banco de reservas.
2: Do Alex Santana, ele voltou, né? Porque ele tem contrato, estava emprestado ao Grêmio e voltou.
1: Ele estava também se
2: recuperando. Ele voltou.
1: Ele estava se recuperando também de uma contusão. Ele ficou no banco contra o Remo.
2: Isso.
1: E aí ele ficou fora dos outros jogos. E aí voltou a ser relacionado hoje. Então, desde o jogo contra o Remo, que ele não era relacionado. Mas ele só tem um jogo no ano, que foram 9 minutos contra o Mirassol no Campeonato Brasileiro.
0: Só lembrar que o Guinegão estava nessa também e brotou, né, no jogo contra o Internacional.
2: E um dos transferbans do Corinthians, para me corrigir se eu estiver errado, tem total ligação com o Charles, né? Que é o Midland, da Dinamarca, né?
0: Midland ou Nordland, eu nunca lembro qual dos dois times era da Dinamarca.
1: Calma aí, gente.
0: Vamos... Eu pesquiso aqui no minuto.
2: Eu acho que é o Midland da Dinamarca. O Corinthians não pagou pela transferência do Charles e o Midland foi a FIFA.
0: É, Midland.
2: É, e o Corinthians tem um dos transferbans, né? São três do Corinthians. É de não pagar o Charles na negociação com o Midland.
0: Lembro, três transferências, eu lembro sempre da cena do Two and a Half Men, que o Charlie fala assim, eu posso fazer uma hipoteca? O irmão dele fala assim, você já tem três hipotecas. Isso é muito? Não se você tiver três casas. No caso do Corinthians, é mais ou menos a mesma coisa. 11h59, o Corinthians empatou em 0x0 com o Rosário Central e o Rafael Prats vai eleger o craque do jogo agora.
3: Jogo.
0: Fala, Pratis.
2: Gustavo Henrique, menção honrosa ao Matheuzinho, ao Raniel, ao Gabriel Paulista também, que foi bem na defesa do Corinthians, mas o Gustavo Henrique por cima ganhou todas, limpou a área no segundo tempo, principalmente no jogo de cruzamentos do Central, ainda mais quando ficou com um atleta a mais. Gustavo Henrique, pela atuação segura, muito boa na defesa do Corinthians, melhor em campo.
0: E digo mais, é a principal esperança de gol do Corinthians pro jogo.
2: Pode
0: de volta.
2: Pode ser bom na outra área também,
0: Central,
2: né? Não só na área dele, né?
0: Ele ou Pedro Rabão? Já falei isso contra o Internacional e mantém. E o pior em campo? Para Rosário Central 0, Corinthians 0, Rafael Prates.
2: O Alan foi expulso, não foi bem pela expulsão, mas não fazia um jogo tão ruim quando foi expulso. Pior para mim foi o Copete. O Enzo Copete, centroavante do Central, nessa comparação com os zagueiros do Corinthians. Gabriel Paulista foi bem marcando, Gustavo Henrique bem marcando e Copete mal jogando. Centroavante do Central.
0: Só rapidinho, Prates, você falou que o Bidon precisa jogar mais do que hoje, mais do que no pós-Copa em geral.
2: Também,
0: o que ele não
2: está
0: fazendo, que ele fazia bem?
2: Parece que assim, em algum momento, ele me parece muito preocupado em reclamação, em provocação, que eu acho que faz parte, tem de ter isso, mas ele tem bola para jogar também, além de reclamar, de intimidar, de às vezes
0: na
2: ter
0: hora
2: uma queda,
0: da bola tá se escondendo
2: na
0: um
2: bola
0: pouco.
2: Ele tem bola para se apresentar, para jogar, boa tabela, carrega bem a bola, dá dinamismo ao time. Se o Bidon aparecer com a bola que ele tem para jogar na semana que vem, pro Corinthians é uma boa notícia.
0: Valeu, Prats.
2: Até a próxima, Dai.
0: Meia-noite em ponto, fica por aqui essa edição do Futebol Globo CBN. Acompanhamos um empate, 0 para o Rosário Central, 0 para o Corinthians na Libertadores, primeiro jogo das oitavas de final. E mais cedo também a vitória do Santos, 2-1 sobre o Macará do Equador na Vila Belmiro pela Sul-Americana. Futebol Globo CBN volta sábado com o Campeonato Brasileiro, 4h30 Fluminense e Palmeiras, 9h o jogo entre São Paulo e Coritiba. Agora vem aí o repórter CBN e na sequência o CBN Madrugada com o Paulo Galvão. Obrigado a todos pela companhia, um grande abraço, um ótimo fim de semana pra você. A gente se encontra sábado no Futebol Globo CBN, para quem quer saber mais e melhor sobre futebol.
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0: quarta-feira, 14 de agosto de 2026, o Tribunal Superior Eleitoral suspendeu o sistema de filiação partidária após identificar tentativas indevidas de alterar os partidos do senador Flávio Bolsonaro e do presidente Lula. O presidente do TSE, ministro Cássio Nunes Marques, determinou o restabelecimento da filiação de Flávio Bolsonaro ao PL e mandou apurar as fraudes. A situação de ambos os candidatos já está regularizada. O Brasil notificou os Estados Unidos sobre o início do processo de reciprocidade em resposta às tarifas aplicadas aos produtos brasileiros pela gestão de Donald Trump. A medida tem como base a Lei da Reciprocidade Econômica e abriu a etapa de consultas diplomáticas. O objetivo é mitigar ou anular as sobretaxas de 25% e 12,5%. Caso não haja acordo em 60 dias, o Brasil poderá adotar contramedidas comerciais contra os Estados Unidos. Subiu para 281 o número de mortos em consequência do terremoto que atingiu a Colômbia. Depois de 4 dias de buscas, as autoridades dizem que há poucas chances de encontrar sobreviventes. Quase 4 mil pessoas ficaram feridas e 379 estão desaparecidas. O governo colombiano estima que 30 mil famílias tenham sido diretamente atingidas pela perda de moradia ou pela suspensão prolongada de serviços essenciais. No horário de Brasília, 12:04.
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1: 5 minutos desta sexta-feira, hoje é 14 de agosto de 2026. Muito bom dia a você que nos acompanha aqui no CBN Madrugada, produção do Matheus de Souza, trabalhos técnicos comigo aqui, o Ricardo Garcia. E a gente agradece, é claro, a sua companhia, ouvinte CBN, pelo WhatsApp, pelo YouTube, pelo Instagram, pelo e-mail. Você participa conosco, manda a sua mensagem. Daqui a pouquinho a gente registra essas participações, porque agora vamos a alguns dos principais destaques do dia.

0: O governo dos Estados Unidos sobe o tom no combate ao narcotráfico e acende sinal amarelo na América Latina. Quem destaca é Fábio Portugal.
1: O secretário da Defesa do governo Trump prometeu fazer ataques em terra na América Latina em ações de combate ao tráfico de drogas. Pete Hegseth, que se auto-intitula secretário da guerra, citou países aliados para prometer operações onde quer que atuem grupos do narcotráfico. As ações vão ter como modelo as explosões contra barcos no Caribe, que mataram mais de 200 pessoas e não tiveram relação comprovada com o tráfico.
0: E a disputa comercial, Igor Cardim.
2: O Brasil abriu oficialmente o processo de implementação da lei da reciprocidade às tarifas impostas pelos Estados Unidos. O governo notificou Washington da decisão e pediu consultas diplomáticas antes de adotar qualquer contramedida. O Itamaraty afirma que ainda prioriza a negociação, mas mantém a reciprocidade como alternativa. O processo poderá abrir caminho para outras medidas comerciais proporcionais contra produtos norte-americanos.
0: Sigilo da fonte violado. Assunto para João Rosa.
3: Os ministros Alexandre de Moraes e Edson Fachin defenderam a liberdade de imprensa e o direito dos jornalistas ao sigilo da fonte. As declarações ocorreram após críticas à decisão de Moraes, que autorizou busca e apreensão contra uma pessoa apontada como fonte de uma reportagem sobre o uso de carros oficiais pela família do ministro Flávio Dino. Moraes afirmou que a medida faz parte de uma investigação e que a garantia não pode ser usada para encobrir atividades ilegais. Fachin defendeu a apuração dos fatos e indicou que deve levar a decisão de Moraes para análise do plenário da corte.
0: Possível ausência de Lula e Flávio em debate é munição para demais concorrentes, informa Pedro Pupulin.
4: Ronaldo Caiado e Romeu Zema criticaram Lula e Flávio Bolsonaro diante da possibilidade de eles não participarem de debates presidenciais. Os dois participaram de um evento em São Paulo que também contou com a presença de Renan Santos. O candidato do Missão à Presidência ironizou o combate ao crime organizado e não poupou críticas aos oponentes.
0: Ainda sobre eleições, Rani Veloso.
5: O presidente Lula iniciou nesta quinta-feira a gravação de material de campanha para candidatos a governador e senador de 18 estados com a missão de ampliar a bancada da base aliada no Senado Federal e reequilibrar a correlação de forças no Congresso Nacional. As inserções de 30 segundos vão ao ar no início do horário eleitoral no rádio e na TV a partir do dia 28. A ex-aliada de Bolsonaro, a senadora Soraya Tronic, do PSB do Mato Grosso do Sul, disse que é preciso agir contra o que ela chamou de golpe parlamentar da direita na tentativa de eleger o maior número de senadores para impeachments de ministros do Supremo Tribunal Federal.
0: E o programa de governo de Flávio Bolsonaro, Samantha Klein.
6: Flávio Bolsonaro apresentou seu plano de governo com reforma do STF, quarentena para ministros e classificação de facções criminosas como terroristas. O candidato também propõe o fim da reeleição e a substituição do arcabouço fiscal por uma regra para buscar superávites primários e a redução da dívida pública, porém sem dar detalhes de como alcançar essas metas econômicas.
0: Confusão nas filiações partidárias, mais um destaque de Samantha Klein.
6: Após ser falsamente registrado como filiado ao Missão, o senador Flávio Bolsonaro voltou a constar como integrante do PL no sistema do Tribunal Superior Eleitoral e depois disso, o partido já registrou a candidatura do filho 01 à presidência. Segundo o TSE, a adulteração dos dados não foi fruto de um ataque hacker à Justiça Eleitoral, mas sim um acesso indevido de alguém credenciado. O caso será investigado pela Procuradoria-Geral Eleitoral e pela Polícia Judiciária.
0: Lavagem de dinheiro com bets, a manchete de Karen Lemos.
7: A Polícia Federal deflagrou uma operação com mandados de busca e apreensão contra o advogado Nelson Williams, que já havia sido alvo de outras ações. Desta vez, ele foi apontado como possível operador financeiro de um esquema envolvendo lavagem de dinheiro ligado a jogos de azar. O esquema movimentou mais de 2 bilhões de reais, usando empresas fantasmas em paraísos fiscais, segundo a PF.
0: Mais irregularidades ligadas às bets. A manchete é de Isa Morena.
8: Bets ilegais suspeitas de reter o dinheiro de apostadores foram alvos de uma operação do Ministério Público do Rio. A suspeita é que a quadrilha, que operava várias plataformas, tenha movimentado quase 1,5 bilhão de reais em 4 anos, através da lavagem do dinheiro obtido com as apostas. Além do Rio, foram cumpridos mandados de busca e apreensão em São Paulo e na Bahia.
0: Ajuda ao BRB continua distante, informa João Rosa.
3: A reunião no STF para tentar destravar o empréstimo de 6,6 bilhões de reais para o Banco de Brasília terminou sem avanços. A governadora Celina Leão reclamou da inércia da União e o ministro da Fazenda respondeu dizendo que o problema do BRB foi gerado pelo governo de Brasília. O banco está há mais de um ano sem apresentar o balanço orçamentário, considerado essencial para que o FGC possa referendar ou não o empréstimo à instituição.
0: Meia-noite e 13, a manchete chega agora de São Paulo com Bruna Barbosa.
9: Tarcísio de Freitas anunciou que o motorista de Fernando Haddad será ouvido formalmente sobre a denúncia de ter sido seguido por uma viatura da Polícia Militar. Até o momento, a investigação preliminar apontou inconsistências no relato e não encontrou registros de nenhuma abordagem nas imagens das câmeras analisadas.
0: Eleições em São Paulo com Eudes Filho.
10: O candidato ao governo de São Paulo, Fernando Haddad, do PT, criticou a situação das contas do Estado e questionou um rombo de 40 bilhões de reais na gestão Tarcísio de Freitas.
0: Terremoto na Colômbia, assunto para Lucas Taveira.
11: Com as primeiras 72 horas do terremoto que atingiu a Colômbia já passadas, as equipes de resgate passaram a concentrar esforços na retirada dos escombros. Mesmo assim, cães farejadores e equipes especializadas continuam trabalhando. O número de mortos no desastre subiu para 273, enquanto mais de 370 pessoas continuam desaparecidas.
0: Golpe no concurso de Miss de Minas Gerais, Desirê Miranda.
12: Uma jovem vencedora de um concurso de beleza plus size em Juiz de Fora, na Zona da Mata Mineira, afirma que perdeu 160 mil reais em um golpe dado pela organizadora do evento. A mulher teria oferecido a participação da Miss em programas de TV em troca de pagamentos. As ofertas de entrevistas eram feitas por e-mails falsificados em nome de diretores de diversas emissoras. Outras 6 vítimas teriam caído no mesmo golpe. O caso é investigado.
0: É noite 15, a manchete chega agora do Rio de Janeiro, aqui no CBN Madrugada com Isa Morena.
8: A Justiça deve analisar um pedido do Ministério Público Federal para que os voos panorâmicos no Rio adotem uma rota pelo mar. Especialistas afirmam que a medida pode aumentar a segurança dos voos depois de um acidente na vista chinesa, na Zona Norte, que matou 4 pessoas. De acordo com o promotor responsável pela ação, termos de ajustamento de conduta firmados com as empresas de voos turísticos não foram suficientes para regular a atividade.
0: De volta a São Paulo, aqui no CBN Madrugada, com Pedro Fagundes.
13: O prefeito Ricardo Nunes assinou um novo edital para incentivar a reforma de prédios no centro de São Paulo. A prefeitura agora muda as regras do programa depois de a quantidade de moradias populares ficar bem abaixo da meta nos 3 primeiros chamamentos.
0: Cadeia para golpistas no interior paulista, Aline Albuquerque.
14: A Polícia Militar e o Ministério Público realizaram uma operação em Campinas para investigar um suposto esquema de apropriação fraudulenta de imóveis. A Operação Dominus cumpriu 3 mandados de prisão temporária e 4 de busca e apreensão nesta quinta-feira.
0: Alívio para a família no interior de São Paulo, destaque de Glauci Galavotti.
15: O bebê Noah Gabriel da Cruz Santos, que foi encontrado vivo por uma agente funerária cerca de 2 horas após ter sido dado como morto em Rio Claro, recebeu alta do Hospital das Clínicas de Bauru, onde estava hospitalizado desde 17 de julho, e retornou para casa na quarta-feira, dia 12.
0: Dezesseis minutos agora desta sexta-feira, é hora do esporte aqui no CBN Madrugada com Gabriel Dudziak.
16: O Botafogo foi goleado por 6-1 pelo Cienciano na altitude de Cusco, no Peru, na noite desta quinta-feira, no jogo de ida das oitavas de final da Copa Sul-Americana. Agora, na volta, o Glorioso precisa de um triunfo por 5 gols para forçar a decisão por pênaltis. Também pela Copa Sul-Americana, o Santos ganhou de virada do equatoriano Macará na Vila Belmiro por 2-1, com gols de Gabriel Barbosa e William Arão. Já Vasco e Olímpia igualaram 100 gols em São Januário. Pela Copa Libertadores, o Mirassol igualou com a LDU por 1-1 em casa com um gol de Eduardo. Já Corinthians e Rosário Central ficaram no 0-0 na Argentina.
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0: Vamos saber como é que fica o tempo em todo o Brasil nesta sexta-feira com Josélia Pegorim.
18: O sol forte, o calor e o ar muito seco vão predominar no Brasil nesta sexta-feira. Em praticamente todas as áreas do sudeste, centro-oeste, norte e nordeste do Brasil, a sexta-feira será um dia com temperaturas bastante elevadas durante a tarde, sem condições de chuva. Essa grande elevação de temperatura e o ar muito seco vão aumentar o risco de alastramento de focos de fogo, de queimadas nesses próximos dias. Isso já começa a valer a partir desta sexta-feira. Previsão de muita chuva no sul do Brasil. Áreas no centro-sul e leste do estado do Paraná, em todo o estado de Santa Catarina e no extremo norte do Rio Grande do Sul, esta sexta-feira será muito instável, a chuva frequente e há risco de chuvas volumosas. Uma preocupação especial com o leste de Santa Catarina, incluindo a região da Grande Florianópolis, que deve ser um dos lugares mais chuvosos no Brasil nas próximas 48 horas. No extremo sul de Mato Grosso do Sul, possibilidade de algumas ligeiras pancadas de chuva. Extremo sul de São Paulo também, algumas pancadas de chuva moderadas a fortes devido à passagem de uma frente fria. No norte do Brasil, algumas pancadas de chuva acontecem no extremo oeste e norte do Amazonas e em Roraima. Na costa leste do Nordeste, pequena possibilidade de chuva no litoral de Sergipe. Josélia Pegorim, da Clima Tempo.

0: 19 minutos agora desta sexta-feira. Mais uma vez, muito obrigado a você que nos acompanha aqui no CBN Madrugada com Ricardo Garcia, aqui na mesa de som. Vamos juntos, hein, até às 5 horas da manhã. E na sua companhia, que participa aqui pelo WhatsApp 11 99911 9981. Pedro Guedes, de João Pessoa, na Paraíba. Obrigado, viu, Pedro, pela sua declaração aqui. O Pedro gosta do programa, viu, Ricardo Garcia? Muito nos honra com a sua mensagem aqui. Mais um Pedro aqui, ó. Pedrão de Ribeirão Preto, trabalhando e ouvindo. O bom dia do Erivaldo, lá de Camocim, São Félix. Muito obrigado pela mensagem também. O Luiz Gonzaga está em Curitiba, no Paraná. É Brasilzão, como sempre, né, Ricardo Garcia? O Marco Moreno, muito obrigado pela mensagem, está em São Paulo, DDD é 11. Também muito obrigado ao nosso ouvinte, a gente aqui que não se identifica, esse aqui não identificou, é 21, está lá no Rio de Janeiro, ele não se identificou, mas a gente agradece aí, final telefone 45, obrigado pela audiência no Rio, via YouTube, pessoal que está acompanhando as imagens do nosso estúdio e trocando ideias no chat, o Clóvis Mota, o nosso Jean de Santo André, na Grande São Paulo, Célio Castro, de Brasília, Dilson Damião por aqui também, Silvio de Juiz de Fora, Minas Gerais. Muito obrigado a você que participa pelo e-mail, é só entrar no site cbn.com.br, clique lá no Fale com Âncora ou então via Instagram, pode interagir conosco também aqui na rede social no Instagram no @phcgalvão, repetindo, @phcgalvão. Quem está chegando aqui é o professor Jackson. Está chegando por aqui. Muito obrigado também a Maria Benícia Ribeiro. Mensagem que chega também do Jorge José, o Carlos Magno Ferreira. Está por aqui também. Muito obrigado pela companhia. Márcio Lima, Silvio César Silva. A gente agradece demais as mensagens via Instagram no @phcgalvão. Meia-noite e 22, nós vamos abrir espaço para o Fábio Portugal. Olha, de forma alguma aqui a gente vai gerar alarmismo, viu, Ricardo Garcia? Não há motivo para alarmismo. Porém, o senhor Marco Rubio, lá nos Estados Unidos, fez afirmações nesta quinta-feira que acendem ali um sinalzinho amarelo, né? Principalmente porque a gente sabe que da cabeça de Donald Trump, a gente nunca sabe o que vai sair, né? Porque as decisões não seguem uma lógica. Analistas de relações internacionais estão perdendo os cabelos nos últimos anos para tentar decifrar Donald Trump, né? As decisões são randômicas, não seguem padrão. Não respeitam o multilateralismo, então é difícil a gente saber exatamente o que vai sair de lá. E nesta quinta-feira, o secretário de defesa, né, que na verdade virou secretário da guerra, né, isso já é preocupante, né? A secretaria lá é como se fosse um ministério aqui no Brasil. Até o ano passado era da defesa, virou da guerra. Então, obviamente que essa mudança de chavinha aí já diz alguma coisa ao mundo, né? Essa atitude belicista do Donald Trump que a gente está vendo aí. Ele foi lá na Venezuela, né, para prender o Maduro lá dentro, né? E agora o secretário está dizendo que eles vão agir contra o narcotráfico onde quer que atuem os grupos de narcotraficantes, né? Não é surpresa para ninguém que há muitos grupos de narcotraficantes aqui dentro do Brasil. Então, obviamente que a gente vai abordar esse assunto aí com muito cuidado nos próximos dias. Vamos ouvir os especialistas em relações internacionais, porque o que nos parece é que não há nenhum motivo para a gente achar que vai baixar a tropa americana aqui para prender narcotraficante. Mas, como eu comecei aqui a minha fala, na cabeça de Trump a gente não sabe nunca. exatamente o que, que vai sair. Vamos ouvir o Fábio Portugal.
1: O governo Donald Trump prometeu realizar operações militares em terra na América Latina, no mesmo modelo dos ataques realizados contra supostas embarcações usadas no tráfico de drogas em águas internacionais. A promessa foi feita pelo secretário da Defesa, Pete Hegseth, que se auto-intitula secretário da Guerra. A Casa Branca tem ampliado o uso da classificação de grupos ligados ao narcotráfico como organizações terroristas, incluindo facções que atuam na região. Em junho, as facções brasileiras, primeiro o Comando da Capital e o Comando Vermelho, foram declaradas organizações terroristas pelos Estados Unidos. O secretário da Defesa fez a promessa em um local não identificado da selva do Panamá. Ele viajou ao país para acompanhar exercícios militares. De lá, Pete Hegseth citou o Equador e a Colômbia, países governados por aliados de Donald Trump, para prometer operações onde quer que atuem grupos do narcotráfico.
2: Como vocês viram nos ataques sobre os barcos com drogas, será o mesmo efeito em terra. Estamos trabalhando com Equador, Colômbia e outros parceiros para levar a luta às organizações terroristas. Onde quer que ameacem o povo americano ou nossos parceiros, essas organizações são um alvo, assim como o Estado Islâmico ou a Al-Qaeda.
1: O secretário ampliou a possibilidade de ações para além dos países que participam da aliança criada pelo governo Trump para combater os cartéis. A aliança integra países comandados por líderes da direita latino-americana e não conta com a participação do Brasil e do México, governados pela esquerda. Com a posse de Abelardo de Las Priela na semana passada, a Colômbia passou a integrar a coalizão anticartéis das Américas. Os ataques do governo Trump contra supostas lanchas de narcotraficantes no Caribe e no leste do Oceano Pacífico deixaram pelo menos 215 mortos desde setembro do ano passado. A Casa Branca jamais apresentou qualquer prova para sustentar a alegação de que os navios atacados estavam de fato envolvidos em atividades de tráfico de drogas. O relator especial da ONU para o combate ao terrorismo e para os direitos humanos chegou a acusar os Estados Unidos de cometerem execuções extrajudiciais. De São Paulo, Fábio Portugal.
0: Bom, deixa eu falar do Marco Rubio, né? Porque a gente fala tanto do Rubio, mas é o Pete Hegseth, né? Que é o secretário de defesa que virou secretário da guerra. Então, obviamente que isso é preocupante. Nós vamos aguardar o desenrolar desses fatos. Agora, vale muito a gente lembrar, não é, Ricardo Garcia, que o agora candidato à presidência da República, Flávio Bolsonaro, em outubro do ano passado, num daqueles momentos em que houve o bombardeio de barcos ali no Caribe, de acordo com o governo dos Estados Unidos, de narcotraficantes, né? Pelo menos em um caso há. Isso está sendo investigado, a gente não sabe até onde vai essa investigação, mas há relatos de que pessoas que não seriam narcotraficantes também teriam sido mortas nessas operações. O fato é que numa dessas operações ali que os Estados Unidos abateram esses barcos ali no Caribe, o senador Flávio Bolsonaro, que agora é candidato a presidência da República, escreveu numa rede social duas palavras: que inveja. Flávio Bolsonaro escreveu isso: que inveja. E aí ele prosseguiu, o Flávio Bolsonaro. Você não gostaria, mandou uma mensagem diretamente para o Hegseth, né, o Bolsonaro. Abre aspas: que inveja. Você não gostaria de passar alguns meses aqui, nos ajudando a combater essas organizações terroristas? Fecha aspas. Então, temos aqui o agora candidato à presidência, Flávio Bolsonaro, convidando as Forças Armadas americanas para virem ao Brasil para atuar contra o narcotráfico. Então, obviamente que é uma situação preocupante, e repito, a gente vai continuar acompanhando e esperando que a nossa soberania seja mantida. 6:29. Agradecer aqui a participação da ouvinte, do ouvinte CBN, muita gente via WhatsApp pelo 11 999 11 9981. Antônio Costa, poeta repentista, está na audiência, sabe onde, Ricardo Garcia? Em Guarabira, na Paraíba. Muito obrigado pela mensagem. Também direto de João Pessoa, Adenilson Maia Correia. Tem aqui, ó, o Heleno de Manaus, dizendo que acompanha programação desde Ceci Melo, CBN Madrugada. É isso aí. Muito obrigado pela mensagem também. Você que participa pelo YouTube, a galera chegando aqui de Blumenau, Carlos Adriano, Fabrício Pessoa. Esse nos acompanha de longe, viu? Muito obrigado pela mensagem aqui.
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0: Sexta-feira, 14 de agosto de 2026. O ministro da Fazenda, Dario Durigan, afirmou que cerca de 800 mil pessoas foram excluídas de BETs por terem aderido ao Desenrola 2.0. Pelas regras do programa de renegociação de dívidas, os participantes ficam impedidos de realizar apostas online por pelo menos 6 meses. A medida atende a uma determinação do Supremo Tribunal Federal para evitar que recursos de programas sociais sejam utilizados em jogos de azar. O embaixador da Argentina no Brasil, Daniel Raimondi, voltou a Buenos Aires, deixando a embaixada sob a encarregada de negócios Maria Cortés. A mudança ocorre após o Brasil rebaixar as relações diplomáticas em resposta aos ataques do líder argentino Javier Milei ao presidente Lula. Itamaraty manterá a medida até o fim das ofensas. O governo da Alemanha aprovou uma proposta que acaba com a exceção na legislação que permite o consumo de álcool por adolescentes de 14 e 15 anos, quando acompanhados pelos pais ou por um responsável legal. A medida apresentada pela ministra da Família, Karen Prien, da União Democrata Cristã, altera a Lei de Proteção à Juventude. O texto será analisado pelo Parlamento Alemão. No horário de Brasília, 12:32.
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0: 33 minutos desta sexta-feira, nós vamos a Brasília com o João Rosa. É uma polêmica enorme essa questão da quebra do sigilo da fonte de um jornalista lá no Maranhão. Tô tendo o maior cuidado para tratar desse assunto, viu, Ricardo Garcia, porque a gente não tem todas as informações ainda, né? O ministro Alexandre de Moraes está falando em crime, né? Disse, mas o sigilo da fonte está na Constituição, vai ser respeitado, mas não quando há a incidência, a possibilidade de um crime. Então a gente quer saber que crime é esse que envolve essa questão, porque o fato que a gente tem até agora é esse. O sigilo da fonte, que deve ser preservado de acordo com a Constituição, não foi preservado. A gente quer saber por quê. Vamos ouvir o João Rosa.
1: Os ministros Edson Fachin e Alexandre de Moraes, do Supremo Tribunal Federal, defenderam a liberdade de imprensa e o direito constitucional dos jornalistas ao sigilo da fonte. As declarações ocorrem após críticas à decisão de Moraes, que autorizou uma operação de busca e apreensão contra uma pessoa apontada como fonte de um jornalista em uma reportagem sobre o uso de carros oficiais pela família do ministro Flávio Dino. Alexandre de Moraes afirmou que a segurança de Dino e da família foi colocada em risco real por uma organização criminosa. Segundo Moraes, uma investigação da Polícia Federal reuniu indícios de crimes relacionados à obtenção e à divulgação de informações. O ministro defendeu o sigilo da fonte, mas afirmou que essa garantia não pode ser usada para encobrir atividades ilegais.
2: Sigilo de fonte, que é uma garantia constitucional, consagrada por essa Suprema Corte, mas que nunca se confundiu e nunca e jamais se confundirá com um escudo protetivo para a prática de atividades ilícitas. Sigilo da fonte, que é uma garantia essencial para a defesa da democracia e não um instrumento oculto para associações criminosas praticarem impunemente diversas infrações penais.
1: O presidente do STF, ministro Edson Fachin, também se manifestou sobre o caso e indicou que a decisão de Moraes deverá ser analisada em plenário. Fachin afirmou que os fatos precisam ser investigados e que o Supremo vai colaborar para identificar e responsabilizar quem tiver cometido algum crime. O ministro também reforçou a defesa da liberdade de imprensa e do direito dos jornalistas ao sigilo da fonte.
3: A apuração de eventuais ilícitos deve dirigir-se e certamente vai dirigir-se à conduta que constitua objeto da investigação, jamais à atividade jornalística legítima exercida no cumprimento de sua função constitucional.
1: O caso envolve uma reportagem do jornalista Luiz Pablo Almeida sobre o uso de um veículo do Tribunal de Justiça do Maranhão pelo ministro Flávio Dino e seus familiares. A investigação tramita sob sigilo no Supremo. Em nota conjunta, entidades que representam empresas e profissionais de imprensa manifestaram profunda preocupação com o cumprimento do mandado de busca e apreensão. As associações afirmaram que a medida gera preocupação em relação à proteção do sigilo da fonte e à liberdade de imprensa. De Brasília, João Rosa.
0: Bom, nós vamos ter que aguardar, porque o ministro fala em indícios de crimes, diversas infrações penais, né? As palavras do ministro Alexandre Moraes destacam diversas infrações penais. Então, a gente tem que saber que infrações penais são essas, porque, repito, até agora o que a gente sabe é que a Constituição foi desrespeitada, porque o sigilo da fonte de um jornalista tem de ser preservado. A liberdade de imprensa é um pilar fundamental do Estado Democrático de Direito. Então, essa situação está muito nebulosa. A gente espera que em algum momento esse sigilo desse processo seja quebrado, para que a gente saiba exatamente o que aconteceu, né? Porque, pela parte do jornalista, o que ele diz é que ele fez uma denúncia e de denunciador ele passou a denunciado, né? Tudo isso tem que ser muito bem investigado. Essa questão da utilização do carro, o ministro Dino diz que por conta da segurança da família, ele teria direito realmente a utilizar aquela viatura que é funcional também para a família. Há casos que realmente prevêem essa situação. Precisamos saber se esse é um deles. Então tem muita coisa a ser explicada nesta história. 12:39, a gente vai falar de eleições, né? E a expectativa para o primeiro debate entre os presidenciáveis, que será realizado aí por um pool, né, de veículos de comunicação lá na Band, na TV Band, né? Sem ser no próximo domingo, no outro domingo, né? Acho que é dia 23. E, por enquanto, os dois principais candidatos estão dizendo que não vão. O que é lamentável. É lamentável. Porque o eleitor tem o direito de ouvir aqueles que estão na frente e de longe, né, Ricardo Garcia? Só olhar qualquer uma das pesquisas, né? Coloca os dois candidatos lá próximos de 40%, 30% e tantos%. E aí, na sequência, o terceiro tem 3, 4%. Então, obviamente que para o eleitor poder escolher da melhor forma possível em outubro, é importante que esses dois candidatos que estão liderando estejam lá para responder as questões, para colocar para o público sem maquiagem, sem aquela maquiagem do programa eleitoral, né, o que eles estão propondo para os próximos 4 anos. É lamentável, é mais uma vez a política com P minúsculo, a possibilidade de não termos nem Lula, nem Flávio Bolsonaro nesse primeiro debate. Vamos ouvir o Pedro Pupulim, porque obviamente que os outros concorrentes estão, né, se aproveitando e vão se aproveitar dessa situação.
4: Os candidatos à presidência pelo Novo, Romeu Zema, e pelo PSD, Ronaldo Caiado, comentaram as possíveis ausências dos adversários Lula, do PT, e Flávio Bolsonaro, do PL, em debates eleitorais. Caiado chamou o petista e o filho de Jair Bolsonaro de fujões e disse que, caso fosse parlamentar, apresentaria um projeto no Congresso para impedir políticos que não compareçam a debates de registrarem candidaturas no Tribunal Superior Eleitoral.
5: Deveria ser uma das causas da lei eleitoral que o fujão não tenha direito a ter o registro da sua candidatura. Porque alguém que está fugindo é porque ele tem muito a esconder. Você concorda? Ele tem muito a esconder.
4: Para Caiado, os adversários cogitam não comparecer porque tem muito a explicar. Recentemente, o candidato do PSD divulgou o slogan de campanha, que será "muito para mostrar, nada para esconder", uma referência crítica aos dois adversários. A declaração de Caiado foi dada em um evento em São Paulo em que Romeu Zema, candidato do Novo à presidência, também esteve presente. O mineiro lamentou a possível ausência dos dois políticos e ressaltou que o debate é importante para que a população conheça propostas.
6: Bom, eu acho que todo debate, toda sabatina é muito bom, porque as pessoas acabam tendo a oportunidade de ouvir os candidatos, enobrece o processo eleitoral, o processo democrático, e é lamentável que alguns não estejam participando.
4: O petista e o candidato do PL têm dado sinais de que não vão participar de debates presidenciais. Lula chegou a afirmar que não quer ir aos eventos para não ouvir bobagens. Já o filho de Jair Bolsonaro declarou que não irá a debates dos quais Lula não participe. O candidato do Missão ao Planalto, Renan Santos, também esteve no mesmo evento que Caiado e Zema. Renan ironizou as posturas do governo Lula e Jair Bolsonaro no combate ao crime organizado. Para Renan, o governo Bolsonaro, que deveria ter combatido o crime organizado, aprovou menos leis na área do que o governo Lula, que, nas palavras do candidato, é alinhado a criminosos. Renan destacou que diversos dispositivos foram aprovados pelo Congresso Nacional durante a gestão petista devido a um clima favorável no Legislativo.
7: Mais leis passaram porque este Congresso, inclui o Centrão, já entenderam que esta é a grande preocupação do brasileiro e o Congresso fez maioria para passar inclusive PEC, projetos de lei e PEC passaram com aumento de pena. O nosso deputado federal do partido Missão, Kim Kataguiri, passou um projeto agora de aumento de pena para roubo, furto e receptação de celulares.
4: Lula e Flávio Bolsonaro também foram convidados a participar do evento que reuniu Caiado, Zema e Renan, mas não compareceram. De São Paulo, Pedro Pupulim.
0: Bom, repito aqui, será lamentável, um desrespeito enorme aos eleitores caso tanto Lula como Flávio Bolsonaro não estejam neste debate. E a gente sabe exatamente qual que é a estratégia de ambos, a estratégia daqueles que comandam as candidaturas de Lula e Flávio Bolsonaro. Ambos têm uma rejeição enorme. Praticamente metade dos eleitores rejeitam tanto o Lula quanto o Flávio Bolsonaro. Só a gente voltar na última eleição, né, o engajamento pelo ódio, que foi identificado pelos cientistas políticos da USP, lá de São Carlos, que é aquela ideia, né, de que muitos eleitores, infelizmente, nos últimos anos, têm votado nos candidatos não porque acreditam naquele candidato, porque confiam naquele plano de governo, porque apoiam, mas não, votam naquele candidato porque não querem o outro. Praticamente metade dos eleitores de Lula e de Jair Bolsonaro na última eleição pensaram dessa forma. As pesquisas mostram isso. Votou em Lula porque não queria o Bolsonaro, votou em Bolsonaro porque não queria o Lula. Isso é péssimo, né? Porque a gente está tendo uma política que não é propositiva, né? Quando a gente enxerga um momento como este. E a possível ausência tanto de Lula quanto de Flávio tem muito a ver com isso, com essa rejeição. Uma rejeição que que é plenamente justificável, essa rejeição. Porque ambos têm problemas em relação a questões de corrupção do passado, que até agora não foram explicadas. O Partido dos Trabalhadores até agora não fez um meia-culpa em relação aos casos de corrupção do Mensalão, do Petrolão. Né? O Flávio Bolsonaro até agora não explicou exatamente o que aconteceu lá na Assembleia Legislativa do Rio de Janeiro, porque houve rachadinha, né, comprovada, aí fala que não sabia de nada, mas está comprovado que houve rachadinha. Tem as questões do INSS, do Banco Master, que atingem ambos, né, tanto Lula quanto o Flávio Bolsonaro. Então ambos têm teto de vidro. E esse é um dos principais motivos que fazem com que ambos não queiram participar do debate. Porque obviamente que isso vai ser perguntado, isso vai ser questionado. E no que diz respeito aos programas de governo, né, um candidato num país democrático deveria, né, ter a intenção, né, Ricardo Garcia, ouvintes aqui, CBN Madrugada, de aproveitar todas as oportunidades para poder passar esses programas de governo aos eleitores. Mas parece que não é o caso, tanto de Lula quanto de Flávio Bolsonaro. Né? A gente quer ouvir quais são esses programas de governo, o que eles prometem para os próximos 4 anos. O presidente Lula vai continuar demonizando o capital, a Faria Lima, representando uma esquerda atrasada que acha que é o Estado que vai gerar a riqueza? Será que ele vai continuar? Vai continuar com irresponsabilidade fiscal, com as nossas contas públicas indo às alturas e chegando quase a uma situação que vai levar o Estado a uma situação talvez de paralisia? O próprio Ministério da Fazenda já admitiu isso. Se nada for feito, se a gente não desviar o caminho, 2027 é uma herança maldita. Talvez o próprio Lula vá receber a herança maldita dele. E o Eduardo, o Flávio Bolsonaro tem que explicar também o que ele vai propor, né, para 2027, se ele estiver sentado lá no Palácio do Planalto. Na área da educação, será que vai ser homeschooling que ele vai propor? Né? O chanceler dele, o ministro das Relações Exteriores, vai ser o Eduardo Bolsonaro, como ele disse lá atrás, né, que falou que podia ser embaixador porque ele tinha fritado muito hambúrguer lá nos Estados Unidos. Né? A gente quer saber. Na área da saúde, vai continuar o negacionismo do bolsonarismo na área da saúde contra a vacina? A gente quer saber. E para a gente saber, eles têm que estar lá para falar. E não fugir do debate, que é o que está parecendo que vai acontecer. Infelizmente.

0: Horas de gravações individuais pedindo votos a políticos dos estados como Bahia, Pernambuco, Ceará e Mato Grosso do Sul. Para as chapas majoritárias, o presidente gravou inserções de 30 segundos. Lula também irá gravar vídeos de 6 segundos aos candidatos a deputado federal, um esforço considerado inédito para atrair votos proporcionais para o partido. O senador Humberto Costa ressaltou que as gravações fazem parte da estratégia central da campanha para reequilibrar as forças no Congresso Nacional e formar uma base sólida no Senado para fazer frente ao avanço da direita.
1: Colocamos já de imediato como prioridade a eleição dos senadores. Todo mundo sabe como é difícil a vida no Senado hoje. A extrema-direita está trabalhando para tentar obter uma maioria absoluta no Senado e a nossa estratégia é fazer com que nós possamos eleger uma bancada lulista.
0: A ex-aliada de Bolsonaro, a senadora Soraya Tronic, do PSB do Mato Grosso do Sul, participou das gravações e disse que é preciso agir contra o que ela chamou de golpe parlamentar.
2: Aconteceu 8/1 e agora a tentativa de golpe será parlamentar. Nós precisamos segurar a nossa democracia, a nossa soberania, né? Mais provas não precisamos, né?
0: Nas gravações desta quinta, assim como na foto que aparecerá nas urnas eletrônicas, Lula usou um chapéu Panamá. O acessório, que se tornou marca da atual campanha rumo ao quarto mandato, foi adotado por recomendação médica. Em abril, o presidente retirou um câncer de pele de baixa gravidade no couro cabeludo e, após radioterapia, foi aconselhado a se proteger do sol. A campanha eleitoral começa oficialmente neste domingo, dia 16 de agosto, com a propaganda no rádio e na TV marcada para o dia 21. Nesta semana, também no QG de campanha em Brasília, o candidato à presidência pelo PL, Flávio Bolsonaro, se reuniu com candidatos ao Senado e fez gravação com a ex-primeira-dama Michele Bolsonaro num primeiro encontro pessoal após atrito público. De Brasília, Rani Veloso.
3: A gente continua na capital federal. Samantha Klein tem informações sobre o plano de governo apresentado nesta quinta-feira por Flávio Bolsonaro.
4: O candidato do PL à presidência da República, Flávio Bolsonaro, decidiu incluir no seu programa de governo a reforma do Supremo Tribunal Federal. O tema será uma das principais bandeiras da campanha do senador. E um dos pontos é a imposição de uma quarentena de 1 ano para indicação de autoridades ao Supremo. O documento também prevê uma espécie de salvo-conduto para a atuação dos parlamentares ao propor que deputados e senadores sejam julgados por instâncias inferiores. Além disso, o plano de governo quer limitar as decisões monocráticas de ministros do STF. Já na política, Flávio fala no fim da reeleição para presidente da República. No campo da segurança, outro tema caro para a direita, o candidato diz que vai classificar o Comando Vermelho e o Primeiro Comando da Capital como organizações narcoterroristas. Além disso, o candidato defende a redução da maioridade penal e que maiores de 14 anos sejam punidos se cometerem crimes hediondos. Ele ainda afirma que serão construídos 5 novos presídios de segurança máxima no mesmo modelo adotado por El Salvador. O candidato a vice, Alfredo Gaspar, diz que a ideia é mudar drasticamente o tratamento à criminalidade.
5: Enquanto o adversário alisa a cabeça de bandido, o governo Flávio Bolsonaro enfrentará a bandidagem para trazer paz ao Brasil e às famílias. Não há prosperidade sem esse sentimento de segurança.
4: O plano de governo fala também em criar a Central da Mulher, um serviço que também contaria com um aplicativo para smartphone, inteligência artificial e bônus de internet para que as mulheres estudem ou busquem emprego, por exemplo. Uma das idealizadoras do programa, a ex-presidente da Caixa, Daniela Marques, afirmou que a diretriz prevê inclusão digital para a redução das desigualdades.
6: Por que o PT não usa o dinheiro para isso? Porque quer perpetuar as pessoas na pobreza para se perpetuar no poder. Então, uma mãe hoje, ela acorda e ela tem que ir em 18 repartições diferentes. Ela vai no Cine para buscar uma capacitação, aí vai no CRAS para buscar um auxílio. E a hora que a gente conecta ela com o governo, tecnologia da inteligência artificial e sair desse modelo analógico, caro e que não funciona.
4: Na economia, a principal aposta é na substituição do atual arcabouço fiscal por uma nova regra voltada à redução da dívida pública e a obtenção de superávit

0: testes primários, embora sem detalhar como alcançar essa meta. O programa também quer cortar ministérios, gastos dos três poderes e estabilizar a relação entre a dívida pública e o PIB. De Brasília, Samantha Klein.
1: Meia-noite 54, a gente recebe aqui, meu caro Ricardo Garcia, uma manifestação do deputado Chico Alencar, que é deputado federal pelo PSOL do Rio de Janeiro, e que eu respeito demais, né, o trabalho do deputado Chico Alencar, que escreve o seguinte aqui pelo WhatsApp. Sou do PSOL e apoiamos a candidatura Lula. Debater propostas é próprio da democracia. Sempre defendi e pratico que comparecer a debates eleitorais é exigência até pedagógica da boa prática política. O dissenso civilizado é essencial. Recusar participar de debates, sobretudo em grandes redes de TV e rádio, é não querer que o eleitorado se informe bem. Escreveu aqui o deputado Chico Alencar. Agradeço demais a participação. E o deputado nos abre espaço aqui, Ricardo Garcia, para a gente mais uma vez falar sobre um aspecto que eu tenho defendido muito e está no meu livro. E eu agradeço demais aqui todas as manifestações de apoio dos nossos ouvintes aqui, que é a necessidade de a gente manter a arena aberta para discussões. John Stuart Mill, lá no século XIX, nos ensinou isso. Manter a arena aberta para que haja discussão. Ainda que você tenha uma opinião formada sobre um determinado assunto, e a gente está falando aqui de política, que você ouça as opiniões divergentes, para que a verdade possa se aproximar de você. O Stuart Mill não fala em você ter a verdade, ele fala em a verdade se aproximar de você. Porque ele sabe que quando a gente fala de fenômenos sociais, de fatos sociais, não existe uma verdade objetiva apenas. Pode haver muitas verdades. A verdade minha pode ser diferente da sua, do nosso ouvinte que está acompanhando aqui agora, né? Porque nós vivemos numa sociedade extremamente plural e desigual. Então, isso eu tenho reforçado muito. Que a gente não entre nessa história de fundamentalismo político. Que o fundamentalismo rejeita o diálogo. A gente está acostumado a ver o fundamentalismo religioso, né? Ah, minha verdade ela está posta e a minha verdade ela é baseada não em fatos. O fundamentalista não baseia a verdade dele em fatos, ele baseia a verdade dele em costumes, em tradições. É assim porque sempre foi assim e vai continuar sendo, afirma o fundamentalista sem pensar, sem refletir, porque sempre foi assim. Isso é o fundamentalismo. E a gente está vivendo isso na política. As pessoas não estão querendo ouvir uma opinião contrária porque tem as suas verdades estabelecidas. Não pode ficar assim, né? E é por isso que a gente está, né, com essa sociedade extremamente polarizada e mais do que polarizada, radicalizada. Porque as pessoas não querem ouvir o contraditório. E é importante ouvir o contraditório. É uma ação, uma atitude de humildade diante da nossa falibilidade, diante da nossa ignorância. Porque a gente não sabe tudo. Ainda que acreditemos que isso é dessa forma, talvez alguém venha nos mostrar que não é. Estejamos abertos a isso. Porque, repito, estamos falando aqui de questões da vida social. Em que, repito, há sim a possibilidade de uma, duas, três, quatro, cinco verdades, dependendo de onde você está sentado, dependendo de como, né, aquele fato atinge. A gente já deu a ideia, o exemplo aqui da pandemia. Ah, pandemia, todo mundo está no mesmo barco. Não, não. Teve gente que passou a pandemia de iate, né, Ricardo Garcia? Aqueles iates dos jogadores de futebol lá, passou a pandemia no iate. Teve gente que passou a pandemia nadando contra a corrente, não tinha barco. Tinha gente que tinha barquinho, tinha gente que tinha uma lancha. Então não estava todo mundo no mesmo barco. Quem tinha condições de trabalhar em casa, em home office, tinha uma situação. E a pessoa que estava lá no chão da fábrica, a fábrica que parou de produzir, perdeu o emprego. Então, é isso que eu estou querendo destacar. É a gente ter a humildade, né, de aceitar opiniões contrárias, ou para mudar a nossa opinião, ou então para fortalecer o nosso argumento. É por isso que a gente acha e que os candidatos têm de estar lá no debate. É um exemplo para a sociedade, essa sociedade que não conversa, que mais do que polarizada está radicalizada. Então agradeço demais aqui a abertura que nos dá o deputado Chico Alencar com essa participação, ele que muito nos honra aqui no CBN Madrugada. Quem também nos honra é Edmilson Fernandes, que está chegando aí.
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0: Sexta-feira, 14 de agosto de 2026. O Tribunal Superior Eleitoral suspendeu o sistema de filiação partidária após identificar tentativas indevidas de alterar os partidos do senador Flávio Bolsonaro e do presidente Lula. O presidente do TSE, ministro Cássio Nunes Marques, determinou o restabelecimento da filiação de Flávio Bolsonaro ao PL e mandou apurar as fraudes. A situação de ambos os candidatos está regularizada. Terminou sem acordo a reunião convocada pelo ministro Luiz Fux, do STF, para destravar o empréstimo de 6 bilhões de reais ao Banco de Brasília. A medida busca cobrir prejuízos de transações com o Banco Master. Apesar da falta de avanço, as partes concordaram em manter as negociações travadas há 3 meses. A Câmara dos Deputados aprovou em votação simbólica um projeto que autoriza o porte de armas de fogo para oficiais de justiça. A proposta estabelece que os profissionais poderão portar armas para a defesa pessoal e que a autorização deverá constar na carteira funcional. O texto segue agora para o Senado. Lá de Brasília, 1:01.
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2: 1:02.

0: Muito bem. Aqui no CBN Madrugada, espaço para a gente falar sobre um tema importante relacionado ao trabalho. Temos dados aqui do projeto Data Cajuína, com números do INSS e também do Ministério da Previdência Social, indicando uma queda de 13% nos afastamentos do trabalho por transtornos mentais. Porém, esses dados não incluem os casos de esgotamento, chamado burnout, estão por fora, porque pertencem a uma categoria própria. A gente vai conversar sobre esse assunto aqui no CBN Madrugada com a Priscila Arraes, que é advogada e especialista em direito do trabalho, autora de Burnout Tem Lei. Priscila, muito bom dia, é um prazer tê-la por aqui no CBN Madrugada.
1: Bom dia, o prazer é todo meu. Muito obrigada pelo convite.
0: Bom, antes da gente falar mais especificamente do burnout, né? Hoje, quais são os principais motivos de afastamento do trabalho, hein?
1: Os principais motivos de afastamento do trabalho são problemas de ansiedade, depressão, problemas de coluna também. Mas o que a gente tem observado é que os problemas de saúde mental nos últimos anos vem crescendo a sua participação no número de afastamentos do trabalho no INSS.
0: Como é que funciona na prática essa situação, né? Porque, obviamente, eu imagino que isso tem que ter um laudo de um médico. Como é que funciona a partir do momento em que, né, o trabalhador percebe ali que está com esse tipo de problema, hein?
1: O trabalhador, quando ele se sente incapaz do trabalho, está doente, ele precisa procurar um médico, pegar um atestado médico. A partir do atestado médico, com mais de 15 dias de afastamento, porque os primeiros 15 dias de afastamento são pagos pelo empregador, caso o trabalhador tenha carteira registrada, procura o INSS e passa por uma perícia. Essa perícia pode ser uma perícia por ateste médico, que é a avaliação a partir do documento médico, ou então uma perícia presencial ou ainda uma teleperícia. Feita essa avaliação pelo INSS, se constata ou não a incapacidade para o trabalho. Portanto, não basta ter uma doença para ficar afastado do trabalho recebendo um benefício por incapacidade. É preciso ter incapacidade para o trabalho, que é diferente de ter uma doença. A partir da decisão do INSS, o trabalhador ele fica afastado pelo tempo definido pelo INSS, e se ele não se sente em condições de retornar ao trabalho quando se aproxima a data do retorno, o trabalhador precisa fazer um pedido de prorrogação do benefício, e aí passa por uma nova avaliação, e assim sucessivamente, até que ele se sinta em condições de retornar ao trabalho ou que o INSS lhe dê alta.
0: Certo. E o que caracteriza o burnout, hein, Priscila?
1: O burnout é uma doença relacionada ao trabalho, e especificamente relacionada ao estresse que não é gerenciado. Então, a pessoa fica o tempo inteiro sob estresse e acaba desenvolvendo a síndrome, que tem aí uma lista de sintomas muito grande, mais de 140 sintomas já foram observados na síndrome de burnout, entre sintomas emocionais, cognitivos e sintomas físicos também.
0: Bom, esse termo é relativamente novo, né? Agora, obviamente que esse tipo de sintoma, desde que o homem ou a mulher começou a trabalhar, a gente imagina que existe esse tipo de situação. No passado, como que isso era interpretado? Como é que houve essa mudança para se chegar exatamente, né, a esse protocolo de burnout, hein, Priscila?
1: As primeiras vezes que se falou em burnout foi em 1970, né? A gente tem bastante tempo, né, do início dessa informação. Mas a gente teve um crescimento e a gente começou a falar mais sobre o assunto a partir do momento que a gente teve aí o reconhecimento pela Organização Mundial de Saúde como uma doença relacionada ao trabalho, que aconteceu isso em 2022, né? Então, a gente ouve muito mais sobre o assunto desde então.
0: Como é que você avalia esses dados aí que foram divulgados pelo projeto Cajuína, o Data Cajuína, e com dados, obviamente, ali do Ministério da Previdência, do INSS? Há uma queda de 13% em afastamentos por transtornos mentais, porém isso não inclui os casos aí de burnout. No geral, como é que você avalia a situação hoje do trabalhador? A legislação protege? O empregador tem permitido que haja condições benéficas para os trabalhadores? Como é que você avalia a situação hoje no Brasil em relação a essas questões, hein?
1: Bem, em primeiro lugar, para falar sobre a queda de 13% nos afastamentos, a gente precisa lembrar que a queda de afastamentos em saúde mental especificamente, não quer dizer necessariamente que tenha havido uma queda no adoecimento por problemas de saúde mental. O que a gente pode dizer, e aí dá para ficar um pouco otimista, é que esses números repercutiram em menos afastamentos. Mas, por outro lado, a gente pode também questionar e deve questionar se não houve um aumento no número de indeferimentos dos benefícios requeridos junto ao INSS. E isso aconteceu, a gente teve um aumento muito significativo de indeferimentos no mesmo período. Então, a gente hoje tem aí em torno de 50% dos pedidos de benefício por incapacidade indeferidos. E se a gente comparar esse ano com o ano passado, a gente teve um crescimento de 71% nos indeferimentos de benefícios. Esse número, na verdade, ele não se trata somente de indeferimentos de benefícios por problemas de saúde mental, é no geral. Mas o aumento nos indeferimentos foi muito significativo, 71%. Então, a gente pode ter, sim, tido uma redução nos afastamentos por saúde mental, mas a gente também pode ter esse número, essa redução decorrente de um aumento nos indeferimentos dos pedidos, né?
0: Sim. A gente está conversando aqui no CBN Madrugada com a advogada especialista em Direito do Trabalho, Priscila Reis, que é autora de Burnout Tem Lei. Priscila, para a gente fechar nosso papo aqui, de uma forma geral, como é que você avalia a legislação trabalhista brasileira no ponto de vista das defesas do trabalhador, os direitos e os deveres também, né? A gente teve uma mini reforma aí em 2017, que deu certa flexibilidade de negociação entre o trabalhador e o empregador. De uma forma geral, o Brasil em relação a outros países, por exemplo, a gente está bem de legislação trabalhista ou não?
1: Nós tivemos algumas reformas que vieram reduzindo direitos dos trabalhadores em nome de uma flexibilização no mercado de trabalho, nas relações de trabalho. Mas também tivemos recentemente, por exemplo, a atualização da norma regulamentar número 1, que trata exatamente da proteção do trabalhador com relação aos riscos psicossociais no ambiente de trabalho. Então, nós vemos, em alguns momentos, a gente teve a reforma trabalhista em 2017, a gente teve a terceirização sendo permitida de uma maneira bem irrestrita, né? Mas também tivemos, por outro lado, uma atualização na norma regulamentadora número 1, que trouxe mais proteção ao trabalhador no ambiente de trabalho, especificamente olhando para os riscos psicossociais, que antes não eram observados como são hoje. Os riscos psicossociais, a gente só para dar um exemplo para as pessoas, é a jornada de trabalho muito extensa, o assédio moral, a relação pessoa-trabalho, ritmo de trabalho, tudo isso pode ter um risco de adoecimento e de adoecimento mental. Então, a gente tem essa evolução na legislação que eu acredito vá repercutir nos próximos anos na melhora das condições de trabalho, por, assim, e por consequência, também uma redução no adoecimento mental no ambiente de trabalho.
0: Agora, para a gente fechar mesmo, Priscila, sempre que a gente fala de questões trabalhistas aqui, ou quase sempre aqui no CBN Madrugada, eu lembro um dado que me preocupa em relação ao Brasil, né? O Brasil tem hoje mais de 100 milhões de pessoas na população economicamente ativa, ou seja, pessoas trabalhando, e pouco mais de 40 milhões apenas sob o guarda-chuva da CLT, a Consolidação das Leis do Trabalho. E essas pessoas, né, o que eu lembro aqui, né, que estão fora da CLT, muitas delas por opção, mas muitas não, elas não têm os mesmos direitos daqueles que têm carteira assinada, o Estado, o município, a União deixa de arrecadar impostos que poderia estar arrecadando. É uma situação que a gente tem ouvido aí que pode prejudicar muito lá na frente, na Previdência Social também, porque é menos gente contribuindo. Por que temos essa situação? Qual é o nível de preocupação que a gente tem que ter com isso? E como solucionar, ou seja, como reduzir a informalidade no nosso país, hein, Priscila?
1: Essa questão é uma questão realmente muito importante e, de fato, é uma situação que vai repercutir na sociedade como um todo, na questão na proteção e no social, né, das pessoas, porque a gente tem um número muito alto de informalidade, gente que não está recolhendo para a Previdência Social, não está, então, no momento de adoecimento ou no momento em que precisa se aposentar, não vai ter a cobertura social e vai ficar à margem, né? É muito preocupante. O que a gente pode pensar de solução é o retorno de uma legislação mais protetiva, que foi exatamente o que aconteceu, né? Ir de encontro ao que aconteceu nos últimos anos. Que a gente tem visto algo oposto. A gente tem visto a flexibilização dos direitos trabalhistas, a permissão de terceirização ilícita, a pejotização, e a pejotização acaba repercutindo diretamente nesse ponto que a gente está tratando agora. E essa discussão da pejotização, inclusive, está no Supremo Tribunal Federal. Então, dependendo de uma decisão do Supremo Tribunal Federal, nós vamos ter ainda maior informalidade, maior número de pessoas que vão estar fora desse guarda-chuva de proteção do Estado. E quem já contribuiu ao INSS nos anos anteriores, quando vier a se aposentar, pode ter prejudicado seu próprio direito em razão dessa falta de trabalhadores formais que estão contribuindo com o INSS. Então, é um problema de toda a sociedade, não só daqueles que não estão sob o guarda-chuva da CLT.
0: A desoneração da folha de pagamento seria uma saída, ou seja, reduzir os impostos que o empregador paga, impostos e contribuições, quando ele contrata um funcionário com carteira assinada? Porque é uma realidade, né? No Brasil, para contratar, gasta-se muito, e esse é um assunto que vira e mexe a gente vê voltando lá no Congresso Nacional. O que eu tenho destacado aqui, olhando para a economia, obviamente, funcionário com carteira assinada, porque é uma realidade, né? No Brasil, para contratar, gasta-se muito, e esse é um assunto que vira e mexe a gente vê voltando lá no Congresso Nacional. O que eu tenho destacado aqui, olhando para a economia, obviamente, a gente vê voltando lá no Congresso Nacional. O que eu tenho destacado aqui, olhando para a economia, obviamente. Uma hora e 18 minutos, a gente vai a Brasília agora com Igor Cardim. Brasil, né, vai usar da reciprocidade em relação às tarifas que foram impostas pelo governo dos Estados Unidos. O Igor Cardim traz para a gente mais detalhes.
2: O governo brasileiro iniciou nesta quinta-feira o processo para analisar a aplicação da Lei da Reciprocidade Econômica contra as tarifas adotadas pelos Estados Unidos sobre produtos brasileiros. O Ministério das Relações Exteriores notificou o governo norte-americano e solicitou consultas diplomáticas antes de qualquer eventual contramedida. Segundo a nota do governo, a etapa é inicial e busca reduzir ou até suspender os efeitos das tarifas impostas pelos Estados Unidos. A legislação permite, em caso de avanço do processo, a adoção de medidas comerciais e diplomáticas proporcionais, como tarifas, restrições e importações, além de suspensão de concessões. A decisão foi tomada pelo presidente Lula após reunião com o ministro das Relações Exteriores, Mauro Vieira, e o assessor especial da presidência para assuntos internacionais, Celso Amorim. O governo afirma que, ao longo do último ano, apresentou aos Estados Unidos argumentos contrários às acusações de práticas comerciais desleais e que continuará priorizando a negociação. O cientista político Melilo Diniz, no entanto, acredita que o governo norte-americano pode ignorar os efeitos da possível retaliação, já que também ignora as regras internacionais de comércio.
3: O grande problema é que os Estados Unidos, sob Trump, não dão a menor pelota para as regras internacionais e, mais do que isso, estão doidos para se meter numa briga dentro de um chiqueiro com qualquer país, especialmente no caso da América Latina, com o Brasil. Do outro lado, o governo Lula aposta numa estratégia mezzo-eleitoral, mezzo-diplomática, porque, em verdade, ao dizer que vai estabelecer as medidas de reciprocidade, ele está falando para o público interno.
2: O Brasil também acionou a Organização Mundial do Comércio contra as novas tarifas americanas. A Casa Branca já aceitou o pedido de consultas. O governo brasileiro

0: reafirmou que considera as medidas unilaterais e injustificadas e afirma que pretende manter a proteção aos setores afetados, além de ampliar a diversificação das relações comerciais. De Brasília, Igor Cardim.
1: Uma hora 21 minutos, mais uma vez agradecer demais a companhia da ouvinte, do ouvinte CBN, as mensagens chegando aqui, o Gilmar do Rio de Janeiro também manda o seu bom dia, muito obrigado também pela participação do Luiz Carlos Domiêncio da Vila Sônia, ouvinte assíduo em São Paulo. O nosso ouvinte Antônio Filho. Ricardo Garcia, você sabe com quem eu tomei um café na tarde desta quinta-feira? Hein? Com o nosso ouvinte Antônio Filho Mirante. Sabe de onde? Sabe de onde? De onde ele veio para São Paulo? De Olho d'Água das Cunhãs, no Maranhão. Então, direto de Olho d'Água das Cunhãs, o Antônio Filho esteve em São Paulo, está em São Paulo. A gente foi tomar um café lá na tarde desta quinta-feira e eu agradeço demais aqui a audiência fiel do Antônio Filho, que é nosso colega jornalista, né? Lá em Olho d'Água das Cunhãs, e nos deu o prazer dessa visita nesta quinta-feira. O João Mourão, de Amparo, em São Paulo, também está por aqui. Muito obrigado ao João Gomes. Também manda a sua mensagem aqui. A gente não pode desistir da política, né, Ricardo Garcia? O João Gomes está meio desesperançoso, mas eu sempre destaco aqui, né? A gente reclama dos políticos, mas eles não caíram de paraquedas lá no Congresso Nacional. Não é uma estação de pouso lá, que eles saltam e caem lá de paraquedas. Não, estão lá porque tiveram votos para lá estar. Então, essa apatia política, o termo esse, né? Esse afastamento da política, não voto mais em ninguém. Infelizmente, eu recebo mensagens quase todo dia nesse teor. A gente não pode agir dessa forma, de forma alguma, porque isso é o que muitos querem, que a gente se afaste. Agora, se a gente não escolher, alguém vai escolher pela gente. É por isso que eu defendo que haja uma maior participação política, não só no voto, de todos nós, na nossa comunidade, no bairro, na escola. Hoje em dia, os grêmios estudantis já não são a mesma coisa, centros acadêmicos nas universidades. É importante que todos nós estejamos atentos ao que está acontecendo. Uma maior participação das mulheres na política é importantíssimo, importantíssimo. Não podemos simplesmente desistir, porque é somente por meio da política que a gente vai ter, né, os nossos anseios transformados em ações governamentais. É o que a gente tem falado aqui, muita gente está esperando da democracia algo que infelizmente a democracia não pode oferecer, que é o consenso, que é tudo bonitinho, todo mundo satisfeito. Não, a democracia ela requer uma certa resignação. Porque é sempre o esperar mais, principalmente numa sociedade tão plural e desigual como a nossa. Haverá sempre os confrontos, e a gente espera que esses confrontos sejam de ideias. Por isso que a gente fala da importância de debater, né? Cada um tentando, de alguma forma, fazer com que os seus direitos sejam respeitados. E, obviamente, numa sociedade tão plural como a nossa, vai haver faíscas, não há dúvida nenhuma. Mas isso é normal, isso faz parte da democracia. Então, o que eu tenho destacado aqui é essa ideia de que as pessoas estão esperando algo que a democracia não pode oferecer, porque, infelizmente, ao não terem os seus anseios atendidos, muita gente está achando que vale a pena mudar, né? Vale a pena mudar. Ir para um outro sistema de governo em que apareça um sujeito lá, o salvador da pátria, que vai resolver tudo, né? Isso é extremamente perigoso, extremamente perigoso. Então, a realidade é essa, a gente tem que conviver com o diferente, por isso que eu destaco a necessidade de empatia, né? A necessidade de se colocar na situação do outro antes de falar que essa é a minha verdade, é isso que está valendo. necessidade de alteridade, de você olhar para aquele que é diferente de você e respeitar essa alteridade. Infelizmente, não só no Brasil, mas no mundo inteiro, a gente está precisando muito disso. A gente vê aí o choque que acontece na Europa, por exemplo, com a questão da imigração, que não é fácil, não é um problema de fácil solução. Mas se houvesse um pouco mais de empatia, de alteridade, se colocar no lugar do outro, com certeza os problemas não seriam tão sérios. Porque essas pessoas que estão atravessando ali o mar Mediterrâneo, né, para chegar em outro país, em outro estado, elas não saem de casa porque está confortável, né, Ricardo Garcia? Né? As pessoas se aventuram nesse tipo de situação é porque estão numa situação de fragilidade, de vulnerabilidade. Porque senão não sairiam de casa. Então é isso que a gente tem que lembrar antes de apontar o dedo para criminalizar essa questão da imigração, né? Que é o que muitos fazem, né? Governantes de direita lá na Europa, por exemplo, o Orbán ficou quase 20 anos no poder e se fortaleceu no poder, o ex-premier da Hungria, se fortaleceu justamente com esse discurso xenofóbico, dizendo que os muçulmanos que estavam vindo lá da Síria, que nem queriam ficar lá na Hungria, quando teve imigração, aquela saída de refugiados muito grande da Síria, eles só queriam passar ali pela Hungria, pela Sérvia, não queriam ficar lá, queriam ir para a Alemanha, alguns para a Inglaterra, mas a maioria para a Alemanha. E aí o Orbán vinha com aquele discurso de que não, porque a Europa vai se transformar, vai deixar de ser cristã e vai ser muçulmana. Uma falácia, uma mentira isso. Uma mentira. Porque a média a presença de muçulmanos hoje na Europa, em média, não passa de 6%. Tem alguns países que têm mais. A França tem um pouco mais ali, 9%, 10%. Mas na média 5, 6%. Aí o Orbán falava que a maioria, daqui a pouco eles vão ser maioria, os muçulmanos aqui na Europa. Está longe, né? De 5, 9 para 50% está muito longe. Então eram mentiras, um discurso securitário, né? Existe uma teoria nas relações internacionais da securitização da imigração, que é exatamente isso. O líder, né, por meio de atos de fala, por meio de medidas governamentais, ele cria um ambiente de medo, como se aquelas pessoas fossem uma ameaça para a população, e a população acaba dando aval para medidas excepcionais por parte desse governo. Então, essa é a chamada securitização da imigração, que aconteceu demais lá na Hungria, né? 1:28. Vamos abrir espaço para Karen Lemos. Tem informações aqui sobre mais uma operação da Polícia Federal que envolve o advogado Nelson Williams.
2: Um grupo empresarial do Nordeste, investigado por lavagem de dinheiro ligado a jogos de azar e apostas esportivas, movimentou mais de 2 bilhões de reais de forma suspeita entre 2022 e 2025, segundo a Polícia Federal. A PF investiga o advogado Nelson Williams como possível operador financeiro desse esquema. A mansão dele, em São Paulo, foi alvo de mandado de busca e apreensão nesta quinta-feira. Segundo a Receita Federal, o grupo usava desde 2012 empresas abertas em paraísos fiscais como Costa Rica e Curaçao. Na prática, o dinheiro das apostas saía do Brasil como se estivesse pagando operações legítimas no exterior. Foi o que explicou o delegado Carlos Henrique de Souza, superintendente da Polícia Federal na Paraíba, em entrevista afiliada da Globo.
3: Investiga aqui organização criminosa, a gente investiga lavagem de dinheiro, a gente investiga evasão de divisas e alguns outros artigos da lei contra o sistema financeiro nacional.
2: Os investigadores afirmam, porém, que parte dessas operações não existia ou não tinha atividade econômica suficiente para justificar os valores transferidos. A suspeita é de que o caminho pelo exterior servisse para dar aparência de legalidade ao dinheiro e esconder o patrimônio. O principal alvo foi a PixBet, da Paraíba. A Polícia Federal identificou pagamentos entre a empresa e a PixStar, apontada pela investigação como uma empresa fantasma sediada em Curaçao. A Receita também investiga se recursos de origem ilegal foram usados para pagar a autorização necessária para operar apostas legalmente no Brasil. A Operação Arena emitiu 17 mandados de busca e apreensão em 5 estados. A Justiça determinou ainda a apreensão de R$1 bilhão em bens e valores. A defesa de Nelson Williams afirmou que a relação entre o escritório e a PixBet é estritamente profissional. Os advogados acrescentaram que a atuação do escritório se limita ao exercício regular da advocacia e não se confunde com as atividades empresariais dos clientes. Williams é dono de um dos maiores escritórios de advocacia empresarial do Brasil e soma mais de 1 milhão de seguidores numa rede social. Ele ganhou notoriedade ao ostentar uma vida de luxo, com viagens de jatinho e carros importados. Essa não é a primeira operação envolvendo o advogado. No mês passado, o escritório dele foi alvo de outra investigação sobre a venda de créditos falsos de ICMS. O esquema envolvia R$3,8 bilhões em créditos tributários, de acordo com a apuração. Em setembro do ano passado, William já tinha sido alvo da PF por suposta participação no esquema de fraudes do INSS. Com colaboração de Pedro Fagundes, de São Paulo, Karen Lemos.
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0: Sexta-feira, 14 de agosto de 2026. Candidato do Missão à presidência da República, Renan Santos, afirmou que pode comprovar que uma pessoa acessou o e-mail de Flávio Bolsonaro para confirmar a filiação do senador ao partido. Segundo Renan, a pessoa também acessou o aplicativo da sigla. O Tribunal Superior Eleitoral negou hackeamento nos sistemas e informou que alguém com acesso a credenciais do Missão fez o processo de filiação de Flávio. A ligação do parlamentar com o PL já foi restabelecida e a suposta fraude será investigada. O Ministério da Fazenda proibiu a PixBet de receber novas apostas esportivas. A sanção administrativa da Secretaria de Prêmios e Apostas ocorre após a operação da Polícia Federal que investiga a empresa por lavagem de dinheiro, sonegação e evasão de divisas. Os 7 jogos de ida das oitavas de final da Libertadores disputados até agora terminaram empatados. Que coisa, hein? Nas partidas de ontem, o Mirassol empatou com a LDU do Equador por 1-1 e o Corinthians segurou 0-0 contra o Rosário Central na Argentina. Por causa do terremoto na Colômbia, o jogo de ida entre Tolima e Independiente del Valle do Equador foi adiado para a próxima terça-feira. Pelas oitavas de final da Sul-Americana, o Santos venceu o Macará do Equador por 2-1, o Vasco empatou com o Olímpia do Paraguai por 0-0 e o Botafogo, que coisa, hein, foi goleado por 6-1 pelo Cienciano no Peru. Horário de Brasília, 1:34.
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0: Uma hora 1:35 aqui no CBN Madrugada é o momento de falarmos de finanças pessoais.
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0: tem um imóvel que vale 800 mil reais. Ele pretende vender esse imóvel e mudar para um outro, pagando aluguel. Ele pergunta qual o melhor investimento que pode fazer para ter um rendimento suficiente para pagar um aluguel em torno de 5 mil reais por mês. Gilson, se você investir 800 mil reais numa aplicação atrelada ao CDI ou à taxa Selic, vai conseguir, com as taxas de hoje, um rendimento de 112 mil reais por ano, o que dá um pouco mais de 9 mil reais por mês, mais do que o suficiente para pagar o aluguel, mesmo considerando o imposto de renda sobre os rendimentos da aplicação. Mas tem um problema. Nada garante que os juros atuais de 14% ao ano continuarão nesse patamar indefinidamente. Além disso, o aluguel é corrigido pela inflação. Então, a diferença entre os rendimentos da aplicação e o valor do aluguel tende a diminuir ao longo do tempo. Uma alternativa é investir no Tesouro IPCA com juros semestrais, porque aí o seu capital e os rendimentos vão sendo corrigidos pela inflação. O Tesouro IPCA com juros semestrais paga rendimentos de 3% a cada 6 meses. Mas como hoje os juros estão acima desse valor, você consegue comprar o título com desconto, o que aumenta sua rentabilidade líquida para cerca de R$ 3.800 por mês, que é menos do que o aluguel que você estimou. Então, você tem duas alternativas. Ou investe numa aplicação atrelada ao CDI e assume o risco de uma queda das taxas de juros, ou indexa o valor dos seus rendimentos à inflação, complementando o valor do aluguel. Até a próxima e continue mandando as suas perguntas para cbndinheiro@cbn.com.br.
1: h 37 é o momento agora para Vera Magalhães, é o Viva Voz que a gente apresenta sempre nesse horário aqui no CBN Madrugada.
2: Boa noite, Thiago. Vera,
3: tá me ouvindo agora?
2: Agora sim.
3: Boa noite, Vera, e boa noite aos ouvintes e boa noite ao Rafael, que vai nos acompanhar aqui essa noite.
2: Então ele já deu um spoiler porque está com a gente o doutor em ciência política pela USP, professor do IDP São Paulo, Rafael Cortes, que vai participar com a gente hoje analisando os principais assuntos do dia. Boa noite, Rafael.
4: Boa noite, Vera. Boa noite, Thiago. Boa noite a todo mundo que está aqui na CBN. É um prazer estar conversando aqui com vocês.
2: É, o prazer é nosso. O bom de ter o Thiago hoje com a gente é que ele vai me ajudar a explicar para o ouvinte, para quem está assistindo o Viva Voz, que tiro foi esse, que confusão foi essa que aconteceu hoje na campanha do Flávio Bolsonaro, porque quando ele resolveu registrar sua candidatura a presidente, descobriu que tinha lá uma certa filiação à Missão, que vem a ser o partido do Renan Santos. E aí passou-se o dia inteiro falando disso, que foi um factoide que, encheu o dia, mas no final deu tudo certo. O ministro Cássio Nunes Marques restabeleceu a filiação dele ao PL e aparentemente foi só um erro. Me conta, Thiago, que confusão foi essa?
3: Pois é, Vera, tá difícil explicar todas as confusões da campanha do senador Flávio Bolsonaro, né? E os integrantes da campanha levaram mais um susto hoje, porque de repente o Flávio, que estava filiado, apareceu filiado ao partido Missão, que é o partido do candidato Renan Santos, e registrado com endereço na Rua dos Bandidos, número 66, no bairro Miliciano. O que denotou, obviamente, uma traquinagem que foi feita ali com a campanha do Flávio, né? E apesar de toda essa história rocambolesca no sistema do Tribunal Superior Eleitoral, a filiação fake de Flávio, ela foi efetivada. Ninguém conseguiu perceber que se tratava ali de uma trama ali para constranger o senador, né? E a partir daí foi um barata voa, Vera. O Flávio culpou o sistema, não do TSE, mas o sistema sujeito não identificado, segundo ele. Ele disse que estavam fazendo de tudo para pará-lo, mas que Deus está no comando. E ele aproveitou também a situação para convocar os seus apoiadores para um ato de campanha no Rio de Janeiro. Já o Renan Santos, do Missão, disse que tem como comprovar que alguém com acesso ao e-mail do Flávio fez de fato o registro de filiação do senador no partido errado. E ele também propôs uma cariação para tirar essa história limpo. O Partido Missão chegou a apresentar um relatório mostrando que o registro fake da filiação do Flávio saiu do e-mail do senador. E o TSE, nessa novela toda, disse que o episódio não foi fruto de um hackeamento do sistema do tribunal, não, mas sim um uso indevido da ferramenta por parte de alguém que possuía as credenciais da legenda para fazer as filiações. O mais curioso, velho, é que isso já tinha acontecido em 2024, quando filiaram Lula ao PL, o partido de Bolsonaro. Naquela ocasião, algumas legendas pediram ao TSE para rever o sistema de filiação. O tribunal chegou a dizer na época que atualizou o sistema e tal, mas pelo jeito precisa atualizar também o controle de quem tem acesso aos registros de filiação, para evitar uma nova pegadinha, né?
2: Total. Rafael, com isso aconteceram duas coisas, né? De novo a campanha do Flávio Bolsonaro tendo de lidar com uma crise, embora seja menor, mas com um susto. E o Missão, que é um partido composto pelo MBL, que tem como candidato a presidente o Renan Santos, que é conhecido pela sua presença digital, pelas mobilizações que faz lá nas redes sociais, teve um dia em que ficou nos noticiários, nos telejornais, enfim, o nome do partido foi muito martelado e eles aproveitaram para surfar um pouco nesse episódio também. Quem ganha e quem perde aí com essa novelinha da quinta-feira?
4: Olha, Vera, eu acho que você faz bem em dividir, né, essa celeuma entre os efeitos e as discussões para a campanha do Flávio Bolsonaro e os efeitos para a campanha do Renan Santos. Se tivesse que apontar o vencedor, eu ficaria com a campanha do Renan Santos como a grande vitoriosa, se é que dá para usar essa expressão a partir de todo esse imbróglio relativo ao registro de candidaturas. Olhando do ponto de vista do Flávio, Vera e Thiago, né, o que a gente espera de uma campanha de oposição? O que o eleitor espera de uma campanha de oposição é basicamente a apresentação de um projeto político que se torne crível, né, que seja percebido como um projeto minimamente seguro para fazer esse eleitor, em alguma medida, apostar naquele que ainda não governou, né, no caso, o Flávio Bolsonaro. E eu chamo atenção para esse detalhe, Vera, porque quando a gente pega algumas pesquisas, né, alguns levantamentos que fazem aquelas perguntas, Lula merece ser candidato ou não, Lula merece mais um quarto mandato, quem merece ganhar, etc, etc. Algumas delas têm mostrado que a maioria do eleitorado brasileiro acha que o Lula não merece um novo mandato. O que significa que tem um baita potencial para um cenário de vitória da oposição, que se não vai se manifestar, vai ser menos então por méritos do governo, afinal Lula não conseguiu gerar um sentimento de continuidade no eleitor, pelo menos na sua maioria, mas ao mesmo tempo a oposição não consegue pegar esse mercado eleitoral que potencialmente era majoritário e não faz em parte por problemas, na organização da campanha. Então, daí, acho que tem esse efeito negativo. Para o Renan, Vera, acho que você acertou na mosca. No fundo, é uma oportunidade de aumentar o nível de exposição do candidato para pegar justamente aquele grupo de eleitores insatisfeitos com o atual governo, mas que ainda não conhece Renan Santos. Pesquisas também mostram ele com baixa taxa de conhecimento ainda. Então, um dia a celebrar nesse dia de hoje, olhando do ponto de vista da candidatura do Renan.
2: Quem está nos assistindo por imagens já deve ter feito várias figurinhas minhas, porque a internet aqui do Rio de Janeiro, ou de onde eu estou transmitindo, está falhando um pouco, então eu estou fazendo várias caras e bocas, mas é porque a imagem está travando, tá? Mas, Thiago, eu não deixei de notar que você usou a palavra traquinagens, que não combina com a sua idade, mas denota isso, que você tem uma alma mais antiga do que você. Dito
3: quem
2: isso,
3: tem amigo que tem tudo, hein, velho?
2: Queria te perguntar sobre como esse episódio acabou meio ofuscando o lançamento do plano de governo do Flávio, que era para ser a notícia do dia, mas ficou em segundo plano, né? O que que esse programa de governo trouxe de novo, de relevante, que a gente possa esperar que vá ser uma tônica da campanha dele?
3: Olha, Vera, o programa de governo apresentado pelo Flávio é mais uma peça da sua estratégia eleitoral do que uma proposta robusta para solucionar alguns problemas urgentes do país. A pauta de segurança pública ocupou um espaço central ali no programa, né, com promessa de aumento expressivo de recursos federais e a criação de um novo Ministério da Segurança Pública, né, que é uma muleta a qual o Lula recorreu nas eleições de 2022, mas não conseguiu viabilizar até então. O Flávio também inovou ao incluir no seu programa um trecho sobre o Supremo Tribunal Federal. É, já tivemos algumas eleições discutindo inflação, desemprego, juros, privatização, programas sociais, e agora temos um candidato dizendo ao eleitor como pretende escolher o ministro do STF, o que é inovador aí nas campanhas eleitorais. E o senador sugere uma quarentena de 1 ano para indicados ao STF antes de assumir o cargo. É como se a campanha do Flávio quisesse deixar claro para o eleitor que vai combater os crimes nas ruas e vai também enfrentar o sistema personalizado no STF. A questão, Vera, é saber se o eleitor está mais preocupado com a forma como o ministro do STF vai ser escolhido no eventual governo do Flávio, ou como a inflação que corrói o seu poder de compra, ou como o candidato pretende lidar com o tamanho da fila do SUS.
2: Exato. O Rafael me chamou a atenção ele propor, né, ali a revogação do arcabouço fiscal e a substituição dele por um mecanismo que garanta mais facilmente que se obtenha superávit primários. Isso parece ser algo para atender diretamente a Faria Lima, que é um dos públicos preferenciais da campanha dele, né?
4: É, me parece que sim, embora, Vera, se a gente olhar com cuidado o tema fiscal, essa ideia de que Flávio representa um ganho significativo na gestão da política fiscal por conta desse discurso voltado a reforçar a credibilidade, a sinalizar uma nova regra, ainda que a gente tenha essas dimensões presentes no programa, se a gente olha com cuidado o capítulo fiscal do programa, o que a gente vai ver é que, no fundo, tem ali um risco, né? E que risco é esse? Porque, ao mesmo tempo que Flávio e a sua campanha reforçam a questão de controle de gasto, de nova regra, ele também reforça a predisposição com a agenda de redução de carga tributária, inclusive a ponto de colocar em alguma medida em xeque toda a votação, enfim, toda a construção da reforma tributária no consumo, que começa a entrar em vigor em 2027. Em alguma medida tem uma contradição aqui, Vera, porque se a ideia é reduzir carga tributária, no fundo você está reduzindo receita, que é uma das maneiras de atingir o superávit primário, né? Para não ficar no economês, que é basicamente colocar as contas no azul, né? Agora, se ele, a ideia é fazer superávit primário mesmo com redução de carga tributária, a gente precisa acreditar que ele vai ter uma agenda super ambiciosa do ponto de vista do gasto. E não me parece crível, olhando para o sistema político atual, uma agenda muito ampla de reforma de gasto, até porque uma parte disso está presente no texto constitucional. Então vamos ver agora se o mercado, como é que vai avaliar, porque em tese ele tem uma predisposição a olhar Flávio com melhores olhos do que olha o governo Lula do ponto de vista do controle das contas públicas.
2: Com certeza. Tem um outro tema que presente ali, Thiago, que é a coisa do fim da reeleição. Já tem uma PEC tratando disso, tramitando no Congresso. E ele, com isso, a meu ver, não sei se você concorda, faz um aceno ao governador Tarcísio de Freitas, cujo empenho é essencial na campanha.

0: são nesse jogo político, dizendo que, caso eleito, ele poderia abrir mão dessa reeleição, indicando que abriria o caminho para o Tarcísio, né? É claro que primeiro Flávio precisa ser eleito, e se eleito ele precisa ver se realmente ele abriria mão de ser reeleito, porque a gente sabe que a família Bolsonaro não abre mão da franquia bolsonarista, né? Porque gosta desse poder, gosta do monopólio, do espólio político do ex-presidente Jair Bolsonaro. Então, acaba sendo que o que está no programa do governo é mais uma peça política e mais um aceno do Flávio aí para o mercado.
1: Rafael, a gente viu o presidente Lula fazendo algo que o Flávio Bolsonaro fez ao longo da semana, que foi reunir a tropa aí dos candidatos lulistas ao Senado em todo o país. Esse é um assunto em que ele andou atrás o tempo inteiro, porque o Jair Bolsonaro já estava com essa articulação de Senado na cabeça há muitos anos, mesmo antes de ser condenado na trama golpista. Isso continuou depois que ele saiu de cena. O Flávio se reuniu com os candidatos essa semana e o Lula demorou para montar o time dele ao Senado e para articular uma ação conjunta desses candidatos, colocar um selo ali de que eles fazem parte do chamado time do Lula. Isso pode levar a que haja mais dificuldade para esses candidatos? Eu sei que as pesquisas para o Senado são aquelas menos críveis, porque elas demoram a captar o eleitor, não está muito preocupado com essa eleição, mas essa eleição virou essencial, né, a eleição do Senado.
2: Vera, você chama a atenção para um ponto que acho que a gente precisa realmente reforçar essa tecla, que é a composição das casas legislativas, né? Há quem diga, inclusive, aqui eu vou até dar uma exagerada no tom, mas há quem diga que a gente vive uma espécie de um triunvirato, né, no comando dos poderes, né, dado o equilíbrio de forças que o poder legislativo conquistou nesses últimos anos. Equilíbrio político, mas também equilíbrio de regra do jogo, né? Hoje o presidencialismo brasileiro funciona de maneira diferente do que funcionava na era Fernando Henrique, mesmo nos primeiros mandatos de Lula. Então, essa composição é vital, né? A ideia de a gente olhar, se a gente quer entender o que vai ser o próximo ciclo eleitoral, a gente também olhar a composição para o Senado, que ainda, como você bem salientou, as pesquisas são indicativos ainda muito frágeis, porque a gente tem candidatos e candidatas com nível muito diferente de conhecimento junto ao eleitor. Então, acho que, por hora, a ideia é esperar mesmo essa movimentação. O que me parece essencial, Vera, é como o governo, né, aí pensando na candidatura de reeleição, vai usar esses palanques regionais, e aí incluindo as candidaturas ao Senado, para, de alguma maneira, resolver os problemas que eles precisam resolver do ponto de vista da disputa presidencial. E aqui, basicamente, é grandes cidades nas regiões, sobretudo no Sudeste, mas obviamente no Nordeste também. Como conseguir que esses nomes façam parte dessa articulação? Me parece que aqui é o desafio.
1: Tiago, o Lula teve uma semana um pouco mais tranquila depois da semana passada, marcada ali pela reação à eclosão do escândalo envolvendo o Marcola. Mas vocês no Globo noticiaram, nessa semana, uma certa crise no marketing da campanha do presidente. Isso está contornado? Isso se reflete de alguma maneira nesse atraso aí em algumas articulações, como essa do Senado? Como é que está a montagem dessa cozinha da campanha do presidente? Ele vai lançar a campanha no domingo agora, lá na Vila Euclides, né, o estádio que o lançou como sindicalista nos anos 70. Como é que está essa largada na cozinha da campanha?
0: Olha, Vera, alguns obstáculos acabaram atrasando um pouco essa estratégia da campanha do Lula de entrar efetivamente em campo, né? Primeiro, a gente viu uma crise na própria cozinha do presidente, com o seu chefe de gabinete, o Marcola, né, sendo envolvido ali no escândalo do INSS, porque ele recebia ali, ele tinha contas pagas por uma empresária lobista, amiga do filho do presidente Lula, Lulinha. E aí isso acabou, de alguma forma, colocando o governo e a campanha nas cordas, que passou a ter que reagir à ofensiva feita ali pela oposição. Paralelo a isso, Vera, a gente viu também disputas de poder dentro do comitê de campanha, né? A gente sabe ali que há alas que acabam se dividindo sobre a estratégia do presidente. Tem uma ala que

0: prega que o presidente deve ser mais enérgico, mais radical, mais contundente ali na defesa das suas ideias, né? E outra ala, né, que é comandada principalmente pelo ministro ali da SECOM, o Sidônio, acha que o presidente, enfim, tem que ampliar mais o diálogo, né? Tentar suavizar mais a sua imagem, sobretudo para o eleitorado mais jovem. Então, esse cabo de guerra acabou, de alguma forma, também impedindo que a campanha pudesse ir a campo. Mas agora, o próprio presidente Lula fez uma gravação já ali dos vídeos que pretende circular nos próximos dias, né? Também dos bastidores da campanha. Já tem uma artilharia sendo direcionada ali para o Flávio, né? Uma vez que a candidatura dele está efetivamente registrada no TSE, vão começar a bater muito ali nos escândalos da ligação do Flávio com o banqueiro Daniel Vorcaro, né? Então a campanha agora vai entrar com tudo ali em campo e vamos ver muito disso nos discursos já dos candidatos nos seus primeiros atos de campanha, Vera.
1: E provavelmente, né, pessoal, essa primeira fase vai ficar muito concentrada no que eles decidem fazer nas próprias campanhas. Então é isso, ato de lançamento, redes sociais, gravação com aliados, porque ir a debate e a sabatina ninguém parece muito disposto. Rafael, pelo que você acompanha de campanha há muito tempo e de grupo focal de pesquisa qualitativa e tudo mais, a ausência de candidato em debate pode tirar voto ou a ida e um desempenho catastrófico tira mais? Como que é o cálculo que leva a uma decisão sobre ir ou não ir a debates e sabatinas?
2: É uma espécie de custo de oportunidade, né, Vera? Assim, que os candidatos que julgam que já tem ou uma vantagem consolidada ou um eleitor já consegue monitorar onde estão os reais desafios da campanha. E acho que no caso, pensando na eleição presidencial, quando o presidente Lula enxerga a oferta de candidatos, ele muito provavelmente vai perceber e percebeu que ele seria alvo necessariamente de todos eles, né? Então, e sobretudo diante da entrada de, ou pelo menos, novos postulantes, a ideia é que eles utilizem provavelmente uma estratégia heterodoxa, para não dizer em algum momento, não sei nem que termo usar, porque você brincou ali com o Thiago do termo da traquinagem. Se eu falar um termo da minha época, então aí...
1: Fala, vamos ver. Porque não. Hoje o Lula fez o caminho inverso. Ele e o Alckmin postaram uma coisa deles farmando aura e fazendo aquele 6-7.
2: Eu confesso que eu até nem sei ainda o que é bem farmar aura. Então eu iria para um outro caminho, talvez chamar de outrora, as pessoas iriam para o debate, alguma coisa, no máximo outrora. Mas assim, farmar aura eu não vou conseguir entregar. Peço desculpas àqueles que gosta, mas enfim, brincadeira da parte, acho que no fundo Lula olha e entende que tem mais a perder, né? A ideia de que o debate vai revolucionar o eleitorado me parece um pouco exagerado. Então Lula acho que joga de uma maneira mais conservadora, o governo dele não é excessivamente bem avaliado, tem uma série de críticas que podem ser feitas, tem agenda negativa que de alguma maneira, como o Thiago acabou de mencionar, estão rondando a campanha governista. Então me parece que é uma estratégia mais conservadora na direção de tentar ganhar a eleição, mas olhando para a derrota dos adversários, né? Deixando os meus opositores fazerem bobagem e ele nessa expectativa de que aí sim tem uma facilidade maior para pelo menos, né, não perder voto e tentar ali nos 45 eventualmente ver se consegue vencer no primeiro turno.
3: Aí o Viva Voz, Vera Magalhães e convidados aqui na programação da CBN. A gente sempre reapresenta o Viva Voz neste horário aqui no CBN Madrugada. Obrigado, Marielle, de Araraquara, na nossa companhia. Também um bom dia que chega do Gilberto Almeida, do Morumbi, em São Paulo. Obrigado, Gilberto, pelas palavras. Valmir, motorista em João Pessoa, também participando. Muito obrigado pela mensagem que chega também do José Ciro Barreira, em Tapetininga, interior de São Paulo, via YouTube, pessoal trocando ideias no chat. Edilson Damião, obrigado Edilson pelas palavras. Sandoval Ferreira Cavalcante, a Samantha Smith está aqui também, Muito obrigado a você que participa pelo e-mail. É só entrar no site cbn.com.br ou então via Instagram no @phcgalvão. Repetindo, @phcgalvão, como faz a Adélia Médici. Obrigado pela mensagem. O William Barbosa, paulistano, está em Goiânia. 22 graus, temperatura amena, bem agradável nesta madrugada. Obrigado, William, pela sua mensagem. E obrigado também ao nosso ouvinte, o Lourival Melo. Está por aqui também via Instagram no @phcgalvão. 2 horas, vem aí Edmilson Fernandes.
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0: Sexta-feira, 14 de agosto de 2026. Subiu para 281 o número de mortos em consequência do terremoto que atingiu a Colômbia. Depois de 4 dias de buscas, as autoridades dizem que há poucas chances de encontrar sobreviventes. Quase 4 mil pessoas ficaram feridas e 379 estão desaparecidas. O governo colombiano estima que 30 mil famílias tenham sido diretamente atingidas pela perda de moradia ou pela suspensão prolongada de serviços essenciais. O presidente do Supremo Tribunal Federal, ministro Edson Fachin, defendeu a liberdade de imprensa e o direito constitucional ao sigilo da fonte. O magistrado também indicou que deve levar para análise pelo plenário da corte a decisão do ministro Alexandre de Moraes, que determinou investigação contra a fonte de um jornalista que publicou reportagens sobre o ministro Flávio Dino. Moraes defendeu a liberdade de imprensa, mas ponderou que há provas de existência de crimes. Os Estados Unidos incluíram o Brasil em uma lista de mais de 40 países acusados de ajudar a China a burlar tarifas de importação por meio de transbordo comercial. Segundo o relatório da Casa Branca, o país atua como plataforma logística para alterar a origem declarada de produtos chineses. O governo norte-americano anunciou o uso de inteligência artificial na alfândega para combater a prática e aplicar tarifas retroativas. Praia de Brasília, 2:02.
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1: 2:04. Bom dia a você que nos acompanha aqui no CBN Madrugada com Ricardo Garcia na mesa de som. Vamos juntos até às 5, hein? Agora a previsão do tempo com Josélia Pegorim.
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2: O sol forte, o calor e o ar muito seco vão predominar no Brasil nesta sexta-feira. Em praticamente todas as áreas do sudeste, centro-oeste, norte e nordeste do Brasil, a sexta-feira será um dia com temperaturas bastante elevadas durante a tarde, sem condições de chuva. Essa grande elevação de temperatura e o ar muito seco vão aumentar o risco de alastramento de focos de fogo, de queimadas nesses próximos dias. Isso já começa a valer a partir desta sexta-feira. Previsão de muita chuva no sul do Brasil. Áreas no centro-sul e leste do estado do Paraná, em todo o estado de Santa Catarina e no extremo norte do Rio Grande do Sul, esta sexta-feira será muito instável, a chuva frequente e há risco de chuvas volumosas. Uma preocupação especial com o leste de Santa Catarina, incluindo a região da Grande Florianópolis, que deve ser um dos lugares mais chuvosos no Brasil nas próximas 48 horas. No extremo sul de Mato Grosso do Sul, possibilidade de algumas ligeiras pancadas de chuva. Extremo sul de São Paulo também, algumas pancadas de chuva moderadas a fortes devido à passagem de uma frente fria. No norte do Brasil, algumas pancadas de chuva acontecem no extremo oeste e norte do Amazonas e em Roraima. Na costa leste do Nordeste, pequena possibilidade de chuva no litoral de Sergipe. Josélia Pegorim, da Clima Tempo para a CBN.
1: Duas e seis, agora esporte com Gabriel Dudziak.
3: O Botafogo foi goleado por 6-1 pelo Cienciano na altitude de Cusco, no Peru, na noite desta quinta-feira, no jogo de ida das oitavas de final da Copa Sul-Americana. Agora, na volta, o Glorioso precisa de um triunfo por 5 gols para forçar a decisão por pênaltis. Também pela Copa Sul-Americana, o Santos ganhou de virada do equatoriano Macará na Vila Belmiro por 2-1, com gols de Gabriel Barbosa e William Arão. Já Vasco e Olímpia igualaram 100 gols em São Januário. Pela Copa Libertadores, o Mirassol igualou com a LDU por 1-1 em casa com um gol de Eduardo. Já Corinthians e Rosário Central ficaram no 0-0 na Argentina.

0: 12h07 agora, aquele momento para ajudar você, ouvinte CBN, a escolher melhor nas eleições. Milton Jung, Cássia Godoy e convidados.
1: 50 debates para o Brasil.
2: Na série 50 debates para o Brasil, vamos discutir as políticas de diversidade no serviço público. Legislação federal reserva 30% das vagas dos concursos públicos para pessoas pretas e pardas, indígenas e quilombolas. Há também reserva de vagas para pessoas com deficiência. O funcionalismo

0: não deveria ter essa.
1: Veja, eu não sou tão antagonista afirmativa. Da doutora Alessandra, é bom enfatizar que existe um paradoxo nelas, né? O paradoxo da bomba relógio. Quando a ação afirmativa funciona, ela tem que deixar de existir. Explodiu a bomba, foi um sucesso, deixou de existir. Aniquilamos o problema, mas voltando ao início daquilo que eu traria como resposta. Nós não devemos partir em nenhum tipo de seleção pública da presunção de uma ação afirmativa. A primeira seleção pública deve ser baseada em mérito. Não estou falando aqui na visão inocente de meritocracia. Isso não afasta a necessidade ou a possibilidade de uma política de ação afirmativa. Foi utilizada aqui a expressão cota. Não gosto muito da expressão cota, certo? O meu problema, Milton, é com a potencial captura do discurso de ações afirmativas, certo? Quando as ações afirmativas voltadas à diversidade, equidade, inclusão, acabam sendo capturadas para discurso político. Dou sempre o exemplo recente agora, né? Até coisa de 1-2 anos, havia, né, a discussão de uma jurista negra no STF. Nada mais justo, porque como Frei Davi disse, né, nós não moramos na Suíça, né? O STF não está na Suíça. Mas recentemente o presidente da República fez uma nomeação que não incluiu nenhuma mulher, nenhuma mulher negra para o STF. Então, os critérios de inclusão, os critérios de equidade, é que a gente precisa ter muita cautela para que isso não seja uma captura de mero discurso semântico, ok? E isso passa pela definição de percentuais, do critério, na questão racial, heteroidentificação, autoidentificação, fenótipo, genótipo. A gente aderiu muito facilmente à prática sem um estudo prévio de critérios. E isso não é só para efeito de cargos públicos. Na própria seleção universitária, hoje, na maioria das universidades, a primeira categoria brasileira a ter uma ação afirmativa, que são as pessoas com deficiência, elas têm dificuldade. Porque se uma pessoa com deficiência estudou numa escola pública, em boa parte das universidades públicas, ela não tem acesso às vagas de ação afirmativa. Numa escola privada, me perdoe. Então, a construção de critérios no Brasil, ela foi muito maltratada pelo parlamento, né? Voltando aqui à lei brasileira de ação afirmativa para as universidades, ela nasceu de um projeto de lei para suprimir o vestibular.
0: Então, Luiz Henrique, só para a gente dividir o tempo entre vocês dois aqui de forma equânime, deixa eu colocar também a Cássia Godoy aqui na nossa conversa.
2: Queria perguntar para vocês dois o seguinte: considerando isso que foi ressaltado pelo Luiz Alóquio, dessa potencial captura política de uma pauta importante como essa, quais devem ser os critérios utilizados para que a gente tenha o Estado brasileiro refletindo a cara da sociedade que atende? Então, eu quero começar justamente por você, Luiz Alóquio. Quais seriam esses critérios?
1: O primeiro critério deve ser o mérito na seleção. A ação afirmativa não é antagônica ao mérito. Só que em determinados momentos, a gente cria elementos para antagonizar. Exame Nacional da Magistratura. Se você for em ampla concorrência, a nota mínima para aprovação é 70%. Se você for para as políticas de ação afirmativa, a nota mínima para aprovação é 50% da prova. Qual a razão disso? Se ninguém compete com ninguém. O Exame Nacional de Magistratura não disputa vagas limitadas. Basta que você seja aprovado para estar habilitado a fazer o posterior concurso para juiz. Então, a construção de critérios, até para quem quer ajudar a política de ação afirmativa, acaba prejudicando essa inclusão com base em mérito. Novamente, ação afirmativa não é, nunca foi, nunca deveria ter sido antagônica à noção de mérito.
2: Quero te ouvir também, Alessandra Benedito, como equacionar essa questão, né? Fazer com que o Estado brasileiro reflita a cara da sociedade que atenda.
3: Cássia, obrigada pela pergunta, obrigada, doutor Luiz, também, prazer te ouvir. Eu acho que concordo com o doutor Luiz que ações afirmativas não são antagônicas à questão de mérito, o mérito e não a meritocracia. O mérito é necessário que ele seja avaliado, porque é assim que a gente mede as competências e habilidades para saber se alguém está ou não habilitado a ocupar um cargo. Quando ele traz a ideia de que da não captura do discurso das ações afirmativas por esse ou por aquele partido, eu acho que eu concordo com ele, eu acho que a gente converge nesse sentido. E a ideia de uma ação afirmativa ou a ideia de uma política pública, na verdade, é algo que é pensado para o Estado, independentemente de quem esteja à frente das cadeiras e dos processos decisórios. A ideia é pensar o Estado. E aí, pensando, por exemplo, quando a gente fala de políticas públicas, olhando especificamente para o funcionalismo público, você está falando de carreiras que provavelmente são carreiras que duram aí uma vida útil desse trabalhador inteira, caso ele não faça uma outra opção. Então, eu não estou falando desse ou daquele governo, eu não estou falando dessa ou daquela condição, mas eu estou falando de uma condição de aumento de representatividade para um Estado que ainda é extremamente desigual e que estas desigualdades, a partir de uma série de marcadores, elas não conseguiram ser equacionadas minimamente, aí a gente tem dados estatísticos o suficientes para poder demonstrar isso, seja por conta da história, seja por conta, de às vezes, até de existir um arcabouço normativo no sentido de dar proteção, mas aí a gente questiona como é que esse arcabouço normativo está dando efetividade àquilo que está previsto na lei, aí dentro daquela lógica de que primeiro eu olho para essa sociedade, vejo quais são as necessidades dela, avalio qual é o valor que isso tem, e depois eu verifico se eu vou regulamentar ou não. Vamos olhar, por exemplo, para as questões raciais. A gente tem uma série de instrumentos normativos para isso, para as pessoas com deficiência, entre outros grupos que, de alguma forma, não tenham conseguido ter representatividade em números, e representatividade não só em números, porque eu acho que quando a gente fala de cargos públicos e também na instância privada, às vezes você olha que nas carreiras iniciais você até tem um número maior de representantes, mas que quando você chega no lugar onde as pessoas tomam efetivamente as decisões e que a caneta está nas mãos e que possivelmente refletiria em tudo que a gente fala de organização do Estado, a forma como essas pessoas decidem, e efetivamente você não tem representatividade. Então, voltando ao que você me pergunta, primeiro, entender que política pública e ações afirmativas, que é um veículo para a implementação de uma política pública, definitivamente não são políticas de governo, são políticas de Estado. Enquanto políticas de Estado, elas precisam ter continuidade e avaliação. Uma vez não tendo mais necessidade, e aí eu acho que não é só sobre não ter necessidade, mas é sobre redirecionamento no fluxo. Há necessidade de redirecionar? Vamos repensar. Desculpa, devolvendo a palavra.
0: Imagina, Alessandra Benedito e Luiz Henrique Alok, eu agradeço a vocês por trazerem alguns dos argumentos que são importantes para que se reflita sobre essa questão. E muito obrigado aí pela gentileza de vocês de terem aceitado participar desta conversa, desse diálogo, deste debate aqui no Jornal da CBN. Lembrando sempre que este material fica à disposição dos nossos ouvintes para que possam também compartilhar e levar essa discussão à frente em outros fóruns, que este é o nosso objetivo.
4: 2:21 aí, Milton Jung e Cássia Godoy com 50 debates aqui na CBN para ajudá-lo a melhor escolher nas eleições de outubro. Lucas Taveira agora traz para a gente as últimas informações sobre o terremoto na Colômbia.
5: As esperanças de encontrar mais sobreviventes do forte terremoto que atingiu a Colômbia no início desta semana diminuem à medida em que equipes de resgate restringem as buscas. Em Cali, a terceira maior cidade do país, as equipes desviaram a atenção dos esforços de busca e resgate para a remoção de escombros na maioria dos locais. As primeiras 72 horas depois de um terremoto são consideradas decisivas. Depois desse período, as chances de encontrar pessoas com vida sob os escombros caem de forma significativa. O número de mortos subiu para 273, segundo o balanço divulgado pela Unidade de Gestão de Desastres da Colômbia nesta quinta-feira. Já o número de desaparecidos caiu para 377 pessoas e o de feridos para 3.824. Mais de 53 mil pessoas foram afetadas pelo desastre. Nesta quarta-feira, o presidente da Colômbia, Abelardo de la Espriella, anunciou que os trabalhos de busca continuarão. Segundo ele, o impacto do desastre é enorme e exige uma forte resposta do governo.
6: Nossos principais esforços estão concentrados nas pessoas desaparecidas. Para isso, estamos atuando com todos os nossos recursos e também utilizando a ajuda internacional.
5: Mesmo com a redução das chances de sobrevivência, as buscas seguem com cães farejadores e equipes especializadas. Casos de pessoas encontradas com vida ainda mantêm a esperança das famílias, como uma paciente internada que permaneceu 3 dias presa nos destroços de um hospital destruído. Cali recebeu as primeiras 50 toneladas de ajuda humanitária enviadas por El Salvador. O Peru mandou outras 8 toneladas de mantimentos. O Brasil também anunciou o envio de ajuda humanitária. Já a Espanha iniciou o envio de um primeiro pacote de 1 milhão de euros em ajuda emergencial. O país confirmou a morte de um cidadão com dupla nacionalidade. Outros 12 espanhóis continuam desaparecidos. A Conmebol e a Federação Colombiana de Futebol fizeram uma parceria e anunciaram uma doação de 1 milhão de dólares para auxiliar na reconstrução das áreas atingidas. O governo colombiano decretou estado de emergência econômica para acelerar o envio de recursos à reconstrução. A prioridade é recuperar estradas, aeroportos, escolas e unidades de saúde atingidas pelo terremoto. Com colaboração de Karina Almeida, de São Paulo, Lucas Taveira.
4: 12h24, agora o Sardenberg com Bernardo Melo Franco.
7: Bom, domingo começam as campanhas eleitorais, começam para valer, já está em ritmo de campanha, começam para valer as campanhas eleitorais com os grandes comícios. E comício é antigo, né, Bernardo?
8: Pois é, Sardenberg, comício é antigo, mas os políticos continuam apostando nisso, mesmo na época das redes sociais. O fato é que no domingo vai ser o pontapé inicial das campanhas. Os políticos todos já estão fazendo campanha há muito tempo, a gente sabe, e a gente inclusive tem falado muito de eleição aqui já há vários meses, mas é apenas no domingo que, pelo calendário oficial da Justiça Eleitoral, começa a campanha de fato. Ou seja, os políticos podem dizer que são candidatos, vão poder pedir voto, vão poder mostrar o número de urna, enfim, aquela coisa toda que a gente conhece. E o que chama atenção, no caso da campanha presidencial, é que tanto Lula quanto Flávio Bolsonaro, que são os dois candidatos mais bem posicionados nas pesquisas, os dois vão começar a campanha tentando reproduzir cenas do passado. Cenas do passado. O Lula em São Bernardo do Campo, no ABC Paulista, e o Flávio Bolsonaro no Rio de Janeiro, na praia de Copacabana. No caso da campanha do PT, a ideia é fazer um grande ato político no estádio da Vila Euclides, estádio onde joga o time do São Bernardo e onde foram realizadas, lá no final dos anos 70, as grandes assembleias de metalúrgicos durante aquelas greves lideradas pelo sindicalista Luiz Inácio da Silva, que naquela época nem tinha incorporado o Lula ao sobrenome. Então, a ideia do PT é reproduzir aquela cena famosa que está nos livros de história do Lula caminhando como se estivesse andando sobre a multidão, né? Na época, em cima de uma mesa, agora em cima de uma espécie de uma passarela, onde ele vai caminhar com o microfone, fazendo o seu discurso com a ideia dos petistas de que tanto as arquibancadas quanto o gramado do estádio estejam repletos de apoiadores. Esse ato está sendo divulgado com o slogan Lula, onde tudo começou. Ou seja, é uma ideia de retomar, exaltar a trajetória do Lula, desde o movimento sindical até a presidência da República, nessa que deve ser, provavelmente, a sua última campanha eleitoral da vida, a 7ª campanha presidencial com Lula na urna. No caso do Flávio Bolsonaro, Sardenberg e Cássia, a ideia é fazer um grande ato político na praia de Copacabana, no Rio de Janeiro. Rio de Janeiro, que é o berço político da família Bolsonaro, é onde Jair Bolsonaro, lá atrás, em 88, se elegeu vereador pela primeira vez, depois 7 vezes deputado federal, e sempre usou a Praia de Copacabana como um palco para suas manifestações políticas. Aliás, a última delas de grande monta foi justamente no 7 de setembro de 2022, quando Bolsonaro usou a presidência da República para fazer um comício e depois acabou punido pela Justiça Eleitoral. Foi aquele ato que deu origem a uma das ações que declararam a inelegibilidade do ex-presidente da República. A ideia do Flávio, assim como a do Lula, é aparecer no alto de um palanque, cercado por uma multidão, reproduzindo os momentos de grande força política do pai, para com isso se mostrar para os eleitores como herdeiro político desse movimento bolsonarista. Tanto Lula quanto Flávio Bolsonaro estão produzindo, claro, atos para a multidão que vai estar ali, mas fundamentalmente atos para imagens para a televisão, para o horário eleitoral gratuito, que vai começar a ser transmitido no dia 28 de agosto. Então, são duas superproduções voltadas para a gravação de programas de propaganda que a gente vai continuar assistindo ao longo da campanha até a data do primeiro turno. Se der tempo, falo rapidamente aqui de Caiado, de Renan Santos e de Romeu Zema. Podemos?
7: Vamos lá.
8: Vamos lá. Então é o seguinte, tanto Caiado quanto Zema, que são ex-governadores, também vão para os seus berços políticos, quer dizer, vão fazer campanhas nos seus estados. O Caiado faz no domingo uma carreata em cidades do interior de Goiás, ali no entorno de Brasília, né, prometendo depois um ato político em Lusiânia. E o Romeu Zema vai até Montes Claros, que é a principal cidade do norte de Minas, onde ele vai fazer também lá um ato de propaganda, gravar para o programa eleitoral. Os dois parecem, de certa forma, buscar nas suas bases, né, nos seus estados de origem, a popularidade que eles não estão conseguindo exibir nas pesquisas nacionais. Né? É difícil imaginar que o Romeu Zema, o Ronaldo Caiado, hoje consigam reunir muita gente em torno deles no ato de rua no Rio de Janeiro ou em São Paulo. Então vão jogar em casa, tentando mostrar ali força política nos seus redutos. Já o Renan Santos, do Partido Missão, vai promover um ato no Largo de São Francisco, em frente à Faculdade de Direito, onde ele chegou a estudar, depois largou o curso pela metade, e ele promete, vejam só, cantar músicas ao violão. Ele está dizendo que vai fazer uma espécie de show do Bob Dylan. Eu não sei se o Bob Dylan, conhecendo a trajetória dele, ia gostar de ser comparado a um político de extrema-direita no Brasil. Mas o fato é que as campanhas estão saindo na rua, né? Domingo é o pontapé inicial, veremos cenas de pedidos explícitos de voto pela primeira vez nessa temporada de 2026. A gente pode dizer que o jogo começa, de fato, no domingo. Até aqui, eles estavam se aquecendo na beira do gramado, Sarenberg e Cássia.
7: Agora o jogo começa e a gente pode dizer também a hipocrisia acabou, né? Porque estava todo mundo pedindo voto, né? E agora vai... Agora
8: exatamente. Tem até um episódio engraçado, não sei se vocês viram, se os ouvintes viram. Ah. Teve uma candidata a governadora do Piauí pelo PCO, Partido da Causa Operária, que aliás andou aparecendo aí nas justiças policiais essa semana. Essa candidata do PCO estava sendo entrevistada e na hora do fim da entrevista, o apresentador da rádio lá do Piauí disse o seguinte: agora a senhora olha para a câmera e pede voto. Aliás, pede voto não, que não pode pedir voto. A senhora só dá uma mensagem final para os ouvintes. Aí ela disse assim: então, já que não posso pedir voto, não votem em mim. Foi uma saída ali curiosa, criativa, que acabou transformando essa candidata em notícia, pelo menos em meme. Se não está garantido o voto, pelo menos o meme ela já conseguiu fabricar nessa eleição, Sarenberg
7: Cássio. E olhando o retrospecto, é capaz de ninguém votar mesmo, né?
8: Já que ela está pedindo, né?
7: Já que ela está pedindo.
4: Aí o Bernardo Melo Franco conversando com o Sarenberg e com a Cássia Godoy.
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0: Sexta-feira, 14 de agosto de 2026. Pesquisa Datafolha, divulgada nesta quinta-feira, mostra que o candidato Ciro Gomes, do PSDB, tem 52% das intenções de voto no primeiro turno na disputa pelo governo do Ceará. O governador Eumano de Freitas, do PT, aparece com 33%. Com essa vantagem, o ex-ministro venceria no primeiro turno. Na simulação de segundo turno, Ciro tem 55% e Eumano 37%. A Polícia Civil de São Paulo recuperou 8 gravuras do artista Henri Matisse, roubadas em dezembro do ano passado na Biblioteca Mário de Andrade. Avaliadas em mais de R$1 milhão, as obras foram localizadas no apartamento em São Bernardo do Campo, na Grande São Paulo. Um comerciante foi preso em flagrante no local por receptação. 5 gravuras do pintor Cândido Portinari, levadas na mesma ação, continuam desaparecidas. Ninguém acertou as 6 dezenas da Mega Sena e o prêmio acumulado ficou em R$38 milhões. 16 apostas tiveram 5 acertos e vão levar R$61 mil cada uma. Os números sorteados foram 04, 15, 17, 40, 55 e 58. Repetindo, 04, 15, 17, 40, 55 e 58. No horário de Brasília, 2 horas e 33 minutos.
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0: Duas e 35, agora com Leandro Gouveia.

0: destaque no Panorama CBN. Após quebra de sigilo da fonte, presidente do STF indica que pode levar decisão de Moraes ao plenário e Flávio Dino diz que tem suportado agressões e injustiças. TSE restabelece filiação de Flávio Bolsonaro ao PL depois de inscrição fraudulenta no partido Missão. Indiciado por escândalo do INSS, se entrega depois de quase um ano foragido. Advogado Nelson Williams é alvo de operação por suspeita de crimes envolvendo empresa de apostas online. Plataforma Discord admite falha em transmissão ao vivo que levou menina ao suicídio. Olá para você que está aqui comigo, eu sou Leandro Gouveia e essa é a segunda edição do podcast Panorama CBN de quinta-feira, 13 de agosto de 2026. Em menos de meia hora eu te conto as principais notícias do dia. O presidente do Supremo Tribunal Federal, Edson Fachin, defendeu a proteção da liberdade de imprensa e o sigilo da fonte e indicou que pode levar ao plenário da corte a decisão do ministro Alexandre de Moraes, que autorizou buscas contra a fonte de um jornalista no Maranhão. Para contextualizar, esse jornalista é Luiz Pablo, que está investigado por suspeita de monitorar o ministro Flávio Dino. No blog dele, ele publicou matérias sobre o uso de carros oficiais por familiares de Dino no estado. A Polícia Federal apreendeu celulares e computadores de Luiz Pablo em março e, a partir das mensagens do jornalista no WhatsApp, os investigadores identificaram conversas com o ex-secretário de Segurança do Maranhão, Raimundo Cutrim, apontado como a fonte do jornalista. Portanto, o sigilo da fonte, garantido pela Constituição, foi quebrado. Na decisão, Moraes também citou mensagens entre o jornalista e o advogado Diogo Diniz Lima, ex-secretário de Urbanismo de São Luís. A Polícia Federal diz que o advogado orientava o teor de matérias contra autoridades e identificou uma transferência de R$100 mil feita por ele para comprar um imóvel para o jornalista. Isso tudo está sob investigação. Alexandre de Moraes disse nesta quinta que a segurança do ministro e da família foi colocada em risco real e defendeu a própria decisão.
1: Sigilo de fonte, que é uma garantia constitucional, consagrada por essa Suprema Corte, mas que nunca se confundiu e nunca e jamais se confundirá com um escudo protetivo para a prática de atividades ilícitas. Sigilo da fonte, que é uma garantia essencial para a defesa da democracia e não um instrumento oculto para associações criminosas praticarem impunemente diversas infrações penais.
0: O presidente do Supremo, Edson Fachin, leu uma nota reafirmando o compromisso do tribunal com o sigilo da fonte.
2: A apuração de eventuais ilícitos deve dirigir-se e certamente vai dirigir-se à conduta que constitua objeto da investigação, jamais à atividade jornalística legítima exercida no cumprimento de sua função constitucional.
0: Fachin também prestou solidariedade a Flávio Dino pelas ameaças à segurança da família. Logo depois, Dino agradeceu ao presidente do tribunal. Nas redes sociais, Flávio Dino publicou que acompanha o caso em silêncio e perplexo com o que chamou de interpretações absurdas. Ele disse que tem suportado agressões e injustiças após os desdobramentos da apuração sobre a perseguição a ele e a sua família. A decisão de Moraes foi criticada por entidades de imprensa que apontaram desrespeito à garantia constitucional do sigilo da fonte. Falando agora de eleições, o senador Flávio Bolsonaro não conseguiu registrar a candidatura dele à presidência da República nessa quinta-feira. A equipe dele descobriu uma divergência nos sistemas do Tribunal Superior Eleitoral. Flávio apareceu registrado como filiado ao partido Missão, do também candidato Renan Santos. E aí, por causa dessa alteração, o PL perdeu acesso ao sistema do TSE e não concluiu o pedido. Depois, à tarde, o presidente do tribunal, ministro Cássio Nunes Marques, atendendo a um pedido da defesa, determinou o restabelecimento da filiação do senador ao PL e cancelou o vínculo com o Missão. Ele pediu ainda que o tribunal preserve os dados de acesso ao sistema de filiação e encaminhe o caso à Polícia Federal para que instaure um inquérito para apurar quem foi o responsável por essa fraude. O senador Flávio Bolsonaro gravou um vídeo dizendo que adversários só sabem jogar sujo, mas que não funcionou e nem vai funcionar.
3: Vocês viram aí que fraudaram a minha filiação partidária. O sistema vai tentar de tudo para me parar, mas não vai conseguir não, porque Deus está no comando e a gente junto vai resgatar o nosso Brasil.
0: O TSE informou que não houve invasão hacker e que o cadastro foi feito por uso indevido da ferramenta por alguém que tinha as credenciais do Partido Missão para fazer filiações. A certidão emitida na manhã dessa quinta-feira mostra que a desfiliação do PL e o ingresso no Missão ocorreram no dia anterior, dia 12. O Partido Missão informou em nota que foi vítima da fraude e que tentou no mesmo dia cancelar a filiação, mas que a ação foi rejeitada pelo TSE. Informou ainda ter alertado o gabinete de Flávio Bolsonaro em 2 de agosto, portanto, 10 dias antes da filiação. O Missão divulgou cópias de imagens de computador que mostram que os e-mails enviados foram abertos, mas não foram respondidos. O candidato do Missão, Renan Santos, também foi às redes sociais desafiando o senador.
4: Alguém com acesso ao e-mail oficial dele clicou para fazer a filiação e inclusive baixar nosso aplicativo. Ele agora viu com a desculpa de que ele é vítima do sistema e que precisa todo mundo nas ruas no ato de campanha dele. Ou seja, a chance de ser uma malandragem para divulgar o ato dele com ele se fazer vítima é enorme. A questão é que a gente tem como comprovar essa fraude. Comprovar. Inclusive faço um desafio para ele e convido todos os veículos de imprensa. Eu faço uma cariação pública agora em qualquer televisão, eu e o Flávio, mostrando tintim por tintim, IP por IP, log por log no sistema, quem é que está sendo moleque aqui. A chance desse cara estar inventando essa bagaça é gigantesca.
0: Bom, Missão compartilhou com jornalistas ainda um relatório feito pela equipe de tecnologia do próprio partido, que mostra o cadastro falso feito em nome do senador. E esse cadastro mostra que, em tom de chacota, o endereço informado pelo autor do registro é Rua dos Bandidos, número 666, bairro Miliciano, Rio de Janeiro. E também foi usado um CPF fictício. O jornal O Globo lembrou um caso semelhante. No começo de 2024, o presidente Lula apareceu nos registros da Justiça Eleitoral como filiado ao PL. Ele estava formalmente desligado do PT desde julho do ano anterior. Na ocasião, a Polícia Federal abriu um inquérito para investigar por ordem do então presidente do TSE, Alexandre de Moraes. E o ministro retomou o registro de Lula pelo PT e cancelou o login responsável pela inclusão da informação falsa no sistema da corte. Segundo o TSE, na época, a senha de uma advogada do PL foi usada para fazer mais de 75 mil ações no sistema. O prazo final para apresentar o registro de candidatura vai até o próximo sábado, dia 15, às 19 horas. Até o momento, 6 candidatos já concluíram o processo no TSE. O presidente Lula, do PT, Romeu Zema, do Novo, Renan Santos, do Missão, Hertz Dias, do PSTU, Samara Martins, da Unidade Popular e Wilson Grassi, do Democrata. Falando em eleição, o Departamento de Estado americano negou que tenha um plano para impedir a reeleição do presidente Lula. Essa declaração foi feita em resposta ao portal G1, depois que o blog do jornalista Valdo Cruz revelou que a equipe do Planalto acredita que o secretário de Estado norte-americano, Marco Rubio, quer evitar a continuidade de Lula no poder. Em nota, o Departamento de Estado declarou que dá grande importância à relação com o Brasil, que respeita o povo brasileiro e qualquer governo que eles escolham livremente, por meio de eleições livres e justas no Brasil. Apesar da negativa, esse uso da expressão eleições livres e justas gera alerta, já que o termo foi usado em declarações anteriores do governo do presidente Donald Trump para contestar votações em outros países. Nessa quinta-feira, o muro da Embaixada dos Estados Unidos em Brasília foi pichado com frases contra a atuação militar do país no exterior. Uma bandeira americana também foi queimada. De acordo com reportagem da TV Globo, a Juventude Sem Terra, do MST, assumiu a autoria do protesto em uma rede social. Um advogado chegou a ser preso, mas vai responder em liberdade depois de assinar um termo de compromisso. Em nota, a Embaixada Americana informou que trabalha em parceria com as autoridades locais e que os atendimentos no local seguem sem interrupções. A Polícia Federal prendeu, na noite dessa quarta-feira, um dos envolvidos no escândalo do INSS. É o presidente de uma das entidades investigadas, a CONAFER, Carlos Lopes. Ele estava foragido desde novembro do ano passado e se entregou na sede da Polícia Federal em Brasília. CONAFER é a Confederação Nacional de Agricultores Familiares e Empreendedores Familiares Rurais, que é apontada pelos investigadores como a peça central do esquema. A entidade movimentava milhões de reais por meio de filiações falsas de aposentados e pensionistas. A fraude funcionava justamente com o desconto mensal direto nos benefícios do INSS, sem o conhecimento nem autorização das vítimas. No mês passado, a Polícia Federal concluiu o primeiro inquérito da operação e indiciou 48 pessoas. Além de Carlos Lopes, estão entre os indiciados o ex-presidente do INSS no governo Lula, Alessandro Stefanuto, e o ex-presidente do INSS e ex-ministro da Previdência do governo Bolsonaro, José Carlos Oliveira. O advogado Nelson Williams foi alvo de mais uma operação da Polícia Federal. Os agentes cumpriram mandado de busca e apreensão na mansão dele como parte da Operação Arena. Williams é dono de um dos maiores escritórios de advocacia empresarial do Brasil e é investigado por suspeita de atuar como operador financeiro de um grupo empresarial do Nordeste ligado a jogos de azar e apostas esportivas, com foco na empresa PixBet. Segundo a investigação, o escritório dele emitiu 15 notas fiscais no valor total de quase 38 milhões de reais para a PixStar, uma empresa de fachada localizada na ilha de Curaçao, no Caribe. O objetivo das notas, sem especificação clara de serviços, seria lavar o dinheiro e justificar a entrada dos recursos no país. A apuração da Polícia Federal, obtida pelo portal G1, revela também a negociação de um helicóptero, apelidado pelo grupo de Betcóptero. O contrato indica a venda da aeronave ao escritório de Williams por US$5,5 milhões, enquanto outros documentos mostravam a mesma aeronave cedida apenas por empréstimo, o que pode indicar ocultação de patrimônio. Somam-se a isso dois repasses da empresa de fachada do Caribe no valor de quase R$10 milhões para o escritório do advogado. Ao todo, a justiça expediu 17 mandados de busca e determinou o sequestro de até 1,1 bilhão em bens dos investigados em 5 estados. O advogado Santiago Schunk, representante de Nelson Williams, disse que a relação com a PixBet é estritamente jurídica e que não se pode confundir a atuação do escritório com as atividades e condutas dos clientes. Em setembro do ano passado, Nelson Williams foi alvo da Polícia Federal por suspeita de participação em fraudes no INSS. E ele também foi alvo, no mês passado, de uma ação do Fisco de São Paulo contra a sonegação de impostos. No Rio de Janeiro, o Ministério Público fez uma operação contra uma organização criminosa que explorava apostas virtuais, aplicava golpes em clientes e lavava dinheiro. A operação Aposta Suja cumpriu 7 mandados de busca e apreensão no Rio, em São Paulo e na Bahia. A apuração partiu de um relatório de inteligência financeira do COAF, que reuniu mais de 800 alertas de movimentações suspeitas entre 2022 e esse ano. Os investigadores identificaram mais de R$1,4 bilhão movimentados pelo grupo. Só uma das empresas de fachada movimentou sozinha mais de R$100 milhões. Segundo o Ministério Público, a quadrilha operava sem autorização em 10 sites, entre eles plataformas como FuriaBet, Galera da Bet, VoldBet e Pix da Sorte. O dinheiro depositado pelas vítimas ia para empresas falsas e os apostadores eram impedidos de sacar os valores das contas. Nas buscas, os agentes apreenderam carros de luxo, eletrônicos e maços de dinheiro em espécie. Tinha dólar, euro, libra, peso chileno e até sol peruano. Falando agora em economia, na terça-feira, a saída de dinheiro estrangeiro da Bolsa Brasileira foi a maior em mais de 5 anos. R$4,7 bilhões, o que levou àquela queda de 2,5%. Foi o dia em que o banco americano JP Morgan rebaixou de compra para neutra a recomendação em ações brasileiras, especialmente por causa da instabilidade fiscal e do cenário eleitoral. Nessa quinta-feira, o principal índice da Bolsa de Valores de São Paulo teve o 8º dia seguido de queda, 0,23% aos 167.100 pontos. O dólar comercial subiu 0,25%, cotado a R$ 5,19. O euro vale R$ 5,98, com alta de 0,31%. E a plataforma Discord admitiu que o sistema dela de proteção falhou e demorou cerca de 2 horas para derrubar a transmissão ao vivo que vitimou uma menina de 13 anos no Mato Grosso do Sul. Essa informação está em um relatório apresentado pela própria plataforma ao Ministério da Justiça nessa semana e foi obtido pela Globo News. A transmissão ao vivo teve início às 2 horas e 20 minutos da manhã do dia 22 de julho.

0,12 ponto. O Discord declarou que reavalia o modelo para tentar ajustar esses critérios de priorização de segurança, ainda que isso possa aumentar o índice de alertas falsos. Na Colômbia, subiu de 265 para 273 o número de mortos no terremoto da última segunda-feira. O número de desaparecidos caiu para 377 pessoas e o de feridos baixou para 3.824, segundo o governo. As equipes de resgate continuam as buscas em ritmo acelerado, mesmo depois de passada a chamada janela de ouro para localizar sobreviventes. Especialistas apontam que as primeiras 72 horas são as mais decisivas nesse tipo de operação. A presidente da Comissão Europeia, Ursula von der Leyen, anunciou um pacote de ajuda de 2 milhões de euros, o equivalente a quase 12 milhões de reais, para apoiar os trabalhos de emergência. E a Administração Oceânica e Atmosférica dos Estados Unidos elevou a chance de o El Niño atingir uma intensidade muito forte nos próximos meses, de 81% para 95%. Para o período entre novembro e janeiro, no início do verão, a expectativa de um evento muito intenso chega a 90%. A alteração ocorre porque o aquecimento do Oceano Pacífico na altura do Equador continua em elevação. No Brasil, o fenômeno deve aumentar os temporais no sul, agravar a seca no norte e no nordeste e trazer mais ondas de calor para o sudeste e o centro-oeste. Na Rússia, o Tribunal Distrital de Basmani, em Moscou, autorizou a prisão à revelia do americano Conor Kennedy, sobrinho-neto do ex-presidente John Kennedy. A justiça russa acusa o advogado de mercenarismo por atuar junto com as Forças Armadas da Ucrânia. A defesa recorreu, mas a justiça manteve a decisão e colocou Kennedy na lista internacional de procurados. Ele vai responder com base no Código Penal da Rússia, com pena prevista de 7 a 10 anos de prisão. Caso ele viaje para países aliados da Rússia ou que cumprem alertas de extradição emitidos por Moscou, ele corre risco de ser detido e extraditado. Conor Kennedy é filho do secretário de saúde americano, Robert Kennedy Jr. Ele também é marido da cantora brasileira Julia B, que por sinal faz aniversário hoje. Eles namoram desde 2021, ficaram noivos em agosto do ano passado e se casaram em Los Angeles no dia 23 de março. A celebração religiosa vai ser realizada ainda no Rio de Janeiro no dia 10 de outubro. Em outubro de 2022, o americano revelou nas redes sociais que combateu na região de Kharkiv, na Ucrânia, como integrante da Legião Internacional. Depois da passagem pela guerra, Kennedy voltou aos Estados Unidos. Ele também já ganhou a atenção da imprensa pelo namoro com a cantora Taylor Swift, em 2012, e em 2016 ele chegou a ser levado para a delegacia depois de se envolver em uma briga de bar para defender um amigo de ataques homofóbicos. No esporte, o Fluminense demitiu na manhã dessa quinta-feira o técnico argentino Luis Zubeldía. A decisão foi tomada depois de uma crise de resultados com 8 jogos sem vitória e o estopim foi um empate no Maracanã contra o modesto Independiente Rivadavia, da Argentina. Foi no jogo de ida das oitavas de final da Taça Libertadores. Pressionado também pelas eliminações recentes na Copa do Brasil e no Campeonato Carioca, o treinador não resistiu. E quem assume interinamente é o auxiliar permanente Marcão. Ele já comanda a equipe neste sábado, às 4h30 da tarde, contra o Palmeiras, pelo Campeonato Brasileiro, no Rio de Janeiro. Antes da última notícia, eu convido você a mandar mensagem para o Panorama. Meu e-mail é leandro.gouveia@cbn.com.br. No Instagram é só procurar por Lê Reis Gouveia e não esquece de escrever seu nome e de onde você está ouvindo. E o assunto é o eclipse solar. Olá, Leandro, aqui é o Fabiano, escrevo de Dublin, na Irlanda, onde moro desde 2019. Ouço o Panorama da manhã e da noite todos os dias no caminho para o trabalho e durante a academia. Trabalho no aeroporto de Dublin e pude observar o eclipse durante o retorno do trabalho às 7h30 da noite, horário local. Houve grande aglomeração de pessoas para ver o eclipse no Phoenix Park, que ele diz que é o maior parque urbano da Europa. Fica perto da minha casa. Se puder, mande um abraço para meu esposo, Alexandre, que também está ouvindo o Panorama, e para o povo da minha querida cidade natal de São José dos Campos, no interior de São Paulo.
Parabéns pelo excelente trabalho e dose de inteligência.

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Muito obrigado, Fabiano Carvalho de Oliveira, falando do eclipse. Eu pedi ontem participações de ouvintes da Europa e vieram, tem mais um. Oi, Leandro, sou o Alex Silva. Vivo em Varginha, Minas Gerais, mas estou em missão de trabalho na Alemanha. Assim que soube do eclipse, me organizei para ir ao Observatório Lemberg-Hofingen e foi uma experiência incrível. Parabéns pela condução do podcast e obrigado por me fazer companhia ao longo do tempo. E tem uma última aqui, curiosa, do Lúcio Ferreira, que é de Juiz de Fora, Minas Gerais. Até hoje me recordo do eclipse solar de 1999. Eu tinha 8 anos e estudava em uma escola rural. Disseram que o dia iria virar noite e que nem luz elétrica teria. As professoras suspenderam as aulas. Eu era uma criança de 8 anos, muito curiosa, e fiquei cheio de expectativa. No dia seguinte, o que aconteceu? Nada. Aquele eclipse não era visível do Brasil. Em resumo, o meu primeiro eclipse foi um não eclipse, Lúcio Ferreira. E aí eu aproveito essa mensagem para deixar mais precisa também a informação que eu dei no último episódio, de que esse foi o primeiro eclipse solar total do século. Na verdade, é sim o primeiro eclipse, mas na Europa. Nesse século já houve outros eclipses totais do Sol vistos de outras partes do mundo. E no Brasil, o último foi em 1994. Eu era muito pequenininho, nem lembro disso. Obrigado a todos que mandaram mensagens, outros ouvintes mandaram, e eu vou lendo nos outros dias, quando tivermos menos participações, tá certo? 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E eu fecho esta edição com uma homenagem a Beto Guedes, que completa 75 anos de idade nessa quinta-feira.

cantor e compositor mineiro nasceu em Montes Claros em 13 de agosto de 1951, integrou o Clube da Esquina, importante movimento da música brasileira e mundial, que contou com Milton Nascimento, Lô Borges e outros, e ele é dono de vários sucessos. Essa aí, Amor de Índio, parceria com Ronaldo Bastos, é a música dele mais regravada, com 64 fonogramas, e também a mais tocada no Brasil nos últimos 5 anos, segundo o ECAD, que é o Escritório de Arrecadação e Distribuição de Direitos Autorais. Depois vem o Sal da Terra, outra parceria dele com Ronaldo Bastos.

E o Beto Guedes continua em atividade, viu? Faz show neste fim de semana no Festival Música do Mundo em Três Pontas, Minas Gerais. Olha aí, toda a audiência que está com a gente em Minas. Vai ser no sábado, dia 15, quando também vai ter shows de Nando Reis e Chico Chico, filho da Cássia Eller.

ouvindo Beto Guedes. A gente encerra este episódio do Panorama. A produção e o roteiro foram feitos por mim, Leandro Gouveia, e a edição e a sonorização por Bruno Carvalho. A próxima edição do Panorama chega às plataformas por volta das 7 da manhã com Bianca Santos, e eu volto na sequência. Até lá!

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0: Sexta-feira, 14 de agosto de 2026. O Brasil notificou os Estados Unidos sobre o início do processo de reciprocidade em resposta às tarifas aplicadas aos produtos brasileiros pela gestão de Donald Trump. A medida tem como base a Lei da Reciprocidade Econômica e abriu a etapa de consultas diplomáticas. O objetivo é mitigar ou anular as sobretaxas de 25% e de 12,5%. Caso não haja acordo em 60 dias, o Brasil poderá adotar contramedidas comerciais contra os Estados Unidos. O Tribunal Superior Eleitoral remarcou para a próxima terça-feira a reunião em que os ministros vão debater as regras para o uso de deepfake na campanha eleitoral. Um encontro previsto para esta quinta-feira foi cancelado. O caso veio à tona depois de o candidato Flávio Bolsonaro usar em uma convenção do PL um vídeo do pai, o ex-presidente Jair Bolsonaro, produzido com inteligência artificial. Todos os 7 jogos de ida das oitavas de final da Libertadores terminaram empatados. Nas partidas de ontem, o Mirassol empatou com a LDU do Equador por 1-1 e o Corinthians segurou 0-0 contra Rosário Central na Argentina. Por causa do terremoto na Colômbia, o jogo de ida entre o Tolima e o Independiente Del Valle do Equador foi adiado para a próxima terça-feira. Pelas oitavas de final da Copa Sul-Americana, o Santos venceu o Macará do Equador por 2-1, o Vasco empatou com o Olímpia do Paraguai por 0-0 e o Botafogo foi goleado por 6-1 pelo Cienciano no Peru.
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1: Oi pessoal, tudo bem? O CBN Sustentabilidade de hoje aborda a agenda ESG do setor elétrico. Eu converso com Dominique Schmal. Ele é diretor de ESG da EDP na América do Sul. A EDP é uma empresa global de energia que atua em toda a cadeia do setor elétrico. Dominique, que prazer te receber aqui no CBN Sustentabilidade. Tudo bem com você?
2: Tudo bem, Rosana. Prazer é meu. É uma grande satisfação estar aqui com vocês e para quem assiste e nos ouve. Muito obrigado.
1: A EDP é uma empresa já conhecida dos brasileiros, né? Já está atuando aqui há cerca de 30 anos, mas conta um pouco aí da história, da trajetória de vocês.
2: Boa, a gente está num ano importante para a EDP, 30 anos no Brasil, 50 anos de mundo e 10 anos de transmissão aqui no Brasil, né? Então, para nós, né, é uma empresa de origem de Portugal, que atua em toda a cadeia do setor de energia, da geração de energia, da transmissão, da distribuição, da comercialização no cliente final, né? Então a gente está aqui há 30 anos no Brasil. Todo esse processo, né, de desenvolvimento aqui econômico aqui do país, né, começando muito com as hidrelétricas, esse grande movimento, e cada vez mais ampliando aqui nossa atuação. Né, no mundo são quase 30 países, aqui a gente está na América do Sul, Brasil e Chile. Hoje nós temos 4 gigas de capacidade instalada, são 4 milhões de clientes em duas concessões, em São Paulo e no Espírito Santo. São 3 mil quilômetros de linhas de transmissão, metade delas, né, em operação e outra metade em construção. E vida longa, né? A gente espera mais os próximos 30 anos ainda que tenha, né, o processo de renovação, né, também renovável. As nossas duas distribuidoras agora passaram também por um processo de renovação de concessão da distribuição de energia. Então esse é um breve resumo do que a gente tem aqui como Brasil e mundo.
1: Agora, Dominique, a gente nota que o setor elétrico está pressionando muito pela transição energética e quer também ampliar a resiliência climática em razão dos eventos extremos, né, para lidar realmente com todos esses desafios do aquecimento global e também a questão da expansão das energias renováveis. Aqui no Brasil, nós estamos na meca da energia renovável. O que é prioritário na sua avaliação como um grande player do setor? A gente precisa gerar mais energia limpa. Já temos uma matriz elétrica invejável, né? Mais de 90% vem de fontes renováveis. Gerar mais energia limpa ou conseguir expandir a infraestrutura de transmissão e de distribuição, que ainda é um grande gargalo no país?
2: Aqui no Brasil, a EDP, hoje a gente é 100% renovável, né? Se a gente pegar 25 anos atrás, o grupo era o inverso disso. Na verdade, a gente era o predomínio combustível, a energia combustíveis fósseis. Hoje a gente é 100% renovável aqui no Brasil. No grupo nós somos 90% renováveis, né? Ainda tem uma transição do gás, principalmente na Europa. Aqui eu vejo que o Brasil já fez a lição de casa, né, em relação à matriz elétrica, né? O que o Brasil é hoje, os países da Europa querem chegar em 2040, em 2050, né? Então, quando a gente já fez a lição de casa, a gente tem mais a capacidade de inovar. É claro que o Brasil, a gente tem mais uma necessidade hoje de linhas de transmissão e ampliação e resiliência de redes. Brasil e mundo, né, Rosana? Se a gente pega também o mundo, né, o mundo também expandiu bem em relação à energia renovável, mas você tem lacunas na questão de transmissão. Tem um dado interessante, né? A própria Agência Internacional de Energia, ela diz que hoje no mundo tem em construção 3 mil gigas de energia, né, de capacidade instalada. Metade delas vai ser comprometida porque você não tem expansão ou linha suficiente para você conectar essa capacidade, essa energia ao consumidor final. Existe aquele velho jargão, né? Não existe a transição sem a transmissão, né? Então acho que a gente tem que estar um olhar atento para a transmissão. Se a gente pegar hoje no mundo, né, a gente tem 3,3 trilhões de dólares em investimento em energia no mundo. 1,1 tri é de combustível fóssil, 2,2 de energia renovável. Então, é um marco importante, porque é a primeira vez que a energia renovável é o dobro da energia de combustível fóssil. E se você olhar nesse montante de 2,2 trilhões de dólares em energia renovável, 400 bilhões ali é só para redes, né? Grande parte ainda está muito na geração. Então a gente ainda precisa, com o mundo, rever e se reorganizar, enxergar que a transmissão e distribuição é importante. a casa do Brasil aqui, né? Das 5 maiores usinas, né, de capacidade instalada hidrelétricas, né, 3 delas estão na região norte. E a nossa densidade demográfica, nossa população está na região sul-sudeste. Então a gente tem, né? Então o Brasil, ele é, como você disse, 90% é invejável. Mas tem uma falsa impressão. A gente está muito na dependência do que se chove ou não chove.
1: E aí entra um ponto crucial, que é o armazenamento de energia, que está começando a se desenvolver agora no Brasil, com toda a regulação vindo forte. É algo que vai solucionar esse gargalo?
2: É algo que vai ajudar, sem dúvida. Um dos problemas do corte de energia, né, desse palavrão do setor curtailment em inglês, né, é justamente porque a energia é desperdiçada, né, então o solar e o eólico não é constante igual um combustível fóssil. Então, quando você tem excedente e você precisa de energia, você tem armazenamento de energia. Isso é ótimo. A gente acabou de inaugurar a nossa planta no Chile, né? Então, o primeiro experimento, 240 megas, capacidade por ano de 60 gigas de energia e condições de trazer energia para 30 mil residências. É uma solução. A China tem feito isso, a Índia tem feito isso, a Austrália, a Alemanha também entra agora também com uma regulação, assim, toda usina solar construída de grande escala, ela tem que ter uma bateria do lado para armazenar. Uhum. Então, é uma oportunidade, sim, de a gente armazenamento, sim, de você conter
1: isso. Equilibrar, né?
2: E tem a demanda também, né? Às vezes a demanda de energia, então você tem alguns, no Brasil acontece isso às vezes, né? Passa despercebido, né? Mas um domingo, dia dos pais, onde você tem baixa produtividade econômica, né? Você tem risco de apagão, né? Porque o apagão também pode ser pela falta de energia ou pelo excesso, né? Uhum. Então, jogos, né? A Copa do Mundo se foi, não teve nenhum apagão, mas assim, dias de jogos de Copa do Mundo, onde você também não tem produção, né? Você tem que também, o operador nacional do sistema, ele tem que estar atento com relação também a demanda de energia.
1: É o comportamento social, né? Isso, de que maneira isso vai influenciar no consumo de energia.
2: Então, a transição energética, ela passa por várias esferas, né? E a transmissão, né? E redes, né, é algo muito importante, né? A gente tem que estar, novamente, né, não existe transição sem a transmissão. Né?
1: O Brasil já acordou para essa necessidade como um todo?
2: Acho que o Brasil tem acordado, sim. Acho que a gente tem muita proximidade, as grandes entidades do setor, né? A gente percebeu, né, os cortes do setor, né? Isso está evidente, isso está em discussão, em questão de esfera política. Então a gente já percebe que isso já nós como setor já tem, né, mostrado que, né, esses cortes têm resultado uma preocupação, né, na cadeia, né? Por isso que eu acho que o grande setor, e até pela EDP, a gente, os próximos anos, o grande investimento está na expansão de redes de transmissão e distribuição, né, que é a grande necessidade que a gente enxerga hoje como o Brasil.
1: Né? Muito bem. Dominique, vamos falar um pouco sobre a questão das mudanças climáticas.
2: Sim.
1: A gente tem notado a ocorrência cada vez mais frequente, intensa, dos eventos climáticos, né? Uhum. Tempestades, secas, ondas de calor, uhum, enchentes. De que maneira isso afeta o setor elétrico e de que forma isso também muda a maneira de planejar e operar a rede elétrica?
2: Afeta muito, né? Eu acho que depois das empresas asseguradoras, né, acho que foram as pioneiras em falar de ESG no mundo, né, acho que o setor de energia também tem percebido que a mudança climática hoje ela é mais do que evidente, né, e a gente tem que trazer um compromisso com a sociedade, um diálogo com o poder público e entidades, né, o regulador, para trazer isso mais próximo, né. Isso, a gente está aqui gravando no nosso estúdio em São Paulo, e São Paulo não é mais a terra da garoa. Uhum. Né. Na EDP, a gente sempre tinha uma contingência de falar, vamos falar do plano verão, que era um período úmido, onde você tem mais incidências de chuvas, tempestades. A gente fala que não existe mais o plano verão. A gente discute todo ano. Então, a gente percebe que a mudança climática, a gente já perdeu. A gente falou muito nas conferências do clima, né? A ONU sempre trazia a questão de que a gente tem que falar muito mais de mitigação e não de adaptação. Hoje eu já percebo que mitigação é importante, sem dúvida, mas adaptação é algo que tem que estar muito evidente, e a gente tem que saber como empresa a transmitir isso melhor para os nossos clientes, para as pessoas terem mais um empoderamento, um letramento sobre o risco da mudança climática, né? Antes a gente não tem essa, como país, né? Acho que a gente não tem tanta essa compreensão como outros países, né? Então a gente percebe como o setor, né, a ANEEL, o órgão regulador, fazendo projetos de pesquisa e desenvolvimento com o setor, fazendo visitas técnicas a países que têm já mais essa proximidade, como o Japão e Estados Unidos, né? Então, a questão é importante, né? Para a distribuição, sem dúvida nenhuma, né? Isso, né, a mudança climática vai afetar, né? Ela tem, né, cada vez mais a rede tem que estar mais resiliente, o cliente tem que estar mais informado, né? A gestão pública de valorização, acho que tudo isso traz uma... As torres, né? Os incêndios, tudo isso traz uma... Enfim, uma priorização, né? Acho que não só da EDP, mas de todos os pares do setor, né? Porque quando a gente fala de mudança do clima, né? Essa mudança que a gente não tem competição, a gente tem carência.
1: Uhum. Mas não... as empresas do setor tiveram que realmente mudar um pouco seu planejamento em razão desses eventos nos últimos anos, né?
2: Sim, sim. Acho que tem, como eu trouxe, né? A gente tem uma junção muito, uma colaboração hoje que antes você não tinha, né? Desde... trabalhos de pesquisa e desenvolvimento da ANEEL, né? Acho que foi o que eu disse, né? Você não existe competição, você tem carência quando você tem, né, esse tema relacionado à mudança climática, né? Nos Estados Unidos, né, eles estão muito mais evoluídos. Quando você tem um tornado, a essência é o seguinte: se junta todas as empresas de concessões diferentes, vamos resolver o problema, arregaçar as mangas e depois a gente acerta a conta. Uhum. Aqui a gente tem ainda limitações, né? Por exemplo, eu estou aqui atuando na região de Guarulhos, mas se tiver um evento em Campinas, que é outra concessionária, eu não posso com facilidade deslocar os meus colaboradores para aquela outra concessionária, porque você tem ainda uma certa legislação que tem algumas burocracias de treinamentos, homologações de equipamentos. Então o setor, ele ainda precisa buscar boas práticas, o que o mundo traz, né? E eu acho que a gente está no caminho, Rosana, né? Mas o Brasil, ele tem um caminho ainda para percorrer em relação
1: para destravar,
2: a,
1: né?
2: A gente vai aprender. O Brasil, né, abençoado por Deus e bonito pela natureza, que a gente era o país imune a tempestades, temporais, isso ficou para trás, né? Então, eu acredito que a gente está agora plantando e construindo para uma próxima geração, para que a gente tenha mais resiliência climática, para a gente possa falar mais de adaptação climática nas cidades, né?
1: É isso. Sim. A gente torce pela expansão das energias renováveis cada vez mais no país, né?
2: Sim.
1: Mas isso também gera muito impacto ambiental negativo. Então, como é que você equilibra a expansão da geração com a proteção da biodiversidade num país que tem a maior biodiversidade do planeta, riquíssimo nos seus biomas?
2: Tudo tem seu impacto, né? Não existe impacto zero, né? Acho que a gente tem que ter. Então, o que a gente tem aqui de uma visão da gestão desses impactos, né? Então, antes de você compensar, a gente tem que prevenir, mitigar, reduzir e depois você compensar. Isso é o que a gente chama de hierarquia de mitigação, né? É claro que a gente está falando hoje no setor de energia, os impactos, né, de uma hidrelétrica, que hoje já não se constrói tantas hidrelétricas, né? Hoje a gente está falando de empreendimentos menores, né, como solar e eólico. Existe impacto, sim, mas o que a gente tem é todo um olhar de gestão de riscos, indo além até de condicionantes ambientais. Acho que a gente pode falar assim: estou construindo um empreendimento e só indo olhando para as questões de atendimento a requisitos legais. Não, a gente tem que ir além no sentido de como que eu posso melhorar a minha questão de prevenção, né? A partir do momento que eu vou construir um novo trajeto, uma linha de transmissão, né? Eu tenho opções? Será que eu vou passar para uma área ali que tem uma reserva, uma comunidade? Eu consigo de alguma forma ter outros formatos de construir? Içamento de linha por drone, né? Antes eu teria... isso é uma nova tecnologia, né, que a gente tem, né, abordado nas nossas linhas de transmissão. Antes você tinha que fazer a supressão vegetal. Quando você abre o caminho para você ter uma linha de transmissão, que é importantíssima, né, de juntar o norte do Brasil com o sul. Mas a forma como eu faço isso, né, eu posso fazer por içamento de drone, já é uma tecnologia que a gente tem testado. Você reduz a supressão, você reduz o desmatamento, você reduz as emissões. Então, a gente tem, né, olhado a biodiversidade, sim, como algo importante na prevenção. A partir do momento que também o espaço está instalado, uma usina está instalada, a gente também procura ter projetos que vão além do aspecto regulatório, né? Então, dois exemplos legais que a gente tem: projeto Bee Volts, né? De abelha, bee, de abelhas, trazer colmeias, abelhas para as usinas. É um espaço que a gente tem ali, obsoleto, entre aspas, né? Dentro de uma usina solar, produção de mel dentro de uma usina solar, trazendo uma comunidade que é vulnerável, que tem uma condição socioeconômica menor, e a gente pode trazer essa relação também do nosso empreendimento, nosso espaço, para uma oportunidade de inclusão e renda. Um projeto relacionado também a ovelhas, né? O quanto que as ovelhas podem fazer a manutenção, né, do espaço ali da usina em relação a se alimentar ali. A gente também reduz o custo em operação e manutenção de conservação. Então a gente também procura também ter projetos relacionados à integração da biodiversidade em ativos nossos existentes, né? Então a biodiversidade, sim, ela acaba tendo um papel importante para a gente, né? Todo, enfim, uma cautela e gestão de riscos, né? Sim.
1: Dominique, a questão da cadeia de fornecedores, né? Que é muito complicada. Muitas vezes a empresa dá porteira para dentro, tá? Nota 10 em ESG, mas para que todos possam estar na mesma página, entendendo realmente a necessidade de alinhamento às melhores práticas. Eu vi que vocês anunciaram recentemente que vão colocar uma lupa aí na cadeia de fornecedores. Isso. Qual é o maior desafio nesse caso, né? Redução de carbono, a questão do monitoramento com relação à preservação dos direitos humanos, rastreabilidade como um todo da cadeia.
2: Eu vejo, assim, você trouxe um ponto importante, né, Rosana? Acho que a cadeia, se a gente quer falar de sustentabilidade, é a cadeia, né? Se todo mundo é sustentável, cadê, então, quem está acabando com o mundo, né? Então, alguém, a gente precisa buscar isso, né? Então, é um compromisso, né? Isso vale para as emissões, né? Hoje, todo mundo consegue ter uma facilidade em termos de redução de emissões diretas, mas quando a gente olha a cadeia, você tem um desafio maior, né? Isso vale para as questões ambientais, climáticas, direitos humanos e sociais. A gente tem feito um processo de letramento com os fornecedores, né? Você falou uma lupa, né? Um screening, né? Uma lupa mesmo de fazer uma avaliação desses fornecedores. Então, todo fornecedor, né? Os críticos da EDP, principalmente, a gente faz uma avaliação, eles têm que fazer um questionário, responder, enfim, fazer uma autoavaliação na questão de pegada de carbono, quais são as práticas que ele tem relacionadas a questões sociais, o quanto que, enfim, laborais. E a gente acaba trazendo, internalizando isso até como um processo de avaliação, né? Então, eles acabam sendo avaliados e isso até toma em consideração, né, não só o preço, não é só o tempo, custo e qualidade, que é um processo normal de compras, né? Então, a gente tem olhado isso na lupa, de fato, para que a gente possa também, né? Não adianta eu varrer o Brasil, minha calçada, né? Eu não consigo varrer o Brasil, mas eu consigo varrer a minha calçada e dar exemplo para os outros, né? Então, e aí onde está o problema? Que você fala assim, mais a mudança do clima, direitos humanos, né? O social. Acho que é uma conjuntura, né? Acho que o ambiental é mais fácil porque você tem, né, as medidas assim mais facilitadas, né? A água você consegue mensurar por metros cúbicos, um resíduo por tonelada, e o gás de efeito estufa por enfim, o CO2 equivalente, né? Uhum. A questão de direitos humanos você tem que estar mais a campo, né? Você tem que perceber mais a questão de salubridade ou não, isso se envolve, o subjetivo é mais difícil, mas eu digo que a conjuntura é importante, né? O principal é fazer, uhum, né? É exigir, lições que a gente tem aprendido, exigir de imediato de um fornecedor, né? O fornecedor, o subfornecedor, né? A cadeia vai, né? Você ainda tem dependências, né? De fornecedores críticos, que, né? Mas acho que você fazer essa questão de empoderar, capacitar, trazer o exemplo, né? Foi o que eu falei, eu consigo varrer minha calçada e dar exemplo para outro varrer, né? Então acho que a conjuntura toda é importante dos aspectos ESG, não.
1: Sobre inteligência artificial, todo mundo está falando, não apenas no setor elétrico, né? E no setor elétrico é uma forma mesmo de tornar o sistema muito mais eficiente. Mas, por outro lado, é um bicho papão de energia. Como é que faz para equilibrar essas duas tendências hoje no mundo?
2: Para nós, como soluções, né? Eu vejo que ela é uma oportunidade positiva, né? Porque hoje a automação, quando eu falo de resiliência em redes, né? Quando a gente fala de investir, você tem uma automação de redes, a tecnologia vai favorecer a gente ter menos deslocamentos, o cliente ter menos tempo de interrupção de energia. Acho que a tecnologia em si é importante, né? Então eu vejo que ela vai ajudar a gente a ser eficiente em muitas questões. Mas tem acho que a grande questão moral ali, até ambiental, de quanto que data centers, o quanto que, enfim, cada pergunta que você faz para uma inteligência artificial, quanto que ela consome de energia, né? Acho que tem uma preocupação no sentido de demanda de energia, né? Acho que a gente está aqui como empresa de expandir em renovável e garantir que, quando tem demanda, a gente vai ofertar energia sustentável. Mas existe uma preocupação mundial, né? Como eu trouxe o exemplo de que as linhas de transmissão, elas têm uma carência no mundo, né? Data centers, também muito voltado à questão de inteligência artificial, você tem lacunas, né? Então, nos Estados Unidos, tem exemplos de que grande parte desses data centers e que vão suportar, eles estão sendo construídos também, mas você tem uma lacuna de energia, né? Mais que do que dobrar a demanda de energia, né? Então, mas eu acho que a própria inteligência artificial vai dar um dia a solução de como que a gente vai se vai dizer a dar resposta, se regular, como que, né, como que eu faço para consumir menos energia, né? Acho que tem um espaço para a gente buscar a inteligência artificial, olhando pelo lado positivo, ou sendo usada pelo lado do bem, ele vai dizer boas soluções, né? Porque a gente precisa, né? Em relação, porque a gente não pode ter mais problemas, né? Um mundo cada vez mais intenso em carbono, né? A gente fala muito nessa transição energética, a gente nunca investiu tanto em transição energética, mas a gente também nunca, né, ficou tão longe do Acordo de Paris, né? Se a gente passa ano após ano, a gente sempre está no recorde de emissões de gás de efeito estufa, né? Então, a gente tem que ter esse olhar de, enfim, de a tecnologia trazer soluções de como que a gente vai se reordenar com o mundo, né, em termos de transição energética.
1: Muito bem, Dominique. Uhum. Para terminar, você trouxe aqui para os nossos ouvintes uma infinidade de programas, todos eles muito alinhados à agenda ESG, mostrando mesmo o compromisso da empresa nos três pilares da agenda, né? De onde vem essa necessidade de uma empresa como a sua atuar dessa maneira? É mesmo pelo convencimento de que a jornada ESG precisa ser implementada porque vocês precisam prestar conta aos investidores e aos consumidores, ou não? Qual é a força, a mola propulsora da agenda ESG na EDP?
2: Acho que se a gente é uma empresa que acredita numa energia renovável, a gente é totalmente dependente de recursos naturais, né? Do vento, né? Do sol, e trabalha com pessoas. Então a gente tem que perceber que, né, não é... Lógico, investidores é uma consequência, acho que é um outro nicho ali. Mas olhando o conjunto das coisas, acho que é, né, e não é uma prateleira, né? Acho que é uma questão de necessidade, né? Não é... A sustentabilidade vai trazer dinheiro, né? Mas ela abre oportunidades. Ela é um radar para a gente estar atento quais são os riscos, né? Sejam ambientais, sociais, de toda forma. Como que a gente fica mais... preparado, como a gente fica mais resiliente, né? Acho que ela vai surgindo isso, né? Acho que tem também uma curva que a gente chama conceitual, que é da Escola da Sustentabilidade, Simon Zadek, né? Ele fala muito de que a gente, lá atrás, isso são os negócios como um todo, né? A gente começa muito de uma forma defensiva, né? Depois a gente atende só o que é regulado, depois a gente vai para uma questão de compliance, depois a gente percebe que indo tocando as coisas também, olhando o lado gerencial, né? Não só o financeiro, mas aspectos ambientais, sociais, trazendo isso para indicadores, eu também tenho eficiência, consigo olhar melhor, mensurar melhor o consumo de água, consigo melhor ter indicadores positivos, né? E depois eu vou para uma esfera de, né, atuação civil, né? O quanto que eu estou trazendo isso, né, para a sociedade, né? Uma sociedade mais empoderada, eu trazendo um melhor meio ambiente, né? Trazendo um ambiente mais inclusivo, né? Acho que todo mundo ganha, né? No final, né? Não é apenas a gente só falar de... Quer dizer, o crescimento é importante, né? O lucro é exigido, ele é infinito, mas a gente precisa saber muito bem essa equação, né? Os recursos... O lucro é infinito, os recursos naturais nesse planeta são finitos. A equação não fecha, né? Como que a gente vai... A gente precisa gerar valor para a sociedade, né? Então, e a sustentabilidade, ela precisa trazer essa provocação, né? Seja lá o nome sustentabilidade, o ESG, a sigla, aí a gente se empodera no que a gente quiser de sigla, né? Mas, mas olhando do princípio da sua pergunta, eu vejo muito de que a gente quer, enfim, uma empresa que fala de energia renovável, que tem uma relação planeta, né? Nosso grande slogan, né? Nós escolhemos a Terra, né? Então, olhando que dependemos do vento, do sol, né, dessa questão de renovar um mundo de 8 para 9 bilhões de pessoas, né, uma sociedade mais empoderada, né, uma sociedade que questiona mais, que olha não só, né, energia por energia, commodity por commodity, eu vou escolher aquela empresa que também tem valores, que olha a sustentabilidade, né? Então acho que tem uma geração futura que critica isso, que questiona isso. Então a conjuntura disso faz a gente... É acreditar que, né, a sustentabilidade está bem relacionada com o que a gente acredita como empresa.
1: Dominique, muito obrigada pela sua participação aqui no CBN Sustentabilidade. Eu ficaria a tarde inteira. Mas, ó, boa. O pessoal já está me olhando ali, Ju, né, para a gente encerrar. Já te convido para uma próxima oportunidade.
2: Grande prazer, Rosana, e todos os ouvintes aqui que assistem aqui também. Conte conosco nessa jornada.
1: Obrigada, Dominique.
2: Obrigado.
1: Gente, eu conversei com Dominique Schmal, ele é diretor de ESG da EDP na América do Sul. Além de ter acesso ao conteúdo pelo YouTube, você também encontra essa entrevista no site, no aplicativo da CBN ou na sua plataforma de podcast preferida. Colaboraram comigo aqui no CBN Sustentabilidade minha linda produtora, Ana Luísa Bessa, nos trabalhos técnicos, Juliano Fonseca e o Bruno Carvalho, e na edição, Rafael Furugem e o Luiz Fugliage. Um beijo para você, até semana que vem.
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0: Sexta-feira, 14 de agosto de 2026. Tribunal Superior Eleitoral suspendeu o sistema de filiação partidária após identificar tentativas indevidas de alterar os partidos do senador Flávio Bolsonaro e o do presidente Lula. O presidente do TSE, ministro Cássio Nunes Marques, determinou o restabelecimento da filiação de Flávio ao PL e mandou apurar as fraudes. A situação de ambos os candidatos já está regularizada. Terminou sem acordo reunião convocada pelo ministro Luiz Fux do STF para destravar o empréstimo de 6 bilhões de reais ao Banco de Brasília. A medida busca cobrir prejuízos de transações com o Banco Master. Apesar da falta de avanço, as partes concordaram em manter as negociações travadas há 3 meses. Os brasileiros Orlando Luz e Rafael Matos conquistaram o título de duplas do Master 1000 de Montreal, no Canadá. Eles venceram a dupla formada por um salvadorenho e um croata por 2-7-1 de virada. O feito é inédito para uma parceria 100% brasileira na categoria. Com resultado, a dupla subiu no ranking mundial e entrou na zona de classificação para o ATP Finals, torneio que reúne as 8 melhores parcerias da temporada. Horário de Brasília, 3 horas e 32 minutos.
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0: Três horas e 33 minutos. Seguimos aqui no CBN Madrugada com Ricardo Garcia na mesa de som. Vamos juntos até as 5, hein? Amanhã, porque será sábado, vamos até as 6 horas da manhã. Hoje até as 5. E a Bruna Barbosa traz informações sobre a polêmica que envolve aí uma abordagem, né, de policiais a motorista do ex-ministro, ex-prefeito, candidato ao governo de São Paulo, Fernando Haddad.
2: O governador de São Paulo, Tarcísio de Freitas, afirmou nesta quinta-feira que o motorista do candidato do PT ao governo do estado, Fernando Haddad, será chamado para prestar depoimento oficialmente sobre o episódio em que teria sido seguido e abordado por uma viatura da Polícia Militar. Segundo a apuração da CBN com fontes da Secretaria da Segurança Pública, a investigação preliminar encontrou diversas inconsistências no relato apresentado pelo motorista. A polícia analisou imagens de mais de 40 câmeras ao longo do trajeto, além de horários e diferentes versões apresentadas pelo motorista. Até o momento, não foi identificada nenhuma abordagem, perseguição ou interação com uma equipe policial. Inicialmente, o motorista afirmou que teria entrado no estacionamento de um hotel e sido abordado no local. Depois mudou a versão e disse que não chegou a entrar no hotel. As imagens analisadas pela polícia, obtidas pela reportagem, não registraram nenhuma abordagem ou perseguição. Haddad afirmou na noite de terça-feira que o motorista foi seguido e abordado de forma ostensiva por uma viatura da PM. Segundo o relato, os policiais projetaram luzes sobre o veículo e acompanharam o carro por cerca de 40 minutos. Tarcísio disse que determinou a apuração assim que tomou conhecimento do caso e que agora o motorista será ouvido formalmente.
3: A gente vai tratar essa questão como tem que ser tratada, tecnicamente. Então, qual vai ser a posição da Secretaria de Segurança Pública? A gente vai abrir um inquérito policial, vamos apurar tudo, vamos levantar as imagens de mais de 40 câmeras, aliás, isso já foi feito, né? A polícia já observou as câmeras, já observou o movimento, as ruas, se entrou no hotel, se não entrou no hotel. Vou chamar o motorista para prestar esclarecimento, mas dessa vez de forma oficial, E aí concluiu o inquérito. Esclarecer tudo.
2: Mais cedo, durante a agenda no interior de São Paulo, Haddad voltou a pedir esclarecimentos sobre o episódio. Disse que espera que, ao final da apuração, alguém possa pedir desculpas ao motorista, que, segundo Haddad, se sentiu constrangido após ter sido perseguido por cerca de 5 quilômetros depois de deixá-lo em casa. De São Paulo, Bruna Barbosa.
0: Tá estranha essa história, né? Vamos esperar que as investigações prossigam e a gente tenha a verdade, né? Porque até agora está tudo muito estranho. 3:36, vamos abrir espaço para a Miriam Leitão, conversando com Cássia Godoy e com o Sardenberg.
4: Miriam, e o caso do BRB, Banco de Brasília? Lá na gestão anterior do banco, tentou comprar o Master, era uma operação de salvamento do Master, foi barrado pelo Banco Central, aí o Banco de Brasília comprou créditos podres do Master e agora está numa situação que causa um risco ao sistema, né, Miriam?
5: É, não, é uma situação horrorosa e ele se mantém assim em situação muito frágil há muito tempo. Hoje vai ter uma reunião no STF, convocada pelo ministro Luiz Fux, com o governo do Distrito Federal, Banco Central, Banco do Brasil, Fundo Garantidor de Crédito. O ministro quer fazer mediar uma solução. Não tem solução a ser mediada, porque ele não pode obrigar, por exemplo, o Fundo Garantidor de Crédito a dar um empréstimo se o banco não cumpre os requisitos mínimos, por exemplo, ter um balanço. Ele não pode obrigar o Banco do Brasil, que também foi convocado, a dar um empréstimo, também não faz sentido nenhum. Ele não pode obrigar o Tesouro a dar uma garantia para um empréstimo do governo do Distrito Federal, porque ele é uma coisa que você sabe, nossos ouvintes não têm obrigação de saber, que é CAPAG-C. Ele está na letra C como qualidade do crédito, e quando está nessa letra C, o Tesouro é proibido pela Lei de Responsabilidade Fiscal a dar garantia soberana, como dizem, que é dar garantia do governo federal. Então, por que foi parar lá? Porque o governo do Distrito Federal, em vez de fazer o seu trabalho, foi correndo na justiça. E qual é o trabalho do governo? O governo é o controlador e ele tem que encontrar uma solução. Ele é um governo deficitário. Então ele tem que vender ativos para capitalizar o banco. E ele pode fazer uma coisa que é uma tecnologia já dominada no mundo inteiro. Quando tem um banco em dificuldade, separa o banco bom do banco ruim. O banco ruim vai ser resolvido ao longo do tempo pelo controlador, que foi quem causou a dificuldade, ou pelo menos autorizou pessoas que causaram dificuldade. E o banco bom, ele vai, quem assumir, vai garantir tudo, todos os compromissos, portanto, ninguém perde nada, nenhum aplicador perde nada, e vai também remunerar, dependendo de como for a negociação, o Distrito Federal. Mas o fato é que hoje o banco tem um patrimônio desequilibrado, tem mais passivo do que ativo. E ele precisa ser, e a solução a ser encontrada é a solução do governo do Distrito Federal. E Sardenberg e Cássia, sabe por que o governo do Distrito Federal não encaminha uma solução realmente importante? É porque teme desgaste eleitoral. Era assim que o ex-governador Ibaneis Rocha foi empurrando e para a saída do governo, se desincompatibilizar e ser candidato, e agora a atual governadora, que é candidata à reeleição, Celina Leão, também não quer desgaste eleitoral. Eu já conversei com inúmeros interlocutores que dizem isso. Quando apresentada uma solução que realmente enfrentará o problema, ela fala: não, isso aí causa desgaste eleitoral. E o banco está em dificuldades, com títulos vencendo. Teve um vencimento importante do TJ, do Distrito Federal, e o TJ decidiu fazer um vencimento de um contrato. Ter todo o dinheiro do TJ fica lá, do Minas Gerais. Minas Gerais não, do Distrito Federal. Aí ele fez o quê? Uma licitação para um novo banco ser o receptário dessa conta, mas fez uma licitação que vai demorar 90 dias, 120 dias, então dá tempo para o banco se reorganizar. Mas o banco não pode achar, Sardenberg, que a solução virá de fora. uma salvação do governo federal, ou dos bancos, ou do Fundo Garantidor de Crédito, ou de um banco público. Porque quem tem que enfrentar o problema é quem permitiu que o problema fosse criado. A diretoria anterior, de Paulo Henrique Costa, permitiu todo esse desequilíbrio no banco, fez negócios danosos e por isso está preso, né? Está preso e respondendo a processos. A atual direção não tem culpa. Ela chegou para tentar organizar o banco. Melhorou bastante, manteve-o funcional, mas precisa de uma solução do governo do Distrito Federal, Sardenberg e Cássia.
4: E sobre o Banco Central? Quer dizer, o Banco Central pode fazer uma intervenção?
5: O Banco Central pode fazer uma intervenção e pode fazer uma liquidação, mas ele ele tem que agir no momento certo, né? No momento não pode ser nem antes nem depois. Nesse momento o Banco Central acompanha tudo e o Fundo Garantidor de Crédito tem sido pressionado para dar empréstimo, mas ele diz: eu não posso. Ele tem sido pressionado para organizar um pool de bancos e nenhum banco quer participar disso aí por um motivo concreto. Qual é a situação atual do banco? Ninguém sabe, porque o banco não divulga seu balanço.

0: 3:42, o João Rosa tem mais informações sobre esse tema trazido pela Miriam Leitão.
1: Terminou sem avanços mais uma reunião de conciliação convocada pelo Supremo Tribunal Federal para tentar destravar o empréstimo de 6,6 bilhões de reais para salvar o Banco de Brasília. Durante o encontro, que teve momentos tensos, a governadora do Distrito Federal, Celina Leão, voltou a cobrar uma solução dos órgãos federais e reclamou da inércia no tratamento do tema. O ministro da Fazenda, Dário Durigan, respondeu às críticas e afirmou que o governo federal não criou o problema.
2: Isso incomoda muito as equipes da União. De novo, a União não tem nada a ver com essa história. É um problema gerado pelo governo do DF com o BRB que tem que ser tratado pelos responsáveis. A União foi trazida para esse debate com muita boa vontade, apresentando soluções para além de ficar criando dificuldade. As soluções foram trazidas por nós. Então, longe de haver inércia, há proatividade de início, não há inércia.
1: O FGC e os bancos envolvidos na negociação cobraram do BRB a divulgação do balanço financeiro antes de avançar com o empréstimo. Após a reunião, Celina Leão foi questionada sobre a demora na divulgação dos números do BRB. A governadora desconversou e disse que o banco deve divulgar o balanço somente após o acordo ser cumprido.
3: Nós vamos apresentar assim que nós assinarmos o contrato. O FGC, quando ele coloca isso, eu acho que ele faz um questionamento, né, que ele precisa de colocar alguns questionamentos, mas assim, é o que eu tenho pautado. O BRB não é o tomador do empréstimo. O tomador do empréstimo é o governo do Distrito Federal.
1: O economista Tiago Rengantes afirma que a não divulgação do balanço demonstra uma incerteza quanto ao tamanho do rombo do BRB.
4: Mas ela mostra que existe uma incerteza muito grande sobre o tamanho real do impacto. E quanto mais tempo passa sem balanço, naturalmente fica maior a desconfiança do mercado e de quem está sendo chamado a colocar dinheiro nessa operação. Então acredito que a parte mais forte aí é que não é um balanço normal. Fica simples e explica o problema sem economês. O Banco Central já afirmou que identificou inconsistências e a insubsistência de ativos em carteiras cedidas pelo Banco Master ao BRB.
1: Apesar da falta de avanço, as partes envolvidas no acordo concordaram em manter a mesa de conciliação e seguir negociando a concessão do empréstimo. De Brasília, João Rosa.
0: Faltam 16 minutos agora para as 4. A gente vai abrir espaço para a Leni Quirilos, que normalmente conversa com o Sardenberg e com a Cássia Godoy, mas nesta sexta-feira ela mandou um material gravado, mas sempre vale escutar a Leni Quirilos.
5: Hoje nós vamos responder a pergunta do Carlos, de São Paulo. Lidero uma empresa de tecnologia e percebo um nível de cansaço nas equipes que beira a exaustão. Aonde estamos errando? Essa queixa do Carlos, essa questão que o Carlos nos traz, tem a ver com a queixa de várias pessoas. Está sendo muito comum a gente ouvir falar nesse tal cansaço, nessa sensação de exaustão no mundo do trabalho. E quando levantei dados a respeito disso, me chamou bastante atenção um estudo da Microsoft. Esse estudo conclui que as pessoas estão trabalhando mais do que nunca por causa justamente da tecnologia. Isso leva o equilíbrio entre trabalho e vida pessoal para uma condição muito insuficiente. Escutem esses dados. 40% dos profissionais checam e-mails às 6 horas da manhã. 30% deles só se desconectam a partir das 22 horas. 117 é o número médio de mensagens que são recebidas por dia. E 16% é o aumento das reuniões que acabam acontecendo fora do horário de trabalho, normalmente após as 20 horas. Só que estar sempre online, minha gente, não é sinônimo de produtividade. Ao contrário, a pessoa que fica nesse estado percebe uma diminuição bastante importante no nível de concentração e de foco, tem a sensação de exaustão mental e muitas vezes esses casos podem evoluir para o burnout. Já na contramão dessa história, nós temos alguns países como a Islândia, a Bélgica, a Nova Zelândia, que já estão adotando semana de 4 dias. E veja que curioso, os funcionários parecem mais motivados, mais descansados e com a produtividade igual ou ainda maior do que anteriormente. O tempo livre ajuda a aumentar a criatividade. A gente está lidando com um conceito muito errôneo, que é reforçado pelas redes sociais. Agenda boa é agenda lotada. Mentira! A sensação de culpa quando a pessoa descansa é algo muito presente e que deve ser debatido. Estabelecer limites no trabalho à distância exige muito mais do que boa vontade, porém. E aqui o recado é direto para o Carlos, o nosso líder. Mudanças de cultura devem começar no indivíduo, mas elas só vão se consolidar com o exemplo da liderança. Então, Carlos, vale a pena você orientar os seus liderados a comunicarem claramente os seus horários disponíveis. Vale a pena criar blocos de trabalho sem interrupções, para que haja realmente uma dedicação e uma concentração maior e, consequentemente, uma melhor produtividade. Vale a pena desligar notificações ao final do expediente. E pode ter certeza, Carlos, líderes que se ocupam disso mostram que as políticas de bem-estar vão muito além do discurso. É melhor para o líder, é melhor para os funcionários e é ótimo para a empresa e para os seus resultados. Vamos investir no bem-estar. Um ótimo restinho de semana para você. Até mais.
0: Três horas e 48 minutos, aí a Leni Quirilos conosco aqui no CBN Madrugada. A gente vai a Minas Gerais com a Desirê Miranda. A história aqui, hein? Uma vencedora de um concurso de beleza, caiu num golpe, perdeu um dinheiro muito significativo.
6: A Polícia Civil investiga 7 casos de golpe contra mulheres que participaram de concursos de Miss Plus Size na Zona da Mata Mineira. Uma organizadora do concurso é suspeita de prometer a participação das vencedoras em programas de TV em troca de pagamentos. O prejuízo das vítimas gira em torno de R$1 milhão. As apurações começaram em fevereiro deste ano, depois que uma jovem de Juiz de Fora procurou a delegacia, afirmando ter perdido R$160 mil. Ela relatou que venceu o concurso e que, a partir de então, passou a receber e-mails supostamente de executivos de diversos canais de televisão para entrevistas. As participações seriam intermediadas pela organizadora, que afirmava que as entrevistas seriam pagas. O delegado Márcio Rocha contou que, acreditando na promessa de ascensão na carreira, a vítima se endividou.
7: Ela pegava os e-mails desses grandes diretores dessas emissoras, colava e falsificava como se fosse uma mensagem direcionada para ela, desses diretores. Ela printava e mostrava para essa vítima, que foi uma das ganhadoras, dizendo que ela tinha uma oportunidade, mas que teria ali umas taxas de entrevistas, taxas de programa, taxa de produção, e ia cobrando esse dinheiro. E a vítima ali, achando que ia ascender profissionalmente, engajada naquilo, ia pagando. Até que acabou o dinheiro dela, começou a pegar empréstimo com familiares, enfim, virou uma bola de neve.
6: Outras 6 vítimas que participaram de concursos de modelos plus size e procuraram a polícia, relatando que caíram no mesmo golpe. Uma delas perdeu mais de R$200 mil. Uma das mulheres é de Santos Dumont e outra de Cataguases, municípios vizinhos de Juiz de Fora. O delegado afirma que, além da organizadora, a entidade responsável pelos concursos de beleza também recebeu.

0: De Belo Horizonte, Desirê Miranda.
1: A gente vai continuar na página de golpes, viu? Ricardo Garcia, ouvintes aqui do CBN Madrugada, porque a gente tem que ficar muito esperto, né? Porque o que não falta é picareta no mercado, picareta na internet, picareta tentando burlar regras, enganar as pessoas. E a gente vai para o interior de São Paulo, Aline Albuquerque tem informações sobre advogados, também um corretor de imóveis que enganava pessoas com relação a propriedades, tomando propriedades aí de terceiros. Vamos escutar a reportagem da Aline.
2: Uma operação da Polícia Militar e do Ministério Público cumpriu 3 mandados de prisão temporária e 4 de busca e apreensão nesta quinta-feira em Campinas. A ação investiga um suposto esquema de apropriação fraudulenta de imóveis. Batizada de Operação Dominus, a ação foi realizada pelo GAECO de Piracicaba, com apoio do 1º e do 10º BAEP. Os alvos são 2 advogados e 1 corretor de imóveis. Os mandados foram cumpridos em casas e no local de trabalho dos investigados. Segundo o Ministério Público, o grupo usava documentos falsos e pessoas em situação de vulnerabilidade, como laranjas. O objetivo seria tomar posse e assumir a propriedade de imóveis de terceiros. De acordo com a investigação, documentos eram feitos em nome dessas pessoas. Com eles, os investigados entravam com ações na justiça sem que os laranjas soubessem. O esquema usava ações de uso capião e despejo para tentar dar aparência de legalidade à ocupação dos imóveis. Depois, os suspeitos teriam alterado cadastros públicos e registros de empresas de água, energia e outros serviços. O Ministério Público também recebeu relatos de ameaças contra donos de imóveis. A intenção seria impedir que eles contestassem os processos na justiça. A investigação aponta que o corretor identificava os imóveis de interesse do grupo. Ele também seria o responsável por recrutar os laranjas. Já os advogados cuidavam das ações judiciais. Os investigadores apuram ainda denúncias de oferta de vantagens a testemunhas. Elas seriam pagas para confirmar versões apresentadas nos processos. Durante a operação, foram apreendidos documentos, celulares, computadores e outros equipamentos. O material será analisado e a investigação tenta identificar novos envolvidos e possíveis vítimas. Os investigados podem responder por crimes como falsificação de documentos, falsidade ideológica, uso de documento falso, estelionato, fraude processual, ameaça e extorsão, além de associação criminosa. A OAB São Paulo informou, em nota, que acompanhou as buscas envolvendo os 2 advogados. A entidade disse que a presença da comissão teve o objetivo de garantir as prerrogativas profissionais. A OAB também ressaltou que isso não significa que os advogados sejam considerados responsáveis pelos crimes investigados. De Campinas, Aline Albuquerque.
1: Faltam 5 minutos agora para as 4. Agradecer a companhia da ouvinte, do ouvinte CBN, muita gente por aqui. Obrigado ao Zé Aparecido Pimenta, do Jardim Ângela, viu? Ricardo Garcia, tá trabalhando, né? Na segurança ali do terminal Grajaú e ligado na nossa programação. Muito obrigado. Também a Silvana Augusto, de Marília, também tá por aqui, fazendo aniversário amanhã, viu, Ricardo Garcia? 6.3. É isso aí, parabéns, Silvana. Já um parabéns adiantado para você pela companhia. Muito obrigado também ao nosso ouvinte Francisco Gonzaga, de Fortaleza, manda mensagem. Também Luiz, de Petrolina, Pernambuco, tá por aqui também. Edão, motorista de Contenda, no Paraná, também participando. Via YouTube, você pode entrar no nosso canal da CBN lá no YouTube e acompanhar a transmissão com imagens, trocar umas ideias com os demais ouvintes aqui no nosso chat, como faz o Nivaldo Paisani, direto de Taquaritinga, também José Miranda, de Teresina, no Piauí, Praia de Campina, Rio Tinto, litoral norte da Paraíba, Valdir Cunha, de Macena, Ribamar Leite, está lá no Amapá, Erickson Robert, de Serra, é isso? Deve ser, né? Serra, no Espírito Santo. Obrigado pela mensagem.

0: mensagem. Você que participa também, interage via Instagram, aqui no @phcgalvão. Repetindo, @phcgalvão, você pode interagir aqui pela rede social, como faz o nosso ouvinte Antônio Mota, também Epitácio Melo, pessoal que está interagindo aqui, o Didi de Minas Gerais, também sempre na nossa companhia via Instagram, no @phcgalvão. Muitíssimo obrigado. Faltam 3 minutinhos para as 4. Vamos a Brasília, Ricardo Garcia, com Samantha Klein. Mais detalhes aí, assunto que a gente já tratou aqui. É uma bagunça, né, essa história de filiação. Estava em casa lá à tarde, aí de repente, que história é essa, né? Mudança de partido, e até agora não está muito claro o que aconteceu. Pareceu uma filiação no Missão do Flávio Bolsonaro. Está tudo muito estranho essa história aqui, viu? Samantha Klein.
1: Depois de aparecer no sistema do TSE como filiado ao partido Missão, o senador Flávio Bolsonaro voltou a constar como filiado ao PL desde 2021, segundo a certidão de filiação partidária. A modificação ocorreu após determinação do presidente Cássio Nunes Marques de restabelecimento imediato da filiação. O PL só conseguiu fazer o registro da candidatura de Flávio depois de ser descartada a associação ao partido de Renan Santos. Segundo o Tribunal Superior Eleitoral, a troca da legenda de Flávio não foi fruto de um hackeamento do sistema de filiação, mas sim de uso indevido da ferramenta por parte de alguém que possuía as credenciais do Missão para efetivar filiações. Flávio falou em sistema atuando para pará-lo na corrida presidencial.
2: Vocês viram aí que fraudaram a minha filiação partidária. O sistema vai tentar de tudo para me parar, mas não vai conseguir não, porque Deus está no comando e a gente junto vai resgatar o nosso Brasil.
1: Em nota, o Missão informou que foi vítima de uma tentativa de filiação fraudulenta de Flávio Bolsonaro. O partido diz que tentou no mesmo dia cancelar o registro, mas a ação foi rejeitada pelo TSE. Também afirmou que enviou e-mails para a campanha de Flávio, mas não obteve resposta. Renan Santos afirmou que tem como provar que alguém com acesso ao e-mail de Flávio fez a filiação e propôs uma cariação.
3: Então, por que a primeira coisa que ele fez é contar essa história de eterna vitimização do homem que luta contra o sistema? Isso, para mim, me desculpa, não cola. E se há, aí sim, má fé da parte dele, talvez eles foram estúpidos. A gente nunca pode esquecer do fator estupidez, e talvez eles tentarem simular algo nesse sentido, que ele foi filiado por nós de maneira maldosa, e aí se esqueceu que a equipe dele apertou os botões.
1: Conforme documento do Missão, no falso registro de Flávio, consta o endereço do candidato como, abre aspas, Rua dos Bandidos, bairro Miliciano, Rio de Janeiro. O caso já foi encaminhado para a Procuradoria-Geral Eleitoral e o presidente do TSE determinou a instauração de um inquérito por parte da Polícia Judiciária. Com colaboração de Felipe Igreja, de Brasília, Samantha Klein.
0: São 4 horas, vem aí o Edmilson Fernandes.
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0: sexta-feira, 14 de agosto de 2026. Subiu para 281 o número de mortos em consequência do terremoto que atingiu a Colômbia. Depois de 4 dias de buscas, as autoridades dizem que há poucas chances de encontrar sobreviventes. Quase 4 mil pessoas ficaram feridas e 379 estão desaparecidas. O governo colombiano estima que 30 mil famílias tenham sido diretamente atingidas pela perda de moradia ou pela suspensão prolongada de serviços essenciais. O Ministério da Fazenda proibiu a PixBet de receber novas apostas esportivas. A sanção administrativa da Secretaria de Prêmios e Apostas ocorre após a operação da Polícia Federal, que investiga a empresa por lavagem de dinheiro, sonegação e evasão de divisas. Um grupo empresarial do Nordeste movimentou mais de 2 bilhões de reais em esquemas de lavagem de dinheiro ligadas a apostas esportivas. Entre os alvos de busca está o advogado Nelson Williams, apontado pela investigação como operador financeiro da fraude. O embaixador da Argentina no Brasil, Daniel Raimondi, voltou a Buenos Aires, deixando a embaixada sob a encarregada de negócios, Maria Cortés. A mudança ocorre após o Brasil rebaixar as relações diplomáticas em resposta aos ataques do líder argentino Javier Milei ao presidente Lula. O Itamaraty manterá a medida até o fim das ofensas. Hora de Brasília, 4:01.
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2: 4:03. Bom dia a você que nos faz companhia aqui no CBN Madrugada com Ricardo Garcia na mesa de som. Agora é hora de saber como é que fica o tempo em todo o Brasil.
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2: Com Josélia Pegorim.
3: O sol forte, o calor e o ar muito seco vão predominar no Brasil nesta sexta-feira. Em praticamente todas as áreas do sudeste, centro-oeste, norte e nordeste do Brasil, a sexta-feira será um dia com temperaturas bastante elevadas durante a tarde, sem condições de chuva. Essa grande elevação de temperatura e o ar muito seco vão aumentar o risco de alastramento de focos de fogo, de queimadas nesses próximos dias. Isso já começa a valer a partir desta sexta-feira. Previsão de muita chuva no sul do Brasil. Áreas no centro-sul e leste do estado do Paraná, em todo o estado de Santa Catarina e no extremo norte do Rio Grande do Sul, esta sexta-feira será muito instável, a chuva frequente e há risco de chuvas volumosas. Uma preocupação especial com o leste de Santa Catarina, incluindo a região da Grande Florianópolis, que deve ser um dos lugares mais chuvosos no Brasil nas próximas 48 horas. No extremo sul de Mato Grosso do Sul, possibilidade de algumas ligeiras pancadas de chuva. Extremo sul de São Paulo também, algumas pancadas de chuva moderadas a fortes devido à passagem de uma frente fria. No norte do Brasil, algumas pancadas de chuva acontecem no extremo oeste e norte do Amazonas e em Roraima. Na costa leste do Nordeste, pequena possibilidade de chuva no litoral de Sergipe. Josélia Pegorim, da Clima Tempo, para a CBN.
2: 4:05. As campanhas eleitorais para presidente da República, governador e cargos no Legislativo começam nesse fim de semana. O prazo para registro das candidaturas termina amanhã. A partir de domingo, candidatos já podem fazer campanha nas ruas e pedir voto explicitamente. Até agora, 8 nomes já oficializaram chapas para concorrer à presidência. O presidente Lula do PT, Flávio Bolsonaro do PL, Renan Santos do Missão, Romeu Zema, do Novo, Wilson Grassi, do Democrata, Augusto Cury, do Avante, Samara Martins, da Unidade Popular e Hertz Dias, do PSTU. As equipes das principais candidaturas ao Palácio do Planalto programaram grandes comícios em seus berços políticos como estratégia para a gravação de imagens destinadas aos programas de propaganda na televisão. Presidente Lula agendou um ato no estádio da Vila Euclides, em São Bernardo do Campo, resgatando a trajetória histórica do movimento sindical no ABC Paulista. Flávio Bolsonaro programou uma mobilização na praia de Copacabana, no Rio de Janeiro, com a intenção de evocar atos promovidos por seu grupo político na capital fluminense. Outros postulantes ao cargo executivo planejaram carreatas e manifestações públicas em seus redutos locais para iniciar o contato direto com o eleitorado. Ronaldo Caiado fará campanha em Goiás, Romeu Zema em Minas Gerais e Renan Santos em São Paulo.

0: 4 e 7. O governo brasileiro deu início formal ao processo para aplicação da lei de reciprocidade econômica contra os Estados Unidos por causa do tarifaço. O Ministério das Relações Exteriores notificou o governo americano e solicitou consultas diplomáticas antes de qualquer medida retaliatória, que só deve ser tomada daqui a 60 dias. O rito ordinário prevê prazos formais de análise técnica, reservando o período inicial de consulta ao setor privado antes de deliberações do Conselho Estratégico da Camex. A notificação oficial abre um período de consultas diplomáticas entre Washington e Brasília para negociar a redução ou anulação dos efeitos da sobretaxa de 25%. A decisão foi tomada pelo presidente Lula após reunião com o ministro das Relações Exteriores, Mauro Vieira, e com o assessor especial da presidência para assuntos internacionais, Celso Amorim. O Palácio do Planalto reiterou que a prioridade da diplomacia brasileira permanece voltada ao diálogo e ao envio de relatórios periódicos antes de implementar retaliações definitivas sobre mercadorias. O governo voltou a classificar a tarifa como arbitrária e ressaltou que refutou ponto a ponto as acusações de práticas desleais investigadas com base na seção 301 do escritório do representante comercial dos Estados Unidos. Entre as alegações rebatidas na investigação americana estão questionamentos sobre a regulação do sistema de pagamentos PIX e políticas de combate ao desmatamento. A legislação de reciprocidade prevê possibilidade de adoção de contramedidas provisórias ou sanções definitivas que englobam a imposição de tarifas compensatórias, restrições a serviços e a suspensão temporária de concessões comerciais e de propriedade intelectual. A Globo News, o professor de Relações Internacionais da ESPM, Leonardo Trevisan, explicou que o Brasil só vai efetivamente retalhar se os Estados Unidos se recusarem a negociar durante o processo.
1: Não há dúvida nenhuma que isso está na legislação brasileira, é um instrumento hábil da legislação brasileira, apta a ser utilizado. Veja bem, né? Ter esse instrumento, estar pronto para ser utilizado é uma realidade. Utilizar mesmo, efetivamente, é outra. Ele vai ser usado se e quando os Estados Unidos tomarem uma atitude também de não negociar. Bom, nós não vamos mais negociar. Aí nós vamos utilizar. O que é que nós estamos fazendo? Nós estamos comunicando aos Estados Unidos que nós temos esse recurso. É disso que se trata. É uma comunicação. Isso está dentro das regras diplomáticas.
0: Em entrevista ao jornal O Globo, o ministro do Desenvolvimento, Indústria, Comércio e Serviços esclareceu que o início do processo de reciprocidade não implica aplicação imediata de contramedidas. Márcio Elias Rosa reiterou que o procedimento abre uma fase de consultas diplomáticas e de coleta de dados setoriais. 4 e 10. O presidente do Supremo, Edson Fachin, indicou que vai levar a plenário a decisão do ministro Alexandre Moraes sobre a operação contra informantes de uma reportagem jornalística. Fachin prestou solidariedade ao ministro Flávio Dino diante das ameaças relatadas, mas fez uma defesa contundente da liberdade de imprensa e da garantia constitucional do sigilo da fonte.
2: O Supremo Tribunal Federal reafirma seu compromisso irrenunciável com a Constituição, com o respeito às liberdades fundamentais, sobretudo com a liberdade de imprensa e com o direito fundamental dos jornalistas ao sigilo de fonte. Seus ministros não têm se afastado e não se afastarão do compromisso com esses direitos. A apuração de eventuais ilícitos deve dirigir-se e certamente vai dirigir-se à conduta que constitua objeto da investigação, jamais à atividade jornalística legítima exercida no cumprimento de sua função constitucional.
0: O ministro Alexandre Moraes justificou a autorização dos mandados de busca e apreensão cumpridos pela Polícia Federal no Maranhão. Moraes declarou que há provas cabais de crimes praticados pelos investigados, incluindo perseguição e monitoramento ilegal da família do ministro Flávio Dino. O magistrado argumentou que a garantia do sigilo da fonte do jornalista não pode servir de escudo para práticas ilícitas.
3: É uma prática ostensiva de vários crimes que estão sendo apurados, inclusive o crime de perseguição, tanto a representação da Polícia Federal quanto o parecer da Procuradoria-Geral da República indicaram prova cabal de materialidade e fortes e concretos indícios de autoria criminosa dos investigados. Uma coisa é o sigilo de fonte, outra coisa é a prática criminosa contra seja autoridades ou pessoas da sociedade. Não confundamos jornalistas investigativos com jornalistas investigados pelas práticas criminosas.
0: Os ministros Flávio Dino e Carmen Lúcia também se manifestaram durante a sessão, reforçando o histórico do tribunal na proteção às liberdades fundamentais.
4: Ninguém aqui tem qualquer tipo de dúvida sobre isso, menos ainda sobre sigilo de fonte, que o artigo 14, o inciso 14 do artigo 5º é taxativo, garantindo o direito à informação como direito fundamental a todo mundo, garantindo sigilo de fonte quando necessário à atuação profissional. A liberdade de imprensa não está e nem pode ser posta em questão, como o direito ao sigilo da fonte também não pode ser colocado em questão. Acho que somos intransigentes quanto a isso.
5: Claro que, como Vossa Excelência disse, o colegiado irá se pronunciar, mas com certeza, com zelo, a nossa jurisprudência, diria, até quase centenária de proteção à liberdade de imprensa.
0: 4h14, a polícia de São Paulo localizou e recuperou 8 gravuras do artista francês Henri Matisse, que haviam sido roubadas do acervo da Biblioteca Mário de Andrade no final do ano passado. As obras foram encontradas intactas, guardadas dentro de um envelope em um apartamento no município de São Bernardo do Campo, no ABC Paulista. As peças recuperadas integram a série Jazz, uma das produções mais célebres de Matisse. São avaliadas em mais de R$1 milhão. Durante o cumprimento das diligências, os agentes prenderam um homem de 44 anos responsável por ocultar os itens. Segundo as investigações, o suspeito detido mantinha o material escondido a mando de Laércio Rodrigues de Oliveira, apontado como mandante do assalto. Ele foi preso em maio e é conhecido pelas autoridades como o maior ladrão de livros raros do país. O assalto à Biblioteca Mário de Andrade ocorreu em dezembro do ano passado, no encerramento de uma exposição no centro da capital, quando criminosos armados renderam vigias e visitantes. A polícia prossegue com as investigações para tentar recuperar 5 gravuras do pintor Cândido Portinari, que também foram levadas na ação. Segundo o delegado Ronaldo Kenny Justiniano, 2 dessas peças já podem ter sido vendidas.
6: Uma foi vendida pelo mísero valor de R$100 para uma pessoa física que gosta daquela determinada obra. Uma outra obra tinha sido dada para outro investigado de presente, né? Que também é do Cândido Portinari. A gente não conseguiu recuperar, infelizmente, né? Mas essas aqui, por exemplo, como tem um valor agregado no mercado ilícito maior, que é o álbum completo, elas estavam sendo, digamos, pela repercussão do caso, mantidas para esfriar, para depois tentar algum receptador comprá-las.
0: 4h15. Que coisa, hein? Só deu empate nos primeiros 7 jogos. 7 empates. Só isso, Ricardo Garcia. 7 empates nos primeiros jogos das oitavas de final da Libertadores. Nas partidas de ontem, o Mirassol empatou com a LDU do Equador por 1-1 e o Corinthians segurou 0-0 contra o Rosário Central na Argentina. Por causa do terremoto na Colômbia, o jogo de ida entre Tolima e Independiente del Valle do Equador foi adiado para a próxima terça-feira. Pelas oitavas de final da Sul-Americana, o Santos venceu o Macará do Equador por 2-1. O Vasco empatou com o Olímpia do Paraguai por 0-0. E o Botafogo, que coisa, hein? Foi goleado por 6-1. Meia dúzia, 6-1 pelo Cienciano no Peru.
7: Brasil!
0: E beleza, os brasileiros Orlando Luz e Rafael Matos conquistaram o título de duplas do Masters 1000 de Montreal, no Canadá. venceram a dupla formada por um salvadorenho e um croata por 2 sets a 1 de virada, hein? O feito é inédito por uma parceria 100% brasileira na categoria. Com o resultado, a dupla subiu no ranking mundial e entrou na zona de classificação para o ATP Finals, torneio que reúne as 8 melhores parcerias da temporada.
8: E a conversa foi sempre trabalho duro, trabalho diário, dia a dia, para quando chegasse esses momentos a gente estar preparado para isso. É, dia a dia, eu conheço o Orlando desde que eu tenho, não sei, 12 anos, a gente viaja junto desde que eu tenho 17, ele 15. A gente é um dos melhores amigos na vida e é muito, muito emocionante, muito gratificante poder compartilhar esse momento com ele.
9: Eu acho que é história, é gratificante poder fazer com um amigo, como o Rafa também disse, a gente se conhece há muito tempo. Então, trazer esse título para o Brasil, uma dupla 100% brasileira, claro que já teve jogadores que ganharam, mas a gente como dupla 100% brasileira é gratificante e é muito bacana poder fazer com um amigo.
7: Brasil!
0: Que legal, hein? Parabéns para o Orlando Luz e para o Rafael Matos. Vamos abrir espaço agora aqui no CBN Madrugada para Sardenberg e Merval Pereira.
10: Merval, eu queria falar hoje com você sobre a sua coluna que trata daquele caso lá do Maranhão, e na verdade o caso Maranhão e do Supremo Tribunal Federal, porque houve uma briga política, como você diz na sua coluna, né? Uma disputa política regional que acabou virando, foi parar no Supremo, né? E com violação da liberdade de imprensa, do sigilo da fonte, enfim, é o que você descreve na sua coluna. Eu queria que você contasse aos nossos ouvintes aqui da CBN, Merval.
11: Olha, Sandberg, esse caso é um caso exemplar de como os ministros do Supremo se consideram inatingíveis, né? O ministro Flávio Dino, antes de virar ministro do Supremo, ele era um político do Maranhão, foi governador do Maranhão e continua tendo influência na política do Maranhão. E assim como em qualquer outro lugar, há oposição a ele, né? Uhum. E ele estava sendo acusado por um jornalista maranhense, que tem um blog, de usar cargos oficiais do Tribunal de Justiça do Maranhão nas suas viagens particulares ao Estado. E tinha foto dele em vários lugares, inclusive na praia. E ele achou isso um absurdo e protestou junto ao Supremo, do qual ele faz parte, exigindo uma investigação contra o jornalista. O ministro Alexandre de Moraes, com aprovação do Procurador-Geral da República, incluiu o caso naquela famosa fake news.
10: Inquérito das fake news.
11: Das fake news, que já existe há 7 anos e não termina nunca. É uma ameaça permanente a todos que critiquem o Supremo.
10: Uhum.
11: Bom, aí houve essa intervenção do Supremo e a Polícia Federal fez busca e apreensão na casa do jornalista e descobriu nos seus computadores a fonte que alimentou as matérias do jornalista.
10: Uhum.
11: É um ex-secretário de Estado do grupo opositor ao Flávio Dino. E aí, a partir daí, eles processaram o jornal, estão processando o jornalista, a fonte e tudo mais. O que que isso é perigoso? Por que que isso é perigoso? Porque a fonte, a liberdade de informação e o segredo da fonte é protegido pela Constituição especificamente em seus artigos. Não é uma interpretação, é uma proibição de fato. Portanto, um ministro do Supremo que autoriza apreensão de laptop, celulares e tal, de um jornalista para descobrir a fonte da sua notícia, está ferindo diretamente a Constituição. É um ministro do Supremo que, na teoria, é o órgão ocupado de proteger a Constituição, de fazer respeitar a Constituição. E o ministro Alexandre de Moraes e o ministro Flávio Dino desrespeitam a Constituição fazendo esse tipo de ação. Nenhuma autoridade no Brasil pode fazer isso, perseguir alguém para descobrir a fonte de alguém que exerça o jornalismo e perseguir a sua fonte. Isso é anticonstitucional, partindo de um Supremo cuja missão é proteger a Constituição. Isso é gravíssimo, inclusive porque o sigilo da fonte não está na Constituição à toa. Ele está na Constituição porque, a partir dele, os jornalistas têm acesso a informações que os governantes, os poderosos, não gostariam de ver publicados. E só tem isso porque a fonte está protegida pela Constituição e não vai ficar com medo de informar o jornalista. Porque, se, como nesse caso, se forem perseguir de maneira inconstitucional, vão chegar à fonte, evidentemente. Então, é essa a questão. A liberdade de informação e o sigilo da fonte são básicos para a defesa da democracia.
12: São muitas camadas nessa história, né, Merval? E além de todas essas que você está trazendo aqui, tem também o fato de que uma investigação como essa não deveria estar acontecendo no âmbito do Supremo.
11: Claro, esse é outro ponto. Não há razão para estar no Supremo, porque o Supremo julga quem tem foro privilegiado. O ministro Flávio Dino, ele não está sendo acusado, ele está sendo protegido pelo Supremo, porque ele é vítima. O foro privilegiado não atende a essa especificação. Ele deveria ir para a primeira instância e usar as leis que existem para todo cidadão. Calúnia, difamação, injúria, esse tipo de coisa.
10: Exatamente.
11: Dois, ele está tratando de uma questão política regional, que é dele, pessoal, não é do Supremo, não é de ministro do Supremo, como sendo uma coisa institucional, contra a instituição da qual ele faz parte. É a mesma coisa que aconteceu com Alexandre de Moraes, quando foi agredido por uma família no aeroporto no exterior. É a mesma coisa. Isso é um assunto pessoal que tem que ser tratado no nível da primeira instância. E eles levam tudo para o Supremo, porque esse inquérito das fake news só existe há tanto tempo para isso, para blindar os ministros do Supremo.
10: O caso, Merval, para dar mais detalhes, porque já tem uma mensagem de ouvinte aqui dizendo o seguinte, que nós estamos achando que jornalista está acima da lei, né? E que o jornalista lá do Mato Grosso, o Maranhão. Luiz Pablo, o blogueiro, ele teria, como se diz, teria ameaçado a segurança do ministro Dino, né? O que aconteceu foi que ele publicou a circulação, né, do ministro e de seus familiares pela cidade usando carros oficiais, né? E isso a gente pode fazer a qualquer momento, já fizemos, inclusive, muitas vezes, informação de autoridades usando carros públicos, carros oficiais, para fins particulares, né?
11: É a coisa, infelizmente, é a coisa mais comum que existe.
10: Exatamente.
11: É abuso de autoridade, abuso de poder. E isso tem que ser demonstrado, tem que ser divulgado. Isso, não, ninguém está acima da lei. Os ministros do Supremo é que acham que estão acima da lei. Porque se a Constituição tem artigos específicos para defender o segredo da fonte e defender a liberdade de expressão, não é à toa. Não é porque para favorecer o jornalista, é para favorecer o jornalismo, que informa a sociedade das coisas boas e das coisas ruins dos governos.
10: Exatamente.
11: É para isso que existe o jornalismo.
10: E o jornalista...
11: Se não fosse assim...
10: E o jornalista...
11: Se não fosse assim, o jornalismo. O jornalismo não precisava existir. Para quem que vai existir? Para elogiar todo mundo, para dizer que está tudo bem?
10: É. Então, e a esse ponto é que o jornalista não está acima da lei. Ele publicando algo que alguém se senta ofendido ou prejudicado de alguma maneira, ele pode perfeitamente, e há muitos casos de pessoas que processam jornalistas pelas matérias. Aí o processo vai na Justiça Civil, no Direito Civil, e é calúnia, injúria, difamação, e também pode pedir indenização. Indenização moral, exatamente. Pode pedir retificação e tudo.
11: Eu já tive questões desse tipo, de jornalistas, blogueiros, que me criticavam além do limite legal.
10: Uhum.
11: Eu processei e ganhei. E é assim que se deve fazer, não é proibir o cara de fazer. O cara pode fazer qualquer coisa, desde que não fira a lei. Se ferir a lei, há leis que combatem isso. E todos os jornalistas estão sujeitos a serem processados por calúnia, difamação, injúria, todos esses casos que estão previstos na lei.
10: Exatamente.

0: 4h29, aí o Sardenberg com o Merval Pereira. Antes do repórter CBN, dá tempo da gente agradecer a participação da ouvinte, do ouvinte CBN, Walker Xavier, Morro do Chapéu, na Bahia. Também muito obrigado ao nosso ouvinte Arlindo Souza, de Baturité, Chapadinha, no Maranhão. Maranhão, terra de Edmilson Fernandes, Erivonaldo Medeiros, de Gravatá, Pernambuco, também participa. Muito obrigado ao nosso ouvinte também, de Presidente Prudente, Sirvaldo Saturnino. Celso Takahara, Prefeitura de Cambé, no Paraná, também por aqui. Guilherme de Piripiri, no Piauí. É o Brasilzão ou não é, Ricardo Garcia? Alguma dúvida? O Brasilzão está por aqui conosco. Muito obrigado pelas mensagens. Domingos Cirilo, direto de Cuiabá, no Mato Grosso. Via YouTube, pessoal que troca ideias no chat e acompanha as imagens. Helene Santos, faz tempo que não aparece por aqui. A Helene está chegando aí. João Pedro, bom dia, de Moreno, Pernambuco. Pedro Henrique, mandando um bom dia para todo mundo. O Heraldo de Oliveira, muito obrigado. Cristino Pessoa, Jaboatão dos Guararapes. E via Instagram, também muita gente chegando aqui no @phcgalvão. Muitíssimo obrigado pelas mensagens. Está por aqui o Leopoldo, em Lajedo, Pernambuco, também sempre na nossa companhia. E muito obrigado também, audiência internacional do Antônio Neto, viu, Ricardo Garcia? Está lá em San Remo, na Itália, Monte Bignone. Obrigado, Antônio, pela companhia aqui no @phcgalvão.
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0: Sexta-feira, 14 de agosto de 2026. Quase 790 candidatos que vão disputar as eleições neste ano declararam cor ou raça, diferente dos dados apresentados à Justiça Eleitoral em 2022. Casos representam 4,5% das mais de 17.400 candidaturas registradas até o momento. As informações são do Tribunal Superior Eleitoral, foram analisadas pelo portal G1. A Polícia Civil de São Paulo recuperou 8 gravuras do artista Henri Matisse, roubadas em dezembro do ano passado da Biblioteca Mário de Andrade. Avaliadas em mais de R$1 milhão, as obras foram localizadas em um apartamento em São Bernardo do Campo, na Grande São Paulo. O comerciante foi preso em flagrante no local por receptação. Ninguém acertou as 6 dezenas da Mega Sena e o prêmio está acumulado em R$38 milhões. 16 apostas tiveram 5 acertos, cada uma leva R$61 mil. Anote aí os números sorteados: 04, 15, 17, 40, 55 e 58. Repetindo, 04, 15, 17, 40, 55 e 58. Horário de Brasília, 4 horas e 33 minutos.
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0: Quatro horas e 34 minutos. Muito bem, aqui no CBN Madrugada, espaço para a gente falar sobre um tema importante relacionado ao trabalho. Temos dados aqui do projeto Data Cajuína, com números do INSS e também do Ministério da Previdência Social, indicando uma queda de 13% nos afastamentos do trabalho por transtornos mentais. Porém, esses dados não incluem os casos de esgotamento, chamado burnout, estão por fora, porque pertencem a uma categoria própria. A gente vai conversar sobre esse assunto aqui no CBN Madrugada com a Priscila Arraes, que é advogada e especialista em direito do trabalho, autora de Burnout Tem Lei. Priscila, muito bom dia, é um prazer tê-la por aqui no CBN Madrugada.
2: Bom dia, o prazer é todo meu. Muito obrigada pelo convite.
0: Bom, antes da gente falar mais especificamente do burnout, né? Hoje, quais são os principais motivos de afastamento do trabalho, hein?
2: Os principais motivos de afastamento do trabalho são problemas de ansiedade, depressão, problemas de coluna também. Mas o que a gente tem observado é que os problemas de saúde mental nos últimos anos vem crescendo a sua participação no número de afastamentos do trabalho no INSS.
0: Como é que funciona na prática essa situação, né? Porque, obviamente, eu imagino que isso tem que ter um laudo de um médico. Como é que funciona a partir do momento em que, né, o trabalhador percebe ali que está com esse tipo de problema, hein?
2: O trabalhador, quando ele se sente incapaz do trabalho e está doente, ele precisa procurar um médico, pegar um atestado médico. A partir do atestado médico, com mais de 15 dias de afastamento, porque os primeiros 15 dias de afastamento são pagos pelo empregador, caso o trabalhador tenha carteira registrada, e procura o INSS e passa por uma perícia. Essa perícia pode ser uma perícia por ATESTMED, que é a avaliação a partir do documento médico, ou então uma perícia presencial ou ainda uma teleperícia. Feita essa avaliação pelo INSS, se constata ou não a incapacidade para o trabalho. Portanto, não basta ter uma doença para ficar afastado do trabalho recebendo um benefício por incapacidade. É preciso ter incapacidade para o trabalho, que é diferente de ter uma doença. A partir da decisão do INSS, o trabalhador ele fica afastado pelo tempo definido pelo INSS. E se ele não se sente em condições de retornar ao trabalho, quando se aproxima a data do retorno, o trabalhador precisa fazer um pedido de prorrogação do benefício e aí passa por uma nova avaliação e assim sucessivamente até que ele se sinta em condições de retornar ao trabalho ou que o INSS lhe dê alta.
0: Certo. E o que, que caracteriza o burnout, hein, Priscila?
2: O burnout é uma doença relacionada ao trabalho e especificamente relacionada ao estresse que não é gerenciado. Então a pessoa fica o tempo inteiro sob estresse e acaba desenvolvendo a síndrome que tem aí uma lista de sintomas muito grande, mais de 140 sintomas já foram observados na síndrome de burnout, entre sintomas emocionais, cognitivos e sintomas físicos também.
0: Bom, esse termo é relativamente novo, né? Agora, obviamente que esse tipo de sintoma, desde que o homem ou a mulher começou a trabalhar, a gente imagina que existe esse tipo de situação. No passado, como que isso era interpretado? Como é que houve essa mudança para se chegar exatamente, né, a esse protocolo de burnout, hein, Priscila?
2: As primeiras vezes que se falou em burnout foi em 1970, né? A gente tem bastante tempo, né, do início dessa informação. Mas a gente teve um crescimento e a gente começou a falar mais sobre o assunto a partir do momento que a gente teve aí o reconhecimento pela Organização Mundial de Saúde como uma doença relacionada ao trabalho, que aconteceu isso em 2022, né? Então, a gente ouve muito mais sobre o assunto desde então.
0: Como é que você avalia esses dados aí que foram divulgados pelo projeto Cajuína, o Data Cajuína, e com dados, obviamente, ali do Ministério da Previdência, do INSS? Há uma queda de 13% em afastamentos por transtornos mentais, porém isso não inclui os casos aí de burnout. No geral, como é que você avalia a situação hoje do trabalhador? A legislação protege? O empregador tem permitido que haja condições benéficas para os trabalhadores? Como é que você avalia a situação hoje no Brasil em relação a essas questões, hein?
2: Bem, em primeiro lugar, para falar sobre a queda de 13% nos afastamentos, a gente precisa lembrar que a queda de afastamentos em saúde mental especificamente, não quer dizer necessariamente que tenha havido uma queda no adoecimento por problemas de saúde mental. O que a gente pode dizer, e aí dá para ficar um pouco otimista, é que esses números repercutiram em menos afastamento. Mas, por outro lado, a gente pode também questionar e deve questionar se não houve um aumento no número de indeferimentos dos benefícios requeridos junto ao INSS. E isso aconteceu, a gente teve um aumento muito significativo de indeferimentos no mesmo período. Então, a gente hoje tem aí em torno de 50% dos pedidos de benefício por incapacidade indeferidos. E se a gente comparar esse ano com o ano passado, a gente teve um crescimento de 71% nos indeferimentos de benefícios. Esse número, na verdade, ele não se trata somente de indeferimentos de benefícios por problemas de saúde mental, é no geral. Mas o aumento nos indeferimentos foi muito significativo, 75, 71%. Então, a gente pode ter, sim, tido uma redução nos afastamentos por saúde mental, mas a gente também pode ter esse número, essa redução decorrente de um aumento nos indeferimentos dos pedidos, né?
0: Sim. A gente está conversando aqui no CBN Madrugada com a advogada especialista em Direito do Trabalho, Priscila Reis, que é autora de Burnout Tem Lei. Priscila, para a gente fechar nosso papo aqui, de uma forma geral, como é que você avalia a legislação trabalhista brasileira no ponto de vista das defesas do trabalhador, os direitos e os deveres também, né? A gente teve uma mini reforma aí em 2017, que deu certa flexibilidade de negociação entre o trabalhador e o empregador. De uma forma geral, o Brasil em relação a outros países, por exemplo, a gente está bem de legislação trabalhista ou não?
2: Nós tivemos algumas reformas que vieram reduzindo direitos dos trabalhadores em nome de uma flexibilização no mercado de trabalho, nas relações de trabalho. Mas também tivemos recentemente, por exemplo, a atualização da norma regulamentar número 1, que trata exatamente da proteção do trabalhador com relação aos riscos psicossociais no ambiente de trabalho. Então, nós vemos, em alguns momentos, a gente teve a reforma trabalhista em 2017, a gente teve a terceirização sendo permitida de uma maneira bem irrestrita, né? Mas também tivemos, por outro lado, uma atualização na norma regulamentadora número 1, que trouxe mais proteção ao trabalhador no ambiente de trabalho, especificamente olhando para os riscos psicossociais que antes não eram observados como são hoje. Os riscos psicossociais, a gente só para dar um exemplo para as pessoas, é a jornada de trabalho muito extensa, o assédio moral, a relação pessoa-trabalho, ritmo de trabalho, tudo isso pode ter um risco de adoecimento e de adoecimento mental. Então, a gente tem essa evolução na legislação que eu acredito vá repercutir nos próximos anos na melhora das condições de trabalho, assim, e, por consequência, também uma redução no adoecimento mental no ambiente de trabalho.
0: Agora, para a gente fechar mesmo, Priscila, sempre que a gente fala de questões trabalhistas aqui, ou quase sempre aqui no CBN Madrugada, eu lembro um dado que me preocupa em relação ao Brasil, né? O Brasil tem hoje mais de 100 milhões de pessoas na população economicamente ativa, ou seja, pessoas trabalhando, e pouco mais de 40 milhões apenas sob o guarda-chuva da CLT, a Consolidação das Leis do Trabalho. E essas pessoas, né, o que eu lembro aqui, que estão fora da CLT, muitas delas por opção, mas muitas não, elas não têm os mesmos direitos daqueles que têm carteira assinada, o Estado, o município, a União deixa de arrecadar impostos que poderia estar arrecadando, é uma situação que a gente tem ouvido aí que pode prejudicar muito lá na frente, na Previdência Social também, porque é menos gente contribuindo. Por que temos essa situação? Qual é o nível de preocupação que a gente tem que ter com isso e como solucionar, ou seja, como reduzir a informalidade no nosso país, hein, Priscila?
2: Essa questão é uma questão realmente muito importante e, de fato, é uma situação que vai repercutir na sociedade como um todo, na questão na proteção e no social, né, das pessoas, porque a gente tem um número muito alto de informalidade, gente que não está recolhendo para a Previdência Social, não está, então, no momento de adoecimento ou no momento em que precisa se aposentar, não vai ter a cobertura social e vai ficar à margem, né? É muito preocupante. O que a gente pode pensar de solução é o retorno de uma legislação mais protetiva, que foi exatamente o que aconteceu, né? Ir de encontro ao que aconteceu nos últimos anos. Que a gente tem visto algo oposto. A gente tem visto a flexibilização dos direitos trabalhistas, a permissão de terceirização ilícita, a pejotização, e a pejotização acaba repercutindo diretamente nesse ponto que a gente está tratando agora. E essa discussão da pejotização, inclusive, está no Supremo Tribunal Federal. Então, dependendo de uma decisão do Supremo Tribunal Federal, nós vamos ter ainda maior informalidade, maior número de pessoas que vão estar fora desse guarda-chuva de proteção do Estado. E quem já contribuiu ao INSS nos anos anteriores, quando vier a se aposentar, pode ter prejudicado seu próprio direito em razão dessa falta de trabalhadores formais que estão contribuindo com o INSS. Então é um problema de toda a sociedade, não só daqueles que não estão sob o guarda-chuva da CLT.
0: A desoneração da folha de pagamento seria uma saída, ou seja, reduzir os impostos que o empregador paga, impostos e contribuições, quando ele contrata um funcionário com carteira assinada? Porque é uma realidade, né? No Brasil, para contratar, gasta-se muito, e esse é um assunto que vira e mexe, a gente vê voltando lá no Congresso Nacional. O que eu tenho destacado aqui, olhando para a economia, obviamente que se houver a desoneração, né, o empregador não vai amanhã, vai contratar mais gente porque está mais barato, porque paga menos imposto. Mas o que eu tenho colocado é que a partir do momento em que houver uma situação ali de melhoria das condições econômicas, o empreendedor vai olhar para frente, vai vislumbrar uma situação melhor, de repente se reduzir o imposto, em vez de contratar um, ele contrata dois, em vez de dois, de repente três, é o que a gente pensa que pode acontecer. Queria saber a sua opinião, se diminuir a carga tributária que incide sobre a contratação, sobre o funcionário ali com carteira assinada, se isso pode ajudar para diminuir a informalidade.
2: Acredito que possa melhorar, sim, para diminuir a informalidade, porque, de fato, a carga tributária sobre a folha de pagamento é altíssima e o empreendedor acaba contratando menos no intuito de gastar menos e conseguir ter uma maior lucratividade, que é absolutamente natural. Então, sim, acredito que a desoneração da folha de pagamento poderia contribuir com a melhoria nesse ponto.
0: Muito bem. Priscila Arraes, autora de Burnout Tem Lei, advogada e especialista em direito do trabalho, conversou conosco aqui no CBN Madrugada. Priscila, muito obrigado, um bom dia e até uma próxima.
2: Muito obrigada, bom dia a todos.

0: Faltam 10 minutos agora para as 5. Vamos ao Rio com a Isa Morena. Tem informações aqui sobre irregularidades ligadas a bets.
1: O Ministério Público do Rio apreendeu, numa operação que mirou bets ilegais, diversos veículos de luxo, aparelhos eletrônicos e dinheiro em espécie, incluindo dólares, euros, libras esterlinas, pesos chilenos e soles peruanos. A suspeita é que a quadrilha tenha movimentado R$1.400.000 entre 2022 e 2026, obtidos através de golpes aplicados nos apostadores. As investigações começaram a partir de denúncias recebidas pelo Ministério da Fazenda. A organização criminosa funcionava por meio de várias plataformas. Segundo o MP, usuários eram impedidos de sacar o dinheiro que eles depositaram para realizar as apostas. Os recursos eram direcionados para empresas de fachada. A promotora Gláucia Rodrigues destacou o fato de que os sites envolvidos entravam e saíam do ar de forma recorrente.
2: Ao analisarmos esses sites, esses domínios, nós conseguimos chegar nas empresas, nas pessoas jurídicas que estavam recebendo, né, servindo como um escoadouro para os recursos depositados pelos usuários nessas plataformas de apostas ilegais. Essas empresas, esses sites, estavam também aplicando golpes nos consumidores, porque muito rapidamente esses sites entravam e saíam do ar, e quando saíam do ar, eles bloqueavam os recursos dos usuários, dos apostadores.
1: O dinheiro obtido através dos golpes era lavado por meio da conversão dos valores em criptoativos e pulverização em múltiplas contas e de remessas para o exterior. Segundo um relatório do Conselho de Controle de Atividades Financeiras, a movimentação financeira de 1,4 bilhão feita pelas bets resultou de mais de 800

0: no Rio de Janeiro. Muito obrigado também pela mensagem do nosso ouvinte Nathan Gilbert, direto de Lisboa, também em Portugal, hein? Direto de Braga, a nossa ouvinte Isabel Costa também se faz presente. E para fechar, agradeço o Manuel Ramos de Maceió, Alagoas, também na nossa companhia. Via Instagram você pode sempre interagir também no @phcgalvão. Repetindo, @phcgalvão, você pode interagir via Insta, como faz aqui o Edson Ponce, do Rio de Janeiro, também sempre na nossa companhia. Muito obrigado. Para fechar, vamos fechar com uma boa notícia, né, Ricardo Garcia? Chega do interior de São Paulo com a Glauci Galavotti. Essa história aqui é absurda, mas é sensacional, né? Porque um bebê chegou a ser dado como morto e nesta quinta-feira deixou lá o hospital, foi para casa. Que coisa maravilhosa. Glauci Galavotti traz para a gente essa notícia.
1: O bebê Noah Gabriel da Cruz Santos, que foi encontrado vivo por uma agente funerária cerca de 2 horas após ter sido dado como morto em Rio Claro, recebeu alta do Hospital das Clínicas de Bauru, onde estava hospitalizado desde 17 de julho, e retornou para casa na quarta-feira, dia 12. Ele foi recebido por familiares com uma festa que teve bolo, salgadinho, bexigas e cartaz de boas-vindas. Quando completava um mês de vida, em 15 de julho, o Noah sofreu uma parada cardiorrespiratória durante internação na unidade de terapia intensiva da Santa Casa de Rio Claro. O hospital informou que manobras de reanimação foram realizadas, mas que o óbito foi constatado. No entanto, no momento em que foi recolher o corpo para os procedimentos funerários, a agente Regina Célica Pascoal viu o bebê se mexendo dentro de um saco usado para colocar os cadáveres, que estava fechado com fitas, e decidiu abri-lo, constatando que a criança estava viva. Em nota, a Santa Casa informou que não houve falha e que todos os protocolos técnicos e legais para a constatação do óbito foram rigorosamente cumpridos. Nas redes sociais, os familiares de Noah comunicaram que depois de tantos dias de luta, orações e milagres, o bebê teve alta e voltou para casa em Rio Claro na quarta-feira. De acordo com o comunicado, Noah segue em recuperação e usando uma sonda. Ele estava internado no Centrinho, unidade especializada em anomalias crâniofaciais vinculada ao Hospital das Clínicas de Bauru e à Universidade de São Paulo, a USP, desde 17 de julho. No dia 31, o Noah foi extubado, passou a respirar sem ajuda de aparelhos. O Noah, ele foi encaminhado para a UTI neonatal logo depois do nascimento, no dia 15 de junho. Como precisava passar por uma cirurgia em um hospital especializado, fora de Rio Claro, onde mora a família, o bebê aguardava transferência, mas, de acordo com a Santa Casa, ele apresentou uma piora no estado de saúde e sofreu uma parada cardiorrespiratória com 1 mês de vida. A Santa Casa não descreveu quais critérios foram adotados para a declaração do óbito do bebê. Em 17 anos de profissão, a agente funerária afirmou que nunca presenciou uma situação como essa. Uma das hipóteses descritas na literatura médica é a síndrome de Lázaro, caracterizada pelo retorno espontâneo da circulação após a interrupção das manobras de reanimação. No entanto, especialistas destacam que o caso do Noah foge dos padrões. De Ribeirão Preto, Glauci Galavotti.
0: Que belezinha, né? 4:56. Para fechar aqui, agradecer a participação das ouvintes, também os nossos ouvintes via YouTube, Rodrigo Pinheiro, Jefferson Moura, obrigado pelas mensagens. Também via e-mail, você pode sempre participar, é só entrar no site cbn.com.br, você clica lá no Fale com Âncora, como faz o Gaston Droguet, de Araçatuba, no interior, Hernani Souza, de Salto, também no interior paulista, nos faz companhia aqui via e-mail. E muito obrigado também a Rogério Maranhão, Fortaleza, Ceará, está chegando agora aqui na companhia dos ouvintes do CBN Madrugada. Eu agradeço demais. Quem está aqui também para fechar é o Ibi Campos de Oliveira. Muitíssimo obrigado. Ponto final na edição desta sexta-feira aqui do CBN Madrugada, a produção do Matheus de Souza.

0: Usa trabalhos técnicos, comigo aqui Ricardo Garcia.
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0: Vem aí a Letícia Valente com o repórter CBN e logo na sequência Frederico Goulart com o CBN Primeiras Notícias. Agradeço muito a sua companhia, que você tenha uma excelente sexta-feira, meia-noite. Eu e Ricardo Garcia estaremos aqui para mais uma edição do CBN Madrugada e eu espero você. Tchau.
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0: sexta-feira, 14 de agosto de 2026. Os Estados Unidos incluíram o Brasil numa lista de mais de 40 países acusados de ajudar a China a burlar tarifas de importação por meio de transbordo comercial. Segundo o relatório da Casa Branca, o país atua como plataforma logística para alterar a origem declarada de produtos chineses. O governo norte-americano anunciou o uso de inteligência artificial na alfândega para combater a prática e aplicar tarifas retroativas. O Tribunal Superior Eleitoral suspendeu o sistema de filiação partidária após identificar tentativas indevidas de alterar os partidos do senador Flávio Bolsonaro e do presidente Lula. O presidente do TSE, ministro Cássio Nunes Marques, determinou o restabelecimento da filiação de Flávio Bolsonaro ao PL e mandou apurar as fraudes. A situação de ambos os candidatos já está regularizada. Os brasileiros Orlando Luz e Rafael Matos conquistaram o título de duplas do Masters 1000 de Montreal, no Canadá. Eles venceram uma dupla formada por um salvadorenho e um croata por 2-7 a 1 de virada. O feito é inédito para uma parceria 100% brasileira na categoria. Com o resultado, a dupla subiu no ranking mundial e entrou na zona de classificação para o ATP Finals, um torneio que reúne as 8 melhores parcerias da temporada. No horário de Brasília, 5 horas.
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2: Olá, bom dia. 5 horas da manhã em ponto. Tá na hora de começar o CBN Primeiras Notícias. Vamos para a edição dessa sexta-feira. Hoje é dia 14 de agosto de 2026. Sextou, estamos juntos aqui na CBN. Você que está preparado aí para encarar esse dia que começa, fica por dentro dos principais assuntos com o nosso time que está chegando. O Primeiras Notícias no ar até às 6 horas da manhã pelo radinho, pelo aplicativo, YouTube, Globoplay, com imagens para quem quiser conferir, acompanhar. Lá no YouTube você participa, você curte, compartilha e interage também pelo nosso WhatsApp. O canal já está aberto no 21 997 642381, 997 642381. O número fica aí na tela, salvo o tempo todo para você poder conferir também, deixar guardadinho aí na agenda do seu celular. Podcast do PN também, de segunda a sexta. Hoje tem mais um capítulo, mais uma edição, com os três principais assuntos do dia, resumidos em 10 minutinhos. Vamos para a tão aguardada sexta-feira. Tudo bem com você, Ana Paula Jalme? Bom dia.
3: Tudo bem, Fred. Bom dia para você. Bom dia também para o nosso ouvinte, Fred. Já vou deixar aqui o nosso ouvinte curioso, né? Porque hoje no giro aqui de notícias do Rio, a gente vai ter uma presença ilustre aqui, né? Nem tão nova assim, mas um retorno aí. É, uma pessoa que é muito lembrada todos os dias aqui no nosso chat. Então, já já aí o ouvinte fica com a gente.
2: Vai fazer suspense?
3: Vou fazer suspense.
2: Vou dar uma dica. Agora não. Vai
3: anunciar
2: agora não.
3: Vou dar uma dica. Começa com Ana, o nome da pessoa.
2: É mesmo?
3: É.
2: Agora, com essa dica aí, ficou complicado, hein?
3: Será?
2: Acho difícil o pessoal
3: saber.
2: Vamos
3: ver aqui no chat, ouvinte.
2: Tá certo. Então, daqui a pouquinho,
3: já,
2: ela estará aqui. Até hoje chega a pergunta, cadê ela?
3: Todos os dias.
2: Cadê ela? Olha só, Ana Paula. E aí, tá animada pra essa sexta-feira?
3: Claro, super animada.
2: Sempre,
3: final da,
2: né,
3: semana chegando.
2: Sempre. Só que esse final de semana vai ser de muito trabalho, tá?
3: Vai.
2: Vou logo avisando.
3: Estarei aqui amanhã, inclusive.
2: Não sei se você vai trabalhar, vai estar de folga, vai trabalhar amanhã, né?
3: Amanhã tô,
2: é. Final de semana é de muito trabalho pros jornalistas, porque a campanha eleitoral tá começando. Agora no próximo domingo, né? Domingo já vai ter candidato aí nas ruas pedindo voto. A campanha eleitoral primeiro começa nas ruas e depois, mais pra frente, mais pro final do mês, que vai pro rádio e pra televisão, né?
3: Mas, e a festa começa.
2: É, de qualquer forma, estaremos aí atentos no Brasil inteiro aos primeiros movimentos aí dos candidatos. Né? Normalmente a gente tem o início da campanha eleitoral com grandes mobilizações, grandes atos. Né? Os candidatos à presidência da República estão agendando para o domingo eventos importantes e nos estados também. Né? Vamos acompanhar a disputa. Estamos prontos aqui na CBN, nossa cobertura já está prontinha. E aqui no Primeiras Notícias, você sabe, teremos todos os detalhes nesses próximos meses, até o encontro aí dos brasileiros com as urnas, lá no mês de outubro. Sempre falo, já vai se envolvendo aí também com a eleição, né? Não deixa pra decidir voto de última hora, né? Vamos nessa. E os veículos de comunicação são sempre importantes pra isso. Sobre eleição, Ana Paula Jalma, é um assunto que a gente vai destacar aqui na nossa abertura. Aquela questão, né, que tomou conta do noticiário ontem envolvendo a filiação de Flávio Bolsonaro, o registro da candidatura dele, né, no TSE, uma tentativa de fraude relacionada a qual partido ele estaria afiliado, né? Sim. Ele foi registrado como um candidato do Missão, na verdade ele é do PL, e aí isso rendeu uma série de discussões, debates, houve uma tentativa de fraude também para o registro da candidatura do presidente Lula, e a decisão no final da noite de ontem do TSE foi de suspender novas filiações por hora e de acionar também a Polícia Federal para investigar quem está por trás dessas tentativas de fraude. Esse assunto estará na abertura do Primeiras Notícias, assim como também a decisão do governo brasileiro de iniciar o processo da Lei da Reciprocidade ao tarifaço dos Estados Unidos, a resposta na mesma moeda. Mas não vai ser de imediato, também explicamos isso para você. Outro tema que continua rendendo é aquela decisão do Supremo Tribunal Federal de... a questão relacionada à investigação ao ministro Flávio Dino lá no Maranhão, sigilo da fonte. O presidente do Supremo ontem defendeu novamente a liberdade de imprensa e disse que o debate relacionado ao que aconteceu com o ministro Flávio Dino vai ao plenário da corte. Esse tema também deve estar em pauta na próxima semana no Supremo Tribunal Federal. Esses assuntos abrem o programa de hoje, mas até às 6 da manhã tem muito mais. Então vem com a gente. Você é o nosso convidado, nossa convidada. Vem sextar aqui no CBN Primeiras Notícias, que já está no ar.
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2: O governo brasileiro deu o primeiro passo para responder às tarifas impostas pelos Estados Unidos aos produtos nacionais. Foi aberto ontem o processo de reciprocidade, com base naquela lei aprovada pelo Congresso no ano passado. A gestão do presidente Lula voltou a classificar as sobretaxas americanas de injustificadas e arbitrárias, mas afirmou que ainda prefere o diálogo diplomático. Analistas avaliam que o presidente não deve tomar nenhuma medida dura em pleno ano eleitoral, mas o anúncio de ontem serve para pressionar os americanos. Vamos a Brasília com Igor Cardim.
4: Oi, Fred. O governo brasileiro iniciou nesta quinta-feira o processo para analisar a aplicação da Lei da Reciprocidade Econômica contra as tarifas adotadas pelos Estados Unidos sobre produtos brasileiros. O Ministério das Relações Exteriores notificou o governo norte-americano e solicitou consultas diplomáticas antes de qualquer eventual contramedida. Segundo a nota do governo, a etapa é inicial e busca reduzir ou até suspender os efeitos das tarifas impostas pelos Estados Unidos. A legislação permite, em caso de avanço do processo, a adoção de medidas comerciais e diplomáticas proporcionais, como tarifas, restrições e importações, além de suspensão de concessões. A decisão foi tomada pelo presidente Lula após reunião com o ministro das Relações Exteriores, Mauro Vieira, e o assessor especial da presidência para assuntos internacionais, Celso Amorim. O governo afirma que ao longo do último ano apresentou aos Estados Unidos argumentos contrários às acusações de práticas comerciais desleais e que continuará priorizando a negociação. O cientista político Melilo Diniz, no entanto, acredita que o governo norte-americano pode ignorar os efeitos da possível retaliação, já que também ignora as regras internacionais de comércio.
5: O grande problema é que os Estados Unidos, sob Trump, não dão a menor pelota para as regras internacionais e, mais do que isso, estão doidos para se meter numa briga dentro de um chiqueiro com qualquer país, especialmente no caso da América Latina, com o Brasil. Do outro lado, o governo Lula aposta numa estratégia mezzo-eleitoral, mezzo-diplomática, porque, em verdade, ao dizer que vai estabelecer as medidas de reciprocidade, ele está falando para o público interno
4: O Brasil também acionou a Organização Mundial do Comércio contra as novas tarifas americanas. A Casa Branca já aceitou o pedido de consultas. O governo brasileiro reafirmou que considera as medidas unilaterais e injustificadas e afirma que pretende manter a proteção aos setores afetados, além de ampliar a diversificação das relações comerciais. Fred.
2: O presidente do Tribunal Superior Eleitoral, ministro Cássio Nunes Marques, determinou a suspensão temporária do processamento de novas filiações partidárias no sistema da corte. A medida cautelar visa conter a ocorrência de novas fraudes até que seja concluída a auditoria sobre acessos indevidos registrados na plataforma eleitoral. A intervenção na ferramenta aconteceu após a identificação de alteração fraudulenta na filiação de Flávio Bolsonaro, que apareceu filiado ao partido Missão quando tentou homologar a candidatura. A corte confirmou que também houve tentativa não concretizada de alterar o vínculo partidário do presidente Lula. O Tribunal Superior Eleitoral esclareceu que os registros formais de ambos os candidatos já foram totalmente regularizados. A perícia técnica inicial do TSE descartou um ataque hacker aos servidores da Justiça Eleitoral. A investigação indicou que as modificações partiram de uso indevido da ferramenta de cadastro por meio de credenciais válidas pertencentes a operadores do partido Missão. Durante uma live na noite de ontem, Flávio Bolsonaro falou sobre essa suposta fraude.
6: Na verdade, estava chegando, porque houve mais uma mentira, dizendo que eu próprio teria tentado me filiar, que é uma mentira, obviamente, mas chegou no meu gabinete alguns e-mails automáticos, né, desse partido aí. É porque, como ninguém conhece, acaba que a assessoria vê aquilo e acha que é spam, né? Mas eu imprimi um aqui para ler para vocês. Um dos spams que eu recebi desse partido no meu e-mail lá do Senado é de reclamando que não recebeu o meu pagamento em 10 dias. Quer dizer, além de fraudarem, aqui são centenas de e-mails por dia. Além de fraudarem a minha filiação, ainda estavam cobrando.
2: Em manifestação oficial, a direção do Missão disse ter sido vítima de inserção fraudulenta e alegou que tentou cancelar a inclusão do nome do senador Flávio Bolsonaro no próprio dia do ocorrido. O candidato do Missão, Renan Santos, disse que tem como provar que alguém com acesso ao e-mail de Flávio fez a filiação. Ele, inclusive, propôs uma acariação com o candidato rival.
7: Então, por que a primeira coisa que ele fez é contar essa história de eterna vitimização do homem que luta contra o sistema? Isso, para mim, desculpa, não cola. E se há, aí sim, má fé da parte dele, talvez eles foram estúpidos. A gente nunca pode esquecer do fator estupidez em talvez eles tentarem simular algo nesse sentido, que ele foi filiado por nós de maneira maldosa, e aí se esqueceu que a equipe dele apertou os botões.
2: Presidente do Supremo Tribunal Federal, ministro Edson Fachin, indicou que vai levar a plenário a decisão do ministro Alexandre de Moraes sobre a operação contra informantes de uma reportagem jornalística. Fachin prestou solidariedade ao ministro Flávio Dino diante das ameaças relatadas, mas fez uma defesa contundente da liberdade de imprensa e da garantia constitucional do sigilo da fonte. As informações são do repórter João Rosa.
8: Os ministros Edson Fachin e Alexandre de Moraes do Supremo Tribunal Federal defenderam a liberdade de imprensa e o direito constitucional dos jornalistas ao sigilo da fonte. As declarações ocorrem após críticas à decisão de Moraes, que autorizou uma operação de busca e apreensão contra uma pessoa apontada como fonte de um jornalista em uma reportagem sobre o uso de carros oficiais pela família do ministro Flávio Dino. Alexandre de Moraes afirmou que a segurança de Dino e da família foi colocada em risco real por uma organização criminosa. Segundo Moraes, uma investigação da Polícia Federal reuniu indícios de crimes relacionados à obtenção e à divulgação de informações. O ministro defendeu o sigilo da fonte, mas afirmou que essa garantia não pode ser usada para encobrir atividades ilegais.
9: Sigilo de fonte, que é uma garantia constitucional, consagrada por essa Suprema Corte, mas que nunca se confundiu e nunca e jamais se confundirá com escudo protetivo para a prática de atividades ilícitas. Sigilo da fonte, que é uma garantia essencial para a defesa da democracia e não um instrumento oculto para associações criminosas praticarem impunemente diversas infrações penais.
8: O presidente do STF, ministro Edson Fachin, também se manifestou sobre o caso e indicou que a decisão de Moraes deverá ser analisada em plenário. Fachin afirmou que os fatos precisam ser investigados e que o Supremo vai colaborar para identificar e responsabilizar quem tiver cometido algum crime. O ministro também reforçou a defesa da liberdade de imprensa e do direito dos jornalistas ao sigilo da fonte.
10: A apuração de eventuais ilícitos deve dirigir-se e certamente vai dirigir-se à conduta que constitua objeto da investigação, jamais à atividade jornalística legítima exercida no cumprimento de sua função constitucional.
8: O caso envolve uma reportagem do jornalista Luiz Pablo Almeida sobre o uso de um veículo do Tribunal de Justiça do Maranhão pelo ministro Flávio Dino e seus familiares. A investigação tramita sob sigilo no Supremo. Em nota conjunta, entidades que representam empresas e profissionais de imprensa manifestaram profunda preocupação com o cumprimento do mandado de busca e apreensão. As associações afirmaram que a medida gera preocupação em relação à proteção do sigilo da fonte e à liberdade de imprensa.
2: Agora, pelo horário de Brasília, 5 horas e 14 minutos.
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11: Bom dia a quem nos acompanha na cidade e estado de São Paulo. Sou Pedro Fagundes e fico com vocês na próxima hora aqui com notícias da nossa cidade. A atenção é para o motorista que vai da Marginal Pinheiros no sentido da Avenida dos Bandeirantes e passa pela Ponte Ari Torres nesta manhã. O motorista ele pisa no freio no trecho entre a Praça do Cancioneiro e também a Alameda Vicente Pison por conta de obras na pista, o que interdita a faixa da esquerda da ponte. A alternativa para o motorista que vem da Marginal Pinheiros é fazer o retorno antes do acesso e pegar o túnel Sebastião Camargo, assim desviando da obra que causa esse trânsito durante esta manhã. Agora que são 5h16.
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2: Chegou a hora de abrir a agenda do dia, sexta-feira, 14 de agosto. Assuntos importantes que a gente vai acompanhar ao longo das próximas horas. Hoje tem pesquisa, estamos falando aí do início da campanha eleitoral, tem pesquisa mostrando como é que está o cenário para a presidência da República. Pesquisa atualizada do Instituto Quest, a nova rodada que deve sair hoje ao longo do dia. O levantamento que ouviu 2.004 pessoas entre segunda e quarta-feira. É a última pesquisa do Instituto Quest antes do início da campanha, agora no domingo. E vamos saber se esses números vão trazer os impactos de dados inéditos aí das últimas semanas. Por exemplo, vai ser a primeira pesquisa que vai medir o caso Marcola, né, na campanha do presidente Lula, que foi afastado, o diretor, o auxiliar de gabinete ali do presidente Lula, que teve escândalo recente envolvendo lobista e negociações lá no governo federal. E também podemos ver se há algum impacto relacionado à escolha do vice de Flávio Bolsonaro, Alfredo Gaspar, também foi anunciado aí no final da semana passada. Hoje, portanto, a gente vai trazer os números e também as repercussões com os nossos comentaristas. Acompanhamos novidades na crise entre Brasil e Argentina também nessa sexta-feira. O embaixador da Argentina no Brasil, Daniel Ramondi, voltou para Buenos Aires, deixando a embaixada no comando da encarregada de negócios Maria Cortes. A mudança acontece depois que o Brasil rebaixou as relações diplomáticas em resposta aos ataques do presidente da Argentina, Javier Milei, ao presidente Lula. O Itamaraty vai manter a medida até o fim dessas ofensas. Também estamos atentos ao trabalho de buscas que continua na Colômbia. Subiu para 281 o número de mortos em consequência do terremoto que atingiu nosso país vizinho. Depois de 4 dias de buscas, as autoridades dizem que há poucas chances de encontrar sobreviventes. Quase 4 mil pessoas ficaram feridas e 379 estão desaparecidas. O governo colombiano estima que 30 mil famílias tenham sido diretamente atingidas pela perda de moradia ou pela suspensão prolongada dos serviços essenciais. E também a agenda do final de semana, o início das campanhas eleitorais para a presidência da República, governador, cargos no Legislativo, deputado federal, deputado estadual, senador. O prazo para o registro das candidaturas termina amanhã. E aí, a partir do domingo, os candidatos já podem fazer campanha, pedir voto explicitamente, divulgar os números, né? Os números das candidaturas. As equipes das principais candidaturas ao Palácio do Planalto programaram grandes comícios nos seus berços políticos como estratégia para gravação de imagem destinada aos programas na televisão. O presidente Lula, por exemplo, agendou um ato no estádio da Vila Euclides, em São Bernardo do Campo, resgatando ali a trajetória histórica do movimento sindical do ABC Paulista. E Flávio Bolsonaro programou uma mobilização na praia de Copacabana, no Rio de Janeiro, no próximo domingo pela manhã. São 5:20.
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2: Hora de saber da Josélia Pegorim como é que fica o tempo em todo o país nessa sexta.
12: O sol forte, o calor e o ar muito seco vão predominar no Brasil nesta sexta-feira. Em praticamente todas as áreas do sudeste, centro-oeste, norte e nordeste do Brasil, a sexta-feira será um dia com temperaturas bastante elevadas durante a tarde, sem condições de chuva. Essa grande elevação de temperatura e o ar muito seco vão aumentar o risco de alastramento de focos de fogo, de queimadas nesses próximos dias. Isso já começa a valer a partir desta sexta-feira. Previsão de muita chuva no sul do Brasil. Áreas no centro-sul e leste do estado do Paraná, em todo o estado de Santa Catarina e no extremo norte do Rio Grande do Sul, esta sexta-feira será muito instável, a chuva frequente e há risco de chuvas volumosas. Uma preocupação especial com o leste de Santa Catarina, incluindo a região da Grande Florianópolis, que deve ser um dos lugares mais chuvosos no Brasil nas próximas 48 horas. No extremo sul de Mato Grosso do Sul, possibilidade de algumas ligeiras pancadas de chuva. Extremo sul de São Paulo também, algumas pancadas de chuva moderadas a fortes devido à passagem de uma frente fria. No norte do Brasil, algumas pancadas de chuva acontecem no extremo oeste e norte do Amazonas e em Roraima. Na costa leste do Nordeste, pequena possibilidade de chuva no litoral de Sergipe. Josélia Pegorim, da Clima Tempo, para a CBN.
2: No futebol, olha só que coincidência, só deu empate nos primeiros 7 jogos das oitavas de final da Libertadores, então todos os confrontos estão em aberto, aí na expectativa das partidas de volta na semana que vem. Ontem o Mirassol empatou com a LDU do Equador por 1-1 e o Corinthians segurou um 0-0 importantíssimo contra a equipe do Rosário Central na Argentina, com um jogador a menos, e vai levar o confronto pro jogo de volta na Neoquímica Arena. Por causa do terremoto na Colômbia, o jogo de ida entre o Tolima e o Independiente Del Valle do Equador foi adiado para a próxima terça-feira. E na semana que vem a gente vai ter as partidas definindo os times que vão avançar para as quartas de final da Libertadores. Nesse meio de semana também tivemos os confrontos da Sul-Americana, meio de semana das Copas Sul-Americanas, né? Libertadores e Copa Sul-Americana pelas oitavas de final. Santos venceu o Macará do Equador por 2-1 com Neymar em campo. O Vasco empatou com o Olímpia do Paraguai por 0-0. E o Botafogo, meu amigo, foi goleado pelo Cienciano do Peru, no Peru, pelo placar de 6-1. E com 6-1 nas costas, a equipe do Botafogo está praticamente eliminada aí da Copa Sul-Americana. No final de semana a gente tem rodada importante do Campeonato Brasileiro, mais uma rodada importante, a gente acompanha as partidas, especialmente a briga pela ponta da tabela, emocionante, né, entre Palmeiras e Flamengo, e vamos trazer cobertura total aqui no Futebol Globo CBN. Nos bastidores também tem expectativa no Rio para a escolha do novo treinador do time do Fluminense, né? Ontem o Fluminense demitiu o técnico Luiz Zubeldia depois da eliminação para o rival Vasco da Gama na Copa do Brasil, um empate no primeiro confronto de oitavas de final contra o Rivadavia na Libertadores. Marcão, auxiliar técnico, vai dirigir a equipe do Fluminense contra o Palmeiras, confronto amanhã no estádio do Maracanã. Vamos saber também nessa sexta-feira se teremos alguma novidade sobre o anúncio do novo comandante da equipe tricolor. São 5:23 agora. Depois dos destaques do futebol, seguimos em frente aqui com o CBN Primeiras Notícias para contar para os nossos ouvintes o que que os jornais de hoje estão destacando. As capas do dia, o Globo, Estadão, Folha de São Paulo, os jornais chegam logo mais nas bancas, mas antes aqui no Primeiras Notícias, a Ana Paula já me dá um spoiler, um gostinho aí do que todo mundo vai encontrar. Então nessa, Ana Paula, vamos começar. Vamos começar pela capa da Folha de São Paulo, né? Capa da Folha de São Paulo, a manchete do dia. O ministro Fachin, presidente do Tribunal Superior Eleitoral, já comentamos esse assunto, afirmando respeitar a imprensa, o sigilo da fonte, a liberdade de imprensa, indicando que o caso envolvendo as denúncias contra o ministro Flávio Dino vai ao plenário do STF. Já falamos desse assunto aqui e a gente trata de outro tema também importante na capa da Folha de São Paulo, que destaca que o Tesouro Nacional aumentou a participação de títulos públicos atrelados à Selic. Conta pra gente os detalhes.
3: É, Fred, chegaram aí a 49% da dívida federal, né, em junho, maior nível desde 2005. As LFTs, que são as letras financeiras do Tesouro, aqueles títulos públicos atrelados à Selic, são consideradas as mais seguras pelos investidores, ajudam o governo a captar recursos em períodos de incerteza. O problema é que elas acabam deixando a dívida mais exposta aos juros altos. Com a Selic chegando a 15% ao ano nos últimos anos, a despesa do governo com juros subiu cerca de 5,2% para 7% do PIB. Mesmo com a taxa básica atualmente em 14%, o custo da dívida segue elevado. O Tesouro pretende reduzir a participação desses títulos para 23% nos próximos 10 anos, mas, segundo economistas, o aumento atual reflete principalmente a desconfiança dos investidores que têm evitado títulos prefixados e ligados à inflação. Na prática, o governo consegue financiar a dívida com mais facilidade no curto prazo, mas fica mais vulnerável à alta dos juros e ao aumento do custo da dívida pública. Esse cenário reforça a importância, né, de recuperar a confiança dos investidores e melhorar a trajetória das contas públicas para diminuir o custo do endividamento, Fred.
2: Informação ainda da capa da Folha de São Paulo. Nosso ouvinte está vendo a foto principal. A polícia de São Paulo localizou e recuperou aquelas gravuras do artista francês Henri Matisse, que tinha sido roubada do acervo da biblioteca Mário de Andrade, final do ano passado, isso em São Paulo. Elas foram encontradas intactas, a foto mostra isso, dentro de um envelope, guardadas num apartamento em São Bernardo do Campo, do ABC Paulista. E esse encontro aí dessa documentação histórica, dessas obras de arte também ganharam a capa de hoje da Folha de São Paulo. Vamos pro Globo, capa do Globo na tela. Na manchete, a informação de que o governo Lula abriu processo de reciprocidade contra os Estados Unidos por conta do tarifaço. Também já tratamos desse assunto aqui. E a notícia que a Ana Paula traz pra gente é de que mais de 5 milhões de brasileiros estão impedidos de jogar em bets atualmente, Ana Paula.
3: É, uma informação que está numa fala do ministro da Fazenda, Dário Duregan, que foi ontem, quinta-feira, esse aumento. Foi por causa da adesão no desenrola de 800 mil pessoas com contas ativas em plataformas de aposta e, pelas regras, quem aderir a esse programa de renegociação de dívidas não pode fazer apostas online por pelo menos 6 meses. Além disso, 1 milhão e 200 mil pessoas escolheram abandonar a Bet, já outras 3 milhões não podem apostar nas plataformas porque são beneficiários do Bolsa Família ou do benefício de prestação continuado. O ministro também anunciou que agora a Fazenda vai dar mais transparência aos processos de autorização das bets. Publicação vai ser feita de forma gradual. Por enquanto, já foram divulgados os processos das empresas autorizadas. Duregan disse que a autorização de funcionamento da plataforma envolvida aí na Operação Arena, né, que foi deflagrada na quarta-feira pela Polícia Federal e a Receita Federal, já foi suspensa por uma medida cautelar. Reforçou também que o Ministério tem conseguido viabilizar esse combate de aplicação, né, da lei, combate a esse crime que envolve lavagem de dinheiro e também ocultação de patrimônio dessas empresas, Fred.
2: E para fechar o giro das capas de hoje, o Estado de São Paulo. O Estadão na tela para quem confere a nossa transmissão. A manchete também é o governo abrindo processo para aplicar reciprocidade aos Estados Unidos, não num primeiro momento, mais para frente. E uma notícia também importante dessa sexta-feira é de que, também relacionado ao caso Master, né, um desdobramento do escândalo do Banco Master, o juiz que sugeriu a venda do Banco Santos ao Master foi afastado pelo Conselho Nacional de Justiça, não é isso?
3: Isso, Fred, CNJ afastando aí o juiz Paulo Furtado, que era o responsável por esse processo de falência do Banco Santos, depois que o jornal Estadão, né, divulgou uma gravação de uma conversa dele com herdeiros do antigo dono do banco, Edemar Cid Ferreira. A conversa aconteceu lá em 2024, meses depois da morte do banqueiro. Na gravação, o juiz teria sugerido que os herdeiros vendessem os ativos do Banco Santos ao Master do Daniel Vorcaro. Ele também teria indicado advogados para a família, falado sobre uma possível solução para encerrar o longo processo de falência. Para especialistas ouvidos pelo jornal, a postura do juiz foi considerada inadequada, porque ele deveria manter distância, ser imparcial ali em relação ao processo. Depois da divulgação da gravação, o corregedor do CNJ, Mauro Campbell, decidiu afastar o juiz, determinou também outras medidas para investigar o caso. O juiz Paulo Furtado nega qualquer irregularidade e afirma que nunca tentou favorecer nenhuma das partes, ou o advogado ou a instituição. A falência do Banco Santos já dura mais de 20 anos, envolve várias disputas sobre o patrimônio do antigo banqueiro e o pagamento de credores. Agora, o CNJ deve analisar aí as circunstâncias da conversa, né, da gravação, verificar se houve de fato alguma irregularidade na ação desse juiz, Fred.
2: Essa é uma história que o Estadão está acompanhando, né, de perto nessa semana, desdobramentos relacionados ao caso Master. Assuntos das capas dos jornais com a Ana Paula Jalme. Valeu, Ana Paula. Até já, 5h30. Vamos pro repórter CBN. Daqui a pouquinho, o CBN Primeiras Notícias estará de volta com o Mundo em 3 Minutos e o Fernando Andrade. Não sai daí.
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0: Sexta-feira, 14 de agosto de 2026. Uma pesquisa Datafolha divulgada nesta quinta-feira mostra que o candidato Ciro Gomes, do PSDB, tem 52% das intenções de voto no primeiro turno na disputa pelo governo do Ceará. O governador Eumano de Freitas, do PT, aparece com 33%. Com essa vantagem, o ex-ministro venceria no primeiro turno. Na simulação do segundo turno, Ciro tem 55% e Eumano 37%. Contratado pelo jornal O Povo, o Datafolha ouviu 1.022 pessoas entre os dias 10 e 12 de agosto. A margem de erro é de 3 pontos percentuais para mais ou para menos. A pesquisa foi registrada no TSE sob protocolo BR00994/2026. Quase 790 candidatos que vão disputar as eleições neste ano declararam cor ou raça diferente dos dados apresentados à Justiça Eleitoral em 2022. Os casos representam 4,5% de mais de 17.400 candidaturas registradas até o momento. As informações são do Tribunal Superior Eleitoral e foram analisadas pelo portal G1. O embaixador da Argentina no Brasil, Daniel Raimondi, voltou a Buenos Aires deixando a embaixada sob a encarregada de negócios Maria Cortés. A mudança acontece após o Brasil rebaixar as relações diplomáticas em resposta aos ataques do líder argentino Javier Milei ao presidente Lula. O Itamaraty manterá a medida até o fim das ofensas. Pelo horário de Brasília, 5:32.
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0: Vamos ao noticiário internacional, na volta aqui do Repórter CBN. Sempre abrimos espaço para o Fernando Andrade no Mundo em 3 Minutos. Os destaques dessa sexta-feira. O Fernando vai contar que os Estados Unidos estão gastando 464 milhões de dólares em aviões para deportações que estão paradas há pelo menos 10 meses. E como a China passou a influenciar também o preço do petróleo no mercado global. São os assuntos de hoje do Fernando Andrade.
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2: Olá, seja bem-vindo a mais uma edição do Mundo em 3 Minutos. Hoje a gente começa falando sobre o Departamento de Segurança Interna dos Estados Unidos, que gastou 464 milhões de dólares num contrato sem licitação para comprar 10 aviões usados de uma empresa da Virgínia. O preço é altíssimo, mas o departamento alegou que não tinha tempo, era algo urgente. Era para ser usado para deportação de imigrantes indocumentados. Mas, desde então, a compra foi feita em novembro de 2025. A frota está praticamente parada, segundo reportagem do New York Times. 3 das aeronaves são jatos executivos de luxo. Os outros são 7 Boeing 737 antigos que ficaram parados no aeroporto da Louisiana. A empresa que ganhou essa boquinha é a Daedalus Aviation Corporation, cujo presidente do conselho doou 10 mil dólares ao comitê político que apoiava a ex-secretária de segurança interna, Kristi Noem. Noem foi demitida em março. No lugar dela, assumiu Mark Ian Mullen. E os contratos obtidos pelo jornal mostram que o valor do contrato aumentou em 303 milhões de dólares no dia que Mullen assumiu. E aqui vale uma explicação sobre a mudança na política de deportação dos Estados Unidos. Antes, eles estavam investindo em armazéns para manter as pessoas temporariamente presas. Agora, se os aviões forem realmente usados, o foco é deportação rápida. Exemplo disso é que 7 armazéns que o departamento comprou estão agora sendo leiloados ou vendidos. Passamos agora para a China para falar sobre como o país se tornou uma espécie de fiel da balança no mercado de petróleo, com o controle sobre o preço do barril de petróleo após o início da guerra no Irã e o fechamento do Estreito de Hormuz. Entre fevereiro e junho, a China reduziu praticamente pela metade a compra de petróleo no mercado externo. A redução chinesa retirou cerca de 5 milhões de barris por dia da demanda internacional. A China pôde fazer isso porque se preparou, tinham, no início da guerra, uma das maiores reservas estratégicas do mundo. Além disso, lidera o mercado de energia renovável. No CBN Pelo Mundo, eu conversei sobre isso com o correspondente do Globo e comentarista da CBN, Marcelo Ninho, diretamente de Pequim.
3: No início da guerra, havia um temor de que o preço do barril de petróleo chegasse a 150 dólares, que é um patamar inédito, né? Mas os preços do petróleo nunca passaram, ficaram ali no patamar dos 100 dólares. Isso, em grande parte, graças à queda na importação da China. É claro, houve outros fatores também, foram encontradas rotas alternativas pelos produtores do Oriente Médio, teve também uma liberação de petróleo, de reservas de emergência de países como Estados Unidos e Japão, mas o fator principal foi a intervenção, foi a ação da China. No início da guerra, dizia-se que um dos objetivos dos Estados Unidos atacar o Irã era enfraquecer justamente a China, porque o Irã é um fornecedor importante de petróleo, também um aliado político da China importante no Oriente Médio. Pois bem, não só o regime iraniano não caiu, como a China ficou mais poderosa em áreas inesperadas.
2: Antes da guerra, a China importava mais petróleo do que toda a Europa. Mundo em 3 minutos. Até a próxima edição.
0: Valeu, Fernando Andrade. Até a próxima edição. Lembrando que na sexta-feira, além do Mundo em 3 minutos, tem o Mundo em Meia Hora também, chegando nos tocadores de áudio. Fernando Andrade voltou de férias nessa semana. Tá cheio de assunto aí com os comentaristas dele para você conferir. O Noticiário Internacional também, sempre muito movimentado. Agora são 5 horas e 37 minutinhos. Vamos seguir em frente com os nossos temas nacionais, porque chegou a hora de passear pelo Brasil, né? O nosso giro pelo país com as afiliadas da Rede CBN, os destaques dessa sexta-feira, dia 14 de agosto de 2026. Começamos sempre com as boas-vindas pro bonde das 5h30, quem chegou agora na audiência, já larga logo o seu like na transmissão do Primeiras Notícias no YouTube, o seu joinha, se inscreve aí no nosso canal e participa também. Participa, manda o seu recado também pelo WhatsApp 21 997 64 2381, 997 64 2381. Falei em passeio pelo Brasil, o Elielson Pereira, nosso ouvinte, é caminhoneiro. Tá ouvindo a gente na estrada. Tá cortando as estradas. Tô acompanhando vocês, tô passando pela cidade de Jardinópolis, no interior de São Paulo.
4: E a foto dele ali. Tá viajando com ele, então, né?
0: Tão viajando com ele, olha que beleza. Foto dele é ele lá na boleia do caminhão. Que beleza. Aí. Boa, esse é o Elielson Pereira. E você tá ouvindo a gente aonde? O que você tá fazendo agora? Às 5h30 da manhã, 5h38 da manhã da sexta-feira. Como é que tá o chat aí, Ana Paula? Tá movimentado ou não?
4: Ah, muita gente aqui, ó. Márcio Pedro falando que em Curitiba tá chovendo bastante. O Klaus desejando aí uma manhã abençoada pra gente. Tem gente também lá do Ceará. Perdi aqui o ouvinte agora, mas um ouvinte falou que lá o mar na praia tá igual aqui, Copacabana. Um pouquinho avançado. Mais,
0: tá movimentado.
4: Paulo Gonçalves,
0: tá movimentado.
4: Bom dia. Muita gente por aqui, Fred, na segunda chamada.
0: Pessoal do chat, pessoal do WhatsApp, pessoal do YouTube, daqui a pouquinho tem surpresinha no Primeiras Notícias. Fica aí que tem surpresinha, né? A Ana Paula já cantou a pedra aqui na abertura do programa. Mas antes, vamos lá para Brasília, começar o nosso giro pela capital federal. 18 graus, temperatura de momento em Brasília, 30 graus é a máxima do dia, baixa umidade aí é todo dia, né? Praticamente o mês inteiro aí de tempo seco no Distrito Federal. E a Ana Carolina também vai nos contar sobre episódio de vandalismo contra a Embaixada dos Estados Unidos em Brasília. A Polícia Militar, inclusive, prendeu um suspeito e encontrou um carro usado pelo grupo, materiais que indicavam planejamento de outras ações, um assunto que movimentou o noticiário de Brasília ontem. Diga aí, Ana Carolina Tomé, bom dia pra você.
5: Oi, Fred, bom dia para você e para os nossos ouvintes. A Polícia Militar do DF prendeu um dos envolvidos nos atos de vandalismo à Embaixada dos Estados Unidos aqui em Brasília, praticados na manhã desta quinta-feira. O suspeito foi identificado graças ao flagrante do carro usado pelo grupo, feito por testemunhas que presenciaram a cena. No veículo foram encontrados cadernos com detalhes do planejamento da ação. Nele havia uma lista de locais, incluindo a Marinha do Brasil, a Universidade de Brasília e o Centro Cultural Banco do Brasil, além de rascunhos de mapas. O caso aconteceu antes das 8 horas da manhã e foi assumido pelo MST, Movimento dos Trabalhadores Rurais Sem Terra, que nas redes sociais afirmou que a ação foi feita pela Juventude Sem Terra e o Levante Popular da Juventude como uma intervenção contra a indústria da guerra e o imperialismo dos Estados Unidos. O perfil divulgou fotos da ação onde são vistos os suspeitos com os rostos pintados, nariz de palhaço e cartolas como as usadas pelo Tio Sam, famoso símbolo gráfico do país. Nas paredes foi pichado em inglês e português a frase "Os Estados Unidos fazem guerra e lucram com a morte". O grupo também queimou uma bandeira norte-americana modificada, onde são vistos mísseis e as estrelas foram substituídas por caveiras, além de uma faixa em que se lia a frase "A indústria da guerra nos Estados Unidos é igual mortes, fome e destruição da natureza". O material queimado, além de ossos cenográficos, foram deixados no local. Em nota oficial, a Embaixada dos Estados Unidos chamou os atos de vandalismo de inaceitáveis e disse que trabalha com as autoridades locais. Afirmou ainda que os Estados Unidos continuam comprometidos em dialogar com o povo brasileiro e em garantir a segurança de nossos funcionários e instalações. As atividades consulares seguem normalmente e a Polícia Militar segue as buscas pelos demais envolvidos e a Polícia Civil do DF investiga o caso. Fred.
0: 5 horas e 42 minutos de Brasília, vamos para Belo Horizonte, região sudeste, 18 graus, 30 de máxima. E imagens na tela, ainda bem escuro na capital mineira. Vamos saber da Lila Vaz Oliveira detalhes de um golpe que aconteceu contra participantes de um concurso de Miss Plus Size na zona da Mata Mineira, que teria causado um prejuízo de R$1 milhão depois de promessas de oportunidade em programas de TV. Que história é essa, Lila Vatti? Conta pra gente. Bom dia, Lila Vatti
6: Oliveira. Olá, Fred. Muito bom dia pra você. A Polícia Civil investiga 7 casos de golpes contra mulheres que participaram de concursos de Miss Plus Size na zona da Mata Mineira. Uma organizadora do concurso é suspeita de prometer a participação das vencedoras em programas de TV em troca de pagamentos. O prejuízo das vítimas gira em torno de R$1 milhão. As apurações começaram em fevereiro deste ano, depois que uma jovem de Juiz de Fora procurou a delegacia afirmando ter perdido R$160 mil. Ela relatou que venceu o concurso e que a partir de então passou a receber e-mails supostamente de executivos de diversos canais de televisão para entrevistas. As participações seriam intermediadas pela organizadora, que afirmava que as entrevistas seriam pagas. O delegado Márcio Rocha contou à reportagem da CBN que, acreditando na promessa de ascensão na carreira, a vítima se endividou. Outras 6 vítimas, Fred, que participaram de concursos similares, procuraram a polícia relatando que caíram no mesmo golpe. Uma delas perdeu mais de R$200 mil. Uma das mulheres é de Santos Dumont e uma outra de Cataguases, municípios vizinhos a Juiz de Fora. Segundo a Polícia Civil, além da organizadora, a entidade responsável pelos concursos de beleza também recebeu dinheiro das vítimas ou verba pública. A polícia realizou buscas na casa da investigada e apreendeu documentos e equipamentos eletrônicos. A justiça também determinou bloqueio de valores existentes em contas vinculadas a ela. No dia do cumprimento dos mandados, a mulher não estava em casa e a Polícia Civil analisa as provas colhidas para avaliar a possibilidade de pedir à justiça medidas cautelares. A organizadora pode responder por estelionato. Já a organização do concurso se manifestou em uma rede social e afirmou que nada tem a ver com a situação. A gente vai continuar acompanhando os desdobramentos, portanto, desta investigação. Um ótimo fim de semana a todos.
0: Obrigado, Lila Vatti Oliveira. Informações da Lila Vatti, direto de Minas, de Belo Horizonte. Vamos seguir pela região sudeste. Vamos para o Rio de Janeiro. 21 graus é a temperatura de momento. Hoje a máxima vai chegar até os 28. E quem está aqui comigo para trazer as notícias do Rio hoje, de volta ao Primeiras Notícias, é ela, Ana Luísa Barreto. Tudo bem, Ana Luísa? Bom dia para você. E aí?
7: Bom dia, Frederico Goulart. Bom dia também para os nossos ouvintes. Hoje é sexta-feira, graças a Deus. Não posso perder meu mote.
0: É, tava com saudades da gente também?
7: Tava. Sempre então, muito bom voltar.
0: Então fala aí com seus ouvintes, seu fã-clube, que volta e meia tem mensagem chegando aí para você, Ana Luísa.
7: Volta e meia todo dia, né? Ana Paula Jalma às vezes me encaminha umas mensagens que chegam. Às vezes é Ana Paula Barreto, Ana Luísa Jalme também. Mas é sempre bom estar de volta. Os ouvintes do Primeiras Notícias têm um lugar especial no meu coração.
0: É, a Ana Luísa tá um pouco mais destacada na cobertura eleitoral e nesse período, né? Acompanhando os candidatos de perto. Carrapato, né?
7: Eu gosto, você sabe.
0: Gosta de política, né? Mas é isso. O que você vai comentar? O que você quer fazer, Ana Luísa?
7: Bom, o Fred,
0: que você quer fazer aqui no seu comeback no Primeiras Notícias para matar a saudade? Você quer escolher uma música? Você quer declamar um poema? Você quer fazer alguma reflexão?
7: Dar uma cambalhota?
0: Uma análise?
7: Eu não posso...
0: O microfone tá aberto para você. Olha o perigo, hein?
7: O Ricardo Garcia lá em São Paulo tá querendo que eu dê uma cambalhota. Mas eu não sei dar uma cambalhota, meu amigo. Vou ficar devendo para os nossos ouvintes. A próxima vez que eu voltar para Primeiras Notícias, eu dou essa cambalhota. Eu não posso fazer muita coisa porque eu não tô mais na produção. Quem tá é Ana Paula Jaume. Ela tá aqui contando já os segundinhos. Ela sabe que eu falo demais, senão
0: não,
7: ela vai vir aqui
0: é
7: no meu pescoço.
0: Uma passadinha. Ó, o Luiz Fernando falou: Ana reapareceu logo numa sexta-feira.
7: É.
0: Estratégia, né?
7: É. Sexta mais cedo.
0: Para convidar todo mundo pro sexto, né?
7: Isso, sexta mais cedo. É sempre uma boa estratégia.
0: Muito bem.
7: Pra você, você queria só bater um papo, né? O destaque do Rio pra você ia ser só
0: botar fofoca em dia.
7: Né? É.
0: Tem um cafezinho aí?
7: Ligar os microfones eu não trouxe hoje.
0: Cadê aquela bisnaguinha? Não trouxe não? Com queijo?
7: Tá dando na minha mochila pra ter certeza de que Frederico Goulart não ia me roubar.
0: Escuta, o que você vai falar? Vai falar de política, né?
7: Vamos,
0: o seu assunto,
7: isso.
0: Né? O que temos aí no noticiário do Rio de Janeiro de política?
7: Ficar de olho, como sempre, Frederico Goulart, na Assembleia Legislativa do Rio de Janeiro, na Alerj, porque alguns personagens hoje vão entrar na mira do Supremo Tribunal Federal. Primeira turma do STF começa o julgamento virtual contra o ex-presidente da Assembleia Legislativa do Rio, Rodrigo Bacelar, por suspeita de obstrução de investigações da Polícia Federal sobre o Comando Vermelho. Essa denúncia foi apresentada pela Procuradoria-Geral da República, que sustenta que o Bacelar vazou informações de uma operação da PF contra o Comando Vermelho para o principal alvo da ação, o então deputado Thiago Raimundo de Oliveira Santos, o TH Joias. Essa análise começa hoje, acontece no plenário virtual até o dia 21 de agosto, depois que o ministro Alexandre de Moraes negou o pedido da defesa para um julgamento presencial. Caso a primeira turma aceite a denúncia da PGR, Bacelar então se torna réu no processo. Fazem parte, né, da primeira turma os ministros Alexandre de Moraes, Carmen Lúcia, Flávio Dino e Cristiano Zanin. Lembrando, o ex-presidente da Alerj teve o mandato cassado pelo TSE em março desse ano, foi preso preventivamente pela Polícia Federal na Operação Unha e Carne, inclusive ele foi preso duas vezes, uma em dezembro do ano passado e outra em março desse ano, sob acusação de vazamento de informações sigilosas e obstrução de investigações envolvendo facções criminosas. Dentro desse pacote também foram denunciados o ex-deputado estadual TH Joias, o desembargador do TRF Macário Ramos Júdice Neto, que teria dado essas informações para o Bacelar, e outras duas pessoas também envolvidas nesse vazamento de informações com relação ao Comando Vermelho. Fred.
0: É isso. Destaque da Ana Luísa Barreto hoje no Rio de Janeiro. Volte sempre, tá?
7: Até já, um
0: Você
7: beijo.
0: Não quis escolher uma música pra cantar, mas o Gustavo, nosso ouvinte, botou aqui. A Barreto voltou. Vai voltar outras vezes, né?
7: Bom, com certeza.
0: Tá bom. Valeu, Ana. Até já. Essa é a Ana Luísa Barreto no Rio de Janeiro. Vamos seguir agora pra São Paulo. Antes da capital, uma paradinha em Ribeirão Preto, 18 graus a temperatura de momento, 33 é a máxima do dia lá em Ribeirão Preto, interior de São Paulo. A Glauci Galavotti está aqui para contar detalhes de um caso que aconteceu em Bauru, a história de um bebê que chegou a ser dado como morto em Bauru, recebeu alta depois de ficar quase um mês internado, foi recebido com festa pelos familiares. Glauci, conta pra gente esse caso, bom dia.
8: Olá, Fred. Bom dia. O bebê Noah Gabriel da Cruz Santos, que foi encontrado vivo por uma agente funerária cerca de 2 horas após ter sido dado como morto em Rio Claro, recebeu alta do Hospital das Clínicas de Bauru, onde estava hospitalizado desde 17 de julho, e retornou para casa na quarta-feira, dia 12. Ele foi recebido por familiares com uma festa que teve bolo, salgadinho, bexigas e cartaz de boas-vindas. Quando completava um mês de vida, em 15 de julho, o Noah sofreu uma parada cardiorrespiratória durante internação na unidade de terapia intensiva da Santa Casa de Rio Claro. O hospital informou que manobras de reanimação foram realizadas, mas que o óbito foi constatado. No entanto, no momento em que foi recolher o corpo para os procedimentos funerários, a agente Regina Célica Pascoal viu o bebê se mexendo dentro de um saco usado para colocar os cadáveres, que estava fechado com fitas, e decidiu abri-lo constatando que a criança estava viva. Em nota, a Santa Casa informou que não houve falha e que todos os protocolos técnicos e legais para a constatação do óbito foram rigorosamente cumpridos. Uma das hipóteses descritas na literatura médica é a síndrome de Lázaro, caracterizada pelo retorno espontâneo da circulação após a interrupção das manobras de reanimação. No entanto, especialistas destacam que o caso do Noah foge dos padrões.
5: Voto com você, Fred.
0: 5:51, depois do destaque da Glauci Galavotti em Ribeirão Preto, a gente vai para São Paulo, para a capital paulista, conversar com Pedro Fagundes. 17 graus, temperatura agora, 24 é a máxima do dia. Comecinho de manhã em São Paulo com céu nublado, né, Pedro? Bom dia para você.
9: Bom dia, Fred. Bom dia também aos ouvintes do CBN Primeiras Notícias. Olha, Fred, a Polícia Civil recuperou 8 obras de arte de Henri Matisse, roubadas da Biblioteca Mário de Andrade, aqui na região central de São Paulo, em dezembro do ano passado. As gravuras, elas foram encontradas em um apartamento no centro de São Bernardo do Campo, que fica no ABC Paulista. As 8 obras, elas são avaliadas em mais de R$1 milhão. Já outras 5 obras de Cândido Portinari, que também foram roubadas em dezembro do ano passado, essas permanecem desaparecidas. A Polícia Federal, inclusive, acredita que elas foram vendidas. Bem, ainda no

0: Bom dia para você, também aos ouvintes do CBN Primeiras Notícias.
1: Valeu, Pedro Fagundes, com a gente em São Paulo. Agora são 5 horas e 53 minutos.
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1: Cassiano Ribeiro segue no período de férias dele. Hoje quem está aqui com a gente é o Dantão Bottini Júnior, que é editor assistente da Globo Rural, e vai contar um pouco do que ele viu durante uma viagem que fez recentemente à China. A China que está investindo em tecnologia para aumentar a produção de soja. E as empresas do país estão mirando aqui o mercado brasileiro. O Brasil, que é um dos maiores exportadores de soja do mundo, mas vai encontrar essa concorrência agora com os chineses. Dantão Bottini Júnior, bom dia.
4: Bom dia a todos. Maior importador da soja brasileira, a China trabalha para aumentar a sua produção da oleaginosa. A estratégia faz parte do plano do governo chinês para reduzir a necessidade de importações em produtos considerados essenciais. Atualmente, a China produz cerca de 20 milhões de toneladas de soja por ano. A título de comparação, o Brasil produziu na última safra 180 milhões de toneladas. Na última semana, eu estive no Centro de Inovação em Ciência e Tecnologia de Ulanhote, no norte da China. A estimativa deles é de que nos próximos 5 anos o país asiático vai aumentar a produtividade da soja em 13%. Esse centro atua para adaptar práticas agrícolas para diferentes regiões e ensinar produtores a reproduzir modelos de cultivo bem-sucedidos. Também há destaque para as potencialidades do grão. Os visitantes podem conhecer, por exemplo, peças feitas com tecido de fibra de soja, como edredons e travesseiros. No Brasil, fontes do setor consideram que, mesmo que a produtividade aumente, a China terá dificuldades em ampliar sua área de soja, devido à pouca disponibilidade de terras agricultáveis. A tentativa de aumentar a produção se dá ao mesmo tempo em que empresas chinesas de biotecnologia de soja transgênica chegam ao Brasil. Uma dessas empresas, a DBN, pretende lançar a sua primeira tecnologia no Brasil em 2028. A meta é ousada, conquistar 30% do mercado em 10 anos. Confira a reportagem completa no site globorural.globo.com. Para o CBN Agro, Dantão Bottini Júnior.
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0: Polícia de São Paulo localizou e recuperou 8 gravuras do artista francês Henri Matisse, que haviam sido roubadas do acervo da Biblioteca Mário de Andrade no final do ano passado. As obras foram encontradas intactas, guardadas dentro de um envelope em um apartamento no município de São Bernardo do Campo, no ABC Paulista. As peças recuperadas integram a série Jazz, uma das produções mais célebres de Matisse, que são avaliadas em mais de R$1 milhão. Os agentes prenderam um homem de 44 anos responsável por ocultar os itens a mando de Laércio Rodrigues de Oliveira, apontado como mandante do assalto. Laércio foi preso em maio e é conhecido considerado como o maior ladrão de livros raros do país. A polícia prossegue com as investigações para tentar recuperar ainda 5 gravuras do pintor Cândido Portinari. Agora que são

0: CBN Primeiras Notícias. E daqui a pouquinho tem Jornal da CBN com Milton Jung, Cássia Godoy. Tudo bem? Bom dia.
1: Bom dia para você, Fred. Bom dia, ouvintes. Bom dia, Cássia.
2: Bom dia, Milton. Bom dia, Fred. Bom dia, ouvintes.
0: Amada por uns, odiada por outros. O fato é que começa nesse final de semana a campanha eleitoral, Milton e Cássia. E primeiro a campanha nas ruas, né? A partir de domingo, depois mais pro final do mês. Vamos para o rádio, para a televisão, com a propaganda aí dos candidatos. Mais uma oportunidade que as pessoas têm para começar a se envolver com esse assunto desde já, né, Milton? Deixar para decidir na última hora, enfim. A gente está aqui mobilizado já há algum tempo na cobertura, mas temos aí esse marco importante no calendário eleitoral.
1: E, infelizmente, o Tribunal Superior Eleitoral, que poderia ter ajudado o eleitor num momento como esse, adiou uma decisão extremamente importante para essa campanha eleitoral. Foi a decisão que deveria ter sido adotada ontem, em reunião do tribunal, mas foi adiada por uma série de outros compromissos que tinham os integrantes do tribunal, que era definir o que realmente pode ser feito em termos de inteligência artificial numa campanha eleitoral. Vamos começar o jogo sem a regra plenamente definida. É mais ou menos como se a gente começasse uma partida só com o velho, antigo bandeirinha para marcar impedimento, sabendo que nós temos já VAR, temos também impedimento semiautomático para utilizar, mas parece que vão deixar a coisa piorar para depois tentar impor algum tipo de regra ao longo da campanha.
2: Muito bem lembrado, realmente foi uma decisão que não deveria ter sido adiada, pelo contrário, tema urgente a ser esclarecido nestas eleições e, por enquanto, a gente continua com o tema em suspenso, mesmo com o início oficial da campanha eleitoral agora no próximo domingo. E ainda bem que agora a gente já acostumou a falar na propaganda política obrigatória, né? Porque houve um tempo que erroneamente se falava em propaganda política gratuita, que de gratuita não tem nada, custa bastante e inclusive em termos de exibição, como você estava dizendo, Fred, nem todo mundo gosta e é uma coisa impositiva para todo mundo.
0: Bom jornal, bom dia para vocês, Milton e Cássia.
1: Até mais.
0: Até. Vamos encerrar o Primeiras Notícias, deixar todo mundo aí na companhia do Milton Jung e da Cássia Godoy no comando do Jornal da CBN. Bom, é isso. Tivemos na produção a Ana Paula Jaume, nos trabalhos técnicos Renato Silva e Ricardo Garcia. Uma ótima sexta-feira, bom final de semana, até segunda. Tchau.
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0: Sexta-feira, 14 de agosto de 2026. Subiu para 281 o número de mortos em consequência do terremoto que atingiu a Colômbia. Depois de 4 dias de buscas, as autoridades dizem que há poucas chances de encontrar sobreviventes. Quase 4 mil pessoas ficaram feridas e 379 estão desaparecidas. O governo colombiano estima que 30 mil famílias tenham sido diretamente atingidas pela perda de moradia ou pela suspensão prolongada dos serviços essenciais. O Ministério da Fazenda proibiu a PixBet de receber novas apostas esportivas. A sanção administrativa da Secretaria de Prêmios e Apostas ocorre após a operação da Polícia Federal, que investiga a empresa por lavagem de dinheiro, sonegação e evasão de divisas. Um grupo empresarial do Nordeste movimentou mais de 2 bilhões de reais em esquemas de lavagem de dinheiro ligados a apostas esportivas. Entre os alvos de busca está o advogado Nelson Williams, apontado pela investigação como operador da fraude. O governo brasileiro notificou oficialmente os Estados Unidos para dar início ao processo da Lei da Reciprocidade Econômica em resposta ao tarifaço norte-americano. A medida abre uma fase de 60 dias para consultas diplomáticas antes da eventual aplicação de sanções como tarifas compensatórias e restrições comerciais. O Palácio do Planalto reiterou que prioriza a via negociada e voltou a classificar a sobretaxa como arbitrária. Horário de Brasília, 6:03.
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4: Seis e três.
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5: Olá, muito bom dia a você. Este é o Jornal da CBN. Eu sou Milton Jung e ao nosso lado está Cássia Godoy. Bom dia, Cássia.
4: Bom dia, Milton. Bom dia aos ouvintes do Jornal da CBN.
5: Fique agora mais bem informado com os destaques desta sexta-feira, 14 de agosto de 2026.
4: As campanhas eleitorais começam oficialmente neste fim de semana.
5: A partir de domingo, os candidatos poderão organizar comícios e passeatas, impulsionar postagens na internet e pedir votos explicitamente.
4: Há um dia do fim do prazo para o registro das candidaturas. 8 nomes já oficializaram as chapas para concorrer à presidência.
5: Presidente Lula do PT, Flávio Bolsonaro do PL, Renan Santos do Missão, Romeu Zema do Novo, Wilson Grassi do Democrata, Augusto Cury do Avante, Samara Martins da Unidade Popular e Hertz Dias do PSTU.
4: Os principais candidatos ao Palácio do Planalto programaram grandes comícios em seus berços políticos, como estratégia para a largada.
5: Presidente Lula agendou um ato no estádio da Vila Euclides, em São Bernardo do Campo, resgatando a trajetória histórica do movimento sindical do ABC Paulista.
4: O candidato Flávio Bolsonaro programou uma mobilização na praia de Copacabana, no Rio de Janeiro, com a intenção de evocar atos promovidos por seu grupo político na capital fluminense.
5: Outros postulantes ao cargo executivo planejaram carreatas e manifestações públicas em seus redutos locais para iniciar o contato direto com o eleitorado.
4: Ronaldo Caiado fará a campanha em Goiás, Romeu Zema em Minas Gerais e Renan Santos na capital paulista.
5: O presidente do Tribunal Superior Eleitoral, ministro Cássio Nunes Marques, determinou a suspensão temporária do processamento de novas filiações partidárias no sistema Filia.
4: A medida cautelar visa conter a ocorrência de novas fraudes até que seja concluída a auditoria sobre acessos indevidos registrados na plataforma eleitoral.
5: A intervenção na ferramenta Filia ocorreu após a identificação da alteração fraudulenta na filiação de Flávio Bolsonaro, que apareceu filiado ao Partido Missão quando tentou homologar a candidatura.
4: A corte confirmou que também houve tentativa não concretizada de alterar o vínculo partidário do presidente Lula.
5: O Tribunal Superior Eleitoral esclareceu que os registros formais de ambos os candidatos já foram totalmente regularizados.
4: A perícia técnica inicial do TSE descartou um ataque hacker aos servidores da Justiça Eleitoral.
5: A investigação indicou que as modificações partiram de uso indevido da ferramenta de cadastro por meio de credenciais válidas pertencentes a operadores do partido Missão.
4: Durante uma live na noite desta quinta-feira, Flávio Bolsonaro falou sobre a suposta fraude.
6: Na verdade, estava chegando, porque houve mais uma mentira, dizendo que eu próprio teria tentado me filiar, que é uma mentira, obviamente, mas chegou no meu gabinete alguns e-mails automáticos, né, desse partido aí. É porque, como ninguém conhece, acaba que a assessoria vê aquilo e acha que é spam, né? Mas eu imprimi um aqui para ler para vocês. Um dos spams que eu recebi desse partido no meu e-mail lá do Senado é de reclamando que não recebeu meu pagamento em 10 dias. Quer dizer, além de fraudarem a minha... Aqui são centenas de e-mails por dia. Além de fraudarem a minha filiação, ainda estavam cobrando.
4: O candidato do Missão, Renan Santos, disse que tem como provar que alguém com acesso ao e-mail de Flávio Bolsonaro fez a filiação. Ele propôs uma acariação com o rival.
7: Então, por que a primeira coisa que ele fez é contar essa história de eterna vitimização do homem que luta contra o sistema? Isso, para mim, desculpa, não cola. E se há, aí sim, má fé da parte dele, talvez eles foram estúpidos. A gente nunca pode esquecer do fator estupidez, em talvez eles tentarem simular algo nesse sentido, que ele foi filiado por nós de maneira maldosa, e aí se esqueceu que a equipe dele apertou os botões.
5: 6:08.
4: A Quest vai divulgar hoje, no final da tarde, os resultados de uma nova pesquisa de intenção de votos para a corrida presidencial de 2026.
5: Contratado pelo Grupo Globo, o levantamento inclui, no cenário de primeiro turno, os nomes dos 13 candidatos formalizados em convenções partidárias. Além disso, traz também 4 possíveis cenários de segundo turno.
4: Agora são 6:09.
5: O governo brasileiro notificou oficialmente os Estados Unidos para dar início ao processo da Lei de Reciprocidade Econômica em resposta ao tarifaço.
4: A medida abre uma fase de 60 dias para consultas diplomáticas antes da eventual aplicação de sanções, como tarifas compensatórias e restrições comerciais.
5: O governo voltou a classificar a tarifa como arbitrária e ressaltou que refutou ponto a ponto as acusações de práticas desleais investigadas com base na seção 301 do escritório do representante comercial dos Estados Unidos.
4: Na Globo News, o professor de Relações Internacionais da ESPM, Leonardo Trevisan, explicou que o Brasil só vai efetivamente retaliar se os Estados Unidos se recusarem a negociar durante o processo.
8: Não há dúvida nenhuma que isso está na legislação brasileira, é um instrumento hábil da legislação brasileira, apta a ser utilizado. Veja bem, né? Ter esse instrumento, estar pronto para ser utilizado é uma realidade. Utilizar mesmo, efetivamente, é outra. Ele vai ser usado se e quando os Estados Unidos tomarem uma atitude também de não negociar. Bom, nós não vamos mais negociar. Aí nós vamos utilizar. O que é que nós estamos fazendo? Nós estamos comunicando aos Estados Unidos que nós temos esse recurso. É disso que se trata. É uma comunicação. Isso está dentro das regras diplomáticas.
5: Em entrevista ao Jornal Globo, o ministro do Desenvolvimento, Indústria, Comércio e Serviços esclareceu que o início do processo de reciprocidade não implica aplicação imediata de contramedidas.
4: Márcio Elias Rosa reiterou que o procedimento abre uma fase de consultas diplomáticas e de coleta de dados setoriais que resultará em um relatório técnico dentro de 60 dias, mantendo a negociação permanente como prioridade antes de qualquer decisão tarifária.
5: 6:10.
4: O governo dos Estados Unidos incluiu o Brasil em uma lista de mais de 40 países acusados de colaborar com a China na evasão de tarifas alfandegárias por meio do transbordo comercial.
5: O relatório divulgado pela Casa Branca sustenta que mercadorias chinesas são enviadas a países intermediários para a montagem e embalagem, com o objetivo de mascarar a verdadeira origem dos produtos e evitar tributos adicionais.
4: Ao lado de países como Vietnã, Turquia e Tailândia, o Brasil foi apontado como um polo logístico e manufatureiro relevante, onde componentes industriais sofrem alterações superficiais antes do redirecionamento ao mercado americano.
5: As autoridades americanas anunciaram o uso de inteligência artificial na fiscalização de fronteiras e alertaram que novos acordos comerciais trarão punições e cobranças retroativas a parceiros que facilitarem a prática.
4: Você está acompanhando os destaques desta sexta-feira do Jornal da CBN.
5: O presidente do Supremo Tribunal Federal, Edson Fachin, indicou que vai levar à plenária a decisão do ministro Alexandre de Moraes sobre a operação contra informantes de uma reportagem jornalística.
4: Fachin prestou solidariedade ao ministro Flávio Dino diante das ameaças relatadas, mas fez uma defesa contundente da liberdade de imprensa e da garantia constitucional do sigilo da fonte.
9: O Supremo Tribunal Federal reafirma seu compromisso irrenunciável com a Constituição, com o respeito às liberdades fundamentais, sobretudo com a liberdade de imprensa e com o direito fundamental dos jornalistas ao sigilo de fonte. Seus ministros não têm se afastado e não se afastarão do compromisso com esses direitos. A apuração de eventuais ilícitos deve dirigir-se e certamente vai dirigir-se à conduta que constitua objeto da investigação, jamais à atividade jornalística legítima exercida no cumprimento de sua função constitucional.
5: O ministro Alexandre de Moraes justificou a autorização dos mandados de busca e apreensão cumpridos pela Polícia Federal no Maranhão.
4: Moraes declarou que há provas cabais de crimes praticados pelos investigados, incluindo perseguição e monitoramento ilegal da família do ministro Flávio Dino.
5: O magistrado argumentou que a garantia do sigilo da fonte do jornalista não pode servir de escudo para práticas ilícitas.
10: É uma prática ostensiva de vários crimes que estão sendo apurados, inclusive o crime de perseguição, tanto a representação da Polícia Federal quanto o parecer da Procuradoria-Geral da República indicaram prova cabal de materialidade e fortes e concretos indícios de autoria criminosa dos investigados. Uma coisa é o sigilo de fonte, outra coisa é a prática criminosa contra seja autoridades ou pessoas da sociedade. Não confundamos jornalistas investigativos com jornalistas investigados pelas práticas criminosas.
4: Os ministros Flávio Dino e Carmen Lúcia também se manifestaram durante a sessão, reforçando o histórico do tribunal na proteção às liberdades fundamentais.
11: Ninguém aqui tem qualquer tipo de dúvida sobre isso, menos ainda sobre sigilo de fonte, que o artigo 14, o inciso 14 do artigo 5º é taxativo, garantindo o direito à informação como direito fundamental a todo mundo, garantindo sigilo de fonte quando necessário à atuação profissional. A liberdade de imprensa não está e nem pode ser posta em questão, como o direito ao sigilo da fonte também não pode ser colocado em questão. Acho que somos intransigentes quanto a isso.
12: Claro que, como Vossa Excelência disse, o colegiado irá se pronunciar, mas com certeza, com zelo, a nossa jurisprudência, diria, até quase centenária de proteção à liberdade de imprensa.
5: 6:15.
4: Só deu empate nos primeiros 7 jogos das oitavas de final da Libertadores.
5: Nas partidas de ontem, o Mirassol empatou com a LDU do Equador por 1-1. E o Corinthians segurou 0-0 contra o Rosário Central na Argentina.
4: Por causa do terremoto na Colômbia, o jogo de ida entre o Tolima e o Independiente Del Valle do Equador foi adiado para a próxima terça-feira.
5: Pelas oitavas de final da Copa Sul-Americana, o Santos venceu o Macará do Equador por 2-1. O Vasco empatou com o Olímpia do Paraguai por 0-0. E o Botafogo foi goleado por 6-1 pelo Cienciano, na altitude de Cusco, no Peru. Estes são alguns dos destaques de hoje do Jornal da CBN. Você é nosso convidado, participe, mande sua mensagem. O nosso WhatsApp é o 99911-9981, com o DDD 11 na frente. Aproveite, escolha o gongo e o personagem da semana, porque hoje é sexta-feira. 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
4: 6h16.
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2: 6 e 18.

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0: Na CBN Joinville, agora são 6 horas e 22 minutos, 6 e 22 da manhã dessa sexta-feira, hoje dia 14 de agosto de 2026. Seja muito bem-vindo e seja muito bem-vinda à programação do nosso Jornal da CBN. Eu sou Israel Antunes e eu faço companhia para você, ouvinte, até as 9 horas da manhã. Bom, bora falar de tempo e temperatura, falar de trânsito, porque já amanhecemos uma sexta-feira chuvosa aqui em Joinville, instabilidade, pista molhada. Tem que ter muita atenção no trânsito hoje, tá, gente? Eu vou ser bem chato com o trânsito hoje, porque realmente é importante. A gente começa, né, uma sexta-feira de instabilidade aqui em Joinville, por exemplo, a temperatura é em 17 graus. Chove nesse momento em alguns pontos de Joinville, choveu nessa madrugada. Teve trovada, teve raios, teve de tudo um pouco nessa madrugada aí, nesse início de manhã. Agora, né, tá um pouco mais tranquilo assim, mas ainda em alguns pontos tá chovendo. Eu tô com uma imagem aqui, gente, ó, acesso à câmera do mirante. Consigo observar que a cidade como um todo assim passa por um momento de instabilidade, né? Alguns momentos chove, depois para. Também tenho acesso a uma câmera do pórtico de Joinville, pista molhada ali na região da Espoville. Então a gente tem aí, né, algumas situações de instabilidade. A temperatura para hoje, ela vai subir um pouquinho mais, tem 17 graus agora nesse momento. A máxima para hoje é 19, mínima de 16. E essa é a previsão para esse início de sexta-feira. Daqui a pouquinho a gente vai trazer mais detalhes do tempo e da temperatura. Mas se prepara aí, porque nós vamos ter uma sexta-feira de instabilidade, uma sexta-feira chuvosa. Então você que está saindo de casa, vai utilizar, por exemplo, transporte coletivo e vai caminhar um pouco nesse tempo, leva o guarda-chuva, leva uma proteção. Você, colega nosso motociclista, vai sair de casa, leva a capa de chuva. Você que é motorista de carro, você também, muita atenção. Redobra a atenção, principalmente nos cruzamentos. Diminui a velocidade, principalmente nas curvas ali, para não ter nenhum tipo de problema. Pista escorregadia. Você que está na rodovia, vai com muita atenção, muita atenção. Não mexe no celular, fica ligado, fica atento, porque hoje realmente é um dia de muito movimento no trânsito. Sexta-feira sempre é assim, ainda mais com instabilidade. Então, cabe aí essas nossas orientações. Bom, deixa eu aproveitar então, passar aqui as últimas informações relacionadas ao trânsito. Nós não tivemos aqui em Joinville nenhuma ocorrência na rodovia BR-101 nessa noite, nessa madrugada. Tá? Nós não tivemos registros de ocorrências na rodovia BR-101. No trânsito do perímetro urbano, nós tivemos aqui a última ocorrência registrada, foi por volta da 1h40 da manhã, um motociclista perdeu o controle da moto, atingiu um muro na rua Dom Gregório Varmelin, lá na região do bairro Jardim Paraíso. Foi por volta da 1h40 da manhã. Essa foi a última ocorrência registrada aqui em Joinville, lá na região do bairro Jardim Paraíso, ali por volta da 1h30. Então essa foi a última ocorrência. Às 3h30 nós tivemos um incêndio em um e-mail de transporte automóvel leve na rua Dr. João Colim, lá no Santo Antônio. Ali por volta das 3h30 da manhã, pegou fogo num carro. Não tem mais detalhes sobre essa informação, mas sobre essa ocorrência, mas foi 3h20 da manhã em que o Corpo de Bombeiros foi acionado. Então são as últimas duas ocorrências que nós registramos por aqui na CBN Joinville. Claro que a gente vai seguir acompanhando, né, e vamos trazer mais detalhes ao longo da programação. Tivemos temporal muito forte em Canoinhas nessa madrugada, tivemos chuva muito forte em Papanduva. Então assim, ó, hoje vai ser um noticiário também voltado para a nossa região, né, para a gente poder trazer focos também de ocorrências da região. Nesse início de manhã nem tanto, assim a gente vai focar mais em Joinville, mas no Notícia na Manhã, por exemplo, a partir das 9 a gente vai fazer um rescaldo do que foi essa sexta-feira de instabilidade na região norte aqui do estado. 99972-3493, nosso WhatsApp está à disposição de você ouvinte, para você participar, para você interagir com a CBN. Agora que são 6 horas e 26 minutos, observando por aqui, ó, informações do nosso WhatsApp. Por enquanto ninguém mandou mensagem ainda, mas a gente está atento por aqui. Qualquer atualização a gente vai rodando. Vamos voltar em rede com Milton Jung e a Cássia Godoy.
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2: Seis e vinte e seis.
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0: Muito bom dia para você, Eduardo Hauen.
1: Bom dia, Milton. Bom dia, Cássio. Bom dia a todos os ouvintes.
2: Bom dia, Eduardo.
0: Nosso ouvinte Aline mandou mensagem para bemestar@cbn.com.br. Ela tem 41 anos, treina musculação 5 vezes por semana, usa creatina e é acompanhada por nutricionista. Mas diz aqui o seguinte, que anos não consegue aumentar a massa muscular nem mudar as medidas. Quando aumenta os carboidratos, sente que ganha gordura. O que pode fazer de diferente para voltar a ganhar massa muscular sem aumentar gordura?
1: Bom dia, Aline. Milton e Cássio, hoje nós vamos falar o que acontece, o que preocupa a mulher a partir dos 40 anos, né? Por que fica tão mais difícil o ganho de músculo, perder gordura localizada, mesmo treinando certinho, comendo adequadamente? Então, se você é mulher, tem volta ali por volta de 40 anos, treina direitinho, cuida com a alimentação e sente ali que o corpo travou igual a Aline, Milton, isso pode ser uma explicação hormonal, não necessariamente aí que está tendo um erro na dieta ou treino, principalmente que aos 40 você já sabe o que você fazia e dava certo e começou a parar de dar certo. É que por volta dessa idade, muitas mulheres começam a entrar numa fase que a gente chama de perimenopausa, ou seja, é uma transição aí que antecede a menopausa. Nessa fase, o que acontece? Uma diminuição do estrogênio, isso favorece um acúmulo de gordura, principalmente ali na região da barriga. E outra coisa ruim, que ele acelera aí a perda de massa muscular. Isso acontece mesmo em quem ali uma vida inteira teve o mesmo peso. Então é comum nessa idade falar, olha doutora, mas eu sempre fiz isso, sempre eu tive esse peso e agora está aparecendo essa gordurinha. Então o que, que a gente faz, Milton? Ó, a Aline já está fazendo isso, né? Primeiro, cuidar muito da proteína. Então, distribuir ao longo do dia, nas refeições, uma quantidade de proteína adequada. Então, a cada 3, 4 horas, ali, junto com uma refeição, colocar uma porção de 25 gramas de proteína. Então, chegar na dose máxima de proteína adequada para ela, em torno de 1,5 gramas por quilo. Então, 1,5 gramas por quilo de peso corporal, né? Então, uma pessoa aí de 50 quilos, comer até 75 gramas de proteína. Lembrando que um bife aí de 100 gramas de proteína, de peso, tem em torno de 25 a 30 gramas de proteína. Segundo, Milton, treino, né? Será que esse treino realmente está indo ali perto da falha, está tendo um aumento gradual, ou seja, todo treino ela desafia ali a musculatura? E também quantas vezes ela está fazendo, né? O volume de série. Então ela tem que aumentar o volume de série por grupo muscular. Quanto maior ali, em torno de 9 a 10 séries de grupo por semana, tem uma hipertrofia, um aumento do volume. Então, não adianta treinar uma vez por semana, não vai ganhar músculo. Vai, assim, melhora a saúde e tudo, mas não vai conseguir ganhar, principalmente aos 40 anos. Então, a gente tem que aumentar o volume de musculação. E a creatina, que ela já faz uso, né? Hoje a gente sabe que uma dose em torno de 5 gramas por quilo, já é 5 gramas total de creatina, já é eficiente aí para um ganho de músculo e preservação de massa muscular, principalmente em mulheres nessa idade. E, Milton, uma coisa que é negligenciada, assim, é o sono, tá? O sono, às vezes, dormir 6 horas, 5 horas e meia, atrapalha muito o ganho de massa muscular. Então, tem que ser em torno de 7 a 9 horas de sono, ajuda no ganho de massa muscular. Isso é pouco utilizado, o pessoal não valoriza muito isso, acha que é só treino e alimentação. E, por fim, né, tá, mesmo fazendo tudo certo, está ganhando gordurinha na barriga, quando aumenta o carboidrato, dá uma avaliada ali no final de semana, se a dieta não está tendo furo, não está tendo um consumo aumentado de álcool no final de semana. Se não tiver, está tudo certo, treinando adequadamente, passar com o médico aí para ver se tem sentido, avaliar a parte hormonal, se tem necessidade ou não de começar uma reposição aí, principalmente as mulheres aí com estrogênio, e caso tiver aí uma indicação, e acompanhada pelo médico dela, ou endocrinologista, ou ginecologista, para ver se já está necessidade aí de uma reposição.
0: Tá. Quantas horas de sono você falou?
1: De 7 a 9 horas.
0: Tá bom. Um abraço para você, tá?
1: Um abraço.
0: Bom treino.
1: Bom final de semana a todos.
2: Até tchau. Mais. Meu sonho.
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0: Sexta-feira, 14 de agosto de 2026. O Brasil deu início ao processo para aplicar a lei de reciprocidade econômica contra os Estados Unidos por causa do tarifaço. O Ministério das Relações Exteriores avisou o governo americano e solicitou consultas diplomáticas. O rito prevê prazos formais para análise técnica. A notificação oficial abre um período de consultas diplomáticas entre Washington e Brasília para negociar a redução ou anulação dos efeitos da sobretaxa de 25%. O Palácio do Planalto reiterou que a prioridade da diplomacia brasileira permanece voltada ao diálogo e ao envio de relatórios periódicos antes da adoção de qualquer retaliação. A Polícia Civil de São Paulo recuperou 8 gravuras do artista Henri Matisse roubadas em dezembro da Biblioteca Mário de Andrade. Avaliadas em mais de R$1 milhão, as obras foram localizadas em um apartamento em São Bernardo do Campo, na região metropolitana. Um comerciante foi preso em flagrante no local por receptação. 5 gravuras do pintor Cândido Portinari levadas na mesma ação continuam desaparecidas. O lucro do Nubank cresceu quase 50% entre abril e junho e somou mais de US$1 bilhão, a base de comparação ao mesmo período do ano passado. O fundador e CEO global da instituição financeira, David Vélez, afirmou que a empresa está adicionando no Brasil uma licença bancária completa às operações da companhia. Os brasileiros Orlando Luz e Rafael Matos conquistaram o título de duplas do Masters 1000 de Montreal, no Canadá. De virada, eles venceram uma dupla formada por um salvadorenho e um croata por 2 sets a 1. O feito é inédito para uma parceria 100% brasileira na categoria. Com o resultado, os dois subiram no ranking mundial e entraram na zona de classificação para o ATP Finals, torneio que reúne as 8 melhores duplas da temporada. No horário de Brasília, 6h34.
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0: Salim Faramaluf, no sentido da Vila Prudente, tem o trânsito bem carregado agora na aproximação com a rua Diogo Lopes, desde antes do cemitério Quarta Parada, devido a um acidente que aconteceu mais cedo. Um caminhão perdeu o controle, acabou atingindo uma árvore que tombou em cima de uma residência, e esse caminhão também atingiu um carro que ficou completamente destruído. A faixa da direita está bloqueada por ali, causando todo esse congestionamento. Vale evitar agora esse caminho. No sentido contrário, Salim Faramaluf ainda com boas condições.
1: 6h35.
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0: antes de completar 10 anos, uma criança brasileira já tem mais chance de conviver com incapacidade causada por ansiedade do que por qualquer doença física. Você ouviu direito. O dado saiu na The Lancet Regional Health. Entre 5 e 9 anos, cerca de 12,6% das crianças, no Brasil, já preenchem critérios para pelo menos um transtorno mental. O maior salto entre todas as idades. Agora, deixa eu falar do que o dado não diz sozinho. Criança pequena adoece do ambiente antes de adoecer de si mesma. Uma menina de 7 anos com transtorno de ansiedade é sintoma da casa, da escola, do mundo que a gente montou para ela. E que mundo foi esse? A gente tirou da infância justamente os remédios naturais contra a ansiedade. O brincar livre, o tédio, a rua, o sentar junto, o montar quebra-cabeça, jogos de tabuleiro, imagem e ação, bingo e tudo o que é maravilhoso fazer junto, até para nós, adultos. Isso inclui os pequenos riscos controlados, ajudar a arrumar alguma coisa em casa e o tempo livre sem nada para fazer. Tiramos tudo isso e nos espantamos que a criança esteja ansiosa. É tirar a água da planta e dizer que foi uma doença que a fez murchar. Ansiedade é medo de um futuro que ainda nem chegou. E criança, por natureza, deveria morar no presente. Quando uma menina de 5 anos vive antecipando ameaças, alguém já despejou nela um peso que era dos adultos. Crianças aprendem a se acalmar sendo acalmadas. Só que hoje, o adulto que deveria emprestar a calma está tão ansioso quanto a criança. E ninguém empresta o que não tem, infelizmente. O maior perigo desse dado nem é a estatística, é a resposta que a gente vai dar. Se a saída for só diagnóstico e remédio, sem mexer no modo de vida que fabrica essa ansiedade, vamos tratar a criança para devolvê-la intacta ao que a adoeceu.
1: Esse é o Rossandro Cringe, todos os dias conosco aqui no Jornal da CBN. 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
2: 6:38. 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
1: 6:39.
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1: Tem ouvinte mandando mensagem para cá, o Marcelo Andrade, chamando atenção para o trânsito pesado na marginal do Rio Pinheiros, no sentido da Zona Sul.
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0: realizar operações militares em terra na América Latina, no mesmo modelo dos ataques realizados contra supostas embarcações usadas no tráfico de drogas em águas internacionais. A promessa foi feita pelo secretário da Defesa, Pete Hegseth, que se auto-intitula secretário da Guerra. A Casa Branca tem ampliado o uso da classificação de grupos ligados ao narcotráfico como organizações terroristas, incluindo facções que atuam na região. Em junho, as facções brasileiras, Primeiro Comando da Capital e o Comando Vermelho, foram declaradas organizações terroristas pelos Estados Unidos. O secretário da Defesa fez a promessa em um local não identificado da selva do Panamá. Ele viajou ao país para acompanhar exercícios militares. De lá, Pete Hegseth citou o Equador e a Colômbia, países governados por aliados de Donald Trump, para prometer operações onde quer que atuem grupos do narcotráfico.
1: Como vocês viram nos ataques sobre os barcos com drogas, será o mesmo efeito em terra. Estamos trabalhando com Equador, Colômbia e outros parceiros para levar a luta às organizações terroristas. Onde quer que ameacem o povo americano ou nossos parceiros, essas organizações são um alvo, assim como o Estado Islâmico ou a Al-Qaeda.
0: O secretário ampliou a possibilidade de ações para além dos países que participam da aliança criada pelo governo Trump para combater os cartéis. A aliança integra países comandados por líderes da direita latino-americana e não conta com a participação do Brasil e do México, governados pela esquerda. Com a posse de Abelardo de Las Priela na semana passada, a Colômbia passou a integrar a coalizão anticartéis das Américas. Os ataques do governo Trump contra supostas lanchas de narcotraficantes no Caribe e no leste do Oceano Pacífico deixaram pelo menos 215 mortos desde setembro do ano passado. A Casa Branca jamais apresentou qualquer prova para sustentar a alegação de que os navios atacados estavam de fato envolvidos em atividades de tráfico de drogas. O relator especial da ONU para o combate ao terrorismo e para os direitos humanos chegou a acusar os Estados Unidos de cometerem execuções extrajudiciais. De São Paulo, Fábio Portugal.
2: Apenas para esclarecer, a gente por duas vezes usou a expressão que o Pete Hegseth se auto-intitula secretário da guerra, é porque Pete Hegseth assumiu originalmente como secretário de defesa. Aí, meses depois, o Trump autorizou o governo a voltar a usar uma denominação histórica, Department of War, que é o Departamento de Guerra, e aí, consequentemente, surgiu essa ideia do Secretary of War, que é o secretário da guerra. Isso ocorreu por meio de uma ordem executiva de 2025, porque o Trump argumentou que o Departamento de Defesa, que era o nome é o nome adotado, né? Desde a Segunda Guerra Mundial, transmitiu uma ideia excessivamente defensiva. 6h48.
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5: 6h49.

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Na CBN Joinville, agora são 6 horas e 51 minutos, 6h51 da manhã desta sexta-feira. A gente segue por aqui na programação da CBN em Joinville. Já estou observando por aqui, né, algumas movimentações no trânsito para quem está saindo de casa. E, meus amigos, já está bastante complicado o trânsito aqui em Joinville. São diversos pontos. Eu vou começar citando a Zona Sul. É, por exemplo, na Rua São Paulo tem lentidão para quem está indo em direção ao centro de Joinville. Até a Padre Kobe tem uma lentidão por ali. Rua Florianópolis também tem lentidão para o motorista. Talvez a melhor opção agora para quem está saindo ali da Zona Sul é utilizar a Monsenhor Gersino. Ela tem menos fila do que a Florianópolis, por exemplo. Rua Guanabara também com lentidão. A Rua Uruçanga também está com trânsito lento até o Mercado Público Municipal. É, e a Zona Sul ela é o principal gargalo nesse momento. Mas também tem filas na região norte, na Rua Dona Francisca, também na Zona Leste, na Rua Iririú, para quem está saindo ali da região do bairro Iririú, são alguns pontos. Por enquanto, sem muitas filas na região oeste de Joinville, com fluxo já um pouquinho mais tranquilo ali. Até estou observando a câmera que eu tenho acesso aqui, ó, no pórtico de Joinville. Para quem está saindo da região do bairro Vila Nova, fluxo tranquilo. Tem uma lentidão para quem está indo em direção ao bairro Vila Nova ali, e para quem vai acessar a marginal da BR-101. Para quem está indo em direção ao Paraná, fluxo normal. Para quem está indo em direção a Florianópolis também, o fluxo está um pouquinho mais lento também, mas está fluindo, não tem nada parado na rodovia BR-101, sem ocorrências registradas. E pelo que eu estou observando, deve estar já com essa instabilidade que está prevista para hoje, já está caindo uma chuva ali na região oeste de Joinville. Aqui na região do bairro Saguaçu, tempo bastante nublado, bastante carregado, a previsão para hoje é de instabilidade, então serve o alerta e fica o alerta, né, para

0: 6h53.
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0: Muito bom dia para você, Tássio Veloso.
1: E aí, Milton, tudo bem? Bom dia para você, bom dia para Cássia, bom dia para os ouvintes.
2: Bom dia, Tássio.
0: Você participou nessa semana em São Paulo de um festival área de inovação, cultura, empreendedorismo, e traz aqui dados sobre tentativa de fraudes. Imagino que sejam essas tentativas de fraudes digitais?
1: Sem dúvida, Milton. A gente está falando do universo digital que tanto nos interessa. Estive no SP2B, que vai até amanhã, até sábado, aqui em São Paulo, ocupando vários espaços, inclusive do Parque do Ibirapuera. Uma ideia fantástica. Agora, quando a gente entra no assunto da segurança digital, um painel me chamou a atenção, porque ele falava sobre como proteger seu negócio dos crimes invisíveis, pensando principalmente nas pequenas e médias empresas, empresários, gerentes, gestores. Mas os números apresentados ali, eles dão um panorama do que é o Brasil em termos de cibersegurança. E tem um especial que é o nosso lead, né? Como se diz no jornalismo, a informação principal, um aumento de 1.082% nas tentativas de fraude sofisticada. 1.082% no ano passado, e uma previsão de aumento que é de no mínimo 150% para 2026. Essa fraude sofisticada, ou tentativa de fraude sofisticada, para usar o termo correto da indústria, o termo completo, a gente está falando, não é daquele tipo de ataque hacker, de ataque malicioso, em que ficam tentando descobrir a sua senha, combinando com vazamentos na internet. Não, é um negócio muito mais delicado. A gente está falando principalmente de deepfake, Milton e Cássia. Ou seja, existem hoje bancos, lojas, o varejo, que quando a pessoa está ali acessando o novo aplicativo, plataforma, ou tentando fazer uma transação, muitas vezes vocês já se depararam com isso, né? Tem que colocar ali o rostinho para liberar a ação que você está tentando fazer. E os criminosos, eles perceberam que essa prova de vida, ela se tornou mais e mais frequente. Tanto que começaram a desenvolver novos métodos para burlar essa ferramenta, esse mecanismo, com o tal do deepfake, tentando simular o rosto, as características da pessoa, a fisionomia, para liberar ali, por exemplo, uma transação de um banco ou uma compra, né, uma encomenda, coisas assim. E aí esse número de 1.082% foi divulgado pela Único, que é uma empresa de identificação brasileira que está escritórios em vários lugares pelo mundo. Então é muita coisa, é um aumento gigantesco, e principalmente os criminosos, eles conseguiram formas, eles vão se atualizando e conseguiram formas de baratear essa tentativa de golpe ou essa tentativa de ataque. O valor caiu mais de 100 vezes. Antigamente custava R$5.000, mais ou menos, para ter o equipamento que faça esse tipo de coisa. Hoje sai a menos de, ou aproximadamente, R$30 por mês. Então, é uma diferença brutal, e nisso vai se democratizando aqui, entre muitas aspas, uma contra-tecnologia, sei lá, para tentar burlar esses sistemas de controle e causar prejuízo para os consumidores e também para as empresas. Uma única pessoa, um único fraudador, ele tentou fazer 949 identidades diferentes e atacou 30 empresas distintas. Uma só pessoa. E isso foi divulgado durante o painel.
2: E o que a gente pode dizer do outro lado, Tássio, de como está o Brasil atualmente em relação ao desenvolvimento de tecnologias para combater esse tipo de fraude?
1: Ô, Cássia, né? Aqui no nosso dia a dia digital, a gente já falou de cibersegurança algumas vezes, trazemos dicas. E nisso, até para estudar e trazer aqui para os nossos ouvintes, eu converso com os executivos, os chamados CISOs, que são os responsáveis pela segurança da informação de empresas, com mais e mais frequência. Então, nessas conversas com as fontes e tudo mais, o que eu noto é que o pessoal diz que o brasileiro, ele é muito criativo. Brasileiro é criativo, brasileiro gosta de inventar coisas novas, e inventa essas coisas novas, inclusive para

0: mal aqui. Tanto que, por exemplo, na Argentina, existem empresas que estão se deparando com tipos de ataques, de golpes, que no Brasil a gente já está acostumado há muito tempo e começaram a surgir por lá agora. Então, tem esse aspecto nosso que acaba deixando o Brasil também preparado para fornecer essas soluções tecnológicas. Então, hoje, muitas das ferramentas que nós desenvolvemos por aqui, por causa do nosso mercado, volto a dizer, criativo, entre aspas, acaba chegando no mundo inteiro. E aí, uma delas é o efeito rede, ou é um nome parecido com esse, em que se você tenta fazer uma prova de vida para uma transação, a empresa responsável por essa prova de vida, às vezes checa como estava o seu rosto em outra prova de vida que você já fez, quando estava se cadastrando pela primeira vez num outro aplicativo que é mais sofisticado, requer esse tipo de proteção. Então, isso é um desenvolvimento de tecnologia que surgiu no Brasil, né, essa metodologia, e que hoje também chega a outros lugares do mundo. E uma curiosidadezinha aqui final para o nosso ouvinte: o Android. Há 2 anos, começou a testar uma ferramenta anti-roubo. Android é o sistema mais usado, né, no Brasil e no mundo, que usa sensores para saber se o telefone. Sabe aquele roubo que você está na rua e alguém passa e cata teu celular? Então, usa os sensores do celular para detectar isso e travar o telefone. Foi desenvolvido pelo Google e testado no Brasil. E depois implementado no mundo inteiro. Hoje em dia é uma função padrão, uma função nativa do sistema Android. Então é aquela velha briga de gato e rato, mas a gente segue acompanhando e trazendo aí esse cenário para o nosso ouvinte.
1: E enquanto você conversava aqui, alguns ouvintes já faziam seus comentários. Um deles é do Juliano de Ávila. Juliano participou recentemente de um seminário sobre crimes cibernéticos. E aí ele traz aqui duas siglas que descreve isso que você estava falando, que é Crime as a Service, né? KAS, e FAAS, ou FAAS, Fraud as a Service. E ele diz assim:
0: Sim.
1: fraude virou business. É
0: Com
1: exatamente isso que
0: certeza,
1: você está
0: Milton.
1: nos trazendo aqui, mostrando o tipo de ataque que nós podemos sofrer. E o que chama atenção é que quanto mais dados nós temos aí à disposição, maior é o risco que nós corremos também. Mais dados oferecemos para ter segurança, mais dados temos correndo risco,
0: É
1: e por
0: isso.
1: isso muita atenção. Obrigado pelos alertas de sempre. Um grande abraço para você, até mais.
0: Sextou, até a
2: Sextou,
0: próxima.
2: Tássios, até.
0: Valeu.
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0: Sexta-feira, 14 de agosto de 2026. O governo dos Estados Unidos incluiu o Brasil em uma lista de mais de 40 países acusados de colaborar com a China na evasão de tarifas alfandegárias. O relatório da Casa Branca sustenta que mercadorias chinesas são enviadas a países intermediários para montagem e embalagem, com o objetivo de mascarar a origem dos produtos e evitar tributos adicionais. Ao lado de nações como Vietnã, Turquia e Tailândia, o Brasil foi apontado como polo logístico e manufatureiro relevante, em que componentes industriais passam por alterações superficiais antes do redirecionamento ao mercado americano. Segundo Washington, a operação movimenta dezenas de bilhões de dólares ao ano e causa prejuízos à arrecadação e à indústria dos Estados Unidos. O Instituto Nacional de Meteorologia monitora a possibilidade de uma onda de calor atingir partes do país em pleno inverno. O fenômeno ocorre quando as temperaturas máximas ficam pelo menos 5 graus acima da média por 5 dias consecutivos. A onda de calor pode atingir as regiões centro-oeste e sudeste, além do oeste do Pará, o centro-leste do Amazonas e partes do Paraná. Moradores da cidade de Pereira, na Colômbia, ainda dormem na rua enquanto tentam proteger as próprias casas de saques. A região foi uma das mais prejudicadas pelo terremoto de segunda-feira que atingiu o país. Em um dos bairros, a população enfrenta o odor de carne podre de um açougue destruído pelo tremor. O total de mortos chega a 281. Mais de 370 pessoas permanecem desaparecidas. O governo colombiano estima que 30 mil famílias tenham sido atingidas pela perda de moradia ou pela suspensão prolongada de serviços essenciais. No horário de Brasília, 7:03.
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3: Muito bom dia a você que escolheu ficar mais bem informado ouvindo o Jornal da CBN. Na manhã desta sexta-feira, 14 de agosto de 2026, para saber que após a forte repercussão da decisão judicial contra a fonte de um jornalista no Maranhão, o presidente do STF, ministro Edson Fachin, defendeu a proteção da liberdade de imprensa e também prestou solidariedade ao ministro Flávio Dino. Com as informações de Brasília, Felipe Igreja, bom dia.
4: Bom dia, Milton. Bom dia a todos que nos acompanham. Os ministros Edson Fachin e Alexandre de Moraes, do Supremo Tribunal Federal, defenderam ontem a liberdade de imprensa e o direito constitucional dos jornalistas ao sigilo da fonte. As declarações ocorreram após críticas sobre a decisão de Moraes, que autorizou uma operação de busca e apreensão contra uma pessoa apontada como fonte de um jornalista em uma reportagem sobre o uso de carros oficiais pela família do ministro Flávio Dino no Maranhão. Alexandre de Moraes afirmou que a segurança de Dino e da família foi colocada em risco real por uma organização criminosa. Segundo Moraes, uma investigação da Polícia Federal reuniu indícios de crimes relacionados à obtenção e à divulgação de informações. O ministro defendeu o sigilo da fonte, mas afirmou que essa garantia não pode ser usada para encobrir atividades ilegais.
5: Sigilo de fonte, que é uma garantia constitucional, consagrada por essa Suprema Corte, mas que nunca se confundiu e nunca e jamais se confundirá com escudo protetivo para a prática de atividades ilícitas. Sigilo da fonte, que é uma garantia essencial para a defesa da democracia e não um instrumento oculto para associações criminosas praticarem impunemente diversas infrações penais.
4: O presidente do STF, ministro Edson Fachin, também se manifestou sobre o caso e indicou que a decisão de Moraes deverá ser analisada em plenário. Fachin afirmou que os fatos precisam ser investigados e que o Supremo vai colaborar para identificar e responsabilizar quem tiver cometido algum crime. O ministro também reforçou a defesa da liberdade de imprensa e do direito dos jornalistas ao sigilo da fonte.
6: A apuração de eventuais ilícitos deve dirigir-se e certamente vai dirigir-se à conduta que constitua objeto da investigação, jamais à atividade jornalística legítima exercida no cumprimento de sua função constitucional.
4: O caso envolve uma reportagem do jornalista Luiz Pablo Almeida sobre o uso de um veículo do Tribunal de Justiça do Maranhão pelo ministro Flávio Dino e seus familiares. A investigação tramita sob sigilo no Supremo. Em nota conjunta, entidades que representam empresas e profissionais de imprensa manifestaram profunda preocupação com o cumprimento do mandado de busca e apreensão. As associações afirmaram que a medida gera preocupação em relação à proteção do sigilo da fonte e à liberdade de imprensa. Milton.
3: Muito obrigado. As informações foram do Felipe Igreja, agora que são 7h08.
7: De Brasília, vamos agora a São Paulo. Temos informações sobre a recuperação de 8 gravuras de Henri Matisse que tinham sido roubadas da Biblioteca Mário de Andrade no ano passado. Quem tem os detalhes é o Pedro Fagundes. Bom dia para você, Pedro.
8: Bom dia, Cássia, Milton, também aos nossos ouvintes. Olha isso, essas obras, essas 8 gravuras do artista francês Henri Matisse, elas foram encontradas intactas, guardadas dentro de um envelope, um apartamento no município de São Bernardo do Campo, no ABC Paulista. Mas ainda permanecem desaparecidas outras 5 gravuras que foram roubadas no mesmo assalto, essas gravuras de Cândido Portinari. De acordo com o delegado Ronaldo Kieni, Justiniano, duas dessas peças de Portinari já podem ter, inclusive, sido vendidas.
9: Uma foi vendida pelo mísero valor de R$100 para uma pessoa física que gosta daquela determinada obra. Uma outra obra tinha sido dada para outro investigado de presente, né? Que também é do Cândido Portinari. A gente não conseguiu recuperar, infelizmente, né? Mas essas aqui, por exemplo, como tem um valor agregado no mercado ilícito maior, que é o álbum completo, elas estavam sendo, digamos, pela repercussão do caso, mantidas para esfriar, para depois tentar algum receptador comprá-las.
8: As 13 peças faziam parte de uma exposição do Museu de Arte Moderna de São Paulo, na Biblioteca Mário de Andrade, e foram roubadas no último dia da mostra, quando criminosos armados renderam vigias e visitantes. As obras recuperadas, as 8 do Matisse recuperadas, elas integram a série Jazz, uma das produções mais célebres do francês, e são avaliadas em mais de R$1 milhão. O secretário municipal de Cultura e Economia Criativa, Totó Parente, disse que as obras já foram reconhecidas e devolvidas à Biblioteca Mário de Andrade.
10: De valores inestimáveis, a única peça completa do Matisse no Brasil pertence à Biblioteca Mário de Andrade. E agora, finalmente, nós vamos ter essas peças de volta para a biblioteca e para o povo de São Paulo.
8: João Paulo Linhares de Araújo, de 44 anos, foi preso por manter o material escondido a mando de Laércio Rodrigues de Oliveira, que é apontado como mandante e mentor do assalto. Laércio já foi preso em abril e é conhecido pelo histórico de roubo a livros raros. Áudios encontrados pela polícia apontam que ele teria pesquisado o acervo da biblioteca meses antes do crime e entrado em contato com outro executor do assalto. Outros dois envolvidos também estão presos. A suspeita é de que o grupo planejava vender as obras de forma clandestina a colecionadores no exterior. Cássia.
7: Muito obrigada, Pedro Fagundes. Enquanto o Pedro estava aqui trazendo as informações para a gente, aí na sua tela estão as obras, né, do Henri Matisse, que foram recuperadas, enquanto as de Cândido Portinari continuam desaparecidas.
3: Estamos agora às 7h11. O governo brasileiro notificou oficialmente os Estados Unidos para dar início ao processo da Lei de Reciprocidade Econômica em resposta ao tarifaço. A medida abre uma fase de 60 dias para consultas diplomáticas antes da eventual aplicação de sanções, como tarifas compensatórias e restrições comerciais. O governo voltou a classificar a tarifa como arbitrária e ressaltou que refutou ponto a ponto as acusações de práticas desleais investigadas com base na seção 301 do escritório do representante comercial dos Estados Unidos. Em entrevista ao jornal O Globo, o ministro do Desenvolvimento, Indústria, Comércio e Serviços esclareceu que o início do processo de reciprocidade não implica aplicação imediata de contramedidas. Márcio Elias Rosa reiterou que o procedimento abre uma fase de consultas diplomáticas e de coleta de dados setoriais, que resultará em um relatório técnico dentro de 60 dias, mantendo a negociação permanente como prioridade antes de qualquer decisão tarifária.
7: E o governo dos Estados Unidos incluiu o Brasil em uma lista de mais de 40 países acusados de colaborar com a China na evasão de tarifas alfandegárias por meio do transbordo comercial. E como isso funciona? O relatório que foi divulgado pela Casa Branca sustenta o seguinte: mercadorias chinesas seriam enviadas a países intermediários para montagem e embalagem com o objetivo de mascarar a verdadeira origem dos produtos e evitar tributos adicionais. Ao lado de países como Vietnã, Turquia e Tailândia, o Brasil foi apontado como um polo logístico e manufatureiro relevante, onde componentes industriais sofreriam alterações superficiais antes do redirecionamento ao mercado americano. As autoridades americanas anunciaram o uso de inteligência artificial na fiscalização de fronteiras e alertaram que novos acordos comerciais trarão punições e cobranças retroativas a parceiros que facilitem essa prática.
3: Ainda hoje aqui no Jornal da CBN, nós conversamos, aliás, daqui a pouquinho conversaremos com a Miriam Leitão a propósito dessa discussão da lei de reciprocidade econômica, a qual me referi anteriormente, e também hoje nós teremos mais um episódio da série 50 Debates para o Brasil e vamos discutir o tema do desarmamento, do porte de armas. Nossos convidados são o Coronel André Batista, especialista em segurança pública, já foi comandante do Comando de Operações Especiais da Polícia do Estado do Rio de Janeiro, e André Zanetic, que é doutor em ciência política com pós-doutorado pelo Núcleo de Estudos da Violência da Universidade de São Paulo. O debate começa logo depois das 8h30 da manhã. Agora são 7h30.
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2: 7:17.
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8: Na CBN Joinville, agora são 7:19, 7:19 da manhã dessa nossa sexta-feira, você ligado aqui na programação da CBN Joinville, é hora de falar de esporte por aqui para você que está nos ouvindo e nos acompanhando. Ontem, a Confederação Brasileira de Futsal, ela divulgou as datas e confirmou também as datas em que vão acontecer os dois jogos da decisão da Copa do Brasil de Futsal. Joinville joga contra o Minas em duas partidas, o primeiro jogo é na casa do Minas e o jogo da volta é aqui em Joinville, no Centro Eventos Carl Hansen. As datas estão confirmadas. O jogo de ida acontece no dia 22 de agosto, às 4:30 da tarde, lá em Belo Horizonte, ou seja, no próximo sábado. E a decisão é no dia 27 de agosto, uma quinta-feira, 8 da noite, dentro do Centro Eventos Carl Hansen. As finais, portanto, da Copa do Brasil. O JEC tentando aí ser campeão da Copa do Brasil contra o time do Minas. Está aí, portanto, né, esse jogo importantíssimo para a equipe do Joinville. São duas boas partidas. O JEC joga amanhã, inclusive. Joinville iniciou as vendas dos ingressos ontem, 11 horas da manhã, para a partida contra o Jaraguá pelo Campeonato Catarinense Série Ouro. Então essa é a agenda do Joinville. Joga amanhã contra o Jaraguá e aí tem uma semana inteira de preparação para o jogo de ida da final da Copa do Brasil contra o Minas. Então amanhã, 5:30 da tarde, a bola rola no Centro Eventos Carl Hansen para JEC e Jaraguá, jogo válido pelo Campeonato Catarinense Série Ouro. Os ingressos estão sendo vendidos no site ingressodevantagens.com.br e você vai acompanhar tudo aqui na CBN Joinville, tá? Esse jogo entre JEC e a equipe do Jaraguá. Só vou passar os valores dos ingressos aqui para quem não está muito acostumado a ir nos jogos do futsal. R$40 a arquibancada, R$20 a meia entrada e a cadeira que fica no entorno da quadra no valor de R$60, R$30 a meia entrada. Então, no dia do jogo, né, se tiver ingressos ainda, estará um pouquinho mais caro, né? Vai para R$50 o ingresso na arquibancada e R$70 nas cadeiras de quadra. Os sócios não pagam nas cadeiras e crianças até depois de 3 anos, né, paga ali a meia entrada nas cadeiras. Bom, em relação ao time do Jack Futsal, em preparação, portanto, para esse jogo, treina hoje, né, e deve sair a definição também dos relacionados para o jogo de amanhã contra a equipe do Jaraguá Futsal, o clássico da modalidade. Bom, falando da agenda do dia, recuperando jogos de ontem da Copa Libertadores e também Copa Sul-Americana. Eu vou começar pela Copa Libertadores. Tivemos times brasileiros em campo ontem. Foram 2 times brasileiros em campo ontem na Copa Libertadores. O primeiro deles foi o Mirassol. O Mirassol jogou em casa contra a LDU e empatou 1-1. Saiu na frente, sofreu gol de empate. Não conseguiu segurar a LDU. Acabou empatando em 1-1. O Corinthians, fora de casa, empatou em 0-0 contra o Rosário Central. O Corinthians, segundo tempo ainda, teve até o jogador expulso, o Alan. O Alan foi expulso no segundo tempo, mas o Corinthians conseguiu segurar a pressão do Rosário Central, de Ángel Di María, um empate em 0-0. Na Copa Sul-Americana, tivemos 3 times brasileiros em campo. Um ganhou, o outro empatou e um perdeu. Quem ganhou? O Santos venceu o Macará do Equador pelo placar de 2-1 de virada, com gols de Gabigol e também William Arão. O Vasco empatou em casa contra o Olímpia do Paraguai, 0-0. E o Botafogo levou 6-1 do Cienciano do Peru, lá em Cusco, na altitude, um pouco mais de 3.300 metros acima do nível do mar. O Botafogo sentiu demais os efeitos da altitude e foi goleado pelo Cienciano do Peru pelo placar de 6-1. Derrota sofrida aí pela equipe do Botafogo, né, que se complicou aí na sequência da Copa Sul-Americana. Bom, no sábado, amanhã, nós já temos o início de mais uma rodada do Brasileirão da Série A. Às 4h30 tem Fluminense e Palmeiras no Rio de Janeiro. Às 6h30 tem Atlético Paranaense e Bragantino em Curitiba. E às 9h no Morumbis tem São Paulo e Curitiba. No domingo temos outros jogos do Brasileirão, são mais 6 jogos. Às 11h tem Chapecoense e Bahia. Às 16h tem Atlético Mineiro e Grêmio. Às 16h também tem Vasco e Santos. Às 18h30 Mirassol e Flamengo. Às 18h30 também Vitória e Botafogo. E às 19h30 Corinthians e Cruzeiro. E encerram a rodada na segunda-feira entre Remo às 20h no Beira-Rio. São jogos, portanto, aí da Série A do Campeonato Brasileiro, que tem o Palmeiras ainda na liderança do Brasileirão. Bom, só para a gente fechar aqui o assunto esporte nesse momento aqui dentro do Atualidade Esportiva, vamos à agenda do final de semana da Primeirona Joinvilense. Lembrando, né, que devido a essa possibilidade de instabilidade, de chuva mais forte aqui para a região, a Liga Joinvilense de Futebol está atenta também a essas informações do tempo e da temperatura. Caso tenhamos aí um final de semana de muita chuva e a previsão se confirme, pode ser que a rodada seja adiada. Mas a princípio ela está marcada para amanhã e deve acontecer normalmente. E aí nós temos o clássico entre Caxias e América, amanhã às 3h15, no Ernestão. Também amanhã no Oscar Castela, o Piraberaba recebe o Aviação. No sábado ainda, Cercos joga em casa contra a CM Stacaville, lá no Costa e Silva. No domingo, às 10h15, tem Panágua e Pará. Às 3h15, tem NB e Palmeiras. Esse jogo entre Panágua e Pará é lá na Associação de Moradores do Loteamento Nova Joinville, na Demar Garcia. O jogo entre NB e Palmeiras é lá na Associação Vila Paranaense, nos Espinheiros. E para fechar, também às 13h15 de domingo, lá na Serrana. A Serrana recebe o time da SERB. Essa reta final aí da primeira fase da Primeirona Joinvilense, que tem o América na liderança com 18 pontos, o NB é o segundo com 17, o Caxias é o terceiro com 16 e a Cercos é a quarta colocada com 14 pontos. Ou seja, se o Caxias venceu o América jogando em casa, o Caxias assume a liderança da Primeirona Joinvilense nesse início de competição. Agora são 7h26, a gente volta em rede com o Milton Jung e a Cássia Godoy.
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2: Os produtos americanos que entram no Brasil. Aí vai estar dando um tiro no pé. Esse aumenta a inflação, que é o que a gente não quer, de jeito nenhum. Aumenta os custos para as empresas brasileiras, piora a qualidade dos negócios, pode deteriorar ainda mais os negócios com os Estados Unidos. Uma coisa é o diálogo difícil com o governo americano. Está difícil, sim, e o Brasil tem tentado. E tem que continuar tentando, porque eles têm um enorme poder econômico e porque a gente tem princípios a defender. E o princípio da soberania é um princípio caro para o Brasil, O Brasil sempre foi um país soberano, vai defender isso, não vai aceitar intervencionismo, nem vai abaixar a cabeça. Mas não abaixar a cabeça não significa ir e fazer, até o ministro Elias Rosa usou a expressão lesão auto-infligida. Você não pode fazer uma reação que signifique uma lesão para você mesmo e seus próprios interesses. Essa é a delicadeza do momento. É preciso de diplomacia comercial da melhor que existe. E o Brasil tem quadros maravilhosos e uma tradição de diplomacia comercial muito inteligente. Ela tem o objetivo de defender o Brasil, os interesses do Brasil, em primeiro lugar, mais do que entrar em briga, mais do que fazer politização da briga entre dois países. Eles politizaram, os Estados Unidos politizou, claramente. Então, tudo isso que ele tem feito porque o governo Lula não é um governo de direita. Ele está fazendo isso, e já disse com todas as letras, já deu todos os sinais, para tentar criar um clima favorável ao candidato da extrema-direita, que é Flávio Bolsonaro. Mas isso é uma coisa inaceitável dentro do jogo, da relação entre os países. Os países não podem interferir em assuntos internos. E os Estados Unidos estão fazendo isso porque o governo Trump desrespeita tudo que é princípio diplomático internacional. Então, mas o Brasil tem que, portanto, olha como é que é uma situação complexa, cheia de detalhes. E esses detalhes precisam ser enfrentados com toda a inteligência da diplomacia comercial brasileira. Então você pode falar assim, olha, eu vou pegar alguma empresa que eu vou retaliar na empresa que tem algum interesse no Brasil, que não vai provocar o aumento da inflação brasileira e vai fazer com que essa empresa vá ao governo americano para dizer, olha, eu estou sendo prejudicado lá pela sua política. Preciso encontrar aliados no mercado americano cada vez mais e buscar sempre as alternativas. Eles estão trazendo a Índia, né, vai ter um encontro com a Índia para de redirecionar para a Índia alguns produtos que a gente está com dificuldade de exportar para o mercado americano. Isso pode acabar sendo algum legado, que é abrir novos mercados para o Brasil. Mas não é fácil substituir um mercado tão grande quanto os Estados Unidos. Então, é o seguinte, aciona a lei, mas eles vão ter 60 dias para conversar. E que nesses 60 dias o diálogo seja retomado. Esse tem que ser o objetivo da diplomacia brasileira, retomar o diálogo com os Estados Unidos.
9: Então, correto a dizer é que realmente esse é um processo no início. Não significa que a gente vai ter uma aplicação de retaliação imediata agora, né, Miriam?
2: Esse é um processo no início, e se o governo brasileiro fizer diferente, ou seja, já iniciar amanhã uma medida contra as empresas americanas retaliando na mesma moeda, é um erro. É um erro diplomático, é um erro político, é um erro econômico. Portanto, abrir o processo, começar a conversar, abrir a possibilidade de diálogo, conversar com as empresas americanas, ver se tem algo que o Brasil possa fazer que atinja eles, mas não nos atinja como o outro lado, né? Não seja um tiro pela culatra. É isso que tem que ser pensado. Então, olha, toda a inteligência da diplomacia comercial brasileira tem que ser acionada nesse momento, porque é um momento delicado, perigoso, difícil, e a gente não pode ter mais prejuízos econômicos e para as empresas do que tem tido. É por isso que as empresas têm dito, não retalia, não retalia. Vamos conversar, vamos continuar tentando conversar. A diplomacia é a arte do diálogo. O Brasil tem muitos anos, décadas, séculos de boa diplomacia. A gente é a casa do Rio Branco. A gente tem a casa do Rio Branco. Vamos pensar em tudo que a gente tem de princípios e tradição para lidar com essa questão extremamente delicada com a qual o Brasil está lidando nesse momento.
10: Muito obrigado, Miriam. Uma boa sexta-feira. Até mais.
2: Até mais, Cássia. Boa sexta-feira para todo mundo.
9: Até mais, Miriam.
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0: sexta-feira, 14 de agosto de 2026. O Ministério da Fazenda proibiu a PixBet de receber novas apostas esportivas. A empresa é suspeita de lavagem de dinheiro, sonegação e evasão de divisas. Alvo de uma operação realizada ontem, a Companhia do Nordeste movimentou mais de R$2 bilhões em esquemas ligados a apostas esportivas. O advogado Nelson Williams é apontado como operador financeiro da fraude. Ele já foi alvo de ação por sonegação fiscal e de um desdobramento da operação sem desconto, que apura desvios em pagamentos de benefícios do INSS. O advogado nega as acusações. O Departamento de Estado americano negou interferência nas eleições do Brasil e afirmou respeitar resultados de disputas livres e justas. O Planalto acusa os Estados Unidos de tentar deslegitimar o sistema eleitoral brasileiro após a negação de vistos a diplomatas. Recentemente, o presidente Lula criticou o secretário americano de Estado, Marco Rubio, e sugeriu que Washington apoie o candidato Flávio Bolsonaro. Os primeiros 7 jogos das oitavas de final da Libertadores terminaram empatados. Nas partidas envolvendo brasileiros, o Mirassol ficou no 1-1 com a LDU do Equador. O Corinthians segurou o 0-0 contra o Rosário Central na Argentina. Por causa do terremoto na Colômbia, o jogo de ida entre o Tolima e o Independiente del Valle do Equador foi adiado para a próxima terça-feira. Pelas oitavas de final da Copa Sul-Americana, o Santos venceu o Macará do Equador por 2-1. O Vasco empatou com o Olímpia no Paraguai por 0-0. E Botafogo foi goleado por 6-1 pelo Cienciano na altitude de Cusco, no Peru. No horário de Brasília, 7h33.
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2: 7h34.
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3: Termina amanhã às 7 da noite o prazo para os partidos inscreverem seus candidatos. Não só a presidente, não, mas a presidente, a governador, a senador e a deputado federal, estadual e distrital. Sempre lembrando que esse ano os partidos podem apresentar 2 candidatos para o Senado, porque há 2 vagas em disputa. A campanha eleitoral começa oficialmente no domingo. Os candidatos poderão organizar comícios e passeatas, impulsionar postagens na internet, pedir votos explicitamente. A um dia do fim do prazo para registro das candidaturas, 8 nomes já oficializaram as chapas para concorrer à presidência. Presidente Lula, do PT, Flávio Bolsonaro, do PL, Renan Santos, do Missão, Romeu Zema, do Novo, Wilson Grassi, do Democrata, Augusto Cury, do Avante, Samara Martins, da Unidade Popular, e Hertz Dias, do PSTU. Os principais candidatos ao Palácio do Planalto programaram comícios em seus berços políticos como estratégia para a largada. O presidente Lula agendou um ato no estádio da Vila Euclides, em São Bernardo do Campo, resgatando a trajetória histórica do movimento sindical do ABC Paulista. O candidato Flávio Bolsonaro programou uma mobilização na praia de Copacabana, no Rio de Janeiro, com a intenção ali de evocar atos promovidos por seu grupo político na capital fluminense. E outros postulantes ao cargo executivo planejaram carreatas e manifestações públicas em seus redutos locais para iniciar o contato direto com o eleitorado. Por exemplo, Ronaldo Caiado vai fazer campanha em Goiás, vai fazer uma carreata pelo interior de Goiás. Romeu Zema vai fazer um ato em Minas Gerais. Renan Santos na capital paulista. E uma das polêmicas que se teve, né, Cássia Godoy, nesses últimos dias, foi a questão lá da filiação de Flávio Bolsonaro.
2: Pois é, uma fraude aparentemente e uma tentativa de fraudar também o registro do presidente Lula. A Rani Veloso acompanha essa história, tem mais informações para a gente, inclusive sobre a suspensão de novas filiações que foi determinada pelo TSE. Bom dia para você, Rani.
4: Bom dia, Cássia, a você, ao Milton e a todos que nos acompanham. É isso mesmo, o presidente do Tribunal Superior Eleitoral, o ministro Cássio Nunes Marques, determinou nesta quinta a suspensão temporária do processamento de novas filiações partidárias no sistema Filia para averiguações. A intervenção na ferramenta ocorreu após a identificação da alteração fraudulenta na filiação do candidato à presidência da República, Flávio Bolsonaro, que apareceu filiado ao partido Missão, ao invés do PL, quando tentou fazer o pedido de registro de candidatura. A Corte Eleitoral também confirmou em nota a tentativa não efetivada de alterar o partido do presidente Lula. A medida cautelar visa conter a ocorrência de novas fraudes, até que seja concluída a investigação sobre acessos indevidos registrados na plataforma eleitoral. O Tribunal Superior Eleitoral esclareceu que os registros formais dos 2 candidatos, Flávio Bolsonaro e Lula, já foram totalmente regularizados. Esse registro, né, de tentativa de fraude também no partido do presidente Lula ocorreu depois que o ministro Cássio Nunes Marques, além de suspender o sistema de filiação, também determinou que fossem apuradas tentativas de burla com nomes de outros candidatos à presidência da República. A perícia técnica inicial do TSE descartou um ataque hacker aos servidores da Justiça Eleitoral. A apuração indicou que as modificações partiram de uso indevido da ferramenta de cadastro por meio de credenciais válidas pertencentes a operadores do partido Missão. Durante uma live na noite de ontem, Flávio Bolsonaro falou sobre a suposta fraude.
5: Na verdade, estava chegando, porque houve mais uma mentira, dizendo que eu próprio teria tentado me filiar, que é uma mentira, obviamente, mas chegou no meu gabinete alguns e-mails automáticos, né, desse partido aí. É porque, como ninguém conhece, acaba que a assessoria vê aquilo e acha que é spam, né? Mas eu imprimi um aqui para ler para vocês. Um dos spams que eu recebi desse partido no meu e-mail lá do Senado é de reclamando que não recebeu o meu pagamento em 10 dias. Quer dizer, além de fraudarem a minha... São centenas de meses por dia. Além de fraudarem a minha filiação, já estavam cobrando.
4: Bom, o candidato do Missão, Renan Santos, disse que tem como provar que alguém com acesso ao e-mail de Flávio Bolsonaro fez a filiação. Ele propôs uma acareação com o rival.
6: Então, por que a primeira coisa que ele fez é contar essa história de eterna vitimização do homem que luta contra o sistema? Isso, para mim, me desculpa, não cola. E se há, aí sim, má fé da parte dele, talvez eles foram estúpidos. A gente nunca pode esquecer do fator estupidez, em talvez eles tentarem simular algo nesse sentido, que ele foi filiado por nós de maneira maldosa, e aí se esqueceu que a equipe dele apertou os botões.
4: Bom, o caso está sendo investigado agora e, enquanto o sistema filia segue suspenso temporariamente, segue também recebendo pedidos de filiação e ele deve ser reativado para o processamento desses novos pedidos em breve, mas ainda não há uma data. Cássia?
2: Muito obrigada. Esta foi a informação da Rani Veloso, falando conosco direto da Capital Federal.
3: Só uma curiosidade, é que nós estamos falando aqui, os partidos filiam seus candidatos e depois inscrevem os seus candidatos, né, para os diferentes cargos. E eu falei que todos os partidos têm até amanhã, 7 da noite, para fazer a filiação. Então falei presidente, governador, senador, deputado federal e deputado estadual. E o número de candidatos filiados ou inscritos para a eleição de cada partido depende do número de cadeiras que se tem, por exemplo, na Assembleia Legislativa e na Câmara dos Deputados, lá no Congresso Nacional. Vou dar um exemplo. São Paulo tem 94 deputados estaduais na Assembleia Legislativa, então o partido pode inscrever até 95 candidatos. No Rio de Janeiro, são 70 cadeiras na Assembleia Legislativa. Pode inscrever até 71 candidatos. Mesmo caso quando você olha lá para o Congresso Nacional. Quantos candidatos um partido pode inscrever para a disputa como deputado federal? Pegar de novo o caso de São Paulo. São Paulo pode, tem 70 deputados federais. O Estado de São Paulo pode eleger, tem 70 vagas sendo disputadas. Cada partido ou cada federação poderá registrar até 71 candidatos. É o número total de candidatos, de cadeiras, mais uma. Essa é a regra que se tem. Nem todos os partidos conseguem inscrever todos os seus candidatos ou o número total de candidatos, tem chapa completa, porque às vezes não tem filiados suficientes ou militantes suficientes para se inscreverem. Há muitos problemas de registro e hoje tudo é feito de forma automática, por isso é mais fácil de flagrar, por exemplo, problemas e irregularidades. E ainda aquela questão da necessidade do partido reservar 1/3 das vagas para mulheres. A regra não é exatamente essa, tá? Porque é para um determinado gênero. Então, o partido não pode ter só homens ou só mulheres. Tem que ter 1/3 para, geralmente, para mulheres. E nem todo partido consegue ter número suficiente, então, e aí reduz o número de inscritos. Só para as pessoas terem ideia, a quantidade de candidatos que nós teremos à disposição fazendo campanha a partir de domingo.
2: E nós continuamos falando sobre eleições, agora a partir de São Paulo. Nós estamos com o Pedro Fagundes. Diga, Pedro.
7: Então, Cássia, o presidente do PSD e candidato a vice na chapa de Ronaldo Caiado, o Planalto, Gilberto Kassab, afirmou que o Centrão não está neutro, mas sim com Lula, porque eles têm preservado o candidato Flávio Bolsonaro dos escândalos envolvendo o Senado. A declaração foi feita nesta quinta-feira durante um encontro de Ronaldo Caiado e um coquetel com empresários do agronegócio, da indústria e da mineração num clube social em Higienópolis, na região central da capital paulista. Kassab ainda afirmou que as chances de Flávio Bolsonaro se eleger são zero e que isso ficará mais claro quando o jogo começar. Para ele, é aí que que PT e aliados vão mostrar quem é Flávio e as pessoas ao seu redor, o que vai fazê-lo desabar, isso segundo Kassab. O presidente do PSD também brincou que o Centrão deu um presente a Caiado ao não lançar candidaturas próprias. Segundo ele, o tempo de televisão da campanha passou de 50 segundos para quase 2 minutos e 20 segundos, o que chamou de novela em termos de propaganda política. Caiado também criticou Lula e Flávio Bolsonaro. Disse que os dois são os candidatos mais rejeitados e que um se alimenta politicamente do outro. Diante dos empresários, chamou os adversários de preguiçosos por, segundo eles, ele não compreender o potencial das riquezas minerais brasileiras com as terras raras. Caiado ainda defendeu mudanças no sistema de emendas parlamentares e afirmou que o projeto do governo eleito deve prevalecer. Também participaram do encontro Aldo Rebelo, que passou a integrar a campanha, e o ex-ministro da Saúde, Luiz Henrique Mandetta. Mandetta, inclusive, ajuda a elaborar o plano de saúde da candidatura, que será apresentado na segunda-feira. Cássia.
2: Muito obrigada, Pedro Fagundes.
3: Nós temos agora 7 horas e 45 minutos. Vamos até o Rio de Janeiro. Ana Luísa Barreto tem informações sobre uma decisão do Tribunal Superior Eleitoral. Ana, bom dia.
8: Bom dia, Milton, Cássia, também para os nossos ouvintes. O Tribunal Superior Eleitoral tornou pela primeira vez um político inelegível por violência política de gênero. Por unanimidade, os ministros condenaram o vereador do Solidariedade, José Sebastião Rabelo, da cidade de Nova Friburgo, na região serrana aqui do Rio, por ataques à vereadora Priscila Teixeira Pita Muniz, do PT, na Câmara Municipal. A decisão foi tomada ontem durante a análise de um recurso apresentado pelo Ministério Público Eleitoral contra a decisão do Tribunal Regional Eleitoral do Rio, que tinha absolvido o vereador, considerando que era uma questão de imunidade parlamentar. O argumento do TRE era de que, mesmo diante de declarações censuráveis do ponto de vista ético, não havia provas suficientes de que José Sebastião tivesse agido com o objetivo de impedir ou dificultar o exercício do mandato da vereadora por ela ser mulher. Os ministros do TSE discordaram. Por unanimidade, eles entenderam que a violência política de gênero ficou configurada e que as condutas analisadas faziam parte de uma tentativa de silenciamento da parlamentar. O relator do caso, o ministro Dias Toffoli, chegou a citar uma das falas atribuídas ao vereador. Ele disse: "Vai ter que bater na mulher, segurar os braços." Para o ministro, a declaração não poderia ser tratada apenas como uma manifestação retórica, porque foi dirigida a uma vereadora em situação de vulnerabilidade por ser a única mulher na Câmara de Nova Friburgo. Lembrando que a violência política de gênero passou a ser considerada crime no Brasil. A legislação estabelece mecanismos para prevenir, reprimir e combater a violência política contra a mulher durante as eleições e no exercício de direitos políticos e funções públicas. O TSE, portanto, fixou a pena do vereador José Sebastião Rabelo em 1 ano de reclusão, substituída por prestação de serviços à comunidade, além de suspender os direitos políticos e declarar a inelegibilidade. Milton e Cássio.
3: Muito obrigado. A informação foi da Ana Luísa Barreto, ao vivo do Rio de Janeiro, agora que são 7h47.
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2: 7h49.
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Na CBN Joinville, agora são 7 horas e 53 minutos, 7h53 da manhã desta sexta-feira, de instabilidade aqui na nossa região, em Joinville. Tempo fechado, a previsão é para chuva nesta sexta-feira, então serve o alerta aí para o motorista que está saindo de casa. Em relação ao trânsito de momento, a gente tem uma pior.

0: minutos que eu passei por lá, tava com um problema no sinaleiro nesse cruzamento. Tem um posto de gasolina por ali, estava com um caminhão da equipe de energia fazendo o ajuste por ali. Então, uma pista da São Paulo estava interditada, a pista da esquerda, funcionando somente a pista do meio e o corredor de ônibus, né, exclusivo para o transporte coletivo. E os dois sinaleiros, tanto quem segue pela Monsenhor Gersina em direção ao bairro Itaú, digamos assim, tanto quem está pegando a São Paulo vindo em direção à região central, ambos os sinaleiros com problema no momento, com o auxílio ali de equipes do departamento de trânsito fazendo esse pare e siga ali na região, uma pista da São Paulo interditada então no momento.
1: E até observando por aqui, né? Até ia sugerir pro motorista, ó, pega ali a rua Florianópolis, pega o Guanabara, mas não é tão boa a minha sugestão, porque também tá bem travado o trânsito também na Florianópolis, também na Guanabara. Então o trânsito ali na Zona Sul, como um todo, tá bem complicado para quem tá fazendo deslocamento. Como eu falei, não há registro de ocorrências por parte do Corpo de Bombeiros Voluntários aqui de Joinville, mas fico alerta aí para o motorista. Nas rodovias da região, rodovia BR-101, lentidão em diversos pontos e a 280 também. SC-418 e também um trecho aqui da SC-108 com fluxo normalizado. Você participa no 99972-3493. Há um pouco, a gente tem uma informação por aqui, ó, sobre a chuva, né, dessa noite, madrugada aqui em Joinville, que foi uma chuva forte, ali no, por volta da 1 da manhã, 2 da manhã. E a informação que chega aqui por parte da Secretaria de Comunicação aqui de Joinville é que a Defesa Civil não foi acionada para qualquer tipo de ocorrência aqui na nossa região, aqui em Joinville. Na região norte do estado, tivemos diversas ocorrências, por exemplo, em Bela Vista do Toldo, Canoinhas, instabilidade foi muito forte em algumas cidades aqui do Planalto Norte também. Então a gente vai destacar as informações ao longo da programação do nosso Notícia na Manhã. Você continua participando, você interage com a CBN Joinville e daqui a pouquinho mais informações aqui na programação. Em relação ao tempo e temperatura, a máxima para hoje 19, mínima de 15, com possibilidade de instabilidade para essa sexta-feira aqui em Joinville.
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2: Tá tudo bem por aí? Tudo bem?
3: Bom dia, comigo tudo bem.
2: É? Tá tranquilo?
3: Tô tranquilo.
4: Então tá bom. A gente fica ali.
3: Tudo bem. Tem problema de altitude, baixitude, né?
2: Não, tá. É que eu tava preocupado se você estaria aqui com a gente, mas tá tudo certo, né?
3: Tudo bem. Vamos lá.
2: Dias
3: melhores virão.
2: Nada como profissionalismo. Anos melhores virão. Isso. Eu diria. Marcelo D'Agosto, vamos lá. Vamos tratar da situação aqui da Nadir, que é de São Bernardo. Diz aqui: estou em dúvida sobre como deixar um capital aplicado para que meus herdeiros tenham condições de pagar os impostos sobre os custos de sucessão. Sou viúva.

0: Viúva sem filhos, tenho 67 anos. Fui orientada pelo gerente do banco para fazer um VGBL. Já a assessora da corretora indica um seguro do tipo Whole Life. Marcelo, me ajude a decidir.
1: Olha, Nadir, antes de escolher o produto financeiro, vale a pena conversar com seus herdeiros, porque pode ser que isso não seja a preocupação deles. Talvez eles possam esperar o seu inventário e pagar as taxas. E no seu caso, pode ser um pouco mais complicado, porque como você não tem filhos, a sua herança vai para os parentes mais próximos ou para quem você queira indicar. E aí tem uma série de regras e limitações na legislação que, se não forem cumpridas, pode atrapalhar todo o seu planejamento. Esses dois produtos financeiros, o VGBL e o seguro Whole Life, que é para toda a vida, né, viraram uma espécie de solução geral para todos os problemas de sucessão. E, de fato, eles têm uma série de vantagens, mas têm também algumas desvantagens. Por exemplo, no VGBL, precisa esperar 10 anos para ter a tributação mínima do imposto de renda sobre os rendimentos. Então, tem uma conta financeira para se levar em conta. E o seguro Whole Life, esse da vida toda, é uma espécie de seguro resgatável. Uma parte dos recursos que você investe vai para pagar o prêmio do seguro de vida e outra parte vai para uma reserva financeira que é sua e você pode sacar. Tudo isso dentro do mesmo pacote. Quanto maior a idade, maior esse prêmio do seguro. Então, tem também uma conta financeira que precisa ser feita. Então, resumo, mais importante do que o produto financeiro que você escolher, nesse momento é importante conversar com seus herdeiros para definir bem a situação e escolher a melhor solução sem a pressão de escolher um único produto financeiro. Pode ser uma combinação de todos esses e, eventualmente, até não fazer nada. Então, conversa com seus herdeiros, além dos seus assessores, para definir bem qual é a melhor aplicação para você.
0: E vida longa para a senhora, dona Nadir. Muito obrigado e um abraço. Até mais, Marcelo.
1: Um abraço, até mais, bom fim de semana e vamos ver a próxima, o que, que acontece aqui no nível do mar.
2: É isso, tá até mais.
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0: sexta-feira, 14 de agosto de 2026. O Tribunal Superior Eleitoral determinou a suspensão temporária do processamento de novas filiações partidárias. A medida tem o objetivo de conter fraudes até que seja concluída a auditoria sobre acessos indevidos registrados na plataforma da Corte. A decisão foi tomada em virtude da identificação de uma alteração fraudulenta na filiação do senador Flávio Bolsonaro, que apareceu como integrante do partido Missão quando tentou homologar a candidatura à presidência da República. O TSE confirmou que também houve uma tentativa de modificar o vínculo partidário do presidente Lula. A corte esclareceu que os registros formais de ambos os candidatos já foram regularizados. Uma perícia técnica inicial descartou um ataque hacker ao sistema da Justiça Eleitoral. As mulheres ocupam 46,4% dos quase 63 milhões de postos de trabalho formais ativos no país e os homens respondem por 53,6% do total. As informações estão em um levantamento do governo federal. De acordo com o balanço, embora ainda sejam minoria entre os trabalhadores com carteira assinada, as mulheres têm reduzido a diferença. Entre janeiro de 2023 e junho deste ano, elas ficaram com quase 6 milhões das vagas criadas. Já os homens preencheram 4 milhões e 300 mil. O homem acusado de matar o CEO da United Healthcare, Brian Thompson, deve se declarar culpado nesta sexta-feira no processo federal a que responde. A informação foi divulgada pela imprensa americana. Luigi Mangione é acusado de perseguir e matar o executivo em frente a um hotel de Manhattan em dezembro de 2024. O CEO se dirigia a uma conferência anual de investidores do grupo quando foi baleado. No horário de Brasília, 8:04.
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1: Oito e cinco.
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3: Muito bom dia a você que escolheu ficar mais bem informado ouvindo o Jornal da CBN na manhã desta sexta-feira, dia 14 de agosto de 2026.
0: Plantão Lauro Jardim.

0: Muito bom dia para você, Lauro.
1: Bom dia, Milton. Bom dia, Cássia. Bom dia, ouvinte.
2: Bom dia, Lauro.
0: Campanha começa oficialmente neste domingo e fica sempre a expectativa para entender qual será o comportamento dos candidatos a presidente em relação aos debates que estão previstos. O que, que você traz de informação para nós?
1: Pois é, Milton. Talvez a eleição desse ano seja marcada por uma característica, a eleição em que o maior número de candidatos relevantes deixou de comparecer aos tradicionais debates eleitorais na televisão e nas rádios. Claro que ainda está cedo para cravar essa afirmação de uma forma mais peremptória, mas ao menos no início dessa temporada eleitoral, ao menos nessa primeira fase do período eleitoral, é esse o cenário que a gente começa a ver. Eu apurei, por exemplo, com as campanhas do Lula e do Flávio Bolsonaro, que os dois não devem comparecer ao debate da Band, marcado para o domingo que vem, dia 23. A campanha do Lula avalia que seria uma exposição desnecessária do presidente, avalia que ele seria alvo de todos os debatedores e que ele só teria a perder se comparecer, que aliás não é nenhuma novidade o líder ser e o presidente em exercício, o presidente no cargo ser o alvo de todo mundo. E a campanha do Flávio tem dito que se o Lula não for, o Flávio também não vai, inclusive porque ele aí poderia ser alvo dos outros três candidatos da direita. Se esse cenário se confirmar, Milton e Cássia, a gente vai ter pela primeira vez o debate que é tradicionalmente o de abertura da fase de debates na televisão, sem a presença dos dois principais concorrentes. Nunca, desde a eleição presidencial de 1989, isso aconteceu. Já aconteceu de um dos líderes não comparecer, em geral o presidente no cargo, que estava tentando a reeleição, mas não dos dois primeiros colocados faltarem. Claro que essas decisões resultam das estratégias de cada candidato, elas podem mudar ao longo das campanhas, isso sempre aconteceu, vai continuar acontecendo. Se, por exemplo, um candidato que estava na liderança cair demais, ele pode decidir ir a um debate para tentar estancar essa queda. Mas o que se vê hoje nas diversas campanhas, e aí eu estou incluindo também as campanhas dos candidatos aos governos estaduais, é uma tendência a ver os debates como um risco a ser evitado e não como uma oportunidade para se apresentar ao eleitor e não como uma chance de mostrar ao eleitor que ele seria a opção certa, que ele é um candidato melhor que os demais. Nas campanhas, Milton e Cássia, o que se diz em geral é que o último dos debates, que é o tradicional debate da Globo, que é realizado poucos dias antes da eleição, esse é o debate que os candidatos não podem deixar de ir. Não podem deixar de ir por vários motivos que andam juntos. Não podem deixar de ir porque é o de maior audiência e, por isso, pode mudar o ponteiro de uma eleição apertada. E também porque ele é realizado num momento em que todos os brasileiros vão estar respirando eleição. Então, isso poderia caracterizar a covardia do candidato. E só para terminar, Milton e Cássio, eu fiz aqui um rápido levantamento que mostra que em 1989, que foi a primeira eleição presidencial depois do fim da ditadura, em 89 ocorreram 10 debates de televisão entre os candidatos. 10. Nas eleições seguintes, incluindo a última de 2022, esse número ficou entre 4 e 7 debates. E agora, além de poucos debates programados, há o risco desses debates serem mais lembrados pelas ausências do que pelas presenças dos candidatos principais.
2: Ô, Lauro, no meio da nossa conversa, você lembrou a possibilidade de algum resultado de pesquisa eleitoral, de repente, fazer esses candidatos mudarem de ideia, né? E hoje, nós temos no final da tarde a divulgação dos resultados de uma pesquisa Quest sobre intenção de votos. Além disso, o surgimento de algum fato político novo também poderia, digamos assim, encorajar os candidatos a participar do debate do dia 23?
1: Sim, isso. E primeiro, hoje, 6 horas da tarde, vai ter essa pesquisa Quest, que foi feita entre sexta passada e quarta-feira, até anteontem. Então, ela está pegando esse momento em que a gente está vivendo dessa última semana antes da campanha oficial se iniciar. E, claro, é como eu disse, Cássia, se, por exemplo, na semana que vem tiver uma bomba que estoure no colo de um desses dois candidatos, do Lula ou do Flávio, isso pode fazer com que eles decidam, as campanhas decidam o que seja importante ir ao debate, para se explicar ao eleitor, para, como eu disse, estancar uma eventual queda, ou se explicar ao eleitor de uma forma um pouco mais detalhada. Sim, isso por isso que eu disse, visto de hoje, os candidatos não participarão dos debates. Agora, isso muda no dia a dia, de acordo com os fatos acontecendo durante a campanha.
0: Muito obrigado, Lauro. Bom dia para você, boa sexta-feira e até segunda.
1: Bom fim de semana para você, Milton, para você também, Cássia, para os ouvintes, e até segunda.
2: Até segunda.
0: Se os candidatos a presidente não querem participar de debates, pelo menos aqueles que estão liderando as pesquisas, aqui no Jornal da CBN tem debate todo dia. 50 debates para o Brasil, foi a proposta que a gente fez. Hoje estamos no 19º debate, vamos falar sobre a questão do porte de arma, logo depois das 8:30 da manhã. E assim será até a semana da eleição.
2: 8:13, temos informação chegando de Brasília. Felipe Igreja.
3: Depois de enfrentar dificuldades para registrar a sua candidatura no sistema da Justiça Eleitoral, o senador Flávio Bolsonaro, do PL, enfim apresentou toda a documentação ao Tribunal Superior Eleitoral. Foi feita a correção da filiação dele, que estava aparecendo no sistema como sendo do partido Missão, e agora, já como membro do PL, foi possível concluir o processo. Flávio Bolsonaro declarou 8,2 milhões de reais em bens à Justiça Eleitoral. Há 8 anos, quando concorreu pela última vez para o Senado, ele afirmou ter pouco mais de 1 milhão e 700 mil reais em bens. Houve, portanto, um crescimento patrimonial de pouco mais de 6,4 milhões de reais, equivalente a 370% em 8 anos. A principal diferença é justamente uma casa no Lago Sul, área nobre aqui de Brasília, que entrou no patrimônio do senador. O imóvel está avaliado em 6,2 milhões de reais. O vice de Flávio, Alfredo Gaspar, também apresentou os números do patrimônio. O deputado federal informou ao TSE ter 564 mil reais em bens, um aumento de 95% quando comparado com 4 anos atrás, quando ele concorreu e informou à Justiça Eleitoral bens no valor de 289 mil reais. Entre os 5 presidenciáveis mais bem colocados nas pesquisas, apenas o candidato do PSD, o ex-governador de Goiás, Ronaldo Caiado, ainda não está constando no sistema do TSE. Os pedidos para registro de candidaturas estão abertos, podem ser apresentados até amanhã, às 7 horas da noite. Entre aqueles que já apresentaram as informações, o ex-governador de Minas, Romeu Zema, do Novo, é até agora o candidato à presidência com o maior valor em bens declarados, 178 milhões de reais, segundo os dados do TSE, um aumento de 49 milhões de reais em relação a 4 anos atrás. O presidente Lula, candidato à reeleição pelo PT, declarou 4,7 milhões de reais, uma queda de mais de 3 milhões de reais em comparação ao que ele havia declarado nas eleições de 2022. E o empresário Renan Santos, concorre pela primeira vez, declarou 795 mil reais em patrimônio. Cássia.
2: Muito obrigada, Felipe Igreja.
0: 8:15 agora.
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5: 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Maranhão vai ser o primeiro estado a receber o Sebrae Futuridade 60+. O encontro vai ocorrer na Feira do Empreendedor, em São Luís, no próximo dia 16. O objetivo é fortalecer o empreendedorismo entre pessoas com mais de 60 anos por meio de capacitações e conexões. É o que explica a analista Gilvane Isaac.
6: O Encontro Regional Nordeste Sebrae Futuridade 60+, reunirá pessoas que transformam experiência e oportunidade, conhecimento e negócio e propósito em realização. Mais do que um evento, o Encontro Regional é um espaço de conexão, inspiração e fortalecimento dessas redes de apoio, mostrando que empreender depois dos 60 anos não é apenas uma alternativa de renda, é também um caminho para autonomia, pertencimento e qualidade de vida.
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2: 8:17.
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1: Na CBN Joinville, agora são 8 horas e 21 minutos, 8 e 21 da manhã desta nossa sexta-feira de instabilidade. Eu tenho acesso à câmera aqui, gente, do pórtico de Joinville, ali na Expoville, bem na entrada do bairro Vila Nova, para quem está indo em direção ao bairro Glória, para quem quer acessar a marginal da BR-101, e chove nesse momento, então muita atenção para você motorista. Para você motorista de carro, para você que está trabalhando também com o transporte por aplicativo, e para você motociclista também, muita atenção. Vamos ter um pouquinho mais de responsabilidade, e você caminhoneiro também, porque realmente o trânsito está bastante lento aqui em Joinville hoje, e infelizmente temos que trazer por aqui a informação de uma ocorrência, de um acidente de um motociclista que acabou sofrendo uma queda na rua Aloísio Pires Condeixa, no bairro Saguaçu, aqui na região do bairro Saguaçu. Então tivemos aí a primeira ocorrência registrada nesta manhã de sexta-feira aqui em Joinville, na nossa região. E chove, né, na nossa cidade, em alguns pontos a chuva um pouco mais forte, mais firme, e outros pontos uma chuva um pouco mais fraca, né? Aqui na região, por exemplo, do bairro Saguaçu, na subida do Mirante, uma chuva bem fininha, né? Às vezes ela até dá uma estiada, mas está chovendo por enquanto. Bom, gente, seguindo por aqui. E aí a gente tem um trânsito muito lento, né, nas rodovias. Eu estou observando também a rodovia BR-101, né, o spray de água que ergue ali após passarem caminhões, carros, né, um pouco mais rápido. Rodovia BR-101 com bastante lentidão. A-280 também, da mesma forma, trânsito lento para o motorista. Para quem está no perímetro urbano da cidade, a gente tem uma situação aqui, ó, uma ocorrência que foi registrada há pouco também, mas o Corpo de Bombeiros não precisou ser acionado. Foi no cruzamento da rua Otto Bem com a Expedicionário Rousse, ali na região aqui na região central da cidade. Então fica aí um alerta também para o motorista naquele trecho. Falando ainda de rodovias, 280 travada e as duas SCs com fluxo normalizado, tanto a rodovia da Rousse quanto também a SC-108. Você participa do 99972-3493 e há pouco a gente recebeu uma mensagem de um dos ouvintes da CBN Joinville, que mandou mensagem no nosso WhatsApp, que é o Andrei Sercomp, mandou mensagem por aqui. Muito obrigado, bom dia para você. Sou fã de vocês. Muito obrigado, viu, Andrei? Um bom dia, uma ótima sexta-feira para você. Muito obrigado pelo carinho da sua audiência. 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Agora são 8 horas e 24 minutos.
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0: 8h26.
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0: Com as primeiras 72 horas do terremoto que atingiu a Colômbia já passadas, as equipes de resgate passaram a concentrar esforços na retirada dos escombros. Mesmo assim, cães farejadores e equipes especializadas continuam trabalhando.
2: As esperanças de encontrar mais sobreviventes do forte terremoto que atingiu a Colômbia no início desta semana diminuem à medida em que equipes de resgate restringem as buscas. Em Cali, a terceira maior cidade do país, as equipes desviaram a atenção dos esforços de busca e resgate para a remoção de escombros na maioria dos locais. As primeiras 72 horas depois de um terremoto são consideradas decisivas. Depois desse período, as chances de encontrar pessoas com vida sob os escombros caem de forma significativa. O número de mortos subiu para 273, segundo o balanço divulgado pela Unidade de Gestão de Desastres da Colômbia nesta quinta-feira. Já o número de desaparecidos caiu para 377 pessoas e o de feridos para 3.824. Mais de 53 mil pessoas foram afetadas pelo desastre. Nesta quarta-feira, o presidente da Colômbia, Abelardo de Lais Priella, anunciou que os trabalhos de busca continuarão. Segundo ele, o impacto do desastre é enorme e exige uma forte resposta do governo.
3: Nossos principais esforços estão concentrados nas pessoas desaparecidas. Para isso, estamos atuando com todos os nossos recursos e também utilizando a ajuda internacional.
2: Mesmo com a redução das chances de sobrevivência, as buscas seguem com cães farejadores e equipes especializadas. Casos de pessoas encontradas com vida ainda mantêm a esperança das famílias, como uma paciente internada que permaneceu 3 dias presa nos destroços de um hospital destruído. Cali recebeu as primeiras 50 toneladas de ajuda humanitária enviadas por El Salvador. O Peru mandou outras 8 toneladas de mantimentos. O Brasil também anunciou o envio de ajuda humanitária. Já a Espanha iniciou o envio de um primeiro pacote de 1 milhão de euros em ajuda emergencial. O país confirmou a morte de um cidadão com dupla nacionalidade. Outros 12 espanhóis continuam desaparecidos. A Conmebol e a Federação Colombiana de Futebol fizeram uma parceria e anunciaram uma doação de US$ 1 milhão para auxiliar na reconstrução das áreas atingidas. O governo colombiano decretou estado de emergência econômica para acelerar o envio de recursos à reconstrução. A prioridade é recuperar estradas, aeroportos, escolas e unidades de saúde atingidas pelo terremoto. Com colaboração de Karina Almeida, de São Paulo, Lucas Taveira.
0: E o total de mortos, infelizmente, segue sendo atualizados. Já chegam a 281.
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5: Bom dia, Milton. Bom dia, Cássia. 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Segunda-feira tem mais.
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0: Sexta-feira, 14 de agosto de 2026. O candidato do PL à presidência da República, Flávio Bolsonaro, declarou R$ 8.200.000 em bens à Justiça Eleitoral. O valor subiu 370% na comparação com a eleição de 2018, quando o filho do ex-presidente Jair Bolsonaro foi eleito senador. A alta do patrimônio de Flávio decorre da inclusão de uma casa em Brasília, avaliada em R$ 6.200.000. A inteligência artificial pode acrescentar quase R$ 1 trilhão à economia brasileira entre 2027 e 2030. É o que revela um estudo do Centro de Estratégia e Regulação, encomendado pela OpenAI, que é a dona do ChatGPT. A produtividade dos trabalhadores responderia por 65% do impacto e a indústria de transformação seria a mais beneficiada. O montante projetado equivale a 7,6% do PIB estimado para este ano. O ministro do STF, Luiz Fux, afirmou que não é possível esperar do judiciário uma decisão que determine a concessão de garantias pelos bancos ou pela União para o empréstimo bilionário que o governo do Distrito Federal busca para socorrer o BRB. O magistrado conduziu uma audiência de mediação que reuniu a governadora Celina Leão e o ministro da Fazenda, Dario Durigan. As partes devem continuar debatendo saídas para a operação. O governo federal reforçou que o empréstimo não terá garantia da União. No horário de Brasília, 8h33.
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1: Hoje na série 50 debates para o Brasil, vamos discutir o porte de armas. A legislação brasileira faz uma diferença importante. Uma coisa é ter uma arma legalmente registrada em casa ou no local de trabalho, outra é ter autorização para circular armado. O porte é mais restrito e, para o cidadão, depende do cumprimento de requisitos e de autorização da Polícia Federal. Essa discussão voltou ao Congresso Nacional. Há propostas para facilitar o acesso ao porte e ampliar as possibilidades de o cidadão andar armado. Para conversar conosco sobre esse assunto, nós convidamos o Coronel André Batista, especialista em segurança pública, ex-comandante do Comando de Operações Especiais da Polícia Militar do Rio de Janeiro, o autor do livro Elite da Tropa, e André Zanetic, doutor em ciência política, com pós-doutorado pelo Núcleo de Estudos da Violência da USP e integrante do Fórum Brasileiro de Segurança Pública. Coronel Batista, muito obrigado pela sua gentileza ter aceitado o nosso convite participar desse debate. Um bom dia.
2: Bom dia, Milton Jung, Cássia Godoy. É um prazer estar aqui falando para os ouvintes da CBN.
1: André Zanetic, muito obrigado pela sua gentileza também. Um bom dia.
3: Bom dia. Queria agradecer também pelo convite. Cumprimentar o Coronel André Batista também.
1: E eu quero só reforçar, então, aqui que quando fizemos o convite aos senhores, a ideia são duas perguntas para cada um de vocês, com um tempo de resposta de cerca de 2 minutos. E eu começo com o Coronel André Batista. Coronel, que evidência se tem de que ampliar o porte para o cidadão aumentaria a segurança em vez de aumentar os riscos?
2: Boa pergunta, né? Sobre armas, é prioritário a gente defender, por exemplo, a aquisição, né, criteriosa de armas por civis, né, devidamente habilitados, legalmente habilitados pelas razões óbvias, né? Primeiro, que é muito importante dizer que a Constituição do país, ela estabelece a segurança que seja um dever do Estado, né? Mas dever não é garantia de resultado. Por exemplo, nós temos aí 4% do território do Rio de Janeiro conflagrado, né, em bairros onde se concentra a violência crônica no estado do Rio, né? Por exemplo, o Estado, ele não exerce soberania material. Então, o cidadão que vive nessas áreas, ele não tem o Estado para protegê-lo 100% do tempo. E não tem direito a se proteger, né? Mesmo tendo, por exemplo, direito à legítima defesa previsto no Código Penal. Isso é uma negação dupla de direito à vida.
1: André Zanetic, vamos pegar essa questão, restringir esse porte legal, consegue efetivamente reduzir a violência armada ou se corre o risco de limitar, principalmente quem obedece às regras, sem atingir o armamento criminoso?
3: Bom, eu sou contrário à ampliação do porte de armas, e até para desideologizar um pouco a questão, eu não estou dizendo que não seja possível que uma arma seja efetivamente usada para defesa pessoal e que uma pessoa consiga se proteger ou proteger sua família, né? Mas quando a gente faz, está pensando em termos de política pública, o que conta para a gente não é só olhar individual, né? A gente está falando do plano coletivo da segurança, né? E aí a gente precisa olhar para esse efeito agregado da circulação de armas, né? Ou seja, você pode ter uma arma disponível numa situação de defesa, mas essa arma também pode estar presente em muitas outras situações de risco que acontecem no cotidiano. Ela pode ser usada num conflito, ela pode acabar aumentando a letalidade de uma discussão, ou seja, gerar situações de violência em contextos que não tinha esse potencial, né? E mesmo numa situação específica, por exemplo, de um roubo, né, que é um crime patrimonial, a gente pode ter numa situação aí de reação da vítima, né, na presença da arma, a gente pode ter a possibilidade de que esse episódio que seria um crime patrimonial, ele se transforme em uma violência letal, né? Não estou dizendo que isso necessariamente vai acontecer, mas a gente precisa considerar todos esses desfechos, né? E aí que está justamente a diferença entre pensar a segurança no plano individual e pensar a segurança pública, né? A gente pode tomar uma decisão pensando na própria proteção, mas uma política pública ela tem que sempre perguntar qual que é o efeito dessa decisão quando ela é aplicada para milhares, né, ou para milhões de pessoas, né? Então, por isso que eu defendo critérios rigorosos para o porte, uma fiscalização que seja eficaz de fato, né? Ou seja, eu diria que a questão não é saber se uma arma pode eventualmente salvar alguém numa situação específica, mas, sobretudo, a gente precisa saber se ela é capaz de ampliar, né? Ou seja, a quantidade de pessoas armadas é capaz de ampliar e tornar a sociedade mais segura. Acho que esse é o ponto.
4: Eu gostaria de ouvir dos dois quais são os dados e evidências em que vocês se baseiam para defender a ampliação ou não do acesso de armamentos por parte da população. Começando pelo Coronel André Batista. Coronel?
1: Eu acho que a imagem do Coronel André Batista, ela travou a conexão com o Coronel André Batista, ela travou.
4: Eu acho que ele está com o microfone
1: Então,
4: fechado. Acho que agora voltou.
1: agora eu estou tanto com a sua imagem e espero estar com seu áudio também. O senhor está nos ouvindo?
2: Eu estou ouvindo, estou
1: Perfeito.
4: ouvindo. Eu vou repetir a
2: Vamos lá,
4: pergunta,
2: vamos.
4: então, a respeito de dados e evidências que vocês têm para defender a posição, tanto de ampliar o acesso às armas, como de restringir. Coronel.
2: Primeiro que, Cássio, é boa pergunta. É muito importante salientar que o povo brasileiro foi consultado em 2005 diretamente e por maioria esmagadora, mais de 63% do eleitorado, rejeitou a proibição do comércio de armas. Então, nenhuma política pública que descumpre a vontade popular pode expressar ou pode ser considerada democrática. Nessa discussão, não se trata de defender o armamento irresponsável, a liberação irresponsável, muito pelo contrário, né? Eu sou policial há 34 anos, sei exatamente como lidar com armas e sei que o treinamento, a capacitação, ela é possível para qualquer cidadão que queira portar arma e se defender do aumento da criminalidade, que é visível. O Brasil hoje, ele apreende cerca de entre 100 mil e 105 mil armas por ano. Significa que a polícia está trabalhando. Significa que ainda assim a gente não conseguiu desfazer as rotas mais importantes que abastecem as organizações criminosas. Então, de fato, é uma falácia dizer que as armas que circulam dentro do país são de origem legal, né? Isso é uma falácia repetidamente feita como um mantra aí pelos ideologistas, né? Da proibição, mas que não, na verdade não se fundamenta em nenhum dado estatístico forte, né? Então, essa é a minha posição.
4: André Zanettique, quais são os seus dados e evidências para defender que não haja uma ampliação nesse acesso das armas pela população?
3: Bom, com certeza essa é uma pergunta fundamental, né? Até porque no contexto mais atual a gente teve uma flexibilização muito grande, né, de acesso a essas armas entre 2019 e 2022, né? E isso traz uma questão aí fundamental sobre a capacidade do Estado de conseguir controlar essas armas, né, e fiscalizar devidamente, né? E a gente sabe aí que tem fragilidades muito grandes, né, nessa exercimento desse controle, né? A gente sabe que também existe o contrabando, existem várias outras formas de você abastecer esse mercado ilegal. Isso que o Coronel André Batista coloca é um fato, que existem outras formas, né? Mas existem também muitas armas que foram adquiridas legalmente e que foram desviadas, né? Posteriormente, isso acaba gerando esse risco adicional, né? Sobretudo aí falando, a gente tem no Brasil esse contexto das organizações criminosas que disputam mercados, né? Que controlam os territórios, né? Uma capacidade armada muito grande e uma capacidade aí que a gente tem visto pelas apreensões, né? De um maior poder de fogo, inclusive com fuzis, né, que tem aparecido também, tornando essa dimensão das armas ainda mais forte, né? E tem um estudo muito importante que saiu recentemente, feita pelo Bruno Langeani e a Carolina Ricardo, que são do Instituto Sul da Paz, né, que se chama Nova Cadeia de Suprimentos do Crime, que trata exatamente desse aspecto, né, da evolução das apreensões nacionais e que acabou encontrando, né, essa mudança de perfil nas armas apreendidas, né? Então, diria que, não, inclusive, esse estudo mostra, né, que a gente não dá realmente para a gente fazer uma correlação direta entre a circulação de armas, né, e essas apreensões que encontram armas, né, nas mãos do crime organizado, mas a gente teve um processo muito grande de circulação, né, ampliação dessa circulação, a gente tem falhas muito grandes no controle, na fiscalização, né? E a gente tem efetivamente encontrado mais armas, né? Esse é o principal ponto, né? E aí eu diria que essa é a questão central da defesa desse controle rigoroso, né? Ou seja, não basta só a gente discutir quem pode comprar uma arma, mas a gente precisa saber o que que acontece com ela depois que ela entra em circulação.
1: André Zanetti e Coronel André Batista, eu quero agradecer a gentileza de vocês terem trazido os argumentos de cada um diante do ponto de vista que tem sobre esse tema e colocando isso de forma pública às pessoas que estão nos acompanhando, para que as pessoas possam desenvolver o seu próprio pensamento em torno deste tema. Muito obrigado. Espero que a gente tenha novas oportunidades para discutir assuntos como esse, entre outros, e dessa forma dialogada, que é o que nós nos propusemos a fazer aqui nestes 50 debates para o Brasil. Agora são 8h46.

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3: 8h48.
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9: Você tem um negócio que depende exclusivamente da alta temporada? Esse é um desafio para muitas empresas, principalmente no turismo. Mas a sazonalidade não precisa ser uma sentença para o seu negócio. As empresas que conseguem manter bons resultados ao longo do ano criam motivos para o cliente comprar, visitar ou voltar, mesmo fora dos períodos de maior demanda. Isso pode acontecer por meio de promoções, eventos, novos produtos e uma comunicação constante com o público. No fim das contas, marketing não serve apenas para vender mais quando o mercado está aquecido. Ele também ajuda a manter o seu negócio relevante quando a demanda diminui. Descubra outras estratégias para fazer a sua empresa crescer o ano inteiro. Acesse negóciossc.com.br.
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1: Na CBN Joinville, agora são 8 horas e 53 minutos, 8h53, e instabilidade permanece aqui na nossa região em Joinville. Chove em alguns pontos da cidade e o trânsito está bastante complicado aqui na nossa cidade, aqui em Joinville, nesta manhã de sexta-feira. Bom, antes de voltar em rede com o Milton Jung e a Cássia Godoy, informações aqui de ocorrências. Há pouco eu citei, né, que teve um acidente envolvendo um motociclista na região do bairro Saguaçu, na região...

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2: Está com o juiz, vai acabar o jogo aqui, 0-0, está empatado o jogo. O Corinthians contra o time do Rosário Central, na primeira disputa aqui nessa, deste embate. Juiz aponta o meio do campo, termina o jogo.
3: Rosário Central
2: 0,
3: Corinthians
2: 0. Timão arranca o empate e boa parte do segundo tempo, com 10 em campo, Ala foi expulso. 0-0.

0: Bom dia, PVC. Você tá atrapalhando o cruzamento, meu amigo.
1: Fechando.
2: Eu tô desesperado com esse negócio de cruzamento. Tá virando Cidade do México em São Paulo e no Rio de Janeiro. Mas enfim, agora vocês estão me ouvindo, certo?
0: Perfeitamente.
2: Então tá bom. Isso é Herbert Viana para Lamas do Sucesso, cantando Jackson do Pandeiro. Esse jogo não é um a um, porque a Libertadores só teve empates. E o Rosário Central 0, Corinthians 0, foi um caso raro de um jogo que não foi 1-1, né? Porque, vamos repassar, Independiente deu Rivadavia 0, Fluminense 0, Rosário Central 0, Corinthians 0. O resto, Platense 1, Coquimbo 1, Estudiantes 1, Universidade Católica 1, Palmeiras 1, Cerro Porteño 1, Cruzeiro 1, Flamengo 1. Mirassol 1, RTU 1. Rosário Central e Corinthians aqui não foi 1-1. Como tá cantando o Herbert Viana.
0: Tá certo. Agora, esse empate do Corinthians foi melhor do que outros empates que assistimos por aí, né?
2: Foi. Teve emoção, teve pico. O Corinthians correu risco. Teve dois lances de VAR, de pênaltis. Acho que o árbitro foi bem, não marcou nenhum dos dois. Teve a expulsão do Alan. E o Corinthians correu o risco de perder. Mas, assim, historicamente, o Corinthians em 2000... jogou uma eliminatória, oitava de final contra o Rosário Central, perdeu 3-2 em Rosário, ganhou 3-2 aqui, foi decidido nos pênaltis. Então, não é assim, hoje em dia o Corinthians não ganha o Rosário Central, não. O Rosário Central, de tempos em tempos, tem times muito relevantes, muito importantes. É difícil jogar contra o Rosário Central lá. E foi o primeiro dia depois de Memphis Depay. A vida começa sem Memphis Depay pro Corinthians, ou recomeça, com esse 0-0. Quem queria que o jogo tivesse sido 1-1 é o torcedor do Botafogo.
1: Pois
2: né?
1: é, o que aconteceu com o Botafogo?
2: O Botafogo mudou os laterais, Cássia, para tentar evitar cruzamentos do Cienciano. Ferraresi falou sobre isso, Franklin Carvalho falou sobre isso. Tomou muito cruzamento mesmo assim, tomou 3 gols de cruzamento. Para mim, o segundo gol foi irregular. O árbitro era um banana, o Aragon, equatoriano. Ficou ouvindo, tomou 2 cartões amarelos do Marçal. Marçal olhando feio para ele, porque ele não tomava decisão. Depois de 5 minutos, foi pro vídeo, viu que o Bandier, atacante do Cienciano, marcou com o braço. O gol era para ser anulado, ele validou o gol. Mesmo assim, o gol foi irregular. Acho que mudou um pouco o nível de concentração do Botafogo na partida. O fato é que o Botafogo tomou um gol aos 18, um gol aos 20, um gol aos 30, sendo que o gol aos 20 foi validado aos 25. Um gol aos 30, um gol aos 35. Fazia 30 anos que o Botafogo não virava um jogo perdendo, levando 4 gols no primeiro tempo. Desde Atlético Mineiro 4, Botafogo 3 em 96. Daquela vez virou 4-1 e o Botafogo diminuiu. O Botafogo deu esboço de que podia diminuir, mas não conseguiu. O jogo terminou 6-1. E o Franklin Carvalho estava muito desanimado na entrevista coletiva depois. O Botafogo tem que fazer 5-0 para levar para os pênaltis semana que vem. Vasco 0, Olímpia 0, o Neymar fez a melhor apresentação dele no ano,

0: Macará pega a mata e come.
1: É. Bom, Botafogo tomou uma goleada horrível, né? E já joga no fim de semana, já lambe as feridas, domingo já está no Brasileiro.
0: Vitória e Botafogo, 18h30 de domingo. A rodada começa 16h30 de sábado com Fluminense e Palmeiras, Marcão como técnico do Fluminense. Marcão vai ser o técnico do Fluminense contra o Palmeiras e contra o Independiente Rivadavia terça-feira. 18h30 de sábado, Atlético Paranaense e Bragantino. 21 horas de sábado, São Paulo e Coritiba. Depois de 2 meses e meio, São Paulo volta a jogar no Morumbi. 11 da manhã de domingo, Chapecoense e Bahia. 16 horas de domingo, Atlético Mineiro e Grêmio, Vasco e Santos. 18h30, Vitória e Botafogo. Botafogo sai direto de Cusco, no Peru, para Salvador. 18h30 de domingo, Mirassol e Flamengo. 19h30 de domingo, Corinthians e Cruzeiro. A rodada se fecha na segunda-feira com o Internacional e Remo. É. Nunca fecha o cruzamento.
1: Nunca fecha o cruzamento. O que, que o PVC está falando aqui? É porque hoje, conversando com os ouvintes de São Paulo, chamei a atenção por um WhatsApp que o PVC me mandou reclamando de motoristas que fecham o cruzamento. Diz que em São Paulo isso está insuportável, outras cidades brasileiras isso se repete. Mundo afora também, a falta de comportamento das pessoas, falta de educação das pessoas, que causa um tremendo problema. Você falou isso, eu repeti aqui no ar, e choveu mensagem aqui no nosso WhatsApp sobre esse assunto, PVC. Você está com toda a razão.
0: Eu acho que piorou por causa do celular. São Paulo tinha ali em 89, 90, o início das campanhas com Nunca Fecha o Cruzamento. Tem placa na rua até hoje. O Rio de Janeiro é pior do que São Paulo, mas São Paulo está piorando, acho que por causa do celular. Faria Lima com Rebouças, Faria Lima com Cidade Jardim, inacreditável, motorista de ônibus fechando cruzamento. Claro que existem outras coisas de cidadania, como dirigir embriagado, que a gente está falando toda segunda-feira, mas fechar cruzamento é de uma burrice, porque você não anda e ninguém anda.
1: Tá bom, PVC. Sua indignação é a nossa indignação e da sua amiga na padaria também, que conversou com você.
0: Ela me mandou falar com você. Falou, acabei de ouvir muito mundo falando de você.
1: Abraço.
0: Obrigado.
1: Até mais.
0: Até segunda. Bom fim de semana.
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3: Sexta-feira, 14 de agosto de 2026. As campanhas eleitorais começam oficialmente no fim de semana. A partir de domingo, os candidatos poderão organizar comícios e passeatas, impulsionar postagens na internet e pedir votos explicitamente. A um dia do fim do prazo para fazer os registros, 8 nomes já oficializaram as chapas para concorrer ao Palácio do Planalto. São elas o presidente Lula do PT, Flávio Bolsonaro do PL, Renan Santos do Missão, Romeu Zema do Novo, Wilson Grassi do Democrata, Augusto Cury do Avante, Samara Martins da Unidade Popular e Hertz Dias do PSTU. Os principais candidatos programaram grandes comícios em seus berços políticos como estratégia para a largada. A importação de calçado superou a exportação no Brasil pela primeira vez em quase 30 anos. Em julho, o país gastou US$ 66 milhões com a compra de chinelos, sandálias e sapatos de outros mercados e vendeu US$ 62 milhões para o exterior. A entidade que representa o setor, AB Calçados, atribuiu o resultado à entrada de produtos asiáticos e à perda dos mercados americano e argentino. A Letônia e a Finlândia relataram ameaças em razão da presença de drones no espaço aéreo das duas nações e adotaram medidas de emergência. O governo letão orientou os moradores a buscar abrigo após o alerta. Já as autoridades finlandesas criaram uma zona temporária de restrições à aviação e à navegação na parte leste do país. Os avisos envolvem áreas estratégicas perto da Rússia. Ainda não está claro se existe conexão entre as ocorrências. Letônia e Finlândia fazem parte da Organização do Tratado do Atlântico Norte. No horário de Brasília, 9h04.
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2: Muito bom dia, 9 horas 7 minutos no ar, o Notícia na Manhã desta sexta-feira, para fechar a semana com muita informação. Tempo instável em Joinville, a temperatura neste momento em 18 graus, a máxima de hoje fica na casa dos 20, então não vai mudar muito, né? E a instabilidade deve aumentar ao longo do dia. 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A produção do Notícia da Manhã é da Giovana Franco e a direção técnica do Israel Antunes, e o time de repórteres entra em ação a partir de agora, começando pela Giovana Franco.
3: Temporal das últimas horas provoca destelhamentos, quedas de árvores e danos em cidades do Planalto Norte catarinense.
2: João Gabriel.
4: Defesa Civil de Joinville realiza simulado de resposta a desastres de grande proporção. Os detalhes a gente traz daqui a pouco no Notícia na Manhã.
2: Poliana Rodrigues.
5: Depois de 12 horas de julgamento, Magali dos Santos é condenada pela morte da empresária Kátia Regina. Daqui a pouco eu trago todos os detalhes.
2: Lisandro Oliveira.
6: Paciente morre após caso de mangueira cortada em UTI de Hospital de Mafra.
2: Os destaques do esporte chegando com o Raulino Dalcin.
7: Definidas as datas das finais da Copa do Brasil de Futsal. E amanhã é dia de clássico no Kauhansen, já que Jaraguá se enfrentam pelo estadual. Chuva pode adiar rodada da primeirona que tem o clássico Caxias e América como destaque. Corinthians segura o Rosário na Argentina e Mirassol deixa escapar vitória na Libertadores. Ninguém venceu ainda nas oitavas de final. Na Sul-Americana, Botafogo leva 6 do Cienciano.
2: É 6-1, né? Dolorido, dolorido. Que estrago, hein? Que estrago. Nem precisa fazer jogo de volta. Israel Antunes.
8: Pela primeira vez, um clube brasileiro leva 6 numa competição da Comebol, né? Impressionante o que aconteceu com o Botafogo. Bom dia, Cleber.
2: Bom dia, bom dia.
8: Que, né, atropelo.
2: É, aí não tem volta, né, Israel?
8: Não tem o que fazer.
2: Bom, ainda mais na Sul-Americana, né? Olha o nível que tá o Botafogo. Ô, Israel, o que a gente tem de destaque no trânsito nesta sexta-feira, mais uma vez, uma manhã chuvosa?
8: Ô Cleber, não sei se tu teve dificuldades para vir aqui para a NSC, mas o trânsito hoje é bastante complicado na cidade de Joinville, muitas filas se formaram, mas em relação às ocorrências, a gente teve apenas uma que foi registrada um pouco mais cedo na região aqui do bairro Saguaçu, inclusive na Avenida Aloysio Pires Condeixa, próximo ao número 2550, no bairro Saguaçu, ali por volta das 8 horas da manhã. E a gente acabou de receber uma mensagem, 9:05 da manhã, do Corpo de Bombeiros, de um acidente entre um carro e um barranco na rua Petrópolis. Muito possivelmente, né, o motorista desse veículo acabou perdendo o controle do veículo, acabou batendo num barranco na rua Petrópolis, lá no bairro Itaúm, na zona sul da cidade. Então essa ocorrência agora há pouco, o Corpo de Bombeiros foi acionado para atender essa ocorrência. Então foram essas duas ocorrências apenas nesta manhã de instabilidade, de pista molhada, tanto no perímetro urbano quanto também nas rodovias da região. E deixa eu aproveitar, Kleber, colocar na tela para quem está nos ouvindo e acompanhando também no YouTube da CBN Joinville, primeiramente a câmera aqui do Mirante. Deram uma deslocada na câmera, Kleber, está aparecendo aqui uma parte do Mirante, né, da torre do Mirante, mas só para poder ilustrar para o morador aqui de Joinville e para quem está nos acompanhando. Está bastante nublado, está bastante carregado o tempo, instabilidade, portanto. E a outra câmera que eu tenho acesso aqui agora é a do pórtico de Joinville. A gente consegue visualizar na câmera que está chovendo ali na região do pórtico. E para quem está circulando na rodovia da BR-101 nesse momento, tem ali um pequeno spray, né, levantando quando passam caminhões, passam carros. Ou seja, tem instabilidade nesse momento aqui em Joinville, em alguns pontos da cidade, inclusive ali na zona oeste da cidade. Então serve de alerta para o motorista que vai acessar a rodovia agora. Aumentar a atenção, diminuir a velocidade, ter um pouquinho mais de reflexo para poder cuidar na rodovia, porque realmente essa instabilidade pode prejudicar aí o deslocamento do motorista. Nesse momento, além desse trecho que eu mostrei agora na tela da rodovia BR-101, a 280 tem trânsito lento em ambos os sentidos, a SC-108 e a SC-418, tanto a rodovia do Arroz quanto a Serra Dona Francisca, estão com fluxo normalizado. E no perímetro urbano aqui da cidade, tem alguns pontos com lentidão, principalmente na Zona Sul. Aí eu destaco a Monsenhor Gersino, que hoje pela manhã, no cruzamento com a Rua São Paulo, tinha um problema no semáforo. Na Rua Florianópolis, fluxo já está normalizado. E lentidão na Rua Anitta Garibaldi. Na região central, destaque negativo para a Rua Blumenau, para quem está chegando aqui na região central da cidade. E também um trecho da Rua Doutor João Colim. O pessoal pode participar, pode interagir, mandar mensagem no nosso WhatsApp, que é o 99972-3493, ou também participar, Kleber, nossa live lá no YouTube da CBN Joinville.
2: Muito bem, só não manda recado enquanto estiver dirigindo, né? Vamos com calma que hoje o trânsito merece muita, muita, muita atenção. El Niño nunca antes visto está se formando no oceano, aponta a agência norte-americana em novo comunicado. Top of Mind 2026, premiação homenageia a história e as marcas mais lembradas pelos catarinenses. São destaques do NSC Total. Água na pista bloqueia parte da avenida importante de Florianópolis e trava trânsito na saída da ilha. É, não é só a gente que sofre com a instabilidade, né? Capital também, né, tendo dificuldades no trânsito. Falha de quase 1.000 quilômetros nos Estados Unidos pode causar mega terremoto após fenômeno que devastou a Colômbia. Intensificação do El Niño no fim do inverno exige atenção para os próximos meses, alerta a Defesa Civil. São destaques do NSC Total, que tem ainda, ó, deslizamento derruba parte de casa e interdita imóveis após chuva intensa no sul de Santa Catarina. Chuva de ontem castigando várias localidades, né? E daqui a pouquinho nós vamos fazer o mapeamento do que aconteceu por aqui. Agora a gente vai chamar o Douglas Márcio para falar da previsão do tempo.
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9: Oi, ouvintes da CBN Joinville, um bom dia para vocês e desde já o meu desejo de um baita fim de semana para todos nós. Um fim de semana que começa com chuva. Tanto hoje quanto amanhã, Joinville ainda tem condição para temporais isolados e também tempestades severas, que são temporais mais intensos, com raios, trovoadas, granizo e até vendaval. Essa não é a regra, é a exceção, mas de maneira localizada, infelizmente, isso pode acontecer. Desde ontem, a EPAGRE-SIRAM e a Defesa Civil Estadual estão reforçando esses avisos meteorológicos, esses alertas, e isso também aumenta consideravelmente o risco para ocorrências como alagamentos e até enxurradas e destelhamentos por causa das rajadas mais intensas associadas a essa chuva mais forte, mais volumosa. Ainda tem muita água para cair. A sexta-feira é ainda o dia com tempo mais instável em relação ao sábado. Amanhã, durante o dia, a chuva já apresenta um revezamento com períodos de melhoria, alternando com momentos de céu só nublado, mas hoje não. Hoje ainda a chuva pode ser bastante perigosa, vamos ficar atentos, tá? Tanto hoje quanto amanhã, temperaturas mais amenas, hoje ainda mantendo uma certa sensação de friozinho, 20 graus, para amanhã de 20 a 22, é uma tarde mais amena, porque a gente vai ter maiores períodos de melhoria, ou, né, aqueles momentos em que o céu fica só nublado. Hoje e amanhã, em algumas áreas do litoral, ainda mar muito agitado. Para vocês, aí menos, litoral norte. Mas entre Floripa e Laguna, ondas de 2 a 3 metros de altura, picos ainda maiores em alto mar. Não se recomenda a navegação de barcos pequenos e de médio porte. Para o domingo é quando a coisa começa a melhorar. Assim, ó, não dá para esperar um diazão em Joinville, mas a gente vai ter mais nebulosidade do que chuva. A chuva prevista ela já fica bem fraquinha, aí é provocada pela circulação marítima, umidade que vem do mar com a ajuda de ventos, então essa umidade é combustível para a formação de nuvens, então é uma chuva que vai e volta ao longo do dia, mas que já não apresenta risco de transtornos, como foi ao longo de boa parte da semana que passou. Então, domingo há uma esperança, tá? As temperaturas, consequentemente, sobem um pouquinho mais, chegam a 23, 24 graus. E sim, né, tem uma notícia para dar para vocês, que algumas pessoas vão pensar, poxa vida, sacanagem de São Pedro, isso aí é pegadinha do Douglas, mas algumas pessoas vão curtir. Acho que a maioria vai curtir, porque segunda o sol volta a aparecer, volta a predominar ao lado de pouquíssimas nuvens para todo o estado o dia inteiro. Então já se organizem aí segunda, porque depois tem mais chuva, tá? Eu vou atualizando vocês. Mas segunda vai ser um dia para abrir janelas, tirar essa umidade dentro de casa, talvez até uma faxina, enfim, colocar a casa em ordem depois dessa semanada de chuva. Tá bom, meus amigos? Ah, até um calorzinho, 25, 27 graus em Joinville na segunda. Eram esses avisos, espero ter ajudado. Um excelente fim de semana, até mais.
2: Valeu, valeu, muito obrigado. E o Douglas Marcos disse, ó, chuva perigosa, é que nem ontem à noite, né? A chuva que caiu de uma hora para outra.
8: Será
2: em
8: que vão
2: grande quantidade.
8: Adiar primeiro ou não, Cleber Grabosa?
2: Tá com jeito, né? Porque até a previsão para o sábado ela não é muito auspiciosa, não, né? Bom, vou chamar a Giovana Franco para fazer um resumo aí do que aconteceu no Planalto Norte, né? Muitas cidades acionando a Defesa Civil porque o estrago foi grande. Conta para a gente, Giovana.
3: Um forte temporal atingiu cidades do Planalto Norte de Santa Catarina entre a noite desta quinta-feira e a madrugada de sexta. Provocou estragos principalmente em cidades como Bela Vista do Toldo e Papanduva. Houve registro de granizo, ventos fortes, quedas de árvore, destelhamentos e também danos em imóveis. Em Canoinhas também houve registro de granizo e uma árvore chegou a interditar a BR-280. Em Bela Vista do Toldo, o temporal provocou estragos na área central e também no interior do município. Segundo a Defesa Civil, dezenas de casas ficaram sem cobertura depois de pedras de granizo de grande tamanho atingirem os imóveis. A Prefeitura começou ainda durante a noite a distribuição de lonas para as famílias afetadas. Um levantamento dos prejuízos deve ser feito ao longo desta sexta-feira. Em Papanduva, as equipes do Corpo de Bombeiros e da Defesa Civil atenderam ocorrências relacionadas à queda de árvores, destelhamentos e danos estruturais. Entre os casos registrados, fios de alta tensão caíram sobre um veículo na rua Coronel Severo de Almeida. Ninguém ficou ferido. Em outro ponto da cidade, uma residência foi atingida pela queda de um galho. Dois idosos estavam no imóvel e um deles tem mobilidade reduzida. Por causa dos danos e do risco no local, os moradores precisaram deixar a casa e passaram a noite na residência de familiares. A Defesa Civil também distribuiu lonas para as famílias atingidas em bairros como Santa Mônica, Coab 2, Tolachinski e São Cristóvão. Os bombeiros ainda trabalharam na retirada de árvores e galhos que bloquearam vias. Já em Canoinhas, moradores registraram a queda de granizo, inclusive no distrito de Pinheiros, na área rural. Até o momento, não há relatos formais de grandes estragos no município de Canoinhas. Na BR-280, na região de Rio Pretinho, uma árvore caiu sobre a pista e precisou ser retirada pelos bombeiros. A rodovia chegou a ficar interditada, mas foi totalmente liberada ainda durante a noite. A Defesa Civil mantém o monitoramento das condições do tempo nesta sexta-feira, já que ainda existe a possibilidade de novas pancadas de chuva e temporais na região. A orientação é evitar áreas com árvores, fiação elétrica ou estruturas danificadas e não atravessar nenhum ponto alagado. Em caso de emergência, a Defesa Civil pode ser acionada pelo 199 e o Corpo de Bombeiros pelo 193. Giovana Franco para a CBN Joinville.
2: Obrigado, Giovana Franco. E a situação mais grave é em Bela Vista do Toldo, né? Que neste momento tem uma reunião da Defesa Civil para traçar um plano de ação do município para fazer o cadastro de todas as famílias e começar, né, a recuperação dessas residências. 50 casas são atingidas ou já foram atingidas. Esse é o número que pode ainda crescer e a gente tem que ficar atento, né, para a condição do clima para as próximas horas. 9 horas 21 minutos. Bom, Israel, a gente estava falando se a rodada primeirona ia ser cancelada, né? A informação extraoficial, a questão de minutos, né, é que toda a rodada vai ser cancelada em razão do mau tempo. Então, já tira a chamada do sábado de clássicos que a gente só vai ter um, né?
8: Só vai ter um que vai ser no Centro Eventos Calhans, é o jogo do Jack com o Jaraguá. Obviamente vai acontecer. A primeirona, como um todo, foi adiada, será adiada, né, oficialmente aí a rodada. Então, o clássico entre Caxias e América, que nós iríamos transmitir amanhã à tarde, nós não vamos transmitir, Cadê.
2: Muito bem, então amanhã ficamos pela metade, né? A rodada dupla terá um grande jogo, né? Jaraguá e Joinville, e infelizmente não teremos o jogo entre Caxias e América, rodada cancelada, recebendo aqui esse recado extraoficial ainda. Daqui a pouquinho a Liga comunica oficialmente. 9h22, outro fato da noite da sexta-feira que a gente está recuperando aqui. A Poliana Rodrigues está na linha. Comerciante de São Francisco do Sul que mandou matar concorrente é condenada a 16 anos de prisão. Bom dia, Poliana.
10: Oi, Kleber, bom dia para você e a todos. Magali dos Santos foi condenada a 16 anos e 4 meses de prisão pela morte da empresária Kátia Regina, assassinada em 2019 em Araquari. A sentença foi anunciada na noite de ontem, depois de cerca de 12 horas de julgamento no Tribunal do Júri. A sessão terminou com a condenação da acusada por homicídio duplamente qualificado, por motivo fútil e pela dissimulação. Magali foi encaminhada direto para o presídio, mas o caso ainda cabe recurso. Kátia foi morta em julho de 2019, quando voltava de São Paulo, onde havia comprado roupas para a loja que mantinha em São Francisco do Sul. A investigação apontou 3 envolvidos: Magali dos Santos, Fabrício Voschi e Odeli Medeiros. Fabrício, apontado pela polícia como autor do disparo que matou Kátia, foi morto enquanto aguardava o julgamento ainda no ano de 2022, ao invadir uma cooperativa localizada em São Francisco do Sul. Enquanto Odeli teria participado desde a abordagem até o homicídio. A investigação apontou que ele teria ido dia antes até a loja de Kátia e se passado por um fiscal da Receita Federal. Ele foi condenado em 2024 a 15 anos e 9 meses de prisão. Segundo a investigação, ela foi abordada na BR-280 por homens que teriam se passado por fiscais. A empresária foi rendida, algemada e encapuzada. O corpo foi encontrado horas depois em um rio em Araquari. O carro da vítima havia sido localizado incendiado na região do Morro da Palha. A principal suspeita é de que o crime tenha sido cometido por disputa entre comerciantes. Dias antes de ser morta, Kátia havia publicado nas redes sociais que estava recebendo ameaças. Reforçando então, Magali dos Santos foi condenada a 16 anos e 4 meses de prisão pela morte da empresária Kátia Regina. Ela foi levada para o presídio, mas o caso ainda cabe recurso. Com você aí no estúdio, Kleber.
2: Obrigado. Poliana Rodrigues, que traz essa notícia que também é destaque no AN e no NSC Total. Falando nisso, deixa eu chamar a Fernanda Silva, direto da redação, para a gente trazer mais destaques do AN e do NSC Total, como, por exemplo, mulher vai receber pensão pelo resto da vida após cair em buraco em cidade de... A Fernanda ainda não está em condições? Bom, daqui a pouquinho então a gente chama a Fernanda Silva. Deixa eu chamar então a Lisandra Oliveira. A Lisandra Oliveira, idoso que teve a mangueira de ventilação cortada, morre em Mafra. Bom dia, Lisandra.
11: Bom dia, pessoal. Morreu ontem, aos 78 anos, Juvenal Drosa, que estava internado na UTI do Hospital São Vicente de Paulo, em Mafra. O caso ganhou repercussão depois que uma mangueira ligada aos aparelhos do paciente foi cortada durante o horário de visitas. A companheira dele é investigada pela Polícia Civil. Juvenal estava internado havia cerca de um mês após sofrer um AVC. No dia 27 de julho, durante uma visita, a mulher teria usado uma tesoura para cortar uma das mangueiras conectadas aos aparelhos. O filho do paciente percebeu o que havia acontecido e a equipe de enfermagem foi acionada, substituindo o equipamento. A Polícia Civil investiga o episódio e também apura uma possível suspeita de envenenamento antes da internação. Prontuários médicos e exames da Polícia Científica foram solicitados para esclarecer essa hipótese. Até o momento, não há confirmação de que a morte tenha relação com o corte da mangueira, nem que exista relação entre o episódio e a suspeita de envenenamento e o óbito. As circunstâncias do caso continuam sendo investigadas. Lisandro Oliveira, para o Notícia na Manhã.
2: Muito obrigado, Lisandro Oliveira. E agora vamos com o João Gabriel, falando sobre a situação de Joinville nessa manhã chuvosa, João, mas também sobre a retomada da construção do Palácio das Orquídeas. Bom dia.
12: É isso, Kleber. Bom dia a você e a todos que nos acompanham. A Prefeitura de Joinville, então, homologou, né, a concorrência para a contratação da retomada das obras do Palácio das Orquídeas. A vencedora do certame foi a construtora Viseu, conforme a publicação realizada ontem pela Prefeitura. Os trabalhos devem ser autorizados nas próximas semanas e o prazo para execução será de 12 meses, a partir, né, da assinatura da ordem de serviço. O custo dos trabalhos gira em torno de 14 milhões de reais. Lembramos aqui que as obras do Palácio das Orquídeas foram iniciadas em 2024, com paralisação no final, né, de 2025 e rescisão contratual em janeiro deste ano. A Prefeitura alegou um descumprimento contratual. A principal construção do Palácio será a estufa para as flores, com formas baseadas aqui no Museu Nacional de Imigração e Colonização, realizada, né, construída na região central aqui de Joinville. A estrutura será metálica, com uso de concreto armado e também fechamento com vidro. Uma outra edificação que também está prevista no contrato será o laboratório para uso de alunos, né, da rede municipal aqui de ensino. O projeto também prevê anexos comerciais e de lazer, com passeios, espelhos d'água e também decks de madeira. O palácio faz parte da primeira etapa do futuro Parque 25 de Julho, que será realizado e construído ali no distrito de Piraberaba. As demais etapas, como a Vila Enxamel, ainda não tem, não tem estimativa, né, de quando será licitada essas próximas etapas da construção do Parque 25 de Julho. A Prefeitura agora pretende conceder o parque para iniciativa privada em conjunto com mais áreas públicas, né, como o Mirante do Boa Vista e também o Parque do Finder. Neste momento, os estudos de modelagem estão em andamento. A gente aguarda agora, né, Kleber, a assinatura da ordem de serviço para o início da retomada das construções do Palácio das Orquídeas. Kleber.
2: Valeu, João Gabriel, que daqui a pouquinho volta com mais informações para a gente, direto das ruas de Joinville. São 9h28, deixa eu dar uma passada agora sim na redação do AN para conversar com a Fernanda e trazer mais destaques desta sexta-feira, como, por exemplo, a história dessa mulher que vai receber uma pensão pelo resto da vida por ter caído num buraco. Isso aconteceu onde, Fernanda? Bom dia.
13: Bom dia, pessoal. Kleber, isso aconteceu em São Francisco do Sul. Essa mulher, como você comentou, vai receber indenização e pensão vitalícia depois de cair em um buraco na rua em São Francisco do Sul. Ela lesionou permanentemente o tornozelo e, por isso, o município foi condenado a pagar R$20 mil por danos morais, além de R$5 mil em danos estéticos. Claro que ainda cabe recurso dessa decisão, que foi tomada em primeiro grau, então ainda pode o município recorrer. Isso aconteceu em março de 2022 e aconteceu perto da UPA ali, desculpa, aconteceu perto de um parquinho que está, onde ela estava levando os enteados para brincar. Depois da queda, ela foi levada para a UPA, da UPA lá de São Francisco do Sul, encaminhada para a unidade hospitalar de Joinville, só para a gente entender um pouco a gravidade, né, desse ferimento. Depois disso, ela teve dores, inchaço, limitações no movimento do tornozelo e uso diário de medicamentos, inclusive afastamento do trabalho. Por todas essas questões, né, e um laudo pericial que apontou lesão permanente e limitação funcional de 75% no tornozelo, ela acabou recebendo essa pensão, então, e todo esse pagamento aí de danos morais, né? Lembrando que essa pensão foi fixada em 52% do salário mínimo, então aí praticamente a metade do salário mínimo, o valor que ela deve receber, né? Mas ainda o município pode recorrer dessa decisão. Kleber.
2: Bom, e aqui em Joinville, invasão à residência para roubo de embarcação e veículos termina com um homem morto.
13: Isso, um homem de 26 anos acabou morrendo depois de um confronto policial, né, segundo a Polícia Militar. Ele era suspeito de envolvimento de um roubo a uma casa e teria, segundo a Polícia Militar, atirado contra as equipes durante uma tentativa de abordagem. Isso aconteceu, então, na quarta-feira à noite, dia 12, né, nas margens da BR-101. Isso aconteceu por volta das 7 horas, as guarnições receberam informações sobre um roubo à residência em Guaratuba e durante o patrulhamento os policiais localizaram parte dos veículos em uma embarcação que havia sido levada, né, no crime. E aí, a partir disso, ele foi identificado, né? Os suspeitos dispararam contra as guarnições, fugiram para uma área de mata, foi feito um cerco na região e buscas foram iniciadas. E durante essas buscas, então, o homem teria atirado contra os policiais. No confronto, ele acabou sendo atingido por disparos e morreu ainda no local. Segundo a Polícia Militar, ele já tinha passagens criminais, mas não foram detalhados os crimes que ele respondia. Kleber.
2: Valeu, obrigado, Fernanda Silva, com os destaques do AN. Daqui a pouquinho a gente volta com mais informações. A gente vai falar com Jefferson Saavedra, vai falar também sobre Bienal de Jaraguá do Sul e mais informações para você em nome de Costão do Santinho. O Notícia na Manhã volta já.
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0: Sexta-feira, 14 de agosto de 2026. A Polícia Federal faz a segunda etapa da operação que investiga a suspeita de fraudes fiscais na Refit, a antiga refinaria de Manguinhos. Os agentes cumprem 16 mandados de busca e apreensão. Um dos endereços é o condomínio do ex-governador Cláudio Castro, na zona sudoeste do Rio de Janeiro. A etapa de hoje da operação Sem Refino mira irregularidades na concessão de licenças ambientais e lavagem de dinheiro. O Tribunal Superior Eleitoral tornou pela primeira vez um político inelegível em virtude de violência política de gênero. Por unanimidade, os ministros da corte condenaram o vereador José Sebastião Rabelo, do Solidariedade, por ataques à vereadora Priscila Teixeira Pita Muniz, do PT, na Câmara Municipal de Nova Friburgo, cidade da região serrana fluminense. O Ministério Público Eleitoral havia apresentado um recurso contra a decisão do Tribunal Regional Eleitoral do Rio, que absolveu o vereador com a tese de que se tratava de uma questão de imunidade parlamentar. Os Estados Unidos receberam alertas de Israel ao longo do ano passado de que o Irã pretendia assassinar o presidente Donald Trump, segundo a agência de notícias Reuters. Os planos incluíam o recrutamento de um atirador de elite ou alguém que fizesse um ataque com faca em algum grande evento público. As informações começaram a ser enviadas à Casa Branca em junho de 2025 e se intensificaram antes da decisão do presidente Donald Trump de entrar em guerra contra a República Islâmica em fevereiro.
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1: Minuto Esportivo na CBN Joinville para falar da agenda desse fim de semana, que tem uma informação muito importante sobre a primeirona joinvilense. Uma informação extraoficial de que a rodada desse fim de semana será adiada devido às condições climáticas aqui em Joinville. Então a rodada da primeirona deve ser adiada para esse final de semana. Então a transmissão da CBN Joinville, que teria amanhã de Caxias e América direto do Ernestão, nós não teremos. E aí tem uma informação importante, é que se mantém, né, obviamente, o jogo entre Jack e Jaraguá, que vai acontecer no Centro Eventos Calhansen. Informação aí de última hora para a gente poder atualizar você que está se organizando para o final de semana. Bom, para recuperar um pouquinho, gente, do que rolou ontem na Copa Libertadores, nós tivemos alguns jogos da Copa Libertadores ontem. Tivemos duas partidas envolvendo clubes brasileiros e dois empates. O Mirassol empatou em casa com a LDU 1-1 lá em Mirassol. E o Corinthians, fora de casa, ficou no 0-0 contra o Rosário Central lá em Rosário. Na Copa Sul-Americana, tivemos três times brasileiros em campo. Um venceu, que foi o Santos, bateu o Macará do Equador, pelo placar de 2-1 de virada. Tivemos o empate do Vasco com o Olímpia 0-0 e a goleada do Cienciano do Peru contra o Botafogo pelo placar de 6-1. Vale ressaltar, né, que esse resultado é expressivo, é verdade, mas o jogo foi lá na altitude. E aí eu acho que o Botafogo deve ter sentido demais a altitude desse jogo, né, contra o Cienciano, e acabou perdendo pelo placar de 6-1. Bom, final de semana de Campeonato Brasileiro da Série A, Campeonato Brasileiro da Série B, tem rodada completa também da Série C, Série D, mas eu vou destacar apenas aqui a Série A, para não me alongar muito no Minuto Esportivo, destacando os jogos de amanhã na Série A do Brasileirão, que nós temos três jogos. Às 4h30, Fluminense Palmeiras, às 6h30, Atlético e Bragantino e às 9h, São Paulo e Curitiba. No domingo, seis jogos do Brasileirão. Temos Chapecoense e Bahia às 11 da manhã, às 4h são duas partidas, Atlético Mineiro e Grêmio, Vasco e Santos. Às 6h30 tem Mirassol e Flamengo, também Vitória e Botafogo e às 7h30 Corinthians e Cruzeiro. Na segunda-feira, o encerramento da rodada com o Inter e Remo lá no Beira-Rio. As informações do esporte, daqui a pouquinho a gente volta com outras informações por aqui.
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7: Nove e 39, 18 graus a temperatura, tempo instável em Joinville e a previsão para as próximas horas é de tempo instável. 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Vamos chamar o Raulino Dalcin para falar aí de um crescimento de uma marca chinesa no mercado automobilístico. 10% dos carros emplacados em Santa Catarina são dessa marca. Conta pra gente, Raulino.
8: A BYD ganhou espaço no mercado de carros novos em Santa Catarina. Entre janeiro e julho deste ano, a montadora chinesa já aparece na segunda posição entre as marcas que mais venderam automóveis no estado, com 10,28% de participação, atrás apenas da Volkswagen, que tem 18,1%. Dois modelos da BYD estão entre os 10 carros zero quilômetro mais emplacados no período. O Song teve 2.235 unidades e aparece na sexta posição geral, enquanto o Dolphin Mini registrou 2.098 emplacamentos. O líder no ranking continua sendo o Jeep Compass, com 2.473 unidades vendidas entre janeiro e julho. Na sequência, aparecem o Volkswagen T-Cross, com 2.388, e o Polo, com 2.317 unidades. O resultado representa uma mudança importante para a BYD. Em todo o ano de 2025, a marca terminou apenas na sexta colocação entre as montadoras mais vendidas no estado, e não teve nenhum modelo entre os 10 primeiros. Kleber, eu volto contigo no estúdio.
7: Obrigado, Raulino Dalcin, né, BYD, né, fazendo aí sucesso, e os nossos chineses, né, aperfeiçoando a marca. 10% já dos carros novos aqui em Santa Catarina, né, uma tendência de mercado. 9h41, João Gabriel tá na linha, né, para falar dessa sexta-feira chuvosa, mas que tem movimentação, tem obra e tem desfile confirmado, João.
9: É isso, Kleber. Novamente, bom dia a você e a todos que nos acompanham. Agora, ao vivo e com imagens também lá no YouTube da CBN Joinville, Kleber. Falando diretamente aqui no Centro Eventos Calhanzen, né, bem em frente, Avenida José Vieira, que nos acompanha ao vivo e com imagens, consegue ver a movimentação por aqui. Trânsito nesse momento, saiu um pouco de enquadramento por aqui também. Bem tranquilo em ambos os sentidos. Quem vai em direção à zona sul da cidade, né? Essa primeira pista que a gente consegue ver a imagem com o carro passando neste momento. Trânsito fluindo normalmente por aqui. E quem faz o sentido inverso vem do centro da cidade, tentando ir em direção, né, à zona norte aqui de Joinville. Trânsito também fluindo tranquilamente agora na manhã desta sexta-feira, 9h42 por aqui. Uma situação um pouco diferente do que a gente viu nas primeiras horas do dia, né? Muito por conta da grande volume de chuva que a gente teve nesta madrugada. Então o trânsito, principalmente na zona sul, vindo em direção ao centro da cidade, sendo um pouco mais intenso, né, nessa sexta-feira. A gente até falou no Jornal da Manhã com o Israel Antunes da movimentação, principalmente ali no cruzamento entre a Monsenhor Gersino e a São Paulo. Tivemos um certo transtorno por ali, por um mau funcionamento no sinaleiro, né, na região, estava sendo arrumado, então uma das faixas interrompidas por ali. Agora, região central da cidade, o bairro América, com o trânsito fluindo normalmente. A gente tem um alerta só para uma obra, tá, sendo realizada pela Companhia Águas de Joinville na manhã desta sexta-feira, que acontece no bairro Vila Nova, tá bom? É uma instalação de um equipamento para controle de pressão de redes de água, que acontece na rua Estrada Adolfo Volgesanger, na esquina com a Estrada Piraí, no bairro Vila Nova. Serviço, né, que deve acontecer até às 7 horas da noite na região, contando com interdição parcial da via, e podendo gerar impacto no abastecimento ali na estrada e também nas vias que cortam a região. A previsão é que o abastecimento se normalize no decorrer da noite desta sexta-feira. Esse é o único alerta de obras, tá, da Companhia Águas de Joinville para esta sexta-feira aqui na cidade. Falamos do trânsito, falar do tempo e temperatura aqui em Joinville. Momento de chuva fraca, tá? Aqui numa região central, no bairro América de Joinville. Essa chuva que deve ser persistente, né, ao longo de todo o dia aqui na cidade. Como você bem destacou, Kleber, temperatura de momento em 18 graus, sensação térmica também na casa dos 18 graus aqui em Joinville. Antes da gente falar do desfile, vou até deixar o desfile em preparação, né, de feriado aqui na cidade, que vai acontecer justamente na Avenida Beira Rio. Vou trazer mais detalhes da Defesa Civil, né, que seguem alerta de chuva intensa e principalmente riscos de alagamento até domingo aqui na cidade, mas vou falar de um plano que vai ser realizado, um outro exercício, outro simulado, né, para respostas a enxurradas, inundações e deslizamentos aqui em Joinville. Mais um evento sendo programado pela Defesa Civil que vai acontecer na próxima semana, mas a gente já vem alertando, né, aos ouvintes aqui no Notícia na Manhã. O objetivo da atividade é exercitar a atuação integrada entre órgãos municipais, forças de segurança, concessionárias, instituições parceiras e também a comunidade, né, em avaliar a capacidade de resposta do município diante a um desastre de grande magnitude, conforme estabelecido pelo plano de contingência aqui da Defesa de Joinville. O exercício prático será realizado em vários locais da cidade e terá como cenário uma situação extrema, envolvendo alagamentos, inundações e deslizamentos e danos à infraestrutura urbana causados por dias subsequentes de chuvas persistentes e volumosas. As operações terão como ponto de partida a elevação do Plancom para um nível roxo, estabelecido quando a capacidade de resposta do município ela é ultrapassada, sendo necessário a mobilização de recursos adicionais. A partir daí, o simulado inicia uma sequência de etapas operacionais. As ações contemplam a instalação do gabinete de crise, a ativação de bases de comando avançado, central de recursos adicionais e também centro logístico, né? Atendimento a ocorrências, abertura de refúgios e abrigos e estabelecimentos operacionais até fase de desmobilização. Mesmo se tratando de uma atividade simulada, né, no próximo dia 21 de agosto, vai ser comum uma circulação intensa de viaturas e equipes também que trabalham, né, nesse plano de contingência aqui em Joinville. O objetivo é que os profissionais realizem as atividades como se a situação realmente exigisse aquela resposta no próximo dia 21. Dessa forma, a orientação passada pela Prefeitura de Joinville é que a população comece a ser informada sobre a realização do simulado para que não haja que não esteja nenhuma surpresa, né, durante a realização do evento. Mais um simulado sendo realizado pela Defesa Civil aqui de Joinville, Kleber, no próximo 21 de agosto. Então já fica o alerta, né, para que a movimentação aqui no próximo dia 21, na próxima sexta-feira da semana que vem, vai ser mais intensa pela Defesa Civil aqui na cidade de Joinville.
7: Valeu, João Gabriel, né? Na cobertura, né, João Gabriel?
9: É, a gente tá coberto, mas não tanto por aqui. Tá dando uma garoazinha aqui na cabeça, tentando dar uma desviada dos pingos de chuva. O importante é que o tripé e a câmera estão protegidos, Kleber.
7: Tá bom. Valeu, João Gabriel, ao vivo, lá do Centro Eventos Carl Hansen, né? Mostrando um movimento tranquilo, né? Um movimento tranquilo por ali. E o João já deu o alerta aí, né? Dia 21 tem esse simulado da Defesa Civil para, né, na questão de treinamento para desastres, né, de grande monta. 9h47, a gente vai falar sobre a Bienal de Jaraguá. A gente conversou semana passada com o Carlos Henrique Schroeder e ele está de novo, né, para trazer as atrações desse final de semana, que tem o baterista do Legião Urbana como um dos destaques. E o que mais você destaca para a gente, Carlos? Bom dia, muito obrigado por nos atender mais uma vez.
10: Opa, que é isso, eu que agradeço o espaço da CBN. E, pô, a gente está com uma programação recheadíssima para o fim de semana. E é tudo gratuito, né? Hoje, às 19 horas, a gente tem um papo sobre quadrinhos, música e Legião Urbana com Marcelo Bonfá, né? Ele vai falar sobre o livro dele, que ele acabou de lançar, que é um livro que ele fez o roteiro e ilustrou. Então, ele é um multiartista, inclusive tem algumas capas da banda Legião Urbana que foi ele que compôs, duas ele já expôs várias vezes, né? E essa é uma das atrações mais aguardadas, né? A gente até teve uma procura grande de ingressos, a gente passou do pequeno teatro, que é de 200 lugares, para o grande teatro, que é de 800, tudo dentro do Centro Cultural SCAR, né? Para poder atender essa demanda. Então, quem quiser bater um papo, pegar um livro autografado, sei lá, levar os discos, com o Marcelo Bonfá, hoje é o dia, né? Hoje é o dia.
7: É uma grande atração, né? E é interessante também, né? Como você disse, né? Um artista agora, não só músico, né? Mas multissetorial, digamos assim. Entender, né? Essa nova levada na vida do Bonfá, né?
10: É, inclusive tem uma coisa, ele vai tocar junto com o Dado, né? Que são os remanescentes aí da banda, tem um festival chamado C6 Rock, eles vão tocar os dois e mais uma banda acompanhando o disco 2 do Legião, né? Então eles estão voltando, estão se reconectando com a banda também, eles ficaram um pouco afastados, depois voltaram, teve briga judicial, né? As pessoas acompanharam um pouco e hoje em dia tá tudo na paz, como diríamos, né? Então a gente está muito empolgado em recebê-lo aqui, porque a Legião tem uma base de fãs muito grande, né? E todo mundo, quando fala Legião, começa a lembrar das músicas que já escutaram, tem uma geração nova que está escutando também, então a gente está muito feliz de recebê-lo. Ah, então aproveito para convidar aí toda a comunidade aí da região, Jaraguá é pertinho de Joinville, é pertinho, né, de Blumenau, é pertinho de Guaramirim, então é só chegar que é gratuito. Pode ir no site também, ali no site bienaljaraguá.com.br para baixar os ingressos. É gratuito. Se não conseguir pegar o ingresso, pode chegar que a gente dá um jeito de receber, de alocar, né? Ah, vai ser legal, a gente está super empolgado. Mas tem muita coisa também para o fim de semana, né? A gente, por exemplo, amanhã a gente tem um debate internacional, que é com uma colombiana, Margarita Garcia Robajo, que é uma das grandes escritoras latino-americanas. Ela vai conversar com a Adriana Lunardi, que tem livro. É uma catarinense que mora muito tempo no Rio de Janeiro e tem um livro indicado no vestibular do UFSC 2027. Chama-se O Papo Entre a Pele e a Palavra. Vamos falar sobre o processo de escrita, sobre como elas enxergam os seus processos, como elas enxergam o que elas escrevem, depois o que elas leem, né? Então vai ser um papo bem, bem intimista e bem interessante, assim, para quem gosta de escrita, para quem gosta de ler, né? Um papo realmente de alto nível. E logo depois, esse papo da colombiana e da Adriana é às 4, né? E logo depois, às 18 horas, a gente tem uma das atrações mais aguardadas, né? Que é a Ana Maria Gonçalves, que foi a primeira mulher negra eleita para a Academia Brasileira de Letras. Ela tem um livro chamado Um Defeito de Cor, que foi eleito pela Folha o livro do século XXI. Está sempre na lista de melhores livros do século XXI, né? Não, já é praticamente um clássico instantâneo esse Um Defeito de Cor, né? E é uma das mesas que tá saindo muito ingresso, assim, tá? Essa mesa eu acho que vai lotar o grande teatro aí, os mil lugares. Então quem quer conhecer Ana Maria Gonçalves, pegar um autógrafo nesse clássico que é Um Defeito de Cor, corre ali no bienaljaraguá.com.br para pegar o seu ingresso que é gratuito, né? E no domingo também a gente tem muita coisa seguindo, tem o Marcos Bruso, que é um filósofo, tem vários livros sobre ética, ele vem falar sobre ética e inteligência artificial, né? Mas ele tem uma visão bem diferente, assim, porque ele vem os estudos dele, ele estudou semiótica na Estônia, então ele tem uma visão bem, bem, bem provocativa, assim, né? Porque todo mundo usufrui das benesses da inteligência artificial, mas quando ela erra, quem é responsabilizado, entendeu? Porque geralmente é assim, né? Ah, todo mundo usa, mas a inteligência erra também. E daí quem vai ser responsabilizado? Então é bem interessante para a gente pensar isso. A Bienal tem trazido esses temas, né? Temas instigantes. Ontem nós tivemos o grande teatro da Scar lotado para ouvir a Maria Homem, né? A psicanalista. Foi muito bonito também, ela trouxe um viés diferente de pensamento. Então a Bienal tem tido esse papel aí de apresentar temas, né? Não só para ver aquilo que as pessoas querem ouvir, mas também trazer temas urgentes.
7: Né? É instigar, né? Instigar o pensamento. Instigar. Eu acho que a gente está tendo aí nessas duas conversas, né? Um panorama bem diversificado de temas, né? De assuntos e de caminhos da Bienal. Ô Carlos, semana passada Até me ensaiei em ir a Jaraguá no domingo, mas era dia dos pais, estava chovendo. Como é que tem sido o movimento e o que se espera para esse final de semana?
10: Então, o movimento é bem intenso, porque só que assim, ele não é tão aparente, porque a gente tem uma estrutura muito grande. Para ter uma ideia, a gente ocupa o Centro Empresarial de Jaraguá do Sul, que é um edifício de ali de 2 andares, com uns 3 auditórios. A gente ocupa o Centro Cultural SCAR, que é um edifício de 6 andares. A gente tem um teatro de 1.000 lugares, um teatro de 300 lugares, várias salas. E a gente tem 2 galpões, né? Que são as tendas da leitura, né? E mais algumas tendas anexas, onde com os livreiros, né? Então, você chega, tá cheio, tá movimentado, mas não fica, como se diz, socado, porque é muito espalhada a galera. Pô, você tem, às vezes, 1.000 pessoas no teatro, quando essas 1.000 pessoas descem, às vezes, se espalhando, você nem consegue perceber que tinha 1.000 pessoas no teatro quando elas descem ali para baixo, para as tendas. Né? Então, tá um público, a gente tem lutado para isso, para manter o público mais tempo no evento, ao invés de querer só...

0: A Bienal, ela circula através do Programa de Incentivo à Cultura, o PIC, né? Do governo do Estado de Santa Catarina, da Fundação Catarinense de Cultura. Então, o que acontece? A gente tem que submeter o projeto tramita, aí ele é aprovado. E a partir do momento que ele é aprovado, não se começa a trabalhar ainda, porque tem que se captar, né? Então, somente com um valor X de captação é que a gente começa a movimentar e convidar as pessoas, né? Quando se tem uma garantia financeira, né? Então, é 1 ano e meio de trabalho por aí, quase 2, né? Para botar uma edição. E aí o trabalho de convite aos autores é 8 meses por aí, antes começa-se, né? Por exemplo, Michel Alcoforado, eu o convidei em fevereiro. Se eu tivesse convidado em março ou abril, ele não teria agenda. Entendeu? Então tem que ter sempre muita antecedência e um conhecimento também de mercado, né? Tu tem que conhecer por onde convidar, de que forma convidar, com que tipo de pessoas que você se relaciona, porque senão eles negam. Grande parte da, né? O Coach, o Emanuele Coach, que nós trouxemos para Bienal, que é um filósofo que, poxa, tem livro com o diretor criativo da Gucci, é um cara que dá aula em grandes universidades europeias, né? Tem que ter uma conversa, em tete a tete com outras pessoas que o conhecem para poder chegar, para não soar algo, um delírio, né? Ah, um evento lá do interior de Santa Catarina, né? Que Jaraguá, assim como Joinville, são cidades desenvolvidas, grandes, mas não deixa de ser interior, né? É um evento lá, tal, tal, não se conhece, não se sabe, então é preciso sempre ter um conhecimento de mercado, uma dinâmica para conseguir trazer os autores que a gente quer. Não é só convidar, não. Tem gente que não quer vir, que não aceita convite, né? A gente já tentou trazer autores, eu já tentei trazer vários vencedores do Prêmio Nobel. É sempre muito difícil, quase consegui, mas não. Para ter uma ideia legal, na primeira Bienal que homenageou a Hungria, eu quase trouxe o Laszlo Krajnahorkai, que ele ganhou o prêmio Nobel. Tipo, a gente fez a Bienal, não deu 1 ano, ele ganhou o prêmio Nobel. Ele quase veio, a gente começou uma negociação e não deu. Então é sempre muito trabalho, muita seriedade, né? Para fazer mesas que deixam um legado simbólico dentro da cidade, né?
1: Tá certo. Schroeder, muito obrigado mais uma vez, né? Sucesso aí nesse último final de semana da Bienal e conta com a gente aqui na CBN.
0: Opa, espero a comunidade aí. Venham que é gratuito e a gente oferece todo o conforto aqui, tá?
1: Tá legal. Muito obrigado, Carlos Henrique
0: Um
1: Schroeder.
0: abraço, valeu.
1: Um abraço. Falando sobre mais um final de semana, o segundo final de semana da Bienal de Jaraguá do Sul. O Jefferson Saavedra está com a gente. Deixa eu chamar ele para ampliar essa manchete que está na coluna dele. Implantação de binário em Joinville tem nova etapa com edital de 3 milhões e 800. Saavedra, bom dia.
2: Bom dia, Kleber, e bom dia a todos que estão com a gente. Esse edital é específico para sinalização, incluindo, além das placas, pintura, horizontal, também conjunto de semáforos que serão instalados. Esse é o binário da Monsenhor Gersino com a Florianópolis, que ele vem sendo discutido há muito tempo aqui em Joinville. Pegando apenas um cronograma recente, a prefeitura anunciou esse binário no final de 2023. Até fez uma consulta, uma enquete sobre essa mudança viária, mas só houve ali um movimento na Câmara que apontou a necessidade de algumas obras complementares antes do binário ser implantado, e a prefeitura acabou adiando, deixou para o ano que vem, ficou para 2027 a implantação. Essa é uma etapa, a sinalização, 3 milhões e 800, mas tem uma outra etapa que já está licitada, já está homologada a licitação, mais de 8 milhões, que é para fazer uma requalificação ali de 20 ruas, incluindo a Monsenhor Gersino, incluindo a Florianópolis. Mas são 20 ruas que serão, de certa forma, impactadas pelo binário, no qual vai ser feita uma fresagem, né, uma raspagem da camada do asfalto e colocada uma nova camada, para dar uma revitalizada nessas ruas. Depois que isso for concluído, essa obra não começou ainda. Deve ser autorizada nos próximos dias, próximas semanas. Ela vai ter 8 meses para ficar pronta. Concluindo essa obra, antes dela, entra esse edital de agora, que é da sinalização. Portanto, final do primeiro semestre, ano que vem, já está pronto para o binário ser implantado. Mais adiante, a prefeitura pretende fazer uma requalificação.

0: comunicação, aquela chamada muro a muro, como fez na São Paulo, na, na Urbano Schmidt, na Helmut Falgert, que é uma requalificação também dos passeios, colocar, melhorar os corredores de ônibus, enfim, porque a Moceu Gessina, a Florianópolis não tem corredor de ônibus. Mas isso é, é mais adiante. Voltando ao, ao binário, a proposta é que a Moceu Gessina, é, dali da... Ela tem um pequeno trecho que é mão única ali naquela região do antigo Catarinão, mas dali descer até o terminal do Itaú, descendo sentido Zona Sul, sentido centro-bairro. A Moceu Gessina vai fazer em mão única esse sentido. É, centro-bairro, enquanto que a Florianópolis faz no, no sentido contrário, lá da, daquela região, é, da, da, do bairro para o centro. Vai até ali a rua General Rondon, que é praticamente no acesso ali ao, ao supermercado Condor. Esse vai ser o binário. 4 quilômetros de extensão, um dos maiores binários de vai ser um dos maiores binários de Joinville. Não é tão grande como o da São Paulo com a Santa Catarina, que esse sim é em, lá da região do, do Hipermais, sobe até aqui a Ministro Calógeras, mas é de grande extensão. E ele é apontado, já que aquela região ali é muito saturada. Muitas regiões são de Joinville, né? Mas a Monsenhor Gersino ali é... não somente nos horários, a Florianópolis também, por conta disso que esse binário está sendo proposto. Ele já era proposto há muito mais tempo, ele vinha sendo proposto e agora ele vai ser, quando ele for implantado, vai ser de uma vez só. Quando foi implantado da São Paulo com a Santa Catarina, ele foi gradual, até para ir testando também como é que vai ser a movimentação dos veículos. São Paulo primeiro, com a Santa Catarina até a Barra Velha, depois foi até, até o terminal do, de ônibus ali, do terminal do Vera, depois que foi até lá, o, na fase final, até, o, até aquela rótula lá do, do, do que pega ali a Bemevalde, a Valdemiro José Borges, a própria Santa Catarina e a São Paulo, enfim. Mas aí esse vai ser de uma vez só, 4 quilômetros, uma mudança viária. E lembrando, não vamos entrar agora, mas tem a ponte Joinville, tem a ponte da Nêmonas ali, vai ter uma mudança... é importante no trânsito da, da Zona Sul, que já está precisando há muito tempo, Kleber.
1: Ô, Saavedra, ligeirinho aqui, a gente está em cima da hora, né? Mas o João Gabriel falou a respeito da retomada da construção do Palácio das Orquídeas. É, teve um problema aí com a empresa. Agora está definido e retoma. E a gente tem também um problema com a construção da ponte Joinville, né? Uma terceirizada, digamos assim. Isso aí é só coincidência... né? A nossa prefeitura está...
0: não, ali na...
1: está tendo azar nas licitações.
0: Está tendo, teve algum, sim, teve alguma situação. Essa do Palácio das Orquídeas, a primeira licitação que foi realizada, houve uma troca da empresa antes e depois, que demorou para começar, entrou a chamada segunda colocada, que teve rescisão do contrato do ano passado, e agora está indo para a terceira empresa, foi homologada, ontem foi publicada a homologada para a retomada do Palácio das Orquídeas. Em relação à ponte Joinville, já tem um atraso de 16 meses, né, que foi prorrogado o contrato, aquelas razões que a prefeitura já vem informando, a questão da necessidade de escavação mais profunda, mudou o apoio náutico, a concretagem na área, no vão central, tem que ser por meio de uma nova tubulação. Mas agora tem essa outra situação que, segundo a prefeitura, a ponte continua. Não, a ponte continua, claro. Isso é fato porque tem outras frentes de trabalho em andamento, né? As vigas, a próprio estaqueamento em outros pontos. Agora, e deve ter um impacto, sim. Porque tem nesse momento, a conclusão das fundações no vão central não está em andamento por conta desse impasse da construtora responsável com uma terceirizada, como foi o Zelão. Deve ter impacto, sim, na conclusão das obras, no período, no prazo de conclusão das obras, sim.
1: Então, tá. Muito obrigado, Jefferson Saavedra, falando sobre o Palácio das Orquídeas e também sobre o binário que está recebendo aí uma nova etapa. São 10:05, a gente atrasou um pouquinho, né, Israel? Mas a gente já recupera tudo e volta para falar de esporte e trazer mais informações para você.
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1: Sexta-feira, 14 de agosto de 2026. A primeira turma do Supremo Tribunal Federal começa a julgar hoje o ex-presidente da Assembleia Legislativa do Rio, Rodrigo Bacelar. Ele é suspeito de obstrução de investigações da Polícia Federal relacionadas ao Comando Vermelho. A denúncia apresentada pela Procuradoria-Geral da República sustenta que Bacelar vazou informações de uma operação da Polícia Federal contra a facção para o principal alvo da ação, o então deputado Thiego Raimundo de Oliveira Santos, o TH Joias. A análise no plenário virtual da corte vai até o dia 21 de agosto. O presidente do PSD e candidato na chapa de Ronaldo Caiado ao Planalto, Gilberto Kassab, afirmou que o Centrão, apesar de declarar neutralidade, está com o presidente Lula do PT na eleição. Ele também disse que a possibilidade de o candidato Flávio Bolsonaro do PL vencer o pleito é zero. Na avaliação de Kassab, o filho do ex-presidente Jair Bolsonaro deve sofrer desgastes depois do começo oficial da campanha. Ele afirmou que o PT vai mostrar quem é Flávio, além de pessoas do entorno do candidato. No horário de Brasília.
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0: 10 horas, 11 minutos. Ô, oh, Israel, 10 e 11 a gente tá voltando, cara. Que vocês fazem com esses blocos?
1: É, que a gente foi, né? O Saavedra saiu daqui 10 e 5.
2: Que isso.
1: Um abraço pra gente.
2: Faturando, Saavedra. Né? Faturando.
0: Muito bom, muito bom. Notícia na manhã pra Costão.
2: O cara perdeu até o prumo.
0: Gostando. Não, é que aparece alguma coisa aqui, algumas mensagens que me assustam, mas vamos lá. Ô, Jota, conversa aí enquanto eu vou ler o que me mandaram aqui. Mas antes, ó, Costão do Santinho, natureza, experiências e memórias para sempre. Que rodada, que semana estranha, né? Recomeçou aí, recomeçaram as competições sul-americanas e os brasileiros não venceram. Alguém venceu ou não? O Atlético venceu o Bragantino no confronto brasileiro. Mas no mais, é só empate. E o Botafogo, meu senhor, levou 6-1, Jota. Alguém se salvou nessa rodada aí entre os brasileiros?
2: Ah, quem não acompanhou os jogos, né? Acho que é o único felizardo é o cara que não parou para assistir nenhum desses jogos aí, Kleber. Boa noite, bom dia para você, bom dia para todo mundo que nos acompanha. Terminaram ontem, né, os jogos aí de ida das oitavas de final da Conmebol Libertadores da América e permanece tudo em aberto sem nenhuma vitória. Isso que chamou a atenção. Jogos de ontem, Mirassol e LDU 1-1 lá no Maião. E Rosário Central e Corinthians empatando sem gols 0-0. Aliás, o segundo 0-0 dessa fase, oitavas de final. Os outros jogos todos foram 1-1, o que chamou muito a atenção aí. A nota triste, né, desses jogos das oitavas veio do jogo do Corinthians, né, que o goleiro Hugo acabou acionando lá o protocolo antirracista, né, e deu uma entrevista muito dura depois também do final do jogo, falando que estava sendo vítima aí de ofensas raciais ao longo de todo o jogo. Então fica mais uma vez, né, esse caso, e enfim, os personagens mudam, as cores das camisas mudam, mas o modus operandi é sempre o mesmo, e de efetivo mesmo, punição efetiva, a gente não vê absolutamente nada para nenhum clube, para nenhuma instituição, para nenhuma torcida, para nenhum torcedor, enfim. Então é de se lamentar profundamente. E pela Copa Sul-Americana, a gente teve aí, né, quem destoou foi o Botafogo, que tomou 6-1 do Cienciano fora de casa. Uma goleada absurda aí para chacoalhar realmente essa equipe do Botafogo. O Vasco da Gama ficou no 0-0 com o Olímpia dentro de casa, enquanto o Santos bateu o Macará por 2-1. E o Neymar, ele não se controla, né? Deu uma entrevista aí também cobrando o torcedor. Falou que o torcedor cobra demais ele, então ontem ele ia cobrar também a postura do torcedor aí. O homem é impressionante o que ele... Acho que ele tem medo de ficar entediado, né? Então ele não pode ver uma calmaria, que ele quer causar um frisson. O time ganhou, tava tudo certo, aí ele vai lá dar entrevista cobrando a torcida e tudo mais. Então, mais um dia comum na vida de Neymar Júnior. Os brasileiros inimigos da vitória. Com exceção do Santos aí, Kleber.
0: Muito bem. Ô Jota, nós já temos agora comunicado oficial, né? Não teremos rodada da primeira, né? É ruim, mas é bom, né? Porque a gente tem grandes jogos já nessa reta final, e sem dúvida Caxias e América é um jogo que merece toda a atenção e todo respeito, né?
2: E merece um clima bom, né, Kleber? Merece um dia de sol, um dia ensolarado, um dia de festa. O jogo agora vai ser no Ernestão, né?
0: Isso.
2: Então merece realmente um dia com condições. A gente tem uma chuva que não para aqui em Joinville. Nessa madrugada, meus amigos, acordei início da madrugada para tomar aquela aguinha da madruga e para conferir lá se a minha filha estava bem cobertinha e tal. Rapaz, estava caindo um pé d'água e muitos raios e trovões, né? Como é que é? Relampeava e relampejava, né?
0: Tinha um amigo meu que eu sabia a diferença entre pau d'água e pé d'água. Eu quando dizer que chovia muito, tá caindo um pau d'água.
2: Errado não tá também, deixa assim. E a previsão aponta aí pra mais chuva até o domingo, né? Entre sábado e domingo. Então, por bom senso aí, a Liga Joinvilense, então, atendendo um pedido dos clubes que já tinham começado a se manifestar no início da semana, já, né? Olhando aí pra essa previsão, a Liga agora então adianta todos os jogos de todas as competições organizadas por ela.
0: Teve uma rodada que saiu com muita chuva no sábado, né? E isso estragou o gramado.
2: Sim.
0: Aliás, foram duas, né? Uma que a gente transmitiu lá na Cercos, né? E o Marquinhos ficou indignado, não só com a derrota do time, mas também pelo estrago. Foi Piraberaba e Cercos, né? E depois teve um jogo do Caxias, né? No Ernestão, que aí tinha água pela canela.
2: Né? Essa do Caxias foi a mais recente, né? Foi há cerca de 2 semanas. Só que daí teve um ponto curioso, né? Que os jogos do sábado foram totalmente prejudicados, só que no domingo o sol brilhou, né? Daí aí a rodada iria ficar dividida. Então agora, pelo bom senso aí, a Liga Joinvilense atuando já de forma antecipada e adiando todos os jogos.
0: É, então o bom senso prevaleceu, né? Sim. E os clubes acho que também tiveram esse apoio, esse respaldo, né? De uma discussão que começou lá, acho que na terceira, quarta rodada por causa da instabilidade. E Jota, temos aí definição das datas da final da Copa do Brasil e, antes disso, o grande clássico Jaraguá e Joinville. A gente está acompanhando o Joinville. O que se esperar desse Jaraguá que está oscilando demais, né?
2: Rapaz, a informação de hoje de manhã, inclusive do Jack Futsal, mais de 70% dos ingressos já vendidos, então promessa de casa cheia amanhã. O horário é bom, né? Nem muito cedo, nem muito tarde, dá pra você ir ao Centro Eventos, acompanhar o clássico, depois ainda curtir uma noite de sabadão aí, 5:30 da tarde a bola vai rolar lá no Centro Eventos. É um jogo pelo Campeonato Catarinense. No Campeonato Catarinense, o Jaraguá está em vantagem, né? Ocupa a terceira colocação, o Jack é o sexto, mas tem aí várias diferenças de jogos, né? Quantidade de jogos, então por isso que se explica um pouquinho o momento das duas equipes na tabela de classificação do Campeonato Catarinense. A Chape é a líder do estadual, só para você ter uma ideia. É só a primeira fase do Campeonato Catarinense, só que é clássico, né? Então, não dá para esperar sangue doce, não dá para esperar jogo tranquilo, não. Nunca é jogo tranquilo envolvendo Jack e Jaraguá. Vai ser o quarto clássico nesse ano de 2026. Até aqui, 100% de aproveitamento do Jack, né? Que patrolou aí nos dois jogos pela Copa do Brasil, com destaque para a goleada, né? 7-1 dentro do Centro Eventos. E no encontro mais recente, jogo em junho pela Liga Nacional de Futsal, a goleada também no Carl Hansen pelo placar de 4-1. Então vai ser o quarto confronto. Até aqui o Jack leva vantagem nos três mais recentes. E a assessoria de imprensa do Jaraguá mandou pra gente um material agora há pouco de sonoras e tal. E o Leco falava justamente isso. Assim, o Jaraguá ele tá tentando se reencontrar na temporada e eles vêm para cá para tentar jogar bem. Independente do resultado, eles querem jogar bem. O resultado vai ser secundário, porque de fato tá oscilando muito o Jaraguá. E para sorte do Jack, o Jack tá na ponta dos cascos, né? Então, o torcedor já imagina e já projeta uma goleada amanhã. Obviamente, todo mundo vai falar em respeito e tudo mais, mas o momento é totalmente favorável ao Joinville para buscar essa classificação, essa vitória amanhã. A CBN transmite esse jogo amanhã, 5:30 da tarde, bola rolando. Para quem quiser comprar ingresso, tem que correr ainda hoje, não sei se vai chegar até amanhã. 40 pila arquibancada, 60 cadeira no nível da quadra, hoje até meia-noite. Amanhã virou o dia, aí já paga um pouquinho mais caro, inclusive pro torcedor do Jaraguá que vai estar presente.
0: Muito bem, Jota Deschamps amanhã, direto do Centro Eventos Carl Hansen, comandando as emoções de Joinville e Jaraguá.
2: Isso.
0: Com o cancelamento da nossa primeirona, acho que a gente podia começar um pouquinho mais cedo, né?
2: Ah, você que manda, amigão.
0: 4:30?
2: 4:30?
0: Pode ser.
2: Ah, 4.
0: 4?
2: 3:30.
0: Não, 4.
2: Bem conversadinho, sábado show às 10 da manhã, já dá pra começar direto de lá já.
0: Tá bom.
2: O que você acha?
0: Vamos lá. Quem é amanhã? Casa Grande? É, o Casa Grande.
2: Ah, é?
0: É, então tá. Isso, tá, fechou.
2: Deixa assim, definindo ao vivo. Até já, 11 da manhã.
0: Valeu, Jota Deschamps, 10:20. O João Gabriel está com a gente. Qual é o destaque, João?
3: Kleber, agora sim, trazer detalhes do desfile, né, de 7 de setembro aqui em Joinville, que foi confirmado pela Prefeitura. Vai acontecer, então, no próprio dia 7, às 9 horas da manhã, na Avenida Beira Rio, bem em frente ao Centro Eventos Carl Hansen. Pois se tratar de um desfile cívico-militar, desfilam nesse evento exclusivamente as forças de segurança, resgate e salvamento, além de escolas aqui da cidade. A definição das unidades municipais e estaduais que vão participar, ela é feita pela gestão de cada uma das redes de ensino. Nesta quarta-feira, então, no dia 12 de agosto, a Prefeitura abriu as inscrições para, além das forças de segurança, resgate e salvamento, as escolas particulares, universidades, faculdades e também escolas de ensino especial a realizarem a inscrição e preencherem um link, né, com todas as informações que estão sendo solicitadas pela Prefeitura. As inscrições que eu citei agora podem ser feitas até o dia 28 de agosto por meio do site da Prefeitura de Joinville, após a concordância do grupo ao regulamento. Então, está interessado em participar, só entrar ali no site da prefeitura, preencher os dados, isso até o dia 28 de agosto. Reforçando, o desfile acontece no dia 7 de setembro, às 9 horas da manhã. Kleber.
0: Valeu, muito obrigado. João Gabriel com a gente aqui no Notícia na Manhã, 10 horas e 21 minutos. Deixa eu chamar a Giovana Franco sobre o novo porto privado, que já está prontinho, né? Mas está esperando ainda autorização para funcionar, Giovana.
4: O novo terminal portuário de São Francisco do Sul recebeu autorização para entrar em operação. A Agência Nacional de Transportes Aquaviários, a ANTAC, publicou nesta quinta-feira o termo de liberação de operação para o Bunge, terminal graneleiro de São Francisco do Sul. Com a autorização, o terminal está apto a iniciar as atividades desde que sejam cumpridas exigências de outros órgãos relacionados à irregularidade ambiental, segurança da navegação e prevenção contra incêndios. A data para o início efetivo das operações ainda não foi divulgada. O empreendimento fica no Morro Bela Vista, próximo ao porto de São Francisco do Sul, e será voltado principalmente à exportação de grãos. A estrutura terá capacidade inicial para movimentar até 6 milhões de toneladas por ano e armazenar 135 mil toneladas de granéis. O terminal conta ainda com um berço de 174 metros para atracação e cerca de 980 metros de correias transportadoras com capacidade para movimentar até 2 mil toneladas por hora. Giovana Franco para a CBN Joinville.
0: Muito obrigado, Giovana. A Lisandra Oliveira traz aqui um apelo de uma família que está oferecendo recompensa por um cachorro que está desaparecido, Lisandra.
5: Pessoal, uma família de Joinville procura por Dixie, uma husky siberiana que desapareceu no dia 26 de julho no bairro Nova Brasília. A cadela sumiu depois de abrir o portão da casa na Rua Jativoca e está desaparecida há mais de 2 semanas. Dixie vive com a família há quase 6 anos e, segundo os tutores, tem um significado especial para eles. Ela participou até do casamento do casal carregando as alianças. Desde o desaparecimento, moradores têm enviado informações sobre outros huskies encontrados pela cidade, mas nenhum deles era Dixie. A família acredita que a cadela possa estar sendo cuidada por alguém e oferece uma recompensa de até R$700 para quem ajudar a localizar. Os tutores afirmam que não farão perguntas sobre as circunstâncias em que o animal foi encontrado. Então, quem tiver informações pode entrar em contato pelo telefone 47-99993-4623. Lisandra Oliveira, para o Notícia na Manhã.
0: Obrigado, Lisandra Oliveira. E agora a Júlia Grabowski fala sobre a nova política de cotas da UDESC, Júlia.
1: Kleber, antes da Júlia, só para carregar aqui o material dela, tem algumas ocorrências de acidente de trânsito, só para a gente atualizar aqui, Kleber, movimentação em Joinville. Há pouco eu estava observando por aqui que a gente teve um volume muito alto de ocorrências na última hora aqui na cidade. Por exemplo, às 10 horas da manhã, um acidente entre carro e moto na rua Carmen Miranda, no Comasa, na zona leste de Joinville, e um outro acidente entre carro e moto na avenida Juscelino Kubitschek, aqui na região central da cidade. Então, mudando um pouquinho aquela ótica, Kleber, que nós tínhamos no início do programa, sem grandes ocorrências. Tivemos duas na última hora, envolvendo carro e moto aqui em Joinville, só para enfatizar, né, essa questão do cuidado na velocidade, com a pista escorregadia e tudo mais, Kleber.
0: Muito bem, tá aí o recado, o alerta do Israel Antunes. São 10 horas mais 25 minutos. Agora sim, a Júlia Grabowski traz detalhes sobre a nova política de cotas da UDESC, Júlia.
6: O Conselho Universitário da Universidade do Estado de Santa Catarina aprovou a nova política de cotas para acesso aos cursos da instituição. A aprovação ocorreu em uma votação apertada, por 39 a 37 votos, durante a sessão feita na última quarta-feira, em Florianópolis. Na prática, a nova política de cotas amplia a parcela de vagas nos cursos destinados a pessoas de famílias com renda igual ou menor que um salário mínimo e meio. Negros, povos indígenas, quilombolas e pessoas com deficiência ou transtorno do espectro autista. Com a nova política de cotas, 50% das vagas dos cursos de graduação serão destinadas ao público de ações afirmativas. A proposta de ampliação das cotas na UDESC começou a ser discutida em uma sessão do Consune, em 9 de julho, mas foi suspensa. Em um dos intervalos da reunião, um tumulto na porta da reitoria resultou em empurrões e conflitos entre estudantes, políticos e influenciadores favoráveis e contrários à proposta. Na retomada da discussão nessa semana, alunos, funcionários e professores discutiram para opinar a proposta e os possíveis impactos dela no acesso aos cursos da instituição. Para mais informações, acesse o NSC Total. Para a CBN, Júlia Grabowski.
0: Muito obrigado, Júlia. E agora o Arthur Ruschel chega com essa informação que está podendo entrar num projeto que pode entrar numa nova fase. Centro Eventos pode ganhar restaurante no terraço. Conta pra gente, Arthur.
7: O Centro Eventos Carl Hansen em Joinville abriu um novo chamamento para empresas interessadas em instalar e operar um restaurante no complexo. O espaço disponível fica no terraço do primeiro andar e tem cerca de 200 metros quadrados. A empresa selecionada será responsável pelo projeto de reforma e ambientação do local e deverá implantar o restaurante em até 120 dias depois da aprovação do projeto. O estabelecimento terá funcionamento permanente e deverá atender tanto o público dos eventos quanto as pessoas que circulam pelo Centro Eventos. Nessa nova tentativa, o prazo de contrato foi ampliado de 3 para 8 anos, em comparação com o chamamento realizado no ano passado, que terminou sem contratação da proposta selecionada. Também está previsto o pagamento de uma contraprestação ao Instituto Festival de Dança de Joinville, responsável pela administração do complexo. As propostas podem ser apresentadas até o dia 30 de setembro, conforme as regras do chamamento. Arthur Ruschel para a CBN.
0: Valeu, Arthur. E o programa Voa Mais Santa Catarina já tem previsão para começar, Giovana Franco. Ainda não, a Giovana? Bom, já então a Giovana Franco vem com a gente. São 10 horas mais 28 minutos. Daqui a pouquinho tem um Casa Grande já? Bom, então vamos falar com o Roberto Casagrande, que hoje está acompanhando um dia especial lá na Univille. A universidade completa hoje 30 anos como uma universidade credenciada pelo Ministério da Educação. É um dia especial que o Casagrande está conferindo para a gente. Adiante, Casa.
8: Muito bom dia, Kleber. Bom dia para todo mundo ligado aqui no Notícia na Manhã. Eu estou aqui na Univille para falar com o reitor da universidade, o Alexandre Sidral, que hoje é um dia muito importante para a Univille e para a comunidade em si, né, Alexandre? Bom dia.
9: Bom dia. Quero primeiro agradecer a essa oportunidade de falar da nossa Univille, a nossa universidade, que este dia, 14 de agosto, lá em 1996, nós fomos credenciados como universidade pelo Ministério da Educação. Lembrando que, no nosso contexto aqui, nós somos a única universidade com sede em Joinville, né? E ela foi construída pela comunidade. Então, é um dia assim, de muita comemoração para nós e para toda a comunidade do Norte Catarinense.
8: A gente estava falando aqui em off antes sobre a diferença de universidade para outros termos. Poderia explicar para a gente em específico?
9: Bem importante. A lei educacional, ela prevê 3 tipos de instituições: as faculdades, os centros universitários e as universidades. Então, para você ter uma ideia, no Brasil hoje nós temos mais de 2.500 instituições de ensino superior. E destas, apenas 206 são universidades. Porque uma universidade é considerada, em termos de instituição de ensino, aquela que é mais abrangente, mais completa. Numa universidade nós temos de ter professores mestres e doutores. No caso da Univille, mais de 80% dos nossos professores são mestres e doutores. Esses professores, eles precisam desenvolver pesquisa científica e tecnológica por meio, sobretudo, de mestrados e doutorados. Então, uma universidade, ela precisa ter mestrados e doutorados. Nós temos aqui na Univille, atualmente, 7 mestrados, 4 doutorados. Em termos do ensino de graduação, uma universidade, ela tem cursos nas áreas do conhecimento. Então, a Univille hoje tem mais de 70 cursos de graduação. Também ela precisa atuar no que nós chamamos de extensão universitária, que é aquela atuação que os nossos alunos e professores têm, junto com a comunidade, desenvolvendo projetos, eventos, prestando serviços à comunidade, muitos desses serviços, inclusive, gratuitamente. Um exemplo, né? A Univille hoje tem um ambulatório universitário, onde alunos de medicina, alunos de enfermagem, supervisionados pelos professores, atendem a população pelo SUS gratuitamente, em especialidades que ajudam o município a melhorar a saúde da população. Nós temos o serviço de psicologia, nós temos o serviço da clínica odontológica, nós temos um projeto aqui de extensão com a Amunesc, que atende os municípios nas especialidades odontológicas. A maioria dos municípios não tem recursos, né, para manter, por exemplo, as especialidades na área da odontologia. Então, esses municípios formam um consórcio e o nosso projeto atende a população aqui no campus. Temos atuação em diversas cidades. Hoje, importante lembrar, uma universidade como a nossa é uma universidade regional, então estamos em São Bento, em São Francisco do Sul, a nossa sede em Joinville, e também estamos em Jaraguá e em outros 10 municípios aqui da Amunesc e da Anvale. E por fim, eu queria destacar o fato de que nós somos uma universidade comunitária, né? Então, nós somos uma fundação criada lá na década de 60 pelo Poder Público Municipal de Joinville. Não temos fins lucrativos. A nossa função também inclui a filantropia através de bolsas de estudo. Mais de 60% dos nossos estudantes têm algum tipo de gratuidade, e isso permite que a população faça o seu ensino superior. E também queria destacar que a Univille atua na educação básica com 3 colégios, né? Um colégio em São Francisco, um colégio em São Bento e um colégio de educação básica também aqui em Joinville.
10: Alexandre, até fazendo um gancho sobre o que você falou agora, né, sobre esses serviços aqui, eu acho que tem hoje uma data importante que a gente está comemorando. A Univille tem 61 anos já de estrada, só que não é só no ramo educacional, a comunidade joinvilense também ganha muito com isso, né?
9: É importante, né? Uma universidade, sobretudo uma universidade comunitária, ela tem um compromisso muito importante com o desenvolvimento econômico, social, ambiental da região em que ela se insere, né? Até porque nós fomos criados pela comunidade e somos mantidos pela comunidade. Então, eu posso destacar aqui, em termos de projetos mais recentes, né, o nosso Parque de Inovação Tecnológica, o Inova Parque. Nós temos aqui mais de 20 empresas startups que desenvolvem produtos, serviços inovadores, né? Isso contribui com o desenvolvimento econômico. Como falei, temos uma atuação junto à área social, desenvolvendo projetos, inclusive, com comunidades quilombola, com comunidades indígenas, com segmentos da nossa população que estão em situação de vulnerabilidade. E temos aquele compromisso com o meio ambiente, né, com a sustentabilidade socioambiental. Sempre lembrando que o desenvolvimento sustentável, ele busca um equilíbrio, né, entre o social, o econômico e o ambiental. Então, temos projetos de extensão e de pesquisa desenvolvidos em temáticas como a Baía da Babitonga, a questão da bacia hidrográfica, né? A água é algo tão importante para todos nós. Temos trabalhos junto com o poder público, combater, por exemplo, a situação da dengue, né? Desenvolvendo projetos de pesquisa em educação ambiental, enfim. Então, dessa forma, a nossa Univille, e eu quero destacar sempre, é a nossa Univille porque é a nossa universidade, constituída pela nossa comunidade, mantida pela nossa comunidade, ela tem como propósito contribuir para o desenvolvimento humano, social, ambiental, de forma sustentável, por meio da educação, por meio da produção do conhecimento científico, por meio da inovação e do empreendedorismo. É esse o nosso propósito.
10: E para a gente finalizar, é claro que não para por aqui, né? A gente pode ter algum spoiler de um projeto futuro da Univille?
9: Então, nós estamos hoje num momento muito especial também para nós internamente, dialogando com o externo, com as pessoas que compõem a comunidade, com o poder público, com as empresas e com as organizações sociais, que é o nosso planejamento estratégico. Nós estamos terminando um ciclo desse planejamento e durante esse ano a universidade está revendo, né, a sua missão, a sua visão, os seus projetos estratégicos. Então, a nossa perspectiva é ampliar a nossa atuação nos municípios da região, sempre em diálogo com o poder público, com a Amunesc, com a Anvale, com o governo do estado, também trabalhando em projetos com a iniciativa privada na área da inovação tecnológica, principalmente, mas também na inovação social. E, de uma forma bem específica, a nossa perspectiva é ampliar o nosso campo de atuação com polos e outras unidades aqui na região. Então, isso está em fase de estudos, né, para que, a partir do próximo ano, então, alguns desses projetos entrem em funcionamento. Entre eles, uma nova unidade no bairro Bucarém, onde nós vamos, então, poder nos aproximar mais da região centro-sul da cidade, né? Além disso, claro, projetos também em São Bento, em Jaraguá e em São Francisco do Sul, para citar os principais municípios, bem como, não posso deixar de citar, dois grandes municípios em desenvolvimento aqui na região, que são Araquari e Itapuá.
10: Tá, então, Kleber, um dia tão importante para a Univille, mas também um dia importante para a comunidade joinvilense, né? Volto contigo.
0: Valeu, muito obrigado. Roberto Casagrande falando com o reitor. Parabéns à Univille, né, que se orgulha muito, né, de completar 30 anos como universidade credenciada pelo Ministério da Educação. 10h37. O que vocês estão fazendo com esses blocos, né? Inadmissível. Mas a gente volta em seguidinha para falar de Festival de Choro, uma grande atração aqui em Joinville. Tem hoje, tem amanhã, e o João Gabriel vai contar isso em detalhes pra gente, em nome de Costão do Santinho. Natureza, experiências e memórias para sempre.
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Sexta-feira, 14 de agosto de 2026. A defesa do ex-governador do Rio de Janeiro, Cláudio Castro, informou que não houve cumprimento de mandado de busca e apreensão na casa dele, na Barra da Tijuca, zona sudoeste da capital. A Polícia Federal faz a segunda fase da Operação Sem Refino. A ação investiga a suspeita de fraudes fiscais na Refit, a antiga refinaria de Manguinhos. De acordo com advogados, os agentes estiveram no imóvel que o ex-governador havia alugado na região serrana do estado. O contrato, no entanto, foi rescindido assim que Castro deixou o governo. A defesa também afirmou desconhecer que o cliente tenha sido alvo da ação e negou qualquer participação do ex-governador em irregularidades na Refit. Os policiais federais apuram hoje a suspeita de irregularidades na concessão de licenças ambientais e lavagem de dinheiro. O lateral esquerdo Léo Derick, do Atlético Paranaense, foi condenado por 2 crimes de estupro contra uma ex-companheira. As penas somam 13 anos de prisão. O processo tramita em segredo de justiça e o atleta de 21 anos ainda pode recorrer da sentença. O clube informou que no momento não comentará o conteúdo do processo. Chega a 281 o número de mortos em consequência do terremoto que atingiu a Colômbia. Depois de 4 dias de buscas, as autoridades dizem que há poucas possibilidades de encontrar sobreviventes. Quase 4 mil pessoas ficaram feridas, 379 estão desaparecidas.

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1: Já reparou que alguns restaurantes estão sempre lotados, mesmo sem fazer promoções? Muitas vezes o motivo não está no cardápio, está na experiência. Cada vez mais as pessoas escolhem lugares que oferecem algo além da comida. Um evento temático, música ao vivo, uma harmonização, qualquer experiência que torne aquele momento diferente. E sabe o que acontece? O cliente não só volta, como também recomenda o lugar para outras pessoas. Em um mercado cada vez mais competitivo, proporcionar uma boa experiência pode ser um diferencial tão importante quanto um bom cardápio. Quer descobrir tendências do seu segmento para atrair mais clientes? Acesse negóciossc.com.br.
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4: Estamos de volta com Notícia na Manhã, 10h41, a temperatura aqui em Joinville, na casa dos 18, agora subindo para 19 graus e segue tempo instável, né? Tem chuva acumulada a partir de meio-dia, né, a previsão de uma chuva mais forte, né, possibilidade de tempestade nesta sexta-feira aqui em Joinville. Fique atento, 19 graus a temperatura. Falamos para Costão do Santinho, natureza, experiências e memórias para sempre. Abrindo espaço para agenda cultural, Festival do Choro, a grande atração do final de semana. João Gabriel está a postos e vai trazer as novidades ao vivo para a gente. Gente, João.
5: É isso, Kleber, já estamos aqui no palco da Harmonia Lira, né, onde vai acontecer o evento, primeira edição chegando aqui em Joinville, Lira no Choro, começou ontem no Shopping Miller, se estende até sábado por aqui com as apresentações acontecendo, a gente tem equipes da técnica montando tudo, testando iluminação, testando som ambiente para trazer o espetáculo, né, na noite de hoje por aqui. Carlos Branco conversando com a gente. Branco, bom dia, muito obrigado por nos receber. Momento importante, evento chegando aqui em Joinville. Tivemos ontem a abertura, né, do Lira no Choro no Shopping Miller, com o palco aberto, quem quisesse podia chegar, fazer as apresentações. A primeira pergunta que eu te faço é, Joinville está bem servida do Choro? Bom dia.
6: Bom dia, obrigado pelo convite. Foi uma bela noite, né, lá no Shopping Miller, né, a partir das 19 horas, e tivemos a participação só de um violonista aqui de Joinville, né, foi muito bem, assim, solando e fazendo 7 cordas também, não recordo agora o nome dele, né, o Nicolas, né, e foi muito lindo, assim, uma boa participação de público, né, o pessoal aplaudindo muito, assim, né, nós tínhamos um quarteto lá, né, o Samuca do Acordeon, o Eduardo, o Fabrício e o Matias 7 cordas, foi muito lindo, assim, uma bela abertura do festival e hoje segue aqui na Harmonia Lira, né.
5: É, os ingressos seguem disponíveis às vendas para apresentações tanto de hoje quanto de amanhã, né, Carlos?
6: Sim, sim, na Enjoy Ticket, né, já estão à venda, né, já tem uma boa quantidade de ingressos vendidos, né, vai ser lindo aqui.
5: E quais são as expectativas de público, principalmente, para a noite de hoje?
6: São boas. A gente está esperando um público, aqui cabem 500 pessoas, na faixa de 200 pessoas, né, para um festival que está iniciando hoje, né, o Joinville não tem tanto essa tradição do choro ainda, né, já foram feitos outros festivais em tempos idos, né, mas a expectativa é muito boa, né, é um bom início, ontem foi lindo ali no Shopping Miller, né, na roda de choro, e a expectativa é que venha um bom público e a gente tenha duas belas noites de chorinho aqui na Líria.
5: E, Branco, pelo que vocês estão vendo, pela promoção do evento, Joinville abraça bastante essa cultura, que é uma das principais músicas brasileiras?
6: Abraça, porque assim, as pessoas às vezes, o choro tem uma pequena dificuldade, que ele é música instrumental, né? A música instrumental no Brasil sempre é nichada, né? É um nicho de mercado, né? Assim, tanto o samba jazz, outros ritmos brasileiros, né? O choro também está dentro disso, né? Sendo música instrumental, ela não é uma música, apesar de ter dado origem a todas as músicas populares do Brasil, ela não é uma música tão popular como o samba, por exemplo, né? Que tem letra e tal. Mas ela tem o seu mercado, ela tem o seu público, né? E a gente espera que, a partir dessa primeira edição, nas próximas edições, cada vez mais, o público de Joinville abraça também esse festival de chorinho, como abraçou o do jazz e como abraçou o pianístico, o festival de dança, e ele vem se incorporar nessa playa de festivais que Joinville tem hoje em dia.
5: Branco, para a gente finalizar por aqui, faça um convite aos nossos ouvintes no Notícia na Manhã, na CBN Joinville, para vir acompanhar as apresentações. Se caso não conseguir nesta sexta-feira, aproveitar amanhã também os espetáculos acontecendo por aqui.
6: Então queremos convidar toda a população de Joinville, aqui da região, né, das cidades em torno de Joinville. Vão ser duas belas noites de chorinho aqui na Lira, né, com atrações do Rio de Janeiro, do Rio Grande do Sul e de Santa Catarina. São quatro shows, né, os ingressos são bem baratinhos na Enjoy Ticket. Então, quero convidar toda a população de Joinville e da região para vir prestigiar esses músicos maravilhosos, com seu virtuosismo, suas improvisações. Vão ser duas belas noites aqui na Harmonia Lira.
5: Maravilha, o Branco, idealizador do evento, conversando aqui com a gente, Kleber. Antes da gente finalizar, vou chamar para aqui o Matias Sete Cordas, também o Samuca do Acordeon, fazer uma apresentação especial para a gente. Gente, bom dia, bem-vindo à CBN. Antes da gente começar a fazer o espetáculo de vocês, que vão se apresentar também aqui no Notícia na Manhã, no palco da Harmonia Lira, o que vocês prepararam de repertório e quais são as expectativas para hoje? Um bom dia.
7: Clássicos do choro, né? E essa música que nos define, né? Aqui no Brasil, a música instrumental principalmente, de grandes compositores como Jacó do Bandolim, Pixinguinha, e além de algumas composições próprias, minha, do Matias.
5: Como é que é essa parceria de vocês? Já dura bastante tempo? Estão se conhecendo aqui em Joinville? Acredito que não, né? Todo mundo no ramo musical se conhece um pouco, sabe um pouco os gostos de cada um, digamos assim.
8: Está há pouco tempo tocando, mais ou menos uns 20 anos já nessa parceria.
9: Pouco tempo, né?
8: Mas é pouco em relação aos 200 anos quase que de existência do choro. É uma música que vai se completando através desses músicos como nós. E a ideia é exatamente dar continuidade a tudo isso.
5: E para a gente finalizar e deixar o palco com vocês, o programa com vocês, quais as expectativas de público para a noite de hoje aqui?
8: As melhores possíveis, a gente refaz o convite, né, para que as pessoas entrem lá em Joy Ticket, hoje no Harmonia Lira, a partir das 20 horas, e amanhã, Festival Lira no Choro.
5: Kleber, Matias, Samuca, trazendo mais detalhes das apresentações aqui de hoje. Vou deixar eles tocar um pouquinho para a gente finalizar aqui a agenda cultural, trabalhar como Cinegra também, tá? Baixar um pouco o pescoço do tripé para a gente acompanhar um pouco das apresentações que vão acontecer aqui no palco da Harmonia Lira. Kleber, é com vocês.

0: Tá aí um pouquinho, né, do que você vai conferir hoje no Lira no Choro, né? O festival de choro que a Branco Produções coloca à disposição do público. Uma nova atração, né? O Branco que se desdobra aí, né? Festival de Jazz, tá trazendo o choro para Joinville, né? O cara que organiza também o roteiro do Pianístico. Valeu demais, João Gabriel, com essa atração pra gente aqui no Notícia na Manhã. Hoje e amanhã, lá no Harmonia Lira, o Lira no Choro, Festival de Choro aqui em Joinville. Deixa eu chamar a Estela Benetti para falar sobre as providências, né, que o governo brasileiro está tomando em relação ao tarifaço e essa crise diplomática com os Estados Unidos, né? Porque o Brasil, ele colocou em ação, né, a lei da reciprocidade. Vamos ouvir o comentário da Estela Benetti aqui no Notícia na Manhã. Bom dia, Estela.
1: Bom dia, Kleber. Bom dia, ouvintes da CBN Joinville. O governo brasileiro comunicou ontem que deu início ao processo para aplicar a Lei de Reciprocidade Econômica contra os Estados Unidos em função da taxa de 25% ao Brasil, que foi adotada em 15 de julho deste ano, com base na Lei de Comércio Americana de 1974. A intenção, segundo o governo brasileiro, é adotar essa lei para iniciar uma nova negociação com os Estados Unidos, porque essa taxação ainda afeta muitos produtos do país. Pode-se concluir que o governo federal pretende ganhar uns dividendos políticos com essa decisão, embora esse seja um processo que demora. As negociações, a partir disso, vão acontecer depois das eleições. A decisão de aplicar reciprocidade aos Estados Unidos é um tema que preocupa muito a Federação das Indústrias de Santa Catarina, a Fiesc. A entidade sempre tem alertado sobre riscos de aplicar a reciprocidade. De acordo com o mercado, os riscos da reciprocidade para o Brasil estão no aumento de preços de matérias-primas importadas dos Estados Unidos, usadas na indústria nacional, aumento de outros produtos já prontos, produtos acabados, importados de lá também, e talvez alguns outros custos, né, de outros produtos agrícolas. E existe também o risco de o governo americano, em função da reciprocidade, elevar ainda mais as tarifas contra o Brasil. Além dessa taxa específica de 25%, isso abalaria muito mais as vendas que são feitas hoje com dificuldades para os Estados Unidos. Santa Catarina importa no mercado americano mais insumos industriais e isso pode elevar preços, é uma questão que preocupa. Por enquanto, a expectativa é de que o governo americano aceite negociar e que seja uma negociação lenta. O governo brasileiro disse que fará uma taxação seletiva se for adotar a reciprocidade. Recentemente, o Brasil entrou com uma representação na Organização Mundial do Comércio contra os Estados Unidos em função dessa taxação e eles responderam que aceitam negociar via OMC. Então, vamos ver o que acontece dentro dessa questão via OMC ou também dentro dessa lei da reciprocidade, que a intenção é realmente retomar negociações com os americanos. É isso, Kleber. Uma boa sexta-feira para todos.
0: Pois é, acho que essa briga ainda vai longe, essa queda de braço aí. A economia vai tendo seus percalços. A Fiesc atenta, né, tentando tomar providências para tentar defender um pouquinho, né, do que é produzido aqui em Santa Catarina. 10h52, deixa eu chamar a Giovana Franco para falar sobre o programa Voa Mais SC, que já tem previsão para começar, uma facilitação aí para quem precisa se deslocar de Florianópolis para o interior e do interior para Florianópolis, Giovana.
2: Santa Catarina oficializou o início do programa Voa Mais Santa Catarina, que vai conectar Florianópolis a 9 cidades do interior do estado. A ordem de serviço foi assinada nesta quinta-feira e a Azul Conecta, vencedora da licitação, será responsável pelas operações. A empresa terá até 90 dias para começar a oferecer os primeiros voos. A expectativa do governo é que as operações comecem em novembro. Na primeira etapa, serão atendidas Blumenau, Caçador, Correia Pinto, Forquilinha, Jaguaruna, Joaçaba, Joinville, Lages e São Miguel do Oeste. Florianópolis será o ponto de conexão das rotas. As passagens terão preços entre R$ 315 e R$ 825. O programa será subsidiado pelo governo de Santa Catarina e o investimento poderá chegar a R$ 22,5 milhões nos primeiros 12 meses. A receita obtida com a venda dos bilhetes será descontada do valor pago pelo Estado à empresa. Os horários e a frequência dos voos ainda serão definidos em reuniões técnicas entre o governo e a Azul Conecta. A primeira reunião está prevista para esta sexta-feira. Giovana Franco para a CBN Joinville.
0: E o Raulino Dalcin traz a informação que a WEG vai construir fábrica em Itajaí.
3: A WEG vai construir uma nova fábrica em Itajaí, no litoral norte de Santa Catarina, voltada à produção de sistemas de armazenamento de energia em baterias, conhecidos como BES. O início das operações está previsto para o segundo semestre de 2027. O projeto terá investimento de R$ 280 milhões, financiado pelo BNDES por meio do programa Mais Inovação. A unidade terá capacidade para produzir até 2 GWh de sistemas de armazenamento por ano e contará também com um laboratório para testes e desenvolvimento de tecnologias, além de uma subestação para simular condições reais de operação. A expectativa é que a nova fábrica gere 90 empregos diretos. Os sistemas BES permitem armazenar energia produzida em momentos de maior geração para utilizá-la posteriormente, quando a demanda aumenta, ajudando a dar mais estabilidade e flexibilidade ao sistema elétrico. Com sede em Jaraguá do Sul, a WEG já desenvolve soluções de armazenamento de energia e possui projetos BES em diferentes aplicações no Brasil. Kleber, eu volto contigo no estúdio.

0: Filipino também é exigido certificado de dispensa ou quitação do serviço militar. Além da formação gratuita, os aprendizes terão benefícios como planos de saúde, odontológico, assistência farmacêutica, seguro de vida, restaurante interno, transporte especial e ainda acesso à Associação Desportiva Embraco. As inscrições devem ser feitas pelo site oficial da NIDEC. Lisandro Oliveira, para o Notícia na Manhã.
1: Muito obrigado, Lisandro Oliveira. Em nome de Costão do Santinho, natureza, experiências e memórias para sempre, estamos ficando por aqui com o Notícia na Manhã. A gente volta na segunda. Fim de semana tem o grande clássico Joinville e Jaraguá no Esporte da CBN. Fique ligado, aproveite. Bom final, o fim de semana. A gente volta a se encontrar na segunda-feira. Tchau, tchau.
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3: Sexta-feira, 14 de agosto de 2026. A taxa de desocupação do país ficou em 5,4% entre abril e junho. O resultado representa a queda de 0,4 ponto percentual em relação ao mesmo período do ano passado. No segundo trimestre de 2026, 1 milhão e 100 mil brasileiros estavam à procura de trabalho havia pelo menos 2 anos. O contingente representa recuo de 15,6% no intervalo de tempo comparado pelo IBGE. O governo dos Estados Unidos incluiu o Brasil em uma lista de mais de 40 países acusados de colaborar com a China na evasão de tarifas alfandegárias. O relatório da Casa Branca sustenta que mercadorias chinesas são enviadas a países intermediários para montagem e embalagem, com o objetivo de mascarar a origem dos produtos e evitar tributos adicionais. Ao lado de nações como Vietnã, Turquia e Tailândia, o Brasil foi apontado como o polo logístico e manufatureiro relevante em que componentes industriais passam por alterações superficiais antes do redirecionamento ao mercado americano. Segundo Washington, a operação movimenta dezenas de bilhões de dólares ao ano e causa prejuízos à arrecadação e à indústria dos Estados Unidos. A segurança na fronteira entre uma

0: Marrocos e a cidade espanhola autônoma de Ceuta, no norte da África, está reforçada. A medida foi tomada por causa da circulação da informação falsa em redes sociais de que a passagem seria flexibilizada no sábado, em razão de um feriado religioso. No fim de julho, cerca de 80 mil imigrantes entraram em Ceuta em poucos dias. Quase 100 pessoas morreram na travessia e 8 mil imigrantes que conseguiram cruzar a fronteira ainda permanecem na cidade espanhola. No horário de Brasília, 11 horas e 2 minutos.
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0: Gostou? 11:07, 11:07. E aí, tudo certo? Tudo lindo? Forte abraço para você que se liga na programação da CBN Joinville. Estamos chegando a partir de agora com o nosso CBN Joga nas 11 até o meio-dia. Eu sou o Jota Deschamps, estou com o Roberto Casagrande, com o Israel Antunes e com você aí do outro lado do rádio nesta sexta-feira, 14 de agosto de 2026. Muito obrigado desde já pela sua audiência, pela sua parceria e pela sua paciência e pela sua companhia. Vamos juntos até o meio-dia por aqui. Para você que está nos ouvindo nessa manhã chuvosa de sexta-feira, para você que está nos acompanhando em horários alternativos, acompanhando no YouTube. Ah, Jota, como é que faz?
1: Que seria um horário alternativo para
0: ti? Ah, à tarde, à noite, de madrugada, de manhã.
1: 2:30 da manhã.
0: Correndo, fazendo um treino, fazendo almoço, a janta.
1: Jogando fifinha.
0: Ou fazendo, jogando fifinha, jogando um Crash.
1: Minecraft.
0: Minecraft, jogando um Driver 2.
1: GTA 6.
0: Jogando Tony Hawk's.
1: Pô, isso era brabo.
0: Entendeu? Aquela
1: FIFA Street. FIFA
0: Street. Quebrar o vidro lá e pegar o avião.
1: FIFA Street era massa.
0: Então assim, muito obrigado. Ah, como é que faz isso? É só buscar no YouTube da CBN Joinville. Tem ali todos os dias a nossa programação. Fica sempre on demand. Você pode acompanhar a qualquer momento o nosso CBN Joga nas 11, tá bom? E a qualquer momento também você pode deixar o seu like, que não custa nada, tá? Senta o dedão aí no like, que nos ajuda demais. Estamos chegando nessa sexta-feira por aqui para falar muito de Jack, para falar muito de Jack Futsal, para falar do esporte em geral. Contamos sempre com a sua participação, tá? O WhatsApp tá online, 479-9972-3493, ou no nosso chat do YouTube da CBN Joinville. E aí, Roberto Casagrande, bom dia.
1: Muito bom dia, Jota, Israel Antunes, a todo mundo que nos acompanha, né? Sexta-feira chuvosa aqui na Manchester Catarinense. Muita coisa pra gente falar. Ontem mais um proponente.
0: Fenomenal.
1: Brutal. Como diria o Rei, né? Fenomenal.
0: Fenomenal.
1: Ontem mais um proponente apresentou suas ideias.
2: Aí é loucura.
1: Pô, pra fazer apresentar suas ideias pros conselheiros e para a comunidade. Também tem futsal final de semana, tem novo reforço no Jack, que a gente apurou por ontem. Muita coisa pra gente falar.
0: E tem jogador misterioso fazendo Media Day lá no Jack. Jack postou lá, Media Day. Ninguém conhece o boneco.
1: NPC total.
0: Mas tem assessor de imprensa. Mandar um beijo carinhoso para Bruno Abdala.
1: O quê?
0: Está de volta. Foi oficializado ontem pelo Jack. Agora tem assessor de imprensa, Joinville.
1: É um fenômeno.
0: Os cinzeiros lá do Morro do Meio agradecem a volta de Bruno Abdala.
1: Nosso pulmão de aço.
0: O pulmão de aço está de volta.
2: Inclusive, deixa eu aproveitar aqui e mandar um abraço especial para o seu Edson Abdala.
0: Melhor que nós temos.
2: Seu Edson lá do Vila Nova. Passou por um procedimento cirúrgico, já está recuperado 100%. Um abraço pro seu Edson, que ouvinte assíduo aqui do CBN.
1: Gente boa, gente boa demais.
0: Gente da melhor qualidade.
2: Seu Edson.
0: Alô, seu Edson Abdala, um beijo pro senhor, obrigado sempre pela audiência. O melhor, já falei isso por aqui, né? O melhor membro da família Abdala é o seu Edson. Beijo carinhoso. Tamo junto
2: sempre. É um querido.
0: E nada combina com o filho, né? Que é um
2: torcedor do Coxa Branca.
0: Quem?
2: O seu Edson.
0: O seu Edson é coxa?
2: Claro.
0: E o Bruno?
2: Muito.
0: E o Bruno é furacão, pô.
1: É furacão, Bruno?
2: Furacão.
1: Furacão?
0: Não.
2: O Bruno é...
0: Aí, sempre errado, né,
1: sempre Bruno? Sempre tem uma virada.
0: Inacreditável.
2: Um abraço pro seu Edson.
0: E agora, então, o Bruno Abdala tem essa missão aí de se relacionar com a imprensa, né? Vai ter trabalho, tá? Vai ter trabalho.
1: Mas ele é bom demais.
0: Bom demais. Tá em boas mãos. Que seja uma jornada de muito sucesso, viu, seu Bruno Abdala? Um acerto, né? Um acerto da diretoria do Joinville. Parabéns. Baita profissional que é o nosso gigantesco Bruno Abdala. Tudo bom, seu Israel Antunes? Com a sua camisa de airplane. Bom dia.
2: Bom dia. Tem água por aí, não?
0: É, quem fez, fez.
2: Bom dia pra você, Jota. Bom dia pro Casa Grande. Vamos juntos, né? Até meio-dia. Tô curioso com as informações do caso. Tem novo reforço no Jack, hein? Quem será? Será que é o cara do Media Day?
1: Também.
0: Aí, ó. Não se sabe.
2: Vamos que vamos.
0: Vamos falar muito também sobre Jack Futsal. Amanhã tem simplesmente o clássico entre Jaraguá e Jack e Jaraguá, 5:30 da tarde, tá?
2: Tô confiante, não?
0: 5:30. Não, porra, amanhã
1: mesmo. Quem não tiver confiante é maluco.
0: Menos de 5 amanhã é crise no Jack, pô.
2: A cara do Casagrande foi boa.
1: Pessoal de Jaraguá. Calma.
2: Pessoal veio bater a cabine, agora tá mais fácil.
0: Não, tá mais difícil. Assim. Amanhã tem um esquema especial, inclusive, lá. Aliás, vai climatizada a cabine da CBN, tá?
1: O quê? Vou
0: dizer isso pra vocês.
1: Então amanhã é com uma japona, amanhã vai estar na
2: cabine. É outro, né?
0: Pode estar 15 graus, vamos ligar com essa.
1: Vamos usar isso aí.
2: Pra testar isso aí.
0: Um abraço, é o Instituto Festival de Dança.
2: Tem internet, não?
0: Promovendo mudanças aí, promovendo melhorias no nosso local de trabalho. Legal, bem demais. Cara.
1: Espetacular.
0: Meus amigos, Casa, ontem tivemos esse dia 2 aí, né, das apresentações de propostas do Joinville Esporte Clube. 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
2: Quem foi no empate ontem, né? Nessa rodada aí de Copa Libertadores,
0: se divertiu.
2: Um monte de empate, né,
0: cara? Imagina o cara que botou tudo empate.
2: E aí, um abraço também pro pessoal que foi no Cienciano, né? Que aí tá marcando gol até agora no Botafogo.
1: Nossa. Cara, o que aconteceu com o Botafogo ontem? Era time, tudo bem que era time reserva, mas
0: também ninguém liga, né?
1: Ninguém liga. Os botafoguenses ligam, né?
0: Quem?
1: A gente tem um ouvinte botafoguense aí.
0: Tem nenhum botafoguense.
2: Eu duvido se o Ademar apareceu.
1: O seu Ademar.
2: Será que ele é adepto a fim da escala 6x1, não?
0: Não, agora ele é.
1: Não provoca ele, tadinho.
0: Ó, de antemão aqui, antes de se aprofundar no assunto Jack, já anunciar aí, né, rodada da primeirona Joinvilense de Futebol adiada no fim de semana. Todos os campeonatos, né, organizados pela Liga Joinvilense de Futebol com jogos adiados por conta da chuva, né? Só você olhar pra fora.
2: Justo.
0: Só você botar a cabecinha pra fora, você vai entender o que tá acontecendo. Previsão de chuva se estende ainda, né, até o domingo, então já vem dessa semanada aí de muita água. Então, bom senso predominando aí a Liga Joinvilense, adiando todos os jogos por todas as suas competições. E eu falava antes com o Kleber por aqui, né, rodada tem clássico, né, tem Caxias e América, entre outros bons jogos aí, então... o futebol amador precisa e merece, o clássico merece, né? Um dia bom, solarado, para fazer aquela festa. Então o pessoal adiou aí toda a rodada, tá bom? Você que tava se programando, já pode adiar aí uma semaninha, então deixa pra semana que vem. Ontem tivemos Casa Grande, mais uma vez ali no auditório da ProRim, mais uma noite de apresentações, de ideias, de propostas, de projetos, de promessas e de... tentativa aí de um futuro pro Jack. O que temos, hein, da segunda noite de apresentações?
1: A segunda e até então a última, né? Isso. Ontem foi a vez do Tarcísio Batista Júnior em conjunto com o Eduardo Rude Neves, da ERX. Estiveram lá na ProRim para expor as suas ideias e, enfim, por mais que tenha sido fechado depois para chamada de vídeo, mas com os conselheiros foi feito uma sabatina também. Ontem ele externou o que ele pensa sobre a SAF do Jack, tá? E... do que eu consegui ver, e a minha sensação, é que foi muito mais explanado, sabe? Muito mais detalhado. Acho que os detalhes que faltaram da primeira apresentação da Consórcio 76 sobraram com o Tarcísio ontem. E aí a gente conversando, e claro que depois que a gente assistir, a gente acompanhar, a gente vai, né? O que tu achou? Porque é importante ter essa ideia, né?
0: Sim.
1: Todo mundo gostou da didática, mas tem uma questão que tá pegando bastante, que é a questão do dinheiro novo. Do investimento, do aporte de dinheiro, né, do caso desse proponente, que no documento que ele apresentou, apresenta 25 milhões de dinheiro novo, certo? 25 milhões divididos em 1, 2, 3, 4, 5, 6 anos de investimento, certo? Orçamento anual de receitas e aportes, né, que prevê o seguinte: para 2026, 5 milhões desse dinheiro novo, no caso. Aí 2027 prevê 6 milhões. 28, 5, 29, 3, 30, 3, 31, 2 e 32, 1 milhão de reais. Porque até então a ideia é que conforme for aportando esse dinheiro, o clube consiga arrecadar com algo com as próprias formas de levantar receita. E aí a tendência é que o clube vá andando com o passar do tempo, né? Tem também a questão do dinheiro e tem também uma coisa que eu achei bacana, que eu senti falta da Consórcio 76, o J. Israel, e que teve ontem, foi o tratamento do passivo. A da dívida do Jack. Eu achei isso muito bacana. Pelo seguinte, foi estabelecido uma ordem de prioridade, digamos assim, né? Do maior para o menor, do que tratar primeiro, né? E aí são 5 tópicos. Primeiro tópico é recuperação judicial, né? É tratado como prioridade máxima do tratamento de passivo. Depois a dívida trabalhista também, que é um... talvez eu acho que é o maior grande entrave do Jack hoje para a questão de contas, que para bloquear a conta é muito fácil a dívida trabalhista, né? Depois, com o nível 3 de tratamento, é a tributária, que já que vai ter que, cedo ou mais tarde, vai ter que resolver essa dívida, porque vai ser mais um problema de congelamento de contas. Tem também problemas extra-concursais, né, pós-RJ, que é a negociação com todos os credores, identificando oportunidades de parcelamento ou quitação. E, por último, a Sporteca, que é uma dívida, querendo ou não, né? Tem ali na casa dos 7 milhões de reais que foram aportados pela Sportec. Então, essa é a ordem de prioridade do tratamento de passivo do Tarcísio, tá? Basicamente, a minha sensação, daí é minha opinião, não é afirmação nem nada, tá? É um detalhamento muito maior sobre governança, um detalhamento muito maior sobre como tocar o clube daqui pra frente, que o Jack precisa de gestão, sabe?
0: Sim.
1: Mas até que ponto ela vai ser possível com esse aporte que todo mundo considera baixo? A ver isso, né? Teria que ser uma gestão muito bem feita, o que a gente não duvida, até porque desde quando o Tarcísio demonstrou interesse na SAF do Jack, ele sempre falou sobre gestão, gestão, gestão. E que ele é um bom gestor, a gente não duvida, né? Agora a questão é como aplicar isso no clube de futebol tão complicado como é o Jack, tão complexo como é o Jack, né? Mas eu, no geral, assim, ó, gostei. Gostei pela questão do detalhamento, de como vão ser tratados todos esses tópicos, tá?
0: Basicamente, para resumir essas duas apresentações, né? Uma parece que tem mais dinheiro, mas explicou menos. O outro explicou mais, deu mais detalhes, só que tem menos grana.
1: É, a primeira, até então, é uma proposta de dinheiro maior, 170, só que não detalhou quanto seria o montante de dinheiro novo.
0: Sim.
1: Até então, depois, né, a gente apurou com a sabatina dos conselheiros, foi falado que seria 5 milhões inicial, como também promete ali o Tarcísio, e depois ia ver conforme a necessidade do clube. O Tarcísio, ele faz um pouco diferente, ele estipula o que eu acho muito bom para esse processo de SAF, que é você estabelecer um calendário de aportes. Independente se ele seja tanto da questão de dinheiro novo, quanto de dinheiro que o próprio clube arrecada. Eu acho isso muito bacana, e ele também estipula nessa apresentação de onde vem as receitas, né? Porque além de ter a receita que o clube arrecada, tem que saber de onde vem. Bilheteria, captação, venda de atletas, patrocínios, tudo isso. Tudo que envolve arrecadação de dinheiro, ele esmiuça isso, né? X% de um, X% de outro. Eu achei isso muito legal. Essa riqueza de informações, eu acho que é o grande ponto positivo do Tarcísio ontem, tá?
0: E ele se escora muito, Zé, essa proposta aí, nessa questão que o Casa falava da gestão, né? É. O cara, a empresa dele é de gestão financeira, é de cobrar, então... até alguém falou em algum grupo de torcedores aqui, né? A gente hoje não tem nada, não tem nem dinheiro e nem gestão, então... Daqui a pouco o caminho vai ser escolher uma coisa ou outra aí.
2: Agora que cabe, né, uma comparação entre as duas propostas e as duas sabatinas.
0: Sim.
2: É de que a primeira proposta do consórcio 76 trata-se de um grupo de investidores ou possíveis compradores que estão fazendo isso no mercado e preparam propostas padrões para os clubes, né? Então me parece que era muito mais uma proposta mais genérica e os argumentos muito mais genéricos dentro de uma proposta que cabe para o Joinville, mas daqui a pouco faz um ajuste aqui de dinheiro, mas é uma proposta que cabe ali para outro time, para o Marcílio Dias, para outro clube e assim. E a do Tarcísio com o Eduardo da RX me parece uma proposta muito mais ligada ao Joinville, talvez pelo contexto que o Tarcísio já conhece aqui do clube, sim, daquilo que ele entende, e muito mais da parte administrativa. Então acho que essa é a principal diferença entre as duas.
1: Repetindo, né, do que eu senti, acho que o grande calcanhar de Aquiles da proposta dele possa ser esse aporte de dinheiro novo. Acho que isso aí talvez possa pegar um pouco. Mas aí cabe ao conselho definir, né, o que ele prefere, que ele acha mais certo para esse momento do Joinville Esporte Clube.
0: E lembrando, estamos falando aqui dessas duas propostas apresentadas nessa semana, né? Primeiro foi o Consórcio 76, agora o grupo aí, né? TMB.
1: É isso aí.
0: Mais ERX.
1: Isso aí. É isso, né? Muitas
0: letrinhas.
1: Muitas letras.
0: Mas, contudo, entretanto, todavia, tem os amigos da BR Futebol, da Sportec ainda, que estão lá com um contratinho embaixo do braço, só assistindo, né?
1: Tá aprovado já, né?
0: Só acompanhando tudo, foi aprovado no conselho, então, aguardando as cenas dos próximos capítulos, que não temos ainda, né?
1: Não, o conselho agora vai definir a próxima data de reunião.
0: E publicizando aqui, trazendo para você, ouvinte CBN, a gente procurou o conselho deliberativo do Joinville, fez o convite ao presidente, Dr. Roberto Pugliese, para estar aqui conosco hoje, justamente para explicar, tá, o que, que vai ser feito a partir de agora? A resposta que eu tive é, Jota, basicamente eu ainda não sei, eu preciso me inteirar, a gente vai ver o que, que vai acontecer, porque de novo, né, até então, até recentemente existia a SAF, a comissão da SAF, que estava exclusivamente debruçada sobre isso, então as agendas, a agenda de trabalho, enfim, os próximos passos, o rito todo, tudo passava por essa comissão, isso. A comissão foi extinta, não existe mais, Então agora é entender, teve a volta do presidente D'Artagnan de Oliveira. O presidente precisa prestar um esclarecimento ao próprio Conselho Deliberativo, falar, ó, voltei antes da hora, estou por aqui. Então os ritos eles precisam ser melhor esclarecidos e tendo ainda como pano de fundo a questão da Sporteca, que pode judicializar a brincadeira a qualquer momento. Então,
1: tem respaldo para isso?
0: Tem respaldo para isso.
1: Isso.
0: Então hoje, 14 de agosto, às 11h22... Não dá para afirmar o que vai acontecer no próximo passo agora.
1: A sensação que eu tenho é que com essas duas SAFs novas aí e com essa questão judicial, cara, se concretizar algo é lá para dezembro só, tá? Agora tem outra questão também, né, Jota?
0: Qual é?
1: Questão, na verdade, é uma observação que eu fiz, né? Porque cada proponente tem o seu ponto fraco, digamos assim, né? Ou o seu calcanhar de Aquiles, digamos assim. A Consórcio 76, acho que o grande lance foi não ter explanado tão bem as suas ideias, não ter se aprofundado. A do Tarciso e do Eduardo talvez seja a questão do aporte de dinheiro novo. E a Sporteca é aquela questão do associativo, né? Do 90 mais 1. Porque se tu for, digamos que assim, excluindo esses fatores, esses negativos, acho que todas estão muito parecidas. Uhum. Olhando as três propostas, no meu ponto de vista, acho que estão todas muito parecidas. E aí o conselho tem que avaliar o que é mais importante para o clube. Voltando, né? Tem todo um embrólio judicial nesse meio aí. Caso não seja com a Sporteca. Tem que ver agora como é que vai proceder quanto a isso.
0: 11 horas e 23 minutos. Repetindo então, não temos agora uma projeção do que vai acontecer a partir de agora. O que a gente sabe de concreto é que daqui poucos dias começa a Copa Santa Catarina. É a única informação concreta que a gente tem, né? Porque de próximo passo, de rito, de discussão de SAF, isso deve acontecer nos próximos dias, portanto, e em tendo novidades, a gente traz para você aqui na CBN Joinville. Por falar em novidades, do futebol em si também, novidade apenas o anúncio para a imprensa do assessor, né? De futebol, por enquanto,
1: isso.
0: Nada.
1: Eu consegui apurar ontem um novo reforço do Jack, Jota, o lateral esquerdo Guilherme Moura, que vem do Fortaleza, né? Bom. Vem emprestado. Aí a apuração que eu tive aqui, o salário será bancado pelo próprio Joinville Esporte Clube, né? Como a gente não sabe, mas o Jack vai pagar o salário dele.
0: Cara.
1: Enfim,
0: só que, um trator igual só que, um certo time do Rio Grande do Sul.
1: Time. Só que uma coisa que eu achei
2: é bom, cara.
1: Que achei bacana dessa
0: John Deere, pô.
1: Uma coisa que eu achei bacana é que os torcedores do Fortaleza queriam que ele tivesse ficado lá para o representante da temporada, né? Até porque o clube tá com poucos laterais esquerdos no elenco. Ele tem 21 anos, Guilherme Moura, lateral esquerdo, foi emprestado pro Jack até o fim da copinha, vai ocupar por ali a função, informação que surgiu ontem lá em Fortaleza, a gente apurou e já tá no CT treinando. 21 anos, o salário não deve ser tão alto e vem de uma Série B de brasileiro. Pode ser que renda alguma coisa.
2: Ele atuou na Série B agora?
1: Atuou também alguns minutos pela Copa do Nordeste, se não estou enganado. É um atleta que vem das categorias de base, que vinha com uma boa ascensão. Aí perdeu minutos, obviamente, porque o Campeonato Brasileiro tem que ter mais casca e tudo mais. Mas é um cara que é considerado muito promissor pela torcida do Fortaleza.
0: A ver, então. Seguimos no aguardo aí desse comunicado oficial do Jack, para a gente saber quantos jogadores estão à disposição, quais jogadores estão à disposição. A gente vai sabendo assim, né, de apuração de um, de outro. Recebi um release de assessoria de imprensa essa semana e falando que tem algum moleque da base também que tá treinando com adulto. Mas é tudo assim, né? Tudo nebuloso, né, cara?
1: É o Hartmann ou não? Não é o Hartmann?
0: Bah, talvez.
1: Tem quatro, né, que estão treinando. Nome, assim. Tem dois do 20 e dois do 17 que estão treinando. Até vou puxar por aqui.
2: Mas o fato é que tá realmente tudo muito nebuloso, né, no Jack. A gente não consegue não ver. E assim, estão faltando aí 16 dias para a estreia, né, contra o Marcílio Dias, fora de casa.
1: Cadê?
2: Então nós temos aqui aí poucos dias para enxergar um time pronto no gramado.
1: São eles o Luizinho, né, extrema do Sub-20, é ponto no caso. O goleiro Igor também, que é do Sub-20. Aí dois do 17, que estão integrados ao elenco profissional de momento, né. O João Neto e o Cauã Hartmann, volante. Então são dois atacantes, um goleiro e um volante das categorias de base que vão integrar o elenco profissional. E até para fechar grupo para poder treinar, né? E aí também tem alguns remanescentes da Copa Santa Catarina. Se não me engano, são 7 nomes que a nossa colega Danuta Malavolta trouxe por ontem. Deixa eu puxar por aqui os nomes deles.
0: Dos bonecos que estão à disposição e treinando com o técnico Diego Souza para essa estreia prevista aí basicamente para o dia 30 de agosto, reta final desse mês, Copinha.
1: Thiago Rodrigues, goleiro, né? O João Lazari, também goleiro. Vitão, Pedro Botelho, Kennedy, Gabriel Terra e o PA, Pedro Arthur.
0: Foi o Vitão que tinha uma proposta da Polônia?
1: Era o Alisson, mas não deu certo.
2: Tem a dupla de zague já.
1: Tem.
2: Vitão e Pedro Botelho.
1: Não. Não, por favor, não. O Vitão até ok, mas enfim. É um... Cara, assim, dos que ficaram... Acho que talvez o Pedro Botelho, mas... O Terra é interessante. O Kennedy... Pena que sofre muito com lesão o Kennedy, mas ele é um atacante interessante, né?
2: E o próprio, Pedro Arthur... Tá recuperado já?
1: Tá recuperado já. E o Pedro Arthur, por mais que não jogou muita coisa na Série D, mas as referências são boas, né? Teve uma passagem boa pelo Concorde, enfim. Jogou no futebol europeu também. Quem sabe nessa copinha renda alguma coisa, né?
2: Tá montando um tirado da... Pensar a montagem de uma equipe em breve.
0: O Jack, que ontem esteve lá em Jaraguá do Sul, né, fazendo um trabalho de reconhecimento lá, vistoria, diretoria, com a comissão técnica também do Diego Souza, para justamente conhecer a nova casa e tricolor ao longo dessa disputa da Copa Santa Catarina, que, assim como a gente já destacava por aqui, vai ser dividida, né, com o Nação Araquari, também vai mandar os jogos lá em Jaraguá do Sul, portanto, nessa Copa Santa Catarina.
1: Pelas fotos não tá tão ruim assim o gramado, pelas fotos, né? É. Tem que ver como é que a bola vai rolar, mas pelas fotos tá ok até. Pra uma Copa Santa Catarina tá bom.
2: Ah. Além do Jack, tem mais algum time que vai usar o Marcato? O João Marcato não, a
1: Nação. Arena Top Sanveg, o Nação.
2: Nossa, é verdade.
1: O vídeo premiado aí, ó. Amanhã pode ser você aí, manda um WhatsApp aqui pra...
0: Se inscreve.
1: Se inscreve no canal, deixa o like.
2: Só os dois?
0: Só os dois.
1: Só não, né? Porque o Jaraguá desistiu da Copinha, o Juventus desistiu, o Jaraguá não vai disputar. Cara, então só os dois.
0: Arena Top Sanveg. 11h28. 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
0: 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O Guizone já tá mandando pergunta, o João Augusto, o Carlos Almeida, aqui, o Wilson, tem áudio da moçada. Depois do break, a gente volta para bater um papo com você aqui no Joga nas 11, tá? Aguenta aí, a gente já volta. Repórter CBN, fazia tempo, hein? A gente já volta.
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0: 14 de agosto de 2026. O Tribunal Superior Eleitoral determinou a suspensão temporária do processamento de novas filiações partidárias. A medida tem o objetivo de conter fraudes, até que seja concluída a auditoria sobre acessos indevidos registrados na plataforma da Corte. A decisão foi tomada em virtude da identificação de uma alteração fraudulenta na filiação do senador Flávio Bolsonaro, que apareceu como integrante do partido Missão quando tentou homologar a candidatura à presidência da República. O TSE confirmou que também houve uma tentativa de modificar o vínculo partidário do presidente Lula. A corte esclareceu que os registros formais de ambos os candidatos já foram regularizados. Uma perícia técnica inicial descartou um ataque hacker ao sistema da Justiça Eleitoral. O diretor comercial da Cemig-SIM, Rubens Soalheiro, foi demitido sob suspeita de ligação com um esquema financeiro ligado ao dono do Banco Master, Daniel Vorcaro. Ele teria facilitado o envolvimento da estatal com a empresa Green Investimentos, presidida por Felipe Cansado Vorcaro, primo do banqueiro. A Cemig-SIM também informou que não mantém mais negócios com a Green Investimentos. E o Corinthians informou que cobrará investigações e punições para os responsáveis pelas falas racistas contra o goleiro Hugo Souza no jogo contra o Rosário Central, fora de casa pelas oitavas de final da Libertadores. O atleta da equipe paulista denunciou ao árbitro as ofensas feitas por torcedores argentinos e o juiz acionou o protocolo antirracismo. Em campo, o Corinthians segurou o empate por 0-0. As equipes voltam a se enfrentar na próxima quinta-feira na Neoquímica Arena. No horário de Brasília, 11h34.
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0: Chuvarada dessa também, vocês querendo água, pô, é brincadeira. 11h37, estamos de volta por aqui com o CBN Joga nas 11 até o meio-dia, falando com você de esporte na programação da Rádio que Toca Notícia, tá bom? Eu sou o Jota Deschamps, estou com o Israel Antunes, com o Roberto Casagrande e hoje, supervisão do chefe. 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Não vai meter os pés pelas mãos, não. Ainda mais uma sexta-feira, ô Casagrande. Tem uma galera que se empolga. Então assim,
1: só calma. Dá uma brincadinha só.
0: Uma brincadeirinha só, uma de leve, tá bom? 11h39. De volta por aqui com o Joga nas 11 para registrar a participação da galerê. Participação do povão.
1: Do povão.
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0: O Guizone perguntou aqui, quando é que acaba o prazo para prestação de contas? Tá correndo,
1: brother. Tá correndo, eu falei com o Conselho Fiscal, perguntando sobre datas limites para apresentar os documentos faltantes e não me deram datas. Simplesmente isso.
0: Tem datas,
1: tem datas, só não tem datas. Foi estipulado algumas opções para a gestão, mas ainda não foi retornado sobre isso. Mas tem que apresentar. Faltam algumas, tem umas pontas soltas aí nesse balanço financeiro do Jack,
3: que o Jack precisa
1: apresentar.
0: O Gui, ou Guido, mandou aqui no YouTube, que não é, né? O Power. Ele falou aqui, né? A gente falou aqui que o Tarcísio, a proposta, né, apresentada ontem, é mais focada na gestão, com menos recursos. Uhum. E ele comenta o seguinte, ó, tá muito certo o Tarcísio. Com o time bem encaminhado, a torcida faz o resto, então faz a diferença. É a opinião do Gui aqui. Obrigado, viu? Obrigado pela mensagem.
1: Justo.
0: O Ivan, você vender um clube como o Jack por apenas 25 milhões de dinheiro novo, os caras vão ganhar muito dinheiro. Ele mandou aqui muito dinheiro com ênfase.
1: Eu acho muito pouco.
0: Obrigado, Ivan.
1: Muito pouco.
0: Vanius, agora só falta a Sportec apresentar suas intenções com essa situação daqui em diante. Oremos.
1: Já apresentou, né? E já foi aprovado no conselho, a Sportec.
0: Hoje, o que está no em voga aí, é a Esporteca que tá com...
1: Se a diretoria chamar a Assembleia Geral, o Conselho chamar a Assembleia Geral, o torcedor pode aprovar ou não a Esporteca hoje.
0: Ah, mas o Jack fez o distrato. Não, o Jack emitiu um pedido de distrato pra Esporteca, e a Esporteca falou, não quero.
1: Não assinou.
0: Não, assim, ela não assinou. Kleber Grabowska está entre nós.
1: Simplesmente.
0: Puxou o microfone. Chega mais pro lado aqui, ô Kleber Grabowska. Vem mais pra cá.
4: A respeito desse valor.
0: Bom dia, Kleber.
1: Bom dia,
0: Jota. Bem-vindo ao CBN Joga nas 11, tá?
4: Eu já falei com o Jota, já falei com o Israel também.
1: Tá. Só fala com pessoas.
4: E já falei contigo também.
0: Tá. Minha bom, graças a Deus.
4: Eu tava vendo aí a negociação do Orlando City, né? Orlando City, como queiro. O cara comprou por 2 milhões e vendeu por 200, né?
0: É
4: uma coisa assim, uma bem interessante. Então,
0: Flávio Augusto, digo
4: assim, fazendo um bom trabalho, tu valoriza.
1: Assim. Sim, o Ronaldo no Cruzeiro fez algo parecido.
4: Então, assim, o preço é pouco, mas a dívida é grande, né? Então, não são 25, são 75, né?
0: E tem que olhar para a realidade, né? Sim, de novo. Obviamente, tem o valor histórico, tem o apego aí, mas, cara, no jeito que tá. Deixa eu ouvir o áudio da galera, porque a galera tá abrindo coração e também em relação a isso, né, Israel?
3: Tem dois áudios aqui, vou colocar esse aqui primeiro.
5: Bom dia, pessoal. Esse negócio da Esporteca, para resolver, era só colocar para votação na Assembleia. O sócio vai recusar e pronto, acabou com a Esporteca. Marcelo Petrópolis.
3: Porque foi aprovado no Conselho.
1: Né? Sim, agora em tese falta Assembleia Geral. Na verdade, primeiro falta Assembleia Geral para aprovar a mudança do Estatuto, para depois votar a aprovação ou não da SAF. É uma saída, caso o pessoal queira... Eu já li o nome ali.
0: Cara, só tem dodói na audiência.
1: Não lê tudo, tá?
0: A Dani...
3: Calma.
0: Comentou aqui no YouTube. Dani. É, o Tarsa veio com proposta de, com risco baixo para eles. Prometeram o mínimo para ver o resultado. Tá bom, Dani. Um beijo para você. Obrigado pela mensagem. Quem mais tá aí?
6: Bom dia, amigo da CBN.
1: Opa!
6: É o Wilson Garcia, do Jardim Iriú. Olha, rapaziada, eu escuto aí, né, nas redes sociais, inclusive vocês também, que ninguém quer dar um papitar sobre esse assunto de SAF. Mas eu penso comigo, eu acho que vocês sim deveriam dar o papito de vocês. Para nós, esse papito de vocês é muito importante. A gente consegue ter uma luz lá no fundo se vocês ajudar nós, sabe? E nenhuma imprensa, ninguém quer se meter. Eu acho isso aí uma bobiça, sabe? Então eu penso comigo, então não estão querendo ajudar o Jack. Estão querendo atrapalhar, na minha opinião. Então, se vocês dão o papito de vocês para nós, nós vamos, a luz lá no fundo do poço vai ficar mais clara para nós e vocês vão poder ajudar nós também, sócio do torcedor. Tá bom, amigo?
1: Opa.
6: Obrigado, fique com Deus. Um bom programa.
0: Um abraço, fique com Deus também. Obrigado. Quem é ele mesmo?
1: Seu Wilson.
0: Seu Wilson?
3: Wilson Garcia, que é morador ali do Jardim Iriú.
0: Ô, seu Wilson, um abraço para toda a audiência do Jardim Iriú aí, sempre conosco. Cara, a gente tá dando aqui uns pitacos, né? É muito complicado também você falar que, pô, essa vai ser a salvadora, essa vai ser a redentora que vai trazer o Jack pros tempos auros, de novo, mas é muito complicado, cara, muito complexo, porque tem muitas variáveis aí.
1: E eu reforço a minha opinião, eu acho um grande erro a gente fazer SAF com essa gestão atual. Acho que o Joinville tem que primeiro sair de alguns embrólios que existem para depois falar em SAF. Acho que começou errado e, enfim... Não sei, eu não confio muito.
4: Esse negócio da SAF é que nem casamento, né? Tu te apaixonas, vai ser uma vida maravilhosa. É. Aí quando junta é que tu vê como é que a coisa fica. E eu não tô fazendo brincadeira.
0: Tá tudo bem em casa,
1: Cláudio? Tá tudo bem. Quer conversar, cara?
4: Eu tô fazendo uma figura de linguagem.
1: Fazendo
4: uma figura de linguagem.
1: Tá? Ótimo.
4: Porque tu acha que a relação é pra sempre. Então tua primeira namorada vai ser pro resto da vida. É?
1: Não sei. Tu que tá dizendo isso?
4: Não, tô colocando particular no público, cara. Não pode, cara.
0: E ele ri, hein?
4: Ele ri?
1: Vocês são malucos.
4: Segunda-feira o cara acha que tá de folga. Olha.
1: É folga? Não.
4: E a gente tem aqui nos times de Florianópolis, né? Casos que são. Né? Tem um que fez 3 SAFs, nenhuma deu certo. O Vasco fez 2 e até hoje está tentando se divorciar, né,
0: cara? Não, e o detalhe, você falou dos times de Floripa aí, pegando o caso do Figueirense, por exemplo, eles estão se amarrando cada hora uma empresa diferente, né? Hoje tem o estádio vinculado a uma empresa, o ginásio está prometido para outra empresa como garantia de dívida, e um rolo só, e o time em campo periclitante. Né? Então,
1: o Avaí também, né?
0: Porque o Avaí também cheio dos rolos.
1: Entrou o dinheiro, mas de gestão de futebol até agora, nada, né, Kleber?
4: E outra coisa, assim, teve muita tripudiação. Pode ser?
0: Pode ser.
4: Em cima da Sporteca, que foi a primeira a se apresentar, né? Mas a gente não viu, assim, uma consistência muito maior nas outras propostas em relação ao que foi feito, né? São ideias diferentes.
0: Que você lembra, assim, pegando o exemplo de SAF, né, cara? Não vai ter nenhuma proposta que vai agradar todo mundo em todos os tópicos. O exemplo mais cristalino disso é, de novo, o Vasco da Gama, assim, né? Que foi uma das primeiras SAFs no Brasil, lá quando começou a se falar de SAF. Pô, chegou a proposta da 777. 70% do clube por 700 milhões de reais.
1: Era um mar de dinheiro, né?
0: Parecia que ia ser algo absurdo. Aí depois veio o Petralha aqui do Atlético Paranaense e falou, cara, 700 milhões a gente vende um jogador nesse valor aí. Aí o pessoal tava emocionado, né? Brilho no olho. Ah, o Petralha tá com inveja. Piriri, pororó, vai ser um espetáculo. O Vasco agora vai ser o Real Madrid das Américas. Que deu? O Vasco tá até hoje aí capengando na justiça para tentar tirar os caras. O Pedrinho vence um dia, perde no outro, mas tá amarrado, tá rendendo ainda. O que que eu quero dizer com tudo isso? Que não vai chegar uma proposta de 1 bilhão de reais pelo Joinville com uma gestão absurda, com o Pepe Guardiola de treinador, com o Klopp de coordenador e com o Xavi de diretor de futebol. Não vai. Então em algum momento uma vai ficar devendo em alguma coisa vai ficar... meio nebulosa, meio ruim de entender.
3: Eu acho que essa dúvida também parte muito do conselho do Joinville, que é uma extrema bagunça também. Porque tudo isso que está acontecendo aqui parte de uma de uma diretora executiva que está aí há alguns anos no clube, de um grupo, né? E agora na figura do presidente que voltou, que é o presidente D'Artagnan Oliveira, que fez uma gestão e permaneceu no cargo e mudou ali a questão dos mandatos, de um conselho que não cobrava, de um conselho que não era atuante. Agora que o conselho está começando a atuar, então está tudo muito nebuloso, está tudo muito na dúvida. Sim. A gente não consegue visualizar nada.
1: E o que melhor equilibrar a questão financeira com governança, acho que vai sair na frente, né? E até agora a gente não viu um equilíbrio tão grande nessa SAF. Aí talvez é o que a gente sente falta, né, Kleber?
4: E tem outra coisa também da ansiedade da torcida. A torcida acha que chegando uma SAF, botando um pouquinho de
0: hoje,
4: dinheiro, as coisas vão se resolver.
0: Amanhã vai ser campeão.
4: E eu pego a torcida do Bahia. O Bahia se associou, né, ou foi associado ao Grupo City. E aí, a partir dessa realidade, o torcedor do Bahia achou que pronto, agora ninguém nos segura, a gente vai lutar pelo título. Né? E a gente está vendo que o Bahia ainda está, né, lutando por alguma coisa. O título não vem, mas já tem um status, né, bem tranquilo, pode fazer boas contratações, né, é um processo gradual dentro e fora de campo. Sim. Só que o Joinville está muito bagunçado fora de campo.
1: É por isso que eu acho que a SAF agora, junto com essa bagunça, enfim, não sei.
0: A ver cenas dos próximos capítulos, 11h48. 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
3: Tem participação por aqui do Celso, que é morador lá do Bernevolt.
0: Ô, né? Celso.
1: Grande Celso.
3: Ele perguntou, cadê a torcida do Botafogo?
0: Não tem, né? Não tem. Não nota dois mototáxis a torcida do Botafogo em
1: Joinville. Que isso, cara?
3: Em relação ao Jack, faz um comentário também, né? Que ele não quer perder o réu primário dele, pra não comentar.
0: Calma, cara.
1: Calma, cara. Vai dar tudo certo.
0: Vamos falar de coisa boa. Jack Futsal, amanhã tem clássico, o Campeonato Catarinense de Futsal. A bola rola às 17h30 no Centro Eventos, na CBN Joinville. Você é o nosso convidado, nossa convidada. Ainda tem ingressos à disposição.
1: Poucos.
0: Pouquíssimos, tá? É artigo de luxo agora, ingresso, porque tá acabando. Vai ser legal demais amanhã. É a primeira fase, né, do Campeonato Catarinense de Futsal. O Jaraguá o terceiro colocado, tem 12 pontos conquistados. O Jack é o sexto colocado, tem 9 pontos. Só que, aí você vai pegar os números, né? O Jack tem 2 vitórias, 3 empates, ou seja, 5 jogos no campeonato, ainda não perdeu nesse Campeonato Catarinense. O Jaraguá tem 4 vitórias e 2 derrotas. Então o Jaraguá não tem nenhum empate. Já são 6 jogos disputados pelo Jaraguá, enquanto o Jack tem 5. Para se ter uma ideia, a Chapecoense, que é líder, tem 4, 5, 6, 7 jogos já realizados. Então tá aquela misturinha boa.
1: Organização interessante. Né?
0: Tá demais aqui o Campeonato Catarinense, com essas dificuldades de calendário. Então, pode, num primeiro momento, bater o olho e falar, pô, o Jack tá só na sexta colocação.
1: Com essa pausa da liga, agora o Jack tende a acertar essa...
0: fechar essa primeira fase.
1: Pelo menos ficar igual com os outros número de jogos.
3: Né? Recentemente o Joinville pediu adiamento justamente um jogo, né?
1: Com o Tubarão? Não lembro.
0: Tubarão. Teve data. E agora tem alguns jogos ainda para pagar aí nessa primeira fase da Série Ouro do Campeonato Catarinense de Futsal. Pois é, Antunes, mesmo sendo metade da primeira fase, não tem muita coisa em jogo, é clássico, né, Zé? Ninguém quer perder.
3: Ninguém quer perder, Jota. E tem uma questão do Jack contra o Jaraguá, é o retrospecto recente, né? O Joinville bateu no Jaraguá nos dois jogos da Copa do Brasil, goleou o Jaraguá aqui, ganhou, né, lá também, conseguiu bons resultados, né? Na Liga também goleou o time do Jaraguá aqui. Foram dois jogos aqui que a gente foi pegar o resultado somado da 11 a 2.
0: Fora os apavoro.
3: 11 a 2, fora os gols que o Joinville perdeu. E ganhou lá 3-2 no jogo da Copa do Brasil.
1: Com gol do Dieguinho. Jogaço de futsal.
3: Então, assim, a gente consegue visualizar que o Joinville está muito acima do Jaraguá nesse momento. Então, a tendência é o Joinville conseguir um bom resultado amanhã. Mas eu acho que tu falou notícia na manhã sobre o Leco, né? Que falou da expectativa para o jogo, que eles querem jogar bem, querem atuar bem para depois buscar um resultado. Porque o Jaraguá me parece que vem numa transição.
0: Tá sem rumo ainda o Jaraguá.
3: De um time duas boas conquistas nos últimos 2 anos, um time dá uma oscilada também, né?
1: Normal, difícil manter, né?
3: A pressão pra cima também da comissão técnica, do trabalho que tá sendo realizado lá.
1: Mas o clássico, ele tem um fator que é mudar o percurso de temporada também, né? Então, pro Jaraguá pode ser agora que a gente está no mês de agosto, pode ser um caso... A gente espera que o Jack ganhe, claro, mas caso o Jaguar consiga um bom resultado, pode ser uma mudança de caminhos nessa temporada, né? Que tá chegando na fase decisiva agora.
0: Vai ser o quarto encontro, né, entre Jack Futsal e Jaraguá nessa temporada. Até aqui, três vitórias, três goleadas aí do Jack Futsal nessa temporada de 2026 e podemos ter novos encontros ainda pela frente.
1: Paternidade.
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1: Não, 60. 40.
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1: 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Importa a intenção, já tá deixando. É isso. 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
1: Quarentinha. 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
0: 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É, tem ainda ingressos a 40 pila, portanto, a arquibancada, e a 60 a cadeira no nível da quadra. Amanhã tem aquele reajuste que você já sabe. Tem ainda ingresso também para o setor visitante, né? Para ter amigos nossos aí que gostam, né? Da coisa amarela, o lado amarelo da coisa. Então também vai ter.
3: Tem uns colegas teus que, inclusive.
1: Um abraço para André Pereira, inclusive.
3: Que entram lá na cabine também, né?
0: Não mais.
1: Hoje é trancadinho, né?
0: Agora tem estrutura. Agora tem
1: policiamento,
0: tem processos, tem protocolo de segurança no centro.
3: Precisam ser seguidos.
0: Então assim, vamos com calma. Amanhã a CBN Joinville abre os trabalhos a partir das 4h30 da tarde, uma hora antes já esquentando o clima para você. 5h30 a bola vai rolar, a tendência é que seja o mesmo grupo aí que enfrentou o...
1: Traipu.
0: Exatamente, Traipu. A única novidade deve ser a volta aí do goleiro Davi Perim, no lugar do Henrique Just. Ademais, nenhuma grande novidade não em relação ao Jack Futsal para esse jogo de amanhã, 5h30 da tarde. E aí, na semana que vem, né, o Jack já volta as suas atenções para a final, né, da Copa do
3: Lucas
0: Brasil.
3: Lucas também vai estar relacionado, né?
1: O Lucas.
0: Lucas pode estar relacionado.
1: Lucas.
0: Lucas. Luquinhas L.
1: O Lucas, né?
0: Faz o L.
1: Faz o L.
0: Do Luquinhas. Faz um convite para você aqui, já que estamos falando de quadra. Basquete Joinvilense volta à quadra na terça-feira, tá? No Abel Schultz.
1: Ó.
0: Estreia do Orm Team Joinville no Campeonato Catarinense de Basquete 2026. O Orm Team, partida marca o início da caminhada da equipe aí na principal competição estadual da modalidade. E, já que estamos falando de Jack e Jaraguá aqui, a estreia do time de Joinville é contra o Jaraguá também, pô. Contra a AJAB, lá de Jaraguá do Sul. Então, nessa terça-feira, dia 18, 8h30 da noite, no ginásio Abel Schultz, fica o convite demais aí para você prestigiar, então, a estreia do Ortiam no Campeonato Catarinense de Basquetebol, tá? Terça-feira, portanto, contra o Jaraguá, uma sequência de duas vitórias, né? Uma vitória no futsal, uma vitória no basquete, pra cima do Jaraguá.
1: Que bom basquete voltando, né?
0: Bem demais.
1: Muito legal, né? Que o Joinville precisa ter basquete também.
0: Só chegar, então, lá no Abel Schultz, nessa terça-feira às 8h30 da noite para prestigiar o Campeonato Catarinense Adulto Masculino, a estreia do Orm Team. Boa sorte, né, pro time Joinvilense, que possa ser uma volta para ficar e possa ter uma jornada de muito sucesso aí no Campeonato Estadual de Basquete.
1: Em breve um NBB, quem sabe? Por que não?
0: Numa dessa,
1: vamos torcer para
0: quem sonha e trabalha, o céu é o limite.
1: Joinville precisa ter um time na elite do basquete também.
0: Seu Roberto. Deixa eu ver quem mais tá mandando um recado por aqui. Carlos Almeida tá mandando recado, valeu. O João Damasceno, a maior zebra vai ser se o Jack perder pro Jaraguá.
1: Tá certo.
0: Zebra?
1: Tá certo.
0: É clássico.
1: Não, mas o Joinville tá muito acima do Jaraguá.
0: É?
1: Só, sem dúvida.
0: Muito acima?
1: Muito acima.
0: Qual é o palpite pro amanhã,
1: o Jack é favoritaço.
3: Ó, lá na nossa live, vitória do Jack 85% dos votos, empate 6% e vitória do Jaraguá 8%.
1: Não, mas assim, vai ser um jogo
0: só
1: difícil.
0: Só o Marcos Aurélio deve ter votado na vitória do Jaraguá, né?
1: Será? Tem amigos, pessoal. Jogo difícil, tende a ser apertado, 5-1 pro Jack.
0: Vai ser um detalhe,
1: então. Detalhe, 5-1 pro Jack.
0: Bom. Ô, seu Israel Antunes, teu palpite pra amanhã, Jack e Jaraguá?
3: Eu acho que vai ser

0: aquela pestana depois do almoço, aquela cesta.
1: Bate aquela feijoada amanhã meio-dia.
0: É, nossa senhora. Sabadão de chuva. Qual é a boa pra sua folga, Zé Antônio? Me conte.
2: Não fala da minha vida pessoal, né?
0: Que isso, cara?
1: Que?
0: O cara não é de grupo,
1: que
0: mesmo.
1: Que ignorância, cara.
0: O cara não é de grupo.
1: Teu amigo, pô, perguntando na boa.
0: Inacreditável. Aí. Pra fechar por aqui, ó, registrar esse meio de semana de Copas aí com os times brasileiros inimigos da vitória, né? Especialmente na Libertadores da América. Não tivemos vencedores nos jogos de ida das oitavas de final. Oitavas que foram fechadas ontem com o Corinthians fora de casa empatando sem gols com o Rosário Central e o Mirassol empatando dentro de casa com a LDU em 1-1. Tudo em aberto para os jogos da volta.
2: O resultado do Corinthians foi bom, né? O do Mirassol nem tanto.
0: É.
1: É que o Mirassol também, né? Será que
0: vier lucro.
1: Que vier lucro, né?
2: É.
1: E é um time chato, o Mirassol jogando fora de casa é chato. Chatíssimo.
0: Aí,
1: e né? lá no Equador, quem sabe?
2: Altitude, né? Quito.
0: A nota triste de novo, né, desse jogo aí é o goleiro do Corinthians, Hugo Souza, ativando lá o protocolo antirracismo, falou que foi vítima aí de ofensas de novo. Mais uma vez.
1: E a Comebol pra variar? Vai fazer?
0: Nada.
1: Só com plaquinha lá falando não racismo.
0: É
1: como se fosse resolver alguma coisa.
0: Se lamentar profundamente. Pela Sula Miranda, ontem tivemos Vasco da Gama e Olímpia 0-0.
1: Foi bom o jogo?
0: Não vi o jogo, né?
1: Não vi o jogo. Tem mais o que fazer, né,
0: Jota? Tem mais o que fazer, né? Dá atenção pra minha filha que eu ganho mais, né?
1: É verdade. É. Tem futebol também, são só 22 nomes, né?
0: Futebol é só é entretenimento também, né?
1: Pão e circo, né?
0: O Santos bateu o Macará.
1: O homem pegou o jogo e botou no bolso.
0: Macará é do Rio de Janeiro, né, o Kleber Grabowski?
3: Esse é Macaé.
0: Ah, é Macaé.
1: Tem o Maricá também no Rio de Janeiro, né?
3: E aí, Bacaxá também, e Bacaxá é onde?
2: Não faço ideia.
1: Mas é em algum lugar.
0: O Santos ganhou.
3: O Macará, né?
0: Macará.
2: Saiu atrás, levou gol no início do jogo.
3: O time é tão conhecido que eu tava lendo o texto do GE. Lá pelas tantas, tá o Macará. No outro parágrafo, o Maracá. Disse, como é que é o nome desse?
0: Se decide,
2: pô. Neymar com duas assistências, né?
0: Aí, ó.
2: O gol do.
1: A bola pro Gabriel que ele deu foi absurdo.
2: E depois a cobrança escanteio pro gol do William Arão.
0: 2030 dá, Casagrande?
1: Nada, se treinar bem, se focar, né?
2: Deixa ele.
0: E pra fechar aqui ontem, o Cienciano silenciou os dois botafoguenses que moram aqui em Joinville, né? A imensa torcida do Botafogo.
2: Cienciano tá assim, imagina ano que vem.
1: Mas lá também é...
0: Isso aí foi boa.
1: Lá é 3.400 metros de altitude também, né?
2: Coitado do Botafogo.
1: Lá é mais grande.
2: Lá em Cusco, no Peru. Altitude.
1: Daqui, pare.
0: 6-1 pro Cienciano, pra cima do Botafogo. Cara.
2: 4-0, 4-0 no primeiro tempo.
1: 4-0
2: no
1: primeiro tempo.
2: Cara, impressionante.
1: Aí o Matheus Martins fez um gol de falta, mas depois o Cienciano foi-se.
2: Cara, teve um gol de fora da área que, né, a altitude ela prejudica, né?
1: Sim.
2: O goleiro, né?
1: Eu acho que lá só perde pra Bolívia, né? Tem um lugar da Bolívia que é muito mais alto, acho que é 4.300.
2: É o alto. O nome da cidade é o alto.
1: É o alto mesmo, né? Só perde pra esse local.
2: Que joga o Always Red, joga lá.
0: Always Ready. Vamos embora, meus amigos. Fazendo o convite mais uma vez para amanhã, 4:30 da tarde, transmissão aberta, 5:30, bola rolando para Jack Futsal e Jaraguá. Hoje tem mais esporte aqui na CBN a partir das 6:30 com a atualidade esportiva. Um abraço, seu Roberto Casagrande.
1: Um abraço, até mais.
0: Valeu, seu Israel Antunes.
2: Valeu, até mais.
0: Obrigado pela sua companhia, obrigado pela sua audiência. 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Se inscreve no canal e a gente volta amanhã com as emoções do maior clássico do mundo, da bola pesada, Jack Futsal e Jaraguá. Baita fim de semana. Segunda-feira, 11 da manhã, tem mais CBN Joga nas 11. Beijo, tchau.

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1: Aquela velha história dos governadores do Rio de Janeiro, governadores e ex-governadores, sempre alvos da polícia e da justiça. E temos também bastante política, já estamos aqui em clima eleitoral, em clima de campanha, e eu queria destacar uma frase aqui do Gilberto Kassab. Gilberto Kassab é um articulador, todo mundo sabe, um articulador muito importante. Ele é presidente do PSD, um partido que agregou políticos, agregou parlamentares aqui ao longo desses últimos anos, tornou-se um partido grande, e ele é candidato a vice-presidente também na chapa do Caiado, que é o ex-governador de Goiás e que é também membro do PSD. Mas foi como presidente do PSD, do partido, que o Kassab disse o que disse hoje, que é o seguinte, que não é verdade que o Centrão esteja... Vou dizer o que o Kassab disse com as minhas palavras. Não é verdade que o Centrão esteja neutro. Segundo o Kassab, o Centrão está, na verdade, com o Lula. E que a chance do Flávio Bolsonaro de ganhar a eleição é zero. Né? Essa é a afirmação do Gilberto Kassab, feita hoje. E bate, né, o Cássia, com o comentário que a Vera Magalhães fez ontem aqui no Viva Voz, dizendo que, com todas essas manifestações, o Centrão dizendo que é neutro, que não sei o quê, mas que, na verdade, o Centrão se aproximava mesmo, era do Lula, especialmente em determinadas regiões como Norte e Nordeste. Esse será um dos temas aqui do CBN Brasil. E o outro, na área de mistura de economia, com diplomacia e com política, que foi a decisão do governo brasileiro de abrir o processo de aplicação da lei de reciprocidade contra os Estados Unidos ou contra empresas americanas. É um processo longo, tecnicamente é um processo longo, não leva não menos que 2 meses de análise e debate dentro de diversos órgãos do governo, mas se o governo decidir de fato aplicar a reciprocidade, isso significa o seguinte, significa que o governo brasileiro colocaria tarifas contra as empresas americanas que exportam para o Brasil e colocaria outras restrições de negócios de empresas americanas no Brasil. É por isso mesmo que o setor empresarial aqui no Brasil, por exemplo, é contra essa reciprocidade, porque prejudicaria as empresas brasileiras e o consumidor brasileiro, que acabaria pagando mais caro por produtos e peças que viessem dos Estados Unidos. Produtos, peças e serviços que viessem dos Estados Unidos. Aliás, é o mesmo argumento que o Brasil usou nas conversas com os Estados Unidos. O governo brasileiro disse que as tarifas impostas pelo Trump aos produtos brasileiros estavam prejudicando o consumidor americano, que estava pagando mais caro pelo café, pelo suco de laranja, pelos móveis de madeira brasileira e tal. Né? Esse era o argumento do governo brasileiro. Se o governo brasileiro aplicar tarifas aos produtos americanos, aí é a mesma coisa que vai acontecer, vai prejudicar o consumidor brasileiro. Mas tem aí, no meio disso tudo, um caráter político, né? O governo está dizendo, olha, estou fazendo essa aqui lei de reciprocidade, como que assumindo uma posição de independência, de... digamos assim, uma posição política do governo brasileiro. Porque, no final das contas, o governo brasileiro sabe, e todo mundo sabe, que não vai ter negociação com o governo Trump, não tem negociação, coisa nenhuma. E também essa história de recorrer à Organização Mundial do Comércio também é só retórica, porque a OMC está inativa desde 2019. Então, nós temos aí uma ação mais política do governo brasileiro de mostrar que está lidando com o caso, que está tentando impor seus pontos de vista no caso, mais uma ação política do que uma ação econômica. De todo modo, como dizem os próprios representantes do governo, se houver aplicação de restrições às empresas americanas, isso só ocorreria lá para frente, no mínimo 2 meses daqui até lá. nesses dois meses que tem o processo eleitoral. Bom, vamos começar então as reportagens com o Rio de Janeiro. A Isa Morena, e é mais um processo de busca e apreensão envolvendo o ex-governador do Rio, Cláudio Castro. Isa.
2: Boa tarde, Sardenberg. Boa tarde, Cássia. A Polícia Federal deflagrou, nesta sexta-feira, a segunda fase da Operação Sem Refino, que mira irregularidades na Refit, antiga refinaria de Manguinhos. Um dos alvos da operação de hoje é o ex-governador do Rio, Cláudio Castro. De acordo com a defesa do político, a residência dele na Barra da Tijuca, zona sudoeste da capital, não foi alvo das ações de hoje. A reportagem esteve lá mais cedo e constatou que não haviam carros da Polícia Federal nesse endereço. Ainda assim, agentes cumprem diligências numa residência na Barra da Tijuca, mas que seria de outro alvo da operação. Outro endereço investigado seria em Petrópolis, região serrana do estado. Este endereço, segundo a defesa de Castro, já teria sido alugado anteriormente pelo ex-governador. No entanto, o mesmo já teria rescindido o contrato tão logo saiu do governo em março deste ano. Outros alvos da operação são os ex-secretários de Estado Bernardo Rossi e José Mauro de Faria Júnior, o advogado Antônio Carlos Santos, conhecido como Pipo, e que chegou a disputar uma vaga para desembargador pelo Tribunal de Justiça do Rio, o empresário do ramo da construção civil Luiz Fernando Gomes e os empresários sócios da empresa Sete Pilares, Ana Carolina Miranda e Maurício Leite. Até o momento, temos malotes, ainda não se sabe se de dinheiro, joias, documentos ou outros itens de valor, e pelo menos 3 carros apreendidos e trazidos aqui para a sede da Polícia Federal no centro do Rio de Janeiro. Essa é a segunda fase da operação, mira fraudes na concessão de licenças ambientais para a refinaria, além de lavagem de dinheiro de capitais ligadas ao esquema. Na primeira fase da operação, em maio deste ano, o ex-governador Cláudio Castro também havia sido um dos alvos, suspeito ali de usar a estrutura do Estado para poder beneficiar o grupo empresarial comandado por Ricardo Magro, dono da Refit. O empresário Ricardo Magro teve a prisão decretada pelo ministro Alexandre de Moraes do Supremo Tribunal Federal. Como ele mora em Miami, nos Estados Unidos, já é considerado foragido. O STF também pediu a inclusão do nome dele na lista da Interpol. A Polícia Federal suspeita que servidores públicos tenham recebido benefícios para deixar a Refit operar. Os alvos podem responder por gestão fraudulenta e temerária, lavagem de capitais, sonegação fiscal, evasão de divisas, manipulação de mercado, além de crimes contra a ordem econômica envolvendo a comercialização de combustíveis. Hoje são cumpridos 16 mandados de busca e apreensão. E eu lembro, Cássio Sardenberg, que no final de maio o governo do Rio cassou a inscrição estadual da Refit. Já na semana passada, há exatos 7 dias, a diretoria da Agência Nacional do Petróleo revogou a autorização da Refit após a empresa ter tido seu CNPJ suspenso pela Receita Federal. Até o momento, somente as defesas de Rossi e Castro se posicionaram. A defesa de Bernardo Rossi, que é candidato a deputado federal pela União Brasil, negou qualquer envolvimento dele com as irregularidades da Refit. A de Castro afirmou desconhecer que ele tenha sido alvo de operação e negou qualquer participação dele nas ilegalidades envolvendo a antiga refinaria de Manguinhos. Cássia e Sardenberg.
1: Muito obrigado. Informação de Isa Moreno. E agora continuamos, agora a gente vai para Brasília com o Felipe Igreja. É aquela história da filiação fraudulenta do Flávio Bolsonaro. Felipe.
3: Sardenberg, o partido Missão apresentou ao Tribunal Superior Eleitoral uma representação criminal para pedir a investigação da suposta fraude que resultou na filiação indevida de Flávio Bolsonaro ao partido. A ação foi protocolada ainda ontem à noite na Corte Eleitoral e será relatada pelo ministro Floriano de Azevedo Marques. Segundo o partido, a filiação de Flávio teria sido realizada sem autorização do senador, com a utilização de dados falsos. O Missão afirma que o CPF e o endereço foram adulterados e que o cadastro foi feito no dia 2 de agosto de 2026. A legenda identificou o endereço de IP responsável por fazer a filiação de Flávio Bolsonaro e encaminhou esse endereço para análise do TSE. O partido sustenta que houve falhas no sistema de filiação partidária que permitiram a inclusão dos dados, mesmo com inconsistências cadastrais, e afirma que já havia registrado reclamações sobre problemas semelhantes no mesmo sistema nos meses de março e julho. Além disso, após o episódio envolvendo Flávio, o partido afirma que identificou uma nova tentativa de filiação fraudulenta, desta vez em nome do presidente Lula do PT. O cadastro foi cancelado antes de ser enviado ao sistema oficial do TSE e o partido suspendeu temporariamente o seu sistema de filiação online. A sigla pede a investigação para descobrir quem estava por trás dessa tentativa de fraude e aponta um possível crime de falsidade ideológica para fins eleitorais. A sigla afirma ainda que avisou Flávio Bolsonaro por e-mail sobre a tentativa de filiação. Segundo a petição, os registros internos demonstram que ele tomou conhecimento, que o senador tomou conhecimento da solicitação, embora tenha declarado que considerou as mensagens como um possível spam. Após esse episódio envolvendo Flávio, o partido também identificou essa tentativa de filiação, só que do presidente Lula. A missão pede, então, essa apuração para descobrir quem estava por trás das tentativas de fraude. Como eu disse, o caso está com o ministro Floriano de Azevedo Marques. Depende agora de um despacho do ministro Sarenbeck.
1: Muito obrigado. Informação do Felipe Igreja, de Brasília. E agora a gente vai para o intervalo, noticiário da sua cidade.
4: E já voltamos.
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0: E aí, Merval, como está?
1: Tudo bom, Sandrenberg? Boa tarde, ouvinte. Boa tarde, Cássia.
2: Boa tarde, Merval.
0: A gente havia originalmente pensado numa outra pauta, mas depois a gente viu aqui as declarações do Gilberto Kassab dizendo que o Centrão não está neutro, o Centrão está com Lula e que a chance do Flávio Bolsonaro ganhar a eleição é zero. Merval, vamos falar disso?
1: Eu acho que ele tem razão quando diz que o Centrão está apoiando o Lula. Muitas vezes essa neutralidade favorece o PT, né? Impediu, por exemplo, que o Flávio Bolsonaro fizesse acordos com partidos do Centrão. Uhum. Né? Então, isso realmente eu acredito que seja verdade. Mas dizer que a chance do Flávio ganhar é zero, acho que ele está exagerando um pouco. Acho que é um pouco mais além do zero. Bom, hoje vamos ter pesquisa aí para constatar isso, né? Mas o fato concreto é que se o Flávio não se mostrar muito competitivo no primeiro turno, provavelmente o Centrão todo vai apoiar o Lula. Agora, tem que ver o que acontece se o Flávio surpreender e for para o segundo turno empate técnico com o Lula. Aí eu não sei como é que o Centrão vai avaliar isso, né? E também o Centrão tem várias situações complicadas. Por exemplo, lá em Alagoas, parece que o Lula se meteu na história e o Arthur Lira está muito preocupado com a sua eleição para o Senado, porque o candidato que esteve com o Lula recentemente vai tentar o Senado e desistiu de disputar o governo. O adversário do Lira, então, vai ser JHC, né? O nome dele é uma siglazinha assim, mas ele pode chegar e atrapalhar a eleição do Lira. Então, pode ser que o Lira se sinta mais apoiado pelo PL, pelo Flávio. Então, essas coisas todas mudam muito, né? Mas, na verdade, eu acho que o Centrão hoje está mais com o Lula. O Davi Alcolumbre está se reaproximando do Lula. O presidente da Câmara, o Mota, já declarou voto no Lula, especialmente por causa do pai, né? Que é candidato a senador também e precisa do apoio do Lula. Então, eu acho que o Haddad falou a maior parte de verdade, mas o zero do Flávio, eu acho que ele é mais político do que uma análise fria e técnica.
0: Tá certo. Eu ia dizer isso, que o Hugo Mota, que é lá da Paraíba, ele já declarou voto em Lula, né?
1: Pois é. É, exatamente. Tem essas questões regionais que influenciam, né? Então, o Hugo Mota apoiou o Lula apoiou o pai do Hugo Mota para o Senado. Aí está feita a união, né? Então, é isso. Vamos ver como é que as coisas andam. Mas acho que a neutralidade do Centrão, em vez de parecer uma atitude de política, né? A favor do Flávio, é a favor do Lula. Eu acho que o Centrão neutro, na maior parte dos estados, facilita a vida do Lula.
0: Merval Pereira, obrigado, Merval. Bom final de semana. Até semana.
1: Até segunda. Um abraço.
0: Lembrando que as campanhas começam no domingo agora.
2: Isso mesmo.
0: Intervalo.
2: E já voltamos.
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0: Sexta-feira, 14 de agosto de 2026. A defesa do ex-governador do Rio de Janeiro, Cláudio Castro, informou que não houve cumprimento de mandado de busca e apreensão na casa dele na Barra da Tijuca, na região sudoeste da capital. A Polícia Federal faz a segunda fase da Operação Sem Refino. A ação investiga suspeita de fraudes fiscais na Refite, antiga refinaria de Manguinhos. De acordo com advogados, agentes estiveram em um imóvel que o ex-governador havia alugado na região serrana do estado. O contrato, no entanto, foi rescindido assim que Castro deixou o governo. A defesa também afirmou desconhecer que o cliente tenha sido alvo da ação e negou qualquer participação do ex-governador em irregularidades na Refite. Os policiais federais apuram hoje as suspeitas de irregularidades na concessão de licenças ambientais e lavagem de dinheiro. O candidato do PL à presidência da República, Flávio Bolsonaro, declarou R$8.200.000 em bens à Justiça Eleitoral. O valor subiu 370% na comparação com a eleição de 2018, quando o filho do ex-presidente Jair Bolsonaro foi eleito senador. A alta do patrimônio de Flávio decorre da inclusão de uma casa em Brasília, avaliada em R$6.200.000. A inteligência artificial pode acrescentar quase R$1 trilhão à economia brasileira entre 2027 e 2030. É o que revela um estudo do Centro de Estratégia e Regulação encomendado pela OpenAI, dona do ChatGPT. A produtividade dos trabalhadores responderia por 65% do impacto e a indústria de transformação seria a mais beneficiada. Montante projetado equivale a 7,6% do PIB estimado para este ano. A Bolsa de Valores de São Paulo opera em queda de 0,91% aos 165.575 pontos. O dólar comercial está em alta de 0,56%, negociado a R$ 5,22. O euro vale R$ 6,04, elevação de 0,99%. No horário de Brasília, meio-dia e 32.
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2: Bom, daqui a pouco nós teremos um comentário da Miriam Leitão, mas antes vamos a Brasília com a Rani Veloso, tem informações sobre o andamento da proposta que extingue a escala 6x1. Rani Veloso.
3: Oi, Sardenberg, boa tarde a você, a Cássia e a todos que nos acompanham. Olha, depois de 3 conversas com o presidente Lula, em pouco mais de uma semana, o presidente do Congresso Nacional, Davi Alcolumbre, acabou de determinar o envio de 3 propostas prioritárias do governo para análise das comissões do Senado. E essa decisão ocorre após um encontro a sós com o presidente Lula na manhã de hoje no Palácio da Alvorada. Entre os textos que vão tramitar no Senado estão a PEC, que propõe o fim da escala de trabalho 6x1, a PEC da Segurança Pública e o projeto que cria a Política Nacional de Minerais Estratégicos. Em nota, Davi Alcolumbre classificou o encontro com Lula como maduro, franco e republicano e ressaltou a importância do diálogo entre os poderes, mas garantiu que as pautas, por serem complexas, seguirão o rito normal do Senado para garantir a independência do Legislativo nas análises. A gente lembra que desde o início da semana o governo vem articulando e determinou essas 3 pautas como prioritárias e agora o presidente Lula consegue emplacar antes das eleições essas pautas que são consideradas importantes como o fim da escala de trabalho 6x1. A líder do governo no Senado Federal, no Congresso, no Senado, na verdade, Tereza Leitão, acabou de responder aqui, ela disse que recebe esse movimento de Davi Alcolumbre com muita satisfação. Ela disse que foi uma missão que o presidente Lula deu a ela ao convidá-la para a liderança do governo e em articulação com os senadores e o próprio governo conseguiram avançar. Sardenberg.
2: Muito obrigado, Rani Veloso.
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0: Miriam.
1: Boa tarde, Sardenberg. Boa tarde, Cássia. Boa tarde, ouvintes.
2: Boa tarde, Miriam.
0: Miriam, o governo anunciou ontem, o governo federal anunciou ontem ter dado início ao processo da lei de reciprocidade. Passa por diversas fases até chegar a uma conclusão e vários membros do governo dizendo que, no fundo, o objetivo é tentar negociações, Miriam.
1: Porque se o objetivo for realmente retaliar, é um erro. É um erro econômico, porque vai ter efeitos econômicos ruins no Brasil. Subir tarifas significa pagar mais caro. Quem paga é o consumidor local. Da mesma forma que o consumidor americano está pagando o preço dessa política equivocada do Trump, aqui nós estamos sofrendo de outra forma. A gente está com dificuldade, as empresas que exportam estão com dificuldade de entrada no mercado. Então, enfim, isso é outro tipo de efeito. Mas o efeito mais direto no consumidor é uma tarifa. Tarifa mais alta significa preço mais alto para o consumidor final. Então, isso é um erro completo. E não é por aí. Na verdade, o quanto mais comércio houver, melhor para todas as economias. É assim que funciona. Toda vez quando os países começam a se fechar muito, o Brasil já é um país fechado, hein? Vamos lembrar disso. Cada vez que os países vão se fechando, tem menos atividade econômica, menos emprego, menos comércio, menos reservas internacionais. Enfim, é ruim. Então, que o Brasil não vá pelo caminho de simplesmente querer pagar com a mesma moeda. Tem que usar a inteligência, a negociação, todo o processo. Ele não pode deixar de falar nisso, porque tem uma lei para isso. Então, ele fala no assunto. Mas, Sardenberg, isso é completamente diferente de retaliar da mesma forma, escolher produtos americanos e taxar. Até porque, por exemplo, vamos pegar o caso do avião. O Brasil importa muitas peças e componentes de avião para depois exportar o avião pronto. Então, você imagina se essas peças, essas máquinas, vierem super taxadas. O avião vai ficar mais caro. O Brasil perde competitividade no seu avião. Estou usando só um exemplo. Mas tem muitos outros produtos que é isso, a gente exporta uma coisa, importa outra, e depois para depois reexportar. Então, o comércio é muito cheio dessas complexidades, cada setor é que sabe. Então, o que o governo tem que fazer? Ouvir os setores, ouvir as empresas. Vamos ouvir todas as empresas que estão diretamente afetadas por esse tarifaço, que realmente é injustificado, é injusto, está punindo um parceiro leal, um parceiro que tem déficit no comércio com eles, é uma decisão política, tudo isso está certo. O Brasil está coberto de razão. É que não pode reagir da mesma moeda, porque senão agrava o problema econômico já criado com o tarifaço, Sardenberg e Cássia.
0: Tá certo. Mas de todo modo, a ideia é fazer uma negociação. Agora é difícil negociar com o governo americano, né? Quer dizer, é difícil governar...
1: Está difícil nesse momento, né? Está difícil nesse momento porque eles não ouvem.
0: Exatamente.
1: Eu converso com negociadores brasileiros, ele disse assim, a gente vai lá, a gente explica, eles respondem uma outra coisa. A gente pergunta o seguinte, então o que vocês querem exatamente? E eles falam uma terceira coisa, não falam o que eles querem. Então, por exemplo... Eu vou dar um exemplo concreto que eu já usei aqui. O Brasil desmata. Tá. Tá aqui estão os dados que o Brasil está caindo de desmatamento. Eles não reagem. Então, assim, o que vocês querem? Mais dinheiro do BNDES, mais programa, mais equipamentos com o IBAMA. O que vocês querem exatamente que a gente faça no quesito desmatamento? E eles não respondem.
0: Uhum.
1: Então, é isso que eu estou falando que é difícil negociar, porque eles não estão na mesa para negociar. Eles estão na mesa para criar problemas. Eu espero que, passando esse contexto eleitoral, as coisas voltem ao normal e que haja diálogo entre os dois países, que têm 203 anos de boas relações.
0: Miriam Leitão, muitíssimo obrigado, Miriam. Até a semana.
1: Até a semana.
2: Até.
0: Intervalo, Cássio.
2: E já voltamos.
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13: Já reparou que alguns restaurantes estão sempre lotados, mesmo sem fazer promoções? Muitas vezes o motivo não está no cardápio, está na experiência. Cada vez mais as pessoas escolhem lugares que oferecem algo além da comida. Um evento temático, música ao vivo, uma harmonização, qualquer experiência que torne aquele momento diferente. E sabe o que acontece? O cliente não só volta, como também recomenda o lugar para outras pessoas. Em um mercado cada vez mais competitivo, proporcionar uma boa experiência pode ser um diferencial tão importante quanto um bom cardápio. Quer descobrir tendências do seu segmento para atrair mais clientes? 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
14: Olha, o presidente Lula disse que o governo brasileiro acionou a lei da reciprocidade contra o tarifaço imposto pelos Estados Unidos para mostrar que o Brasil não é pouca coisa. Lula ainda afirmou que está tentando falar com Trump por telefone para ter uma conversa tete a tete e dizer para que o presidente norte-americano não se meta nos negócios do Brasil, sobretudo nas eleições. A fala foi há pouco ao podcast Não Inviabilize. Lula classificou como mentiras as justificativas americanas para as tarifas que acusam o Brasil de comprar produtos fabricados a partir do trabalho análogo à escravidão e não combater o desmatamento. Lula avaliou que as sanções escondem, na verdade, um ataque à China. O presidente rebateu as acusações dizendo que tirou foto para enviar a Trump dos dados do INPE, que apontam a redução do desmatamento nos últimos 2 anos e meio. Em um recado direto ao presidente Trump, Lula afirmou que busca uma relação de respeito sem confrontos, mas alertou que os Estados Unidos, para que os Estados Unidos não interfiram nos assuntos do Brasil, especialmente a 45 dias das eleições. Segundo o presidente, a aplicação da retaliação comercial é uma demonstração de que o país não aceitará inverdades e defenderá a soberania.
15: Eu quero manter uma boa relação com os Estados Unidos. Não quero nenhuma briga com os Estados Unidos. Lamentavelmente, eles estão fazendo, sabe, construindo inverdades contra o Brasil. Nós ontem entramos com a lei da reciprocidade.
16: Eu vi.
15: Para a gente mostrar que a gente também não é, sabe, é pouca coisa. Nós nos respeitamos.
14: Bom, o governo brasileiro iniciou nesta quinta o processo para analisar a aplicação da lei da reciprocidade econômica contra as tarifas adotadas pelos Estados Unidos sobre os produtos brasileiros. E o Ministério das Relações Exteriores notificou o governo norte-americano e solicitou consultas diplomáticas antes de qualquer eventual contramedida. Segundo a nota do governo, essa é uma etapa inicial e busca reduzir ou até suspender os efeitos das tarifas impostas pelos Estados Unidos. A legislação permite, em caso de avanço do processo, a adoção de medidas comerciais e diplomáticas proporcionais, como tarifas, restrições a importações e suspensão de concessões. Bom, Cássia, só para finalizar, o presidente Lula também falou agora há pouco sobre o filho dele, Lulinha, que é investigado em 3 inquéritos no Supremo Tribunal Federal por suposto tráfico de influência. Ele disse que está muito tranquilo e, se o filho tiver culpa, ele vai responder pelo que fez, mas que tudo precisa ser aí investigado. Cássia?
17: Muito obrigada, Rani Veloso.
0: Bom, e agora a gente tinha antes, daqui a pouco a gente vai para o Rio de Janeiro, mas antes um pequeno comentário. Como eu havia comentado no início do programa e como a Miriam comentou logo depois, quer dizer, a ideia de aplicar uma reciprocidade contra, tarifar, enfim, taxar produtos americanos é uma má ideia do ponto de vista econômico. Então, o que o Lula está fazendo, a gente viu agora pelas suas declarações, ele está dando um uso político a essa ideia, né? Ele está dizendo, olha, o Brasil é soberano, o Brasil é independente, o Brasil não se curva e tal, e por isso temos aqui o processo da lei de reciprocidade. Mas, mesmo dentro do governo, eu acho que todo mundo sabe que não serão aplicadas mais tarifas aos produtos americanos, entre outras coisas, porque as tarifas brasileiras já são muito elevadas. Mesmo sem nada, as tarifas brasileiras são muito elevadas, a indústria brasileira é protegida, o Brasil pratica o protecionismo, aliás, há muito tempo. Bom, seguindo agora para o Rio de Janeiro, com o Diogo Bugalho. Diogo.
18: Sardenberg, o ministro Alexandre de Moraes, relator do inquérito envolvendo o ex-presidente da Assembleia Legislativa do Rio, Rodrigo Bacelar, votou por tornar réus o ex-deputado e outros 4 denunciados pela Procuradoria-Geral da República. O julgamento virtual pela primeira turma do Supremo Tribunal Federal começou nessa sexta-feira, depois que o ministro Alexandre de Moraes negou o pedido da defesa para um julgamento presencial. Carmen Lúcia, Flávio Dino e Cristiano Zanin, que também integram a primeira turma, têm até a sexta-feira que vem para depositar seus votos. Rodrigo Bacelar é acusado de obstruir investigações da Polícia Federal sobre o Comando Vermelho, vazando informações sigilosas para o então deputado Thiago Raimundo dos Santos, o TH Joias, que seria o principal alvo da ação da PF na época. TH e o desembargador do Tribunal Regional Federal da 2ª Região, Macário Ramos Judici Neto, apontado como a fonte inicial das informações vazadas, também foram denunciados nesse caso, junto com Bacelar e mais outras 2 pessoas. Caso os demais ministros da primeira turma acompanhem o relator, Alexandre de Moraes, todos esses denunciados viram réus. Bacelar e Macário foram presos em dezembro de 2025 no âmbito da Operação Unha e Carne. TH já estava na cadeia desde setembro do ano passado por causa das supostas ligações com o Comando Vermelho. O ex-presidente da Alerj teve ainda o mandato cassado pelo TSE em março desse ano. As defesas dos envolvidos, Sardenberg, negam que eles tenham praticado crimes. Volto com você.
0: Muito obrigado. Informação do Diogo Bugalho, direto do Rio de Janeiro. Intervalo agora, Cássia.
17: E já voltamos.
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20: Será que a comunicação da sua marca está ignorando o público que mais cresce no Brasil? Hoje, toda marca quer a atenção da geração Z, mas muitas acabam ignorando o consumidor maduro. Pessoas acima dos 50 anos movimentam mais de R$1,5 trilhão de reais por ano na economia brasileira. São consumidores ativos, conectados e com alto poder de compra. Mas quando esse público não se vê representado pelas marcas, a conexão simplesmente não acontece. Por isso, antes de definir a próxima campanha, vale uma reflexão. A sua comunicação conversa com quem realmente compra o seu produto? Quer entender melhor o comportamento do consumidor e tomar decisões de marketing mais estratégicas? 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
20: Você tem um negócio que depende exclusivamente da alta temporada? Esse é um desafio para muitas empresas, principalmente no turismo. Mas a sazonalidade não precisa ser uma sentença para o seu negócio. As empresas que conseguem manter bons resultados ao longo do ano criam motivos para o cliente comprar, visitar ou voltar, mesmo fora dos períodos de maior demanda. Isso pode acontecer por meio de promoções, eventos, novos produtos e uma comunicação constante com o público. No fim das contas, marketing não serve apenas para vender mais quando o mercado está aquecido. Ele também ajuda a manter o seu negócio relevante quando a demanda diminui. Descubra outras estratégias para fazer a sua empresa crescer o ano inteiro. Acesse negóciossc.com.br.
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0: reportagem agora da Carida Almeida, aqui de São Paulo, e a informação é que algumas obras de arte que haviam sido roubadas do Museu Mário de Andrade foram recuperadas. Carina.
1: Sadenberg, Cássia, boa tarde aos ouvintes. Isso mesmo, a polícia de São Paulo localizou e recuperou 8 gravuras do artista francês Henri Matisse, que haviam sido roubadas do acervo da Biblioteca Mário de Andrade, que fica no centro de São Paulo, e isso aconteceu lá no final do ano passado. Essas obras foram encontradas intactas, guardadas dentro de um envelope em um apartamento no município de São Bernardo do Campo, no ABC Paulista. Ela ainda estão desaparecidas 5 outras gravuras de Cândido Portinari. Segundo o delegado Ronaldo Justiniano, 2 dessas peças já podem ter sido vendidas.
2: Uma foi vendida pelo mísero valor de R$100 para uma pessoa física que gosta daquela determinada obra. Uma outra obra tinha sido dada para outro investigado de presente, né, que também é do Cândido Portinari. A gente não conseguiu recuperar, infelizmente, né? Mas essas aqui, por exemplo, como tem um valor agregado no mercado ilícito maior, que é o álbum completo, elas estavam sendo, digamos, pela repercussão do caso, mantidas para esfriar, para depois tentar algum receptador comprá-las.
1: As 13 peças faziam parte de uma exposição do Museu de Arte Moderna de São Paulo e foram roubadas no último dia da mostra, quando os criminosos armados renderam os vigias e visitantes do local. As obras recuperadas integram a série Jazz, uma das produções mais célebres de Matisse, e são avaliadas em mais de R$1 milhão. O secretário municipal de Cultura e Economia Criativa, Totó Parente, disse que as obras já foram devolvidas à biblioteca.
4: De valores inestimáveis, a única peça completa do Matisse no Brasil pertence à Biblioteca Mário de Andrade. E agora, finalmente, vamos ter essas peças de volta para a biblioteca e para o povo de São Paulo.

0: 2025, quando dois homens armados invadiram a Biblioteca Mário de Andrade, no centro de São Paulo, conseguiram levar as obras e, como ressaltou a Karina, nem todas foram recuperadas, né? As do Matisse foram recuperadas, mas ainda tem obras que estão desaparecidas. As obras de Cândido Portinari não foram encontradas até agora. E causa espanto, né, esse relato de uma das autoridades que a gente trouxe, de que uma das gravuras teria sido vendida por R$100.
1: É. É gente que não entende do negócio, né?
0: Pois é. Agora, quem estava fazendo a receptação até tinha alguma experiência. Por quê? Estava guardando estas gravuras para o caso esfriar, não ser mais relacionado ao assalto que aconteceu na Biblioteca Mário de Andrade em São Paulo, e aí tentar se desfazer das outras obras, né? Sabia agora, que poderia ser flagrado.
1: Quais são as obras do Portinari? Tem aí as...
0: As obras, deixa eu ver aqui, se a gente acha as do Portinari, tem algumas do Matisse que eles relembram aqui numa reportagem do jornal O Globo, e eles não lembram aqui as do Portinari. Deixa eu ver se eu encontro... Não, eles só falam das obras do Matisse. Em relação às obras do Matisse que foram recuperadas, eles contam aqui, Sardenberg, que elas foram concebidas já nos momentos finais de vida do artista. Em 1941, o gravurista foi a Lyon, na França, em decorrência de um câncer. Com mobilidade reduzida e saúde debilitada, ele decidiu criar. Dentro das próprias condições, produziu essa série que ele batizou de Jazz, gravuras criadas a partir de uma técnica considerada inovadora na época, de desenho com tesoura. A técnica, que também envolvia papel pintado com tinta guache, produzia figuras de diferentes formas, de orgânicas a geométricas, reorganizadas pelo artista em composições criativas. Daqui a pouquinho eu vou dar uma busca aqui para encontrar as obras do Cândido Portinari que continuam desaparecidas e trazer mais algumas informações.
1: Perfeitamente, Cássia. Obrigado.
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0: quarta-feira, 14 de agosto de 2026. O presidente do Senado, Davi Alcolumbre, determinou o envio de 3 propostas prioritárias do governo para análise das comissões da Casa. A iniciativa ocorre depois de 3 conversas entre os dois em pouco mais de uma semana. Os textos que vão tramitar são a PEC que propõe o fim da escala de trabalho 6x1, a proposta da segurança pública e o projeto de lei que estabelece o marco legal de minerais críticos e terras raras. Em nota, Alcolumbre classificou as conversas com Lula como maduras, francas e republicanas e ressaltou a importância do diálogo entre os poderes. O Missão pediu ao Tribunal Superior Eleitoral uma investigação sobre a filiação indevida do senador Flávio Bolsonaro ao partido. Segundo a legenda, o ato foi realizado com dados falsos. O Missão informou que o CPF e o endereço foram adulterados e o cadastro foi feito no último dia 2. O partido também alega que houve falhas no sistema de filiação que permitiram a inclusão das informações, apesar das inconsistências cadastrais. O candidato do Avante à presidência da República, o escritor e psiquiatra Augusto Cury, registrou a candidatura na Justiça Eleitoral e declarou mais de 240 milhões de reais em bens. Praticamente metade do patrimônio dele corresponde a um empréstimo para uma empresa. Augusto Cury chegou a negociar uma chapa com Romeu Zema, candidato do Novo, mas não houve acordo. A segurança na fronteira entre Marrocos e a cidade espanhola autônoma de Ceuta, no norte da África, está reforçada. A medida foi tomada por causa da circulação de informações falsas em redes sociais de que a passagem seria flexibilizada no sábado em razão de um feriado religioso. No fim de julho, cerca de 80 mil imigrantes entraram em Ceuta em poucos dias. Quase 100 pessoas morreram na travessia e 8 mil imigrantes que conseguiram cruzar a fronteira permanecem na cidade espanhola. No horário de Brasília, 1:02.
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0: E aí, Rusty?
1: Boa tarde, Sardenberg. Boa tarde, Cássia. Boa tarde, ouvinte.
2: Boa tarde, Rusty.
0: Nosso tema hoje, Rusty, é culinária brasileira. Existe uma culinária brasileira, começando por aí?
1: Pois é, né, Sardenberg? Será que existe? E se existe, como que aconteceu essa formação da nossa gastronomia? É engraçado se a gente perguntar, sei lá, você e a Cássia aí, qual prato que vocês acham que melhor definiria a nossa culinária?
2: Feijoada, talvez?
1: Feijoada, talvez. Só que se a gente for para o norte do Brasil, o arroz e feijão não é tão comum assim, né? A gente não acha pratos necessariamente com feijão e alguns até mesmo com arroz, né? Por exemplo, a gente vai para o norte, a gente vai encontrar peixe com farinha, peixe com açaí. Se a gente for para o nordeste, a gente vai encontrar não esse feijão mais saudoso, mas um feijão mais seco, a mesma coisa em algumas regiões do sertão, talvez aí. Eu acho que a mandioca acaba sendo muito mais presente, e principalmente a farinha da mandioca em todo o território nacional, do que necessariamente o arroz e o feijão. Mas isso é algo que a gente pode conversar aí em relação a isso. Agora, quando a gente pensa na cozinha brasileira, eu acho que boa parte dessa formação aconteceu ao longo das rotas históricas que foram abertas, né? Principalmente aí na época do Brasil Colônia. Nós tínhamos, por exemplo, a chamada Estrada Real, que ligava ali Paraty até a área das Minas, principalmente em Diamantina. Evidentemente, passava por todas aquelas cidades históricas ao longo do caminho, como o caso de São João del Rei, de Ouro Preto, até chegar lá em Diamantina. Depois foi aberto um caminho novo, ligando até o Rio de Janeiro, ligando Ouro Preto até o Rio de Janeiro. Só que além dessa Estrada Real, que é a mais conhecida, teve outras rotas históricas pelo Brasil também, como, por exemplo, a Rota dos Tropeiros, que ligava Viamão, que é Grande Porto Alegre, até Sorocaba. Em Sorocaba, tinha uma grande feira de venda de mulas. Então, as mulas eram criadas no sul do Brasil para subirem por essa estrada e serem vendidas ali em Sorocaba. E ao longo dessas rotas foi sendo desenvolvida toda uma gastronomia própria, né? Então, e cidades foram sendo fundadas. A gente vai encontrar, por exemplo, Curitiba, Vacaria, Lages e tantas outras cidades que foram sendo, foram servindo de pouso desses tropeiros. Agora, o curioso é o seguinte: a nossa gastronomia, baseada no milho, baseada na mandioca, baseada no feijão, os quintais com a couve. E por que a couve, né, Sardenberg e Cássia? Porque a couve você arrancava a folha e depois crescia de novo. Por isso que a couve era plantada. E isso era muito comum em Portugal. Então, não é, por exemplo, igual alface. A alface você arranca, aquele pé de alface inteiro tem que esperar nascer um novo. A couve não, a couve é muito mais rápida. Então, era algo muito importante ali para essas tropas, né? A mesma coisa do milho. O milho era fácil de transportar para fazer o fubá, porque era algo seco que não se estragava. Então, se a gente olha, a nossa gastronomia histórica, ela acabou sendo formada muito por conta dessas rotas e principalmente por conta do contato dos indígenas com os portugueses que iam abrindo esses caminhos, né?
2: Uhum. E você lembra também para a gente, Rusty, você mandou aqui um texto bem interessante. Estava falando dessas rotas, né? Que eram algumas delas, tinham ali as araucárias. E daí que vem isso, o nosso hábito de comer pinhão. Aliás, estou vendo que está quase acabando o inverno, não comi um pinhão ainda nesse ano. Alguma coisa bem errada.
1: Pois é, eu já comi um monte, cara. exatamente, né? Porque os tropeiros, eles acabam jogando os pinhões, né? E os pinhões iam nascendo. Então, a gente vem ao longo dessas rotas todas, por exemplo, a rota que sai de Paraty e entra ali pela região, sobe para Cunha, depois cruza ali o rio, Vale do Paraíba do Sul, e entra ali na Serra da Mantiqueira, passando ali por Passa Quatro, depois vai Tanhandu, até chegar ali a região de São Lourenço e seguir em direção a Tiradentes. Toda essa rota, a gente vai ver araucárias ao longo dessa rota, muito por conta dessa identificação aí. E hoje, o pinhão é um dos símbolos exatamente da culinária dessa região. A mesma coisa, a gente vai encontrar o frango, a gente vai encontrar o porco, porque era onde fácil manuseio. A gente não encontra, por exemplo, o gado, né, o boi, ao longo dessas rotas aí, exatamente porque era difícil de você transportar boi cruzar essas montanhas todas com boi. Então não tinha como você fazer isso, né?
0: Tá certo. E eu, então a gente poderia dizer que não há uma culinária brasileira, há várias culinárias brasileiras, dado o tamanho do país, né?
1: Exatamente, né? Há várias culinárias brasileiras. Eu acho que talvez, como eu falei, a farinha de mandioca e a mandioca seja esse elo que pode ligar as diferentes culinárias. E eu acho que algumas coisas como feijão, a gente vai encontrar diferentes usos do feijão em tudo quanto é canto do Brasil, mas eu acho que principalmente aí o milho e a mandioca que acabou nos unindo. Ô Sardenberg, e quando eu saí da cozinha profissional e fui para essa parte de jornalismo gastronômico, o primeiro livro que eu fiz lá em 2004 foi justamente para mapear toda essa região da Estrada Real, que liga essas regiões históricas. E a gente viu coisas assim, interessantíssimas ao longo dessa rota, como aquelas casas de fubá para moer o milho, essa parte as formas de queijo históricas. Então tem tanta história ao longo desses caminhos que acaba tendo muito potencial para o turismo gastronômico e para o turismo vivencial, que ainda pode ser muito explorado, né?
2: É verdade.
0: Agora, o churrasco, da onde vem?
1: Pois é, né? O churrasco lá do sul, principalmente, é muito comum nos pampas, mas o churrasco era um segundo plano, porque o que valia dinheiro mesmo era o couro do animal. O couro do animal, o couro da vaca, que valia dinheiro, que acabava saindo. Tanto é que uma boa parte da carne nessa época virava charque, né? Era salgada para virar charque. Então, o churrasco mesmo tem origem naquelas carnes que você fazia o animal no fogo de chão, em espeto, né? Um espeto ali que vinha muito do povo guarani, dos índios guaranis, que habitaram principalmente a região ali de Paraguai, Bolívia, aquela região mais a oeste ali do Rio Grande do Sul, né?
0: Tá certo. Rusti Marcelino, obrigado, Rusti. Bom final de semana e até.
1: Para você também, para todos os ouvintes, e até semana que vem.
2: Até semana que vem, Rusti.
0: E agora, Cássia?
2: Intervalo.
0: Intervalo, voltamos já.
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9: Uma notícia importante que chega da Europa: o Conselho Constitucional da França rejeitou hoje a proibição das redes sociais para menores de 15 anos, ao considerar que a medida constitui uma violação desproporcional da liberdade de expressão. A máxima autoridade em matéria de Constituição havia sido consultada no fim de julho por deputados socialistas e da esquerda radical sobre o artigo 1º de uma lei destinada a proteger os menores dos riscos dos ambientes virtuais. Embora o Conselho reconheça a exigência constitucional de proteção do maior interesse da criança, aponta que a proibição tão ampla é suscetível de ser aplicada a serviços de comunicação online cujos riscos para a saúde e segurança dos menores não estão comprovados. Essa lei deveria entrar em vigor no dia 1º de setembro e previa deixar os mais jovens fora das redes sociais, como TikTok, X, Instagram, entre outras, além de espaços de comunicação de algumas páginas da web, como aqueles comentários do YouTube, serviços de mensagens como WhatsApp e Messenger e também alguns videogames online. Embora a lei previsse exceções, principalmente para enciclopédias e sites educativos ou científicos, estas continuam sendo limitadas de acordo com o Conselho Constitucional. A presidência francesa destacou que o seu compromisso em fazer a lei avançar até a primavera de 2027 continua total. Ou seja, temos um embate nesse momento entre a presidência francesa e esta corte, que é o Conselho Constitucional da França. Tem uma divergência aí entre estas duas instâncias. Lembrando que em 2025, a Austrália se tornou o primeiro país a proibir as redes sociais para menores de 16 anos. Desde então, muitos outros países ou adotaram ou anunciaram que iam estudar proibições semelhantes, caso de Indonésia, Reino Unido e Nova Zelândia. Agora, 1h17, você que acompanha a nossa programação já pode também assistir as nossas imagens, além de ouvir Carlos Alberto e eu falando com você pelo rádio. E para isso são vários os caminhos. Você pode ir lá no nosso canal no YouTube, você pode ir na página inicial do Globoplay e no próprio site cbn.com.br tem as duas opções. Você pode tanto nos ouvir como nos ouvir e também nos assistir. E claro, pode e deve sempre mandar sua mensagem para cá, conversar conosco pelo WhatsApp, código 11 999 11 9981. Aliás, aqui no nosso WhatsApp, Carlos Alberto, tem ouvinte se manifestando sobre a conversa que nós tivemos agora há pouco com o Rusty Marcellini. E o Rusty estava falando com a gente a respeito da origem das culinárias brasileiras, que são muitas, são bem diversas. E nós recebemos aqui uma mensagem da nossa ouvinte Tânia, pelo código de área aqui do celular dela. Ela é do Paraná. E aí ela está falando que ela não sabe por onde andam as gralhas azuis especialmente. E o que são essas aves? São aquelas que transportam os pinhões pelas terras frias onde voam. Lá no Paraná é dado a elas a principal origem da araucária. Então são essas aves que ajudam a espalhar os pinhões, que vão dar origem às araucárias e fazer com que a gente tenha pinhão nesta época do ano. Então aqui ela falou que vocês esqueceram das gralhas azuis. Então que bom que você lembrou, Tânia. Mandou a mensagem para a gente, as gralhas que nos ajudam a espalhar aqui os pinhões e as araucárias, principalmente pelo sul do país.
8: O Cássio, queria dar uma nota aqui. Todo mundo conhece, no Brasil, Casas Bahia. Tradicional varejo brasileiro, que foi pioneira em muitas coisas, como, por exemplo, em dar crédito direto ao consumidor, e que, de uns anos para cá, entrou em dificuldades e já fez várias reduções. Já fez várias reduções de tamanho, de número de lojas e de, de número de lojas e de áreas de atendimento. E o Jornal Valor Econômico traz hoje uma informação exclusiva da nossa colega Adriana Matos, do Valor aqui de São Paulo, e que diz o seguinte, que a Casas Bahia fez duros cortes em sua operação e boa parte desses cortes foram registrados entre quinta-feira e hoje, sexta-feira. E é um corte muito grande. Diz aqui, segundo fontes ouvidas pelo Jornal Valor Econômico, a empresa está fechando 298 lojas hoje, de um total de pouco mais de 1.000 unidades no Brasil, com base em dados de março. Ou seja, quase 30% do total de pontos no país estão sendo fechados. É uma das maiores reduções feitas de uma só vez na história recente da Casa Bahia, já que nas últimas duas gestões da rede, diminuição de unidades e de pessoal tinha sido de forma mais dispersa e na faixa de 20 a 30 lojas por ano. Agora, de uma vez só, quase 300 lojas, 298 lojas. Em relação às demissões, 600 pessoas foram demitidas na quinta-feira e estão planejadas demissões entre 1.300 e 1.400 pessoas para esta sexta-feira, segundo fontes ouvidas pelo jornal Valor Econômico. Na soma, as demissões correspondem a 6,7% da base de empregados da empresa. E uma terceira pessoa, a par do volume de funcionários, disse que o número total de funcionários desligados ao final de processo de ajuste pode chegar a 3 mil pessoas. Essa situação complicada que ficou essa importante loja do varejo brasileiro, a Casas Bahia.
9: Sem dúvida.
8: E agora?
9: Agora nós temos a informação chegando da capital federal a respeito de um levantamento do TSE sobre as ações movidas até agora que envolvem a campanha presidencial. Quem conta pra gente é a Rani Veloso. Diga, Rani.
10: É isso, Cássia. Esse relatório jurídico foi encomendado pela campanha do presidente Lula e visa essas ações também no Tribunal Superior Eleitoral. A CBN teve acesso com exclusividade a esse consolidado que foi feito nesta sexta-feira e mostra que a defesa do presidente Lula, do PT e da Federação Brasil da Esperança já ingressaram com mais de 90 medidas judiciais até agora. O foco principal dessas representações é o combate ao uso irregular de inteligência artificial. Segundo o documento, vídeos manipulados, os chamados deepfakes, vêm sendo utilizados para criar campanhas de desinformação. Um dos vídeos, inclusive, que é questionado nesse levantamento aqui de ações é o do ex-presidente Jair Bolsonaro, que foi utilizado quando o Flávio Bolsonaro foi lançado à presidência da República e é uma das ações no Tribunal Superior Eleitoral, inclusive, que o PT rebateu no TSE a defesa de Flávio Bolsonaro antes de ontem sobre o uso desse vídeo, né? Na última segunda-feira, a defesa de Flávio Bolsonaro sustentou que não há como proibir a ferramenta e alegou ser necessário a intenção de enganar o eleitor. A gente lembra que esse vídeo, né, simulou a fala de Jair Bolsonaro em prisão domiciliar, declarando que ele estava preso e calado por uma decisão arbitrária. Além disso, além de Flávio Bolsonaro, que é o principal alvo dessas ações, há também parlamentares da oposição e o próprio Partido Liberal. Eles acusam, né, de promover propaganda eleitoral antecipada, propaganda eleitoral negativa, tentando associar o presidente Lula a facções criminosas e também a escândalos financeiros. Dessas medidas adotadas pelo partido, 79 tramitam diretamente no Tribunal Superior Eleitoral e outras 7 envolvem acionamentos ao STF, à Procuradoria-Geral da República e à Polícia Federal. Do outro lado, quando o presidente Lula e o partido dele, o PT, são alvos de questionamentos na justiça, esse relatório aponta que 40 ações foram movidas contra a sigla e o chefe do executivo. 38 são representações ao Tribunal Superior Eleitoral e também Tribunal Regional Eleitoral do Estado de São Paulo. Os partidos de oposição concentram as acusações a Lula em suposta propaganda eleitoral antecipada e uso da máquina pública. Os processos questionam, em sua maioria, declarações do presidente durante eventos oficiais do governo federal, alegando que Lula estaria utilizando a estrutura do Estado para pedir votos e promover aliados políticos de forma extemporânea. Cássia.
9: Muito obrigada, Rani Veloso. Fique agora com o É da Sua Conta do PicPay com Renata Flores.
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0: sexta-feira, 14 de agosto de 2026. O presidente Lula afirmou que o governo acionou a lei de reciprocidade contra o tarifaço dos Estados Unidos para mostrar que o Brasil não é pouca coisa. Ele também disse que está tentando conversar por telefone com o presidente Donald Trump para pedir ao líder americano que não se meta nos negócios brasileiros, sobretudo nas eleições. Lula deu as declarações ao podcast Não Inviabilize. A primeira turma do STF começou a julgar hoje o ex-presidente da Assembleia Legislativa do Rio de Janeiro, Rodrigo Bacelar. Ele é suspeito de obstrução de investigações da Polícia Federal relacionadas ao Comando Vermelho. Segundo a denúncia, Bacelar vazou informações de uma operação contra a facção para o principal alvo da ação, o então deputado Thiago Raimundo de Oliveira Santos, conhecido como TH Joias. O relator do inquérito na corte, ministro Alexandre de Moraes, votou para tornar Bacelar réu, além de outros 4 denunciados pela Procuradoria-Geral da República. Os demais integrantes da primeira turma do Supremo, Carmen Lúcia, Flávio Dino e Cristiano Zanin, têm até a próxima sexta-feira para apresentar o voto no plenário virtual. A Casas Bahia fechou quase 300 lojas de um total de pouco mais de 1.000 unidades em todo o Brasil. Somente ontem a empresa demitiu 600 funcionários e ainda hoje até 1.400 pessoas podem ser desligadas. Ao todo, o número corresponde a 6,7% da base de empregados da rede varejista. As iniciativas ocorrem após trimestres de prejuízos bilionários. A informação é do jornal Valor Econômico. No horário de Brasília, 1h33.
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0: E aí, Vera?
1: Oi, Stebenberg. Boa tarde para você e para a Cássia, para os ouvintes, também para quem está assistindo o CBN Brasil.
2: Boa tarde, Vera.
0: Vera, em áudio e vídeo, Vera, é o seguinte: o presidente do Senado e da Câmara não, presidente do Senado e do Congresso, Davi Alcolumbre, deu uma nota dizendo que conversou com o presidente Lula, uma conversa republicana, disse ele, e que a partir dessa conversa ele resolveu dar encaminhamento a diversas propostas que estavam barradas, digamos assim, incluindo a PEC que prevê o fim da escala 6x1, aquela PEC da Segurança Nacional, enfim, algumas propostas que eram e que são bastante caras ao presidente Lula. Bom, ele disse que vai dar andamento a essas propostas e a gente quer ouvir o seu comentário, Vera Magalhães.
1: Pois é, Sardenberg, ontem eu deixei o meu comentário aqui no Viva Voz gravado, porque eu estava vindo aqui para o Rio de Janeiro, né, para gravar o podcast do Globo, e eu já falava que o Lula usou essa semana para uma espécie de costura com o Centrão. Eu escrevi sobre isso na minha coluna também. E a coisa foi arrematada hoje com essa nota do Davi Alcolumbre, num tom bem entusiasmado. E que se deu depois do terceiro encontro que ele teve com o Lula em pouco mais de uma semana. Eles tinham se encontrado essa semana já, tinha melhorado em relação ao primeiro encontro, que não tinha sido bom. E aí, hoje de manhã, voltaram a se sentar no Palácio da Alvorada e saindo de lá, aí sim o Davi Alcolumbre estava animado, falou em conversa republicana e destravou essas duas matérias que você mencionou e também o projeto dos minerais críticos, que é um tema que está ganhando bastante tração nas discussões geopolíticas e econômicas. Então, três propostas muito importantes para o Lula. A da escala 6x1 aparece nas pesquisas qualitativas como aquela com maior potencial para um palanque do Lula. E segurança pública é o contrário, é o tema em que ele tem mais dificuldade, é o maior calcanhar de Aquiles. Então, isso dá a ele a oportunidade de dizer que fez alguma coisa nessa área e que está tentando que o governo federal tenha maior protagonismo nesse assunto. Com isso, depois da semana passada ter tido muitos reveses com as investigações contra o Lulinha e o Marcola, o Lula deu uma espécie de um nó político nessa semana. Ele aproveitou para fazer essas costuras com o Hugo Mota, de quem ele obteve um apoio, inclusive a sua própria reeleição, e com o Davi Alcolumbre sobre isso. Uma fonte me telefonou hoje, em razão da política, da coluna, desculpa, para dizer que é verdade mesmo que o Centrão lulou, como eu disse na minha coluna, e que tem outros acordos aí acontecendo que também vão nessa mesma direção. Inclusive, o União Brasil e o PP, que não fecharam com o Flávio Bolsonaro, teriam tido conversas recentes com aliados do presidente Lula. O Ciro Nogueira, eu noticio na coluna, que já tinha tido ali algumas conversas, mas também o Antônio Rueda, que é o presidente da ala União Brasil dessa federação, teria conversado com o Lula e estaria apaziguado e disposto a fazer alianças em vários lugares, inclusive aqui no Rio de Janeiro. Essa federação do União e do PP, que estava na chapa do Douglas Ruas, do PL, retirou apoio, retirou o vice da chapa dele, vai ficar livre, mas por baixo ali da mesa vai apoiar o Eduardo Paes. Então, muitas viradas graças a essa costura do Lula, que, dizem, envolveu não só uma questão republicana, mas também a Polícia Federal, Sardenberg. O que os adversários dizem é isso: o Lula está assinando, falando com o Centrão na língua do P, Sardenberg. Sabe o que é a língua do P? Perspectiva de poder e proteção policial. As duas coisas só com P's aí na língua. Então, o que
0: Mas o
1: seria
0: que
1: isso? Como
0: que
1: ele tem mais chance de ganhar?
0: o que o Lula teria garantido que a Polícia Federal não entraria em certos assuntos, em certas investigações?
1: É o tipo da coisa difícil da gente cravar e apurar, mas vamos pegar o histórico de alguns desses caciques, né? O Rueda foi atingido pela investigação da Refit fortemente, teve aliados presos e tem ali uma dificuldade de investigação nessa área. O Davi Alcolumbre apareceu no caso Master, graças à previdência lá do Amapá. E o Ciro Nogueira apareceu nos dois. Ele é o bingo dos casos de investigações. Ele aparece em quase todos que estão abertos no país. E todos eles deram ali algum sinal de aproximação com o Lula nos últimos tempos. Os adversários colocam a Polícia Federal como um ativo importante nessa negociação. Mas é aquela coisa difícil da gente cravar, porque os inquéritos estão em andamento. Se eles andam de uma forma mais célere ou menos célere, os policiais sempre vão poder dizer que é o ritmo da investigação normal. Mas a gente não sabe o quanto tem de política nisso. E a gente tem visto, né, muitos entreveiros políticos entre a PF e o Supremo, em casos como INSS e Master. E todo mundo que assistiu a essas negociações dá conta de que essa questão da PF teria entrado na mesa de negociações, sim.
2: E o que os ouvintes mais atentos devem ter percebido é que a Vera estava falando a respeito de o Centrão ter aderido, né, à candidatura do presidente Lula, o Centrão Lulou, que foi o que a Vera escreveu e comentou ontem aqui no Viva Voz. E hoje a gente teve Gilberto Kassab dizendo isso, né, que o Centrão não está neutro coisa nenhuma, né, Vera?
1: Falei com ele mais cedo, ele falou: se disserem que eu não conversei com você para sua coluna, ninguém vai acreditar. Mas não, não falei com o Gilberto Kassab antes de fechar a coluna. Ele deu uma entrevista ao Portal Metrópole nessa mesma linha, na linha que eu falei ontem mais cedo e escrevi na coluna, porque as evidências da semana aí foram muito eloquentes e eu acho que é o tipo de amarração que você tem que fazer para mostrar ali na frente o que vai se dar, porque também nessas negociações estão implícitas as tentativas, por exemplo, do Hugo Mota e do Davi Alcolumbre de serem reconduzidos para novos mandatos no comando da Câmara e do Senado. E se eles estão se acercando do Lula, é porque eles acreditam que ele é quem tem hoje maior chance de vitória.
0: Tá certo. O que eu fiquei intrigado e que me chamou muita atenção é essa ideia de proteção policial, porque aí precisaria combinar com o André Mendonça, né?
1: Nem todos esses inquéritos estão sob a relatoria. A Refit, a relatoria dele também, eu não tenho certeza. Pode ser que sim, mas na verdade, a dificuldade toda está sendo essa, porque a PF e o André Mendonça estão em crise. Ele alega que estão trocando delegados dos casos rumorosos sem consultá-lo. A PF alega que ele quer fazer uma correição dentro da PF que não lhe cabe como ministro do Supremo. Então, essa dúvida sobre se está tendo algum direcionamento político nas investigações, ela já está posta, Sardemberg, inclusive publicamente, nessas trocas de farpas entre a instituição e o ministro.
2: E o relator dos processos e inquéritos envolvendo o grupo Refit no Supremo é o ministro Alexandre de Moraes.
0: Tá certo.
1: Relator de quase tudo no Supremo.
2: Pois é.
0: Vera Magalhães, obrigado, Vera. Até a semana.
1: Até para vocês também.
2: Até
1: Tchau, tchau.
2: mais.
0: Intervalo agora.
2: E já voltamos.
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5: Você tem um negócio que depende exclusivamente da alta temporada? Esse é um desafio para muitas empresas, principalmente no turismo. Mas a sazonalidade não precisa ser uma sentença para o seu negócio. As empresas que conseguem manter bons resultados ao longo do ano criam motivos para o cliente comprar, visitar ou voltar, mesmo fora dos períodos de maior demanda. Isso pode acontecer por meio de promoções, eventos, novos produtos e uma comunicação constante com o público. No fim das contas, marketing não serve apenas para vender mais quando o mercado está aquecido. Ele também ajuda a manter o seu negócio relevante quando a demanda diminui. Descubra outras estratégias para fazer a sua empresa crescer o ano inteiro. Acesse negóciossc.com.br.
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5: Será que a comunicação da sua marca está ignorando o público que mais cresce no Brasil? Hoje, toda marca quer a atenção da geração Z, mas muitas acabam ignorando o consumidor maduro. Pessoas acima dos 50 anos movimentam mais de R$1,5 trilhão de reais por ano na economia brasileira. São consumidores ativos, conectados e com alto poder de compra. Mas quando esse público não se vê representado pelas marcas, a conexão simplesmente não acontece. Por isso, antes de definir a próxima campanha, vale uma reflexão. A sua comunicação conversa com quem realmente compra o seu produto? Quer entender melhor o comportamento do consumidor e tomar decisões de marketing mais estratégicas? Acesse negóciossc.com.br.
8: 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Deu pra entender, né? A indústria é o coração de Santa Catarina e o coração da indústria somos todos nós. 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

0: E aí, Teco, como vai?
1: Oi, Sardemberg, boa tarde, Cássia, boa tarde aos ouvintes, tudo bem?
2: Tudo certo, Teco, boa tarde.
0: Ô, Teco, aqui tem um volume forte de saída de dinheiro estrangeiro da Bolsa Brasileira neste mês, nesses últimos dias aqui de agosto. Isso continua hoje, estão derrubando a Bolsa e o dólar está subindo, o dólar está a 5,24 e a Bolsa está caindo, o Teco. Saída pois dos estrangeiros, né?
1: Agosto está brutal, viu, Sardemberg? São praticamente 10 dias úteis, praticamente 10 dias de queda do Ibovespa, 10 dias de saída de estrangeiro num volume impressionante. Terça-feira, só para o ouvinte ter uma ideia, foram quase 5 bilhões. A gente não via um movimento desse desde um dia qualquer do Covid ali, de uma daquelas crises que eram comuns ali no Covid. Esse mês já saiu quase 14 bilhões de estrangeiro. Tem saído nos últimos meses, né? A gente teve uma entrada muito forte em janeiro, fevereiro e março. A gente chegou a ter 56 bilhões de saldos de investimento estrangeiro. Momento que o Brasil ali era quase o queridinho ali do mercado, né? Estava recebendo muito dinheiro. O dólar aqui também estava caindo muito mais do que as outras moedas de países aqui vizinhos nossos, e de repente isso foi virando, e agora agosto pisaram no acelerador, né? Então, sobrou 24 bilhões aqui, como você falou, o dólar já mudou um pouco de patamar, né? Ele estava ali no 5,05, agora já está ali entre 5,15 e 5,20, hoje até mais do que isso, 5,24, e a Bolsa também, a Bolsa não parou mais de cair, 165 mil pontos, chegou a subir quase 25 no ano, praticamente zerou a alta do ano. E não tem sinal de reversão, viu, Sarenberg? Não tem. Não aparece comprador em lugar nenhum para ação nenhuma nesse momento, nessa semana, pelo menos aqui.
0: Isso vai assim até a eleição, né?
1: Olha, se for até a eleição, vai ser tá dramático, porque ainda tem uns 30 e poucos pregões até a eleição. Acho que vai, Sardemberg, até alguma coisa sinalizar. Enfim, a gente tem perdido dinheiro porque outros mercados têm a história da inteligência artificial que a gente não tem. Então, tem uma busca, um apetite a risco para esses mercados. E a gente está um pouco, a gente está fora dessa história. E as eleições aqui, a gente precisa ter notícias de proposta econômica, né? O que, que os candidatos querem fazer, vão fazer, prometem fazer. Está todo mundo muito preocupado com o que vai ser 2027, 2028. E a gente precisa ouvir planos, né? Porque se a gente tem uma preocupação, o plano do que vai ser feito pode ajudar, né, a diminuir essa preocupação ou não, né? Mas a gente precisa ouvir alguma coisa dos candidatos.
0: Teco Medina, obrigado, Teco. Bom final de semana e até.
1: Até segunda. Tchau, tchau.
2: Até.
0: Intervalo agora.
2: E já voltamos.
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0: E aí, Suzana?
1: Oi, Sandenberg, Cássia, ouvintes, boa tarde.
2: Boa tarde, Suzana.
0: Suzana, você tem informações sobre o mercado de vinhos no Brasil no primeiro semestre deste ano e parece que foi muito bom, né?
1: Foi bom, mas não foi maravilhoso, vamos dizer assim. Foi bom no sentido, quando a gente olha, né, é um relatório da Ideal BI, que é uma consultoria que acompanha esses números, e quando a gente olha o número de importação de vinho, teve um crescimento, né, tanto o que entrou de vinho importado, quanto o que as vinícolas venderam para o varejo. Isso é um recorde, chegou a 23,27 milhões de caixas de 9 litros, que é o padrão, a gente mede caixas de 9 litros, que na verdade é é a caixa de 12 garrafas, e teve uma receita de 9,8 bilhões de reais. O número é bom, esse recorde, por exemplo, se a gente até hoje, assim, o melhor primeiro semestre de venda de vinho até então aqui no Brasil, tinha sido em 21, que foi no auge da pandemia, quando todo mundo estava em casa e todo mundo bebendo vinho, e chegou a 23,17 milhões, agora cresceu um pouquinho mais. E quando a gente olha comparado com o ano passado, cresceu 9% em volume, e em valor cresceu menos, cresceu 2%, quer dizer, estamos importando vinhos mais baratos. Aí quando olha, assim, os importados, vinho cresceu 10%, espumante importado caiu 7%. Nos nacionais, a gente tem queda, porque os vinhos finos, que são os vinhos que a gente chama, que são elaborados com as uvas próprias para elaborar vinho, que a gente chama de vitiviníferas, eles tiveram uma redução de 10% no total, e os vinhos de mesa, que eram os antigos vinhos de garrafão, caíram 2%. Mas os espumantes cresceram 14%. Então, assim, no balanço tem esse crescimento. Agora, o que eu falei que era o bom, mas não tanto, é o seguinte. Entrou mais vinho no Brasil e as vinícolas brasileiras colocaram mais vinhos no varejo. Só que os dados de venda, propriamente do consumidor ter comprado essas garrafas, a gente não tem esse dado completo. É, né, uma deficiência do setor. Não há ninguém que pesquise e publique esses dados. E a informação que se tem é que, que o consumo não está aumentando. Então, assim, está chegando mais vinho no Brasil, mas não está vendendo mais. Então, assim, o varejo estaria estocado pelos dados, pelas estimativas que

0: exportação chilena cresceu 10%, Argentina cresceu 14% e Portugal cresceu 8%. Esses três mercados são os mercados que mais colocam vinhos aqui no Brasil. Era esperado ou é esperado que com esse acordo de livre comércio Mercosul União Europeia, que Itália, Espanha, França, Alemanha e tudo mais, traga mais vinhos para o Brasil, mas isso ainda não aconteceu. Não teve um aumento dos vinhos dessas origens, teve das origens tradicionais aqui, que é Chile, Argentina e Portugal.
1: É, porque o acordo saiu esse ano, né? Quer dizer, então nem
0: É, não deu tempo ainda, por
1: não
0: mais
1: deu
0: que
1: tempo,
0: tenha, não
1: né?
0: deu tempo, não deu tempo. Por mais que a gente saiba, né, já comentei aqui algumas vezes de produtor italiano vindo mais para o Brasil, espanhol, francês, mas ainda não deu tempo para refletir nas vendas. É esperado que mude um pouco esse ranking, né, né, que a
1: Agora
0: Chile não seja
1: houve
0: tão
1: assim
0: líder.
1: um curioso equilíbrio, né? Nos importados, a importação de vinho caiu e a
0: Sim.
1: importação de aliás,
0: Não, não, no importado é o contrário.
1: a importação de vinho subiu e a
0: Sim.
1: importação de espumantes caiu. No caso dos nacionais é o contrário. A venda de vinhos brasileiros caíram, as vendas caíram 10% e os espumantes subiram.
0: É isso aí,
1: Dando essa,
0: exatamente, você
1: mais
0: vê.
1: uma vez, confirmando a vocação brasileira para os espumantes.
0: É isso mesmo. E o brasileiro prefere o espumante brasileiro, nacional, do que o importado. Ele bebe mais, o que é interessante também quando a gente pensa,
1: Tá
0: né?
1: certo. Suzana Barelli, muitíssimo obrigado, Suzana. Até a semana.
0: Até a semana. Bom final de semana para vocês.
2: Bom
1: Bom
2: final de
1: final a
2: semana,
1: todos.
2: Suzana.
1: Até mais. Tchau, tchau. Bom, vamos ficando por aqui. Cássia, tivemos na produção.
2: A Karina Almeida.
1: Nos trabalhos
2: O
1: técnicos.
2: Juliano Fonseca.
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2: Acompanhar a partir de amanhã, 6 da manhã, Jornal da CBN, que eu estou no plantão. Carlos Alberto, você estará na audiência.
1: Mas Cássia Regina tirará um pequeno período de
2: Bem
1: férias a partir da
2: lembrado.
1: semana que
2: A
1: vem.
2: partir de segunda-feira, estou no meu período de férias apenas 15 dias.
1: É, curtinhas.
2: Curtinhas.
1: E
2: Mas antes disso, tem o plantão amanhã.
1: então vai ser um pé na jaca longo.
2: Longo, exatamente. A partir do meio-dia do sábado.
1: Muito obrigado pela audiência. Pé na jaca aí, ó. Muito obrigado pela audiência. Até mais.

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2: Sexta-feira, 14 de agosto de 2026. O candidato do PL à presidência da República, Flávio Bolsonaro, declarou R$8.200.000 em bens à Justiça Eleitoral. O valor subiu 370% na comparação com a eleição de 2018, quando o filho do ex-presidente Jair Bolsonaro foi eleito senador. A alta do patrimônio de Flávio decorre da inclusão de uma casa em Brasília, avaliada em R$6.200.000. A taxa de desocupação no segundo trimestre caiu em 13 unidades da federação. Santa Catarina, Mato Grosso e Espírito Santo registraram os menores índices no período pesquisado pelo IBGE. Já o Amapá, a Bahia e Pernambuco apresentaram os níveis mais elevados. O Maranhão teve a maior taxa de informalidade, que chegou perto de 57%, e Santa Catarina a menor, 25%. No horário de Brasília, 2:03.
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1: Sim, vamos lá, mais um Conversas Cruzadas chegando na área aqui na CBN Joinville 95.3, o seu rádio para Joinville, região norte de Santa Catarina, e também através do youtube.com com a nossa live, com imagens para você nos acompanhar por lá e participar por lá também através do chat do YouTube. Para participar pelo celular, mandar uma mensagem pelo WhatsApp, tá? Pelo 99972-3493. 99972-3493. Hoje, 14 de agosto de 2026, sexta-feira de chuva, né? Tempo nublado, chuvoso aqui em Joinville. Por aqui nós vamos com Conversas Cruzadas até às 3 horas da tarde. Fica o convite para você participar conosco, interagir, conectar, mandar sua mensagem, que daqui a pouquinho a gente lê. Hoje, o assunto é, novamente, a gente retorna nesse assunto da violência contra as mulheres. Só que no programa de hoje a gente vai falar um pouquinho mais de cobertura disso tudo, né? Jornalismo nesse mundo onde a gente tem, infelizmente, mais casos de violência contra a mulher, feminicídios. Então a gente vai trazer um pouquinho para dentro da nossa própria profissão e para vocês que nos ouvem, né? E acompanham essas coberturas, tá? E é o seguinte, né? Porque o Ministério Público de Santa Catarina e a Caerte lançaram um guia para qualificar a cobertura jornalística de casos de violência contra mulheres. Esse é o nosso fio de hoje, nosso assunto de hoje no Conversas Cruzadas. Leandro Ferreira, boa tarde.
2: Muito boa tarde, exatamente. E como é importante falar sobre esse tema, né? Até para que a gente possa levar para o ouvinte, para que ele identifique algumas palavras, algumas maneiras de falar que acabam ampliando a violência contra a mulher desde o discurso. Então acho que a gente tem aí aqui uma hora para falar sobre esse tema, para compartilhar esse conhecimento com o ouvinte, e ele sempre é o convidado, né, para participar aqui com a gente, para tirar as suas dúvidas, e até sobre expressões que às vezes são repetidas no dia a dia e que também são violência contra a mulher. Então no WhatsApp a gente convida 99972-3493 e na live do YouTube CBN Joinville você pode participar do programa.
1: Muito bem, para conversar sobre isso, para trazer esse debate à tona, nós vamos conversar com a Melissa Amaral, ela que é autora do Guia de Boas Práticas para a Cobertura Jornalística de Casos de Violência contra Mulheres. Ela também é professora e pesquisadora. Melissa, boa tarde, tudo bem?
3: Boa tarde a todos os ouvintes da CBN Joinville e região. Fico muito honrada de conversar com vocês sobre esse assunto.
1: Muito bem, Melissa. Primeiro, eu queria entender de onde nasce esse guia, né? Qual foi, onde vocês viram a necessidade de fazer essa publicação aí para a cobertura jornalística?
3: Bom, meu interesse no tema, ele começou lá atrás, quando eu fiz o meu mestrado. E eu trabalhei sobre as barreiras que as mulheres enfrentam para empreender. E uma das barreiras que apareceu muito forte das mulheres empreendedoras é justamente a violência que elas enfrentavam, né? Em todas as formas, não somente a violência física, mas também a violência moral, psicológica, financeira, etc. E aí eu me interessei pelo assunto, continuei trabalhando sobre isso, tanto no meu doutorado como agora no pós-doutorado, que eu trato sobre sustentabilidade organizacional e ESG, e essa barreira da violência continuou existindo, continua aparecendo nas minhas pesquisas, como nas mulheres nos cargos de liderança. Então elas enfrentam isso, inclusive, dentro das organizações. E por tudo isso, a gente, na nossa empresa, eu faço parte do grupo SCC, que é uma empresa de comunicação aqui do estado de Santa Catarina, nós lançamos em 2020 uma campanha, que é a campanha Por Elas, que tratou da violência contra a mulher, combatendo a violência contra a mulher, e tratou do empoderamento, né, da atitude da mulher para enfrentar essa violência. Então eu venho estudando esse tema há muito tempo. E aí vem ao encontro do fato de eu ter pós-graduação em jornalismo, né, pela ESPM de São Paulo. Não sou jornalista, mas já trabalhei dirigindo uma redação e veículo de comunicação. E também O fato de eu começar a observar nas matérias que a gente escuta, na televisão, rádio, jornal, mídias, e, enfim, hoje em dia o jornalismo ele está presente em diversas plataformas, né? Algumas matérias que acabavam revitimizando as mulheres. E eu trago como exemplo a Catarina, que foi morta em Florianópolis, e muitas das vezes a questão não era aquele homem ter assassinado uma mulher, e sim o fato dela estar sozinha numa trilha. Então desloca-se o foco do agressor, que é quem deve ser o foco daquela reportagem, para o que a vítima estava fazendo, como se estivesse responsabilizando a vítima. E às vezes não é a matéria que faz isso diretamente, mas a forma como essa história é contada faz com que a gente vê aí nas redes sociais, nas respostas, nos comentários, o ataque a essas mulheres, como se justificasse o fato delas, na rede social, por exemplo, estarem postando fotos de biquíni, algo assim. Então, foi tudo isso me levou a questionar como essa matéria é construída. E aí levei a Caerte e o Mário Neves, que é o presidente da Caerte, prontamente abraçou a ideia, abraçou o guia. A Caerte, então, apoia o guia. E o Ministério Público também, na pessoa da doutora Vanessa, quando viu, aceitou prontamente também o convite para fazer o prefácio do guia. Então, as duas instituições, né, tanto a Caerte, que o senhor Mário Neves faz o pós-fácio do guia, quanto a doutora Vanessa, do Ministério Público, procuradora-geral, que faz o prefácio, as duas instituições abraçaram, apoiam o guia e estão hoje também apoiando o lançamento dele na segunda-feira.
1: Muito bem, só para a gente explicar, né, a Caerte é a Associação Catarinense das Emissoras de Rádio e Televisão, né, uma sigla que a gente conhece do meio, mas isso, talvez nem todo mundo tenha ideia do que seja, né? Então, importante, né, até para divulgar também.
3: Inclusive, a Caerte vai... Uhum. Vai entregar e já está entregando a todas as emissoras de rádio, legal, e televisão e afiliadas da Caerte do Estado de Santa Catarina, todas receberam um guia para que possam, enfim, fazer o treinamento e o letramento dos seus profissionais.
2: Quando a gente fala nessa questão do revitimizar, você explicou muito bem, né? E com essa quantidade de notícias que a gente se depara, de violência contra a mulher, acho que é importante entender esse conceito. Eu queria te pedir para explicar um pouquinho melhor, porque como você explicou bem, mas ampliar um pouco essa questão para que o ouvinte entenda o quanto é importante você não praticar esse julgamento contra alguém que já foi vítima de uma violência.
3: A gente fala do revitimizar, é a pessoa passar de novo por aquele sofrimento. A mulher, a sua família... a gente fala aqui de violência contra a mulher, mas a violência contra a mulher, ela não afeta só a mulher que foi vítima dessa violência. Ela vai afetar seus filhos, suas filhas, afeta homens e mulheres, né? Afeta os pais, as mães, afeta toda aquela família, os amigos, as pessoas ao entorno daquela mulher. E de novo, não somente a mulher vítima de feminicídio, que ela aí... está morta, quem sofre a revitimização é a família, mas a mulher vítima de qualquer forma de violência, como a violência psicológica, a violência moral, a violência sexual, a violência física também. Então, a maneira como a gente conta essa notícia, como a gente faz e constrói essa notícia, obviamente, os jornalistas sabem como fazer a notícia. O guia não pretende ensinar a fazer jornalismo, mas pretende trazer algumas boas práticas para o cuidado que essa vítima não sofra novamente, não se sinta invadida, não se sinta violentada novamente, às vezes pela exposição dela de uma forma muito, muito ampla, às vezes a exposição do método que foi usado na violência, a exposição do seu endereço, a exposição da sua casa, a exposição da sua privacidade. Então, são vários cuidados que eu trago no guia, das 21 boas práticas, que fazem com que, no final do guia, tenha um checklist. Então, por exemplo, o repórter, o cinegrafista, porque também não é só para o repórter, só para o apresentador. Também o guia, ele serve como tem os cuidados para as pessoas que estão lá produzindo aquela matéria, que estão lá fazendo as imagens daquela reportagem. Então, vários cuidados que, tudo bem, eu estou aqui com a matéria pronta. Vamos olhar esse checklist, né? Vamos olhar se essa a privacidade dessa mulher foi preservada. Se o fato dela não querer dar entrevista ou a família não querer dar uma entrevista foi respeitado isso. Então, são vários itens ali que eu trago para que seja olhado antes da gente colocar aquela matéria no ar.
2: Melissa, isso vai valer aqui para a gente, né, que está no microfone, a gente já pode se inteirar dessas boas práticas com o guia. Mas queria ouvir de ti, assim, que está atuando por essa causa, né, por uma preocupação com a imprensa profissional, para que pelo menos nesse canal a gente tenha a boa prática sendo respeitada. Com certeza é um grande esforço que já vai surtir efeito e resultado. Mas como é que você olha para o outro lado, assim, para um lado das mídias sociais, onde não tem a gente tem bom,
1: Preocupação.
2: temos profissionais da comunicação atuando nas mídias também, mas temos um ambiente onde circula muita coisa e muito rápido, principalmente nessa questão da cobertura policial,
1: Sim,
2: né? Em
1: verdade.
2: poucos instantes, quando acontece uma tragédia dessa, a gente tem de tudo circulando por lá. Como lidar com isso? De um lado, um ambiente regulamentado da imprensa, onde você tem até um guia de boas práticas agora expandindo esse profissionalismo, e de outro, que também tem muito alcance, o oposto disso.
3: Muito importante essa tua pergunta, e é uma preocupação muito grande que a gente tem, nós que somos de rádio, de televisão, porque justamente nós somos regulamentados. Então, para a gente poder abrir a nossa empresa, nós temos aí algumas questões que a gente tem que abrir e manter, nós temos que cuidar. E a importância das pessoas de buscarem a informação nas mídias confiáveis, que são rádio, televisão, jornal, enfim, né? E as mídias sociais, que a gente tem muita gente dando a notícia de uma forma responsável. Existem sim muitas pessoas dando de forma responsável, mas existe também muitas pessoas dando a notícia. Aquilo que aparece, né? Nem notícia, é a fofoca, né? Não há uma apuração, não há a preocupação com os princípios básicos do jornalismo, como a transparência, como a apuração, como a veracidade daquela notícia, ver fontes confiáveis, buscar fontes confiáveis para aquela notícia. Então, é realmente um desafio que a gente enfrenta. E eu acho que é inclusive uma campanha que poderíamos fazer também para que a notícia seja buscada pelo público mesmo, pelos nossos ouvintes, em fontes confiáveis. Nos tempos que a gente tem de fake news, de deepfake, etc., de tudo feito por inteligência artificial, que a gente não sabe mais nem o que é a imagem da pessoa, o que não é. A hora que você busca a informação em redes, em lugares confiáveis, como, por exemplo, a CBN, como, por exemplo, outras rádios que são regulamentadas, outras televisões, tanto quanto as que transmitem a Rede Globo, as que transmitem o SBT, as que transmitem a Band ou mesmo a Record, e outras redes também menores, mas de qualidade. Informação dada com responsabilidade, isso é muito importante, mas reconheço, viu, André e Leandro, que é um desafio muito grande, tanto para nós como empresas, quanto para os ouvintes, né, os leitores, os ouvintes, que busquem sim informação em um lugar confiável.
1: Muito bem, Melissa. Você, claro, pesquisadora sobre esse tema. Até surgiu uma curiosidade, né? Nesses tempos aqui, a gente conversando na redação, né? A gente não noticia, por exemplo, casos de suicídio, né? E isso já é uma prática antiguíssima, né? Não lembro nem quando começou, pelo menos desde que eu sou jornalista, a gente não noticia. Existe uma possibilidade disso acontecer, talvez, com um caso como de femicídio? Será que em algum momento a gente vai entender que a gente também não deve noticiar, porque não se sabe quem está do outro lado da tela, enfim, ou da televisão, como isso pode chegar para essa pessoa, né? Daqui a pouco você até uma ideia, de alguma forma, ou dá uma opção, né? Falando assim também. Como é que se enxerga essa parte, uhum, assim?
3: Bom, uma das... Vou até dizer qual o número aqui. Aqui, ó. A número 3, por exemplo, das boas práticas, ela diz para a gente evidenciar o agressor. Então, uma das boas práticas para evitar que a gente incorra nisso, de daqui a pouco dar o método que, uhum, foi utilizado, como estou fazendo o link com o suicídio, né? Para não dizer o método. Por quê? Para não dar ideia para ninguém. Então, não falar o método que foi utilizado, evidenciar o agressor, sim, evidenciar, não responsabilizar a vítima. Então, esses cuidados, mas eu não acho que vai existir uma, vamos dizer, uma boa prática para não dar essa notícia. Sabe por quê? Porque eu acho muito importante a gente falar sobre as questões da violência contra a mulher, porque O feminicídio é uma das violências contra a mulher, mas ela é a final, vamos dizer assim. É muito difícil ocorrer um feminicídio puramente feminicídio. Nunca aconteceu nenhum tipo de violência entre aquele, vamos dizer que seja um casal, né? Entre aquele homem e aquela mulher. Nunca aconteceu nada, nada aconteceu. E vai, do nada, acontece feminicídio. Não, é muito mais normal, vamos dizer, acontece com muito mais frequência haver uma escalada da violência. Então, o fato da gente noticiar esses casos de violência contra as mulheres, especialmente, faz com que a gente noticie, aí sim, colocando os números para essa mulher pedir ajuda, o 180, ou outros números de que ela possa pedir ajuda, noticiar como que começa, falar sobre o ciclo de violência, porque começa sempre o agressor. Normalmente ele começa, tem algumas características, né? Como começa um ciúme que é travestido de cuidado, então eu cuido de você, eu tô cuidando para você não ir para a rua com essa roupa, porque vai que acontece alguma coisa contigo. Eu tô cuidando de você para você não se relacionar mais, não ter mais esse aquele ou outro amigo, porque essas pessoas estão querendo se aproveitar de você, não gostam de você. Então, começa a afastar essa mulher das pessoas, que da convivência dela e várias outras questões que acontecem. Então, quando a gente noticia a violência e a gente fala sobre isso, a mulher lá da outra ponta que está assistindo vai pensar, mas isso é violência? Opa, eu vivo isso, ou a minha filha vive, ou o homem vai ver, a minha amiga vive isso. Ou o homem mesmo vai pensar, não, mas eu estou errado de ficar restringindo a liberdade da pessoa que está do meu lado. E tudo isso, a gente, no papel de imprensa, a gente tem um papel muito, muito sério, e vocês com certeza sabem disso, que é educar e mudar a cultura. Então, o fato da gente estar falando sobre isso, mesmo que sejam coisas muito fortes e muitas vezes matérias que chocam, por isso que a gente tem que cuidar de não dar a matéria como sensacionalismo, a gente falando sobre isso vai mudando aos poucos a cultura e vai melhorando aos poucos. Eu tenho um sonho, viu, André, de que os meus netos e as minhas netas nem precisem mais falar sobre isso, porque isso não aconteça mais, já seja uma coisa que esteja dentro, que seja estrutural, mas não o estrutural que a gente vive hoje, que é a violência, que é o machismo e tal. E sim, o estrutural seja que as mulheres e homens são tratados e têm as mesmas liberdades.
2: Eu estou até pegando aqui os...
1: Tomara, que num futuro a gente tenha essa situação.
2: Pegando aqui os dados do painel da observação da violência aqui em Santa Catarina, a gente tem... de 1º de janeiro a 31 de julho, 32 mortes, né? 32 feminicídios. A idade média das vítimas é de 35 anos. Esses são os dados, infelizmente, da realidade da violência no estado nesse ano. Eu queria pedir para a Milena se a gente... Desculpa, Melissa, né? Se a gente consegue entrar em mais... A gente tem ainda 4 minutos antes do intervalo, mas se a gente consegue abordar mais uma das boas práticas para compartilhar com o nosso ouvinte... de maneira geral, né? Eu acho que depois no segundo bloco a gente explora mais algumas.
3: Por exemplo, uma das coisas que é importante a gente falar, bom, primeiro os dados da violência são alarmantes, porque a gente está falando sobre isso, tem campanhas sobre isso, várias campanhas, diversas campanhas, inclusive campanha, até o governo do estado fez uma campanha no começo do ano ali, belíssima, né? Muito boa. Só que quanto mais a gente faz campanha, as pessoas perguntam, tá, Melissa, mas por que que aparece mais casos? Primeiro, porque as mulheres estão denunciando mais. Segundo, porque acontece que, como elas estão se dando conta da violência, elas acabam, vamos dizer, enfrentando isso. Enfrentando, falando, dizendo, não, eu não aceito mais isso. E aí o homem violento, não todos, gente, não todos os homens, são a minoria dos homens que são violentos, obviamente, né? Mas aí o homem violento, que já é violento e que já está querendo afastar aquela mulher das pessoas, afastar ela, né? Tirar a liberdade dela, ele se torna mais violento. E aí, por isso, acontecem mais casos. Esse é o meu diagnóstico. E com 32 casos até agora, poucos dias atrás, a probabilidade da gente ultrapassar o número de feminicídios do ano passado é grande. Então, muito triste isso. Mas uma das coisas que a gente pode falar rapidinho é a questão de evitar a romantização, né, na hora que a gente vai dar a matéria. Por exemplo, né, ele é um homem ciumento. Um homem ciumento, que quando você fala que o homem é ciumento, e ele agride, parece que ele ama demais, né? E não, ele é um agressor. Ele está tirando a liberdade daquela mulher. Então, quando a gente fala desse jeito, a gente muda a maneira de falar na matéria, a gente começa a mostrar realmente o que é, né? Não romantizar, falar a verdade, né? Não,
2: Esse ponto tem a ver com o que a gente chamava antes de crime passional?
3: Sim.
2: Que também a gente deve deixar de...
3: É dizer que passional de paixão, né? Exato. Crime passional, crime motivado pela paixão. Uhum. Nossa, ele amava demais, então ele não suportou e... Ou seja, o que estamos fazendo aqui? Justificando uma agressão, uma violência. E uma agressão, uma violência, seja ela contra quem for, e aí, homens, mulheres, não interessa, né? Não é justificado. Ninguém tem o direito de bater, de machucar, de difamar, de forçar relação sexual com ninguém. Só que a diferença é que as mulheres são mais fracas e aí elas acabam sendo forçadas, por exemplo, no caso da relação sexual, sendo forçadas, né? Porque é muito difícil uma mulher conseguir forçar um homem, porque ela é mais fraca que ele, né? Fisicamente, estamos falando, na maioria dos casos.
1: Muito bem, Melissa Amaral conosco hoje, falando sobre esse guia de boas práticas na cobertura jornalística, né, dos casos de violência contra mulheres, que, claro que é um assunto que é bom para nós, né, para nós jornalistas, mas acho que também para toda a sociedade, até para o pessoal conseguir enxergar, às vezes, daqui para frente, o que não é uma boa prática, né, e daqui a pouco ir em outro veículo, procurar outra informação, que aí acho que a gente também vai... O mercado vai se regulando, né, de alguma forma também. 2:30, daqui a pouquinho voltamos com mais papo aqui com a Melissa Amaral. Vamos trazer mais dessas informações aí do guia e falar um pouquinho mais sobre essa violência contra a mulher tão presente, infelizmente, na nossa sociedade. 2:30, intervalo, repórter CBN, daqui a pouquinho tem mais.
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0: Sexta-feira, 14 de agosto de 2026. O ministro Alexandre de Moraes, do Supremo Tribunal Federal, votou para tornar réus o ex-presidente da Assembleia Legislativa do Rio de Janeiro, Rodrigo Bacelar, e o ex-deputado estadual, Diego Raimundo dos Santos Silva, conhecido como TH Joias. A medida ocorre em razão do vazamento de informações de uma operação policial contra o Comando Vermelho. O magistrado defende a abertura de uma ação penal contra os ex-parlamentares e outras três pessoas, entre elas o desembargador Marcário Ramos Júdice Neto. O presidente Lula afirmou que o governo federal acionou a lei da reciprocidade contra o tarifaço dos Estados Unidos para mostrar que o Brasil não é pouca coisa. Ele também disse que está tentando conversar por telefone com o presidente Donald Trump para pedir ao líder norte-americano que não se meta nos negócios brasileiros, sobretudo nas eleições. Lula deu a declaração ao podcast Não Inviabilize. Os CPFs de 549 pessoas mortas eram utilizados em operações de câmbio relacionadas a um esquema envolvendo casas de apostas, segundo investigação da Polícia Federal. De acordo com os investigadores, os documentos serviam para atribuir a terceiros uma falsa identidade, viabilizando operações não autorizadas. Como consequência das apurações, o Ministério da Fazenda determinou a suspensão imediata das atividades da PixBet. Subiu para 285 o número de mortos em consequência do terremoto que atingiu a Colômbia na segunda-feira. Depois de 4 dias de buscas, as autoridades dizem que há poucas possibilidades de encontrar sobreviventes. Quase 4 mil pessoas ficaram feridas e 379 permanecem desaparecidas. O exército colombiano participa dos trabalhos de resgate nas cidades mais afetadas, como Cali, Pereira e Manizales. No horário de Brasília, 2h33.
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0: Estamos de volta aqui com Conversas Cruzadas na CBN Joinville, nesta sexta-feira, dia 14 de agosto de 2026. Agora 2h36, lá fora chove e chovendo consideravelmente aqui na maior cidade de Santa Catarina. Agora, nesse exato momento, 18 graus, tendência que a chuvinha continue aí durante toda essa sexta. É bom lembrar que tem aquele alerta da Defesa Civil até domingo. Então vamos ficar atento aí pro pessoal que está aqui no norte de Santa Catarina. Hoje o nosso assunto do Conversas Cruzadas é o lançamento de um guia para qualificar a cobertura jornalística de casos de violência contra a mulher, né? Já estamos desde as 14h conversando com a Melissa Amaral, que é autora dessa obra e pesquisadora aí desse tema. Leandro Ferreira.
1: Eu acho que a gente pode abrir o bloco com a Melissa trazendo para a gente mais um tópico do guia, porque como a gente já está conversando desde o início da nossa entrevista, esse guia vale para os jornalistas, mas vale muito para o ouvinte que quer se adequar, quer entender, né, por que é importante a gente... Porque não adianta a gente ficar só impactado com esse número, que é horrível, de 32 mulheres assassinadas no estado nesse ano. A gente quer fazer algo para mudar isso, e começa, a mudança começa já na nossa oratória, né? Os jornalistas têm um compromisso de nas reportagens respeitarem e fazerem algo para mudar, porque a gente impacta muita gente. Sim.
0: E não piorar a situação, acho que Exato. Também é um ponto que também, né, que a nossa reportagem, que o jeito que a gente se expressa, não piore uma situação que talvez não seja só do feminicídio, mas de violência contra a mulher, que eu acho que essa questão também da revitimização.
1: É uma delas. E o ouvinte que nos acompanha também é líder nas empresas, em igrejas, dentro da sua casa, onde a mudança acontece, ele pode aprender um pouco mais com a gente. Então, Melissa, por favor, avance aí na próxima boa prática que você considera importante para que a gente possa escutar, entender e dialogar sobre ela.
2: Só puxando o que você falou ali dos números, né? Lembrando que são 52 feminicídios do ano passado, total. 52 não, é 52, aliás. Só que a gente tem aqui, só peguei os números para a gente saber. Violência física contra as mulheres foram 24.170 casos registrados.
0: No ano.
2: E estupros no ano. E violência, ano passado, né? Uhum. Que daí a gente tem o dado oficial. E estupros, violência sexual, 550 mulheres. Então, é cerca de duas quase por dia. Uhum. Né? Dois casos também registrados. Então, só para a gente ver que é muito maior esse número, as mulheres impactadas, as famílias impactadas, né? E eu queria falar um pouquinho do guia também, porque ele traz no começo, viu, uma parte que eu chamei de conceitos essenciais para uma cobertura responsável. Então, ele traz ali o que é, assim, ó, e não, o guia, ele não tem nenhum viés ideológico, ele não, como eu falei, ele não quer ensinar o jornalista a fazer jornalismo, porque se vocês sabem fazer um milhão de vezes melhor que eu. Mas ele traz ali algumas questões dos estudos, né, que eu fiz durante todo esse tempo. Ele vai falar sobre desigualdade, o porquê que a desigualdade entre homens e mulheres acontece e como que a gente faz para mudar isso. Também vai trazer a questão dos tipos de violência, fala sobre violência, como eu falei, patrimonial, violência psicológica, violência moral, além da sexual, física e o feminicídio, mas também traz, por exemplo, a violência que foi tipificada agora, recentemente, que é a violência vicária, que é aquela violência em que o homem usa pessoas próximas ou até mesmo um animal de estimação, uhum, mas principalmente pessoas próximas, para atingir a mulher. Teve o caso daquele absurdo que aconteceu, que o pai, né, assassinou os dois filhos. Hã? Isso, vicaricídio, né? Ele assassinou os dois filhos porque ele não aceitava, enfim, fim do relacionamento com a mulher, não importa, né? Ele cometeu essa barbaridade. Mas o objetivo dele qual que era? Atingir ela, né? Atingir essa mulher. E existe isso, você pode acontecer de formas não tão absurdas, mas ainda absurdas, como, por exemplo, um bicho de estimação, né? Uhum. Ou então você agredir e fazer coisas contra pessoas próximas a essa mulher, a família, amigos, então. Então, o guia, ele traz bastante uma conceitualização bem robusta, né, sobre esse tipo de coisa. E, por exemplo, ele traz na violência patrimonial, né, como se manifesta. Aqui ele diz controle de recursos, impedimento da autonomia financeira dessa mulher, destruição de bens também é uma forma de violência patrimonial. Exemplos, traz exemplos, como reter documentos pessoais, controlar o salário e contas bancárias, impedir que essa mulher trabalhe ou estude, criar dívidas no nome dessa mulher, quebrar o celular, computador. Ah, inclusive, sobre a questão da violência patrimonial, e vocês estão falando sobre a importância dos meios de comunicação, de nós como veículos de imprensa, né? Na campanha Por Elas, que a gente falou sobre a violência contra a mulher, e a gente explicou bastante cada uma delas. Lá na região de Lages, onde a gente tem uma das nossas emissoras, eu dei uma entrevista, como estou dando para vocês aqui. E passou um tempo e uma das nossas apresentadoras foi em uma cidadezinha próxima, que a gente tem abrangência, e uma senhora, uma velhinha, foi falar com ela e chamou ela num canto chorando e falou: Ah, você é a fulana de tal? Eu escutei a matéria que você fez com aquela moça, ainda me chamou de moça, me elogiou. E aí a nossa apresentadora falou: sim, claro, pois não, né? E a senhorinha chorando falou: Eu quero agradecer a vocês duas, porque até então o meu companheiro todos os meses pegava o meu cartão, ia tirar meu salário e torrava tudo no bar. E eu achava que ele tinha o direito de fazer isso. E graças ao que vocês me falaram naquela vez, naquele dia, eu hoje sei que ele não pode, fazer isso mais. E até a partir daquele dia eu tenho acesso ao meu próprio dinheiro todos os meses. Então isso aí foi um relato assim que eu me emociono quando eu falo, mas que a gente acha que a gente não alcança, não muda vidas por meio da notícia que a gente dá, por meio das entrevistas que a gente faz. E esse relato mostrou que a gente muda vidas sim.
1: É, Melissa, gente, é muito interessante essa questão da violência patrimonial. É importante, eu acho, o ouvinte prestar atenção nisso, porque ao mesmo tempo a gente observa na sociedade algumas correntes que querem trazer um pensamento de que a mulher deve voltar ao lar, né? Ser subserviente às vezes. O que pode ser, o que pode fazer sentido para uma família, né? O que pode fazer sentido para uma mulher. Que ela não queira trabalhar fora, que ela não queira ter uma autonomia financeira. Mas, ao mesmo tempo, eu acho que é importante ela compreender isso que você está falando, né? De que, nos casos de violências, muitos deles se iniciam por esse contexto. Eu acho que uma coisa não é definidora da outra, mas queria te ouvir em relação a isso.
2: O mais importante de tudo, assim, mais importante de tudo, é a liberdade. Então, qual é a liberdade? De eu escolher o que eu quero para a minha vida. Se para a minha família faz sentido isso, faz sentido só o marido trabalhar, só ele cuidar do dinheiro, só eu ficar em casa cuidando dos filhos, o que é um mérito gigantesco, porque o trabalho doméstico é um trabalho muito extenuante, são várias jornadas que as mulheres enfrentam. Tudo bem, mas é uma escolha, é uma combinação, uma escolha da mulher e do marido, da esposa e do marido. Então eles combinaram assim, tudo bem, continue assim, eu acho que funciona para muitas pessoas, tá tudo certo. Agora, o problema é quando não é a mulher que tem a liberdade de escolher, aquilo é imposto. Quando é imposto, tudo que é na vida que é imposto, que é obrigatório, você não teve a opção de escolha, aí não tá certo, aí não é bom. Agora, se você escolheu, tá tudo certo, né? Você, com certeza você escolheu aquilo, você escolheu trabalhar fora sabendo dos riscos e dos benefícios. Você escolheu ficar em casa sabendo dos riscos e dos benefícios, né? Avaliou isso e para você, para sua vida fez sentido, é melhor aquilo. E tá tudo bem, tá tudo certo, desde que seja uma escolha, desde que a liberdade dessa pessoa seja respeitada. É assim que eu penso e eu imagino que é assim que deva ser também.
1: E talvez esse seja um ponto para ser observado no início do relacionamento, né? Porque, entre outras coisas, no início de relacionamento é importante falar sobre vários assuntos, né? Se
2: Sem dúvida.
1: você pretende ter filhos, é o que você acredita, enfim, é para sua carreira. E uma delas, eu imagino, é esse impacto, talvez, se tudo bem trabalharmos fora ou não, porque depois que o relacionamento se inicia, imagino que se tiver algum dogma, alguma convicção muito difícil de mudar, inflexível, isso pode, eu acho que da maneira como você explicou, né, a tendência é que isso vá se escalando e vire algo muito pior.
2: Sem a menor dúvida. Mas isso também é em outras coisas, não é somente, né, nessa questão do relacionamento em si, ali, da dinâmica do relacionamento. Por exemplo, eu quero morar no Brasil ou não? Né? A nossa família. Por exemplo, de repente, algumas religiões não comem carne, não comem certo tipo de carne. Eu vou abrir mão disso para os meus filhos ou não? Né? Então, tudo isso é uma conversa que, obviamente, tem que ter entre duas pessoas que estão começando a se relacionar. E tudo que fica claro, tudo que não tem ponto cinza, que fica claro, tá certo, tá ok. O que é combinado, o que fica bom para as duas as partes. Não tinha um apresentador que falava, sendo bom para as duas as partes, para as duas partes está tudo certo. E eu acho que é isso que tem que ser feito. O que não pode, como eu falei, é não ser uma escolha. E não sendo uma escolha, sendo uma coisa imposta, aí tá errado. Aí já não é bom.
1: A gente tem o ouvinte aqui, a Genor da Costa, comentando de que como é importante que esse assunto seja debatido em outros ambientes também. Por exemplo, ele cita o ambiente escolar. Claro, nas famílias também, imagina, ele cita o ambiente escolar porque acho que desde a educação a gente tem, não questão de relacionamento, às vezes até sim, né, de namoros, enfim, quando a gente está falando de ensino médio, faculdade, mas também tem situações nas escolas em que há uma violência, né? Às vezes um empurrão do homem, como ela falou, da força que o menino às vezes já tem
0: que fala,
1: com a menina. Então essa questão da violência contra a mulher acho que pode ser já discutida desde da infância, imagino, né, Melissa?
2: Eu acho que a gente tem que se autorresponsabilizar, sabe? Se responsabilizar na educação que a gente dá para os nossos filhos e não terceirizar para a escola, na minha opinião. Então, eu acho que a questão do respeito com o outro, não somente com as mulheres, tem que vir de dentro de casa. E isso para mim, é básico, é uma coisa que a gente tem que fazer com as crianças desde cedo, porque, e aquele negócio que não se bate em uma mulher nem com uma flor, não se bate em ninguém nem com uma flor, na minha opinião. E eu acho que a gente tem que se responsabilizar, nós, como indivíduos. Eu estudo sobre ESG, né? Sobre as práticas ambientais, sociais de governança, especialmente dentro das organizações. E quando eu falo de ESG, as pessoas falam, porque o governo, porque as grandes empresas, não. A gente tem que falar de cuidar do meio ambiente, cuidar das pessoas, das relações das pessoas, e cuidar de cumprir as leis e agir com ética. Nós, como seres humanos, né? Na célula menor que é a pessoa. E a questão da violência contra as mulheres eu encaro da mesma forma. Eu acho que a gente tem que a gente respeitar as outras pessoas, a gente educar nossos filhos e filhas para isso, falar nas famílias. Eu acho que se vocês estão esse programa, dois homens entrevistando uma mulher sobre violência contra as mulheres, porque muitas vezes acontece de eles destacarem mulheres para me entrevistar, porque acham que as mulheres sabem melhor lidar com isso. Mas se a gente não colocar os homens conversando com a gente no centro da discussão e não trazer os homens como aliados nessa luta, vamos dizer assim, nesse combate à violência, porque é uma epidemia, a violência contra a mulher já é considerada uma epidemia no mundo todo, não é só no Brasil. E a gente só vai ter sucesso assim, se a gente trouxer os homens, trazemos os homens juntos, trazemos as famílias, conversando na hora do almoço sobre isso, sobre o que pode fazer. Quando a gente tratar de uma notícia de violência contra a mulher, viu lá que o jogador de futebol fez isso, aquilo, né? Aí é muito fácil a gente dizer, mas ninguém mandou ela ir para o quarto lá sozinha com ele. Mas mesmo no quarto ele não tinha o direito de fazer o que foi feito, né? Então essas coisas, a questão do respeito às pessoas e como eu falei antes, o respeito ao consentimento. Se é consentido em ambas as partes, tudo bem. Se não, não deve ser aceito de jeito nenhum.
1: Muito bem. Eu acho que... Você acha, Melissa, que o contexto da rede social, o feminicídio sempre existiu, né? Mas a gente vem assim lidando, pelo menos no noticiário, com esses números escalando de uma maneira muito grave nos últimos anos. O contexto das redes sociais, ele tem influência nesse ambiente da relação entre as pessoas, entre a violência? Você observa ou é algo ainda que precisa ser estudado com mais cuidado, com mais tempo, digamos assim?
2: Não, sem menor dúvida, por trás de uma tela todo mundo é machão, todo mundo é machona, todo mundo fala o que quer, ninguém pensa antes de falar. Antigamente, quando não existia rede social, a gente podia até na mesa de casa xingar o vizinho, né? Ah, porque aquele vizinho isso, aquilo. Mas a gente não saía aos quatro ventos falando, porque existia uma certa... um certo respeito à individualidade do outro. Hoje em dia, na rede social, a gente acha que pode escrever tudo o que quiser, que pode opinar sobre tudo também, sem opinar sem censura. Não é censura, a palavra não é censura, mas opinar sem freio nenhum. Uhum. Então, não, eu acho que a rede social realmente prejudicou muito, inclusive trazendo pessoas que... não são psicólogos, não tem curso nenhum, não tem formação nenhuma. Eu sou uma estudiosa no assunto, né? Eu tenho duas pós-graduações, mestrado, doutorado, pós-doc. E ainda acho que tem que estudar muito para aprender. Eu preciso aprender muito. E a gente vê pessoas que, por trás de um perfil, falando coisas bonitas, sem formação nenhuma, sem estudo nenhum, falando e conseguindo milhões de seguidores. E talvez propagando discursos de ódio, agora no caso específico, né, discurso de ódio às mulheres. Então, isso é realmente muito sério. Precisa sim, concordo contigo, ter um estudo mais a fundo disso aí, porque daí entra também censura e liberdade de expressão, que também é um assunto, né, que travestido de liberdade de expressão, uhum, e censura, as pessoas acham que pode falar e cometer crimes, né? Uma coisa é o crime, outra coisa é a tua opinião. Então, eu acho que é realmente uma coisa que tem que ser muito estudada, tá? Não pode ser falado levianamente sobre isso. Tenho até preocupação de falar sobre isso, porque, uhum, a gente tem que falar, é uma coisa complexa, né? Um tema complexo exige muitos estudos para ser comentado.
0: Muito bem. Melissa, para a gente ir encerrando o nosso papo, até onde você acha que chega esse guia de boas práticas? A gente, né, teve uma aceitação grande da grande imprensa, a gente pode falar assim, né, da NSC, enfim, das outras emissoras também aqui do estado. Aonde você acha que pode chegar isso? Acha que realmente tem como transformar essa cobertura?
2: Sabe qual é? Eu estou cheia de sonhos. O meu sonho é que ultrapasse as fronteiras de Santa Catarina. Porque eu acho que não é só aqui que a gente tem esse problema. A gente vê problemas na hora de fazer, de construir a matéria por todo o país, né? A gente vê isso tanto em redes nacionais quanto em redes estaduais de outros estados. E já está chegando, a aceitação está muito boa, as pessoas estão ligando para mim e estão querendo conversar sobre isso. E a gente percebe que havia uma carência disso, realmente ele vem suprir uma lacuna que existia, e eu estou bem feliz com o resultado. Quero agradecer aqui, já que estamos encerrando, André e Leandro, muito a doutora Vanessa, ao Ministério Público, ao senhor Mário Neves, o nosso presidente da Associação Catarinense das Emissoras de Rádio e Televisão, ao Guido também, que é o nosso diretor lá da CAERT, que são pessoas assim, todos aqueles ali dessas instituições que foram incansáveis para que a gente tivesse agora, na próxima segunda-feira, às 9:30 da manhã, o lançamento do guia. Vai ser um evento muito bonito, com a presença de estudantes, de profissionais de imprensa, de autoridades. Então, porque realmente a aceitação está muito legal, está muito boa, e porque está suprindo uma lacuna necessária. E fico muito feliz de estar à frente desse projeto e poder fazer isso, né, e saber que o mais importante de tudo... que é que mais senhoras conversem com vocês nos eventos, dizendo que por causa do que foi feito, né, inspirado no guia, a vida delas melhorou e elas saíram de um ciclo de violência. Esse meu ponto é que a população mesma seja beneficiada.
0: Muito bem, agradecer a Melissa Amaral, então, que está conosco aqui, esteve conosco nessa tarde aí de Conversas Cruzadas. Melissa, já aproveita e passa as tuas redes sociais aí, onde o pessoal te encontra, onde pode encontrar também o guia.
2: É que ele vai estar disponível online também na versão e-book dele. O meu Instagram meu nome é Melissa Amaral, o meu Instagram é @melissa_amaral8, é meu Instagram profissional, e lá tem como baixar o guia também.
0: Legal demais, te agradecer por estar conosco aí, sempre convidada também.
2: Obrigada, muito obrigada mesmo, estou muito feliz de estar falando para Joinville, que foi uma cidade que eu morei, onde meu filho nasceu, então eu fico muito feliz, adoro essa cidade, essa região, as pessoas daí.
0: Muito bem, então, que bom que gosta daqui também. E obrigado por estar conosco, então, no Conversas Cruzadas. Melissa Amaral, então, conversando conosco, né? Como ela disse ali nas suas redes sociais, o pessoal pode encontrar o Guia de Boas Práticas para a Cobertura Jornalística de Casos de Violência contra Mulheres. Leandro Ferreira, gostou?
1: Gostei muito e, como ela disse, vale para toda a sociedade, né? E para os homens em especial.
0: Principalmente para os homens.
1: Para os homens em especial.
0: A gente fez uma entrevista esses tempos que uma das entrevistadas falou: o homem tem que estar nesse assunto, porque é ele que comete essa violência, né?
1: Sim.
0: Então, se a gente está falando que a gente não pode revitimizar as vítimas, que a gente não pode dar todas as informações ou focar mais na mulher, a gente também tem que pensar que a gente é parte desse problema e a gente tem que estar puxando também, de alguma forma, a solução dele. Né?
1: Exato. A gente é a grande parte desse problema e a gente tem que procurar a solução, né? A gente tem que correr atrás, né? De como resolver o assunto. E a Melissa trouxe para a gente uma pista, né? Uma pílula disso, que seria o manual, o guia, para começar mudando pela nossa linguagem. É isso que a gente vai fazer aqui no microfone e convido os ouvintes para nos acompanhar nesse movimento também.
0: Muito bem, ficamos por aqui, Conversas Cruzadas, amigos. De volta na segunda-feira, tá? Das 2 às 3 horas da tarde, com os assuntos, os temas que movimentam aqui nossa região, Santa Catarina. Você sempre nos acompanha aqui pelo 95.3 e também lá pelo youtube.com. Até a próxima, Leandro Ferreira.
1: Estaremos aí segunda-feira.
0: Um abraço a todos, ficamos por aqui. Tchau!

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Sexta-feira, 14 de agosto de 2026. Após encontros com o presidente Lula, o presidente do Senado, Davi Alcolumbre, afirmou que encaminhou para análise das comissões da Casa a PEC que prevê o fim da escala 6x1, a PEC da Segurança Pública e o projeto de lei que estabelece um marco legal para minerais críticos e terras raras. Os projetos foram encaminhados à Comissão de Constituição e Justiça, onde tramitarão antes de uma eventual votação no plenário do Senado. O ministro Flávio Dino, do Supremo Tribunal Federal, levou ao plenário do STF o julgamento sobre o pagamento de 6 bilhões de reais de bancos a poupadores decorrentes de perdas inflacionárias em planos econômicos das décadas de 1980 e 1990. O prazo de validade do acordo vai até maio de 2027. O julgamento teve início hoje. A taxa de desocupação no segundo trimestre caiu em 3 unidades da Federação. Santa Catarina, Mato Grosso e Espírito Santo registraram os menores índices no período pesquisado pelo IBGE. Amapá, Bahia e Pernambuco apresentaram os níveis mais elevados. O Maranhão teve a maior taxa de informalidade, que chegou perto de 57%. Santa Catarina, a menor, 25%. Luigi Mangione, acusado de matar o CEO da United Healthcare, Brian Thompson, admitiu ter atirado contra ele. A declaração ocorreu durante sessão judicial em um tribunal de Nova York, nos Estados Unidos. Mangione também se declarou culpado da acusação de ter perseguido o CEO, um dos crimes pelos quais ele é acusado. Diante da confissão, os juízes estabeleceram que a sentença do criminoso será lida no dia 18 de dezembro.

0: setembro. A Procuradoria de Nova York afirmou que vai pedir a prisão perpétua dele. No horário de Brasília, 13h04.
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2: Olá, Joinville, boa tarde. Seja bem-vindo ao Melhor da Vida na CBN Joinville. Hoje, nosso primeiro bloco, o convidado é Richard Spirandelli, diretor da Messe Brasil. Richard, seja bem-vindo à CBN.
3: Boa tarde, Carlos. Boa tarde aos ouvintes. Muito grato de estar novamente aqui no teu programa para falar de um tema muito bacana para Joinville, que são os eventos de negócio, as feiras.
2: E a Interplast é o maior evento da cidade de Joinville, feira, e ela está de parabéns porque com certeza será mais um grande ano na Expoville com a Interplast.
3: Com certeza, Carlos. A Joinville tem esse dom para o turismo de eventos, né? Nós tivemos há pouco tempo atrás o Festival de Dança, no qual nós somos a capital da dança. E agora Joinville se transforma na capital das feiras industriais do plástico, né? Então todas as tecnologias, as principais tecnologias do mundo estarão presentes ali ao longo desses 4 dias de agosto na Expoville. As principais marcas de máquinas, equipamentos, injetoras, matérias-primas, moldes, automação, enfim, toda essa gama dessa cadeia de transformação do plástico lá nos pavilhões da Expoville.
2: Richard, e a Expoville ela fica pequena para a Interplast. Se você tivesse mais uma Expoville ao lado, você estaria preenchendo totalmente com estandes.
3: Com certeza, a Interplast cresceu muito, é um setor, o plástico está presente em todos os locais da nossa vida, né? Então ela acontece, a Interplast, numa região de alta densidade industrial, que é Joinville região. A feira cresceu em importância, né? Então as empresas de fora vêm a Joinville cada vez mais, né? com foco na nossa economia, na nossa indústria. E a Expoville ficou pequena para a demanda. Já em novembro do ano passado, nós já estávamos com a feira toda completa. Nós tínhamos, até semana passada, mais de 100 empresas querendo vir expor aqui na Interplast e não tem espaço.
2: Mas não
3: consegue?
2: O que
3: mostra a pujança da economia, né, a importância da feira.
2: Não consegue, né?
3: Para essa edição, nós montamos um pavilhão adicional lá, o Mega Center. São 4 mil metros de pavilhão que nós construímos
2: mais
3: especificamente para essa edição do evento.
2: E ainda fora isso que você fez a mais, tinha mais gente querendo vir.
3: Fora isso, tinha mais gente querendo vir.
2: Olha a importância e a relevância.
3: A relevância do evento e da nossa cidade, né? As pessoas de olho em Joinville, de olho na importância da cidade, das indústrias que aqui estão. Né? Santa Catarina é o estado que, depois de São Paulo, é o que mais transforma plástico no Brasil. Né? Nós temos aqui embalagens, peças técnicas, linha branca, né? Geladeira, enfim. E a proximidade também com Curitiba, né? Que chama bastante atenção.
2: Vamos fazer um convite porque dia 25, terça-feira, 1 da tarde, é a abertura.
3: Terça-feira, 1 da tarde, o evento são 4 dias, a feira abre às 13 horas, vai até às 20 todos os dias. É uma feira, além da feira, nós temos diversos eventos paralelos à feira, congressos, workshops, seminários, rodada de negócio. E ela acontece terça, quarta, quinta e sexta.
2: Do dia 25, 26, 27 e 28 de agosto.
3: Lá na Expoville.
2: Sempre da 1 da tarde às 8 da noite.
3: Da 1 da tarde às 8 da noite. A entrada é gratuita, somente para maiores de 14 anos. Né?
2: E precisa preencher, né?
3: Para entrar no evento, você faz o credenciamento pelo site da feira. Uhum. A entrada é gratuita.
2: E também tem a circulação desse panfleto por alguns lugares, né? Que aí também você pode ter aqui mais informações e também acessar e fazer a sua inscrição. É uma organização da Messe Brasil.
3: Exatamente, a Messe é um dos nossos eventos. Nós temos um portfólio hoje de 4 feiras, todas elas em Joinville, né? Nós fazemos feiras industriais no setor de plástico, no setor de metal mecânica, que é a Intermac, que vai ser ano que vem, metalurgia, setor de fundição, né? E uma feira nova que estamos lançando agora também, que chama-se Interform, é a primeira edição esse ano, no mês de setembro, logo após a Interplast. É uma novidade para Joinville. Eu espero que essa primeira edição e pelo andar da carruagem vai ser um sucesso, que ela permaneça, né, em Joinville a cada 2 anos. E cresça assim como cresceu a Interplast.
2: Essa já é uma feira de corte com formação. Essa tecnologia da soldagem, usinagem, automação, em Joinville é uma referência.
3: Com certeza. É um segmento bem técnico, né, bem específico, mas de extrema importância. A nossa indústria toda na região utiliza essas tecnologias aí de corte com formação a laser, solda, usinagem. Tudo isso vai estar em exposição. E também nessa edição a gente vai fazer uma plenária da inteligência artificial para a indústria. Então vão ser discutidos temas como utilização de robôs humanoides na linha de produção, enfim, diversas tecnologias dentro da feira. Também é uma plenária gratuita para as pessoas.
2: E de 15 a 18 de setembro.
3: 15 a 18 de setembro, mesma sistemática da Interplast, o credenciamento pelo site antecipado, não tem fila para entrar.
2: Tem um dia que é melhor eu ir na Interplast porque aqui lota.
3: É, a Interplast na quinta-feira é o dia de maior movimentação.
2: Então é melhor ir terça, quarta e sexta.
3: Terça e quarta são os dias que tem um público mais técnico, qualificado, né?
2: Então, que aí vocês vão no começo,
3: Vão no começo. E aí o expositor dá mais atenção também para os visitantes nesses dias.
2: Perfeito. E assim, para nos noticiar, algo que chamou a atenção da Messe Brasil, que vai ser um lançamento, por exemplo, na Interplast, que a gente deve ficar de olho?
3: Olha, a feira vai reunir, Carlos, lá mais de 90 máquinas em exposição. Todas elas vão ter uma tecnologia, porque como ela acontece de 2 em 2 anos, toda essa tecnologia que foi desenvolvida ao longo desses anos vão estar concentradas nessa semana. Então, além das máquinas, vai ser muito forte nessa edição, será muito forte a questão da reciclagem do plástico, a circularidade do plástico, o reuso do plástico, né? Nós temos dificuldades hoje. Em termos de matéria-prima, guerra lá no Golfo, que encarece a matéria-prima. Então, há uma busca muito grande de soluções, né? Então, a feira vai apresentar essas questões todas lá com novos materiais, máquinas mais eficientes e desmistificar essa questão do plástico como um vilão da história, né? Ele, na verdade, ele é a solução e cabe a nós, né, dizer e mostrar isso e a indústria implementar essas tecnologias.
2: Isso, para uma ecologia mais coerente.
3: Com certeza.
2: Bom, Richard, eu quero que você faça um convite. A gente hoje está divulgando com uma antecedência, mas é importante já se programar. De 25 a 28 de agosto, a partir da 1 da tarde até as 8 da noite, na Expovilha Interplast, junto ao Congresso Brasileiro de Plástico. Fique à vontade para fazer um convite para o ouvinte da CBN já se agendar.
3: Quem trabalha no setor está convidadíssimo para estar presente. Quem não trabalha também está, porque vai movimentar toda a cadeia turística da região de Joinville, hotéis, restaurantes. Então, é legal conhecer o potencial que uma feira dessa traz para a cidade. E todo mundo vai se encontrar, vai ser o momento do ano, né? Todo mundo se encontra do setor, estará na Expovilha nessa semana. Então, não fique de fora, venha conhecer. Temos uma grade ampla de palestras também na feira, gratuitas. Então,
2: e o João Evilense, que vê a cidade muito agitada do dia 25 ao dia 28, entenda que um grande evento está acontecendo na Expovilha, porque a cidade fica diferenciada.
3: Fica. Nós temos visitantes aí de praticamente todos os estados brasileiros estarão presentes na feira.
2: Gente do exterior?
3: Do exterior também. Expondo na feira, nós temos 7 países, Turquia, Itália, Alemanha, China e Estados Unidos, expositores, né? E fora os visitantes que vêm de fora para
2: a dificuldade para um aplicativo de carro, hospedagem no hotel vai estar lotado, provavelmente até a região se beneficia com
3: certeza,
2: hotéis.
3: Nós temos informações de pessoas que se hospedam em Jaraguá do Sul, São Francisco do Sul.
2: Para poder estar na Expovilha em Joinville. A Expovilha é também muito boa, porque ela está na entrada da cidade, amplo estacionamento, talvez um centro de exposições em Santa Catarina com o maior número de vagas de estacionamento.
3: Com certeza, é um equipamento que não é um equipamento do turismo, é um equipamento do desenvolvimento econômico de Joinville.
2: E você participou muito bem disso no Convention e Visitors Bureau, quando foi presidente, sabe da importância dos eventos para a cidade.
3: Com certeza, eu tenho defendido essa bandeira há muitos anos, hoje já fui presidente do Convention Bureau. Para quem não conhece, é uma entidade voltada à captação de eventos e melhoria da infraestrutura dos eventos. Hoje sou vice-presidente junto com o Juliano do Combrai, né? Então nós fazemos um trabalho de divulgar a cidade, de captar eventos para a cidade e também batalhar pela melhoria dos equipamentos turísticos da cidade.
2: Richard Spirandelli, vamos aguardar dia 25 a 28 a Interplast e a Interform de 15 a 18 de setembro. O que é o melhor da vida para Richard Spirandelli?
3: Pô, cara, essa pergunta é difícil, né? Mas eu acho que é olhar para trás e se orgulhar do trabalho que foi feito e olhar para o futuro e vibrar com o que está por vir também.
2: Com certeza. E parabéns à família Spirandelli e Cursansef pela realização dos eventos em Joinville, seja pela Messe Brasil ou pela Paleta.
3: Obrigado, Carlos.
2: Conte conosco e até breve. Volte para trazer mais informações do evento.
3: Com certeza, estarei aqui.
2: Ok. Nós vamos agora para um breve intervalo comercial, prestigiar os nossos patrocinadores e a seguir voltamos para o segundo bloco do programa O Melhor da Vida, aqui na CBN Joinville.
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0: Olá, Joinville, boa tarde. 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Seja bem-vindo à CBN, Fernando.
1: Obrigado. Boa tarde, tudo bem, Carlos?
0: Tudo ótimo. Você tem uma história com a cidade de Joinville muito gratificante, primeiramente, meus parabéns, porque uma pessoa que está voltada à cultura, uma pessoa que toca violino, né, ela é uma pessoa com um senso de apuração cultural maior. E você faz um lindo trabalho por Joinville e região.
1: Agradecido mesmo, obrigado.
0: E agora, na próxima terça-feira, aqui na Casa da Cultura, vamos ter um grande evento e você me convidou e eu te fiz um convite. Vamos na CBN contar essa novidade. Por favor, certo. Fique à vontade.
1: Pois é, terça-feira, né, eu vou fazer, vai ser feita uma homenagem, né, para mim mesmo, nos meus 40 anos de músico aqui na cidade de Joinville.
0: 40 anos.
1: Então, nesse tempo todo, né, eu iniciei na Casa da Cultura, então por isso que eu resolvi fazer lá na Casa da Cultura, que foi o início de tudo, foi lá, né?
0: Perfeito.
1: Então eu comecei com, né, com iniciação musical, depois com instrumento violino, né? Optei pelo violino, né? E dali em diante, meu pai me acompanhou até os 18 anos, né? Tocando em eventos, casamentos, jantares, coquetéis, homenagens, serenatas. E o primeiro casamento que eu toquei foi da minha irmã, da Cláudia, né? E eu tinha 9 anos.
0: Da Cláudia da Lúmino.
1: Da Lúmino,
0: isso. Uma loja mesmo de iluminação na cidade de Joinville.
1: Isso mesmo. E ali que iniciou toda essa carreira, né? De música, né? Para eventos, casamentos, né? Então, dali em diante, nossa, eu toquei bodas de prata, bodas de ouro.
0: Bodas de diamante. 60 anos.
1: 60 anos, isso mesmo. Também fiz pedidos de namoro.
0: Eu tenho uma história com o Fernando há mais ou menos, vamos lá, praticamente uns 10 anos. Eu fiz a organização de um prédio, da inauguração de um prédio em Balneário Camboriú. Você acha que não vai lembrar? Daqui a pouco tu vai lembrar.
1: Eu acho que eu estou lembrando.
0: E tudo organizado, planejado corretamente, tudo fechadinho. No dia, o proprietário da construtora chegou para mim na tarde da inauguração, era a noite de um sábado. Eu gostaria de um violinista para fazer a recepção dos convidados, né? Dos que aqueles adquiriram um apartamento em Balneário Camboriú, no prédio da construtora. Uhum. Eu falei, deixa comigo. Passei a mão no telefone, liguei para ti. Fernando, tem algum compromisso nesse sábado à noite? Não. Topa vir a Balneário Camboriú? Topo. Negociamos. Sim. E você foi. E acontece de vez em quando assim, né?
1: Sempre aparece assim. Às vezes, né, não tem nada naquele dia. E às vezes é imediato, assim, numa sexta e tem um trabalho no sábado. Lá, vamos fechar, então. Vamos lá.
0: Ô, Fernando, muitos homens românticos te contratam para fazer uma serenata para suas esposas, namoradas.
1: Isso mais ou menos quando eu tinha ali uns 18 anos, tinha mais.
0: Certo. Né? Os homens são menos românticos?
1: Parece que... Não, mas ainda tem.
0: Ainda tem.
1: Mas
0: né, não é uma boa ideia?
1: Sim, mas naquela época, tipo assim, no dia dos namorados, nossa, eu fazia assim, acho que 30, 35 serenatas. Então eu começava assim, tipo, 5 horas da manhã, com cesta de café da manhã. Então eu chegava lá, entregava a cesta de café da manhã, 5 horas na casa, abria a janela do quarto. Claro, aí tudo era combinado com o cliente, né? Abria a janela e eu tocava. Aí dali, 5:30 já tinha um outro.
0: Então 12 assim de junho é o dia que tu mais trabalha. Trabalhava.
1: Naquela época era assim. Uhum. Hoje já não é mais tanto assim, né?
0: Mas
1: ainda existe, né? O pessoal ainda contrata,
0: os homens,
1: né,
0: precisam ser mais românticos.
1: Preciso.
0: Alguma mulher já te contratou para fazer, de repente, uma homenagem ou serenata para o marido,
1: sim,
0: namorado?
1: Sim, sim, sim. As esposas também fazem, né? Aniversário de casamento. Então, a mulher também faz, né? Não é só o marido, a esposa também faz.
0: Que bom, né?
1: Muito.
0: Bom para nós.
1: Com certeza. Então, eu já toquei, né, pedido de namoro, depois eu toquei o pedido de casamento da mesma pessoa.
0: Mesmo casal.
1: Mesmo casal. Depois eu toquei o casamento.
0: Olha que legal.
1: E depois eu toquei o batizado das filhas.
0: Então tu já fez 4 ações para a mesma família, desde quando pegaram na mão até o nascimento do primogênito.
1: Que só bacana. Falta agora os 15 anos, né? Provavelmente.
0: Fernando, para mais informações, para eu poder te acompanhar, para eu poder saber um pouco mais do teu trabalho, o Instagram é a melhor ferramenta de divulgação?
1: Sim, é. O Instagram, né? Tá, tudo bem. Hoje também tem o Facebook também, né? Mas perfeito. O Instagram realmente o que a gente mais, o pessoal mais utiliza, né?
0: Claro. Tu pode passar para nós o teu arroba, que também está na nossa tela.
1: É arroba músico Fernando.
0: Perfeito. Não tem erro, né?
1: Não.
0: Músico Fernando...
1: É o primeiro que você vai encontrar lá. Procurou lá, músico Fernando, já vai achar.
0: Ótimo. Você comentou que se formou na Casa da Cultura. E a Casa da Cultura, aqui na Rua Dona Francisca, com a Beira Rio ali, é um grande centro de produção cultural. Você recomenda estudar na Casa da Cultura?
1: Com certeza. Né? Com certeza recomendo. Eu iniciei lá, né? Fiquei até os meus 15 anos, eu acredito. Não me recordo agora exato, né? Mas fiz muitas audições lá. Na época, a Casa da Cultura... Praticamente era a única que tinha em Joinville, não tinha outras, né? E ali que eu iniciei, né, o trabalho da música, né? Então foi ali. Depois, claro, surgiu, eu até entrei na Arte Maior, que eu não lembro, nem me recordo se era realmente a Arte Maior, com a professora Kátia
0: Siqueira,
1: que foi ali na frente do Banco do Brasil. Tinha uma... Eu me recordo ali, ela dava aula de órgão. Tu lembra daquele órgão, aquele grandão?
0: Ali é Luiz Niemeyer, o nome da rua.
1: Isso, então ali ela tinha uma escola de música, mas não me recordo se era Arte Maior ou se tinha um outro nome na época.
0: Mas era a Kátia Siqueira.
1: Era a Kátia.
0: Mãe do Fábio Martins.
1: Mãe do Fábio. Perfeito. E ali também fiz a aula de teclado, né? Na época se chamava órgão, porque era aquele grandão que tinha aquelas pedaleiras. Né?
0: Certo. E também... você dá aula de violino, por um acaso?
1: Não, não. Não? Não, eu fiz uma vez, eu dei uma vez aula para uma moça, né? Só que ela ficou muito pouco tempo, ficou uns 2-3 meses. E aí ela tinha faculdade, ela estava fazendo TCC, aí acabou que ela não conseguiu conciliar tudo, né?
0: Tudo. Vou te fazer uma pergunta de bate-pronto e você me responde de bate-pronto, tá? Alguma história diferenciada, única, exclusiva, algum erro de gravação, assim, que a gente possa conversar? Algo que marcou a tua vida, a carreira?
1: Tem vários, assim, que, né, questão do, que nem eu falei ali, das homenagens, né? Então, homenagens, né, já fiz...
0: Mas o que vem na tua mente, assim, rapidamente?
1: Tá, tem uma situação. Eu fui fazer uma serenata.
0: Serenata.
1: Né? Que era, não lembro, não me recordo se era um aniversário de casamento, ou, né? Não me recordo, mas eu entrei, era lá num bairro muito distante.
0: Em,
1: né?
0: Joinville.
1: Em Joinville. Só que tava uma chuva que nem hoje.
0: Essa chuva de molha boba, daqui a pouco chove
1: mas
0: bastante.
1: Só que aquela chuva, mas estava forte. Aí era uma rua de barro, tudo bem, até ali tudo bem. Cheguei de carro e tal, peguei o violino, só que quando eu saí, aquela rua parecia um bar, como é que é?
0: Banhado.
1: Um banhado. Daí eu pisei, já o sapato já fez assim, né? Já cobriu de barro, né? Puxa, e agora para chegar lá na casa, né? Aí fui indo em direção à casa, beleza, até ali cheguei. Só que quando eu cheguei, daí tinha, era uma casa que tinha uma varandinha. Aí tinha aqueles, como é que é? Aquelas samambaias.
0: Certo.
1: Penduradas em tudo que era canto. Eu entrei já, pum, já dei uma pancada ali já, naquela samambaia ali. E eu, né, arrumei o violino, né, já começou ali. Aí tudo bem, aí me arrumei, fui lá, toquei. E isso tem situações, se dá para fazer um livro gigante de tantas situações.
0: Mas conte essas suas experiências.
1: Outra situação também foi uma serenata que eu fui fazer.
0: Rapidamente.
1: Rapidamente. Era uma casa, só que essa casa era uma garagem, só que era muito baixa.
0: Certo, pé direito baixo.
1: Isso, e aí eu entrei, só que não era uma garagem, eles fizeram depois um local para almoço, assim, né? E aí tinha uma portinha pequena, aí eu entrei, só que a pessoa estava lá no final.
0: Certo.
1: Eu tinha que tocar para ela. E aí todo mundo aqui, né, posicionado aqui, eu fui tocando, só que o problema para chegar até lá, tinha a telha, né? Então eu tocava o violino aqui e eu batia na telha.
0: Entendi, era muito baixo.
1: Era muito baixo. Aí eu tinha que... E aí as colunas aqui também, eu tinha que me...
0: Já sabe, passou por poucas e boas.
1: Mas olha, várias.
0: E você
1: várias.
0: Vai se preparar agora, porque nós vamos fazer aqui um momento com o seu violino. Eu quero que você fique à vontade. 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Você agora vai ficar com Fernando Bem, violinista joinvilense, que você pode acompanhar através do arroba Fernando, Músico Fernando, né? Mas lembrando, Fernando Bem aparece, Músico Fernando aparece, e o Fernando é um profissional único em violino. Fique agora com Fernando Bem.

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1: O governo dos Estados Unidos incluiu o Brasil numa lista de mais de 40 países acusados de colaborar com a China na evasão de tarifas alfandegárias. O relatório da Casa Branca sustenta que mercadorias chinesas são enviadas a países intermediários para montagem e embalagem com o objetivo de mascarar a origem dos produtos e evitar tributos adicionais. Ao lado de nações como Vietnã, Turquia e Tailândia, o Brasil foi apontado como polo logístico e manufatureiro relevante em que componentes industriais passam por alterações superficiais antes do redirecionamento ao mercado americano. Segundo Washington, a operação movimenta dezenas de bilhões de dólares ao ano e causa prejuízos à arrecadação e à indústria dos Estados Unidos. O advogado Nelson Williams se afastou por tempo indeterminado do comando do escritório após ser alvo da Operação Arena, deflagrada pela Polícia Federal. Segundo a decisão, partiu do próprio advogado. Williams foi um dos 17 alvos de mandados de busca e apreensão cumpridos na operação. A PF investiga um grupo empresarial do Nordeste, suspeito de utilizar estruturas societárias e financeiras no exterior para ocultar a origem e a destinação de recursos provenientes da exploração de jogos de azar e apostas esportivas. A segurança na fronteira entre Marrocos e a cidade espanhola autônoma Ceuta, no norte da África, está reforçada. A medida foi tomada por causa da circulação da informação falsa em redes sociais de que a passagem seria flexibilizada no sábado, em razão de um feriado religioso. No fim de julho, cerca de 80 mil imigrantes entraram em Ceuta em poucos dias. Quase 100 pessoas morreram na travessia e 8 mil imigrantes que conseguiram cruzar a fronteira permanecem na cidade espanhola. No horário de Brasília, 3h32.
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0: Minuto Esportivo aqui na CBN Joinville, trazendo destaque para os brasileiros nas competições sul-americanas. Ontem nós tivemos 5 brasileiros em campo, com a maioria sendo empate e um brasileiro sofrendo uma goleada. A gente começa pela Libertadores, onde o Mirassol empatou com o LDU de Quito por 1-1 e o Corinthians empatou com o Rosário Central em 0-0 com 1 a menos em campo. Já na Sul-Americana, o Vasco da Gama empatou com o Olímpia e o Santos ganhou do Macará de virada com 2 assistências de Neymar Júnior. Além disso, na Sul-Americana, nós tivemos o Botafogo levando 6-1 do Cienciano, a maior goleada dessa rodada, que também tivemos jogos, né? Na quarta-feira, com o Palmeiras empatando com o Cerro Porteño em 1-1 e o Cruzeiro empatando com o Flamengo também em 1-1. Além, na Sul-Americana, o Red Bull Bragantino perdendo de 1-0 para o Atlético Mineiro.
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10: Já reparou que alguns restaurantes estão sempre lotados, mesmo sem fazer promoções? 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Em um mercado cada vez mais competitivo, proporcionar uma boa experiência pode ser um diferencial tão importante quanto um bom cardápio. Quer descobrir tendências do seu segmento para atrair mais clientes? 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

0: Olá, Joinville, boa tarde. Segunda meia hora do programa O Melhor da Vida na CBN Joinville e hoje o nosso bate-papo é com ele, um profissional de mídia. Jackson, seja bem-vindo ao Grupo NSC, seja bem-vindo à CBN Joinville.
1: Muito obrigado, boa tarde a todos que estão ouvindo a gente.
0: Jackson, o comportamento do consumidor mudou muito e muda diariamente. Você é um especialista em venda de mídias por uma plataforma. Quando a gente fala do consumidor, como é esse comportamento em Joinville e no Brasil? Porque você atende todo o território nacional.
1: O comportamento do consumidor ele mudou muito, muito rápido. Foi na época de 1950, mais ou menos, 1980. Um estudioso chamado Alvin Toffler, ele escreveu um livro chamado As Ondas do Consumo. Então você sabe que para você escrever um livro, você tem que fazer um estudo de campo, você tem que colocar isso no papel, você tem que editar, levar para um editor, publicar isso. Isso leva 2, 3 anos. E esse livro do Alvin Toffler, As Ondas do Consumo, ele foi atual por muitos e muitos anos. Então, assim, vamos chutar abaixo, que ele levou 3, 4 anos para escrever um livro. E isso foi atual por muitos anos. Como é que hoje a gente consegue definir as ondas do consumo? As ondas, hoje são ondas simultâneas. E toda a parte de mídia, ela se refez muito, a forma que a gente compra os produtos. Hoje você não vai num restaurante, hoje você pede um iFood. E olha como isso tudo mudou de, vamos falar de 15, 10 anos para cá, que aconteceu uma mudança muito rápida, né? Então hoje a gente não tem mais como prever com tanta exatidão como o consumidor, como as ondas de consumo estão mudando. E o nosso negócio, ele é para quê? Para trazer as mídias tradicionais. Nós trabalhamos somente com rádio, publicidade em rádio, publicidade em outdoor, fazendo com que ela se torne publicidade digital. Passa no rádio, mas o cliente enxerga de forma digital. E a gente consegue fazer isso em tempo real. Somos a única empresa do país que faz isso. E foi olhando essas ondas simultâneas.
0: Isso é um aplicativo.
1: Ele é uma plataforma, né? Plataforma. Não é um aplicativo que você usa. Você tem que usar mesmo no computador, no seu Note e tal. Porque ele é um pouco mais complexo. Você fala de campanhas, né? São campanhas que os nossos clientes, que são agências e clientes diretos, fazem a nível Brasil. O problema de tu fazer a nível Brasil é que vamos pegar uma empresa daqui, ela faz uma campanha aqui, no outdoor, no rádio.
0: Vamos pegar uma empresa chamada Sicredi, por exemplo.
1: Uma Sicredi, ela não faz uma campanha Joinville.
0: Nacional.
1: Ela faz nacional. Mas quem está mandando a campanha, quem está executando, está aqui. Só que como é que tu vai saber como é que essa campanha está rodando lá em Sapezal?
0: É uma clipagem, assim.
1: Também.
0: E ver ela ao vivo, né?
1: É isso aí. Também. Ela faz essa clipagem, só que ela transforma os dados de impacto, o resultado da campanha, em leitura digital. Porque o problema do mundo tradicional, das mídias off, rádio, TV digital, ou rádio, TV e OH, é como você faz a leitura junto com os dados do digital. A gente consegue equalizar isso numa conta onde o cliente consiga fazer o seu modelo de atribuição. Para ele saber, eu invisto nos 4 meios. O Sicredi vai olhar e vai falar, estou investindo nos 4 meios. Estou investindo em rádio, TV, outdoor e digital. O que, que cada um está me trazendo? Resumindo, nós conseguimos fazer o cliente responder essa pergunta.
0: Você, como diretor executivo, tem uma visão de mercado e essa oportunidade surgiu para um negócio. Porque você antes era um executivo e você se tornou um empreendedor.
1: É isso aí.
0: Essa mudança de ser um vendedor, né, um executivo de contas, e hoje ser um empreendedor, você gera emprego e renda para mais de 25 pessoas.
1: Diretamente para mais de 25 pessoas, indiretamente para mais de 75 pessoas em Santa Catarina e em São Paulo, onde fica a nossa sede comercial.
0: Tu viu ali um nicho, desenvolveu e hoje é um diferencial no mercado.
1: A gente é um diferencial. Eu era vendedor, já fui vendedor de várias coisas.
0: Inclusive do grupo NSC.
1: Eu comecei a minha carreira, eu fui contratado no grupo RBS.
0: Rede Brasil Sul?
1: Isso, depois do grupo NSC, foi onde eu comecei. Aí tive passagens pelo SBT, depois pelo grupo Massa, Foi onde eu enxerguei essa possibilidade, onde eu via que os veículos tradicionais, eles estavam em falta no mundo digital. Onde o mundo digital você enxerga muitos dados, você consegue parametrizar muita coisa. E no mundo do tradicional, não. Então, eu vi uma oportunidade onde, se eu conseguir sequalizar esses dois mundos, eu consigo dar um salto muito grande para o meio tradicional, que é rádio, TV e o outdoor.
0: Tá contente como... Quero te dar os parabéns, em primeiro lugar, porque eu te conheci obrigado. Recentemente e você foi muito bem recomendado por Luciano Moura.
1: Obrigado.
0: Você está contente como empresário? Porque é diferente ser CLT, ser um parceiro, ser um agente autorizado e ser um empreendedor empresário.
1: Eu estou muito feliz como empresário. Confesso que é uma cadeira muito solitária no começo. E você tem muitos desafios. Eu sempre, quando eu era vendedor, tal, quando tu vem de CLT, como eu sempre fui CLT, tu sempre ouve assim, no Brasil é muito difícil empreender. E quem tá do outro lado não imagina isso na pele.
0: Não.
1: Eu sempre brinco que é o astrônomo e o astronauta. Uma coisa é tu olhar as estrelas, tu fazer os cálculos daqui de baixo, e outra coisa é você tá lá num foguete lá em cima. Empreender no Brasil, cara, tu tá num foguete, numa Apollo 13, cheio de problemas, dando direto, e você tendo que resolver isso. E assim, eu nunca fui empresário de formação, nada. Não.
0: Aprendeu no dia a dia.
1: No dia a dia. No dia a dia. Hoje eu já tô um pouco mais formado, mas ainda sou um empresário júnior. Ainda sou júnior.
0: E tem qual é aquela dica que você nos dá nessa tarde, dizendo assim, ó, é algo que você diz... Coloco essa camisa, eu sou empresário, por quê? Qual é a dica?
1: Cara, eu digo para todos, empreenda, você precisa empreender. Mesmo que for dentro do seu emprego, empreenda. Dentro da NSC eu empreendi, dentro do SBT eu empreendi, fiz coisas diferentes. Fui muito bem recomendado, as pessoas que eram meus chefes, meus pares, sempre me recomendam, fiz grandes amigos. E uma coisa, um diferencial que eu acho que tu tem que ter, que até isso te leva, as pessoas querem te levar para outros patamares, tenha um coração ensinável. Você nunca sabe nada. Cara, até hoje eu não sei nada de nada. Eu vou aprender tudo. Eu aprendo com todos que eu converso. Ter esse coração ensinável, essa taça vazia, eu acho isso muito importante. Eu acho isso um diferencial de quem quer crescer, quem quer aprender. Mesmo que eu saiba alguma coisa, eu quero saber o teu ponto de vista desse mesmo assunto. Porque, às vezes, você pode me ensinar algo que eu não esteja vendo.
0: É verdade. Muito bem, eu quero te agradecer por você ter vindo aqui, deixar o microfone aberto para suas considerações. Comente um pouco mais sobre a tua empresa, como eu posso ter mais informações.
1: Legal. Nós somos a Emídias Tecnologia e Publicidade. 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O meu é @ Jackson Fuckner, JCK, né? E o Fuckner é F-U-C-K-N-R.
0: Como está na tela aqui.
1: Como está na tela, @ Jackson Fuckner. Pessoal, se alguém quiser sempre comentar, sempre. Eu sempre sou muito aberto e solícito a quem quer conversar comigo. E, cara, eu acho que é isso.
0: O que é o melhor da vida para o Jackson Luiz?
1: Cara, o melhor da vida hoje é família, né? Eu tenho uma família muito legal. Eu tenho família, bons amigos, eu tenho poucos e bons amigos, né? Eu tenho uma saúde muito boa, graças a Deus, não pego nem gripe, então eu tenho uma fé muito legal. Eu acho que, assim, a minha vida pessoal, ela é muito bem, muito tranquila. Eu acho que isso é o melhor da vida e ela é a base para você empreender, para você fazer o que você quiser.
0: Jackson, até breve.
1: Até breve, muito obrigado por abrir esse espaço para mim.
0: Conte conosco. Você fica agora com o nosso intervalo comercial, a gente já retorna.

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0: Olá, Joinville, bloco número 4 do programa O Melhor da Vida. 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
0: Boa tarde, Joinville. E agora, nossa última entrevista do programa de hoje, temos a honra de receber Silvio Simon, do Prêmio Manchester, realizado essa semana, e mais de 175 inscrições. Os jurados têm trabalho para escolher, porque vários foram as inscrições por categoria. Boa tarde, tudo bom?
2: Boa tarde, Carlos. Boa tarde, né, os nossos ouvintes e telespectadores, por que não, né, do Melhor da Vida.
0: Pelo YouTube.
2: É um percurso muito interessante e muito importante esse percurso que faz o prêmio. Desde o momento em que eu vejo que a cada ano as agências, os profissionais de comunicação, de jornalismo e de rádio, eles já, de alguma maneira, aquilo não tá, pode não estar explícito, mas eles começam a se preparar ano a ano com as produções, daqui a pouco até com as suas escolhas.
0: Para concorrer e ganhar.
2: Para o ano que vem. Né, voltar e ganhar. E aí a gente tem todo esse percurso da inscrição, de selecionar, de ir para o sistema, de ir pro, é uma plataforma toda online. Então a gente vem evoluindo, né, as pessoas que participam cada ano, elas, claro, nos trazem sugestões, mas elogiam o processo. E como, né, você estava lá presente com a gente nessa noite, a gente tem esses avaliadores que são externos à nossa região.
0: São indiferentes, são neutros.
2: Né? Exatamente, isso dá muita transparência para o processo. E é como você disse, dá para o corpo de jurados uma dificuldade. Porque tu tens categorias que tem 5, 6 trabalhos, mas tu tem categorias que tem 15, 20 trabalhos. Né? E aí a gente tem o corpo de jurados, ele tem talentos diversos também. E eles participam de várias categorias de análise.
0: E a gente pode ver pelos resultados. Vários foram os veículos de comunicação em Joinville parabenizados, que ganharam o prêmio. E aqui no grupo NSC, por exemplo, o melhor apresentador, Rafael Custódio, foi homenageado.
2: Então, isso, à medida que a gente foi organizando o cerimonial, né, porque você também trabalha com essas atividades, quem organiza o cerimonial é o primeiro grupo a ficar sabendo de tudo.
0: Dos resultados.
2: Né? Então a gente foi olhando, escrevendo, digitando, e a gente foi vendo isso que você colocou. O quanto o mercado ele foi premiado. Porque você não teve ali uma concentração, ou um que levou todos e os outros que não levaram.
0: Praticamente todos os veículos foram agraciados.
2: Sim, então a gente teve, né, aqui do grupo NSC e de outras emissoras que também formam esse ecossistema de entretenimento e informação na cidade de Joinville, a gente tem o comunicador em uma rádio, o repórter em outro, apresentador. Então isso faz também dar uma importância para o prêmio de multiplicidade, e faz também mostrar que aqui nós temos da casa grandes talentos, mas nós temos em outras emissoras também bons talentos, né? Pessoas que fazem o cotidiano da informação, o cotidiano do entretenimento, e que fazem essa relação que né, você que está todo dia trabalhando com isso, você sabe, essa relação que você tem entre o microfone, entre uma tela, ou entre uma propaganda e as pessoas que estão do outro lado, é uma relação muito rica essa.
0: Vamos supor assim, a propaganda que a gente vê na televisão tem todo um preparo, né? A palavra correta a ser usada por um redator, aí tu tem ali a iluminação, tem a gravação, tem inúmeros fatores para poder fazer uma propaganda. E aí esses profissionais foram homenageados com esse prêmio, que hoje ele é currículo. Eu percebo que nessa edição, quinta ou sexta?
2: Sexta
0: edição, as pessoas, elas ao ganharem... Vou te dar um exemplo, eu sou colunista social. O que eu recebi de pessoas profissionais que foram agraciados com o prêmio me pedindo, Carlos, publica na tua coluna que eu ganhei o prêmio? Porque hoje é currículo.
2: Sim.
0: Né? Eu posso colocar vencedor da categoria do prêmio Manchester Catarinense. E é um orgulho.
2: É uma referência, né, Carlos? Eu, particularmente, você... Né, não querendo entregar nossas idades, mas nós já nos conhecemos aí há mais de 2 décadas trabalhando. Sim. Nesse meio de comunicação em tantos lugares. E eu tenho muito orgulho de estar participando dessa história e de estar contribuindo para construir ela e chegar a esse ponto que você coloca.
0: Verdade.
2: Das pessoas reconhecerem, é importante eu ter o prêmio. É um reconhecimento ao meu trabalho profissional e ao meu currículo. E ontem mesmo eu estava em sala de aula e às vezes a gente... Ah, não, isso está só no meu grupo aqui que está circulando, não. Porque a gente comentava na diretoria do núcleo o quanto as pessoas estavam expondo a sua conquista. Eu estava numa turma que tinha cerca de 20 pessoas e eu perguntei, ó, estava falando sobre pesquisa de mercado e a importância de ouvir as pessoas, escutar, e eu digo, tá, e quem que no seu grupo de rede social viu postagens sobre o prêmio?
0: Todos.
2: Sabe, foi incrível isso. E eu tô com uma geração ali de 20 anos, 21 anos. Então, quer dizer, é da nossa geração, a geração que está iniciando, essa troca vai acontecendo e vai fazendo o segmento, nosso mercado evoluir muito e bem.
0: Eu ia falar, professor? Professor Silvio?
2: Sem problema.
0: Silvio. Próximo prêmio ano que vem.
2: Próximo prêmio ano que vem, em agosto do ano que vem. Nós, enquanto diretoria, nós queremos fazer alguns ajustes que são necessários.
0: Esse
2: sempre.
0: Esse trato de um ano para o outro.
2: De regulamento, da própria plataforma. Nós evoluímos nela, mas... e é interessante, Carlos, o aprender também. As pessoas que se inscreveram, principalmente do nosso meio da comunicação... Né, do radiojornalismo, do telejornalismo, eles evoluíram também enquanto candidatura.
0: Claro.
2: Porque eles aprenderam a lidar com o processo de como eu vou pegar o regulamento e me inscrever. Então a gente tem processos ali para a gente dimensionar
0: gente
2: e fazer diferente.
0: Assim, uma cultura do aplauso, uma cultura de palco, uma cultura dessa educação de ler o regulamento primeiro para depois se inscrever.
2: Exatamente. E aí nós temos assim, esse pensar em relação a isso, esse pensar em relação aos tempos dos processos, né? E é bem provável que por ano que vem a gente antecipe um pouco as inscrições para não deixar essa data de término da inscrição muito próxima à realização do prêmio. Então isso
0: legal,
2: isso é um percurso que provavelmente a gente vai fazer.
0: Boa ideia.
2: Provavelmente já, né, aproveitando que a gente está aqui conversando, provavelmente a gente vai ter

0: todos os veículos de rádio e TV da cidade, porque abraçaram o processo e estiveram com a gente.
1: É, naquele dia eu tinha 3 eventos. O primeiro, na Câmara de Vereadores, eu fui mestre cerimônias. O segundo, lançamento do pianístico para a imprensa, né, para convidados. E, por último, eu deixei para ir no prêmio. Cheguei um pouquinho ao avançar do horário do cerimonial, porque precisei prestigiar todos e realmente estava muito bom.
0: É, foi excelente. Foi uma noite, eu sempre vi isso assim, uma noite para a gente agradecer, comemorar e viver ela com intensidade.
1: Com certeza. Obrigado. Até breve.
0: Valeu, Carlos.
1: Obrigado pela sua companhia. Nós vamos ficando por aqui. Um forte abraço. A gente se vê pela cidade de Joinville.
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0: Sexta-feira, 14 de agosto de 2026. A Polícia Federal apontou a existência de comunicações reiteradas entre o senador Everton Rocha e o ministro do Superior Tribunal de Justiça, Humberto Martins. As conversas ocorreram durante um período em que o magistrado relatou uma investigação relacionada a um homicídio em São Luís. A suspeita da PF é de que houve tentativa de interferência do senador nesse inquérito que investiga se o homicídio está ligado a uma suposta cobrança de propina por Daniel Brandão, atual presidente do Tribunal de Contas do Estado do Maranhão. O candidato do PL à presidência da República, Flávio Bolsonaro, declarou R$8.200.000 em bens à Justiça Eleitoral. O valor subiu 370% na comparação com a eleição de 2018, quando o filho do ex-presidente Jair Bolsonaro foi eleito senador. A alta do patrimônio de Flávio decorre da inclusão de uma casa em Brasília, avaliada em R$6.200.000. O presidente do PSD, candidato a vice na chapa de Ronaldo Caiado ao Planalto, Gilberto Kassab, afirmou que o Centrão, apesar de declarar neutralidade, está com o presidente Lula do PT na eleição. Ele também disse que a possibilidade de o candidato Flávio Bolsonaro do PL vencer o pleito é zero. Na avaliação de Kassab, o filho do ex-presidente Jair Bolsonaro deve sofrer desgastes depois do começo oficial da campanha. Os Estados Unidos receberam alertas de Israel ao longo do ano passado de que o Irã pretendia assassinar o presidente Donald Trump, segundo a agência de notícias Reuters. Os planos incluíam o recrutamento de um atirador de elite ou alguém que fizesse um ataque com faca em algum grande evento público. As informações começaram a ser enviadas à Casa Branca em junho do ano passado e se intensificaram antes da decisão do republicano entrar em guerra com o Teherã em fevereiro. No horário de Brasília, 4:04.
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1: São 4 horas e 5 minutos, 4 e 5, começando o CBN Total dessa sexta-feira chuvosa aqui em Joinville. Essa chuva persistente que permanece ao longo de todo o dia. Nesse momento até uma chuva mais fraca, mas que segue caindo aqui em Joinville, com previsão de continuar, viu? Nós temos aí o indicativo de que a chuva deve seguir pelo menos até amanhã. Tem alerta da Defesa Civil e também para a possibilidade de chuva mais forte, acumulados mais significativos. E a gente vai, inclusive, trazer todos os detalhes dessa previsão ao longo da próxima hora aqui na CBN. Muito obrigado a você que está com a gente, acompanhando aqui a programação da CBN Joinville, os fins de tarde da CBN. Sempre uma alegria ter a sua companhia aí do outro lado, em 95.3 FM, no rádio, ou então conectado com a gente no YouTube da CBN Joinville, youtube.com/CBN Joinville. Você acompanha o nosso programa com imagens até às 5 horas da tarde. Vamos juntos, então, trazer para você um resumo dos principais fatos dessa sexta-feira. Sexta-feira movimentada, viu? Além da chuva, do granizo, tivemos aí outras notícias importantes. E a partir de agora, você fica bem informado com a gente aqui no CBN Total. Pelo menos duas cidades aqui da região já decretaram emergência por causa do granizo, que deixou muita gente preocupada, principalmente no Planalto Norte. Em algumas cidades, dezenas de casas foram afetadas. Aqui em Joinville, a Defesa Civil segue em alerta. A preocupação é com a quantidade de chuva e alguns períodos em que o acumulado pode ser maior. Esse alerta segue pelo menos até amanhã. A Justiça determinou a retirada de famílias indígenas da área de segurança da maior barragem de contenção de cheias de Santa Catarina. Essa desocupação é para o andamento das obras de reparo da estrutura. A comerciante acusada de mandar matar uma concorrente em São Francisco do Sul foi condenada a mais de 16 anos de prisão depois de ter sido absolvida num primeiro julgamento. O júri durou mais de 12 horas. No litoral, um bebê de apenas 45 dias morreu depois de ser atendido em um hospital. A criança teria recebido uma quantidade de medicamentos superior à prescrita pelo médico. Em alerta aqui em Joinville, a partir de amanhã os serviços tributários da prefeitura estarão suspensos por uma semana. E tem novidade também no caso da mulher que fingiu ser uma adolescente de 12 anos aqui em Joinville. A justiça marcou a audiência de instrução, que pode levar à condenação desta mulher. Os detalhes a partir de agora, nosso CBN Total começando com muita informação nessa sexta-feira. Tá frio, mas tá quente de informação por aqui. Tudo bem, Cauã Pereira? Boa tarde para você.
2: Boa tarde, Rafa. Boa tarde a todos que nos acompanham aqui nas tardes da CBN. 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
1: 4:11, começamos o CBN Total com essa novidade importante no caso da mulher que fingiu ser uma adolescente de 12 anos aqui em Joinville. Justiça confirmou a audiência de instrução e julgamento desse caso para a semana que vem. A sessão está prevista para a próxima quarta-feira, dia 19, e deve trazer novos desdobramentos para essa investigação. A Bárbara Siementkowski está chegando com os detalhes.
5: Boa tarde, Rafa, e aos ouvintes da CBN Joinville. A audiência de instrução e julgamento do caso da mulher que fingiu ser adolescente em Joinville foi marcada para a próxima quarta-feira, dia 19. O caso ganhou repercussão nacional após Amanda Maria Souza de Oliveira, de 38 anos, ser presa por suspeita de estelionato e falsidade ideológica ao se passar por uma adolescente de 12 anos. Ela viveu com a família em Pirabeiraba por cerca de 14 meses, sob o nome falso de Gabriele. No local, pediu ajuda e contou que fugiu de casa porque era obrigada a se prostituir e tomar hormônios, o que, segundo ela, daria um visual maduro à sua aparência. A mulher foi presa em 2 de junho, quando o caso foi descoberto. Em nota, a defesa de Amanda informou que vai demonstrar, com base no conjunto de provas, a inocência dela e evidenciar fragilidades da acusação. Ela também passou por exames psiquiátricos. Os resultados não foram divulgados por se tratar de um processo que corre sob sigilo. Na denúncia, o MPSC narrou que ela obteve vantagem ilícita com o custeio integral da sua subsistência, incluindo moradia, alimentação, festa de aniversário, transporte público e fornecimento de medicamentos, causando prejuízo para a família. Ainda de acordo com a denúncia, a mulher induziu as vítimas ao erro ao sustentar a identidade falsa e situações de vulnerabilidade fictícias. Mais informações você confere no portal nsctotal.com.br. Vamos continuar acompanhando o caso e os novos desdobramentos. Bárbara Siementkowski para a CBN Joinville.
1: Muito obrigado, a Bárbara. A gente vai acompanhar então na quarta-feira, né? A audiência de instrução. Há ainda uma informação a ser confirmada se esta mulher vai ou não ser considerada inimputável, né, para os crimes aos quais ela está sendo acusada. Nós já tivemos esse exame e havia uma expectativa de que ele já pudesse determinar a continuidade ou não do processo. A gente ainda não conseguiu confirmar com a justiça se o exame indicou, né, que essa mulher tem condições de ser julgada, né, pelos crimes, mas aparentemente é o que tudo indica, né, já que essa audiência foi marcada. 4:14, vamos falar agora do temporal com granizo que atingiu várias cidades da região. Papanduva e Bela Vista do Toldo estão entre as cidades mais afetadas, inclusive já decretando situação de emergência, porque nós tivemos dezenas de imóveis danificados pelo granizo da noite de ontem. O Roberto Casagrande está chegando para trazer as primeiras informações para a gente. Boa tarde, Casagrande.
6: Muito boa tarde, Rafa. Boa tarde para todo mundo ligado aqui no CBN Total. O forte temporal que atingiu Santa Catarina na noite de ontem provocou estragos em pelo menos 14 municípios. As ocorrências incluem destelhamentos, queda de árvores, danos em imóveis e na rede elétrica, além de outros prejuízos provocados pela chuva intensa, ventos fortes e granizo. No Planalto Norte, Papanduva foi uma das cidades mais atingidas. Os bombeiros e a Defesa Civil atenderam diversas ocorrências. Foram identificadas 10 residências danificadas. Em uma delas, uma árvore atingiu o telhado de uma casa onde moravam 2 idosos, sendo que um deles tem mobilidade reduzida. Por causa dos danos e do risco à segurança, os moradores precisaram deixar o imóvel e foram levados por familiares para um local seguro. A Defesa Civil Municipal também distribuiu lonas para famílias atingidas pelos destelhamentos. Houve registros de problemas na rede elétrica e queda de árvores em diferentes pontos da cidade. Em Bela Vista do Toldo, os estragos foram ainda maiores. Segundo o levantamento da Defesa Civil, 42 residências foram danificadas pelos ventos, chuva forte e granizo. Apesar dos danos, não houve registro de pessoas desabrigadas ou desalojadas. Diante da situação, o município decretou situação de emergência hoje. O decreto reconhece os danos provocados pelo temporal da noite de ontem, que atingiu principalmente a região central e a parte das localidades do interior. A medida permite a mobilização dos órgãos municipais para ações de resposta e reconstrução, além da convocação de voluntários e adoção de outras medidas emergenciais. O decreto tem validade de 180 dias. Papanduva também decretou situação de emergência hoje, em razão dos estragos provocados pelo temporal. A medida busca facilitar a atuação do poder público no atendimento às famílias atingidas e na recuperação das áreas afetadas. Em Mafra, os bombeiros também trabalharam por cerca de 2 horas para retirar 2 árvores que caíram parcialmente sobre uma via e atingiram um poste. A retirada só começou depois que a rede elétrica foi desligada pela empresa responsável. O secretário de Estado da Proteção e Defesa Civil, Fabiano de Souza, fez um pronunciamento sobre o temporal que atingiu diversas cidades no dia de ontem.
7: Catarinense, no dia de ontem, quinta-feira, 13 de agosto de 2026, o estado foi afetado por chuvas intensas, tempestades com vendaval, granizo, que gerou problema em algumas cidades e regiões do estado de Santa Catarina, especialmente as que fazem divisa com o estado do Rio Grande do Sul. No dia de hoje, sexta-feira, 14 de agosto, nós temos a continuidade de chuvas intensas com possibilidade de temporais, o que eleva ainda mais a possibilidade de desastres no território catarinense. Ocorrências como deslizamento, granizo, vendaval, alagamentos e inundações continuam pelo menos até o dia de amanhã e o próximo domingo, tendo em vista a continuidade dessa situação em todo o estado de Santa Catarina. Muito importante que continuem atentos, acompanhando os avisos e alertas da Secretaria de Estado da Proteção e Defesa Civil e, em caso de dúvidas, ligue para os telefones de emergência 193, Corpo de Bombeiros Militar de Santa Catarina, 199, Defesa Civil do seu município.
6: E o cenário ainda exige atenção. A previsão indica que o tempo permanece instável em Santa Catarina hoje, com possibilidade de chuva intensa e novos temporais acompanhados de raios, rajadas de vento e queda de granizo. O risco continua moderado a alto para ocorrências como destelhamentos, quedas de galhos e árvores, danos na rede elétrica, alagamentos e enxurradas pontuais. No sábado, a instabilidade deve continuar, principalmente entre o Grande Oeste, os Planaltos e o Alto Vale do Itajaí, onde ainda há possibilidade de temporais com vento forte, chuva intensa e granizo. No litoral e em áreas do Vale do Itajaí, a chuva persistente também mantém um risco para alagamentos e enxurradas. É claro que a gente segue apurando todos os detalhes e mais novidades a gente atualiza aqui na programação da CBN. Aqui quem falou foi Roberto Casagrande. Volto contigo, Rafa.
1: Muito obrigado, Casagrande, trazendo esse panorama completo dos estragos aqui na região e esse alerta também da Defesa Civil Estadual para os próximos dias. Aliás, um alerta que se mantém aqui em Joinville também, a Defesa Civil segue monitorando a possibilidade de volumes mais expressivos de chuva. Até esse momento que a gente tem visto aqui, é essa chuva mais esparsa, né? Contínua, mas sem grandes concentrações. Há também a possibilidade de maré alta ainda hoje aqui em Joinville, por isso o alerta da Defesa Civil. A Poliana Rodrigues está chegando com todos os detalhes.
8: A gente segue com previsão de chuva persistente para as próximas horas aqui em Joinville e, combinado com isso, picos de maré alta, o que pode provocar alagamentos em alguns pontos do nosso município. Até amanhã a previsão é de um acumulado entre 40 e 70 milímetros. Em relação à previsão de maré alta, hoje às 5h15 da tarde o pico deve chegar a 2 metros e 10 centímetros nos rios da nossa cidade. Amanhã são previstos 2 registros. O primeiro pico, às 5h10 da manhã, pode chegar a 1,80 m. E depois, às 6 horas da tarde, com maré subindo até 2 metros de altura. A Defesa Civil orienta a população evitar passar por esses trechos alagados e também atravessar, passar por pontes e pontilhões submersos. Em caso de emergência, os moradores podem acionar o órgão ligando para o número 199 da Defesa Civil ou também para o número 193 do Corpo de Bombeiros. Além disso, a população também pode acompanhar aquele alerta de curto prazo que normalmente é enviado por SMS pelo serviço administrado pela Defesa Civil Estadual, tá? Para recebê-los, basta enviar o CEP da sua residência por SMS para o número 40199. Você envia esse seu CEP e a partir daí, sempre que tiver alguma situação de alerta, você vai receber esse alerta da Defesa Civil Estadual no seu celular. A gente segue acompanhando a situação aqui na nossa cidade e pedindo para a população ficar bastante atenta, viu, Rafa?
1: Muito obrigado, Poliana Rodrigues. Esse é o alerta, então. Tomara que essa chuva continue assim, né? Sem cair em grandes volumes e que logo isso passe para a gente não ter maiores consequências, além das que nós já tivemos no Planalto Norte. Ainda hoje a gente volta aqui com a previsão do tempo direto da Epagri-Siram aqui na CBN. Gente, nós tivemos uma reviravolta, um caso de grande repercussão aqui na região. A comerciante que foi acusada de mandar matar uma outra comerciante de São Francisco do Sul, crime que teve bastante repercussão alguns anos atrás, voltou ao Banco dos Réus. Ela já tinha sido julgada em 2024, mas foi inocentada. Agora foi condenada a 16 anos de prisão em regime fechado pela morte de Kátia Regina, essa comerciante que foi assassinada depois de uma emboscada na BR-280. O júri durou mais de 12 horas e terminou com essa condenação. A Fernanda Silva está chegando para trazer os detalhes para a gente. Boa tarde para você, Fernanda.
9: A comerciante Magali dos Santos, acusada de mandar matar Kátia Regina da Silva, foi condenada ontem pelo crime de homicídio depois de 12 horas de julgamento. A Kátia era concorrente da Magali no ramo de comércio de vestuário em São Francisco do Sul e foi morta em 24 de julho de 2019. Ela havia desaparecido depois de voltar de uma viagem de São Paulo. O corpo dela foi localizado horas depois, no mesmo dia, às margens da BR-280, em Araquari. Segundo a denúncia, a Magali, que é comerciante do mesmo ramo que a Kátia, teria sido responsável por mandar matar a concorrente. Ela chegou a ser absolvida durante um julgamento em fevereiro de 2024, só que o Ministério Público entrou com um recurso no Tribunal de Justiça. Esse recurso foi aceito e o Tribunal de Justiça então anulou aquele julgamento. E por isso ontem ela voltou a ser julgada e acabou sendo condenada a mais de 16 anos de prisão pelo crime de homicídio. E agora a gente vai relembrar um pouco esse caso da morte da Kátia. Ela tinha ido até São Paulo para comprar roupas para vender na loja em São Francisco do Sul. E quando ela voltou dessa viagem, ao passar ali pela BR-280, em Araquari, ela foi abordada por dois homens que se identificaram como policiais federais e da Receita Federal. Então, eles capturaram a Kátia, levaram ela até um outro lugar da região e a mataram. Depois, o corpo foi deixado em uma região de rio, ali às margens da BR-280. Depois disso, eles ainda queimaram o carro da Kátia em outra região. O corpo foi encontrado horas depois e a investigação começou a partir dali. Câmeras de segurança foram identificadas e, a partir delas, foi possível ver esses dois suspeitos abordando a Kátia, identificá-los e chegar até eles. Na casa onde um desses suspeitos morava, foi encontrado as roupas que a Kátia tinha comprado em São Paulo. A partir da investigação, então, foi identificado que a mandante do crime era a Magali dos Santos, quem tinha executado o crime era o marido dela e um amigo da família teria ajudado ali a fazer toda essa ação do homicídio. E aí, a partir disso, a Magali foi julgada, absolvida em outro julgamento, que foi anulado pelo Tribunal de Justiça. Então, ontem, ela voltou a ser julgada e acabou sendo condenada a mais de 16 anos pelo homicídio da Kátia. Aqui é a Fernanda Silva, para a CBN.
1: Muito obrigado, Fernanda. Um caso de muita repercussão, como eu disse, grave, né? Um crime que chocou a população lá em 2019 e que agora tem esse desfecho, né? Ainda cabe recurso, né? A defesa da acusada ainda pode recorrer da sentença de ontem, mas nós temos então esse novo desfecho encaminhado nesse novo julgamento, né? Envolvendo a mulher que, segundo a polícia, foi a mandante desse crime. Chamar o Arthur Ruschel agora, porque no Planalto Norte morreu o homem que estava internado em um hospital e teria tido uma mangueira da UTI cortada durante uma visita. A polícia está investigando ainda melhor esse caso, mas o Arthur está chegando para trazer os detalhes de tudo o que aconteceu. Arthur?
10: A polícia, ela segue investigando esse caso. O Juvenal Drosda, de 78 anos, morreu ontem na UTI do hospital São Vicente de Paulo, onde ele estava internado desde o mês passado, depois de sofrer um AVC. O caso dele passou a ser apurado pela Polícia Civil de Mafra depois que supostamente uma mangueira que ligava ele aos aparelhos da UTI teria sido cortada durante o horário de visitas, no fim do mês passado. O delegado responsável pelo caso informou que, conforme os depoimentos da equipe do hospital, o ato com a mangueira não teria interferido na piora da situação médica dele. Mas o caso segue sendo investigado, e claro, a gente vai seguir acompanhando essa situação, Rafa.
1: Obrigado, Arthur. No litoral, um bebê de 45 dias morreu depois de ser atendido num hospital em Camboriú. Essa criança teria recebido uma quantidade de medicamentos superior à que foi prescrita pelo médico. A Grazi Guimarães tem os detalhes.
11: A Polícia Civil vai investigar a morte de um bebê de 45 dias após um atendimento no Hospital Cirúrgico Camboriú, em Camboriú. Segundo a Prefeitura, a criança deu entrada na unidade com uma reação alérgica após a ingestão de fórmula infantil, leite que substitui a amamentação, e já apresentava alterações clínicas importantes. Durante o atendimento, foram prescritos medicamentos, mas, de acordo com os registros do prontuário, o bebê teria recebido uma quantidade superior à que havia sido prescrita. A prefeitura diz que a situação está sendo apurada e que ainda não é possível afirmar se a administração dos medicamentos teve alguma relação com a morte. A criança foi transferida pelo SAMU para o Hospital Pequeno Anjo, em Itajaí, onde recebeu atendimento especializado. Posteriormente, a Secretaria Municipal de Saúde foi informada sobre a morte do bebê. A administração do hospital foi notificada e terá que apresentar informações sobre todo o atendimento. A prefeitura também determinou a preservação do prontuário e dos demais registros do caso. A Polícia Civil vai apurar as circunstâncias da morte. Até o momento, não há conclusão sobre a causa da morte, nem sobre uma possível relação entre o medicamento administrado e a morte do bebê. De Itajaí, Grazi Guimarães para a CBN Joinville.
1: Muito obrigado, Grazi. A gente vai fazer um rápido intervalo. Depois o repórter CBN, eu volto com mais notícias dessa sexta para você.
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0: Sexta-feira, 14 de agosto de 2026. Após encontros com o presidente Lula, o presidente do Senado, Davi Alcolumbre, afirmou que encaminhou para análise das comissões da Casa a PEC que prevê o fim da escala 6x1, a PEC da Segurança Pública e o projeto de lei que estabelece um marco legal para minerais críticos e terras raras. Os projetos foram encaminhados à Comissão de Constituição e Justiça, onde tramitarão antes de uma eventual votação no plenário do Senado. O Instituto Nacional de Meteorologia monitora a possibilidade de uma onda de calor atingir partes do país em pleno inverno. O fenômeno ocorre quando as temperaturas máximas ficam pelo menos 5 graus acima da média por 5 dias consecutivos. A onda de calor pode atingir as regiões centro-oeste e sudeste, além do oeste do Pará, o centro-leste do Amazonas e partes do Paraná. A importação de calçados superou a exportação no Brasil pela primeira vez em quase 30 anos. Em julho, o país gastou 66 milhões de dólares na compra de chinelos, sandálias e sapatos de outros mercados e vendeu 62 milhões para o exterior. A entidade que representa o setor, a AB Calçados, atribuiu o resultado à entrada de produtos asiáticos e à perda dos mercados norte-americano e argentino. A Letônia e a Finlândia relataram ameaças em razão da presença de drones no espaço aéreo das duas nações e adotaram medidas de emergência. O governo letão orientou os moradores a buscar abrigo após o alerta. Já as autoridades finlandesas criaram uma zona temporária de restrições à aviação e à navegação na parte leste do país. Os avisos envolvem áreas estratégicas perto da Rússia. No horário de Brasília, 4h32.
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0: Agora são 4h34, já estamos de volta aqui com o CBN Total. Você que está acompanhando o programa também pelo YouTube da CBN Joinville, está vendo imagens ao vivo da saída da 15 de novembro, aqui no pórtico da 15 de novembro. Trânsito carregado, né? Pessoal que está indo aí em direção ao Vila Nova, BR-101, mas está fluindo, né? Com a chuva a situação sempre complica um pouquinho mais, mas segue fluindo bastante trânsito, mas fluindo aqui na saída da 15 nesse momento. Tem alerta para quem precisa emitir documentos, certidões ou consultar informações tributárias em Joinville. A partir de amanhã, os serviços municipais ligados ao sistema tributário vão ficar temporariamente indisponíveis por uma semana. A gente já vinha avisando aqui, né, que esses serviços iam ficar suspensos. O Raulino Dalcin está chegando com os detalhes.
1: A Prefeitura de Joinville informa que a partir da meia-noite deste sábado, dia 15, vários serviços tributários ficarão temporariamente indisponíveis. A suspensão segue até o dia 23 de agosto e ocorre por causa da migração do sistema tributário no município. Durante esse período, não será possível acessar serviços pelos sistemas TMI, TMI Web e o ePública, incluindo emissão de certidões, consultas relacionadas ao IPTU, segunda via de boletos, alterações no cadastro fiscal e emissão de alguns alvarás, licenças e autorizações. A Prefeitura orienta moradores, empresas e profissionais a se anteciparem, se possível, às solicitações que dependem desses sistemas. Os atendimentos pelo portal de autosserviço e pelo sistema Prova continuam disponíveis, com exceção da emissão ou baixa de guias de pagamento para dar continuidade aos protocolos. A partir do dia 24 de agosto, os serviços do TMI passarão a funcionar em uma nova plataforma, o Portal do Cidadão. A Prefeitura também oferece capacitações para os profissionais que utilizam os serviços. Ainda há vagas para o treinamento destinado aos contadores no dia 18 de agosto.
0: Aí então as informações com o Raulino Dalcin, Sistema Tributário da Prefeitura de Joinville, conforme foi alertado aí nos últimos dias, vai ficar indisponível. A Prefeitura também informou hoje que aquela obra ali do Palácio das Orquídeas deve ser retomada, porque foi definida uma nova empresa para dar continuidade a esse projeto, pois uma licitação que precisou ser suspensa, né, com a empresa anterior. Giovana Marques está chegando com os detalhes.
2: Boa tarde, Rafa, a todos que nos acompanham aqui na CBN. A Prefeitura de Joinville homologou a concorrência para a contratação da retomada das obras do Palácio das Orquídeas. A vencedora do certame foi a construtora Viseu, conforme publicação nesta quinta-feira. Os trabalhos devem ser autorizados nas próximas semanas. E o prazo para execução será de 12 meses a partir da ordem de serviço. O custo dos trabalhos será de 14 milhões de reais. Só para a gente relembrar, então, o histórico, as obras do Palácio das Orquídeas foram iniciadas ainda em 2024, com paralisação no final de 2025 e rescisão contratual em janeiro deste ano. A Prefeitura alegou descumprimento contratual e a principal construção do Palácio será a estufa para flores com formas baseadas no Museu Nacional da Imigração e Colonização. A estrutura será metálica, com uso de concreto armado e fechamento com vidro. Outra edificação prevista será de laboratório, para uso de alunos da rede municipal. O projeto prevê também anexos comerciais e de lazer, com passeios, espelho d'água e deck de madeira. O palácio faz parte da primeira etapa do futuro Parque 25 de Julho em Piraberaba. As demais etapas, como a Vila Enxaimel, ainda não têm estimativa de quando serão licitadas. A Prefeitura pretende conceder o parque para iniciativa privada, em conjunto com mais áreas públicas, como o Mirante do Boa Vista e o Parque do Finder, por exemplo. Neste momento, os estudos de modelagens estão em andamento. Lá no nsctotal.com.br, os nossos ouvintes podem encontrar todas as informações sobre essas obras. Rafa.
0: Muito obrigado, Giovana Marques, trazendo então as informações, essa retomada, né, do processo ali para a implantação do Palácio das Orquídeas. No Vale do Itajaí, a Justiça, uma decisão importante da Justiça, inclusive, determinou a retirada das famílias indígenas de uma área de segurança da principal barragem de contenção de cheias de Santa Catarina, que é a barragem de José Boatê. Essa desocupação é para dar andamento às obras de reparo da estrutura. Felipe Salles está chegando agora para trazer as informações.
3: Olá, boa tarde. A decisão foi tomada depois de relatos de conflitos envolvendo trabalhadores responsáveis pela manutenção da barragem e integrantes da comunidade indígena que vive na região. A barragem de José Boatê, maior estrutura de contenção de cheias do estado, fica dentro de uma terra indígena demarcada. E segundo o processo, os trabalhos de recuperação da estrutura foram interrompidos depois de os trabalhadores terem sofrido episódios de ameaça e também alguns impeditivos. Boletins de ocorrência foram registrados e o estado acionou a justiça. A decisão da justiça considera ainda a situação de segurança da própria barragem. Um relatório de inspeção de março de 2026, citado pelo juiz, classificou a estrutura como nível 1 de perigo. A decisão reforça aquilo que a gente vem acompanhando nos nossos jornais, que uma das duas comportas está emperrada e não pode ser acionada. Diante desse cenário, o juiz Leandro Paulo Cipriani, da 1ª Vara Federal de Blumenau, determinou a retomada imediata das obras de recuperação, cercamento e manutenção da barragem, e a decisão também garante acesso livre aos servidores públicos e empresas responsáveis pelos trabalhos. Os indígenas têm um prazo de 5 dias a partir da intimação para cumprir a sentença. O protesto da comunidade começou no dia 8 de julho, depois de uma visita do governo do estado à barragem. Vídeos que circulam nas redes sociais mostram o governador discutindo com algumas lideranças indígenas que protestavam. Olha, eu entrei em contato, inclusive, com algumas dessas lideranças hoje pela manhã. O que eles estavam me dizendo é que já sabem dessa decisão, mas que não foram formalmente notificados. Eles, inclusive, informaram que se preocupam com a decisão porque ela envolve uma área da barragem onde hoje dá acesso a várias aldeias e moram também 40 famílias. Essa área é justamente a área onde fica a operação principal da barragem. E segundo essas lideranças, a preocupação é para onde essas famílias iriam. Eu contatei também a FUNAI, que me disse que está acompanhando essa situação de perto, mas que não entrou em mais detalhes. Já a Secretaria de Estado de Proteção e Defesa Civil nos encaminhou uma nota, informando que, abre aspas, mesmo durante o período em que as intervenções na estrutura da barragem estão paralisadas, o Estado mantém as ações destinadas à comunidade indígena e que as obras de construção de casas para as famílias da comunidade seguem em andamento, fecha aspas. A nota diz ainda que a prioridade é assegurar a execução dos serviços técnicos previstos e avançar na manutenção da estrutura, e que a Defesa Civil acompanhará o cumprimento da decisão.
0: Muito obrigado ao Felipe pelas informações. Uma situação que vem de algum tempo lá no Vale do Itajaí, que agora, com uma decisão judicial, né, as famílias devem deixar essa área de segurança lá na barragem de José Boatê. 4h43, a partir desse domingo, começa oficialmente a campanha eleitoral das eleições deste ano. Inclusive com os candidatos já podendo pedir votos, né, fazer a campanha nas ruas. E logo em breve nós teremos também o início do horário eleitoral gratuito no rádio e na televisão, a partir do dia 28. O calendário eleitoral tem algumas datas importantes a partir desse momento. E o Anderson Silva está chegando para trazer para a gente o que vem por aí nesse início de campanha eleitoral. Anderson, boa tarde.
4: Olá, olá a todos. Depois da manhã, 16 de agosto, começa a campanha eleitoral para a eleição de 2026 em todo o país. Aqui em Santa Catarina, os partidos, candidatas, candidatos já estão esquentando os motores para este início da eleição, que começa, então, a partir da 00h de domingo. Então, até amanhã, sábado, às 11h59 da noite, não pode fazer nada, não pode pedir voto, não pode divulgar número. Virou a chavinha para o domingo? Aí pode. Aí sim, aí começa a campanha eleitoral, 16 de agosto de 2026. Então, de dia 16 de agosto, domingo, até o dia 3 de outubro, às 10h da noite, a campanha eleitoral está liberada. Na TV e no rádio, não começa ainda no domingo. Este início é mais nas ruas, nas redes sociais e tudo mais. O início em rádio e TV, nos intervalos das programações, nos horários já definidos ali, iniciando da tarde e de noite, é no dia 28 de agosto. Então, daqui a alguns dias a mais. O que pode e não pode? Em linhas gerais, né? Eu trouxe aqui alguns pontos mais diretos, mais o dia a dia das pessoas. Não pode botar lá placa, coisa do gênero, em locais públicos. Isso não pode, isso é proibido. Agora pode ir para o local público e pedir lá o voto, distribuir o santinho, o panfleto e tal. O candidato pode fazer isso. Então, se você encontrar local público, isso é liberado. Agora não pode lá estabelecer uma placa ou coisa do gênero. O primeiro turno acontece no dia 4 de outubro, um domingo, como sempre, e o segundo turno, se houver, caso ocorra, segundo turno, nos cenários possíveis, no dia 25 de outubro. E a INSC também tem uma cobertura ampla desse cenário eleitoral, e aqui é importante, a INSC vai divulgar, a partir do levantamento que vai ser feito pela Quest, 3 pesquisas de intenção de voto neste primeiro turno. Aí nas próximas semanas. Além disso, o INSC também vai promover debates entre os candidatos ao governo do estado e, neste ano, pela primeira vez, um debate também entre os candidatos ao Senado. Isso também aí nas próximas semanas, até lá o dia 4 de outubro, quando a eleição efetivamente acontece. Aqui no estado, para a gente fechar os números, na semana que vem eu volto aqui para a gente falar sobre isso, nós teremos 8 candidatos ao governo de Santa Catarina e teremos 13 candidatos ao Senado. Lembrando que neste ano de 2026, o eleitor escolhe 2 nomes para o Senado das 3 vagas que Santa Catarina tem disponíveis, né? Cada estado tem 3 vagas no Senado, 2 estão em jogo na eleição de 2026 em todo o país para cada estado. Um ótimo dia a todos e um bom final de semana.
0: Muito obrigado, Anderson Silva, trazendo esse panorama, né, do que vem pela frente nesse início de campanha eleitoral a partir do domingo. O Anderson Silva já mencionou, né, nós ainda temos algumas etapas pela frente, inclusive o início da propaganda eleitoral no rádio e na televisão. E eu queria chamar a atenção para esse debate entre os candidatos ao Senado. Os debates com os candidatos ao governo do estado, à presidência da república, já acontecem, né? Então, a gente já tinha esse histórico, inclusive na NSC-TV, os debates ao governo, à presidência da república, e nesse ano teremos, então, um debate também com os candidatos ao Senado. Isso deve acontecer em todo o país, e aqui em Santa Catarina também nós teremos essa data. Importante, né, para que o eleitor também conheça as propostas dos candidatos ao Senado. São 2 vagas aqui em Santa Catarina nessa eleição, 2 senadores novos que serão eleitos nessa eleição de 2026. 4h47, vamos ao último intervalo e voltamos já com mais notícias dessa sexta-feira para você.
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0: Faltando 11 minutos para as 5 da tarde, já voltamos aqui com o CBN Total dessa sexta-feira. A Prefeitura de Joinville informou hoje que a cidade é um dos municípios que integram a Pesquisa Nacional de Saúde de 2026, realizada pelo Instituto Brasileiro de Geografia e Estatística, o IBGE, em parceria com o Ministério da Saúde. A pesquisa é uma das mais importantes na área de saúde do país e analisa as condições de saúde da população, além dos hábitos de vida, acesso e utilização aos serviços de saúde. Aqui em Joinville, a previsão é de que 315 residências sejam visitadas até o mês de dezembro. O levantamento prevê, além de uma entrevista, aferições de pressão arterial e de medidas como peso e altura dos entrevistados. Durante essa entrevista, serão abordados temas como educação, renda, saúde bucal, estilo de vida, hábitos alimentares e doenças pré-existentes. Em capitais e regiões metropolitanas, como é o caso aqui de Joinville, as pessoas acima de 35 anos também serão convidadas a realizar exames laboratoriais de sangue e de urina. Esses dados vão contribuir para um levantamento final e também serão disponibilizados a cada participante. Para essa etapa, será realizada uma nova visita agendada com a presença do profissional do laboratório parceiro e do entrevistador do IBGE. A Secretaria de Saúde de Joinville reforça que as visitas domiciliares serão realizadas pelos entrevistadores do IBGE devidamente identificados. Esta é a terceira edição da Pesquisa Nacional de Saúde, que já foi realizada em 2013 e também em 2019. Nesse ano, a pesquisa contempla a visita de 140 mil domicílios brasileiros. Aqui no estado, o levantamento será realizado em 134 cidades. A UDESC aprovou uma nova política de cotas, aumentando para 50% a reserva de vagas da instituição. Essa aprovação aconteceu numa votação bem apertada no Conselho Universitário da UDESC. E o Juan Todescati é quem está chegando para trazer os detalhes aqui na CBN. Juan, boa tarde.
8: A política de cotas da UDESC agora passa de 35% para 50% de vagas destinadas para pessoas com famílias de renda igual ou menor que um salário mínimo e meio, negros, povos indígenas, quilombolas e pessoas com deficiência ou transtorno do espectro autista. A nova política de cotas foi aprovada em uma reunião do Conselho Universitário da UDESC. Essa aprovação aconteceu em uma votação apertada. Foram 39 votos a favor contra 37 votos. A proposta de ampliação das cotas na UDESC começou a ser discutida em uma sessão do Conselho Universitário ainda no dia 9 de julho, mas essa sessão foi suspensa. Na ocasião, houve um tumulto na porta da reitoria envolvendo estudantes, políticos, influenciadores, alguns favoráveis, outros contrários a essa proposta. Agora, 50% das vagas dos cursos de graduação serão destinados às cotas, que serão divididas da seguinte forma: 20% das vagas são para pessoas de famílias com renda familiar per capita igual ou menor a um salário mínimo e meio, 5% para pessoas negras, pretas ou pardas, com renda familiar per capita ou igual ou menor que um salário mínimo e meio, 15% para pessoas pretas ou pardas, 5% para povos indígenas ou quilombolas, 5% para pessoas com deficiência ou transtorno do espectro autista. Outra novidade é a criação das vagas suplementares. São espaços extras que foram criados para incluir 3 públicos específicos: pessoas autodeclaradas trans, pertencentes a povos do campo e solicitantes de refúgio, refugiados ou imigrantes com visto humanitário. A proposta prevê uma vaga suplementar em cada curso para cada um desses públicos. caso não haja interessados, essa vaga não será aberta. Sem remanejamento dessa parcela de cotas, ou seja, essa vaga não entra para esse percentual das cotas. A gente procurou a Secretaria de Estado da Educação, que não quis comentar essa nova política de cotas da UDESC. Já a UDESC se manifestou em nota, dizendo que a aprovação dessa nova política de ações afirmativas é um avanço importante para a universidade, especialmente para o fortalecimento do compromisso com a educação pública, gratuita, democrática, plural e socialmente inclusiva. A UDESC destacou em nota também que a medida contribui para ampliar a representatividade de grupos historicamente excluídos e fortalecer a democratização do acesso à universidade.
0: Muito obrigado, Juan, pelas informações. E ainda falando da UDESC, hoje veio à tona uma notícia que é uma daquelas assim que a gente tem dificuldade de acreditar. A polícia está investigando uma lista de alunas, abre aspas, estupráveis, feita por estudantes da UDESC aqui no estado. Segundo a Polícia Civil de Santa Catarina, pelo menos 5 estudantes, todos homens do campus de Balneário Camboriú, criaram uma lista que ranqueava as alunas da instituição sob critérios de violência sexual. Um boletim de ocorrência já foi registrado e a universidade também instaurou procedimentos administrativos para apurar os fatos. A Polícia Civil confirmou ao G1 que já teve acesso à lista. Essa denúncia veio à tona antes do período das férias acadêmicas, em julho deste ano, depois que uma namorada de um dos suspeitos viu as mensagens no celular deste aluno. A lista ranqueava pelo menos 8 universitárias sob o rótulo de mais estupráveis da universidade. A Polícia Civil não informou o número exato de vítimas, reforçando que não poderá fornecer mais detalhes sobre o caso até a conclusão das investigações. Além das ameaças implícitas de violência sexual, as classificações do grupo continham ofensas discriminatórias relativas ao corpo e à cor das estudantes nessa lista. Além do registro na Polícia Civil, o caso também foi denunciado ao canal federal Disque 100 e protocolado junto à coordenação e direção do campus universitário. A reitoria da UDESC informou em nota que tomou conhecimento do caso envolvendo os alunos de Balneário Camboriú e instaurou procedimentos internos para verificar as condutas dos estudantes. A universidade informou que os encaminhamentos têm como objetivo apurar os fatos, identificar as circunstâncias e eventuais responsáveis, assegurando o devido processo e análise das informações disponíveis. A universidade diz ainda que repudia veementemente toda e qualquer forma de violência, assédio, constrangimento, discriminação e desrespeito, bem como qualquer situação que atente contra a dignidade das mulheres. Antes de terminar o nosso CBN Total, vamos então saber como vai ficar o tempo no fim de semana. Agora há pouco a gente já trouxe informações desse alerta de chuva persistente, inclusive com possibilidade de chuva mais forte aqui para a região. E a Gilsânia Cruz está chegando com a previsão para as próximas horas, direto da Epagre-Sirá.
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10: Sexta-feira, dia 14 de agosto de 2026. Boa tarde, os ouvintes da rádio CBN. Fim do dia de hoje com um tempo bem estável na região de Joinville, com condições para ocorrência de chuva moderada forte em alguns momentos. Essa condição se estende pelo menos até o início da tarde do sábado, então mantendo uma possibilidade para totais elevados de chuva na região, que podem aí se aproximar de 80, 100 milímetros. Então, uma atenção nesse sentido. A previsão é de que a temperatura no sábado fique próxima à máxima em torno dos 20 graus. A condição do tempo começa a melhorar no fim do sábado. No domingo, vamos ter um dia com muitas nuvens, efeito da circulação marítima e condições para ter chuva fraca, isolada, com uma melhora nessa condição também no fim do dia. Boa notícia, início da semana que vem, tempo firme, dias de sol, temperatura elevada para a época do ano, característica bem típica de veranico. Gilsânia Cruz, meteorologista da Epagre-Sirá, com as informações do tempo.
0: Muito obrigado, Jussânia, com essa informação. Então, torcendo, né, para que essa chuva forte não venha, que a gente não tenha nenhum problema ao longo das próximas horas. A gente vai encerrando o CBN Total de hoje, agradecendo você que esteve com a gente, inclusive ao longo de toda essa semana, nos fins de tarde aqui da CBN. Repito, é sempre uma alegria ter você com a gente aqui na CBN Joinville. A gente volta a se encontrar na segunda-feira no Jornal do Almoço e, claro, às 16h estaremos juntos aqui na CBN também. Bom fim de semana, até segunda.
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0: Sexta-feira, 14 de agosto de 2026, o governo brasileiro notificou os Estados Unidos sobre a abertura de um processo para adotar medidas de reciprocidade em resposta às tarifas impostas pela gestão de Donald Trump sobre produtos nacionais. Segundo o Itamaraty, o comunicado foi enviado aos departamentos de Estado e de Comércio e ao escritório do representante comercial norte-americano. Em julho, duas novas tarifas foram confirmadas sobre exportações brasileiras, levando a alíquota total para 37,5%. O Brasil também recorreu à Organização Mundial do Comércio para contestar as medidas. Candidato do Avante à presidência da República, o escritor e psiquiatra Augusto Cury, registrou candidatura na Justiça Eleitoral e declarou mais de 240 milhões de reais em bens. Praticamente metade do patrimônio corresponde ao empréstimo para uma empresa. Augusto Cury chegou a negociar uma chapa com Romeu Zema, candidato do Novo, mas não chegaram a um acordo. Taxa de desocupação no segundo trimestre caiu em 13 unidades da Federação. Santa Catarina, Mato Grosso e Espírito Santo registraram os menores índices no período pesquisado pelo IBGE. Já o Amapá, a Bahia e Pernambuco apresentaram os níveis mais elevados. Maranhão teve a maior taxa de informalidade, que chegou a 57%. E Santa Catarina, a menor, 25%. No horário de Brasília, 5:02.
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1: Olá, muito boa tarde. Seja bem-vinda, seja bem-vindo ao Ponto Final CBN desta sexta-feira, 14 de agosto de 2026. Sextamos, Carolina Moran, boa tarde, tudo bem?
2: Finalmente, chegou a sexta-feira, sextamos. Boa tarde, Débora, para você e para os ouvintes. Vamos nessa.
1: Vamos juntos e juntas até às 6h30 com muita informação, análise e prestação de serviço. Hoje é dia de Vera Magalhães aqui no Ponto Final. Hoje vai ser um pouquinho mais cedo, tá, pessoal? Às 5h30, Vera está chegando para conversar com a gente. Participa, manda mensagem para o nosso WhatsApp, que é o 119-9911-9981. São 5h04 agora. Igor Cardim tem mais informações ao vivo em Brasília sobre a relação do presidente Lula com o presidente do Senado, presidente do Congresso, Davi Alcolumbre. Parece que os últimos encontros renderam bons frutos, não é mesmo, Igor? Boa tarde.
3: Pois é, Débora, muito boa tarde para você, a Carol, também aos nossos ouvintes. Depois de 3 conversas com Lula, em pouco mais de uma semana, o presidente do Congresso Nacional, Davi Alcolumbre, determinou nesta sexta-feira o envio de 3 propostas prioritárias do governo para a análise das comissões do Senado. A decisão ocorre após o encontro a sós com o presidente Lula, na manhã de hoje, lá no Palácio da Alvorada. Entre os textos que vão tramitar na casa estão a PEC, que propõe o fim da escala de trabalho 6x1, a PEC da Segurança Pública e o projeto que cria a Política Nacional de Minerais Estratégicos. Em nota, o próprio Davi Alcolumbre classificou o encontro com Lula como maduro, franco e republicano e disse da importância do diálogo entre os poderes, mas garantiu que as pautas, por serem complexas, seguirão o rito normal do Senado, não serão aceleradas ali com alguma estratégia da mesa, diretora, por exemplo, para garantir a independência do legislativo nas análises. A líder do governo no Senado, senadora Tereza Leitão, disse à CBN que recebeu esse movimento com muita satisfação, que foi uma missão que o presidente Lula deu a ela quando foi convidada para assumir a liderança e que todos diziam que não ia sair na avaliação dela. E também falou que acabou saindo em uma articulação com os

0: senadores e o próprio governo que conseguiram avançar com as pautas prioritárias antes das eleições. Débora e Carol.
1: Obrigada pelas informações, Igor Cardim. Então, portanto, pautas importantes para o governo começam a tramitar formalmente agora no Senado. A expectativa era de que a PEC do fim da escala 6 por 1 fosse resolvida no Senado antes da eleição, mas, pelo visto, não é o que vai acontecer, né, Carol? Vamos ver aí qual vai ser a dinâmica que será dada a esses assuntos, a esse assunto principalmente, nos próximos dias.
2: Começar a tramitar é uma coisa, né? Votar é outra, mas pelo menos já é um começo, né? Porque as relações estavam difíceis ali entre o Executivo e o comando do Senado. A gente vai seguir em Brasília, Débora, para falar sobre o registro das candidaturas. O último a oficializar a candidatura entre os presidenciáveis, né, os mais bem colocados nas pesquisas, foi Ronaldo Caiado, do PSD. Samantha Klein já fez o registro da candidatura, o Caiado, né? Boa tarde.
3: Isso, já fez sim, Carol, Débora, boa tarde. E declarou um patrimônio de R$ 52.500.000. Esse valor é mais do que o dobro do que foi declarado nas últimas eleições. Em 2022, Caiado informou ter um patrimônio de quase R$ 25 milhões. Entre os bens, o ex-governador de Goiás disse ter quase 5 milhões em títulos isentos de tributação, 10 milhões em cabeças de gado e R$ 36 milhões em terras. Mas a família dele é conhecida realmente como muito rica, como milionária no estado. Já o vice Gilberto Kassab declarou quase R$ 21 milhões. Entre os demais candidatos, entre os presidenciáveis, o de maior patrimônio é o escritor Augusto Cury, com R$ 242 milhões. Lembrando que ele é um escritor aí de grande fama, de muito sucesso e milhares de vendas. Logo atrás vem o ex-governador de Minas, Romeu Zema, que disse ter R$ 178 milhões em bens, foi um salto de R$ 49 milhões nos últimos 4 anos. Já o presidente Lula declarou um patrimônio de R$ 4.700.000, inclusive ele teve uma redução do patrimônio em 35%, e a justificativa seria o uso de recursos de planos de previdência ao longo dos últimos mandatos. O senador Flávio Bolsonaro, por sua vez, declarou R$ 8.200.000 em bens. Ele teve um aumento de 370% nesses valores declarados à Justiça Eleitoral. E a principal mudança foi a inclusão de uma casa em Brasília avaliada em R$ 6.200.000. Os pedidos de registros podem ser feitos até às 7 horas da noite de amanhã. E também estamos monitorando o registro da ex-primeira-dama Michelle Bolsonaro, candidata ao Senado pelo Distrito Federal. Ela ainda não tinha feito, mas é claro, eu sigo atualizando aqui no sistema do TSE com vocês.
2: Obrigada, Samantha. E a gente aqui também no aguardo dos dados da pesquisa Quest, né? Sobre a corrida presidencial que sai daqui a pouquinho.
1: Logo mais, às 6 horas, pesquisa Quest, e a gente traz aqui os detalhes para você. São 5:10 agora, trazer uma informação aqui que está no jornal O Globo, Carol, que diz respeito a uma investigação no Supremo Tribunal Federal. O ministro Flávio Dino apontou interferência indevida do senador Everton Rocha, que é do PDT do Maranhão, em um processo relacionado ao assassinato de um empresário em São Luís. A decisão cita trocas de mensagens, telefonemas e reuniões do parlamentar com o ministro Humberto Martins, que é do Superior Tribunal de Justiça. E, de acordo com a Polícia Federal, tinha como objetivo atrapalhar o andamento das apurações. Procurado, Martins afirmou ao jornal O Globo que, como o processo tramita sob segredo de justiça, não irá se manifestar. Rocha também não se manifestou. A decisão foi tornada pública hoje. O ministro Flávio Dino tirou o sigilo desse caso, que remonta a agosto de 2022, quando houve o assassinato de um empresário em São Luís, na capital maranhense. A morte em uma via pública foi filmada por câmeras de segurança e o executor, Gilson Cutrim, foi condenado a 13 anos de prisão pelo homicídio. 3 anos depois, no entanto, Gilson e seus familiares passaram a dizer que estavam sendo coagidos para não implicar um sobrinho do governador Carlos Brandão. Entregaram o celular dele, que na versão da defesa apontaria a participação de mais pessoas no crime. O pano de fundo, de acordo com os advogados do réu, era um esquema de propina envolvendo contratos na gestão estadual. O processo relacionado ao assassinato foi então reaberto e remetido ao STJ, sob relatoria de Martins. A defesa de Gilson, porém, entrou com um habeas corpus no STF, no qual aponta a suposta interferência de Everton no caso. Como o senador tem foro privilegiado, a investigação foi remetida à Corte Suprema e Dino sorteado relator. Ao analisar mensagens no celular de Everton, que teve o sigilo quebrado na investigação que trata de fraudes do INSS, a PF encontrou os diálogos com Martins, que levantaram a suspeita sobre interferência indevida. Na decisão que cita as conversas, Dino não aponta conduta indevida do ministro do STJ durante esse processo. E a defesa do réu do assassinato afirma que houve coação por parte de pessoas ligadas ao grupo político de Brandão. Entre elas, Raimundo Cutrim, que é ex-secretário de Assuntos Legislativos do governo maranhense, para evitar que ele mencione uma suposta participação de um sobrinho do chefe do executivo no Maranhão no crime. O ex-secretário, então, passou a ser alvo no inquérito sob suspeita de coação de envolvidos no crime de obstrução da justiça. Nessa decisão, Dino afirma que a investigação aponta para a existência no Estado de um ecossistema empresarial criminoso voltado ao desvio de recursos públicos, inclusive de emendas parlamentares federais. Segundo o ministro, é neste contexto que se insere o assassinato do empresário, que teria sido motivado por uma cobrança de propina relacionada a contratos públicos de interesse desse mesmo ecossistema.
2: Uma trama aí intrincada. Ô, Débora, vamos falar agora sobre uma votação que está acontecendo na primeira turma do Supremo Tribunal Federal. Já tivemos o voto do relator, ministro Alexandre de Moraes. É naquele processo envolvendo o ex-presidente da Assembleia Legislativa do Rio, Rodrigo Bacelar, também um ex-deputado estadual e um desembargador federal aqui do Rio por obstrução de investigação relacionada a vazamento de informações sigilosas de uma operação contra o Comando Vermelho. Matheus Maciel está acompanhando. Como é que foi o voto do ministro Alexandre de Moraes, hein, Matheus? Boa tarde.
4: Oi, Carol. Boa tarde para você, Débora, todo mundo acompanhando por aqui. Olha, o ministro Alexandre de Moraes, que é relator do inquérito, decidiu votar para tornar réu Rodrigo Bacelar, ex-presidente da Assembleia Legislativa do Rio, e também os outros quatro denunciados pela Procuradoria-Geral da República. O julgamento está sendo feito de forma virtual, e aí é conduzido pela primeira turma do STF. Começou hoje, depois que o ministro Alexandre de Moraes negou um pedido da defesa para que esse julgamento acontecesse de forma presencial. E aí fica faltando os seguintes votos: Carmen Lúcia, Flávio Dino e Cristiano Zanin, todos que também integram ali a primeira turma, e eles vão ter aí até o dia 21, ou seja, a próxima sexta-feira, para darem esses votos. O julgamento virtual pode ser encerrado antes, mas até agora só temos o voto do ministro Alexandre de Moraes. Rodrigo Bacelar, a gente lembra, acusado, como você comentou, Carol, de obstruir investigações da PF sobre o Comando Vermelho, vazou informações para o então deputado Thiago Raimundo de Oliveira Santos, TH Joias, que teria sido, pelo inquérito policial montado, o principal alvo dessas operações que tiveram informações vazadas. E aí, TH e o desembargador do DRF da 2ª Região, Macário Ramos Juízes Neto, são apontados como fonte das informações vazadas. Também foram denunciados no caso, junto com Bacelar, mais outras duas pessoas. Caso os demais ministros acompanhem, então, o relator, todos acabam virando réus. Bacelar e Macário foram presos em dezembro do ano passado, no âmbito ali da Operação Unicarne, mas o TH Joias já estava na cadeia desde setembro por causa das supostas ligações diretas com o Comando Vermelho. O ex-presidente da Alerj teve ainda o mandato cassado pelo TSE em março deste ano. A defesa dos envolvidos nega, no entanto, que eles tenham praticado qualquer crime. Caso tenha alguma atualização nesse julgamento, a gente volta na programação. Carol.
2: Combinado, Matheus. Obrigada. Lembrando que o ex-governador do Rio, Cláudio Castro, hoje também foi alvo de buscas, né, na segunda fase da Operação Sem Refino, que investiga possíveis fraudes fiscais pela Refit, a antiga refinaria de Manguinhos. É um outro caso, mas dentro desse contexto aí de políticos do Rio de Janeiro investigados, que não são poucos.
1: Já já a gente vai trazer mais detalhes sobre essa história envolvendo o ex-governador Cláudio Castro. Agora você fica com o noticiário da sua região. Já já tem mais Ponto Final.

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4: Minuto do Marketing, com arroba Fernanda Miller.
5: Você tem um negócio que depende exclusivamente da alta temporada? Esse é um desafio para muitas empresas, principalmente no turismo. Mas a sazonalidade não precisa ser uma sentença para o seu negócio. As empresas que conseguem manter bons resultados ao longo do ano criam motivos para o cliente comprar, visitar ou voltar, mesmo fora dos períodos de maior demanda. Isso pode acontecer por meio de promoções, eventos, novos produtos e uma comunicação constante com o público. No fim das contas, marketing não serve apenas para vender mais quando o mercado está aquecido. Ele também ajuda a manter o seu negócio relevante quando a demanda diminui. Descubra outras estratégias para fazer a sua empresa crescer o ano inteiro. Acesse negóciossc.com.br.
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1: São 5 horas e 21 minutos agora. Igor Cardim está de volta de Brasília agora para falar sobre a reciprocidade do Brasil contra os Estados Unidos. O presidente Lula falou sobre esse assunto hoje. Oi, Igor.
2: Falou sim, Débora. O presidente disse que o governo brasileiro acionou a lei da reciprocidade contra o tarifaço imposto pelos Estados Unidos para mostrar que o Brasil não é pouca coisa. Lula ainda afirmou que está tentando falar com Trump por telefone, disse que ele não, para dizer que ele não se meta nos negócios do Brasil, sobretudo nas eleições. Em entrevista ao podcast Não Inviabilize, Lula classificou como mentiras as justificativas americanas para as tarifas que acusam o Brasil de comprar produtos fabricados a partir do trabalho análogo à escravidão e também ao não combate ao desmatamento. Segundo o presidente, ninguém vence o Brasil com mentira e a aplicação da retaliação comercial é uma demonstração de que o país não aceitará inverdades e defenderá a soberania.
3: Eu quero manter uma boa relação com os Estados Unidos. Não quero nenhuma briga com os Estados Unidos. Lamentavelmente, eles estão fazendo, sabe, construindo inverdades contra o Brasil. Nós ontem entramos com a lei da reciprocidade.
4: Eu vi.
3: Para a gente mostrar que a gente também não é, sabe, é pouca coisa. Nós nos respeitamos.
2: Nesta sexta, o Ministério das Relações Exteriores notificou formalmente o governo norte-americano e solicitou consultas diplomáticas antes de qualquer medida de reciprocidade. Segundo interlocutores do Itamaraty, esse processo de consultas e tratativas burocráticas pode levar de 2 a 3 meses e pode ou não levar ao acionamento dessa prerrogativa de fato. O ministro da Fazenda, Dario Durigan, disse que o processo de aplicação da lei da reciprocidade econômica envolve a participação dos setores afetados.
5: Como a gente percebe que o mundo hoje anda muito fechado para esse tipo de participação, o primeiro impacto do processo de reciprocidade é a gente poder colher, em especial do empresariado brasileiro, mas também do empresariado do exterior, quais seriam os impactos e as preocupações que eles têm com eventuais medidas de reciprocidade.
2: Além de iniciar o processo, o Brasil também acionou a OMC contra as novas tarifas americanas. A gente lembra que a Casa Branca já aceitou o pedido de consultas. Débora e Carol.
1: Obrigada, Igor Cardim, pelas informações. A lei da reciprocidade prevê uma série de medidas, né, Carol? E entre elas, a aplicação de sobretaxas. O que o setor produtivo também é contrário, porque isso significaria aumento no preço dos produtos. Vamos ver aí como é que vai desenrolar esse assunto nos próximos dias, mas, de qualquer forma, é o Brasil se colocando, né, frente às tarifas que foram aplicadas pelos Estados Unidos, mesmo que politicamente, né?
6: Politicamente e economicamente, né? Vamos ver o alcance dessa reciprocidade, mas certamente vai ter algum impacto aí econômico também. Vamos ver se os Estados Unidos vão ter uma tréplica, né, Débora? A gente não sabe, né? Porque eles tinham ameaçado que se o Brasil aplicasse a reciprocidade, poderia haver novas medidas em retaliação. Vamos ver.
1: Sim, se fosse uma retaliação tarifária, bem lembrado. Bem lembrado. Em outras ocasiões em que esse assunto veio à tona, o governo americano prometeu retaliar, né? Só existe uma retaliação quando aplica-se o tarifaço. Aí a resposta seria uma outra retaliação ou uma eventual resposta. Muito bem lembrado.
6: É isso.
1: Você fica agora com o noticiário da sua região. Já tem Vera Magalhães com o Viva Voz aqui no Ponto Final.

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9: Sexta-feira, 14 de agosto de 2026. A Polícia Federal apontou a existência de comunicações reiteradas entre o senador Everton Rocha e o ministro do Superior Tribunal de Justiça, Humberto Martins. As conversas ocorreram durante o período em que o magistrado relatou uma investigação relacionada a um homicídio em São Luís, no Maranhão. A suspeita da Polícia Federal é de que houve tentativa de interferência do senador nesse inquérito, que investiga se o homicídio está ligado a uma suposta cobrança de propina por Daniel Brandão, atual presidente do Tribunal de Contas do Estado do Maranhão. As mulheres ocupam 46,4% dos quase 63 milhões de postos de trabalho formais ativos do país. E os homens respondem por 53,6% do total. As informações estão em um levantamento do governo federal. De acordo com o balanço, embora ainda sejam minoria entre os trabalhadores com carteira assinada, as mulheres têm reduzido essa diferença. Entre janeiro de 2023 e junho desse ano, elas ficaram com quase 6 milhões das vagas criadas. Já os homens preencheram 4 milhões e 300 mil. O lateral esquerdo Léo Derick, do Atlético Paranaense, foi condenado por 2 crimes de estupro contra uma ex-companheira. As penas somam 13 anos de prisão. O processo tramita em segredo de justiça e o atleta de 21 anos ainda pode recorrer da sentença. O clube informou que, no momento, não comentará o conteúdo do processo. Um adolescente brasileiro de 15 anos foi detido em Portugal, suspeito de matar a própria mãe dentro da casa onde viviam em Algés, na região de Lisboa. Segundo o jornal português Público, foi o próprio jovem quem chamou as autoridades e confessou o crime. O adolescente relatou que havia discutido com a mãe no dia anterior e que durante a noite aplicou um golpe conhecido como mata-leão. Horário de Brasília, 5h33.
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0: Vera Magalhães, chegando hoje um pouquinho mais cedo aqui ao Ponto Final CBN. Boa tarde, tudo bem?
1: Oi, Débora, boa tarde para você, para a Carol, que está aqui do meu lado. Falo direto da CBN aqui no Rio.
2: Oi, Vera, bem-vinda, boa noite. Boa noite não, boa tarde ainda. Eu já estou perdida no horário da Vera, a gente é mais tarde,
1: já
2: é mais cedo.
1: Boa noite.
2: Já tô meio louca.
0: E hoje, excepcionalmente, nesse horário, né, Vera? Porque tem uma live mais tarde.
1: Exato, eu estou aqui no Rio porque o Globo hoje publica a primeira pesquisa Quest do Globo e da TV Globo. E a gente vai fazer uma live lá no site do jornal com os dados da pesquisa e os colunistas do jornal. Então, fica o convite para você ficar numa tela no Ponto Final, numa tela lá no... Não, o Ponto Final já vai estar acabando, então pode mudar para lá depois que as meninas disserem tchau.
0: É isso. Ô Vera, o assunto que mais mobilizou a imprensa e as entidades nessa semana foi a decisão do ministro Alexandre de Moraes, que quebrou o sigilo da fonte de um blogueiro no Maranhão. Como é que essa história deve evoluir?
1: A gente já falou bastante sobre ela aqui, então vou a partir da sua pergunta, né? Como que a gente vai ver isso daqui para frente? Hoje teve um desdobramento, porque o ministro Flávio Dino levantou o sigilo de uma série de inquéritos ligados lá ao Maranhão. Me pareceu que com isso ele quer mostrar a gravidade do que anda acontecendo na política Maranhão, como uma maneira de tentar justificar o que houve no outro inquérito, esse relatado pelo ministro Alexandre de Moraes. Mas eu acho que segue a mesma avaliação, isso nada tem a ver com o sigilo da fonte, continua não justificando a quebra do sigilo da fonte. E agora o que se deve ver é que, caso haja um recurso, ele vai ser julgado na primeira turma. O ministro Fachin fez um movimento para levar isso para o plenário do Supremo, mas o ministro Alexandre de Moraes fez uma contraofensiva dizendo que o foro de julgamento para isso é o plenário da turma. Então, o mal-estar é grande entre os ministros, ele ficou patente nessa semana, mas, por hora, deve prevalecer a decisão de que fique no plenário da turma. E aí tem uma outra contradição para ser resolvida, porque o ministro Dino é membro dessa turma. E aí ele deve se dizer impedido de julgar o caso que diz respeito a uma suposta violação da sua própria segurança.
2: Ô Vera, na disputa presidencial, o presidente Lula conseguiu dar uma desviada daquelas denúncias sobre o Lulinha e o Marcola e fechou acordos importantes com Davi Alcolumbre e com Hugo Mota, né? Conseguiu sair das cordas?
1: Conseguiu, eu acho que sim. O Carol, essa semana foi importante para ele, para esses acordos que podem resultar justamente no destravamento da pauta. Já aconteceu na Câmara, muita coisa andou nessa semana, conseguiu aprovar a questão ali do gatilho para o orçamento a partir do ano que vem. Pode ser que passe a MP que terminou com a taxa das blusinhas, evitando assim que ela volte durante o período eleitoral. E o Senado, que era onde as relações estavam mais desgastadas, a coisa avançou bastante com o Alcolumbre, a ponto de hoje ele divulgar uma nota em tom ali muito otimista, falando da conversa republicana e anunciando que vai colocar para andar o fim da escala 6x1, que é um projeto vital para a reeleição do Lula, a questão da PEC da segurança, que essa estava dormitando há mais tempo ainda lá, e a regulamentação de minerais críticos, que também é um tema importante nesse momento da briga com os Estados Unidos. E nesse capítulo também, né, no externo, o Lula resolveu subir o tom e anunciou a abertura de processo para aplicar a lei da reciprocidade. Então, também no fronte externo, ele deu ali uma demonstração de força para tentar sair das cordas nesses assuntos que o desgastaram e que você levantou.
0: Já Flávio Bolsonaro, Vera, essa semana gravou com candidatos ao Senado, lançou seu plano de governo, está tentando aí emplacar uma onda de boas notícias, né? Pauta positiva. Mas vira e mexe, tá ele na boca de Matilde, tá? Tem confusão envolvendo o Flávio. Como essa filiação fake à omissão, que acabou ofuscando, né, o lançamento do plano.
1: Ofuscou totalmente, foi o assunto mais falado ontem a respeito dele. O plano ficou realmente em segundo plano. E mostra ali essa confusão do QG da campanha dele, né? Tudo bem, nessa vez a culpa não foi dele, mas eles demoraram muito tempo para dizer o que tinha acontecido, para entender o que tinha acontecido, e aí se perde muito tempo com bobagem. Eles estão muito na expectativa dessa pesquisa de hoje da Quest, porque acreditam que, se o Lula tiver perdido algumas posições em razão dos escândalos, ele volta a ser competitivo e isso pode animar também os políticos que estão meio debandando. Quando eu falo que o Centrão lulou, aqui no Rio, por exemplo, o Douglas Ruas, candidato do Flávio, perdeu o apoio do União Brasil e do PP, que não vão declarar apoio formalmente ao Eduardo Paes, mas passaram a orbitar em torno dele. Então, mesmo os aliados do Flávio com muita dificuldade devido a essa expectativa de poder que agora está deslocada para uma avaliação dos caciques, etc., de que a chance do Lula se reeleger hoje é maior do que dele perder.
0: Muito bem, Vera, obrigada por hoje. Então, segunda-feira, Viva Voz Especial Eleições, a partir das 19h, e na sexta, Vera com a gente aqui no Ponto Final. Beijo, bom fim de semana.
1: Até lá, um ótimo fim de semana a todos.
2: Beijo, Vera, até.
0: Você fica agora com o noticiário da sua região.

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1: Débora, Carol e ouvinte da CBN, boa tarde. Olha, agosto não está dando muita folga para quem investe na Bolsa Brasileira, não. O Ibovespa fechou mais uma semana no vermelho, anotando a sua maior queda semanal desde março e voltando ao menor nível desde janeiro. E o mais impressionante é olhar para onde a Bolsa estava alguns meses atrás. Em abril, o Ibovespa chegou a bater quase 200 mil pontos, acumulando uma alta de 23% no ano. Agora sobraram pouco mais de 3%, ou seja, praticamente todo aquele ganho evaporou, né? E o estrangeiro, o investidor estrangeiro, que ajudou a empurrar a bolsa para cima no começo do ano, também está fazendo seu caminho de volta. Mais de 30 bilhões de reais já saíram da B3 desde o pico das entradas, também em abril, quando o saldo superava os 56 bilhões de reais. Só em agosto, para ter uma ideia, a retirada já passa de 13 bilhões. Por aqui, a verdade é que o cenário ficou mais difícil de ignorar. Tem eleição chegando, tem dúvidas sobre as contas públicas e tem também os juros ainda muito altos. E esse conjunto de fatores já começa a aparecer, inclusive, nas apostas para a Selic em setembro. Com dólar mais caro, juros subindo e incertezas locais ganhando espaço, as apostas para setembro começam a se deslocar pouco a pouco em direção à manutenção da Selic na casa dos 14% ao ano. Já no câmbio, o dólar acompanhou esse mau humor e subiu 2,7% na semana, sendo negociado acima de R$ 5,20, cravando a sua segunda semana mais forte no ano frente ao real. No fim das contas, bolsa, dólar e juros terminaram a semana contando praticamente a mesma história. O investidor está, sim, mais cauteloso com o Brasil. E olha que agosto ainda não acabou. Se o mês é mesmo do desgosto, a Bolsa Brasileira já tratou de dar aos supersticiosos um bom motivo para acreditar. Eu vou ficando por aqui, volto com vocês, Débora e Carol.
0: Valeu, Yasmin.
2: A ver atualizações sobre o terremoto na Colômbia. Oi, Lucas, boa tarde.
3: Boa tarde, Carol. Equipes de resgate continuam trabalhando contra o tempo na Colômbia, quase 4 dias depois do terremoto que atingiu o país. Em Pereira, na região Cafeeira, os socorristas concentram esforços em um hotel que desabou e onde 4 pessoas podem estar vivas sob os escombros. Entre elas está Juan Felipe, de 24 anos. O pai dele, Hernán Giraldo, acompanha as buscas desde a noite de segunda-feira e mantém a esperança. Ele falou à agência Reuters que o filho se casaria neste domingo. O terremoto de magnitude 7,4 derrubou prédios e danificou casas, escolas e hospitais em diferentes cidades do oeste do país, entre elas Buenaventura, Cali e Pereira. Segundo as autoridades, são 287 mortos e quase 4 mil feridos. Cerca de 400 pessoas continuam desaparecidas. Muitas famílias também precisaram deixar os imóveis e buscar abrigos. As equipes de resgate enfrentam o risco de novas ocorrências. Dezenas de réplicas foram registradas desde o terremoto, aumentando o perigo para os socorristas e para moradores que ainda não podem voltar para casa. Em Quibdó, capital de Chocó, o presidente Abelardo de la Espriella prometeu que a reconstrução será feita independentemente de posições políticas. Ele também afirmou que comunidades historicamente negligenciadas devem receber mais investimentos. O Banco Mundial anunciou ter repassado 200 milhões de dólares para ajudar a Colômbia na resposta emergencial ao desastre. O dinheiro será usado nas necessidades imediatas e também na preparação para a recuperação das áreas atingidas. Carol?
2: Obrigada, Lucas.
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2: Agora 5 horas e 51 minutos, 5h51, o trânsito em Joinville neste momento, por conta da chuva, é bem carregado, né? O que é padrão para uma sexta-feira, ainda mais uma sexta-feira chuvosa, né? A gente pega aqui a zona central da cidade, a rua Dr. João Colim, com dois trechos de muita lentidão, né? João Colim que em um certo momento vai se encontrar ali com a Avenida Santos Dumont, e aquele um trecho ali da zona norte da cidade que já está em obras. Então é um problema... E tanto, ocorrências de hoje que a gente tem, né? Às 5 da tarde tivemos uma colisão de um carro com uma moto na rua Fátima, ali no bairro Jarivatuba, ocorrência atendida pelo Corpo de Bombeiros de Joinville. Agora há pouco também uma queda de nível na rua Cláudio Lopes 251, fez as guarnições se locomoverem até lá nesse caso, né? Agora às 5h52 tem alerta de obras da Companhia Águas de Joinville também. Vamos conferir por aqui então as atualizações.
3: A Companhia Águas de Joinville realiza a partir deste domingo uma série de obras de interligação de redes de abastecimento em diferentes pontos da cidade. Os trabalhos podem provocar interrupções parciais no trânsito e alterações no fornecimento de água. Neste domingo, a intervenção será na rua Max Colim, no bairro América, das 9 da manhã às 7 da noite. O trânsito será parcialmente interditado e pode haver impacto no abastecimento em parte do bairro. A previsão é de normalização durante a noite. Na segunda-feira, serão realizadas obras na estrada Manuel Posidônio Rosa, na Vila Cubatão, das 9 da manhã às 4 da tarde. Na rua Girassol, no bairro Santa Catarina, das 9 da manhã às 9 da noite. E na Avenida Santos Dumont, no Bom Retiro, das 9 da manhã às 7 da noite. As intervenções podem afetar o abastecimento na Vila Cubatão, Marinas, Santa Catarina, Bom Retiro e Zona Industrial Norte. Também na segunda, das 8 da noite até às 5 da manhã de terça-feira, haverá uma interligação na Rua Teresina, no Saguaçu. Nesse caso, a normalização do abastecimento está prevista para amanhã de terça. A orientação da Águas de Joinville é para que os moradores das regiões afetadas façam uso consciente da água. Em caso de chuva ou outras condições climáticas desfavoráveis, os serviços poderão ser reagendados. Roberto Casagrande, para a Rádio CBN.
2: E só para completar por aqui então, eu falei do centro de Joinville, né? Ali no Rua João Colim, a gente tem também algumas ruas adjacentes, como a própria Rua 9 de Março, né? Com alguns pontos de lentidão também, que já, em si já é congestionada, ainda mais nesse período do dia, agora 5h53, se torna mais complicada ainda. A Rua Timbó não está parada, mas está com trânsito relativamente intenso até o encontro da Rua Dr. João Colim. Rua Max Colim também com trânsito intenso, Rua Lages e as principais ali como a Blumenau, Dr. João Colim, Max Colim, Rua 15 de Novembro e também a Rua Marquês de Olinda quase que em sua totalidade, com lentidão nesse momento até a parte do encontro com a Rua Guilherme, né? Então um trecho bem pegado nesse momento dessa sexta-feira, hoje dia 14 de agosto, agora 5h54, daqui a pouco a gente volta com mais detalhes e com mais informações do trânsito e também informações do Brasil e do mundo e também de Joinville por aqui. 5h54.
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2: Boa tarde, Débora. Boa tarde, Carol. Boa tarde, ouvintes. A Regiane é funcionária pública, pretende se aposentar daqui a 4 anos e tem investimentos no Tesouro IPCA, fundos imobiliários, ações e dólar. Recentemente, ela vendeu uma casa que custava uma manutenção cara e usou 1/3 do valor na compra de um apartamento para morar. Ela está na dúvida se investe o restante em outros imóveis para alugar ou nos ativos financeiros que ela já tem. Regiane, é importante administrar tanto o valor do seu patrimônio quanto o fluxo de rendimentos que os seus investimentos proporcionam. Com dinheiro na mão, é possível conseguir boas oportunidades na compra de imóveis. Mas é fundamental, no seu caso, tentar identificar se os imóveis que você pretende comprar para investir serão fáceis de alugar. Porque mesmo que você consiga um bom desconto na negociação, o aluguel depende de outros fatores, especialmente da localização do imóvel e das condições da economia. Ter um rendimento periódico mais ou menos garantido, como os dividendos das suas ações, os pagamentos distribuídos pelos seus fundos imobiliários ou os juros recebidos dos títulos atrelados ao IPCA, são importantes para o planejamento da sua aposentadoria. Porque em algum momento, pode ser que você precise usar esses valores para despesas extraordinárias. O ideal, então, é ter um equilíbrio entre o recebimento de aluguéis dos imóveis e os rendimentos distribuídos pelas aplicações financeiras. Até a próxima, um bom fim de semana e continue mandando suas perguntas para cbndinheiro@cbn.com.br.

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1: Sexta-feira, 14 de agosto de 2026. O governo dos Estados Unidos incluiu o Brasil em uma lista de mais de 40 países acusados de colaborar com a China na evasão de tarifas alfandegárias. O relatório da Casa Branca sustenta que mercadorias chinesas são enviadas a países intermediários para montagem e embalagem, com o objetivo de mascarar a origem dos produtos e evitar tributos adicionais. Ao lado de nações como Vietnã, Turquia e Tailândia, o Brasil foi apontado como polo logístico e manufatureiro em que componentes industriais passam por alterações superficiais antes do redirecionamento ao mercado americano. Segundo Washington, a operação movimenta dezenas de bilhões de dólares ao ano e causa prejuízos à arrecadação e à indústria dos Estados Unidos. Os CPFs de mais de 500 pessoas mortas eram utilizados em operações de câmbio relacionadas a um esquema envolvendo casas de apostas, segundo a investigação da Polícia Federal. De acordo com os investigadores, os documentos serviam para atribuir a terceiros uma falsa identidade, viabilizando operações não autorizadas. Como consequência das apurações, o Ministério da Fazenda determinou a suspensão imediata das atividades da Pixbet. O Foo Fighters anunciou a realização de 2 shows no Brasil no ano que vem. Os americanos, liderados por Dave Grohl, se apresentam na Arena MRV em Belo Horizonte no dia 18 de fevereiro. Depois vão para o Morumbis em São Paulo no dia 20 do mesmo mês. Os shows contam com participações brasileiras da cantora Karen Dió e da banda Deb and the Mentals. A venda geral de ingressos tem início às 10 da manhã da próxima quinta-feira. No horário de Brasília, 6 horas.
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1: Olá, muito boa noite. Seja bem-vinda, seja bem-vindo ao Ponto Final CBN desta sexta-feira, 14 de agosto de 2026. A Vera Magalhães entrou um pouquinho mais cedo hoje, né, Carol? Porque, enfim, tinha uma live para trazer os dados da pesquisa Quest, pesquisa que já saiu. A gente está só aguardando aqui os dados.

0: 9981.
1: Ó, já tem os outros dados aqui, Débora. Vamos lá. Margem de erro de 2 pontos percentuais. A gente tem Lula, então, com 38%. Flávio Bolsonaro com 31%. Renan Santos do Missão aparece com 4%. Ronaldo Caiado também 4% do PSD. E o candidato do Novo, Romeu Zema, com 2%. São os candidatos mais bem colocados na pesquisa Quest, que ouviu 2.004 pessoas entre os dias 10 e 13 de agosto, margem de erro de 2 pontos percentuais para mais ou para menos, nível de confiança de 95%, número de registro da pesquisa BR06773/2026, Débora.
0: Bom, e por falar em eleições, hoje o presidente do PSD, o Gilberto Kassab, deu uma declaração, ele que é também candidato a vice na chapa de Ronaldo Caiado, deu uma declaração que já foi, inclusive, rebatida. Karen Lemos tem as informações ao vivo em São Paulo.
2: Isso mesmo, Débora. Olha, o candidato do PL à presidência, Flávio Bolsonaro, reagiu a essas declarações aí de Kassab. Kassab que falou ontem, né, que o senador tem zero chances de vencer as eleições. Uma fala que ocorreu durante uma reunião de empresários paulistas para apresentar o candidato da sigla, que é o Ronaldo Caiado. Flávio usou as redes sociais. Lá ele escreveu que o PSD está com Lula e que, na opinião dele, candidaturas de direita têm que ser contra o líder petista. Quem também se manifestou foi o senador Rogério Marinho, que coordena a campanha de Flávio. Ele escreveu que a candidatura de Caiado não é para valer, que o PSD tem 3 ministros no governo do PT e se comporta como uma linha auxiliar para tentar reeleger Lula e não para, de fato, concorrer às eleições. Bom, na quinta-feira, num clube de alto padrão aqui em São Paulo, o Kassab também afirmou que o Centrão não está neutro, mas está com Lula, porque tem preservado Flávio Bolsonaro dos escândalos envolvendo o filho do ex-presidente Jair Bolsonaro. Candidato a vice na chapa encabeçada por Caiado, Kassab acrescentou que essa preservação em torno de Flávio vai acabar quando o jogo começar. E aí ele citou aí, né, o início da propaganda eleitoral agora no dia 16. Para Kassab, é aí que PT e aliados vão mostrar quem é Flávio e, abre aspas, né, o candidato vai desabar, fecha aspas. Essas declarações aí de Kassab, bem como a reação de Flávio e de Rogério, ocorrem em meio à falta de apoio dos partidos do Centrão e também da centro-direita para a candidatura de Flávio. A chapa tentou se aproximar de partidos como Republicanos, PP, União Brasil, mas sem sucesso. E aí, até por isso, o PL decidiu registrar uma candidatura puro sangue com o vice do mesmo partido, no caso, Alfredo Gaspar, do PL de Alagoas. E, Débora, rapidamente, o Gilberto Kassab acabou de se manifestar novamente aí nas redes sociais. Ele diz que reafirma a fala dele, né, que foi dada ontem, e que a neutralidade dos partidos do Centrão mostrou que as lideranças desses partidos estão, sim, hoje com o Lula. Então, ele afirma o que disse ontem. Volto com você, Débora.
0: Obrigada, Karen Lemos, pelas informações. Tem mais dados da pesquisa, Carol?
1: Tem dados aqui de segundo turno, Débora. O presidente Lula aparece com 43% das intenções de voto contra 40% de Flávio Bolsonaro, né? Tem vários cenários, mas o cenário aqui mais relevante é esse do Lula contra o Flávio Bolsonaro. Daqui a pouquinho a gente traz outros números da pesquisa Quest que estão saindo agora.
0: São 6:05 agora. Débora Costa tem mais informações ao vivo em Belo Horizonte sobre a candidatura do senador Cleitinho Azevedo. Oi, Débora, registrou essa candidatura? Boa noite.
3: Boa noite, Débora. Olha só, às vésperas do fim do prazo para o registro das candidaturas, o senador Cleitinho Azevedo do Republicanos registrou a chapa dele para a disputa ao governo de Minas. Conforme a ata apresentada à Justiça Eleitoral, o candidato terá como vice o ex-presidente da Associação Mineira de Municípios, Luiz Eduardo Falcão, também do Republicanos. Além disso, a chapa conseguiu de última hora o apoio do Podemos, que fará parte da coligação intitulada Minas é do Povo. O partido é um dos mais aliados ao nome do ex-secretário de governo Marcelo Aro, do Progressistas, e tinha já aprovado em convenção apoio a ele, independentemente do cargo. Aro será candidato ao Senado de forma avulsa e com apoio da chapa de Cleitinho, uma vez que o partido dele, que faz federação com União Brasil, declarou apoio ao governador Matheus Simões, do PSD,

0: que tenta a reeleição. Diante desse rearranjo, o Republicanos decidiu não apresentar à Justiça Eleitoral candidatos próprios ao Senado. A candidatura de Cleitinho Azevedo foi definida próximo do fim do prazo, depois de muito impasse envolvendo a direção nacional do Republicanos e atritos públicos. Líder nas pesquisas, o senador adiou ao máximo a definição e chegou a declarar publicamente que não seria candidato por estar de luto pela morte do irmão. Porém, no dia seguinte à declaração, Cleitinho voltou atrás e decidiu se lançar candidato, irritando o presidente nacional do Republicanos, Marcos Pereira. As partes só chegaram a uma definição após a bancada mineira de deputados pressionar pela candidatura de Cleitinho. O senador também teve que se desculpar publicamente com a direção nacional e prometeu seguir com a candidatura até o fim do pleito. Com o registro oficialmente do nome de Cleitinho, chega a 10 o número de chapas já inscritas no Divulga-Cande da Justiça Eleitoral para as eleições ao governo de Minas, lembrando que o prazo se esgota neste sábado, dia 15. Débora?
1: Obrigada pelas informações. Débora Costa, em Belo Horizonte. Tem aqui um outro dado, Carol, dessa pesquisa Quest, divulgada hoje, pesquisa que foi contratada pela TV Globo e pelo jornal O Globo, que trata da percepção dos eleitores em relação ao governo Lula. 48% desaprovam o governo, 46% aprovam, 6% não souberam ou não responderam. A avaliação do governo, avaliação negativa, 37%, positiva, 36%, regular, 25%, ou melhor. Uma outra pergunta que a pesquisa traz: o Brasil está indo na direção certa ou na direção errada? 53% das pessoas ouvidas disseram que está indo na direção errada e 38% na direção certa.
2: Débora, tem aqui os outros cenários de segundo turno. Eu tinha falado que no cenário Lula contra Flávio, Lula aparece com 43%, Flávio 40%, brancos e nulos ou não vão votar 13%, indecisos 4%. Aí tem o cenário Lula contra Ronaldo Caiado, do PSD. Lula aparece com 44%, Caiado 37%, brancos, nulos ou não vão votar 14%, indecisos 5%. Lula contra Renan Santos, do Missão. Aí o Lula aparece com 44%, o Renan com 36%, brancos nulos não vão votar 16%, indecisos 4%. E o último cenário avaliado pela Quest é Lula contra Romeu Zema do Novo. Lula aparece com 45%, Romeu Zema com 34%, brancos nulos ou não vão votar 16%, indecisos 5%. E só para trazer o contexto daquele número que a gente deu do primeiro turno, Débora, a gente falou que o Lula está aparecendo com 38% das intenções de voto e Flávio Bolsonaro 31%, né, na pesquisa para primeiro turno. Na pesquisa, numa pesquisa anterior, na última, o Lula tinha 39%, então passou para 38%, e o Flávio, que tinha 30%, agora passou para 31%. Mas os levantamentos não são diretamente comparáveis, porque a lista de candidatos não é a mesma. Estou dando aqui só para a gente ter esse contexto. Na pesquisa anterior, o Caiado e o Renan Santos tinham 4% e o Zema aparecia com 2%, então também sem alteração em relação a essa pesquisa que está saindo hoje.
1: Muito bem, são 6:10 agora. O Matheus Maciel tem informações ao vivo do Rio de Janeiro sobre o governador Cláudio Castro, ex-governador Cláudio Castro, que foi alvo de buscas e apreensão hoje. Oi, Matheus, boa noite.
3: Oi, Débora. Justamente, a gente comentava no início aqui do ponto final, né? Hoje teve uma operação da Polícia Federal deflagrada, a segunda fase da Operação Sem Refino, mirando ali fraudes ambientais, corrupção, lavagem de dinheiro, tudo envolvendo a Refit, a antiga refinaria de Manguinhos, que fica aqui no Rio de Janeiro. E essa ação também atingiu o ex-governador Cláudio Castro e ex-integrantes da gestão estadual quando ele ainda era governador. Ao todo, os agentes da PF cumpriram 16 mandados de busca e apreensão, espalhados aí entre 7 investigados em todo o estado. Os agentes apreenderam, inclusive, veículos e malotes com documentos e bens de valor. Castro já havia sido alvo da PF na primeira fase das investigações, em maio desse ano, e teve como alvo de buscas hoje um imóvel alugado em Petrópolis. Só que a defesa do ex-governador afirma, no entanto, que o contrato de Cláudio Castro com esse local já foi rescindido há meses, negando, então, qualquer irregularidade e disse ainda desconhecer quais eram as acusações dessa operação de hoje. A lista de investigados incluiu ainda outros nomes de peso da política e do empresariado fluminense, como, por exemplo, o ex-secretário estadual do Meio Ambiente e ex-prefeito de Petrópolis, Bernardo Rossi. A defesa dele também já se manifestou, negando qualquer tipo de envolvimento no caso. Fato é que, segundo a Polícia Federal, o esquema pagava propina a agentes públicos para garantir justamente o funcionamento irregular da refinaria, com suspeita de cooptação de servidores da Secretaria de Fazenda, da Procuradoria-Geral do Estado, do INEA e até mesmo do Tribunal de Justiça do Rio. O dono da Refit, o empresário Ricardo Magro, já teve a prisão decretada pelo ministro Alexandre de Moraes, do STF, e é considerado foragido já há meses por morar em Miami, nos Estados Unidos, tendo o nome incluído, inclusive, na lista de procurados da Interpol. A operação foi mais um duro golpe na refinaria, que na última semana, a gente lembra, teve a autorização de funcionamento revogada pela ANP e a inscrição estadual cassada pelo governo aqui do Rio de Janeiro. Os investigados podem vir a responder por gestão fraudulenta, sonegação fiscal, lavagem de capitais e crimes contra a ordem econômica. Vamos ter que acompanhar o desdobramento de todas essas investigações da Polícia Federal. Débora.
1: Obrigada pelas informações, Matheus Maciel.
2: E a gente vai agora a Belo Horizonte. A Desirri Miranda tem informações sobre a demissão de um diretor da CEMIG suspeito de envolvimento com o esquema do Daniel Vorcaro, né, Desirri? Boa noite.
4: Ei, Carol, boa noite para você e para a Débora. Isso mesmo, a CEMIG demitiu o diretor comercial da CEMIG Sim, Rubens Soalheiro, suspeito de envolvimento em um dos esquemas financeiros ligados a Daniel Vorcaro, do Banco Master. A suspeita é de que o ex-diretor teria facilitado o envolvimento da CEMIG Sim com a empresa Green Investimentos, da qual Felipe Cansado Vorcaro, que é primo de Daniel Vorcaro, era o presidente. A estatal informou que não mantém mais negócios com a Green Investimentos. O caso ganhou repercussão após uma denúncia protocolada nesta quinta-feira na Procuradoria-Geral da República. Nela, há menção ao ex-diretor para investigar possíveis irregularidades envolvendo o ex-banqueiro Daniel Vorcaro. Segundo a denúncia, Rubens Soalheiro também teria administrado empresas privadas ligadas a políticos. O pedido feito à PGR também solicita a abertura de investigação para apurar possíveis conflitos de interesses, ocultação de patrimônio e lavagem de dinheiro, e pede que seja verificada a existência de investigações sobre os envolvidos no Supremo Tribunal Federal e também na Polícia Federal. A CEMIG Sim é uma empresa do Grupo CEMIG, criada em 2019 para a criação de soluções de energia sustentável, como o serviço de energia solar por assinatura, e ela que está sendo investigada. Carol.
2: Obrigada, Desirreia.
1: E tem outro dado aqui, Carol, da pesquisa, a Quest, que foi divulgada há pouco, pesquisa contratada pelo Jornal O Globo e pela TV Globo, que trata da rejeição. O presidente Lula e Flávio Bolsonaro lideram a rejeição entre os eleitores. O petista, que disputa a reeleição, tem 52% de rejeição. Já Flávio Bolsonaro tem 54%. No início de agosto, Flávio era o pré-candidato com maior rejeição entre os testados, com a desaprovação de 54% dos eleitores, portanto, um recuo de 3 pontos percentuais em relação a julho, e o número que se mantém nessa rodada. Mais próximo do início do ano, em abril, esse percentual era menor, era de 52%. Já Lula marcava 52% de rejeição em agosto, número que interrompeu uma tendência de queda no índice. Em julho, ele havia obtido 50%, tendo atingido o percentual de 53% em junho e de 55% em abril. A Quest destaca que, entre os demais candidatos, o desconhecimento supera o potencial de voto e rejeição. Ronaldo Caiado, do PSD, aparece com 22% de potencial de voto e 35% de rejeição, enquanto 43% não conhecem o candidato. O ex-governador de Minas Gerais, Romeu Zema, que é do Novo, tem 19% de potencial de voto, 34% de rejeição e 47% de desconhecimento. Renan Santos, do Missão, que aparece com 14% de potencial de votos e 21% de rejeição, é desconhecido por 65% do eleitorado. Os outros candidatos são desconhecidos por mais de 70% dos eleitores. Essa pesquisa é a primeira feita após o STF autorizar a Polícia Federal a investigar o filho do presidente Lula, Lulinha, por suspeita de tráfico de influência. A corporação também apura um repasse da empresária Roberta Luxinger a Marco Aurélio Santana Ribeiro, conhecido como Marcola, ex-chefe de gabinete de Lula. Ao longo dos últimos meses, a campanha de Flávio fez esforços para aproximar o candidato do eleitorado feminino, para assim tentar reduzir a rejeição dele nessa faixa da população. Essa pesquisa é a primeira feita após ele anunciar a escolha de Alfredo Gaspar para ser vice na chapa presidencial. Em março, durante uma sessão da CPM do INSS, que presidiu, Gaspar foi acusado por parlamentares de estupro de vulnerável. O bolsonarista nega o crime e colocou seu material genético à disposição para a realização de um exame de DNA como forma de rebater essa suspeita. Como mostrou o Globo, um comerciante que é peça-chave na acusação apresentou versões opostas sobre o caso.
2: Ô Débora, deixa eu trazer só um contexto rapidinho para amarrar esses números, né? A gente falou que o Lula está com 43% contra 40% do Flávio no cenário do segundo turno. Só para o nosso ouvinte ter uma ideia do contexto, essa diferença aqui hoje é de 3 pontos, era de 5 no levantamento do início do mês e de 8 no mês passado. Então a vantagem do Lula vem caindo, né, ao longo dos últimos levantamentos aí da Quest, hoje vantagem de 3 pontos num cenário de possível segundo turno.
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2: Agora 6:19, 6:19. A gente falou antes da zona central aqui da cidade. Hora da gente falar também da zona sul. A gente tem alguns pontos também um tanto quanto complicados, em específico na rua Valdomiro José Borges, né? Um trecho de mais ou menos 300 metros que você vai levar em cerca de 9 minutos para passar. É um trajeto tanto quanto indigesto nesse momento, né? O que é padrão ali para a zona sul de Joinville. Bem perto da Valdomiro José Borges, a BR-280, ao natural, também com um trânsito bem carregado nesse momento em dois pontos. Um que é no comecinho ali, que dá o encontro com a rua Amaro Coelho, né? Sentido São Francisco do Sul. E também ali antes da rotatória que tem de Araquari, também com um trânsito um tanto quanto carregado. Ainda pela zona sul de Joinville, vamos puxar por aqui, rua Florianópolis ao natural, com dois pontos, um ponto de trânsito mais intenso, tráfego intenso, e outro ponto com trânsito parado. Mesmo cenário da rua Monsenhor Gessino também, mais para o meio da via, ali um pouco antes do encontro com a rua Estrada de Ferro. Agora dando mais uma notícia por aqui, uma mulher que ficou com uma lesão permanente no tornozelo depois de cair em um buraco na rua em São Francisco do Sul vai receber uma indenização e uma pensão vitalícia. A decisão da justiça reconheceu a responsabilidade do município pelo acidente. A Alexa Elias tem os detalhes.
3: Uma mulher vai ser indenizada e receber uma pensão vitalícia após cair em um buraco na rua em São Francisco do Sul e lesionar de forma permanente o tornozelo. O município foi condenado a pagar R$ 20 mil por danos morais, além de R$ 5 mil em danos estéticos. A decisão ainda cabe recurso. Conforme a ação, o acidente ocorreu em março de 2022, quando a mulher caiu em um buraco existente em uma via pública, próximo a um parquinho onde havia levado os enteados para brincar. Após a queda, ela recebeu atendimento na UPA e, posteriormente, foi encaminhada a uma unidade hospitalar de Joinville. Segundo ela, foi necessário passar por cirurgias, inclusive com a colocação de placas e parafusos no tornozelo esquerdo. Também relatou dores, inchaço, limitações de movimento, uso diário de medicações e afastamento do trabalho. O município contestou o pedido e sustentou que não havia sido demonstrada conduta que pudesse ser atribuída à administração pública, além de questionar a comprovação dos danos e de causalidade entre a situação do local e o acidente. Porém, ao analisar as provas, o magistrado reconheceu a responsabilidade. Fatos analisados pelo juiz foram a falta de conservação e iluminação adequadas da via, além de considerar que a perícia confirmou a compatibilidade das lesões com a queda. Vídeos e fotos também evidenciaram a precariedade da iluminação e as irregularidades na calçada. Uma testemunha confirmou que o local não tinha iluminação adequada. Um laudo pericial apontou que o tornozelo sofreu uma redução permanente da capacidade funcional e também restrições que exigem ficar de pé. O resultado mostrou que houve uma limitação funcional de 75% no tornozelo. A mulher trabalhava como operadora de caixa e, embora estivesse desempregada na época do acidente, voltou à função 6 meses depois, mas não conseguiu permanecer no trabalho devido às limitações. A pensão foi fixada em 52,5% do salário mínimo, que deve ser paga desde o dia seguinte ao acidente, até o falecimento. A decisão também reconheceu os danos morais e estéticos diante da cirurgia, das dores, das limitações permanentes e das cicatrizes no tornozelo. Para a CBN, Alex Elias.
2: 6h24.
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4: Oi PVC, boa noite, tudo bem?
5: Tudo bem, Débora, e você? Tudo bem, Carol?
4: Oi PVC. Tudo certo. PVC, Neymar deu uma declaração madura e sóbria, não é ironia?
5: Eu achei, não é ironia, eu acho que a gente tem que ser justo, né? Faz tanto tempo que a gente tá falando do Neymar, quando o Neymar joga bem, diz que ele joga bem, quando joga mal, diz que ele joga mal, depois diz que joga mal, depois diz que não joga o que ele podia, depois diz que quando ele joga bem, ele fala coisas que não são... Hoje foi justo. Ele ontem saiu do jogo, o Santos ganhou de 2-1 do Macará, do Equador, que é o vice-líder do Campeonato do Equador, então não é um time fraco. Ganhou de 2-1, virou jogo, foi melhor em campo, deu 2 passes para gol, saiu e falou, não, que eu perguntaram para ele sobre a relação dele com a torcida, o que foi que ele disse, não, o que eu falei foi o seguinte, falei na reunião com os torcedores e falei o seguinte, cara, não tem nenhum problema vocês vaiarem no final do jogo, mas durante o jogo, apoia, a gente precisa do apoio, o clima está muito pesado. E eu concordo muito com o que ele falou. Ele falou num tom brando, num tom bom. Quando é pra elogiar, é pra elogiar, eu acho. Entendeu? É assim, a gente tem falado muita coisa sobre o Neymar. Ontem ele jogou bem. E a última vez que eu falei do Neymar, falei, pô, ele joga bem e a gente tem que falar das coisas que ele fez de errado depois. Ontem ele jogou bem e falou uma coisa justa. Que de fato, assim, o clima no Santos tem que melhorar. E melhorar passa pela torcida. Eu acho que a torcida do Corinthians tem sido exemplar nesse sentido, a torcida que mais aprendeu a incentivar. Apito final, acabou o jogo, vaia. Protesto, todo o direito do protesto. Mas durante o jogo, muitas vezes atrapalha. E a torcida está lá para torcer, então eu não sou ombudsman de torcedor, não se trata disso. Mas o que o Neymar falou ontem, ele falou num tom brando, num tom correto, num tom maduro, sóbrio, e falou uma coisa que é verdade. E jogou bem. Então acho que é o dia de elogiar o Neymar. Bom, final de semana tem o Santos jogando contra o Vasco em São Januário. É um jogo de 2 times na zona de rebaixamento, 2 gigantes do futebol brasileiro na zona de rebaixamento, domingo 16h. A gente está acostumado a falar na sexta-feira sobre duelo Flamengo e Palmeiras pela liderança. Vamos falar. No domingo, no sábado, às 16h30, a rodada se abre com Fluminense e Palmeiras. Fluminense com o técnico interino Marcão. E o Riquelme, que criticou, agradeceu publicamente a saída do Luiz Ubeldia. O Riquelme não vai para o jogo, porque os jogadores pediram para ele não ir. Tipo, um sentido de, menino, vamos subir o tom devagar. Você é talentoso, mas vamos devagar. Bom, a rodada tem Fluminense e Palmeiras, 16h30 de sábado, 18h30 de sábado, Atlético Paranaense e Bragantino. 21h de domingo, São Paulo e Curitiba. São Paulo volta ao Morumbi depois de quase 3 meses, 81 dias. Domingo, 11h, Chapecoense e Bahia. 16h de domingo, Vasco e Santos. Neymar deve jogar e o Vasco precisa ganhar, porque tem que sair da zona de rebaixamento. 16h também de domingo, Atlético e Grêmio. 18h30 de domingo, Mirassol e Flamengo. O Flamengo vai torcer para o Palmeiras perder para o Fluminense e para o Flamengo ganhar do Mirassol para diminuir a distância. E 18h30 também, Vitória e Botafogo. Botafogo tentando juntar os cacos pela goleada que sofreu ontem, 6-1 do Cienciano. 19h30 de domingo, Corinthians e Cruzeiro em Itaquera, em São Paulo. A rodada se fecha segunda-feira, 20h, com Internacional e Remo no Beira-Rio, em Porto Alegre.
4: Valeu, PVC. Beijo pra você. Bom fim de semana. Até.
5: Bom fim de semana pra todo mundo. Beijo.
6: Beijo, PVC.
4: E um beijo pra você também, Carol. Bom fim de semana.
6: Bom fim de semana, Débora, pra você e pros ouvintes. Domingo tô aqui cedinho no Jornal da CBN.
4: A produção do Ponto Final CBN de hoje foi de Matheus Leite, trabalhos técnicos Daniel Mesquita e Henrique Dias. Muito obrigada pela companhia, tenha uma ótima sexta-feira, um ótimo fim de semana. Segunda-feira estaremos de volta aqui no Ponto Final a partir das 5 e esperamos você. Até lá!

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0: Sexta-feira, 14 de agosto de 2026. A nova pesquisa Genial Quest, divulgada nesta sexta-feira, mostra Lula do PT com 38% das intenções de voto e Flávio Bolsonaro do PL com 31%. Renan Santos do Missão e Ronaldo Caiado do PSD aparecem com 4%. Romeu Zema do Novo tem 2%. A pesquisa foi encomendada pela TV Globo em parceria com o Jornal Globo. A Quest ouviu 2.004 pessoas entre os dias 10 e 13 de agosto. A margem de erro é de 2 pontos percentuais, para mais ou para menos, e o nível de confiança é de 95%. O número do registro da pesquisa é BR06773-2026. O bilionário brasileiro Eduardo Saverin, cofundador do Facebook, se juntou ao fundador da Amazon, Jeff Bezos, em um consórcio que comprou cerca de 30% do Liverpool, um dos clubes mais tradicionais do futebol inglês. A Fenway Sports Group, atual proprietária da equipe, vai continuar com a maioria das ações e o controle operacional do clube. Segundo informou a agência Reuters, o valor da operação supera US$ 2 bilhões. O presidente dos Estados Unidos, Donald Trump, minimizou os relatos sobre as condições enfrentadas por militares norte-americanos a bordo do porta-aviões Abraham Lincoln, no Oriente Médio. A embarcação está há mais de 260 dias em missão, o maior período ininterrupto no mar registrado pelo navio. Reportagens da imprensa americana relatam uma crise de saúde mental entre a tripulação, incluindo casos de marinheiros que tentaram se jogar no mar. A Bolsa de Valores de São Paulo fechou o dia em baixa de 0,1% aos 166.934 pontos. O dólar comercial encerrou em alta de 0,52%, cotado a R$ 5,21. O euro vale R$ 6,03, elevação de 0,86%. Horário de Brasília, 6h31.
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1: Muito boa noite para você ligado aqui na CBN Joinville. Agora são 6 horas e 35 minutos, 18h35. Começando mais uma edição do Atualidade Esportiva para a gente falar sobre futebol, sobre o esporte em si. Temos futsal para comentar, amanhã é dia de clássico, é dia de jogo grande aqui na CBN. Também tem futebol de campo, obviamente. O Jack segue se preparando para esta Copa Santa Catarina que vem por aí. Daqui a pouco a gente vai ver o técnico Diego Souza. É meio estranho ouvir o técnico Diego Souza ainda, né? O técnico Diego Souza. Mas vamos ouvir ele por aqui daqui a pouco. Para falar sobre essa visita técnica feita ao estádio... É o João Marcato, mas na verdade ele é na Top Sanveg, né? E também outras coisas para comentar. Ontem o segundo proponente de SAF apresentou o seu projeto. Deixa eu até pegar por aqui a apresentação dele para a gente depois bater ponto a ponto ali os pontos. E é claro, a gente vai falar também sobre Copa Libertadores, Copa Sul-Americana, a agendinha de jogos para esse final de semana e também alguns assuntos envolvendo o mundo da bola. Agora 6h36.

0: Bora começar falando de Jack então, porque o Jack segue se preparando para essa Copa Santa Catarina, né? É, por mais que a gente não tenha muita informação, mas dia após dia o Jack tá treinando no CT do Morro do Meio e se preparando. A promessa é que em breve a gente tenha, como é que eu posso dizer, a gente tenha um release, uma apresentação do elenco que vai disputar essa competição, saber todos os bonecos que vão entrar em campo e tudo mais. E em breve a gente tem o elenco completo. Lembrando, né, alguns atletas ficaram, como, deixa eu pegar por aqui até os que vão permanecer para essa Copa Santa Catarina, que não são muitos, tá? Que não são muitos, mas são eles: Thiago Rodrigues, João Lazari, Vitão, Pedro Botelho, Kennedy, Gabriel Terra e Pedro Arthur. Além de quatro jogadores do Sub-20, que são o Luizinho, o Igor, o Cauã Hartmann e mais um lateral que eu esqueci agora o nome, mas são quatro, dois jogadores do 17 e dois jogadores do 20. Além dos reforços, alguns vindo do Eduardo Duran, outros sendo contratados pelo Jack, como o André Rosa, como também o Nuno, o próprio Gui Moura vindo do Fortaleza, enfim. Esses jogadores que vêm de diferentes empresários, alguns bancados pelo Jack e outros que serão bancados pelo próprio empresário, né? Um exemplo deles é o Eduardo Ramos, assim como ele, e outros clubes também podem fazer isso. O Jack foi visitar então lá o estádio de Jaraguá do Sul para ver como estão as condições, para saber como está a estrutura por lá. E o técnico Diego Souza falou sobre a situação e vamos ouvir ele então.
1: Cara, a gente foi lá, né, na quinta-feira, analisar como é o estádio, como é a chegada, até o percurso para chegar, para até fazer a nossa logística. E, cara, o campo muito qualificado, assim, dá para jogar. Vai ter uma melhora ainda. Então, acredito que a gente vai ter um campo bem bom, assim, para a gente poder realizar o nosso trabalho. Cara, eu gostaria muito que pudesse estar jogando realmente aqui na cidade, na Arena, mas é pertinho, o estádio é de fácil acesso, e eu acho que o nosso torcedor vai nos prestigiar lá, sim.
0: É, de fato é pertinho, né? Jaraguá do Sul até Joinville, até o estádio do Juventus, se eu não estou enganado, dá uma faixa de 45 minutos, 40 minutos de deslocamento. De fato não é tão longe, mas tem um custo, né? E não só, eu não digo nem para a torcida, eu digo em si também pro clube, que tem o deslocamento dos atletas, tem a concentração, né? Creio que o Joinville deva ir para Jaraguá do Sul no dia do jogo. Mas, de qualquer forma, é um custo a mais que em Joinville não teria. A ver como isso vai se desdobrar. O Jack, então, que estreia na Copa Santa Catarina no próximo dia 30 desse mês. A priori é dia 30, né? O Marcelo ainda tem a opção de mudar a data desse jogo. Mas Marcelo Dias e Jack lá no Gigantão das Avenidas. O Marcelo Dias também segue se preparando, está reforçando o seu grupo. Manteve uma boa parte do elenco que disputou a Série D. Tende a ser um dos times chatos dessa Copa Santa Catarina. Então, de cara, um confronto difícil, até porque a gente não sabe como que o Jack chega nessa copinha, né?

Ontem foi o dia do segundo proponente da SAF, o Tarcísio Batista Júnior, junto com o Eduardo Rude Neves, da RX Futebol, da RX, do grupo RX no caso, apresentar a sua proposta, né, a sua intenção da SAF, de SAF para o Joinville Esporte Clube. Foi uma apresentação que durou mais ou menos 3 horas no, ao todo, né, 1 hora e 20 minutos para a apresentação geral, onde foi aberto também para a internet, e depois ali a sabatina com os conselheiros. Ele conseguiu, acho que de uma forma bem clara, expor as suas ideias. Eu confesso que achei bacana a forma como foi apresentada, mas acho que a proposta do Tarcísio junto com o Eduardo tem algumas fragilidades, que a gente vai falar agora por aqui, né? Vamos começar falando de números, então, que acho que é o que mais importa, na verdade. Os números é os números que eu digo de verba é o grande X da questão, né? A proposta é muito idêntica à da Sporteca na questão de orçamento total, né? Receitas mais aportes, promete uma receita de 151 milhões de reais. Isso em 10 anos, né? Até aí ok, porque acho que é a média de preço e um clube da situação que o Jack tá não vai fugir muito disso. A questão é o dinheiro novo, aporte de capital novo. Isso acho que me pegou um pouco, porque são apenas 25 milhões de reais. Então, acho muito pouco. Aí aparecem alguns cases, né, de pessoas que investiram algo parecido, como tem o case do Orlando City também, que foi um dinheiro até relativamente baixo de compra, depois retornou muito mais. O próprio Cruzeiro com o Ronaldo também. Mas acho que o Joinville Esporte Clube é uma situação muito diferente, porque o dinheiro hoje, ele é preponderante para, além de botar a operação em dia, de organizar também a operação, tá? Eu acho que é um grande X desse momento. E, enfim, mas essa é a proposta do Tarcísio, então 25 milhões de aporte de capital novo, um valor baixo, e até tem um cronograma de investimento também. E eu achei isso muito legal. Aliás, o grande ponto da apresentação do Tarcísio é a forma como foi, como é que eu posso falar? A forma como ela foi detalhada, as ações, não só o aporte de dinheiro, tá? Mas todas as ações que envolvem a proposta, como foi bem detalhado, como foi bem pensado. Por exemplo, orçamento anual de 2026 a 2036, tá? Nesse ano, 26, já teria 5 milhões de aporte, né? De aporte de capital novo. Para 27, seriam 10,6 milhões de reais, sendo 4,6 sendo captação própria do clube, né? Receitas da operação, e 6 milhões sendo de dinheiro novo. Para 28, seria 5,5 de dinheiro do clube e 5 milhões de aporte. E assim vai indo, né? Vai diminuindo o valor de aporte de capital novo e aumentando o valor de receita que o próprio clube gera. Esse é um ponto interessante, tá? E aqui também um detalhamento do cronograma de aportes, né? Que é o seguinte. Para o primeiro ano, o aporte de 5 milhões seria para reestruturação financeira, ter um capital de giro e reforçar o elenco e a base. Para 27, que seria 6 milhões de aporte, seria uma consolidação esportiva, CT e categorias de base. Para 28, que seriam 5 milhões, seria operação e desenvolvimento. Para 29, seria fortalecimento esportivo. Para 30, seria infraestrutura e inovação. Para 31, seria crescimento esportivo e infraestrutura. E para 32, seria conclusão da operação. É legal essa questão esmiuçada, mas eu penso o seguinte, né? Para um clube na situação que o Joinville está, um clube no momento que o Joinville está, para esse baixo dinheiro de aporte, na minha humilde opinião, teria que ser, acho que, uma gestão praticamente perfeita para dar certo, sabe? Nesse começo. Porque nada garante que venha resultado esportivo logo de cara. E acho que não vai vir. Eu acho que pelo menos aí alguns anos o Joinville vai ficar nessa míngua de ter pouco resultado esportivo, o que pode fazer parte do processo. Mas acho que para continuar erguendo esse dinheiro, para a receita própria do clube ir crescendo, tem que ser uma gestão praticamente perfeita. E aí, as pessoas que tendem a assumir o Jack não têm experiência com o futebol, né? Tirando a Sporteca, que já vive nesse meio há um bom tempo, e até mesmo a Consórcio 76, mas não com casos muito bem sucedidos, teria que ser uma gestão com experiência, com pelo menos experiência no futebol. Isso me preocupa um pouco, tá? E aí outra questão bacana também seria de onde vem, porque são 25 milhões de dinheiro novo, né? Para completar os 151 milhões, faltariam 126,5 milhões. E uma coisa que eu achei bacana é de onde viriam esses 126 milhões, né?
seria 25% de negociação de atletas, 22% de patrocínios, 18% de bilheteria, 16% de programa sócio-torcedor, 14% de direito de transmissão e 2,9% de escolinhas e royalties, tá? Eu acho essa meta de negociação de atletas um tanto quanto ousado. Talvez, acho que na história, não sei se o Joinville vendeu isso já para algum clube de uma forma direta. É, por segundas e terceiras vendas, talvez. Mas de forma direta, eu nunca vi o Joinville fazer isso na história, tá? Então, é de certa forma uma meta ousada que pode ser alcançada, depende de como for a gestão de futebol, né?

0: O homem chegou, Kleber Grabowska, boa noite.
1: Boa noite, tudo bom?
0: Tudo certo.
1: Estava indo no programa, cheguei aqui no estúdio. O Christian Barleta é um cara que está em alta no Sport Recife, apesar de jogar a Série B. É um jogador que está despertando atenção, até porque o Sport é uma vitrine bem interessante.
0: Pô,
1: né?
0: Uma base muito boa.
1: E o Christian Barleta é um jogador que possivelmente seja negociado em seguida. O Joinville ainda precisa receber o dinheiro da venda
0: Ceará, é o São Bernardo. Ceará ou São Bernardo?
1: É um desses times aí. E ele tem percentual nessa venda, não sei se tu tem essa informação.
0: Teria um percentual de clube formador.
1: Clube formador.
0: Só que o Joinville não tem o selo de clube formador. Então isso é um problema, por enquanto.
1: Tá, então se vender, babalso.
0: Neste momento, sim. Se o Joinville recuperar o selo de clube formador, tem aquele mecanismo de, se eu não estou enganado, 0,7%. Né, de venda futura.
1: Uhum, tá bom.
0: Não só ele, tem também o Anthony, que está nos Estados Unidos, a gente tem o Daniel Troiano, que disputa a Série C pelo Floresta? Floresta, Daniel Troiano. Alguns ativos de mercado do Joinville. O Breno Lopes também é um ativo do Joinville, né? Só que, como o Joinville sucateou a base, perdeu esse selo formador, não tem isso. Diferente do Nação e do Manchester, que tem esse selo de clube formador.
1: Certo.
0: Ô, Kleber.
1: Obrigado.
0: Não, fica aí que eu quero te fazer uma pergunta. Agora eu vou te fazer uma pergunta. Finalizadas as sabatinas de SAF, finalizadas as propostas, né? No teu entendimento, o que a gente pode absorver desses trâmites todos? Considerando a Sporteca também, tá?
1: Eu continuo achando, né, que a Sporteca chegou primeiro e acho que foi a ideia mais estruturada. Né? Onde é que bateu a questão da Sporteca? A questão do
0: associativo, né?
1: Do associativo. Né? Ele não tem dinheiro. Né? Eu acho que está jogando limpo. Não que ninguém aqui, os outros, não estejam jogando, mas eu acho que é a maneira mais fácil. Né?
0: Não,
1: mas
0: falar a verdade, né?
1: Como é que a gente vai fazer negócio? E outra coisa, a Sporteca, talvez ela é gerida pelo. Né? Ela é gerida pelo mesmo fundo que coordena um clube da segunda divisão italiana, né?
0: Sim. Segunda ou terceira?
1: Eu acho que
0: não lembro agora,
1: acho que
0: pode ser segunda.
1: Tava disputando a. Tava jogando mata-mata aí de acesso e não conseguiu, né? E o resultado lá de recuperação do clube é bem interessante. Então, tem, né, um exemplo prático, né, da ideia de gestão.
0: Gestão de futebol.
1: E é aquela coisa que a gente tava falando, sabe? Na conversa, todo mundo se apaixona, né? Mas aí quando tu vai pra
0: tem que ver a hora que bota a aliança no dedo e vai morar junto, né? Ô, Kleber, mas eu que...
1: Eu fui caçoado quando falei isso.
0: Não, mas é tudo bem, você é o melhor que nós temos. Você é um fenômeno, Kleber Grabowska. Justamente sobre isso, porque eu falei no Joga nas Ondas de hoje, né? Eu achei as três propostas, assim, muito parecidas. Na minha opinião, muito parecidas. Cada uma tem um calcanhar de Aquiles. Consórcio 7,6, a falta de detalhes. O do Tarciso, o baixo capital novo. E a Sporteca, a questão do associativo. Mas o que me pende, agora a opinião, o que me pende para a Sporteca é ela já estar no meio do futebol. Acho que isso pode ser um diferencial, ou não?
1: Eu acho que também, assim, eu não tenho envolvimento, não tenho... O torcedor quer, sabe? Tem que ter uma SAF local, né? Daqui.
0: Sim,
1: A gente não pode rifar o clube para as pessoas de fora. Mas eu acho que, olha... Há quanto tempo o Joinville está sendo gerenciado e financiado com recursos aqui?
0: Desde sempre.
1: Eu acho que isso está se exaurindo. E eu não estou fazendo campanha para ninguém. Né?
0: Não,
1: eu acho
0: não.
1: Que a gente tem que ter um banho de gestão, um banho de profissionalismo. Né? E essa coisa assim meio, sabe, vamos ver o que dá, vamos fazer assim, sem ter um método, né, complica bastante.
0: Complica.
1: E eu acho que, pelo que a gente ouviu da Sporteca, tem ali etapas, né, a serem vencidas, né.
0: Etapas bem prudentes, eu acho. O Joinville, na história do Jack, o Kleber, ele teve dois períodos muito fortes, né, de 70 e... dos anos 80, que foi o octacampeão. Que era uma SAF, a primeira SAF do Brasil, Jack, com a Tigre. E depois...
1: Por quê?
0: Porque foi o primeiro clube empresa, né? O salário dos jogadores saía no holerite da empresa, os salários eram muito mais altos que os concorrentes.
1: Não é o primeiro, né?
0: Acho que é o primeiro, digamos, case que deu certo, vai. Com a Tigre e com
1: o
0: Jack.
1: O Bangu era um clube empresa, sabia?
0: Não, mas ali era... era um negócio...
1: Não tô falando do Castor de Andrade, né? A origem do clube...
0: Lá em 60 e poucos?
1: Não, aqui 60, 1900. Eram jogadores da fábrica de tecido Bangu.
0: Ah, pode ser então, eu não sabia dessa.
1: No Rio Grande do Sul teve um time que fez sucesso, que foi o Renner. Também era da empresa de roupas, né? Era um conglomerado de empresas.
0: Tem relação com a empresa de hoje, Renner? Ou tem outra coisa?
1: Tem, porque os produtos que eram fabricados eram vendidos nas lojas Renner, né?
0: Ah.
1: E aí, no fim, as fábricas fecharam, mas as lojas continuaram existindo até que foram vendidas, né?
0: Ah, então eu me equivoquei nesse ponto, mas...
1: E tem outra coisa também.
0: Oi?
1: Já ouviu falar de um time chamado Valério Doce?
0: Não.
1: O Valério Doce, na verdade, é uma corruptela de Vale do Rio Doce.
0: Ah, Vale do Rio Doce, já ouvi falar.
1: Pois é.
0: O futebol tem suas histórias
1: muito
0: legais.
1: Tem as suas histórias. Bom, no futsal a gente tem... Bom, não vou desviar o assunto, né?
0: Não, mas é só pra completar, porque os anos 80 tem a Tigre que assumiu o Jack praticamente. Os jogadores fizeram pagos pelo Olerite do clube e tudo mais.
1: Uhum.
0: E foi anos vitoriosos. E depois de 11 a 15, que era também gerido por empresários aqui da cidade, o presidente era o Nereu Martinelli, que tinha as coisas dele e tudo mais. E depois houve uma queda, acho que saturou já essa questão, né? Então o Joinville tem que focar agora em novos rumos. O Jack, então, que tá nesse processo de SAF aí. E a gente espera que... Eu acho que se for ficar entre Consórcio 76 e Tarcísio, até dezembro não fecha. Agora, se for a Sporteca, tende a acelerar um pouco mais. Mas aí tem uma questão
1: até
0: de passar
1: quando?
0: No...
1: Setembro?
0: Dezembro?
1: Dezembro.
0: E a Sporteca, só que tem questão que o torcedor não vai aprovar a Sporteca hoje. Tem que ser feito um trabalho de comunicação muito bom. Mas o fato é que o Jack, então, encerrou essa etapa de sabatinas e agora vai passar pelo conselho. Diferente do Jack, quer falar alguma coisa?
1: Não, só uma coisa, que desde amanhã eu não sei qual é o gancho que eu achei para com esse assunto. A gente estava falando de parceria, de SAF, né, de dono de time. A gente estava falando de manhã das coisas do Vasco, né? Tem o John Textor.
0: Aquela tragédia do Vasco.
1: Né, como o cara que comanda o Botafogo, que foi... odiado, amado e odiado, né? E eu tava me lembrando daquela série do Sunderland, né?
0: Baita série.
1: Aí tu olha a primeira divisão e eles lançam, né? Uma primeira temporada e não tem, né? É uma série, né? O que acontece? O clube é rebaixado. Mas como é que eles fazem uma série e o clube é rebaixado? Tu acompanha até o último capítulo achando que... E os torcedores, eles... É uma torcida muito fanática, né? Que se revolta contra os proprietários, né? Os donos do Sunderland, né?
0: É um time bem reacionário, assim, o Sunderland. A torcida em si é bem, bem fervorosa, bem ativa, né?
1: Reacionária ou...
0: Talvez usei a palavra errada, mas é um time bem fervoroso.
1: É uma torcida muito, muito fiel, muito, muito fanática, muito orgulhosa. E aí vem a segunda temporada do Sunderland, né? E aí com uma direção nova e aquele ânimo, né? Parece um clube aqui perto, né?
0: Toda a copinha agora vai.
1: O cara saiu. Aí monta um time e o time faz uma temporada, começa muito mal e os caras, não vai dar. Eu começo a buscar um, dois, três reforços e o time, né? Acontece, né? Renasce no campeonato e aí faltam algumas poucas rodadas e tu diz, cara, é uma série, não tem como dar errado e o time... Dessa vez não cai, mas ele continua na segunda divisão.
0: Essas séries são muito legais. De esporte também tem a da Fórmula 1, o Drive to Survive, não sei se tu já viu. Mas é espetacular, acho que mostra a realidade da categoria ao fundo mesmo. E não tem... Tanto que teve aquela vez do bombardeio próximo ao circuito, que mesmo assim foi colocado na série também. Agora sim, falando de futsal, amanhã temos um... Só um Jack Jaraguá amanhã, Kleber.
1: Mais um, né?
0: Aqui no Carl Hansen. Jogo que começa às 5h30 da tarde, mas a CBN Joinville tá ao vivo a partir das 4 já.
1: Como assim?
0: 4 da tarde.
1: 4?
0: Não tá na escala às 4?
1: Não sei, não vi.
0: Tu que faz escala? 4 da tarde, então, Jack Jaraguá, amanhã com a equipe reforçada, com o João Gabriel, pra gente falar desse jogo que é uma rodada regular de catarinense, mas um clássico pode fazer muita coisa numa temporada, né?
1: E eu tô vendo que o Jaraguá coloca isso como jogo da recuperação, né? Do renascimento. O Jaraguá tá precisando muito disso, porque a campanha dentro da Liga Nacional, onde o Jaraguá é o atual campeão, é uma campanha com muito, muito tropeço, né? Principalmente no começo da competição, perdendo jogos teoricamente fáceis, e mesmo assim o Jaraguá conseguiu uma recuperação bem grande no campeonato, né? Chegando em quinto, né?
0: Na Liga Nacional, sim. É o quinto colocado.
1: É o quinto.
0: Troca de posição com o Marreco, que faz o Jaraguá ir pro lado do
1: Jack. E se não tivesse essa queda tão grande, o Jaraguá ela podia ter fechado entre os quatro.
0: Sim, o Jaraguá... É que, curiosamente, o Jaraguá oscilou quando o Xande ficou fora, né?
1: Uhum.
0: O Xande voltou, o time volta também. Pra ver como o técnico faz diferença.
1: E a gente ficou discutindo, é só isso que tá acontecendo com o Jaraguá. Mas o Jaraguá também liberou alguns jogadores, né? Talvez tenha feito, assim, algo que o Joinville... O movimento que o Joinville fez no ano passado. O Joinville não foi a fundo nas contratações, né?
0: Não.
1: Fez algumas prospecções, algumas apostas, né? Acreditou muito que naquilo que tinha em casa. E aí, acho que teve aí um certo desgaste, né? Dessa manutenção. Depois o Joinville deu uma sacudida, foi muito bem no mercado, né? Tanto que apesar dos desfalques, dos tropeços e das lesões, o Joinville faz uma baita de uma campanha.
0: É uma campanha muito boa e um time linear, né? Estamos em agosto e já que segue na mesma pegada. E com desfalques. 6h57, vamos passar pelas tabelas do final de semana então, Kleber. Aqui temos Campeonato Brasileiro da Série A, alguns jogos interessantinhos. Dois times chegando no momento tanto quanto conturbado, né? Fluminense e Palmeiras no Maracanã amanhã, 4h30 da tarde. Fluminense sem treinador e o Palmeiras...
1: Não, Marcão assume interinamente o Flu, né? E o Fluminense, ele segue em quarto, né?
0: O Fluminense é o quarto colocado.
1: É o quarto colocado, né? Ele teve um começo muito bom, mas agora já começa a ficar para trás, né?
0: Também temos de destaque por aqui, Vasco e Santos, jogo dos desesperados, lá em São Januário, no domingo, 4 da tarde. E também Inter e Remo, segunda-feira, no Gigante do Beira-Rio. Destaca também por aqui, talvez, Chapecoense e Bahia. Chapecoense que... A Chape já foi, né, Kleber?
1: Já, muito bem. Tem pouco ponto.
0: 10 pontos.
1: E a Chape tá se reforçando, né? Tá buscando jogadores, anunciou o lateral Heitor, anunciou...
0: Heitor, aquele ex-Inter?
1: É.
0: Bom jogador.
1: E trouxe mais um volante que tava no Sport Recife, ex-Fluminense, que se chama Iago Felipe.
0: Iago Felipe, ex-Figueirense também, bom jogador. Vamos falar agora da Série B do Brasileiro, porque falando em time desesperado, a gente... Cadê a tabela da Série B que eu não puxei por aqui? Puxei, agora tá aqui. Série B do Brasileiro, temos rodada começando hoje com Ponte Preta e Náutico, São Bernardo e Botafogo e Sport e Londrina lá na Ilha do Retiro. O Avaí joga no domingo, 11 da manhã, contra o Operário lá no Germano Krieger. Tem que ganhar a qualquer custo, Avaí, né?
1: E aí o Operário é um time que já foi líder, já teve lá em cima... Tá tentando se manter no G6, né?
0: É o quarto.
1: Tentando no G6.
0: É o quarto colocado.
1: Mas vem aí de alguns tropeços. E o Avaí já passou da hora de recuperar, né?
0: Agora é a hora, porque se passar mais três rodadas, já foi.
1: E tem um negócio, me parece que o efeito Alan Alta terminando, né?
0: O que é muito ruim.
1: É, porque é uma vitória e muitos tropeços, né?
0: Exatamente. Quem tá tropeçando bastante também é o Barra, o Kleber, que domingo, agora falando de CLC, né? Domingo pega o Itabaiana, 6h30 da tarde, lá na Arena Barra. É um jogo com aquele clima todo tenso, Kleber Grabowski, porque o Barra é o vice-lanterna da Série C do Brasileiro, no Invento Itabaiana, que é o 17º com 17 pontos. Se o Barra, vencer, tá fora da zona de rebaixamento. Só que o Barra tá jogando nada, Kleber. Essa é a grande questão.
1: E já teve troca de técnico, o Barra fez acho que 12 contratações no início da temporada,
0: sim,
1: né? O Eduardo Souza tinha um grupo sob controle, foi campeão, mas né, a saída do Eduardo meio que destruiu aquela confiança e aquela consistência que o time tinha.
0: O Brusque pega a Inter de Limeira na Arena Simo.
1: Opa, é jogo de líderes. Olha só.
0: Líder e vice-líder.
1: Brusque perdeu a liderança, perdendo para o Maranhão no domingo e agora tem a chance de recuperar.
0: Um pontinho de diferença, o Brusque é o vice-líder com 27, o primeiro colocado é a Inter de Limeira com 28. Jogo amanhã, 7h30 da noite, um bom jogo lá na Arena Simo. E também temos o domingo, 4 da tarde, Caxias e Figueirense no Centenário. O Figueirense tá em frangalhos, ô Kleber, mas se ganhar aqui, encosta no G8.
1: A distância é curta, né? Se tu ganhar dois, três jogos, tu começa a fazer campanha de pelotão de elite, né?
0: E pra gente fechar por aqui, Série D do Brasileiro, temos os jogos de volta desse jogo do acesso, né? Domingo, 4 da tarde, Gama e Zeca lá no Bezerrão. Asa de Arapiraca e Goiatuba também no domingo, 5 da tarde, lá no Estádio Municipal de Arapiraca. Lá em Natal, o ABC recebe o Nacional no domingo às 5. E amanhã, sabadão, CSA e Uberlândia no Rei Pelé, às 5 horas da tarde. Fala agora, quem sobe aí, Kleber?
1: Pois é, o Uberlândia ganhou do CSA, a diferença pequena, né? 1-0. O ABC ganhou 2-1 do Nacional.
0: Ganhou lá, fora, no Amazonas.
1: É, acho que essa talvez seja a maior vantagem. E os outros dois terminaram empatados, né? O São José foi guerreiro contra o time de melhor campanha, né? Empatando, mas empatou em casa, né? Fica muito difícil. Vamos ver se o São José consegue carregar para os pênaltis, porque aí ele tem um cara chamado Fábio Rampi, que é bom de cobrança e espetacular como defensor de pênaltis.
0: O Zeca também tem um cara chamado Joel Fuchs. Esse cara para mim tem estrela, tá?
1: Muito bem.
0: 7-1, Kleber Grabowska, boa noite.
1: Um abraço, bom fim de semana. Nos encontramos segunda-feira.
0: Quando?
1: Segunda. Aqui no Atualidade, né?
0: Ah, na Atualidade sim. Porque amanhã a gente tá junto na jornada esportiva de Jeque e Jaraguá. Amanhã também temos o CBN Sábado Show a partir das 10 da manhã, já aquecendo esse jogo, esse grande clássico, e também com muita informação pra vocês. 7-1, você fica em rede com a CBN, a gente se encontra amanhã, tá? Tchau!
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1: Sexta-feira, 14 de agosto de 2026, o candidato à presidência da República pelo Missão, Renan Santos, enviou uma representação em nome do partido ao Tribunal Superior Eleitoral, em que afirma que falhas no sistema interno permitiram a filiação indevida de Flávio Bolsonaro à legenda. Ele pediu ainda uma investigação do caso. Ontem, o senador Flávio Bolsonaro não conseguiu registrar, num primeiro momento, a candidatura ao Executivo por aparecer filiado à Missão nos registros da Justiça Eleitoral. Em nota, o TSE negou que os sistemas da corte tenham sido alvos de um ataque hacker. A importação de calçado superou a exportação no Brasil pela primeira vez em quase 30 anos. Em julho, o país gastou 66 milhões de dólares com a compra de chinelos, sandálias e sapatos de outros mercados. Vendeu 62 milhões para o exterior. A entidade que representa o setor, a Bico Calçados, atribui o resultado à entrada de produtos asiáticos e à perda dos mercados norte-americano e argentino. O presidente dos Estados Unidos, Donald Trump, afirmou que pretende declarar em breve o Estreito de Hormuz como território norte-americano. A região é uma das principais rotas de transporte de petróleo do mundo e tem importância estratégica para o Irã. Teherã, no entanto, afirmou que a via marítima está sob autoridade do país e que ameaças não intimidam o governo iraniano. No horário de Brasília, 7:05.
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0: bem, muito bom esse som. É a CBN. Pra você, sexta-noite. Bom, né, pro encontro, né, Texas?
1: Boa música, boa música.
0: Você já saiu de casa, né? Já tomou banho, já entrou no carro, né?
1: É, essa música já é...
0: Tá indo
1: já, né? Tá indo, né? Mas tá indo animado, otimista, autoconfiante, né?
0: É, o David tá reclamando que não tá ouvindo nada, ainda bem.
2: Agora
0: tá. Tá ouvindo. Então, essa música a gente tá falando, David, é pra quem tá indo, não é? Quando você volta já tá mais calminho, né? Mas... É! Muito bem, David Ludolfo está com a gente. E a música, Zé, qual é, por favor?
3: A gente tá ouvindo o Miles Sanko, é um britânico de origem ganesa, super som aí daquela cena de Londres maravilhosa de música negra.
0: Gente. Perguntas de todos os lados. Todos os lados. Eu não botei ouvinte no primeiro bloco, porque está tudo fluindo tão bem. E as pessoas não só mandaram perguntas para o David, como me xingaram exatamente por isso, no que elas têm toda a razão. Fim do expediente, @cbn.com.br, é o e-mail, @fdcbn, é tweet, e o WhatsApp, aí é na voz macia, sedosa de Matheus, que já aproveita e manda um beijo para alguém. Quem será?
4: Mandar um beijo para minha mãe. Marta, beijo pra ela.
0: Na dúvida, a gente manda pra mãe, sim, né?
4: Sempre importante.
0: Eu te peguei de surpresa, você mandou pra mãe, tá certo. E aí, conta pra gente se tem... Repete o número, por gentileza, e alguma mensagem.
4: É, então, repetindo o número pra mandar mensagem pra cá, 11-9-9-9-11-9-9-8-1. Repetindo, 11-9-9-9-11-9-9-8-1. Fala com a gente. Tem uma mensagem da Ana aqui. Ela fala, a Michelle Obama lançou o livro The Look, em que fala do impacto cultural das roupas dela, mas ela recusou falar de moda por anos para que a vida política do marido não fosse reduzida a isso. E aí a Ana pergunta para o David, né, você acha que a moda ainda é vista como um assunto fútil, principalmente...

0: Principalmente hoje em dia, que qualquer um é um blogueiro de lifestyle.
1: Muito bem.
2: É muito boa, né? Eu acho que a moda, sim, é tratada como uma coisa fútil, mas eu acho que depende muito do recorte, né? No recorte do Barack, né? E no meu recorte, falando como um homem preto, nunca foi uma coisa fútil, é um jeito de estar no mundo. É totalmente político eu falar das coisas que eu falo, eu poder estar aqui com vocês trocando essa ideia, é totalmente político. E eu acho que dá para falar, eu acho que dá para falar de moda de um jeito que seja substancial, sim. Mas eu confesso que existe, sim, tipo, também a possibilidade de você falar de moda de um jeito raso, de um jeito que, enfim, né, foque simplesmente num tecido, numa roupa. Mas eu acho que do meu ponto de vista, é um ponto de início de conversa para coisas bem pesadas, coisas bem complexas, né, que a gente lida. Eu acho que é importante a gente usar esse canal desse jeito, assim, para aprofundar o tema.
1: Quem emenda a Zé, eu vi você acenando a cabeça.
3: Eu meio nesse caminho mesmo, assim, né? Porque a roupa é o primeiro sinal que a pessoa reconhece, né? Primeiro, o teu reconhecimento primeiro pelo outro é pela roupa, né? A pessoa te olha e já faz já cria ali um roteiro daquilo que ela pode esperar de você, né? E isso, numa sociedade violenta como a nossa, está diretamente relacionado com preconceito, com violência, né? É difícil formular isso, porque, na verdade, assim, fico imaginando em sociedades menos violentas, a moda pode ser uma expressão mais livre. É diferente num país como o Brasil, que, por exemplo, ser um morador, um preto de periferia, é muito difícil você circular em um ambiente extremamente violento, querendo, ao mesmo tempo, se expressar por meio da moda, né? Como você vê essas tensões constantes que a gente enfrenta por meio desse reconhecimento público do jeito que a gente se veste, né?
2: Eu acho que definitivamente tem uma. Passa por isso, assim. Eu acho que a gente está num lugar de segurança, em um lugar onde a gente consegue se encontrar. É isso, com um pouco mais de autonomia, com um pouco mais de presença mesmo. Eu acho que é importante. E isso tem um efeito direto na forma como a gente se veste, né? Tanto cultural, quanto de estar vivo mesmo, né? A gente vê o que acontece. Se a linha de masculinidade para o brasileiro médio ela é muito fina, né? E nas periferias ela é mais fina ainda. Então, o cara se sentar de perna cruzada, ou o cara usar rosa, ou coisas do tipo, é tipo. Se apanha por isso, né? Então, por isso que eu tento conversar de um jeito que a gente consiga aprofundar as coisas, porque eu consigo ver eu consigo ver o Brasil, a periferia, o lugar onde eu vim. Caminhando para um lugar onde a gente consiga usar o que a gente quiser, seguro disso, feliz, né? Tipo, eu sou totalmente contra esse. Eu tô acompanhando muito o que tá rolando com o Léo Santana. Tem uma galera enchendo o saco do cara, porque ele tá usando bolsa agora. E eu tô pensando muito, tô pensando em conteúdo para falar sobre isso, inclusive, mas eu almejo um futuro onde isso não seja pauta para ninguém, onde um cara usar a bolsa ou usar o que quer que ele seja, não seja pauta para ninguém, que a gente tem muita coisa para falar, muita coisa para resolver. E diferente, tipo, de quando eu tô viajando, por exemplo, onde eu percebo que as pessoas podem ser elas mesmas e sair de pijama na rua que ninguém liga. Esse é o lugar para mim utópico, é o lugar que eu imagino que a gente vá um dia, sabe? A gente sair de pijama na rua e ninguém ligar.
1: Mas as ruas ditam um pouco, né, o que rola na moda, não é assim? Tudo o que há de melhor na moda e o que acontece, talvez demora um tempo sempre, mas surge na rua, né? Surge, e muitas vezes nas periferias mesmo, não é? A gente vive um pouco esse momento, não sei se hoje em dia eu também sou mais esperto com isso do que eu era, mas várias marcas vão incorporando e trazendo gente das ruas e das periferias para renovar teu style e tudo, não é?
2: Eu acho que total, Dan, total. Eu acho que vem da periferia, é lavado, né? É polido, e aí, mas é difundido pela elite ainda, né? E quando volta para a periferia, já é tarde demais, eles já estão fazendo outra coisa. Eu fiz um vídeo falando sobre isso, inclusive, sobre esse movimento cíclico de tendência, né? Que é uma corrida de gato e rato, você nunca vai conseguir chegar lá, sabe? Mas eu acho que a periferia tem poder de driblar isso e criar assinaturas e vocabulários próprios, assim, que permanecem por anos ali, sabe? E a gente se enriquece, a gente se enfim, se alimenta muito disso, né? Mas total, você ponta bem certo.
1: Zé, ia completar alguma coisa? Eu te interrompi? Não, tá tudo certo.
3: Não, eu só lembrei, por exemplo, a nossa geração. Eu lembro muito da coisa do brinco, né? Nossa geração foi a primeira que o homem começou a usar brinco. E era uma pressão absurda. Desde família, eu lembro o meu colégio proibir um brinco, que os garotos usassem brinco. E era uma época muito forte de rock and roll e todo mundo que tinha banda usava brinco. Ou muitos usavam brinco. E era uma. Para você conquistar o direito de usar um brinco, um homem, um menino usar um brinco, era uma luta absurda. Isso num colégio de elite, né? Eu fico pensando assim nessas loucuras assim do julgamento mesmo, né, cara? Como o quanto é difícil conquistar esses micro, pequenos espaços, né? Mínimos de expressão, né?
1: Fala,
4: Não, eu furei a orelha.
1: Você botou brinco também?
4: Olha só.
1: É,
4: Tá
1: eu não.
4: vendo? Chocando a você essa informação.
1: É verdade. Eu nunca tive de brinco.
4: É, mas eu usei.
2: É, eu não pude furar a orelha porque minha mãe, exatamente, minha mãe falava, não, isso não é coisa de homem, tá? Então, tipo, é, pensa.
1: Me conta um pouquinho disso, porque tem muita gente perguntando. Na verdade, eu acabei perdendo aqui o e-mail, até com tal coisa na frente, mas tinha gente perguntando. Eu lembro de ter visto um post seu falando assim: ah, um dia acho que foi vendedor de uma loja, uma coisa assim. Você me corrige, por gentileza. Mas essa caminhada até agora, hoje em dia, sendo. Tá nesse momento maravilhoso que você tá com voz, propagandas, parceiros lindos, grandes, né? A Volvo, sei lá, vários, não me vem todos na cabeça, senão eu falaria, você pode falar se quiser. Mas você, a caminhada, vem de onde? Esse o teu começo ali? É Rio de Janeiro, não é? Aí depois de Rio de Janeiro, Curitiba. Conta pra gente.
2: Cara, eu sou de um bairro chamado Rocha Miranda, que é colado com Madureira, do Rio de Janeiro. Periferia, cara, de família super humilde, assim, meus pais não têm nem ensino médio completo. Eu não tive instrução nenhuma de moda. Tudo que eu falo de intuição e de paixão pura mesmo. Mas, cara, minha vida já passou por. Eu já trabalhei pra político, já fiz tudo que você imaginar na sua vida, né, cara? Tipo, já. Nos últimos anos eu morei em Curitiba fotografando e o lance do conteúdo aconteceu por acaso mesmo, por uma viagem que eu fiz para Londres. E foi a primeira vez que eu vi pessoas como eu, da minha cor, em diferentes lugares na sociedade, porque o que eu tinha de referência de pessoas pretas eram, tipo, pessoas do meu contexto ali, né? Então, tipo, entregador, cara, pedreiro, era os caras que faziam esse tipo de trabalho, né? Eu nunca tinha visto um preto num Tesla. Nunca tinha visto um Tesla. Um preto no Tesla, então, era tipo, mano, como assim? Como assim? Então, esse é o tipo de coisa que, cara, muda a sua vida, né? Mudou a minha vida e eu comecei a falar de moda pra isso, né? Com uma ferramenta mesmo de reorganização, de pensamento e de postura para as pessoas como eu, assim.
1: E você aceita bem, aceitou bem, ou teve em algum lugar dentro de você um boicote, uma recusa a esse amor instantâneo, instantâneo não, né? De um momento para outras coisas começam a acontecer, mas quando você se viu fazendo, tendo esses parceiros grandes e você ocupando totalmente outro lugar.
2: Não, eu sou um cara muito tranquilo, assim,
1: Ah, que bom.
2: eu não deixo as coisas subirem na minha cabeça, não, assim, zero. Eu não sou uma pessoa pegada com as coisas, sabe? Eu acho que é importante a gente estar num lugar de aprendizado sempre. Eu acho massa tudo que tá acontecendo, mas se um dia tudo isso acabar, eu vou continuar sendo a mesma pessoa. Eu sou isso, né? Eu não tô.
1: Exato, claro.
2: É tipo,
1: Não tem um
2: eu não tô.
1: personagem ali, né? Ou uma.
2: Cara, sempre gostei disso, tô falando como eu falei no início, tô falando obviedade, né? Então, na minha cabeça, eu acho massa, sou muito grato pelo que tá acontecendo, mas mais importante para mim é fazer as coisas, né, se movimentarem, assim.
4: Ô, David, duas perguntas. Ó, uma aqui da Carolina Foz, ela pergunta se você acha que tudo depende do seu astral, da sua segurança, do seu conforto, ou tem coisas tipo croque que não dá para ninguém? E a minha, se esses filmes tipo Diabo Veste Prada, se te fizeram se apaixonar, se você ficou pirado nisso, ou se foi o pior desse assunto para você?
2: Ó, focando na pergunta número um, eu acho que Crocs dá para fazer sim, dá para funcionar. Eu já vi gente usando Crocs e acho que dá para responder desse jeito, assim. Eu acho que é a atitude da pessoa mesmo, mesmo. A pessoa pode tancar o que ela quiser. Cara, eu fico vendo o Lenny Kravitz, que é uma referência incrível de moda para mim. Ele usa umas coisas que eu jamais conseguiria usar, jamais. Mas ele tanca, né? Ele é o Lenny Kravitz, né, cara? E
1: Outro
2: tantos
1: dia eu li uma
2: outros, né?
1: matéria do Lenny Kravitz falando de como ele é magro até hoje. Você já viu isso? Que ele come uma vez
2: Cara,
1: por dia.
2: Eu shapeado, cara. Shapeado.
1: É o teu caminho, né? Agora, tô vendo.
2: Eu tô nesse caminho aí, eu tô Lenny Kravitz. Eu e tu na Bodytech, né, cara?
1: Exatamente, cara. Nossa, a hora que você me encontrar pessoalmente, você não vai acreditar, mano. Qual era a outra pergunta?
4: Não, desses filmes, tipo Diabo Veste Prada, você acha que ajuda, atrapalha, glamoriza, ou deixa a coisa mais fútil?
2: Eu acho que difunde, assim, né? Eu acho que difunde o assunto. Mas, de novo, eu acho que é muito nichado pra mulher ainda. A gente não tem um filme de moda pra homem, né? Mas eu acho legal estar lá, eu acho massa, me diverti muito com o primeiro, vi, eu gosto muito. Mas eu acho que a gente precisa também estar nesses lugares. Tipo, precisa existir filme para falar de moda para homem também, porque a gente está consumindo, a gente está fazendo esse assunto, né, rodar, e eu acho importante. Mas assim, de novo, né, tudo depende da abordagem da pessoa. Eu acho que é um filme para assim, entreter as pessoas, né? Uhum. Mas se quiser aprofundar, dá para aprofundar com certeza. Tem outras mídias que a gente consegue encontrar informação de verdade, né? Tipo livros e tudo mais.
1: Por exemplo, algum que você lembre? Você acha bacana de recomendar para as pessoas? Filme ou livro?
2: Eu acho. Eu não sou um cara que lê livro de moda, eu lê livro de design, na verdade, né? Então, tipo, livro de design, de arquitetura. Porque eu não sou. Eu sou uma pessoa da moda, mas tô zero com a galera da moda. Zero, assim, eu não tenho paciência pra galera da moda, acho eles chatos, insuportáveis todos.
1: Que é ótimo, que daí você pode falar de quem você quiser, quando você quiser.
2: Eu posso falar de quem quiser,
1: exatamente. Né? Se você não gosta de ninguém, você só vai falar da roupa que você gostou mesmo. Né?
2: Exato. É bem isso, assim, tipo, eu não sou dessa galera, assim, eu sou.
1: Olha só. E quais são as marcas? Eles perguntaram, já que eu perdi o nome aqui. Ou as marcas ou os lugares que você acha que são legais as pessoas conhecerem de moda brasileira, de pessoas fazendo coisas independentes, diferentes.
4: As pessoas também que você acha que são, enfim, icônicas, se vestem, que ditam moda. Quem que você presta mais atenção também?
2: Eu, de pessoa, assim, a minha maior referência de tudo, de brilhantismo, né? Eu acho que é o Michael Jackson, sou muito fã desde criança. Mas eu tenho referências, assim, tipo, aleatórias, né? Eu me inspiro muito em mulher, tipo, tem muita mulher que me inspira, uhum. que eu sigo pra acompanhar mesmo, que acho que isso é um exercício também legal da gente fazer, de estar um homem, de admirar uma mulher simplesmente pelo fato de ela se vestir bem, e não, tipo, ah, porque ela é gostosa ou o que seja. Pode ser gostosa também, mas assim, né? Uhum. Cara, não, eu admiro porque ela se veste muito bem e acho isso legal. Falando eu vou fazer um recorte, porque senão a gente vai falar sobre muitas coisas, né? Mas falando de Brasil aqui, eu tava hoje com o Felipe, da Pace, que é uma marca que eu acho muito legal, gosto muito.
1: Japão,
2: gosto,
1: né? Influência japonesa que você falou do Japão.
2: Total. Aqui no Jardim, São Paulo, adoro. A Pace é uma marca, minha marca favorita. Eu gosto muito da Mão de Parte também, da Sasha e do João, somos queridos. Então, e é isso, né? Tipo, tem outras marcas no Rio, por exemplo, tem o Welcome Rio, que eu gosto muito. Tem a Carnan, tem a Yukari, tem muita gente fazendo coisa legal. Tem a Sand Studio também. Mas é isso, a gente precisa ainda de mais pessoas. E nesse exército, a gente precisa mais de uma galera chegando aí pra gente dominar esse mercado.
1: Ô Zé, eu tenho a impressão que tem muita marca nova que a gente não sabe. E muita marca legal, né?
2: Tem muita coisa.
1: Às vezes pego na internet e vou fuçar uma coisa e falo, nossa, olha aqui. Aí no Rio, eu fui nessas que ele falou, aqui em São Paulo tem uma outra. E tem coisas que são acessíveis, claro que, né, mas assim, num preço mais acessível do que as marcas mais conhecidas e coisas mais interessantes, né? Não sei se você vê isso também, Zé.
3: Coisas assim. Não, eu vejo muita coisa que aparece para mim, tipo Instagram, essas coisas, eu vejo umas coisas muito legais. Mas eu realmente fico um pé atrás com a questão do acabamento, do tecido, isso me deixa um pouco assim. E mesmo assim, eu tenho shopping perto de casa, de vez em quando passo em lojas, assim, as que tem multi, né, tem de tudo, assim, e eu sempre fico meio grilado com acabamento nessa coisa meio de fast fashion, né, dessas marcas que trocam muito de... Toda hora tô colocando coisa nova para circular, e acho que isso entra um pouco na questão da sustentabilidade, que também é uma coisa que muito ouvinte pergunta aqui, né, como que dá, né, para estar tá legal, se vestindo bem e ao mesmo tempo estar tá de acordo com um mundo que está sofrendo uma crise ambiental bizarra, né?
2: Legal, legal, Zé. É uma pergunta importante, né? Eu acho que é isso, né? Eu tento muito falar sobre esse assunto de um jeito que seja mais tranquilo para as pessoas, porque existe ainda muito mito, né, sobre comprar second hand, comprar em brechó. Ah, mas aí não vou ficar, pô, mas é uma roupa usada, como é que faz isso? Mas eu acho que o caminho é esse. Tem muito mais roupa no mundo do que a gente precisa. A gente não precisa de mais de uma camiseta branca, a gente precisa de mais um jeans. A gente precisa de um jeans, cara. Compra um jeans bom. Ele pode ser um jeans bom usado. Você pode achar um leves usado e você vai usar aquele jeans ali pra sua vida inteira. Então, eu acho que é isso. O caminho é esse. Eu acho que o caminho de desperdício não é sustentável pra gente, não é um caminho intelectualmente interessante também, acho. Mas eu acho que eu não tô falando pra você também não comprar coisas, né? Comprar coisas em loja de departamento, de vez em quando é legal, acho super importante também. Mas eu acho que a consciência do equilíbrio ali, eu acho que faz muita diferença, sabe? Então, sei lá, se for comprar 5, 6 calças durante um ano no fast fashion, compra 2 calças boas num brechó. E, cara, você vai sair bem, vai estar bem vestido, ninguém vai saber. Então, é esse o caminho, sabe? É mais fácil do que parece, na real.
1: Quando que você percebeu que as coisas tinham rolado pra você e qual foi a tua sensação?
2: Cara, eu acho que eu entendi que as coisas estavam acontecendo quando eu tava no avião. Que eu nunca tinha ido de executiva pra Europa, cara. Eu tava no avião, né, pra Europa, indo cobrir Roland Garros com uma marca, com a Stella, que é seu embaixador. E, da cara, cerveja? Eu falei, mano, a cerveja. E eu falei, cara, eu tô aqui com essa galera, cara. Rodrigo Santoro, Juliana Paz, Charo Menezes. Um monte de gente importante eu aqui, tipo, cara, que loucura. Acho que ali caiu um pouco a ficha, assim. Então, mas ainda é todo dia, cara. Todo dia acontece alguma coisa que eu falo, nossa, eu tô vivendo isso aqui, é muito legal.
1: É muito legal, é muito merecido.
4: Ó, a gente precisa fazer algumas demandas pra ele. Lá. Eu já tenho várias ideias aqui. Uhum. Eu acho o seguinte, David, a gente queria se... Sim, no seu tempo também, não se sinta pressionado, não vai na nota professora. Mas a gente gostaria de ver um vídeo, pode ser até um story, pra também não ficar fixado lá. Okay. Um dia que você se vista e fale, isso aqui não ficou bom. Entendeu?
2: Vou fazer isso, com certeza.
4: É. A gente vê,
1: eu vim fazer esse vídeo e não deu certo.
4: Não
1: olha
4: deu
1: só.
4: Certo. Ó, essa roupa aqui não deu certo. Vou trocar e daqui a pouco vocês vão ver a roupa que eu escolhi. Mas essa aqui foi ruim. Deu ruim. Tá. A segunda demanda, essa é um pouco mais difícil. Que é o seguinte, eu queria saber se um dia você pode pôr essas roupas, principalmente essas largas que você põe, que na partida eu falo, isso aí não vai dar certo.
1: Ele, inclusive, fala para comprar uns tamanhos maiores. Inclusive, às vezes, da ala feminina. Não tô, eu tô errado. Não
2: é, tá isso, lá, né? É isso. É isso, total.
4: Mas eu queria o seguinte, eu queria um to be continued. Assim, eu quero ver ele pronto e falar, cara, ficou bom. Aí ele sai, põe uma outra roupa e chama, tipo, o vizinho da frente. O namorado da amiga, o porteiro, e fala...
1: Veste essa roupa.
4: E fica bom no João, no vizinho da frente.
1: Você queria isso com você, na verdade.
4: Não, eu queria porque isso me estimularia a falar, pô, tá vendo? Ó, isso aí é pra nós. Porque eu olho e falo, cara, isso aí... Pô, tudo fica bom nele, cara. Eu falei no nosso grupo de WhatsApp, isso essa semana, por exemplo, atrapalhou um pouco minha autoestima até, porque eu falava, cara, tudo fica bom, começa ruim, acaba bom, pô. No meu caso, cara, raramente acaba tão bom antes de começar, né? Eu queria ver, né? A gente também precisa falar, pô, isso aí é pra mim também. Essas demandas, no seu tempo.
2: Ô, David, não, eu vou organizar isso daí.
1: Pô, ótimo. Ó, a gente tá quase chegando no fim, mas assim, além dos vídeos, você trabalha desenhando roupa também. Conta o que mais você faz. Porque faz umas parcerias, legal, né? Eu sei da Dom Bernardino lá de Curitiba, até eu fui lá.
2: Legal.
1: Tinha uma calça, acho que você tinha desenhado, alguém me falou isso lá. Mas enfim, você conta as coisas a mais que você faz aí nos vídeos.
2: Cara, eu amo, eu sou entusiasta de moda, mas eu gosto de música também, né? Eu sou músico, sou baterista. Mas eu tenho sonhos, assim, eu tenho muita vontade de ter minha própria marca. De vez em quando eu tô colaborando com uma marca ou outra, com um design ou outro, assim, meu. Mas eu tenho vontade, sim, de ter uma marca que seja... que fale pro futuro, que seja sem gênero, que seja prática, né? Aquela tipo de marca que você se veste no escuro, assim, né? Você pegar aqui qualquer coisa e se veste, tá bom. Pra todo mundo, aí, né?
1: Legal.
2: Tá chegando, então... eu tenho muito, cara, isso no meu coração, assim, essa vontade de ter uma marca que seja... é isso, que reflita bastante o que eu acredito, o que eu penso pra roupa, e que sejam peças que comecem conversas interessantes, que a gente, igual a gente tá tendo aqui, né?
1: Ah, que bom, tomara. A gente falou do Chay, você falou do Chay no programa, o Chay vai lançar uma marca, cara.
4: Vai?
1: Vai lançar uma...
2: Chay é brabo, né, cara? Brabo.
1: É muito linho. Vai ter linho belga de 1812. É umas coisas muito loucas que ele usa lá.
4: Já
1: é bom de roupa. Roupa e perfume.
4: Entre os ouvintes que...
1: Você também é do perfume.
4: A Elia é do perfume.
1: Cara, mas
2: eu gosto de perfume, amo, cara.
4: Eu descobri que camisa polo e croque os ouvintes odeiam, assim, não, todo mundo nem sabia que a camisa polo era tão odiado como o croque, assim.
2: Tá vendo, cara? Tem uma galera aí que não gosta, cara, é bem louco.
1: Muito bem, a gente vai para a Repórter CBN, não, vou fazer 2 minutos que daí eu começo o contrário, a gente faz Repórter CBN e depois intervalo, pode ser, Matheus? Tem alguma coisa que você queira ler daí? Você tá fazendo assim, não, tá tudo bem, também não dá tempo, porque a gente tá quase chegando nas 7h30. Zé, quer ler daí, ou pelo menos citar o pessoal do Twitter, ou emendar uma pergunta, ou tudo junto, manda ver.
3: Vou mandar uns abraços aqui pro pessoal que está participando. A Evelyn, Serginho, Alexandre Oliveira, Renata Bastos, Wilson Lima, com Croque, Elo Velasco e assim vai. Né?
1: Maravilha. Você está em Curitiba ou está em São Paulo, David? Você está morando...
2: Eu mudei para São Paulo. Estou aqui já faz em quase 5 meses, né?
1: Ah, você mudou para cá. Por isso que você estava lá.
2: Isso.
1: Ah, tá. Aqui também.
2: Estou mudando aqui agora.
1: E está gostando?
2: Não, eu não gosto de São Paulo.
1: Tá, por que você tá morando aqui então?
2: Trabalho, né, cara? Trabalho, mas eu não gosto. Eu adorava morar em Curitiba. Eu sou velho, cara. Eu gosto de ficar em casa, não gosto de barulho. É isso, cara.
1: Eu mas tava em Curitiba. Aliás, nós estávamos, né? O programa de sexta-feira passada foi em Curitiba com plateia lá no Festival da Palavra. Aliás, a gente mandou um abraço para todo mundo. E eu fiz a apresentação da minha peça no Guaíra, 2 sessões lotadíssimas, foi lindo. Como Curitiba é mais calmo, né? Isso incomparavelmente mais calmo que São Paulo. Bom, era um fim de semana, mas...
2: Você vai pra lá, você não fica com vontade de dormir? Você não dá uma... dá uma baixada na bola, assim, ó. Nossa, é maravilhoso, cara.
1: David, tudo de bom, viu, cara? Tudo de bom, boa sorte, obrigado por ter vindo. Prazer te falar com você. Quem sabe a gente se encontra pessoalmente. As despedidas aí, Teco, Zé.
4: Pô, parabéns, é um prazer. Sigam ele no Instagram, vocês vão se deliciar. Os vídeos são lindos, ótimos. Tudo de bom, cara.
3: Valeu, David. Um abração aí. Valeu, cara. Abração.
2: Muito obrigado a todo mundo. Me diverti muito, foi muito legal. É isso, galera. Obrigado demais. Boa noite pra vocês.
1: Tamo junto, parabéns. Obrigado, querido.
2: Até.
1: Vamos pro Repórter CBN e depois é intervalo e daí a gente volta pro outro bloco.
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0: Sexta-feira, 14 de agosto de 2026, o presidente Lula afirmou que acredita na inocência do filho, investigado em 3 inquéritos diferentes. Ele defendeu que as apurações continuem. O petista declarou ter instruído os advogados a não pedir o fechamento dos processos. Apesar disso, o chefe do executivo disse que não sabe a verdade sobre o que aconteceu. Fábio Luiz Lula da Silva é investigado em inquérito sobre suspeita de tráfico de influência. 2 deles estão sob responsabilidade do ministro do Supremo Tribunal Federal, André Mendonça, e 1 de Flávio Dino. Lula deu declaração ao podcast Não Inviabilize. O Tribunal Superior Eleitoral tornou pela primeira vez um político inelegível em virtude de violência política de gênero. Por unanimidade, os ministros da corte condenaram o vereador José Sebastião Rabelo, do Solidariedade, por ataques à vereadora Priscila Teixeira Pita Muniz, do PT, na Câmara Municipal de Nova Friburgo, cidade da região serrana fluminense. O Ministério Público Eleitoral havia apresentado recurso contra a decisão do Tribunal Regional Eleitoral do Rio, que absolveu o vereador com a tese de que se tratava de uma questão de imunidade parlamentar. Estados Unidos receberam alertas de Israel ao longo do ano passado de que o Irã pretendia assassinar o presidente Donald Trump, segundo a agência de notícias Reuters. Os planos incluíam recrutamento de um atirador de elite ou alguém que fizesse um ataque com faca em algum grande evento público. As informações começaram a ser enviadas à Casa Branca em junho do ano passado e se intensificaram antes da decisão do republicano de entrar em guerra contra Teerã em fevereiro. Horário de Brasília, 7h32.
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0: Estamos de volta, que bacana esse som, muito bom. É da mesma pessoa, Zé?
1: É do Miles Sanko, artista inglês de origem ghanesa. Tá com um EP novo, é uma produção bem legal. Ele é bem artístico, assim, bem nosso convidado, David Ludolf, assim, é meio ícone de moda, assim, também, meio cineasta, é um cara bem interessante também. Is it love
0: or something you can name? Zé, essa semana eu quase mandei uma mensagem, não sei se você viu que a Prefeitura de São Paulo desistiu de fazer aquele show na Paulista esse ano, né?
2: Qual show do fim de ano?
0: Não, aquele show que ele ia fazer pra
2: concorrer com a praia. O show do Rio.
0: Exatamente, concorrer não, né? Pra imitar, né? Teoricamente, né? Eles desistiram porque não tem artista pra fazer, né?
2: Tá todo mundo ocupado.
0: É, porque é muito festival, é muito show, não tem. Não tem ninguém ali dando sopa. Todo mundo vai ter Rock in Rio agora, né?
1: Sim.
0: Todo mundo já tá no Rock in Rio, depois já tem Lollapalooza, já tá. Cara, é muita
2: mas
0: coisa.
2: Mas tem que fechar uns 3 anos antes, eu acho, né? Alguém bem legal desse.
0: É, mas é difícil que esse cara bem legal, não, por exemplo, vai ter o Foo Fighters agora, acho que no Rock in Rio, se não me engano. Anunciaram hoje, acho que vai fazer show em São Paulo e em Belo Horizonte no começo do ano. Já vão estar aí de novo, né? Ou seja, tá tendo muito show aqui no Brasil, muito festival, muito tudo. Os caras estão vindo muitas vezes pra cá, né? A gente saiu de um extremo pro outro, né?
2: É, o Brasil tá muito concorrido. Você vai no Rock in Rio não, né, Zé? Você não curte muito essas
1: coisas? Não, eu não achei nada muito na minha praia, assim, pra falar a verdade, assim. Mas vai ter gente suficiente pra ocupar o lugar. Vou fazer falta nenhuma.
2: Vai ter mais um último show do Elton John, né?
0: Vai ter mais um?
2: Mais um último show.
0: Tá virando o Sivuca Mundial.
2: É, o Elton John vai tocar, tem outras pessoas bacanas ali. Enfim, vamos dando um giro, mas prioridade é sempre para o nosso querido e amado ouvinte ou ouvinta. Fala você, Matheus, gosto que você fale, você tem esse momento. Quer mandar um beijo para outra pessoa, que não seja sua mãe? Pode mandar.
3: Pode ser para o meu pai?
2: Ah, por favor.
3: Um beijo para o meu pai também, Naldo. Um beijo para ele.
2: Boa, seu Naldo. Manda aí, é 11 o número e se
3: número
2: tem alguma
3: é
2: mensagem.
3: 11 99911 9981. Tem uma mensagem da Brisa aqui, que ela lembra do nosso querido e amado Wender Starles. Tá aproveitando as merecidas férias, né? E ela fala que esse seria
2: merecidas
3: um papo.
2: Merecidas é por sua conta.
3: É uma pessoa que trabalha muito, né? Eu tô cobrindo ele esse mês.
2: Esse era o programa ideal pra ele, que é o homem da moda.
3: Exatamente isso que a Brisa falou aqui, que nessa conversa ele sairia bem, porque ele se veste muito bem, né?
2: Ele se veste com bastante identidade. Identidade. Ele expressa identidade através das roupas. @FDCBN é o Twitter ou X. Zé, tem alguma coisa nova por aí? Ou alguém, alguma pergunta, algum comentário? Te peguei de surpresa, né?
1: Não, muita gente que curtiu a entrevista com o Ludolf e algumas perguntas que ainda chegaram por aqui, mas podemos seguir.
2: Legal, vai aumentar os seguidores dele bastante depois disso aqui, você acha até?
0: Tomara.
2: E o FD, o fim de expediente @cbn.com.br, é e-mail, não sei se chegou alguma coisa por aí que você queira.
0: Pô, eu tô vendo aqui, enquanto isso, eu tô vendo a eleição começou, né? Tá passando aqui na Globo News aqui. Saiu uma pesquisa às 6h, 8h, estão debatendo a pesquisa. Agora vai ser, né? Vai começar o horário eleitoral para valer, vai ter tudo, né? Teve debate semana passada de governador. Acho que agora acabou de vez Copa do Mundo, o menino Ney, e entra a festa da democracia, né?
2: Para você que não sabe, é 38 e 31 no primeiro turno, o resto de 4 para baixo, né? E aí, segundo turno, eu não vi. Agora eles estão debatendo, né? Onde no segundo turno cada um dos candidatos seria melhor. Zé, quer falar do quê? Quer falar de futebol? Quer falar de artes? Quer falar de filme? Quer falar de livro? Fique à vontade.
1: Se vocês quiserem. O esporte tem algumas histórias, né, da semana. Tem essa mais bombástica de hoje, né? Vão ter um brasileiro dono do Liverpool, pelo menos um dos sócios principais do Liverpool, aquele Saverin, né? Que foi um dos criadores do Facebook, entrou aí num consórcio com o Jeff Bezos, compraram 30% do Liverpool, que é meu time na Inglaterra. Pelo menos vou ter um time para torcer com mais dinheiro agora, pelo menos. Com dinheiro entrando, não dinheiro saindo.
0: Pô, você deveria ficar bravo com isso, não?
1: Em que sentido? Os caras também lá na Inglaterra estão concorrendo com o árabe, dinheiro da Arábia Saudita, do Qatar, né? A briga lá é alta, né? O sarrafo é alto, né?
2: Hoje tiveram foto do Rodri, no embarque Madrid, voo Madrid-Liverpool.
0: Não, o Rodri é do City, né?
2: Não, mas ele estava, parece que em Madrid, e estava indo, pegou o avião para Liverpool. E essa foi exatamente a curiosidade, que eles não estavam indo para Manchester e estariam indo para Liverpool.
1: O Barcelona está querendo contratar ele também. Todo mundo quer contratar o Rodri, né?
2: É, ele ia para o Real, mas acho que agora o Real não precisa mais, né? O professor Mourinho, que está bombando, e eu comecei a assistir até o documentário dele.
0: Uhum.
2: É um caso raro, né? De alguém que é um cara que é arrogante, é pouco, mas ele é muito carismático, ele e tem muita história.
0: E foi muito vencedor. É um Luxemburgo gringo, né?
2: 20 anos vencendo, como ele mesmo diz.
0: Ganhou tudo, todos, de todo tempo. Todo mundo fala que foi o melhor que dirigiu, né?
2: O documentário é bom, é bem legal. Eu achei que você ia ter gostado muito de Jogada de Risco, mas não foi o caso, Teco.
0: Eu gostei. Gostei da série, mas... Gostei, mas eu fiquei na dúvida se eu gostei, porque é um assunto que eu gosto naturalmente, seria futebol, né?
2: Uhum. E série também, da Globoplay, nós estamos falando
0: aqui. E também me dava um pouco de aflição a vida dos empresários que ficavam meio de babá de madrugada. Fiquei curioso para saber se aquilo é real, né?
2: É, dá vontade
0: de saber. Será que é real aquilo?
2: Não sei, o Thiago Dottori que escreveu, a gente pode chamar ele aqui, que é um amigo das antigas.
0: Uhum.
2: Escreveu junto com o Cauã, acho que isso deve ter feito uma pesquisa. Você chegou a ver, Zé? Série polêmica, o maior sucesso ali.
1: É, só vi o primeiro capítulo, só.
2: É uma sucessão ali na Globoplay.
0: Uhum.
2: E que outras séries vocês estão vendo? Coisas que vocês estão vendo novas? Porque eu só estou nas antigas ainda. Terminando.
1: Eu estou vendo uma série ótima que está na Disney, é semanal, chamada Fúria. É uma coisa de uma policial do FBI que persegue uma serial killer, mas é uma história bem mais interessante, porque a serial killer, na verdade, ela é meio uma vingadora, assim, de homens abusivos, e tá bem legal a série. É da mesma criadora daquela Morrendo de Amor, se não me engano, que é uma série com a Michelle Williams, e que a Michelle Williams...
2: Morrendo de Amor, sim. Dying for Sex, na verdade, que é em inglês. Dying for Sex tava na Disney, então é o mesmo lugar, é.
1: É, a Michelle foi indicada para alguns prêmios, agora tem essa série, tô achando muito boa. Ela é semanal, tá na metade, acho que tá com 5 episódios já disponíveis.
2: Oh, essa deu vontade de ver hoje, hein? Que tá friozinho. Essa aí que o Zé falou, tá mais friozinho, tá no friozinho, mais friozinho um pouco no Brasil todo.
0: Sabe que essas séries, acho que todo mundo faz série semanal, menos a Netflix, que libera tudo, né, Zé, de uma vez, né?
1: É
0: engraçado como eu acho o esquema da série semanal melhor, mas ao mesmo tempo é um saco quando você vê... quando você vê um episódio ou dois episódios e aí tem que ficar... Né? Toda semana esperando, né?
1: Não, verdade.
2: Eu vou pro intervalo, gente, que daí a gente volta com um pouquinho mais de tempo, daí sim para as dicas oficiais, um bloco final com um pouquinho mais de tempo, tem mais um intervalo para fazer. Né, Matheus? Quer mandar mais um beijo para alguém?
3: Agora eu vou completar, então vou mandar pro meu irmão, Samuel. Um beijo para ele.
2: A gente fechou a família agora.
3: Fechou.
2: Então vamos pro intervalo.
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5: Bomba no mercado financeiro. A Casas Bahia anunciou o fechamento de 298 lojas em todo o Brasil e a demissão de aproximadamente 1.900 funcionários. A medida faz parte de um processo de reestruturação da empresa, que busca reduzir custos e melhorar os resultados financeiros. Segundo a companhia, as unidades fechadas representam cerca de 20% da rede física da Casas Bahia. A empresa também pretende reduzir despesas operacionais e concentrar os investimentos nas lojas com melhor desempenho. Os desligamentos atingem funcionários de diferentes áreas e fazem parte da estratégia para adequar a estrutura da empresa ao atual cenário de vendas. A Casas Bahia afirma que as mudanças têm como objetivo tornar a operação mais eficiente e fortalecer a situação financeira da companhia. A reestruturação acontece em meio aos esforços da empresa para recuperar a rentabilidade e melhorar o caixa. A Casas Bahia mantém lojas físicas em diversas regiões do país, além da operação de comércio eletrônico. Roberto Casagrande para a Rádio CBN.
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0: A curadoria mudou.
1: Mudou. Teve um dia na CBN que você não veio de manhã, que eu lancei essa polêmica aí, que era a polêmica do dia anterior, né?
0: Qual é a versão melhor?
1: Não. A versão melhor é do Titãs, né? Mas essa foi uma discussão da semana. Primeiro que a gente brincou porque tinha uma galera mais nova que não sabia que era uma versão do Titãs, né?
2: Olha.
1: É. E aí depois a outra parte que sabia que era ficou revoltada, babá, e os Titãs tiveram que fazer vídeos gravando, total. Essa é a música principal do filme do Fernando Meirelles, A Corrida dos Bichos, que está no Prime. Que a Anitta, além de fazer a música, ela é a locutora da história.
0: A melhor versão que eu já ouvi dessa música, Zé, foi no show de talentos do meu colégio, o Branco. Quem cantava era o André Matos, que depois teve uma banda chamada Angra.
1: Uhum.
0: Acho que foi quase que foi o Iron Maiden.
3: Né?
0: Faleceu, infelizmente.
3: Faleceu.
0: O guitarrista era o Pitico, que até hoje está no Capital Inicial. Então eram uns caras que adoravam música, eram fera, são fera, né? E eles cantaram essa música e ganharam o Festival de Talentos. Não, perderam em segundo lugar, porque o primeiro lugar foram os amigos do Teco, a família Lacerda. Tá certo? Então,
1: que era melhor que eles, né?
0: Que eram os dois irmãos tocando violão.
1: Violão, é. Luiz Maurício Lacerda, maior vocalista da história do Colégio Branco.
0: Você participou de show de talentos, é? Você como guitarrista, né?
3: Muitos,
0: baixista?
3: Muitos. Mó frio na barriga, né? Era tocar pro colégio inteiro, era divertido. Teve um que a gente não passou, que a gente foi bombado na eliminatória. Eu sempre lembro disso. Assim.
0: Mas o que era que vocês iam cantar?
3: Era uma banda, né, de rock autoral, Os Hemorroidas.
1: Pô, aí também complica, aí
0: vocês foram barrados no nome.
1: Aí também...
3: Não deixaram Os Hemorroidas tocar no show de talentos.
1: Pô, essa banda também tinha vida curta, viu?
3: Pô, na época do punk rock, gente, aqui nos anos 80 era assim, gente.
0: Você era baixista e vocalista, não?
3: Não, era só vocalista dos Hemorroidas.
1: Que legal. Cara, repete essa frase depois sozinho pra você no banheiro e tenta não rir pra você, é impossível.
3: Eu já tô rindo aqui, já. Mas a banda era muito, muito ruim. Muito, muito ruim a banda. Eles fizeram bem em bombar a gente.
0: De dar esse sinal pra vocês. Mas se tornaram inesquecíveis, tá vendo? Ao bombá-los. Vamos para a semana, por favor, soltou a vinheta.
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0: Muito obrigado pela participação de todo mundo. Não deu para ver todas as mensagens de todos os cantos. Mais uma vez, obrigado ao David Ludolf por ter sido convidado conosco. E as dicas agora, começando por quem quiser. Quem quer? Zé, Teco?
1: Eu... De séries, né? Bom, filme... Eu fui bem sucedido no cinema as últimas três vezes. O Convite, Odisseia e O Homem-Aranha.
0: O Homem-Aranha, o Zé me surpreendeu muito quando hoje de manhã falou que é uma das 10 maiores bilheterias de todos os tempos.
1: Não, 10 não. Vai ser 3, 4 daqui a pouco.
3: É, vai passar, com certeza.
0: Não, porque Distraído era mais um filme de super-herói e mais um Homem-Aranha.
1: Não, o filme foi a segunda maior estreia da história do cinema.
0: Mas às vezes acontece isso, né? Dá esse boom, as pessoas gostam, não gostam, e ainda dá uma diminuída, sempre acontece. Eu não imaginava que ia chegar nesse tanto.
1: Mas é um bom Homem-Aranha, assim. Não é meu super-herói favorito, mas assim, dos que eu me lembro de Homem-Aranha, é um dos melhores. Eu vi, gostei. Então, de cinema, tá melhor. De série, eu vi essa série do futebol que você falou, né? O Profissão...
0: Jogada de risco.
1: Acho que vale. E vi o Corrida dos Bichos, um esforço jornalístico. Acho que vale ver, mas é uma doideira completa, assim. É uma doideira... A ponto de eu falar que valeu ver, mas se você me perguntar sobre o que é, eu já não sei dizer. Entendeu?
0: Muito
1: mas está ali no Prime e as outras séries todas que eu estava vendo acabaram. Inclusive a série do Dragão, que mais uma temporada me enganaram. O Dragão, Zé, tá virando tipo Morning Show, entendeu? Toda hora você acha que agora vai, mas na verdade é sempre uma escala, é sempre um degrau para a próxima agora vai. Mas agora vai nunca chega, entendeu? Então eu tô pensando em abandoná-la. E sigo vendo Silo, que é a melhor série disponível nesse momento.
0: Você gosta muito dessa série. Só você vê aqui, né? Zé, quais são as suas dicas?
3: Ô Dan, eu vi que estreou no streaming para alugar o novo filme do John Carney. O John Carney é um diretor que eu adoro. Ele é um cara que faz tudo com música. Ele fez o Once, né? Cujo protagonista faleceu agora há pouco, recentemente, né? Ele fez também o Begin Again, que é um filme que eu adoro, que é o mesmo que mesmo que nada dê certo.
0: Mark Ruffalo e um jaguar velho maravilhoso.
3: Isso, esse mesmo. Que eu adoro esse filme. Não, é com a Keira Knightley.
0: É, acho parecidas as duas, é isso aí.
3: Keira Knightley.
0: Keira Knightley.
3: Não, os filmes dele sempre tem música, sim, ele sempre faz muito bem. Agora ele tá com esse Hit pra 2, a tradução ficou horrível, mas é Hit pra 2 com o Paul Rudd fazendo, um cara que faz uma música que é roubada por um popstar, assim, eu tô meio afim de ver. Eu sempre me divirto, ele sempre filma muito bem e é um dos caras que melhor usa música em cinema, eu acho, nas últimas décadas, que a produção dele já é bem grande. Então, quem quer um romance intrincado, assim, pequeno, daquela pegada meio nórdica, né, que é outro tipo de cabeça, tem o Detalhes, da Ia Genberg, que é uma escritora sueca, que eu acho bem bom. Eu falei dele algumas semanas atrás no Clube do Livro. É a história de uma mulher...
0: É a mesma de Copenhague, não? Da trilogia de Copenhague?
3: Não,
0: é outra mulher.
3: A trilogia de Copenhague é uma dinamarquesa. Tá. Ah. Essa é uma sueca, a Jagenberg. Ela conta a história da personagem, da protagonista, por meio de quatro relações da vida dela, assim. Então é muito, muito legal o jeito que ela constrói uma história de uma vida por meio das relações que essa pessoa estabeleceu ao longo da vida com outras, assim. Eu acho o livro bem legal, bem interessante, cara.
0: Dos livros legais, saiu um box agora da vida, Uma Vida Pequena. É um livro que eu li há muito.
3: Estou com ele aqui.
0: É uma edição muito bonita da editora Record.
3: Tá bonita, né?
0: Ah, olha aí, exatamente. A editora Record não é nem propaganda minha, porque eu não recebi o livro. Mas eu comprei porque gostei tanto do livro quando li e achei essa edição muito legal e acho ela mais fácil de ler, porque são quatro livrinhos separados, né, da história. Então, para quem tiver essa curiosidade, quiser ler, fizeram uma peça até, acho que em Londres, mas não importa. Eu sempre achei que ia ter um excelente filme, no final nunca teve, mas o livro é ótimo, está sendo relançado aí desse formato. De série eu continuo com as mesmas, eu sei que tem uma estreia bem boa hoje na Apple TV, hoje não, amanhã do...
1: Qual?
0: Depois de amanhã, domingo, que também é um desses policiais aí, que... de dupla de policial e tal. Mas as dicas do Zé eu achei bem boas, eu acho que eu vou me aprofundar nelas, cara. Porque eu continuo com Sopranos, né? Eu já tô na quinta temporada, a minha revisada. E
1: pô, vão ter umas estreias boas agora em agosto, setembro. Vai estrear o True Detective com o Matthew e o Hood Harrison de volta.
0: Ah, é?
1: E o Cillian Murphy, os três na temporada.
3: Isso vai ser bom.
1: Vai ter o Big Little Lies, aquela série que era para ser uma temporada e já tá na 25ª agora. E acho que vai ter o Mare of Easttown também, a segunda.
3: Ele vai ter Slow Horses mais uma temporada.
0: Cara, eles fecharam, Zé, para já mais duas.
3: É. Eles fazem tudo, eles fazem duas de uma vez, né?
0: Mas acho que o total já tá em oito, né? Acho que a gente está na sexta agora, ou na quinta. Eu sei que...
3: Acho que vai estrear a sexta, eu acho.
0: Então, e já vai para oito. É isso daí. Muito bem, senhoras e senhores, chegou. O horário está batendo, o cuco está gritando. Então é hora de ir embora. Matheus, que moleza esse programa para você.
2: Uhum. Ah, divertido. Interessante. É bom para dar uma relaxada, né?
0: É, não é aquele estresse da Hard News. É tranquilo,
2: não,
0: né?
2: Não, dá para dar uma aliviada.
1: Manda e beijo para a família.
2: Exatamente.
1: Tá?
0: Agora tá chegando o pessoal do esporte. Você trabalha com o pessoal do esporte ou não muito? É moleza também.
2: Ah, não chego a trabalhar diretamente com eles, não. Mas também eles não. Trabalham bastante, viu?
0: Mas eles te tratam bem, tudo
2: muito
0: certo.
2: Muito bem, muito bem.
0: Que time você torce? Não quer falar disso.
2: Eu sou São Paulino.
0: Tá, ok. Muito obrigado, então.
1: Quatro em Campo hoje vai ser meia hora discutindo o dia do fico do Memphis, hein?
0: Se fica ou não fica.
1: Se fica ou não fica.
0: E como fica.
1: E como fica. Não é isso,
0: Leonardo?
5: E eu tô imaginando, 1º de setembro é aniversário do Corinthians, né?
1: Uhum.
5: Tô imaginando na hora do parabéns
0: primeiro
5: pra você...
0: 1º de outubro, Ah, não, 1º de setembro. 1º de outubro é da CBN.
5: Eu tô imaginando na hora do parabéns pra você, o Memphis saindo de dentro de um bolo, assim.
1: Uhum. Tipo o Marilyn Manson.
0: É a cara dele.
1: Marilyn Monroe.
5: E aí eu fico.
1: E fico.
0: Aí... I will stay.
5: E aí o presidente ainda se livra do salário de agosto, olha que beleza. Só começa a pagar
1: ótimo,
5: em setembro.
1: Ótimo. Até porque
3: ele
1: também...
3: Ele vai sair do bolo e vai dar uma bolada no presidente, cara.
5: Até pode ser também.
0: Vem aí o 4 em Campo para todos os assuntos de esporte, o charme e muito mais. Muito obrigado a todo mundo que nos escutou, que nos participou e até semana que vem. Obrigado, parceiro recifense. Viva o Esporte Recife. É. Legítimo campeão de 87.
3: Valeu.
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Sexta-feira, 14 de agosto de 2026, o presidente Lula afirmou que só dará aval ao embaixador indicado pelos Estados Unidos para representar o país no Brasil após as eleições, caso seja reeleito. O presidente Donald Trump indicou Daniel Pérez para o cargo, nome que já foi aprovado pelo Congresso norte-americano. O governo brasileiro, no entanto, tem adiado o chamado agreement diante da desconfiança de que o diplomata possa atuar no processo eleitoral brasileiro. A Petrobras anunciou que encontrou indícios de petróleo e gás natural em um poço exploratório da bacia da Foz do Amazonas, no litoral do Amapá.

0: As partes devem continuar debatendo saídas para a operação. O governo federal reforçou que o empréstimo não terá garantia da União. No horário de Brasília, agora 8:03.
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1: Hoje é comigo, são 8:04 no horário de Brasília. Muito boa noite para você que a partir de agora se liga em mais uma edição do 4 em Campo. Hoje é sexta-feira, dia 14 de agosto de 2026 e nós estaremos juntos até as 9 horas da noite falando de futebol, falando da rodada do meio de semana sem vencedores na Libertadores e também, claro, esquentando mais uma rodada do Campeonato Brasileiro que vem por aí. Grande abraço também para você que nos escuta em formato de podcast. Sempre após o término aqui do 4 em Campo, dá lá uma horinha, duas horinhas, pinga no seu agregador de podcasts preferido a íntegra do programa. Obrigado a você que nos escuta a qualquer hora do dia, da tarde ou da noite. E lembrando sempre que você participa do nosso 4 em Campo pelo WhatsApp 11 999 119981 para falar comigo e com a escalação que eu apresento a partir de agora.
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1: Falar no nosso WhatsApp, atenção você ouvinte que inundou a caixa de mensagens aqui do nosso WhatsApp durante este longo inverno, eu vos aviso, ela está de volta depois de um período aí sequestrada pelos nossos parceiros da Rádio Globo no Globo Esportivo. Michele Silva, muito boa noite, Michele.
2: Tudo bem, Dai? Boa noite para você, para toda a galera que está na nossa audiência. Pô, que alegria voltar assim, hein?
1: É, obrigada, você não sabe. O que eu respondi de mensagem aqui perguntando onde é que você estava, que não sei o quê, não sei o que lá. Falei, tá lá na co-irmã, mas já volta. E voltou, Michele Silva tá aqui com a gente hoje. Gabriel Dudziak, muito boa noite.
3: Tudo bem, Dai? Você sabe que a Michele também aparece no pré-eleção só às vezes, e é uma festa, uma alegria. A gente que participa todo dia, assim, ó, boa noite, ponto.
1: É isso, como eu fiz agora com você.
3: Exato.
2: É assim que funciona. Ele ficou sentido.
3: Eu sempre fico.
1: Você pode tentar fazer...
2: Eu tava com saudade de vocês também, só queria dizer isso.
1: Ah, obrigado. Viu, Gabriel?
3: É, pelo menos isso.
1: Bruno Faria, boa noite.
4: Como vai, Dai? Tudo bem? Boa noite pra você, boa noite pra todo mundo que nos acompanha.
1: É, nem trate de reclamar igual o Gabriel Dudziak. 8:07, pode rolar a bola no 4 em Campo de hoje.
0: Primeiro tempo.
1: Rapaz, que coisa, hein? Não dá pra falar que todos os confrontos terminaram empatados, porque teve um jogo adiado em função do terremoto na Colômbia, né? O confronto do Deportes Tolima contra o Independiente Del Valle. Mas que coisa essa Libertadores no meio de semana, 7 jogos, 7 empates. Ninguém saiu em vantagem nas oitavas de final da Libertadores. Começamos lá na terça-feira, né, com o Fluminense empatando 0-0 com o Independiente Rivadavia, o Estudiantes empatando em 1-1 com a Universidade Católica do Chile. Na quarta-feira, Palmeiras 1, Cerro Porteño 1, Platense da Argentina 1, Coquimbo Unido do Chile 1, Cruzeiro 1, Flamengo 1. E depois, na quinta-feira, tivemos ontem, no caso, né, os empates em 1-1 entre Mirassol e LDU e em 0-0 entre Rosário Central e Corinthians. Evidentemente, Michele, os placares, né, a coincidência em si, ela é surpreendente, óbvio, nunca tinha acontecido algo assim, mas o equilíbrio em si, você acha que está dentro do que a gente podia imaginar dessa Libertadores voltando aí depois de um período de inatividade dos times? Ou pelo menos alguns desses confrontos você imaginava que já fossem mais encaminhados, que já tivessem um destaque maior para um dos lados? Porque vamos combinar, né? Não só os jogos terminaram empatados, como a maioria deles em geral também foram bem equilibrados. Não teve nenhum time assim muito superior ao outro. Pelo menos eu não vi nenhum time muito superior ao outro nesses confrontos iniciais aí de oitavas de final da Libertadores.

0: Dures, Michelle.
1: Eu percebi um certo equilíbrio em todos também, mas acho que são empates diferentes. E até pensando, olhando para os brasileiros, né, de todos, para mim o pior desempenho, acredito que foi ali Fluminense ou até mesmo Mirassol, mas o Fluminense, assim, para mim, deixou muito a desejar em relação ao que tem de peças à disposição, um trabalho já de mais tempo, que acabou, né? Zubeldia foi demitido depois. Então o Fluminense foi o que mais, para mim, deixou a desejar, ainda que o Independiente Rivadavia seja um time bem organizado, bem postado, né, que faz um jogo muito consistente, e agora a tarefa no jogo da volta é dificílima lá na Argentina, mas eu vejo como um empate diferente do empate do Palmeiras contra o Cerro Porteño. Para mim, o empate do Palmeiras contra o Cerro Porteño, acho que o Palmeiras lamenta muito mais, porque na minha visão, o Palmeiras criou para vencer o jogo, assim. Ele teve oportunidades muito concretas para vencer o jogo e não conseguiu. E depois ali, enfim, falha do Carlos Miguel e o Andrés também acabou sendo expulso, mas para mim são empates diferentes por conta desse aspecto. O Mirassol não jogou bem em casa contra a LDU e agora a tarefa é muito complicada na volta. E o Flamengo sai com um gostinho de vitória, na minha opinião, desse jogo contra o Cruzeiro. A gente sabe que é um confronto de dois times muito fortes, mas eu ainda vejo a força do Flamengo em termos de elenco pesando muito nesse jogo, e acho que vai pesar também no jogo da volta. O elenco do Flamengo, o quanto que o Leonardo Jardim consegue mexer ao longo ali do jogo, acho que isso pode ser muito favorável para o Flamengo na volta, e para mim é um empate com um gostinho de vitória. E para o Corinthians é aquela coisa, né? Conseguiu se segurar bem, ainda que o Rosário Central ameace muito, Campaz e Di Maria os melhores, mas acho que o Corinthians também conseguiu um bom resultado, pensando que o jogo agora da volta é em casa. Por isso, para mim, empates diferentes, mas sim, eles demonstram aí um equilíbrio e que força financeira não necessariamente entra em campo.
0: Gabriel, eu dizia aqui, isso chama muito a atenção porque a gente está vendo na Libertadores nos últimos anos uma prevalência dos times brasileiros em relação aos estrangeiros. E aí, não, eu tenho falado isso não engloba todos os times brasileiros, né? Mas engloba os times brasileiros de ponta. Então, ano passado, por exemplo, a LDU foi lá fazendo fila, né? Eliminou o Botafogo, eliminou o São Paulo, até que trombou com o Palmeiras e caiu fora. Você acha que nos jogos de volta a gente pode ter uma tendência aí dos brasileiros colocarem superioridade de maneira mais explícita, ou os confrontos tendem a seguir mais ou menos essa batida que nós vimos de muito equilíbrio nos jogos de ida?
2: Eu acho, até pensando no ano passado, né, puxei aqui rapidinho, né, oitavas de final da Libertadores 2025, só para ter um exemplo, né, os placares eles não foram tão dilatados, exceção feita a Palmeiras 4, Universitário do Peru 0, né, teve um 3-1 do Racing contra o Peñarol, mas foi na volta, depois do Peñarol ganhar por 1-0, e de resto, assim, 2-0, 1-0, então esse equilíbrio dos resultados, né, de resultados magros ou de pequenas margens no que se refere a resultado, eu acho que isso pode acontecer novamente, sim. Mas a tendência é de que os times brasileiros avancem como normalmente avançam, né? Você precisa aí de muita coisa errada por parte dos brasileiros para ter uma surpresa. Então, eu acho que a tendência é, sim, de placares justinhos, mas com classificação dos times brasileiros.
0: Bruno Faria, você vê algum desses confrontos aí despontando com um favorito claro depois dessa rodada de empates que tivemos nos jogos de ida, ou tá tudo muito imprevisível aí, mesmo nos confrontos que em tese seriam mais díspares? Depois de um empate no jogo de ida, a gente tem que rever os conceitos.
3: Eu acho que a gente vai ter que repensar muita coisa. Para mim tá tudo em aberto, qualquer clube pode avançar para as quartas de final. Porque mesmo com o sabor de vitória, e aí eu concordo com a Michelle quando ela diz que o empate do Flamengo dá esse sabor, o Cruzeiro é totalmente capaz de chegar no Maracanã, de vencer ou de levar para os pênaltis e garantir classificação. Então, para mim, todos os confrontos estão abertos. Me chamou muito a atenção. Eu nem sei se já teve em algum momento isso.
0: Não.
3: De todos os confrontos, né? Tirando... Então, você já respondeu. Tirando Tolima, Independente Del Valle, né, que não foi realizado o primeiro jogo. Mas, assim, todos os jogos terminaram empatados por com resultado iguais, assim, e nenhum com mais de 2 gols, né? Todos ou 0-0 ou 1-1. Então me chamou muito a atenção o equilíbrio das equipes. Ontem, durante o jogo do Botafogo, eu estava na jornada do Botafogo para o Rio de Janeiro, estava acompanhando alguns lances do Corinthians. Ao mesmo tempo que estava rolando o jogo do Vasco, eu estava tentando acompanhar os lances do Santos. Então, assim, me chamou a atenção que o Rosário poderia propor uma pressão maior do que aquilo que o Corinthians sofreu. E soube segurar essa pressão ao mesmo tempo em que conseguiu sair em alguns momentos, tentar jogar. Então me chamou bastante atenção a qualidade que teve o futebol de Rosário Central e Corinthians. Muitos podem dizer que, não, teve muita briga, muita disputa e tal, mas eu entendo assim que o goleiro Hugo Souza, quando foi acionado, esteve muito bem. O Corinthians, em muitos momentos, tentou jogar na partida, mas sabendo da dificuldade que era fora de casa, suportou bem a pressão. Então, assim, foram jogos importantes. Até imaginei que o Cruzeiro fosse sair com uma vitória do confronto contra o Flamengo. Mas o Flamengo melhorou, por exemplo, no segundo tempo, principalmente com a entrada do Paquetá. Paquetá foi o autor do gol, enfim. Para mim, é o confronto mais aberto entre todos, é Cruzeiro e Flamengo. Para mim, assim, é difícil você colocar um lado aí quem pode passar, avançar ou não. E a rodada do Campeonato Brasileiro no fim de semana para algumas equipes, você pode ter certeza, Leonardo Dai, eu sei que você não gosta, mas muita gente vai preservar jogadores nesse fim de semana.
0: Ah, o pobre do Campeonato Brasileiro é sempre abandonado nessas horas, né? 8:15. Fazer o seguinte, fazer a primeira pausa aqui no 4 em Campo? Não, daqui a pouco a gente faz a pausa. Eu queria dar um giro aqui pela Sul-Americana também, sobre os jogos de ontem em geral. Destacar, Gabriel Dudzé, aqui a princípio, né, em primeiro lugar aqui, foi um bom, eu acho que o melhor jogo do Santos aí em um bom tempo ontem contra o Macará do Equador, embora o placar não seja assim nada demais, né? O Santos conseguiu jogar bola ontem, hein, Gabriel?
2: Conseguiu, e assim, o adversário ele não é tradicional, acho que muita gente vai torcer o nariz e falar assim, contra o Macará, qualquer um, né? Mas é um time que está fazendo uma boa campanha no campeonato equatoriano e que passou aí por uma fase de grupos de Sul-Americana invicto, né? Foi a primeira derrota do Macará nessa competição, porque tinha passado com 2 vitórias, 4 empates aí, ali pelos grupos, né? Então é um time que contra-ataca bem, que defende bem, mas que ontem teve muitas dificuldades contra o time do Santos. E mesmo, né, assim, num cenário adverso para o Santos, porque o Santos saiu atrás no placar com 4 minutos e poderia, né, sair do eixo, poderia ficar emocionalmente prejudicado, poderia aí dar muitas oportunidades para o adversário contra-atacar, que é a especialidade da casa, né, mas não aconteceu. O Santos reagiu rápido. Não teve sempre assim, lances tão claros para fazer o gol de empate, teve altos e baixos durante o primeiro tempo, mas chegou a igualdade ainda na etapa inicial com Gabriel Barbosa num belíssimo passe do Neymar, e aí no segundo tempo dominou muito mais do que no primeiro, o time do Macará praticamente não teve contragolpe, começou a defender muito atrás, e essa equipe não gosta disso, por mais que seja um time defensivo de contragolpe, gosta de defender para frente, por assim dizer, né? Então, é antecipando, chegando rápido em quem pode vir a ter a bola, é pressionando, e não conseguiu fazer isso ontem contra o Santos. E o Neymar realmente teve uma partida muito boa, porque ele teria dado aí mais 2 passes para gols do Gabriel Barbosa se o Gabriel não estivesse em impedimento nos 2 lances. E mesmo assim, né? Ainda assim, conseguiu a assistência para o William Arão fazer o gol da vitória, o 2-1. Então, assim, foi um bom jogo do Santos, realmente, uma vitória que foi merecida e uma vantagem, né, que é considerável, dá para jogar pelo empate fora de casa, você obriga esse time que normalmente contra-ataca a propor um pouquinho mais o jogo, e estou contigo, uma das boas atuações do Santos, porque sim, tem lá goleadas contra o CV, né, 4-2, 4-1, mas é outro nível de adversário. Não, o Macará não é uma potência do continente, mas era um time mais que era para ter sido mais enroscado aí para o time do Santos enfrentar, e o Santos conseguiu, assim, desenrolar mesmo, tirar esse nó do jogo.
0: Você estava falando do jogo do Botafogo agora há pouco, Bruno Faria. Tem alguma coisa que absolva o Botafogo da atuação de ontem? Porque assim, a gente sabe que tem altitude, a gente sabe que tem time reserva, mas não é todo mundo que vai com time reserva para Cusco e volta com 6 gols, né, na mochila.
3: Na bagagem.
0: Tem alguma absolvição aí para o Botafogo ou realmente não tem defesa a atuação do Botafogo ontem? Estava meio sem defesa, inclusive, né, porque tomou 6 gols durante o jogo.
3: É impressionante, assim, todos os erros. Eu acho que... Acho não, posso te garantir. Há erros desde as mudanças que o técnico fez aos jogadores que estiveram em campo, a qualidade do adversário, porque o Cienciano aproveita muito disso, que é a altitude. 3.400 metros acima do nível do mar, em Cusco, faz muita diferença. A gente sabe, é verdade. Mas o Botafogo entrou completamente displicente na partida. E assim, o goleiro do Botafogo, até durante a transmissão, o Chico Aiello pergunta para a Thalita Giudice, que é a setorista do Botafogo, e faz o seguinte questionamento. Ele já atuou em altitude alguma vez na vida? E aí ela foi pesquisar e disse, não, é a primeira vez. Porque assim, ele teve alguns erros infantis. É óbvio que a velocidade da bola muda, é óbvio que o ar até para o goleiro sair do chão faz toda a diferença. Mas o Arlesson, estava tentando lembrar aqui o nome dele, o Arlesson, é um goleiro que ontem deixou muito a desejar, foi muito abaixo do esperado. Teve alguns lances
0: ontem
3: assim,
0: era só Lesson, né, Bruno Faria? Porque o ar ele não tinha, né?
3: Exatamente. Boa. O ar foi o que deu para encaixar, né, Gabriel? O ar ele realmente procurou durante a partida, mas não encontrou o ar, não encontrou bola, não encontrou adversário. Eu fiquei com a sensação até que quando termina o primeiro tempo no 4-0, que seria mesmo, manteria-se a goleada. O Chico Aiello até no intervalo diz, se o Botafogo volta para o segundo tempo e consegue 2 gols, mantém viva a chama, assim, de uma classificação. O Botafogo foi o melhor time da primeira fase da Sul-Americana, que não quer dizer muita coisa, é verdade, mas eram 5 vitórias e 1 empate. Empate, aliás, na estreia, em casa. Tinha a melhor campanha até então. Agora, obviamente, a campanha não continua sendo somada no mata-mata, mas depois do jogo de ontem, ficou muito claro, evidente, que para mim a Sul-Americana ficou muito, mas muito difícil para o Botafogo, que teve erros tanto na sua formação quanto também na postura dos seus jogadores em campo. Aliás, preciso fazer aqui uma pausa e explicar que o Danilo, desde que voltou da pausa para a Copa do Mundo, não demonstra o bom futebol que gerou interesses de Palmeiras e outros clubes.
0: Eita, nós estava indo, depois não foi, ficou e até agora não está jogando bem. Agora, Michele, ontem também teve jogo do Vasco e o Vasco está com dificuldade para fazer gol, né? Empatou com o Olímpia ontem 0-0 em São Januário. Dos últimos 4 jogos, 3 foram 0-0, né? E aí tem a vitória sobre o Fluminense na Copa do Brasil. Chegou hoje o Colídio, pode jogar domingo contra o Santos às 4 horas, o Sousa também chegou, né? Mas pensando em gol ali, Brenner tá machucado, não deve voltar tão cedo, Colídio vem aí. Anima o Vasco nesse sentido, porque ao mesmo tempo, defensivamente, o time parece estar melhorando bem em relação ao que era antes da Copa. Tá faltando o gol, chegou o cara do gol, Michele?
1: Não é na altitude, mas para seguir falando sobre ar... Colídio é o fôlego.
0: Gostei.
1: Que o torcedor, a torcedora do Vasco, eles precisam, né? Porque o que eu percebo, assim, é que nesses últimos jogos, principalmente, e principalmente nesse jogo contra o Olímpia, que para mim o Vasco ele poderia ter vencido, sei lá, por uns 3-0, o goleiro Oliveira do Vasco, do Olímpia, foi muito, muito bem. Mas é impressionante, né? O Spinelli tem pelo menos 2 grandes oportunidades que ele perde. Uma, assim, claríssima, que ele tem tempo e espaço para dominar e finaliza muito mal. O David, no primeiro tempo, também perdeu a oportunidade. Então, assim, o Vasco, ele está experimentando vários nomes, né? Está testando, está modificando ao longo dos jogos. E deu o azar também de, depois do melhor jogo do Brenner com a camisa do Vasco, que foi contra o Fluminense... O jogo seguinte, ele acaba se machucando, né? E aí fica fora por cerca de 3 semanas. Mas, assim, é um Vasco que tenta apostar em peças ali, mas não tem aquele centroavante de confiança, né? Então, pode ser que o Colídio seja esse cara. Eu ainda acredito que o Vasco pode apostar em outras alternativas. Quando o teu centroavante não está entregando gols, de repente, apostar na chegada de um meia à área para finalizar mais essas jogadas que o time cria tanto, e o Vasco tem criado muito. Ontem, o que mais me chamou a atenção, assim, que eu acho que o Vasco leva de ponto positivo de um jogo que deveria ter vencido e não venceu, é o aspecto de pressão e posse de bola. Como o Vasco ele quis ter a posse de bola, como ele recuperou bolas importantes no campo de ataque, fez bem a pressão pós-perda. É verdade, o Olímpia não está naquele bom momento como já esteve antes da Copa do Mundo, né, na fase de grupos da Sul-Americana, mas mesmo assim o Vasco conseguiu neutralizar o Olímpia e conseguiu ser muito forte no jogo, criar muito. E foi muito através dessa pressão alta, dessa pressão e recuperação de bola no campo de ataque. Então acho que esses elementos todos o Vasco leva agora para esse jogo contra o Santos e para os próximos também, e com essas novidades, né? O Sosa dá um pouco de respiro também para o meio de campo do Vasco. O Vasco conta muito com o time titular, né? Então ter esses nomes para essa sequência de temporada é fundamental, e o Colídio principalmente, né? Para tentar ser uma peça diferente, para guardar essas oportunidades que o time vem criando e criando bem.
0: Domingo, Vasco e Santos. Falaremos ainda desse jogo no segundo tempo do 4 em Campo, quando falaremos sobre o Campeonato Brasileiro. Antes do intervalo, só dar uma passada aqui no WhatsApp 11999119981, 11999119981. O Dário Lima quer saber da novela Memphis, sem novidades por enquanto. Ivo Alves de Caicó, no Rio Grande do Norte, está aqui também. Obrigado ao Beto Montenegro, que falou assim, ó, se você está na sexta-feira, é porque domingo, 9h30, você vai estar no CBN Esportes. Acertou, estaremos juntos no CBN Esportes domingo, às 9h30 da manhã. Ó, o Matheus, tá dizendo aqui que o elenco do Corinthians é meio... É o melhor elenco... Vai, eu vou colocar sem vontade aqui para não colocar a palavra que ele usou, que é um pouco forte. E ele falou que não sabia que a gente tinha soltado um episódio pós-Copa do Raio-X das Seleções. E achou, aí ele ouviu e achou maravilhoso, já tá ansioso pros episódios de 2030. Obrigado, Matheus. Sim, Raio-X das Seleções pós-Copa do Mundo também está no seu agregador de podcasts. Jorge Arnold tá aqui, vascaíno, tirando uma com a goleada do Botafogo. O Medeiros, do Recife, está aqui elogiando a Michele. O Rafael Viana Teixeira está falando de Fluminense e Palmeiras, torcendo para o Arias não jogar, ele é Fluminense. Flamengo só não ganhou por causa do árbitro argentino, diz aqui o Ediraldo. Nelson Fonseca está aqui. 8h26, nós vamos para o intervalo e depois, colado no intervalo, o repórter CBN. Mas antes de sair para o intervalo, eu preciso ler esta mensagem que chegou aqui também do Jonathan Machado. Michele, sentimos sua falta. Sem você, parece que só tem velho ranzinza de mal com a vida aqui.
1: Não.
0: Vamos para o intervalo, que é melhor. Vai 8h26, intervalo, depois do repórter CB. Não, acertou, não.
2: Eu ia falar. Não é que parece, é exatamente
0: não,
2: isso.
0: Não. Nós somos novos ranzinzas de mal com a vida. Velhos, não. Somos jovens ranzinzas. 8h26, intervalo, repórter CBN. Já voltamos com mais aqui no 4 em Campo.
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9: Você tem um negócio que depende exclusivamente da alta temporada? Esse é um desafio para muitas empresas, principalmente no turismo. Mas a sazonalidade não precisa ser uma sentença para o seu negócio. As empresas que conseguem manter bons resultados ao longo do ano criam motivos para o cliente comprar, visitar ou voltar, mesmo fora dos períodos de maior demanda. Isso pode acontecer por meio de promoções, eventos, novos produtos e uma comunicação constante com o público. No fim das contas, marketing não serve apenas para vender mais quando o mercado está aquecido. Ele também ajuda a manter o seu negócio relevante quando a demanda diminui. Descubra outras estratégias para fazer a sua empresa crescer o ano inteiro. Acesse negóciossc.com.br.
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0: Sexta-feira, 14 de agosto de 2026, após encontros com o presidente Lula, o presidente do Senado, Davi Alcolumbre, afirmou que encaminhou para análise das comissões da Casa a PEC que prevê o fim da escala 6x1, a PEC da Segurança Pública e o projeto de lei que estabelece o marco legal para minerais críticos e terras raras. Os projetos foram encaminhados à Comissão de Constituição e Justiça, onde tramitarão antes de uma eventual votação no plenário do Senado. A taxa de desocupação no segundo trimestre caiu em 13 unidades da federação. Santa Catarina, Mato Grosso e o Espírito Santo registraram os menores índices no período pesquisado pelo IBGE. Amapá, Bahia e Pernambuco apresentaram os níveis mais elevados. O Maranhão teve a maior taxa de informalidade, que chegou perto de 57%. Santa Catarina teve a menor, 25%. O americano Luigi Mangione, acusado de matar o CEO da United Healthcare, Brian Thompson, admitiu ter atirado contra ele. A declaração ocorreu durante sessão judicial em um tribunal de Nova York, nos Estados Unidos. Mangione também se declarou culpado da acusação de ter perseguido o CEO, um dos crimes pelos quais ele é acusado. Diante da confissão, os juízes estabeleceram que a sentença do criminoso será lida no dia 18 de dezembro. A Procuradoria de Nova York afirmou que vai pedir a prisão perpétua de Mangione. No horário de Brasília, 8 horas e 32 minutos.
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0: Horas e 33 minutos no horário de Brasília, de volta o 4 em Campo agora para falar da rodada do fim de semana do Campeonato Brasileiro. Começa amanhã a 23ª rodada, 4h30 Fluminense e Palmeiras, 18h30 Atlético Paranaense e Red Bull Bragantino, 9h São Paulo e Coritiba. No domingo, às 11h da manhã, tem Chapecoense e Bahia, 4h da tarde, Vasco e Santos, Atlético Mineiro e Grêmio, 18h30, Mirassol e Flamengo, Vitória e Botafogo, 19h30, Corinthians e Cruzeiro, e essa semana tem jogo na segunda-feira, também pelo Campeonato Brasileiro, tem Internacional e Remo fechando a rodada na segunda, às 8h da noite. Classificação, Palmeiras líder, 48 pontos, Flamengo 42 com um jogo a menos, Atlético Paranaense 40, Fluminense 35, Cruzeiro 33, Bahia 33, Corinthians 32, Red Bull Bragantino 31 com um jogo a menos, Botafogo 30 com um jogo a menos, Coritiba 30, Atlético Mineiro 29 com um jogo a menos, São Paulo 26 com um jogo a menos, Vitória 26, Grêmio 25 com um jogo a menos, Mirassol 23 com um jogo a menos, Internacional 23 e aí vem a zona de rebaixamento, Santos e Vasco, ambos com 22 pontos e um jogo a menos, Remo 22 pontos também e a Chapecoense 10 pontos com um jogo a menos. Bom, Bruno Faria, o Atlético Paranaense ainda está ali matematicamente brigando pelo título brasileiro, mas tem um jogo em casa contra o Red Bull Bragantino e tal. A comparação que eu quero estabelecer é dos desafios de Palmeiras e Flamengo, né? Os dois primeiros colocados. Os dois jogam fora de casa, o Palmeiras contra o Fluminense amanhã, o Flamengo contra o Mirassol no domingo. Em termos de tabela de classificação e de tradição, o jogo do Palmeiras é mais difícil, mas é um Fluminense aí em péssima fase e pela enésima vez com o interino Marcão. No fim das contas, quem tem a parada mais difícil aí no fim de semana entre Palmeiras e Flamengo, Bruno?
2: A pergunta é boa, Dai, porque o Fluminense vai mudar o ânimo do vestiário para esse confronto, já que o Marcão é um cara muito querido dentro do Clube das Laranjeiras. Então muda um pouco o ânimo do torcedor. Isso é importante para o Fluminense. O Mirassol vem em ascensão. Dos times que estão na metade para baixo da tabela de classificação, é o time que, para mim, melhor tem demonstrado futebol nas últimas partidas. Então é muito difícil te dizer, porque o Mirassol, obviamente, vai jogar em casa, e aí o Leão Caipira, quando joga no Maião, costuma se dar bem, ou ter uma melhor atuação do que quando joga fora de casa. E o Fluminense não tem ido tão bem assim no Maracanã, mas costuma fazer frente para o Palmeiras. Então, a ver como que o Palmeiras e o Fluminense chegam para esse jogo. E eu digo como, porque assim, eu imagino o Abel Ferreira poupando alguns jogadores, não sendo um time completamente reserva, mas de titulares para misto. O Fluminense, não dá para a gente ter ideia. Qual é a prioridade do Fluminense nesse momento? É todo na próxima terça-feira na Copa Libertadores? Se for, vai ser um time reserva. E aí o Marcão não vai ter essa pressão de um jogo tão grande como é enfrentar o líder do brasileiro. Se a gente olhar para o jogo do interior, o Mirassol, ele coloca todas as suas forças no Campeonato Brasileiro, porque sabe que a permanência é algo importante para a manutenção de um trabalho que vem sendo muito bem feito desde o ano passado. É verdade que o primeiro turno deixou o time na zona de rebaixamento, mas curiosamente falta uma partida, e justamente contra o Flamengo no Maracanã, ainda sem data para ser marcada. Ao mesmo tempo em que também empatou o seu jogo de ida por 1-1, mas sabe que o Brasileirão é mais importante neste momento. O Flamengo tem a obrigação de demonstrar um futebol melhor do que apresentado nas últimas partidas, muito por conta da qualidade técnica do atual elenco. Para não ficar em cima do muro, eu acho um jogo mais difícil para o Flamengo, que é enfrentar o Mirassol, já que o Mirassol entende que chegar até as oitavas de final da Libertadores já é um feito muito grande para um clube com 101 anos. Então eu vejo esse confronto para o Flamengo mais difícil.
0: Gabriel Dudziak, aliás, antes do Gabriel, só falar um pouquinho mais do Fluminense com a Michele. Para onde vai esse Fluminense, dos muitos problemas que o time tem, Michele? Quais dá para a gente ter alguma perspectiva de que o Marcão possa resolver aí, ou pelo menos amenizar para esse jogo de amanhã e possivelmente para o jogo de terça-feira também contra o Rivadavia, já que Fluminense não está exatamente com técnico escolhido nesse momento e já estamos aí no avançar de sexta-feira.
3: Eu não sei se ele tem muita... Ele tem muito o que mexer, não, viu, Dai? Porque, assim, não é como se o Zubeldía não estivesse tentando, né? Depois que o técnico é demitido ou quando ele está fazendo um trabalho não muito bom, fica tudo muito ruim, né? Ah, ele não testa, ele fica sempre na mesma, ele é horrível, ele escolhe tudo errado... Mas não era... Assim, ele tinha vários problemas. Acho que um dos principais é que ele não criou alternativas de elenco, né? Ele não experimentou muito em relação à base, por exemplo, e tudo mais. Ele ficou realmente só com as opções ali dos jogadores contratados e foi meio a forceps a coisa, assim, né? Arana é titular, porque foi contratado. Hulk é titular, porque foi contratado. E não eram necessariamente as melhores opções. Mas ele vinha experimentando, né? Ele vinha testando, testou dupla de ataque, testou o Hulk sozinho. Um dos principais desafios é esse, essa lacuna deixada pelo John Kennedy, que para mim é um dos melhores jogadores do Fluminense na temporada. Eu acredito que recuperar ali o meio campo, tentar fazer algum trabalho de recuperação do Lúcio Acosta, porque ele não perdeu esse futebol do nada. Ele teve a lesão, ele teve outras situações, mas é um jogador que precisa estar bem para o Fluminense também estar bem. O Soteldo vem fazendo bons jogos e aí pode ajudar. Acredito que passa muito por isso, assim, a defesa tende a ficar um pouco mais estável, mas também penso o seguinte, ele precisa olhar para o jogo contra o Rivadavia, né? Ele, então, assim, fica até difícil de pensar o que ele pode fazer nesse jogo contra o Palmeiras, porque se ele pensar em, de repente, preservar um pouco, o Fluminense já perde muito, porque o Fluminense não tem esse elenco. As opções para o meio campo, por exemplo, a exceção ali do Nonato, é Martinelli e Hércules. Se um dos dois está fora e não tem Nonato, é o Otávio. Então, tem uma diferença de qualidade técnica, de momento técnico muito grande. Então, ele não tem tanta margem assim para trocas e eu acho que o Fluminense deveria pensar em preservar, né? A gente vai falar dos outros confrontos depois, mas acho que o Fluminense deveria pensar em preservar. E só um detalhe a respeito do que o Bruno falou ali do Flamengo. Eu acho que o Flamengo ele tem boas chances contra o Mirassol lá no Maião, mesmo sendo no Maião o jogo. E a gente tem um outro aspecto sobre o Flamengo ainda, que é... Ele não tem o peso de dois jogos de Copa do Brasil nas pernas. E ele tem um elenco muito mais amplo do que seus adversários diretos. Tanto o Cruzeiro na Libertadores, como o Palmeiras no Brasileirão.
0: Teve uma intertemporada aí o Flamengo praticamente, né? Quando houve ali a paralisação do Campeonato Brasileiro para a Copa do Brasil... A ver como isso vai impactar em mais essa partida, né? No jogo passado, o técnico do Flamengo, o Jardim, inclusive, relacionou a melhor atuação do Flamengo a esse tempo de descanso. Agora, indo lá para a parte baixa da tabela, Gabriel Dudziak, tem um tremendo de um jogo no domingo, que é Vasco e Santos, às 4 horas da tarde, porque os dois estão na zona de rebaixamento, ainda que tenham dado... O Vasco vem dando há mais tempo, o Santos, nesse meio de semana, sinais mais positivos. O que você imagina desse jogo aí de domingo, 4 horas? Também, no caso do Santos principalmente, né? Ou não também, mas enfim, também com questões aí de planejamento para a Sul-Americana interferindo aí nesse jogo. Digo mais o Santos porque o Santos tem uma viagem mais longa, enfim.
4: E tem o fator Neymar, né? Que a gente nunca sabe exatamente quando que ele vai jogar, quando que ele não vai jogar, quando dá para contar com ele, quando não dá, né? Tem um planejamento muito particular que é difícil da gente projetar. Mas ontem, né, ouvindo ali o Cuca na entrevista coletiva, o que eu entendi é o seguinte: vai para o Equador quem tiver condição. Prioridade para Vasco agora no domingo e Mirassol no outro domingo, né? Dia 23 é outro domingo, é outro sábado, enfim, no outro fim de semana. Não tenho isso de cabeça.
0: É no outro domingo. Domingo, né? E tem que ser, né, Gabriel?
4: Tem que ser sim. E aí depois vai ter jogo com Palmeiras, né, de Copa do Brasil, mas aí acho que já é outro momento, tem que ver o que acontece. São dois confrontos diretos contra times que brigam para não cair, Mirassol e Vasco. O Santos vai ser visitante contra o Vasco, vai ser mandante contra o Mirassol. Tem que ser dessa forma mesmo. O Sul-Americano é bônus para quem está aí nessa inglória briga contra a queda, e eu acho que a briga do Santos será essa mesmo, né? A briga contra a queda. E projetando, né, esse jogo do fim de semana, muito equilíbrio. Acho que o Santos tem mais qualidade individual nos seus jogadores, mas o Vasco encaixou aí um espírito competitivo muito forte desde a chegada do Pedro Emanuel e está conseguindo assim manter a meta zerada em quase todos os jogos. E quando os atacantes acertam lá na frente, como bem disse a Michelle, o time até ganha os seus joguinhos, né? Então tem uma sequência de invencibilidade aí, 3, 6, 7 jogos já de invencibilidade para o Vasco. 0-0 com o Olímpia, 0-0 com o Bahia, 3-1 no Fluminense, 0-0 com o Fluminense, 1-0 no Independente Medellín, 1-1 com o Mirassol, 2-2 com o Independente Medellín. Então, assim, esse Vasco é difícil de ser batido, ou pelo menos tem sido de um mês para cá. Então, assim, o Santos vai precisar usar todo esses alicerces técnicos que tem na comparação com o Vasco para conseguir a vitória. E se o Neymar conseguir repetir o que fez diante do Macará, ajuda muito. Então a gente vai conseguir ver, né, provavelmente, se ele conseguir repetir, a gente vai ver realmente o Neymar que entrega algo no campo. Não é o Neymar das confusões, não é o Neymar do pôquer, não é o Neymar de isso ou aquilo, é o Neymar do campo. E esse ajuda. Se conseguir repetir o que fez contra o Macará, ajuda muito.
0: 8h44, Vasco e Santos é um jogo ali mais explicitamente ligado à zona de rebaixamento do Campeonato Brasileiro, mas tem um grandão aí, o Bruno Faria, que é o São Paulo, que tá na hora de ganhar jogo para não começar a entrar nessa briga também. E acho que esse jogo de amanhã, às 9 da noite, contra o Coritiba, ele é, se não definidor, ele é muita coisa, né? Porque assim, imaginando que tropece, se eventualmente tropeçar, mesmo que a distância para a zona de rebaixamento fique a mesma no final da rodada, dependendo dos resultados, a mesma não tem como ser porque Santos e Vasco se enfrentam, mas enfim, mesmo que fique parecido, o recado que você passa para o mercado, né, quando você perde um jogo em casa para o Coritiba, que é um time que está ali com uma campanha ligeiramente melhor que a do São Paulo, ele seria muito pesado. Torcida comprou o barulho do jogo amanhã. Amanhã é para ganhar, mas é difícil, Bruno.
2: É difícil porque é um adversário, o Coritiba, que tem feito frente, principalmente quando joga como visitante nesse Campeonato Brasileiro. Agora, você falou sobre o retrospecto do São Paulo. São Paulo não vence há 8 rodadas no Campeonato Brasileiro. Nesse período, o time conquistou somente 3 pontos de 24 possíveis. Então, são 3 empates com mais 5 derrotas. é muita coisa para um time que começou o campeonato sendo um dos líderes, sonhando com um possível título. E assim, a última vitória foi no dia 25 de abril contra o Mirassol em Campinas, porque o São Paulo não teve o Morumbi naquela ocasião. Então assim, volta para o Morumbi depois de 81 dias, vai tentar vencer. Você falou do apoio do torcedor, 40 mil ingressos vendidos de forma antecipada. Expectativa do São Paulo é que chegue nos 50, não sei se vai atingir os 50, mas vai ter casa cheia e vai ter um gramado que está pronto, preparado, e assim, é um São Paulo devendo futebol no Campeonato Brasileiro. Ah, teve um empate importante contra o Flamengo, teve 45 minutos fantásticos contra o Atlético Paranaense, mas é um time que começa desligado às etapas finais, que tem sofrido muito com bolas aéreas e que tem sofrido muito gol também. É um time que não consegue sair de campo sem ser vazado. Aliás, em 22 rodadas, 21, né? Porque o São Paulo tem um jogo a menos. Em 21 rodadas, somente 4 vezes o São Paulo saiu de campo sem ser vazado. Então, chegou o Domingos Duarte, estreou, foi bem na última terça-feira, na altitude de La Paz, que também é muito difícil. Acredito que ele deva seguir no time titular. Mas assim, é um Dorival Júnior precisando dar uma resposta para o torcedor. E amanhã é o dia, concordo com você, Dai. Se não vencer, a pressão aumenta, o Z4 se torna ainda mais real. Eu vejo muito nas redes sociais o torcedor são paulino já preocupado com uma possível queda. E a gente lembra, né? Time grande, quando entra na zona de rebaixamento, para sair é muito mais difícil. A ver como é que o São Paulo vai jogar perante seu torcedor amanhã no Morumbis.
0: 8h47, hora da última pausa aqui no 4 em Campo. Na volta a gente fala mais da rodada do fim de semana do Campeonato Brasileiro. Já voltamos.
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7: Já reparou que alguns restaurantes estão sempre lotados, mesmo sem fazer promoções? Muitas vezes o motivo não está no cardápio, está na experiência. Cada vez mais as pessoas escolhem lugares que oferecem algo além da comida. Um evento temático, música ao vivo, uma harmonização, qualquer experiência que torne aquele momento diferente. E sabe o que acontece? O cliente não só volta, como também recomenda o lugar para outras pessoas. Em um mercado cada vez mais competitivo, proporcionar uma boa experiência pode ser um diferencial tão importante quanto um bom cardápio. Quer descobrir tendências do seu segmento para atrair mais clientes? Acesse negóciossc.com.br.
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9: Valeu, Bruno.
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0: 8h50, reta final do 4 em campo, mandando um abraço para você que manda mensagem aqui no 11 999 119981, o Nelson em Pitangui, Rio Grande do Norte, diz que o Vasco vai ganhar a Copa do Brasil. Thiago Ferreira pede um beijo para Blumenau, beijo para Blumenau. Marcelo de São Paulo tá aqui, obrigado pela mensagem. Marcelo Lefebvre, obrigado também pelo carinho. Palmeiras me deixa inseguro hoje, diz o Tony em Campos do Jordão. Se você, palmeirense, está inseguro, imagina os outros, meu amigo. A Eliane diz que está aqui sempre ouvindo a gente, gosta de ouvir a gente, todo mundo de qualquer idade aqui no 4 em Campo, gostei. E o Moisés Cipriano diz que para o São Paulo todo jogo é difícil. Para os tricolores toda partida é um sofrimento. E o Dorival faz mais tempo ainda que não ganha no Campeonato Brasileiro, verdade. Última vitória do Dorival no Campeonato Brasileiro foi em 12 de fevereiro. Pelo Corinthians ainda contra o Red Bull Bragantino lá na terceira rodada. Falar em Corinthians, Gabriel Dudziak, que bom jogo nos espera domingo 7h30, Corinthians e Cruzeiro em Itaquera, hein? Tomara que planos de Libertadores aí não atrapalhem o que pode ser esse jogo, né?
4: É, mas estou com um receio grande de que os dois times vão esvaziar um pouco esse confronto. Mas vamos lá, não sabemos, então vamos tratar o jogo como se os dois fossem com força máxima ou algo muito próximo disso. Se isso realmente ocorrer, tudo para ser um grande jogo. Corinthians, por mais que tenha sido eliminado na Copa do Brasil, por mais que tenha jogos aí abaixo e outros bons nesse período pós-Copa, ele está subindo na tabela. E a mesma coisa está fazendo o Cruzeiro. E acho que o Cruzeiro com desempenhos melhores, né? Já é uma campanha aí de quinto lugar. E vamos lembrar que no começo estava na zona de rebaixamento, né? Então o time evoluiu muito, o elenco é bom, o time é que não estava rendendo o que se esperava com o Tite, e a chegada do Arthur Jorge deu um outro colorido à equipe. Então esse time que está em ascensão contra outro que vem jogando relativamente bem na Neoquímica Arena, que é uma fortaleza corintiana para essa partida, né? Então, se os times estiverem completos ou algo próximo disso, tende a ser um jogo muito bom. Agora, fica aqui uma ideia ousada e serelepe, Leonardo, que é a seguinte. Eles deviam falar logo, né? Se vai com titular
0: por
4: ou não.
0: Favor.
4: Não para o jornalista aqui, que o jornalista é tudo bem, né? O torcedor, né?
0: Exatamente.
4: Você imagina. O cara tá lá agora, né, sei lá, ó, vou comprar ou não vou comprar? Porque é uma coisa ver o jogo com todo mundo querendo ganhar. E outra com querendo ganhar, mas sem se desgastar. E outra é com os reservas jogando, né? O Pedro Raul virou titular agora. Você imagina o reserva do Pedro Raul em campo.
0: E sempre bom lembrar, né, o preço do ingresso é o mesmo, com titulares ou reservas em campo, né? Tem isso, ninguém poupa o dinheiro do torcedor quando bota time reserva.
4: Exato, então assim, é o time reserva. A gente tem que despender as nossas reservas e torcer sem reservas ainda.
0: Isso aí, tem isso mesmo. 4 horas no domingo tem Atlético Mineiro e Grêmio, Michele, mas para além do jogo, o que eu quero saber de você é o seguinte, o Atlético Mineiro acabou de anunciar o Fred, né? Aquele Fred que foi meia da seleção brasileira por muito tempo, jogou Copa do Mundo e tal. Foi uma negociação longa, mas o Fred está aí, no Atlético Mineiro. Gostou, Michele?
3: Gostei. E depois de namorar um tempão, né?
0: 212 dias de negociação.
3: Foi muito tempo. Lembro que o Fred deu várias entrevistas, né? Falando do carinho que ele tem pelo Atlético Mineiro. É um jogador que chega com 33 anos, né? Mas ainda com capacidade aí para disputar, desempenhar bem nesse time do Galo. O Atlético Mineiro precisa, né? Para essa posição ali, para essas posições de meio campo ali, de primeiro, segundo, até mesmo terceiro, na função de meio. O Eduardo Domingues varia muito, né, entre esses jogadores que atuam por ali. Ele sempre faz algumas variações e aí pode ser interessante. E para mim, assim, vai agregar bastante. Não sei exatamente os valores, né? Isso, para mim, conta muito, porque a gente tem aí, por exemplo, nessa janela tivemos uma negociação envolvendo o Atlético Mineiro, mas aí foi uma saída, né? Que foi a saída do Hulk para o Fluminense. E, enfim, eu ainda acho que não fez tanto sentido assim, ainda mais pensando que o jogador chegou muito valorizado, mas eu ainda acho que o Fred pode agregar e agregar bastante para esse time do Atlético Mineiro.
0: Teve uma passagem destacada pelo Manchester United, estava no futebol da Turquia, o Fred. Falar em negociação, Bruno Faria, agora é oficial, Caleri no São Paulo até 2028. Acerta o São Paulo, Bruno?
2: Acerta, porque é o principal jogador do setor, para mim, é um centroavante importante, artilheiro do time na temporada com 12 gols. Contrato com mais 2 anos, né, com a possibilidade de extensão para mais um até o fim de 2028. Portanto, para chegar em 2029, ele precisaria atingir 60% dos jogos em 28. A ver como que o Caleri estará, mas é um jogador que se coloca à frente do torcedor, ele bate no peito, ele conversa, ele fala, ele dá cara a tapa. Essa que é a verdade. Então o Caleri é aquele centroavante típico. Ele não é o cara de velocidade, mas ele é o cara brigador dentro da área. É o cara que vai defender a camisa, é o cara que vai ser respeitado pelo adversário. Então isso é o que faz o torcedor do São Paulo ter um pouco mais de alívio. Com relação a valores, aí eu já não entro muito no quesito, porque se o São Paulo quer pagar e o jogador aceita receber aquilo, tá tudo certo.
0: É. Bruno, Michele, Gabriel, tchau.
2: Já?
0: Voz do Brasil.
3: Aliás, eu dei tchau, mas cedo, hein?
0: O Guarani tá na vitrola já ali pra entrar já a Voz do Brasil.
2: Ah, e a Ponte Preta tá empatando com o Náutico.
0: Ih, tava ganhando. A Ponte Preta tá em último lugar na Série B. Ah, tá.
2: Foi o que deu pra fazer.
0: Tchau, Bruno. Tchau, boa noite.
2: Tchau, boa noite. Tchau, hein? Ui, desculpa, Michele. Tem que pedir desculpa pra Michele também.
3: Ué.
0: É. Não, ela tá descansada da gente, então hoje ela vai aguentar.
3: Eu tava com saudade e vou aguentar um tempão ainda.
0: Tchau pra vocês.
3: Valeu, amigos. Tchau. Até a próxima.
10: Tchau.
0: 8h57, fica por aqui o 4 em Campo dessa sexta-feira. Vem aí agora o repórter CBN. Na sequência, para quem tá no radinho, Voz do Brasil, programação da CBN volta às 10 da noite com o CBN Noite Total com a Tânia Morales. Para quem tá nos escutando pela internet, repórter CBN, depois o Panorama CBN com o Leandro Gouveia. Obrigado pela companhia, um ótimo final de semana para você e a gente se encontra ao longo do fim de semana na programação da CBN. Tchau.
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0: Sexta-feira, 14 de agosto de 2026, o governo brasileiro notificou os Estados Unidos sobre a abertura de um processo para adotar medidas de reciprocidade em resposta às tarifas impostas pela gestão de Donald Trump sobre produtos nacionais. Segundo o Itamaraty, o comunicado foi enviado aos departamentos de Estado e de Comércio e ao escritório do representante comercial norte-americano. Em julho, duas novas tarifas foram confirmadas sobre exportações brasileiras, elevando a alíquota total para 37,5%. O Brasil também recorreu à Organização Mundial do Comércio para contestar as medidas. O bilionário brasileiro Eduardo Saverin, cofundador do Facebook, se juntou ao fundador da Amazon, Jeff Bezos, em um consórcio que comprou cerca de 30% do Liverpool, um dos clubes mais tradicionais do futebol inglês. A Fenway Sports Group, atual proprietária da equipe, vai continuar com a maioria das ações e o controle operacional da equipe. Segundo informou a agência Reuters, o valor da operação supera 2 bilhões de dólares. O candidato do Avante à presidência da República, o escritor e psiquiatra Augusto Cury, registrou a candidatura na Justiça Eleitoral e declarou mais de 240 milhões de reais em bens. Praticamente metade do patrimônio dele corresponde ao empréstimo para uma empresa. Augusto Cury chegou a negociar uma chapa com Romeu Zema, candidato do Novo, mas não houve acordo. No horário de Brasília, 9 horas.
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0: está no ar a Voz do Brasil. As notícias do governo federal que movimentaram o país no dia de hoje.
1: Olá, boa noite.
2: Boa noite para você que nos acompanha em todo o país.
1: Sexta-feira, 14 de agosto de 2026.
2: Vamos ao destaque do dia.
1: Vícios em apostas.
2: 1.200.000 brasileiros decidiram bloquear o próprio acesso às plataformas.
1: E mais de 800 mil pessoas estão impedidas de apostar em bets por participarem de renegociação de dívidas. Dilson Santa Fé.
3: Desse total, aproximadamente 794.200 estão relacionadas à modalidade voltada a inadimplentes.
2: A regulação da publicidade para bets foi tema da entrevista de hoje.
1: Ricardo Morishita, da Secretaria Nacional de Defesa do Consumidor, faz um alerta para quem gosta de jogar.
4: Jogar faz você perder dinheiro. Você perde. A regra é perder.
2: E hoje vamos fazer um passeio por patrimônios históricos brasileiros.
1: O Brasil possui 26 locais com esse título mundial da Unesco.
2: Pela voz de quem vive no local, conheceremos mais sobre três cidades tombadas.
5: Sou nascido aqui em Ouro Preto, sempre fui apaixonado pela história, sempre ficava encantado, né, com aquele centro histórico ali, parecia a cidade que a gente vê nos filmes europeus.
6: São Miguel das Missões, que esse ano estamos comemorando 400 anos da história das Missões.
7: E as pessoas só conhecem a cidade de Olinda pelo carnaval, mas muita coisa em Olinda aconteceu primeiramente.
1: Hoje na apresentação da Voz do Brasil, Luciano Seixas e eu, Mariana Jungmann.
2: E acompanhe a gente ao vivo, acesse radiogov.ebc.com.br ou o canal Gov na sua TV aberta.
1: O governo brasileiro abriu processo para avaliar a adoção de medidas de reciprocidade em resposta às tarifas impostas pelos Estados Unidos.
2: A análise tem como base a Lei da Reciprocidade Econômica, que permite ao Brasil adotar medidas para responder a ações comerciais consideradas prejudiciais ao país.
1: O Ministério das Relações Exteriores também informou a solicitação de consultas diplomáticas com o objetivo de buscar uma solução por meio do diálogo.
2: Enquanto isso, o governo brasileiro seguirá defendendo o multilateralismo e buscando novos mercados para os produtos brasileiros.
1: Uma resolução do Ministério de Minas e Energia define diretrizes para o combate a fraudes e adulterações no mercado de combustíveis e de derivados de petróleo.
2: A norma também apresenta medidas para o fortalecimento da fiscalização pela Agência Nacional do Petróleo, Gás Natural e Biocombustíveis, ANP.
8: O objetivo da norma é fortalecer a fiscalização do mercado de combustíveis. Elaborada pelo Conselho Nacional de Política Energética, o documento estabelece a atuação da Agência Nacional do Petróleo, Gás Natural e Biocombustíveis nas ações preventivas de fiscalização dos agentes regulados.